0: favoritos para chegar na final da Sul-Americana.
1: E ainda também disputa a Copa do Brasil, está na semifinal da Copa do Brasil, Atlético Mineiro e Grêmio, então o Atlético brigando por dois títulos ainda nessa temporada. Ponto final no programa de hoje. Valeu, Dudes. Abraço para dela. Valeu, Vitar.
0: Até mais.
2: Valeu.
3: Tchau.
1: Tchau.
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1: Quinta-feira, 17 de setembro de 2026. A Polícia Federal entregou nesta quinta-feira aos gabinetes dos ministros André Mendonça e Luiz Fux do Supremo Tribunal Federal a íntegra dos dados extraídos do celular do ex-banqueiro Daniel Vorcaro. Os dois magistrados haviam solicitado o acesso ao material na quarta-feira. A entrega amplia o número de integrantes da corte com acesso direto ao conteúdo do aparelho de Vorcaro. Cristiano Zanin, Gilmar Mendes e Alexandre de Moraes já haviam recebido cópias dos dados diretamente da PF no início da semana. E a Espanha será a primeira seleção a pagar por congelamento de óvulos para jogadoras de futebol. A Federação Espanhola vai arcar com os custos do procedimento de Alexia Putellas, considerada uma das maiores jogadoras do mundo. A atleta comemorou a iniciativa e chamou a medida de um grande avanço, já que o auge da carreira de jogadoras de elite, como ela, ocorre justamente dos 20 aos 30 anos, que é o momento de maior fertilidade da mulher. Os detalhes da iniciativa ainda serão definidos. No horário de Brasília, 9 horas e 3 minutos.
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0: Globo, na CBN, 96 no horário de Brasília. Muito, muito boa noite, galera do Futebol Globo CBN. Tá no ar o Enquanto a Bola Não Rola, porque hoje é dia de Mengão na Libertadores.
1: Flamengo!
2: Independiente del Valle.
0: Depois da vitória por 2-0 na semana passada em Quito, o Mengão pode até perder por um gol de diferença, que estará classificado para as semifinais da Liberta. A bola rola daqui a pouco às 9:30 no Maraca, para Flamengo e Del Valle. E você vai curtir toda a emoção do jogão com ele, a grife do Futebol Globo CBN.
3: Edson Mauro.
0: Ao lado dele tem a opinião de um craque, ele conta e manda bem demais.
3: Carlos Eduardo é
0: bonito. E todas as informações da partida com o Renan Moura. Eu estarei o tempo todo na Central da Bola, de olho em tudo, eu disse em tudo, do esporte no Brasil e no mundo. E você vem com a gente no Futebol Globo CBN.
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0: Na Globo, na CBN, 98 no horário de Brasília, com a produção do João Aquino e na mesa de efeitos, a criatividade do Jorge Presuntinho.
5: Acertou!
0: Vem aí aquele F5 no seu feed aqui no Enquanto a Bola Não Rola. Hoje é dia de Mengão na Libertadores da América. Já já tem Flamengo e Del Valle no Maraca. O primeiro destaque do jogo. Fala você, Renan Moura.
5: Falo sim, Francisco Aiello e amigos ligados aqui no Enquanto a Bola Não Rola. Mengão em busca da sua oitava classificação para a semifinal da Taça Libertadores da América. Mengão com apenas uma alteração em relação ao primeiro jogo lá em Quito. De Arrascaeta fica com opção no banco de reservas. E Paquetá é a opção do técnico Leonardo Jardim. Começa esse jogo decisivo por uma vaga para enfrentar o Estudiantes, que ontem despachou o Corinthians dentro de Itaquera, na Neoquímica Arena. A vitória por 1-0. Mengão escalado com Rossi, Emerson Royal, Léo Ortiz, Léo Pereira e Ayrton Lucas, Pulgar, Jorginho e Lucas Paquetá, Carrascal, Samuel Lino e Bruno Henrique, capitão do time. A lenda, como diz o bom de bola Edson Mauro, mais uma vez será titular em uma Libertadores da América. Artilheiro do Flamengo nessa edição de 2026, com 5 gols, vai em busca de, quem sabe, ser o artilheiro da competição, já que Arce do Rivadavia, já eliminado, soma 9 gols nessa edição. Bruno Henrique, no total, já são 25 gols pelo Flamengo na Liberta, 28 na sua história pessoal, e também está em busca de ultrapassar Gabigol, maior brasileiro com número de gols no torneio, somando 31. Do lado do Del Valle, apenas uma alteração em relação ao primeiro jogo. Perejó entra no ataque, formando o setor com Pata e também Reasco, que joga hoje porque Charlie Gonzalez não conseguiu se recuperar a tempo da lesão muscular que sofreu ainda no primeiro tempo, lá no Estádio Olímpico Atahualpa, Chico.
0: Legal, Renan, já já tem Mengão na Libertadores, jogo de volta nas quartas de final, tem Flamengo e Independente Del Valle, tem Edson Mauro, tem Renan Moura, eu estarei no comando da Central da Bola, e a opinião com ele, comentarista no Futebol Globo CBN, ele conta e manda. Boa noite, Carlos Eduardo Éboli.
6: Fala, Chico! Boa noite! Boa noite a todo mundo que acompanha aqui o Enquanto a Bola Não Rola. Chico, vamos fazer o seguinte.
0: Manda.
6: Vamos pular aquela parte, vamos pular aquela parte de favorito, de se tem algum medinho.
0: Ah, né? Porque o Cabanhas, porque o Cabanhas, só fica no Cabanhas, só fica no Cabanhas.
6: Só fica no Cabanhas, exatamente. Cabanhas pra lá, Cabanhas pra cá. Vamos pular essa parte.
0: Ninguém apresenta um outro exemplo, só usa esse exemplo, Cabanhas, mais nenhum.
6: O Flamengo, se a gente pegar exemplos, tem que pegar exemplos? Então vamos pegar desde o momento que o Flamengo passou a ser um protagonista na Libertadores da América, que não era, não era. E a partir de 2019, passou a ser. Tanto é que de 19 para cá, conquistou 3 títulos da Libertadores. E de 19 para cá, o Flamengo perdeu uma única vez em mata-mata de Libertadores da América. Então, assim, é para a gente usar números para causar algum tipo de medinho, esse é o número que tem. Esse é o número que tem. 1-0 Peñarol, que começou, inclusive, o problema do Tite naquele jogo. Mas, olhando para essas equipes, olhando para o que aconteceu no primeiro jogo, é muito difícil de acontecer algo diferente da classificação do Flamengo. Inclusive, classificação com vitória. Com vitória. É quase que uma obrigação do Flamengo buscar essa classificação e com vitória. Porque é mais time. É mais time que o Independiente del Valle. Se a gente pegar o que aconteceu no primeiro jogo, que tinha quinto, altitude, o Flamengo conseguiu arrumar soluções e foi de uma imposição no segundo tempo. Porque é superior, porque tem mais qualidade técnica. E é esse Flamengo que a gente tem que analisar. Esse Flamengo, que é melhor, lógico, precisa respeitar o futebol, precisa respeitar o adversário. Isso está completamente inserido no contexto. A euforia, o já ganhou, isso é na arquibancada.
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9: Você tem um negócio que depende exclusivamente da alta temporada? Esse é um desafio para muitas empresas, principalmente no turismo. Mas a sazonalidade não precisa ser uma sentença para o seu negócio. As empresas que conseguem manter bons resultados ao longo do ano criam motivos para o cliente comprar, visitar ou voltar, mesmo fora dos períodos de maior demanda. Isso pode acontecer por meio de promoções, eventos, novos produtos e uma comunicação constante com o público. No fim das contas, marketing não serve apenas para vender mais quando o mercado está aquecido. Ele também ajuda a manter o seu negócio relevante quando a demanda diminui. Descubra outras estratégias para fazer a sua empresa crescer o ano inteiro. Acesse negóciossc.com.br.
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19: E Palmeiras, que jogarão e farão um outro cruzamento entre brasileiros, entre cariocas e paulistas, e também o Estudiantes de La Plata, que hoje vai esperar entre Flamengo e Del Valle o seu próximo adversário na semifinal da Libertadores da América. No primeiro jogo, o Flamengo ganhou por 2-0 em Quito, gols de Bruno Henrique e Léo Pereira, e você acompanha agora tudo no Futebol Globo CBN. Para você em movimento no aplicativo do celular e para quem tá de olho na telinha, o áudio melhor deixar com a gente. E agora vem aí o Renan Moura atacando espaço, confirmando os artistas do jogo com Maraca, com um público maravilhoso como sempre. A galera do Flamengo não falta, a galera do Flamengo sempre presente, dando aquela força ao rubro negro. Vem aí o Renan Moura, Futebol Globo CBN, aqui tem jogo.
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0: mais querido do Brasil, Diego Pinta da Taça Libertadores da América, definido e escalado pelo técnico Leonardo Jardim, com goleiro Rossi, camisa número 1, na lateral direita, Emerson Royal com a 22, dupla de zaga, formado por 3, Léo Ortiz, 4 para Léo Pereira, na esquerda, Ayrton Lucas, meia dúzia, meio campo, 5, Eric Bulgar, 21, Jorginho e 20 para Lucas Paquetá. Na frente, 15, Jorge Carrascal, 16, Samuel Lino e 27, o lendário capitão do Mengão, Bruno Henrique. No banco de reservas, o rubro-negro tem à disposição 42, Andrio, 2, Varela, 13, Danilo, 44, Vitão, 26, Alexandro, 18, Nico de la Cruz, 8, Saúl, 10, De Arrascaeta, 19, Gonçalito Plata, 7, Luiz Araújo, 9, Pedro e 30, Freitas. Esse é o Mengão, rumo à semifinal.
1: Independiente del Valle.
0: O teu vale perante a sua pequenininha torcida hoje aqui no Maracanã. Definido e escalado pelo técnico Joaquim Papa, com 11, 1 Quintana, 13 Romero, 14 Carabarral, 5 Schunk, 19 Paralor, 28 Hugo Quintana, 10 Surnussa, 6 Alcibar, na frente 11 Perejó, 31 Pata e 99 Riasco. Banco de reservas, 70 Peralta, 4 Espinosa, 33 Velasco, 23 Viacaba, 15 Cortés, 32 Mendes, 8 Shoa, 16 Briones, 56 Quinteiro, 17 Rodrigues, 18 Gongora e 52 Vasquez.
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0: A arbitragem do jogo é toda uruguaia. De lá, Montevideo será o palco da Libertadores, a final única em 2026. O árbitro Andrés Matonte, assistente 1, Carlos Barreiro, o 2, Matias Muniz. E o árbitro de VAR, de olho em tudo e de olho nele, bom de bola, Antônio Garcia, nome de vinho.
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1: Vem aí então Flamengo e Del Valle. É um jogo onde o cenário é totalmente favorável ao Flamengo, Duda Éboli. Mas é futebol, hein, Duda?
2: É, eu acho, Edson, que a melhor maneira que o Flamengo tem de minimizar riscos nessa partida é fazendo aquilo que ele faz de melhor, pegando a bola para ele. É, não consigo ver o Flamengo, mesmo com essa vantagem de 2-0 conquistada brilhantemente em Quito, jogando no contra-ataque aqui, deixando a bola com a equipe do Independiente Del Valle. Acho que o Del Valle vai até buscar essa alternativa, porque tem que atacar, né? Porque tem que tentar diminuir essa vantagem enorme do Flamengo. Mas eu acho que o Flamengo vai pegar a bola para ele, vai tentar controlar o jogo. Assim, eu acho que tem que ser. O Flamengo tem que controlar o jogo com a bola no pé, fazendo seu jogo de imposição e até mesmo buscar ampliar essa vantagem e transformar o jogo num jogo mais protocolar, evitando qualquer tipo de risco ao longo da partida.
1: Esse é Duda Éboli, comentarista do Futebol Globo CBN. Vem aí o final de semana, uma rodada 28 no Campeonato Brasileiro, com Flamengo e Bragantino, domingo aqui no Maracanã. Flamengo de olho no Palmeiras, defendendo a liderança rubro-negra no Campeonato Brasileiro. Palmeiras que jogará em Porto Alegre no domingo com o Grêmio, pela manhã, Vasco e Curitiba, sábado em São Januário, Botafogo e Mirassol, sábado em Mirassol, e Fluminense e Corinthians, no domingo, jogando em São Paulo. Essa é a rodada 28 do final de semana que vem aí, no Futebol Globo CBN. Qual é a expectativa de público hoje aqui no Maracanã, hein, Renan Moura?
3: 70 mil torcedores, essa é a expectativa de público hoje aqui no Maracanã, uma linda festa, com bexigas nas cores vermelha e preta e também aquele escudo do Mengão sempre sendo levantado efusivamente pela torcida do Flamengo aqui frontal, a cabine do Futebol Globo CBN, estádio completamente lotado. Detalhe, a pequena torcida do Independiente Del Valle. Bom de bola, se tivermos aqui 150 torcedores, eu já estou sendo muito otimista.
1: É que a passagem é cara, né, Renan Moura?
3: Pois é.
1: Nem da promoção, Renan Moura. E olha aí a nossa galera do chat ao vivo já chegando. Pedro Souza manda aqui um bora, bora. É isso aí. Tá ansioso, Pedro Souza. O Samuel Silva, o nosso presidente do chat ao vivo, o Almiro José Ferreira Gonçalves. O Miro manda aqui um abraço e a gente manda pro ar. Também tá com a gente aqui marcando já a sua presença no Futebol Globo CBN, o Cícero Peixoto, em Boca da Mata, nas Alagoas, tudo no Futebol Globo CBN. Mande o seu recado e a gente manda pro ar. 9:30 no Rio, temperatura de 20 graus na cidade mais linda do mundo. O juiz apita e rolou a bola, começa o jogo.
0: Flamengo, Independiente Del Valle.
1: A saída foi dada pelo Del Valle, mas o Flamengo já controla a bola na sua intermediária pela direita com o jogador Léo Ortiz. Ele vira o jogo pela ponta para Emerson Royal, atravessa pela primeira vez a linha que divide o campo, volta para Paquetá, tenta a jogada pela direita com Carrascal, vem a bola agora para Jorginho. Jorginho procura encaminhar a bola de novo pela intermediária, volta pelo lado esquerdo para Ayrton, devolve a bola na defesa para Léo Pereira. Léo Pereira faz a combinação com Paquetá, devolve para Jorginho. Jorginho vira o jogo pela direita para Léo Ortiz, ele perde uma dividida, vai lá, retoma o Flamengo, a bola volta na direita, tenta Carrascal, a bola volta de novo na intermediária para Pata, o 31 do Del Valle domina a defesa do Flamengo, retoma e a bola é recuada pela primeira vez ao goleiro Rossi, com um minuto de jogo no Maracanã. Rossi bota a bola na frente da grande área para Léo Pereira, volta na intermediária pela esquerda para Ayrton Lucas, dá de novo para Léo Pereira, volta pela direita para Léo Ortiz, é o Flamengo tentando se organizar, ainda no seu campo de defesa com Léo Ortiz, adianta, dá para Léo Pereira, ele cruza a linha que divide o campo, volta a bola na esquerda para Ayrton Lucas, devolve para Léo Pereira em cima da linha que divide o campo, volta ainda para Ayrton Lucas, domina pela intermediária, passa a bola mais atrás para Léo Ortiz, o zagueiro do Flamengo, reinicia a jogada ainda no seu campo de defesa pela direita com Pulgar, Pulgar vira o jogo pela direita para Bruno Henrique, lá vai a lenda, ele tenta o drible, é desarmado, a defesa esquerda e a bola volta pela direita para Emerson Royal. Royal volta a bola para Pulgar, é desarmado na esquerda pelo Pata, retoma a bola, procura entrar na grande área, trabalhou, levantou, a bola bate ainda no jogador Léo Ortiz e sai da grande área numa falha do Pulgar. Pulgar às vezes falha e perde esse tipo de bola, hein, Pulgar? Mas o Flamengo retoma com Ayrton, vira para Samulino pelo lado esquerdo, vai levantar da grande área, é uma nova tentativa, é desarmado, a defesa corta pela direita com Romero, coloca a bola pela linha lateral e a galera tá empolgada, Renan Moura.
3: Chama o jogo também pra si, Flamengo vai tentando um ataque 0-0.
1: 2 minutos e meio do primeiro tempo, 0 pro Flamengo, 0 pro Del Valle, vale vaga na semifinal da Libertadores da América. O ganhador desse cruzamento vai jogar contra o Estudiantes em La Plata e no Maraca. É isso aí, esperamos no Maraca, minha gente. E o Flamengo vai à luta de novo na intermediária com Léo Ortiz. Devolve pela defesa, adianta a bola para Léo Pereira. Léo Pereira reinicia com Jorginho pela meia esquerda, já no campo de ataque, dá para Ayrton. Ayrton passa a bola na intermediária para Pulgar. Eric é desarmado, a defesa faz o corte, fica caído lá o jogador Pereió. O árbitro para, marca, dá uma falta. O Pulgar vai lá para dar uma moral, mas o cara tá caído, Renan.
3: Pelo lado direito, falta do Eric Pulgar em cima dele, deixando aquela famosa trava da chuteira, que é sempre um perigo com o Eric Pulgar.
2: É, o saldo do Pulgar até agora. Perdeu duas bolas e deu uma pregada já.
1: Esse é o detalhe do Renan Moura, o detalhe também do Duda Éboli. Fica caído ainda o jogador Pereió, continua caído, o árbitro da partida vai lá para fazer um atendimento. Ele é professor de educação física, de alguma coisa ele entende, mas ele agora chama lá o massagista, Renan.
3: Pois é, para o atendimento médico, parece ser alguma coisa mais grave com o jogador do Del Valle. E o jogador do Del Valle vai precisar de fato ser atendido lá no gramado. Vale a gente lembrar que na Libertadores da América não tem aquela questão de ser atendido dentro de campo e ficar com um jogador com um minuto fora. Isso é apenas dentro do Campeonato Brasileiro, competições nacionais.
1: Bom, continua caído o jogador do Del Valle, mas nesses 3 minutos em que a bola rolou do Duda Éboli, o Flamengo já tomava a iniciativa.
2: Pegando a bola para ele, né? O jogador do Sornosa, né? Que tá reclamando de um golpe na cabeça. Acho que houve um choque ali entre os dois. E eu acho que mal pegou na cabeça do Sornosa. Tá fazendo ali um escarcéu com um negócio que, sinceramente, eu não consigo ver. No toque entre os dois, eu não consigo ver um toque tão forte assim do Pulgar na cabeça do Sornosa, né? Mas ele tá lá, tá deitado, sentindo dor. A revisão já foi feita e já foi considerado, pelo que eu entendi em termos de tempo, que foi apenas um choque de campo, um choque de jogo. Nessa, o Pulgar é inocente.
1: Marque o tempo! 5, faltando 40 para acabar, para terminar o primeiro tempo no Maracanã, Libertadores da América, quartas de final, segundo jogo. No primeiro, o Flamengo ganhou por 2-1 em Quito, 2-0 em Quito, e hoje joga pelo empate e pode até perder por um gol, mas vira essa boca para lá, hein? E o placar, olha ele aí!
0: Flamengo
1: 0!
0: Independente.

0: O atacante do Flamengo, Bruno Henrique. Lateral vai já cobrado pela intermediária. Belo Ló bota a bola para frente. Paquetá tenta a jogada, é desarmado. A defesa corta e a bola sai de novo para a intermediária do Flamengo. A retomada com Samulino. Samulino é desarmado pela defesa, pelo jogador Pereió. Ele domina, bota a bola na ponta para Romero. Avança para o campo do Flamengo, é desarmado. Ayrton vai lá. A bola tocada pelo Pereió saiu. Vai pela linha lateral, já cobra Ayrton. Pelo meio campo do Flamengo, devolve pela intermediária, adianta a bola para Pulgar, Pulgar vira o jogo na esquerda, devolve para Léo Pereira, Léo Pereira encaminha a bola pela intermediária, adianta para Samulino, volta ainda para Léo Pereira, outra vez para Samulino, ele pela esquerda transfere a bola pela direita para Léo Ortiz, Léo Ortiz já no campo de ataque, volta a bola na defesa do Flamengo para Pulgar, ele cruza a linha, aquele fim do campo de novo, entra no campo do time equatoriano, a bola chega na esquerda para Ayrton, devolve para Samulino, para Ayrton, vai dar uma balançada pelo lado esquerdo, agora para Paquetá, Samulino, perto da área, chuta, a defesa corta com Carabarral, e ela vai outra vez pela linha lateral para o Flamengo cobrar, a cobrança já feita pelo lado esquerdo, na intermediária, pelo Lucas Paquetá, Paquetá domina, devolve a bola pela defesa no Flamengo, na intermediária, rubro-negra para Léo Pereira, adianta pelo meio campo para Pulgar, ainda pela defesa no Flamengo, finalmente Léo Pereira retoma e cruza a linha que divide o campo, vai com o ataque Léo Pereira. Léo Pereira volta a bola pela defesa do Flamengo para Pulgar e reinicia a jogada na esquerda, tenta a jogada com Paquetá, volta, tenta ainda, Ayrton é desarmado, a defesa corta pela direita com Romero, adianta para Sornosa que devolve para Carabarral. Carabarral fica meio enrolado lá com a marcação do Bruno Henrique, comete uma falta, o juiz para, marca, dá uma falta na intermediária para o Independiente del Valle cobrar. 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
0: Outra faltinha ali, na verdade o jogo ainda não esquenta no Maracanã, nesse 0 para Flamengo, 0 para Del Valle, a falta já cobrada na intermediária, não, o árbitro manda cobrar outra vez, toma posição pela direita, o Hugo Quintana, o camisa número 28 faz a cobrança, devolve a bola na intermediária do Del Valle para o Carabarral, Carabarral passa a bola na esquerda para Schunk, Schunk novamente para Carabarral, domina na frente da grande área, adianta de pé direito, bota a bola na frente para Reasco, ele é desarmado, esse Reasco jogou pelo Grêmio de Porto Alegre, a bola vem pela defesa, vai lá Leo Ortiz, e ela é recuperada pelo goleiro Rossi no interior da grande área, o goleiro do Flamengo bota a bola na frente na grande área, o jogo ainda não esquentou, são 9 no primeiro tempo, 0 para o Flamengo, 0 para o Del Valle, vale vaga na semi da Libertadores da América, a bola volta a circular no meio campo do Flamengo com Jorginho, vira o jogo pela defesa para Léo Pereira, dá para Jorginho, adianta para Ayrton Lucas pelo lado esquerdo, já no campo de ataque, devolve a bola para Bruno Henrique, triangula mais atrás para Léo Ortiz, adianta pela ponta direita para Royal, Emerson Royal na extrema direita para Carrascal, lá vai o colombiano com a bola dominada, é desarmado novamente no meio campo pelo Arciba, Arciba perde a bola, retoma ainda Samulino pelo Flamengo, já na meia lua, adiantou, botou na área, tenta Bruno Henrique, corta Schunk pela defesa do Del Valle, no primeiro bom ataque do Flamengo, Renan Moura.
2: Só demorou a passar para o Bruno Henrique, demorou, deu o ladrão, e aí segue 0-0.
0: Marque o tempo! Faltando 35 para acabar, para terminar o primeiro tempo nas quartas da Libertadores da América. Vale vaga para semifinal da Liberta. E o placar, olha ele aí.
3: Flamengo!
0: 0!
3: Independiente del Valle!
0: Também 0!
4: Edson Mauro!
0: E aí, beleza? Ligado no Futebol Globo, CBN. Daqui a pouco o intervalo vem aí a resenha do Chico Aiello com o Tuta e o Renan Moura no Futebol Globo, CBN. A bola é do Del Valle da intermediária com o Lor, o lateral ainda pelo seu campo de defesa, volta a bola na parte central da intermediária para Schunk, ainda Schunk com ela dominada, bota na direita para Carabarral, adianta pelo lado direito para Romero, o time equatoriano ainda trabalhando a bola pela pela sua defesa. Ela vem para Schunk, bota pela direita para Carabarral, adianta, tenta a jogada com Romero, é desarmado. Ayrton corta e coloca outro.

0: outra vez pela linha lateral para o Del Valle cobrar pela ponta direita, com 11 minutos do primeiro tempo. Flamengo, por enquanto, só uma ameaça, hein, Duda?
1: É, e não está sendo ameaçado, né? O Independiente Del Valle não consegue entrar na área do Flamengo. O Flamengo protege muito bem o seu campo e faz aquilo que ele tem que fazer, que é controlar o jogo.
0: Volta o Del Valle dispara pela direita, a bola com o Hugo Quintana, domina pela intermediária do Flamengo, troca passes pela direita, devolve a bola para Romero, prepara, dá uma balançada, põe na área, tenta pata, vai lá, o corte feito pelo Royal, entra ainda, completa a jogada pelo Flamengo, Pulgar, ele bota para correr Bruno Henrique, ele perde a bola no meio do caminho, volta a defesa, faz o corte, Paquetá vai lá, retoma, perde a bola para Pata, Pata domina, vem a bola para Paquetá, Lucas Paquetá faz a proteção, leva ali um toque, continua de pé, vem a bola para Reasco, fora da área, entrou na área do Flamengo, cruza e a defesa corta com Léo Ortiz cedendo o primeiro escanteio do jogo, aos 12 minutos do primeiro tempo, e é contra o Flamengo. E agora assustou, hein, Renan?
2: Tudo começa com o passe errado do Paquetá para trás. Ele é quem arma o contra-ataque e o Reasco assustou. Volta o Del Valle.
0: O Del Valle vai fazer a cobrança do escanteio pelo lado esquerdo. A bola vai lá para a grande área. Toma posição Sornosa, ex-jogador do Fluminense. Deixa a bola para Ló. Levantou, botou na área. A defesa corta, completa Samulino. Mas ela volta pela intermediária. Tenta Arcivar. Bota pelo meio-campo do Flamengo. Ele recuperada na intermediária pelo Lucas Paquetá. Paquetá adianta, passa a bola. Perde novamente Paquetá. Vai lá, retoma pelo Flamengo. Carrega a bola, bota para correr Bruno Henrique. Ele vai entrando na grande área, pode ser o primeiro gol, dominou já na área, chutou, salvou o goleiro Quintana! E olha que o Bruno Henrique não é de perder esse tipo de gol, Renan!
2: Cara a cara com o goleiro Quintana, que fez uma defesaça, com o pé direito salvando o que seria o primeiro gol do Flamengo. Apareceram livres, Bruno Henrique e Samuel Lino, se quisesse tabelar, também poderia. Perde a melhor chance do jogo, 0-0.
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0: Pela extrema direita, prepara, pisa na bola, volta pela direita para Royal, adianta pela ponta, passa a bola pela direita para Carrascal, para Bruno Henrique, ele correu, vai na linha de fundo, ganha dividida, entrou na área, devolveu, botou, Carrascal é desarmado, a defesa corta novamente, coloca, retira da grande área, ela volta pela defesa do Flamengo, o Flamengo tenta já impor o seu jogo, a galera incentiva, a galera grita, a galera carrega o Flamengo no colinho, e o Flamengo vai à luta de novo com Ayrton pela intermediária, devolve a bola para Jorginho, ele pela defesa para Léo Ortiz, passa novamente pelo lado esquerdo, a bola recuperada na intermediária pelo Jorginho, volta pela direita para Léo Ortiz, cruza a linha que divide o campo, já vai na intermediária, passa a bola para Carrascal no campo de ataque, volta a bola pela direita para Léo Ortiz, para Jorginho, agora para Léo Pereira, é o Flamengo que circula a bola na intermediária do Del Valle, a bola chega na esquerda para Ayrton, para Léo Pereira, novamente para Jorginho, bota pela direita para Léo Ortiz. Léo Ortiz já no campo de ataque, levantou, tentou na esquerda, Ayrton, a bola quicou, vai lá, faz a proteção pela direita, Pereyó, é desarmado, a defesa corta parcialmente, mas o Flamengo retoma com Paquetá, Paquetá pelo lado esquerdo na intermediária, dá na ponta para o Samulino, Samulino para Pulgar, novamente a Samulino, é o Flamengo pressionando, tentando impor o seu ritmo, aquele estilo dominante com cara de Flamengo, a bola na intermediária, vai Paquetá, ganhou na meia lua, dividiu, perdeu, vai Paquetá, retoma de novo, perde a bola, a defesa retoma e a bola volta pelo meio campo com o jogador Sornosa, solta pela lateral direita para Romero, lá vem de novo Del Valle pela direita, vai Romero, prepara, levanta, a defesa corta com Jorginho, completa, Ayrton devolve do lado esquerdo para Samulino, marque o tempo. 16, faltando 29 para acabar, para terminar o primeiro tempo no Maracanã, vale vaga para a semifinal da Libertadores da América, o Flamengo é atacado de novo pela direita, bola na ponta, tenta Pereyó, é desarmado, retoma novamente Ayrton pela defesa rubro-negra, e o placar, olha ele aí,
5: Flamengo,
0: 0.
5: Independiente Del Valle,
0: também 0.
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0: 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Volta o Flamengo. Volta o Flamengo na defesa com Léo Ortiz. Léo Ortiz pela intermediária, bota a bola pela ponta, tenta Carrascal. Ele desarmado na esquerda pelo Lor. Lor retoma pelo lado esquerdo, já vai pro campo de ataque. A bola passada pro Pata. Pata devolve novamente no meio-campo para Sornosa. O Nusa pela intermediária para Arcivar. Arcivar vira pela direita para Carabarral. Devolve a bola para Schunk pela defesa. Ele passa pela intermediária, bota a bola pelo lado esquerdo. Faz uma nova tentativa na ponta com Pata. Pata domina ainda no seu campo de defesa, volta a bola pela defesa para Schunk pela intermediária. Schunk novamente no meio campo, entrega a bola para Arciba. Arciba vira o jogo pela meia direita, retoma pelo time do Del Valle. É o Del Valle tentando pressionar o campo do Flamengo, no campo rubro-negro. Quando a bola é levantada, toca lá o Lor e ela vai outra vez pela linha lateral, mais uma vez para o Flamengo cobrar pela ponta direita com Royal. Ainda no campo de defesa do Flamengo, vai Emerson Royal, vai levantar a bola pela intermediária rubro-negra, bota a bola pela direita para Bruno Henrique, retoma, vem a bola, perde a bola ainda Bruno Henrique, a bola recuperada pelo Royal. Royal bota a bola para frente, dá para Paquetá. Paquetá perde mais uma bola. Paquetá, ela volta pela defesa para Schunk, dominando novamente pelo Del Valle. Ainda Schunk com a bola dominada, volta pela intermediária para Alcivar. Ainda Alcivar com ela dominada, devolve a bola pela defesa para Carabarral. Carabarral novamente para Arcivar, Arcivar para Carabarral, Carabarral pela intermediária para Lor, domina a bola, bota na ponta para Pata, vai lá, aperta a defesa do Flamengo, mas a bola vem para Sornosa. Sornosa domina, mas ela foge, vai de novo para a lateral para o Flamengo cobrar. E o Bruno Henrique teve há pouco a primeira chance, em Duda.
1: É, a grande chance da partida até agora, né? Esse lance em que ele chegou na cara do goleiro e acabou finalizando mal, na minha opinião, porque ele estava inteiro no lance. Agora, o Paquetá, ele está meio enrolado com a bola, né? Ele está buscando muito contato físico, tem que fazer mais a bola correr, como bem fez, inclusive, o lançamento foi dele na chance perdida pelo Bruno Henrique.
0: Volta o Flamengo tem a posse na bola na esquerda com Ayrton Lucas, passa na intermediária, dá para Paquetá, devolve a bola para Ayrton. Ayrton vira o jogo no meio campo, entrega para Pulgar. Eric volta a bola para Jorginho. Jorginho um pouco mais recuado, ele solta mais o Paquetá no meio campo e também o Pulgar. A bola volta pela defesa para Léo Ortiz, passa de novo na esquerda para Léo Pereira, bota no comando de ataque, tenta Bruno Henrique, é desarmado pelo Schunk, faz o corte, a bola volta de novo na intermediária do Flamengo, retoma Carrascal. Carrascal passa a bola mais atrás para Léo Ortiz, ele pela intermediária dá para Jorginho, procura armar a jogada de novo, vai começar tudo de novo pelo time do Flamengo com Jorginho. Jorginho vira pela direita, dá para Léo Ortiz, adianta na ponta direita para Royal. Royal faz a combinação de jogada, tenta Carrascal, Bruno Henrique, a defesa corta de novo, Bruno Henrique insiste, Schunk corta pela defesa, adianta a bola no lado esquerdo para Lor. Lor bota no campo de ataque, ela vem para Sornosa. Sornosa é atacado por trás pelo Royal, comete uma falta, o juiz para, marca, dá uma falta para o Del Valle cobrar. Marque o tempo. Faltando 25 para acabar, para terminar o primeiro tempo do Maracanã. É o segundo jogo das quartas de final da Libertadores da América. Vale vaga para semifinal. E o placar, olha ele aí.
5: Flamengo
0: 0.
5: Independiente Del Valle
0: também 0.
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0: 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Já são 21, ataca outra vez pela direita o Del Valle com Romero, domina a bola, põe na ponta, tenta Pereyó, é desarmado, a defesa corta, a bola vai novamente pela linha lateral pela direita para a cobrança do jogador Romero pelo time do Del Valle. Ele toma posição já na intermediária do Flamengo, vai levantar a bola pela intermediária rubro-negra, toma posição, levanta a bola, bota força, levanta, põe na área, tenta Riasco, volta a bola para Sornosa, tenta viradinha, é desarmado, a defesa corta novamente com Jorginho. Jorginho adianta pela intermediária, passa a bola para Paquetá, vira o jogo para Samulino. Flamengo agora leva uma canseira do time equatoriano, a bola pela direita, retomada na grande área, tentou, pata, completou e ela vai pela linha de fundo. E a defesa toda aberta, Renan Moura.
2: Bola perigosíssima, Edson. Da direita, até encontrar o Pata nas costas do Léo Ortiz e também do Emerson Royal. Quase que saiu o gol, a sorte foi a finalização muito ruim pela linha de fundo.
0: 22, e o Flamengo tem a posse da bola de novo com o Léo Ortiz na parte central da intermediária rubro-negra, vira o jogo na esquerda para Léo Pereira, que cruza a linha e entra novamente no campo do Del Valle, adianta para Jorginho, tenta a jogada, Samulino no meio campo, Paquetá adiantou, Bruno Henrique, a defesa corta e a bola vai pela linha lateral, outra vez para o Flamengo cobrar. Flamengo sofreu um susto, mas agora vai a luta de novo, Duda Éboli.
1: É, e mais uma tentativa errada do Paquetá, né? O Paquetá tá oscilando demais na partida, me parece um pouco ansioso para fazer a jogada.
0: 22, faltando 23 para acabar, para terminar o primeiro tempo. O Flamengo domina de novo pela direita com Carrascal. Lá vai o colombiano com ela dominada. Volta a bola no meio-campo para Jorginho. Ele procura se livrar lá da marcação do Sornosa. Retoma a bola, volta pela direita. Adianta na intermediária para Hugo Quintana. Bota na ponta, tenta ainda Romero, é desarmado pelo lado esquerdo, retoma o ataque do Flamengo, a bola vem na intermediária com Ayrton. Ayrton retoma a bola fora da área, vai tentar bater, virou no lado esquerdo, Samulino dominou, driblou, levantou, bateu, a defesa corta parcialmente, Samulino é desarmado, a defesa corta pela direita, ela volta pela ponta para o jogador Sornosa. Sornosa domina pela intermediária, bota a bola pelo lado direito, tentava Romero, a defesa corta e ela vai novamente pela linha lateral pro Del Valle cobrar. 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
0: Para pausa para hidratação e o Flamengo também faz uma pausa para arrumação do da Éboli.
1: É, o Flamengo precisa ter um pouquinho mais de calma, Edson, na hora que se aproxima da área do Independente Del Valle. O Flamengo tem o controle do jogo com a bola, nesses últimos minutos perdeu um pouquinho esse controle porque foi pro embate físico no meio de campo. Nesse combate aí no meio de campo a bola fica meio perdida. E o Independente Del Valle, ele não tem outra alternativa. Em algum momento ele vai ter que avançar suas linhas, como ele começa a fazer. Ele começa a avançar suas linhas para causar um pouquinho de desconforto ao Flamengo na saída de bola. Vai insistindo nesse combate físico no meio de campo, porque qualidade técnica está do lado do Flamengo. Mas está faltando ao Flamengo pensar um pouquinho melhor as jogadas. O Paquetá, tecnicamente, está oscilando muito no jogo. Está dando muito combate na parte física, mas na hora de raciocinar o jogo não está conseguindo executar da melhor maneira. O Flamengo teve uma única chance, aliás, um jogo com pouquíssimas oportunidades. É um ritmo que é até melhor para o Flamengo, porque está 2-0. Vamos lembrar que o jogo está 2-0 para o Flamengo. Mas é estranho ver o Flamengo com tanta dificuldade para produzir jogadas de ataque. Uma única com o Bruno Henrique de frente para o goleiro Quintana, ele perdeu. Mas o Del Valle também teve sua chance. Com o Pata, sozinho dentro da pequena área, pegou mal na bola. Então o Flamengo não pode ter esse tipo de susto. Para quem tem um controle com a bola, tem que ter um pouquinho mais de capricho.
0: Pois é, e ainda temos aí o tempo técnico, os jogadores do Flamengo conversando com o Leonardo Jardim e os do Del Valle, obviamente com o Papa, o técnico do Del Valle, que é uruguaio. E aqui no chat, ao vivo, atualizo a nossa galera presente, o Adenilton Bispo, o Gonçalo Pereira, o Valdir Romualdo, enfim, a galera vai chegando e a gente manda para o ar também o Paulo Teixeira de Oliveira, da cidade de Vanderlei, no estado da Bahia, mandando um recado para os torcedores do Flamengo de Vanderlei, no estado da Bahia, acompanhando o Futebol Globo CBN. Acaba o tempo técnico, acaba aí a pausa para hidratação. Marque o tempo! 26, faltando 19 para acabar, para terminar o primeiro tempo no Maracanã. Libertadores da América, quartas e final, o segundo jogo. Vale vaga para semifinal. E o placar, olha ele aí.
5: Flamengo!
0: 0!
5: Independiente del Valle!
0: Também 0!
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0: 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A bola volta a se rolar na intermediária pela defesa do Del Valle com Carabajal. Ele domina pela defesa, pela parte central da intermediária. Devolve a bola ao goleiro Quintana. Quintana na chegada na grande área. Vai ainda com a bola dominada com o pé direito. Marcado pelo Bruno Henrique, sofre uma pressãozinha. Passa a bola pela extrema direita. Busca pela intermediária, volta para Hugo Quintana, que é desarmado. A bola vem na defesa, vai lá, retoma Arciba. E devolve novamente ao goleiro Quintana no interior da grande área. 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
0: A bola bate no Ayrton, vai pela linha lateral novamente pro Del Valle cobrar no lado direito, já na intermediária do Flamengo. Lateral vai ser cobrado pela ponta direita pelo Romero, ele toma posição, vai levantar a bola, ainda Romero demora um pouquinho, dá uma olhada geral lá pra grande área, vai fazer a cobrança, é o latereio, hein? Aquele latereio da Copa do Mundo, com força, bota na área, corta Ayrton de cabeça pelo Flamengo, retira da grande área, procurava Bruno Henrique, é desarmado no meio do caminho, a bola vai e volta de novo, vem para Paquetá, dá de cabeça, o Flamengo perde novamente a bola na intermediária, ele recuperada pelo lado esquerdo pelo Ayrton, Ayrton solta a bola para Jorginho, Jorginho dá no meio campo para Paquetá, para Jorginho, volta pela defesa para Pulgar, devolve para Ayrton, que passa mais atrás a Léo Pereira, volta pela direita para Léo Ortiz, e reinicia a jogada do Flamengo pela intermediária, é a bola recuperada ainda pela defesa do Flamengo, vai Léo Ortiz, vira o jogo pela ponta, bota para correr na direita, Royal, a defesa corta pelo lado esquerdo com o Ló, bota para lateral para o Flamengo cobrar de novo, já são 28 minutos do primeiro tempo, nesse momento com placar agregado, o Flamengo tem 2-0 e a vaga é rubro-negra, na semifinal contra o Estudiantes de La Plata da Argentina, lateral cobrado pelo Flamengo, a bola vai e volta de novo, ela é recuperada pelo Royal, o juiz da partida pegou ali um toque de mão. E o Royal reclama, hein, Renan?
2: Mas foi, pelo lado direito, campo de ataque do Del Valle. Bola favorável ao time equatoriano. 0-0.
0: Falta já cobrada na intermediária pela defesa do Del Valle. Volta para Schunk. Schunk pela direita para Carabajal. Carabajal bota a bola na ponta direita. Busca a jogada com o Perreio. É desarmado. Corta Léo Pereira. Bota a bola de novo pela linha lateral. Duda, a essa altura, qual é o plano do time do Del Valle que você está percebendo?
1: O Del Valle está explorando muitos erros do Flamengo. O Flamengo erra passes bobos quando os jogadores são pressionados. Nas quatro estocadas que o Del Valle deu, todas elas se iniciaram com erros bobos em passes do Flamengo.
0: 29 minutos, soltando 16 para acabar, para terminar o primeiro tempo, 0 para o Flamengo, 0 para o Del Valle, e o Flamengo retoma de novo a bola pela intermediária, Carrascal passou, ele busca a jogada com Paquetá, é desarmado, Paquetá hoje está meio fora de sintonia, em Paquetá, a bola chega para o goleiro, Quintana na intermediária, volta o jogo pela lateral direita, bota pela ponta para Romero, ainda pela defesa do Del Valle, ele passa a bola para Carabajal, que dá para Schunk, Schunk na esquerda para Lor, Lor domina pela intermediária, devolve a bola na esquerda para Sornosa, Sornosa tenta de novo com Lor, é desarmado no meio do caminho, a bola volta para Royal, volta pela direita, Paquetá para Bruno Henrique, bola longa, é desarmado, vai lá, Lor retoma novamente pelo Del Valle, adianta a bola pela intermediária, Léo Pereira erra no corte, arma um bom ataque o time do Del Valle, a bola pela direita, vai Romero, entrou na área, olha o perigo, trabalhou, vai lá, roça, a bola voltou. Bingo! Reação! Um contra-ataque fatal do Del Valle. Uma defesa parcial do Rossi. E a bola vai pro fundo da rede. Aos 30 abre a contagem o Del Valle no Maracanã. E agora tá lá.
5: Independiente Del Valle.
0: Flamengo. 0. Quero tudo! explicadinho, Renan Moura.
2: Tudo começa com o zagueiro do Flamengo, me parece o Léo Pereira. Tenta sair da zona de defesa para o campo de ataque. Não consegue evitar que a bola consiga passar a linha divisória do gramado. E aí, na disputa, na corrida pela posse da bola, chega primeiro o Ayrton Lucas. Ele toca para trás. E para trás ele não consegue chegar. Perde na disputa de corpo com o adversário, que chega na linha de fundo, faz o cruzamento. E aí o Rossi, no melhor estilo companheiro do adversário, ajeita para o atacante sozinho na pequena área, só empurrar para o fundo da rede. Abre o placar numa falha coletiva do Flamengo. Primeiro com Léo Pereira, depois Ayrton Lucas e por fim o Rossi. E o gol marcado pelo Independiente Del Valle, que cria suas chances nos erros do Flamengo. Diminui o placar, mas ainda assim, Flamengo vai passando. 1-0 Del Valle.
0: Reasco vai para a Jandinha, Chico Aiello.
7: O segundo dele na Liberta e 16 tem o Del Valle.
0: Marque o tempo. 32, faltando 13 para acabar, para terminar o primeiro tempo no Maracanã, Libertadores, quartas de final, segundo jogo, Flamengo vai perdendo o segundo jogo no Maraca, e o placar, olha ele aí,
5: Independiente Del Valle,
0: o Resco,
5: Flamengo,
0: 0,
8: Edson Mauro,
0: vai novamente o Del Valle com Hugo Quintana, botou na direita, tenta Romero na linha de fundo, cruza, põe na área, a bola vem no interior da área, domina, ele perde o contato com a bola, vai de novo pela linha de fundo, é tiro de meta pro Flamengo cobrar. 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
0: Entra já no território equatoriano, Ayrton Lucas. Volta pela intermediária, dá mais atrás a Jorginho. Jorginho já no meio-campo do Del Valle. Solta o pé pela direita para Royal. Retoma a bola, volta na defesa para Léo Ortiz. Léo Ortiz retoma, vai começar tudo de novo com Léo Pereira. Léo Pereira adianta para Jorginho. Jorginho faz uma nova tentativa pela intermediária do Del Valle. Devolve a bola na ponta esquerda para Ayrton. Ayrton na ponta, dá agora para Samulino. Tenta jogada individual. Hora da área, trabalhou. Passa mais atrás a Léo Pereira. Léo Pereira desloca a bola pela direita para Léo Ortiz. É o Flamengo tentando agora correr atrás do prejuízo. Nesse prejuízo de 1-0. Flamengo continua com a classificação na mão, mas é um perigo, minha gente. Está no limite o Flamengo. Mas o Flamengo vai à luta de novo com Léo Pereira. Encaminha a bola pela intermediária para Ayrton. Retoma. Vai tentar o cruzamento. Levantou. A bola bate no Romero. Vai de novo para a lateral. Para o Flamengo cobrar pelo lado esquerdo com Ayrton. Ayrton Lucas, ele domina a bola pela intermediária, cobra o lateral, devolve para Léo Pereira, novamente para Jorginho. Jorginho bota pela direita para Léo Ortiz, retoma a bola no grande círculo, já no campo de ataque, devolve a bola para Jorginho, dá para Léo Pereira, levanta, dá uma balãozada, passa a bola, Samulino é desarmado, a defesa corta com Sornosa, coloca para a lateral, mas o juiz está parando o jogo para marcar uma falta. É isso, Renan?
2: Na verdade, a bola bate nas costas do Andrés Matonte, e aí é bola ao chão favorável ao Flamengo.
0: Pois é, bateu a bola nas costas do Matonte, árbitro uruguaio de 38 anos, é professor de educação física. A falta já cobrada na intermediária, o Samulino domina pelo Flamengo, bota na grande área, vai Jorginho, trabalhou, ele tenta o drible, é desarmado pelo Romero. Romero retira a bola na grande área, adianta pelo meio campo, trabalha, dá pelo meio campo para Hugo Quintana, tenta a bola na frente, adianta para Perelló, é desarmado, a defesa corta e a bola vai de novo tocada pelo Léo Ortiz, pela linha lateral para o Del Valle cobrar. Marque o tempo. 35, faltando 10 para acabar, para terminar o primeiro tempo no Maracanã. E o placar, olha ele aí.
5: Independiente Del Valle.
0: Um Resco.
5: Flamengo.
0: 0.
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0: Futebol Globo CBN não joga parado, hein, Flamengo? Vamos à luta, Flamengo, de novo. O Flamengo pela intermediária, bola recuperada pelo Léo Pereira. Bota na ponta para Ayrton Lucas. Ayrton Lucas novamente para Léo Pereira. Léo Pereira já no campo de ataque, devolve a bola para Pulgar. Oi, sumido Pulgar. Pulgar está bem sumido no jogo, mas a bola chega na ponta, vai Emerson Royal, combina com Paquetá na ponta direita para Bruno Henrique. Retoma a bola perto da bandeirinha, devolve para Paquetá, vai dar balançada na grande área, levantou e o goleiro Quintana tá lá para pegar. 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
0: Na central da bola com Renan Moura e o Duda Éboli no Futebol Globo CBN. Já chegamos a 37, faltando 8 para acabar, para terminar o primeiro tempo. 1 a 0 vai ganhando o Del Valle. Flamengo no limite. Flamengo pode empatar, pode perder por 1 a 0, mas tem que ir à luta, Flamengo, pela direita. O Flamengo com Pulgar passa na ponta, dá para Royal. Royal devolve na intermediária para Pulgar. Ele cruza a linha, aquele vídeo campo, bota a bola em linha reta, é desarmado. Vai lá, retoma pela defesa do Flamengo, Léo Pereira, bota a bola na intermediária para Ayrton, devolve para Jorginho, adianta para Samuel Lino, Samuel Lino de novo para o lado esquerdo, a tentativa na ponta, vai ainda, retoma Jorginho, Samuel Lino, levantou na direita, tentava a jogada, no complemento Paquetá, bola alta, Renan.
2: Bola alta e bola forte do Samuel Lino, tentando encontrar lá na outra ponta, lá na segunda trave, o Paquetá, que se esticou, mas não alcançou. 1 a 0 Del Valle, acredite se quiser.
0: Já são 38, o gol aconteceu aos 30. Flamengo já está reagindo, Duda.
1: O Flamengo tem que se concentrar mais na partida. E a concentração passa muito por esse acerto do último passe. Então voltou até a bola, mas não acerta o último passe.
0: O Flamengo tenta com o Paquetá na área, desarmada a defesa, corta a bola, volta para Ló pelo lado esquerdo. Ele dá um traço, um drible no Paquetá, mas passa errado. O Flamengo retoma com o ainda tentativa feita com Carrascal, que é desarmado. A bola vai e volta pela defesa do Flamengo com Jorginho. Jorginho devolve para Ayrton, adianta na intermediária para Samulino. Samulino é protagonista, hein, Samulino? Bota a bola na ponta direita para Royal, fora da grande área, devolve pelo lado direito para Samulino, é desarmado parcialmente, a bola vem na intermediária para o Léo Ortiz. Léo Ortiz na defesa para Pulgar, devolve na esquerda para Léo Pereira, puxa a jogada pela intermediária. É o Flamengo que está chegando com perigo pelo lado esquerdo, vai Jorginho, dá para o Ayrton, tenta a jogada, é desarmado. O Flamengo agora tenta dar aquela batida, tenta imprimir aquela batida, aquele ritmo, aquele estilo dominante com cara de Flamengo. O Flamengo vai pela direita, a tentativa com Bruno Henrique, adiantou, procura Paquetá, a defesa corta novamente com a Silva, ele retira da grande área, mas o Flamengo retoma de novo no meio campo, retoma na intermediária, Pulgar vai pelo lado esquerdo, bota a bola na ponta para Ayrton Lucas, adianta na ponta, devolve a bola pelo lado esquerdo. É o Flamengo ainda pressionando, vai Carrascal fora da grande área, vai tentar o cruzamento na grande área, vai levantar pelo lado esquerdo, devolve a bola para Léo Pereira. Léo Pereira pela parte central da intermediária do Del Valle. Volta a bola de novo para Léo Ortiz, passa outra vez para Léo Pereira. Léo Pereira vira o jogo para Pulgar. É o Flamengo que cerca a grande área, mas o buraco não se abre na defesa do Del Valle. O Flamengo circula a bola da direita para a esquerda, agora na direita de novo, retoma Léo Ortiz, bota na ponta para Royal. Royal adianta para Bruno Henrique, foge da marcação, vai para o chão, retoma a bola Royal pela extrema direita, corre ainda Royal na linha de fundo, cruza a bola, bate na defesa, bate no Carabarral, e o Flamengo ganha o seu primeiro escanteio aos 39, Renan Moura.
2: Na luta do Emerson Royal para conseguir pelo menos o cruzamento ou o escanteio. Leonardo Jardim está bem irritado com essa troca de passes com muita ineficiência por parte do Flamengo.
0: Quase 40, escanteio pela direita, Carrascal vai para a cobrança pelo Flamengo, tem alerta de gol, levantou, botou na área, subiu o Bruno Henrique, restou, e ela vai pela linha de fundo. Marque o tempo! Tá faltando 5 para acabar, para terminar o primeiro tempo no Maracanã. Libertadores América, segundo jogo das quartas de final. Vale vaga para a semifinal da Liberta. E o placar, olha ele aí.
5: Independiente del Valle.
0: Eu te conto daqui um pouquinho. Olha o Flamengo na área. Bruno Henrique correu. Primeiro goleiro Quintana pro Del Valle. E o placar, olha ele aí.
5: Independiente del Valle.
0: Um reasco.
5: Flamengo.
0: 0.
8: Edson Mauro.
0: E aí, beleza? Ligado no Futebol Globo CBN. Volta Reasco, autor do gol, domina pelo Del Valle, solta o pé pela direita, passa a bola na intermediária para Hugo Quintana. Hugo Quintana bota a bola na ponta, faz a tentativa com Pata, bata fora da grande área. Emerson Pata com ela dominada, tenta a jogada pela intermediária, volta a bola pela defesa, devolve para Schunk, Schunk outra vez pela direita para Carabarral. Carabarral circula a bola pela ponta, dá para Romero, dá uma nova paradinha, adianta Romero pela extrema direita, devolveu, vai pro chão, o juiz uruguaio manda levantar e a bola volta pela direita, pela defesa para Alcivar, que devolve ao goleiro o Quintana na chegada na grande área. Ele com o pé volta a bola na frente na grande área para Schunk. Schunk vira o jogo pelo lado esquerdo, dá na ponta para Sornosa, Sornosa para Alcivar, Alcivar de novo pela intermediária, devolve a bola para Ló. Ló aperta o ataque ainda pelo lado esquerdo, a defesa do Flamengo em pânico agora. Ló levanta, levantou, botou na área, a defesa corta ainda com Léo Pereira de cabeça, retira da grande área, o perigo não passa, vem a bola para Sornosa, levantou, Rossi tá lá para pegar. 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
0: Uma falha da defesa do Flamengo e o Flamengo vai à luta de novo com o Leo Ortiz. Ele bota a bola pela direita para Emerson Royal, devolve na intermediária, passa a bola para Carrascal, outra vez a Royal, levantou, Samulino testou a direita do goleiro Quintana e ele atacou a bola para valer, Renan,
2: nas costas do Romero, livre praticamente de marcação, testou para tirar do goleiro, mas testou tirando, foi da baliza. E aí foi pra fora. 1-0 Del Valle.
0: 43-43. Daqui a pouco vem aí o intervalo. O Flamengo perde por 1-0. Quais os ajustes que o Léo Jardim vai ter que fazer, hein, Duda?
1: É, eu acho que ele vai ter que fazer ajustes com alterações, inclusive, né? O Paquetá tá muito mal no jogo, muito. Vai você.
0: Volta o Flamengo. O Flamengo com Carrascal, dá pra Paquetá, retoma a bola, devolve na esquerda para Samulino. Hora da grande área, vai bater pra Paquetá, Samulino. Na área, Paquetá passa mal a bola. A defesa corta e a bola sai da área de novo. Ela volta para Reasco. Reasco mais atrás da intermediária. Passa a bola para Sornosa. Vira o jogo pela defesa ainda para Hugo Quintana. Hugo Quintana desarmado na esquerda pelo Samulino. Samulino vai lá, rouba a bola dele, dá um passeiozinho, mas passa errado nos pés do Sornosa, que domina de novo pelo Del Valle, passa a bola pela metade da intermediária, o Flamengo retoma mais uma vez, retoma na intermediária, Pulgar, bota a bola para Jorginho, Jorginho vira para Paquetá, Paquetá novamente a Jorginho, Jorginho na intermediária para Pulgar, fora da grande área, é o Flamengo que chega com perigo, na ponta direita Royal, Royal tenta, desloca a bola pela defesa ainda, volta para Leo Ortiz, já vai pro ataque o Flamengo de novo, pela direita com Carrascal na ponta, Royal cruza, põe na área, bola longa demais, vai pela linha de fundo, é tiro de meta pro Del Valle cobrar. 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
0: Bianchi está aqui com a gente, manda aqui um tamo junto. É, o Flamengo está precisando hoje, nesse primeiro tempo, da galera totalmente junta. Glaucio, a bola vem na intermediária, retoma novamente pelo Del Valle, Carabarral, e devolve para o goleiro Quintana no interior da grande área. Ele, à altura da marca do pênalti, vira a bola de pé esquerdo, bota na esquerda para Lor, Lor de novo pela intermediária, bota a bola para frente, procura a jogada com o Hugo Quintana, é desarmado. Vamos até 50. A bola vem de novo pela intermediária. Ela é recuperada pela defesa do Flamengo, pelo Jorginho. Jorginho mais atrás a Pulgar. Arma pela direita. Dá para Leo Ortiz. Na ponta para Royal. Vira novamente para o Carrascal. Tentou a jogada individual. É desarmado novamente pelo Schunk. E volta a bola na intermediária. Adianta para Sornosa. Passa pela meia direita. Volta a bola para Hugo Quintana. Ele cruza a linha que divide o campo. Passa no lado esquerdo para Sornosa. Sornosa outra vez na intermediária. Ele retoma a bola pelo lado esquerdo. Vai Sornosa. Passa mais atrás a Lor. Lor outra vez no, na defesa do Del Valle com Schunk. Schunk para Carabarral. Já são 46. Temos mais 4 para acabar, para terminar o primeiro tempo. 1-0. Vai ganhando o Del Valle. Flamengo perde um jogo importante, um jogo decisivo em pleno Maracanã, diante da sua grande torcida que mais uma vez lota o Maracanã. Já são 46, faltando 4. O Del Valle tem a posse na bola da defesa com Schunk. Schunk devolve na intermediária, dá para Sornosa. O ex-meio campo do Fluminense devolve a bola a Schunk. Ele retoma e devolve ao goleiro Quintana no interior da grande área. Vai até a altura da marca do pênalti, bate de pé direito, procura jogada no meio campo com Reasco, é desarmado, vai lá Jorginho, retoma novamente pelo Flamengo. Jorginho volta a bola pela defesa para Leo Ortiz. Leo Ortiz para Paquetá, dá pela meia direita, entrega a bola pela ponta direita para o ataque do Flamengo. Tentava ainda lá Carrascal, passa a bola para Jorginho. Jorginho mais atrás na intermediária, passa a bola de novo no meio campo, volta para Leo Ortiz. Leo Ortiz para Pereira, Leo Pereira para Leo Ortiz, ainda Leo Ortiz pela intermediária, solta o pé pela direita Jorginho. Jorginho na ponta, dá para Royal, para Bruno Henrique, vai levantar na grande área, a jogada é boa, levantou, a bola bate no Alcívar e o Flamengo ganha um novo escanteio aos 47. Agora é lance para empatar, hein, Renan?
2: Pois é, e o escanteio vai ser cobrado pelo Jorge Carrascal pelo lado direito.
0: Vai Carrascal para fazer a cobrança pela direita, vai botar lá no bolinho. É um bom momento para o Flamengo. E escanteio, tem alerta de gol. A bola vai lá para a grande área. Tá todo mundo lá na grande área. Partiu para a bola, levantou, botou na área. A defesa corta, a bola fica presa. O goleiro vai lá, não pega, vem a bola, recompõe, chutou pro Gar. Bate ainda na defesa e o Quintana. Tá lá o goleiro na linha da bola para pegar. Renan.
2: Primeiro começa com o ataque do Flamengo, Bruno Henrique na grande área, abdicando de finalizar. Deixou a bola sair da grande área e pegou de primeira o Eric Pulgar. O goleiro fez a defesa, parece que machucou a mão, dedo na hora de fazer essa defesa na pequena área. Era uma defesa simples, teoricamente. Mas o goleirão está sentindo bastante. 1-0 Del Valle.
0: 48, faltando 2 para acabar, para terminar. Daqui a pouco vem aí no intervalo, na central da bola, resenha do Chico Aiello ao lado do Renan Moura e do Duda Éboli no Futebol Globo CBN. O goleiro Quintana, que já foi atendido, não, foi atendido lá pelo próprio árbitro. Ele agora dá uma bola ao chão, o goleiro retoma a bola, mas continua mancando lá o goleiro Quintana do time do Del Valle. 1-0, vai ganhando o Del Valle em pleno Maracanã. Ele vai levantar a bola pela intermediária, vai devolver a bola para o ataque do time equatoriano, passa pela meia direita, bota a bola para Hugo Quintana, devolve pela meia direita, perde a bola na intermediária para Samulino. Samulino retoma pelo Flamengo, ainda Samulino tenta a jogada já na intermediária do Del Valle, ainda Samulino tenta a jogada individual, virou para Ayrton, correu, é desarmado, a defesa corta pela direita com Carabarral, retira a bola na grande área, dá um chutão pra frente, volta para Léo Pereira. Léo Pereira de novo para Samulino. É o Flamengo tentando o gol de empate ainda no primeiro tempo. Rola a bola de novo para Pulgar pela direita, para Royal. Vai levantar na grande área. A jogada é boa. Paquetá sinaliza na grande área. Vai Royal, trabalha, devolve mais uma vez a Pulgar. Pulgar pela meia direita. Vai dar uma balançada na grande área. Levantou Bruno Henrique no peito. A bola fugiu. É o Flamengo que pressiona no finalzinho do jogo. Já são 49:30, vai acabar, vai terminar agora os 50 o primeiro tempo. 1-0, vai ganhando o Del Valle, mas o Flamengo ainda insiste na esquerda com Ayrton Lucas, bota a bola na ponta para Samulino, Samulino para Ayrton na linha de fundo, bola longa, vai pra fora, é tiro de meta outra vez pro Del Valle cobrar, aos 50, vai acabar, vai terminar o primeiro tempo, o juiz olha o relógio, apita e termina o primeiro tempo no Maraca.
13: Independiente Del Valle.
0: 1, Reasco.
5: Flamengo
0: 0. Edson Mauro. E agora vem aí,
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7: Clube na CBN, 10h20 no horário de Brasília, intervalo de jogo no Maraca, jogo de volta, hein, gente? Libertadores da América, quartas de final, vale vaga na semi e o Del Valle tá vencendo o Flamengo por 1-0. Mas calma, calma, torcedor rubro-negro. Esse resultado ainda coloca o Mengão na semifinal da Libertadores da América. Tô esperando a sua participação, hein? 97.9988. Você tá calmo ainda ou já tá nervosão, hein? Com esse resultado aí de derrota do Flamengo, um Del Valle para o Flamengo, 1-0 para a equipe do Flamengo. Pode mandar mensagem pra gente. 97.9988. Já já eu vou te ouvir no Futebol Globo CBN.
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1: Então, o Flamengo apaga tudo que fez nesse primeiro tempo e entra em campo no segundo tempo. O Flamengo está deixando o Independiente Del Valle sonhar em função dos erros que ele está repetindo dentro de campo. Primeiro tempo muito, muito abaixo do Flamengo, inacreditavelmente ruim.
7: Muito bem, já já o Éboli vai contar e mandar pra gente no Futebol Globo CBN.
16: Eu gosto disso.
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7: Hora de opinião, o que foi o primeiro tempo? Um Del Valle, 0 Mengão. Ele conta e manda no nosso timaço.
1: Olha, Chico, é mais fácil nesse primeiro tempo, né? E é surpreendente, realmente é surpreendente como o Flamengo jogou mal nesse primeiro tempo. E é mais fácil a gente apontar aqui a lista de erros do que de acertos, né? O Flamengo teve duas chances, construiu duas oportunidades ao longo do primeiro tempo. Então, baixo volume ofensivo, foram duas chances até claras, uma bem no início da partida, aos 13 minutos. O Bruno Henrique, numa escapada, numa roubada de bola na intermediária, Paquetá, o único passe que ele acertou no jogo. O único passe que ele acertou no jogo foi esse lançamento longo. O Bruno Henrique chegou na cara do goleiro Quintana, na cara, equilibrado, bateu e o Quintana fez uma defesa tipo de handball, né, o futebol de salão. E fez a defesa com o pé. Mas um Flamengo que, vamos dizer assim, até a primeira parte, que é a parte ali da parada para hidratação, o Flamengo controlando o jogo, tendo a bola. O Del Valle teve uma chegada num erro de passe do Flamengo com o Pata, recebeu uma bola dentro da pequena área, pegou mal nela e jogou para fora. Foi uma grande chance desperdiçada pelo Pata. Mas ali o Flamengo já ensaiava os seus erros, né? Erros de saída de bola, erros de falta de concentração. O Léo Ortiz, depois do gol, ficou assustadíssimo em campo. Léo Ortiz cometeu um erro grave na construção da jogada do gol do Del Valle, que voltou, depois da parada técnica, voltou avançando mais suas linhas, realizando mais combate no meio de campo. O jogo ficou de muito combate físico no meio de campo, o Flamengo até ganhando muitos desses combates, mas errando com a bola no pé. A principal qualidade do Flamengo, que é trocar passes e ter o controle do adversário com boa movimentação, deslocamento, combinações, o Flamengo começou a quebrar o seu próprio ritmo com os seus erros de passe. Então, Pulgar errando passe, Ortiz, como disse, assustado em campo, mal, errando lances bobos, infantis. O gol do Del Valle aos 30 minutos, o gol do Riasco, é uma sucessão de erros. Primeiro, o bote completamente equivocado do Ortiz no meio de campo. Completamente equivocado, desastrado o bote do Ortiz. Aí a bola sobra na corrida para o Sornosa e o Ayrton Lucas. O Ayrton Lucas ganha na velocidade do Sornosa, dá um tapa na bola, mas ele coloca mais para frente ainda. E aí o Sornosa ganha na velocidade, porque o Ayrton Lucas desaba no gramado, tropeça nas próprias pernas, tropeça no Sornosa e cai. O Sornosa está desequilibrado quando ele faz um cruzamento praticamente sem ângulo, e aí vem o segundo a falhar, o terceiro a falhar no lance, que foi o Rossi, que estava marcando a trave, colado na trave, num cruzamento em que o Sornosa não teve equilíbrio nenhum para fazer. Posicionado mal no lance, o Rossi não conseguiu evitar o cruzamento e, pelo contrário, ainda ajeitou a bola para os pés do Riasco, que estava sozinho dentro da pequena área, para fazer 1-0. O impacto foi trágico para o time do Flamengo, que se assustou muito com esse gol sofrido aos 30 minutos. Não estava no script, não estava no contexto, o jogo não estava difícil, mas o Flamengo também não fazia nada de diferente na partida. Tomou o gol, cometendo erros. Sim, o que chamava a atenção, continuou chamando a atenção até o final do primeiro tempo, o grande número de erros do Flamengo. Não só na recomposição defensiva, a partir do gol, como também na construção de jogadas. O Paquetá não está acertando nada, nada. Desde o início do jogo, o Paquetá prendendo a bola, buscando o combate físico e se enrolando todo para organizar as jogadas. Não está acertando nada o Paquetá. Então, olha só, erro lá atrás, erro na saída de bola, o Pulgar não está bem, erro na construção de jogada com o Paquetá. O Carrascal aqui pela direita também não está bem. Um jogo muito difícil para os dois laterais do Flamengo. O Royal não está conseguindo também apoiar da melhor maneira. Acho que o Samuelinho está de novo, sempre ele, buscando mais jogadas, mas está muito sozinho, está muito isolado. Toda hora tem que ir para o mano a mano, não tem ninguém se aproximando. E não há esse encontro entre os dois homens abertos, Carrascal e Samuelinho, e Bruno Henrique. O Bruno Henrique só está correndo de um lado para o outro, tirando a chance do Bruno Henrique, claro, aos 13 minutos, o Bruno Henrique não foi visto mais na parte ofensiva. Então, é muita coisa que está errada no Flamengo. Tem muitos erros no Flamengo, muitos erros a serem corrigidos para esse segundo tempo. E se for necessário, fazer alterações, porque se o Flamengo jogar uma vírgula, ele faz um gol no Independente Del Valle. Só que o Independente Del Valle não está de brincadeira aqui no Maracanã.
16: Boa.
1: Estão deixando ele sonhar. E ele está vencendo por 1-0. O sonho é livre. E o sonho não está tão distante assim de ser realizado no segundo tempo, não, hein?
16: Já já tem todo o segundo tempo de 1 Del Valle, 0 Flamengo no Futebol Globo CBN.
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0: Clube da CBN, 10h34, o Flamengo está de volta para o segundo tempo. Tem mexida ou não tem mexido no Mengão, Renanzinho?
1: Nada, Chiquinho. Time do Del Valle voltando também nesse exato momento. E a princípio, sem alterações. O técnico Papa conversa com o Carabajal, mas a princípio nenhuma alteração na equipe equatoriana.
0: Muito bem, voltou o Flamengo, voltou o Del Valle, vamos para o segundo tempo. Está de volta ele, a grife do nosso timaço.
2: E aí, beleza? Ligado no Futebol Globo, CBN. Chico Aiello comandando a resenha do intervalo com Duda e o Renan Moura. Não há alteração nem no Flamengo e nem no Del Valle. Então, o Flamengo vai voltar com a mesma cara, Duda Éboli.
3: O Jardim deve ter tentado a correção no papo, né? Para ver se o time entra mais ligado e entra concentrado nesse segundo tempo.
2: Bom, o árbitro da partida, o Andrés Matonte, do Uruguai, vai apitar, dá uma olhada geral, olha o relógio, apita e rolou, a bola começa o segundo tempo.
4: Flamengo, Independiente del Valle.
2: 1-0 vai ganhando o Del Valle, mas o Flamengo com o resultado ainda mantém a vaga na semifinal da Libertadores da América. A saída foi dada pelo Flamengo, a bola já vem pela direita para Léo Ortiz, adianta pela ponta, adianta a bola da direita para Emerson Royal, volta para Léo Ortiz, mais atrás da intermediária para Pulgar, Emerson com a bola dominada, faz uma nova tentativa pelo lado esquerdo, entrega para Ayrton, bota na ponta para Samulino, desarmado pelo Romero, bota a bola pela linha lateral. Outra vez para o Flamengo cobrar com o Samulino. Ele toma posição já na intermediária. Deixa a bola para Ayrton Lucas.

0: Samulino para Paquetá, devolve a bola para Jorginho, fica caindo Samulino com 1 minuto e meio de jogo, recebeu entrada forte, Renan.
1: Exatamente, está caído no gramado em frente à área técnica do Independiente Del Valle, vem bola na grande área, Léo Pereira e Léo Ortiz já vão se dirigindo para lá.
0: Pois é, o Flamengo vai botar lá a bateria toda na grande área para receber essa bola alta que vai lá para a grande área, no cruzamento do Samulino. Tá lá também o Carrascal. Carrascal toma posição, Ayrton também cerca a bola, fica lá Carrascal para fazer a cobrança pelo Flamengo. A bola vai lá para a grande área, os dois jogadores sinalizam para quem está lá na grande área. É um bom momento para o Flamengo no comecinho do jogo, tentar logo o empate. A bola vai lá para a grande área, vai Ayrton, deixa Carrascal, levanta, põe na área, a bola vai lá, a defesa corta, completa a jogada pela esquerda pata, o perigo não passa, o Flamengo retoma, Samulino é desarmado pelo meio campo, a bola vem de novo pela defesa do Flamengo com Royal, ele devolve por segurança ao goleiro Rossi no interior da grande área, Rossi vira o jogo pelo lado esquerdo para Ayrton Lucas, é o Flamengo tentando reiniciar a jogada, ainda no seu campo de defesa com Samulino, Samulino perde a bola pelo lado direito, retoma Pereiró, prepara, tenta o drible, marcado pelo Ayrton, ainda com a bola dominada no interior da grande área, ainda o Flamengo vai lá envolvido Ayrton, mas retoma finalmente a bola, volta pela esquerda para Samulino, Samulino bota para correr, Paquetá, dá uma paradinha, ainda Paquetá com a bola dominada, devolve pelo meio campo para Pulgar, Eric vai à luta, bota na esquerda para Bruno Henrique, olha a lenda, tá na grande área, ele dá uma paradinha, vai bater, levantou, botou na área, ninguém apareceu, a bola volta fora da grande área para Royal, para Carrascal, fora da área, a Pulgar, é o Flamengo que pressiona, é o Flamengo agora mais ágil, mais ligeiro, a bola levantada na grande área, tenta pelo lado esquerdo, Bruno Henrique, a defesa corta, a bola sai da grande área, volta para Ayrton para a cobrança do lateral para o Flamengo, ele imediatamente faz a cobrança da intermediária para Jorginho, já no campo de ataque, o Flamengo aperta a passada, Flamengo tentando o empate, chega Samulino na esquerda, cruza, põe na área, tenta Bruno Henrique, a defesa corta e a bola volta ainda para Samulino, Samulino é desarmado pelo Carabarral, retira a bola da zona de perigo, Léo Pereira deixa a bola quicar, Léo Pereira comete outra falha, Léo Pereira retoma Reasco, fora da área, ele tenta a jogada, vai lá, retoma novamente a defesa do Flamengo com Léo Ortiz e agora dá uma bronca, hein, Renan?
1: É, na verdade ele comemora com a torcida, olha o Mengão.
0: Volta o Flamengo com Bruno Henrique, ele tenta a jogada, é desarmada a defesa, corta e a bola volta de novo no lado direito na grande área para Rossi, Rossi com as mãos vira o jogo pela defesa para Royal, Emerson Royal vai começar tudo de novo pelo Flamengo, quando tá caído um jogador do Del Valle, o jogo foi paralisado para o atendimento ao Carabarral, jogador do Del Valle. Marque o tempo! Faltando 40 para acabar, para terminar o jogo no Maraca, Libertadores da América, quartas de final, vale vaga para semifinal. E o placar, olha ele aí:
2: Independiente Del Valle,
0: um Reasco,
2: Flamengo,
0: 0.
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0: Olho na telinha e o áudio, é melhor deixar com a gente. Faça como o secretário Diego Vaz, secretário de conservação da prefeitura aqui do Maracanã. Ele postou uma foto no X, no antigo Twitter. Ele ligadaço no Futebol Globo CBN. Um abraço, secretário. Vamos ver se esse time do Flamengo está precisando de uma conservação boa, hein, secretário? Lateral outra vez pela direita para a defesa do Del Valle com Romero. Romero toma posição já no campo do Flamengo. Vai levantar a bola pela extrema direita. 1-0 vai ganhando o Del Valle. Gol do Reasco aos 30 minutos de jogo. Levanta a bola, bota pela direita, procura Reasco. A bola volta na ponta para Hugo Quintana. Hugo Quintana vira o jogo para Romero. Na intermediária, volta na esquerda para Schunk. Ele pelo grande círculo, já pelo lado do ataque. Bota a bola na ponta, faz uma nova tentativa na esquerda com Pata, domina. Ele perde a bola, vai lá, Pata retoma de novo. E devolve a bola para Schunk na intermediária. Schunk vira o jogo na esquerda para Lott. Lott tenta a jogada individual, vira o jogo da esquerda pela defesa, no lado direito, devolve para Carabajal. Carabajal com ela dominada, ainda o Flamengo pressionado pelo Del Valle. O Del Valle

0: E vai pro campo do Flamengo, corta Léo Pereira, dá para Jorginho, Jorginho devolve na intermediária para Pulgar, é desarmado, fica caído lá Jorginho, o juiz da partida para, marca, dá uma nova falta e fica caído outra vez o Carabarral, o zagueirão do Del Valle, Renan.
1: Pois é, mas antes dessa falta em cima do Jorginho, houve ali uma possível falta do Samuel Lino em cima de um jogador do Del Valle, frente a área técnica do Del Valle, ele reclama de um possível cotovelo no rosto. Claro que tem o árbitro de vídeo, pode ser chamado Andrés Matonte, mas por enquanto a única falta marcada é a favor do Flamengo.
0: Bom, e aqui no chat ao vivo, Paulo Ricardo Edson pede ao Renan para mandar um abraço rubro-negro, por gentileza, para o meu pai Maurício Meirelles e meu irmão Pedro Dumont, que estão em Boston, nos Estados Unidos, acompanhando o Futebol Globo CBN.
1: Maurício e Pedro, é isso, né?
0: Sim,
1: um forte abraço para vocês aí, lá nos Estados Unidos, todo mundo ligadinho na Globo CBN.
0: Saudações rubro-negras, Renan.
1: Saudações rubro-negras para essa galera.
0: E o Luiz Carlos Moscon também manda aqui o recado, é fã do Futebol Globo CBN em Cariacica, e manda o placar, manda um 3-0. 3-0 não dá mais, Luiz, mas 3-1 ainda dá. É essa a expectativa da galera rubro-negra, acompanhando o jogo no Rio, no mundo, em todo o Brasil, no Futebol Globo CBN. Já recuperado amarelo, o zagueiro Carabarral. Qual é aí, foi Renan?
1: O árbitro deu cartão amarelo para Lucas Paquetá.
0: 8 do segundo tempo, 1-0, vai ganhando o Del Valle, a bola chega de novo pro goleiro Rossi, Rossi com as mãos na frente da grande área para Pulgar, Eric domina ainda pela parte central da intermediária, volta a bola pela defesa, passa mais atrás para Léo Ortiz reinicia a jogada na esquerda com Léo Pereira, ainda pelo campo de defesa do Flamengo, ele cruza a linha, bota na intermediária para Ayrton, volta a bola na defesa para Léo Pereira outra vez na intermediária para Léo Ortiz, solta o pé na direita, entrega a bola para Pulgar, Eric avança, cruza ali aquele vídeo campo, dá para Royal, arma jogadinha com Carrascal, com Royal na linha de fundo, é desarmado, a bola vai para a lateral e é para o Flamengo cobrar perto da bandeirinha pelo lado direito do ataque, é o Flamengo outra vez pressionando, já são 9 minutos do segundo tempo, 1-0 vai ganhando o Del Valle, o Flamengo tem a posse na bola, lateral cobrado pela direita, Royal devolve para Jorginho, ele retoma a bola, tenta jogar individual, passa novamente pela esquerda, extrema direita para Pulgar, Eric pela intermediária, volta a bola pela defesa para Leotis começa de novo a jogada ofensiva do Flamengo, toca para Léo Pereira, vira para Ayrton, Ayrton tenta para Samulino vai numa jogadinha individual, é desarmado, a defesa corta com Romero, coloca de novo para lateral para o Flamengo cobrar, já cobra Ayrton, volta a bola na defesa para Léo Pereira, adianta para Samulino, Flamengo tenta apertar a passada para cima do Del Valle, a bola chega no lado esquerdo, vai Paquetá de calcanhar, tentou a jogadinha do Paquetá, não colou, a defesa corta e a bola volta pela direita para Pereiró, Pereiró com ela dominada, adianta, Pereiró é desarmado, mas há uma falta em cima do jogador camisa 11 do Del Valle, cometida pelo Jorginho, marque o tempo. 10, faltando 35 para acabar, para terminar o jogo no Maracanã, quartas de final da Libertadores da América, e o Flamengo vai perdendo, mas a vaga é do Flamengo. Flamengo tem aí ainda um fôlego, minha gente, mata no limite, hein, Flamengo, e um placar, olha ele aí,
2: Independiente de Valle,
0: um Reasco,
2: Flamengo
0: 0.
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0: Volta, falha Léo Pereira, mas há uma falta, empurrado lá pelo jogador Reasco. O juiz para, marca da falta. Qual é aí, foi Renan?
1: Já, já. Arrascaeta e Gonçalo Plata, e teve cartão amarelo para o Jorginho, matando o contra-ataque anterior do Del Valle.
4: É, dessa vez o Jorginho não ficou esperando muito tempo, né? Porque tá vendo que o time não consegue criar. O Paquetá segue muito mal no jogo, já tá com cartão amarelo, tá aceitando esse jogo físico. O campo está mais aberto, a bola está mais longa, mais vertical. O Flamengo tem que ter muito cuidado com o mano a mano com os seus zagueiros, hein?
0: 11-11, vai lá fora da área, o goleiro Quintana pega a bola com as mãos dentro da área e o resto do corpo fora da área, Renan Moura.
1: Dos ombros para baixo, estava o corpo para fora, mas as mãos e a bola, principalmente, dentro da grande área. Segue o jogo.
0: 12 minutos, soltando 33 para acabar, para terminar o jogo. 1 a 0, vai ganhando o Del Valle. E o Del Valle vai à luta de novo pela direita e retoma Pereyó. Pereyó passa a bola mais atrás da intermediária. O jogador argentino vira a bola pela defesa para Carabajal, que também é argentino. Volta a bola para Schunk, que também é argentino. Schunk devolve a bola na ponta, tenta ainda. Pata, corre com a dominada. Devolve na intermediária para Sornosa. Sornosa mais atrás no meio-campo para Hugo Quintana. Hugo Quintana outra vez para Sornosa, Sornosa pela intermediária, bota a bola na ponta, faz a tentativa com Pata, lá vai ele, correu, levantou, corta Royal na defesa do Flamengo, arma a jogada com Paquetá de calcanhar. Essa jogadinha do Paquetá foi boa. Paquetá bota na ponta direita para Royal, dá uma paradinha, devolve para Paquetá, faz o corta-luz para Bruno Henrique. Ele é desarmado com falta perto da grande área e ferrou, Renan!
1: Cartão amarelo, saiu do bolso do árbitro do jogo, também para o jogador do Independiente Del Valle. Me parece ter sido para o Lor, camisa número 19, cartão aplicado e falta já na entrada da grande área. Pelo lado direito, é a favor do Mengão. Quem sabe agora na cobrança de falta.
0: 13, faltando 32. E a galera vem junto, a galera sente cheirinho de gol. Quem sabe o Flamengo tem agora uma grande oportunidade para empatar a partida. 1 a 0 vai ganhando o Del Valle. E o Flamengo tem uma nova bola pela intermediária. Uma posição para fazer a cobrança. Tá lá o...
1: Mexe.
0: O...
1: Está lá o Léo Pereira, mas antes alteração. Entra De Arrascaeta com a 10 na vaga de Paquetá com a 20. Sai também o 15, Carrascal, para a entrada do 19, Gonçalo Plata está de volta à liberta.
4: Eram os dois a sair mesmo. A atuação técnica do Paquetá muito, muito abaixo. O Carrascal também pouco se apresentou da melhor maneira. Agora é o seguinte, né? Arrascaeta tem que entrar ligado, viu, Ed? Tem que entrar ligado, Arrascaeta.
0: E olha aí, a falta vai ser cobrada, vai lá Léo Pereira, o Arrascaeta já chega lá para tentar fazer a cobrança, mas ainda tá frio, tá quente, hein? Arrasca para fazer essa cobrança, no pé do Arrasca, do genial, do prime do Flamengo, tudo pode acontecer, galera rubro-negra. É um tiro livre, a bola colocada na parte central da intermediária, tá lá o jogador do Del Valle, Sornosa, a barreira formada no interior da grande área, quase na linha da grande área, tá lá Léo Pereira, tá lá Arrascaeta, mais atrás também Royal pelo Flamengo. A falta vai ser cobrada, o juiz uruguaio já vai autorizar. A barreira formada recebe mais um jogador do Del Valle, tá lá o Sornosa, toma posição Léo Pereira, Arrascaeta também tá lá, a bola vai lá para a grande área, vai lá pro Bolinho, Léo Pereira toma grande distância, Arrasca tá lá também. Vamos ver quem vai cobrar. O juiz já autorizou. Vamos ver. Léo Pereira ou Arrasca? Arrasca ou Léo Pereira? Léo Pereira chuta. A bola explodiu na barreira. E volta pela direita para Plata. Plata devolve a bola pela ponta. Faz uma nova tentativa para Arrasca. Bota na área. Bola testada pelo Léo Ortiz. Vai pela linha de fundo. Tocada ainda pela defesa. Tá esquentando, Renan.
1: Quem sabe na cobrança de escanteio. Bom de bola. Arrascaeta entrou. Ele vai para a cobrança da oportunidade do Mengão.
0: 15 minutos do segundo tempo, Arrasca toma posição para fazer a cobrança, lá vai Prime, Arrasca que entrou há pouco em lugar do Carrascal, em lugar do Paquetá. O escanteio vai ser cobrado na ponta esquerda, vai Arrascaeta, vai botar lá no Bolinho, é um bom momento para o Flamengo, ele toma posição, vai levantar na grande área, escanteio tem alerta de gol, levantou, botou na área, a defesa corta a bola, vai de novo pela linha de fundo, mais um escanteio para o Flamengo. Arrasca vai fazer a cobrança, Samulino tá lá ao lado dele, Samulino tá lá perto da bandeirinha, mas Arrasca vai centrar de novo, levantou, botou na área, subiu o goleiro, toca nela, e é o terceiro escanteio consecutivo. Arrasca bate curtinho pro Samulino, fora da grande área, Ayrton Lucas limpou, vai bater, chutou, mal demais, Renan.
1: Quando ele trouxe pra direita, eu falei, ele vai se consagrar. Mesmo com o pé ruim, se consagrou nada. Quase que ele matou um fotógrafo atrás do gol. 1-0 Del Valle.
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0: O Flamengo sempre gosta de complicar. Jogo fácil, jogo fácil. Mas o Flamengo retoma de novo com o Léo Pereira. Léo Pereira bota a bola para frente, tenta Bruno Henrique. Vai lá, Carabarral, faz o corte de cabeça. A bola vem do lado esquerdo, tenta Arrascaeta, retomba, dá para o Samulino. A defesa corta parcialmente a bola, volta na intermediária para Léo Pereira. Léo Pereira evita a saída dela pela lateral, devolve para o goleiro Rossi. Rossi reinicia a jogada pela defesa do Flamengo. Adianta para Léo Ortiz, que bota a bola no meio para Jorginho. Jorginho ainda pela defesa do Flamengo, toca para Léo Pereira. Léo Pereira cruza a linha, volta pelo lado esquerdo para Ayrton. Ayrton pela intermediária do Del Valle, dá para Samulino, dá uma paradinha, ainda Samulino com a bola dominada, ele combina no meio com Pulgar, devolve na esquerda para Léo Pereira, mais atrás a Jorginho. Jorginho recua novamente ao goleiro Rossi no interior da meia lua. 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
0: Na intermediária do Del Valle, pelo lado esquerdo, agora para Arrascaeta, vai tentar o cruzamento, devolve a bola para Pulgar, fora da área, chuta, de novo, vai pela linha de fundo. Os caras estão querendo acertar outro fotógrafo, Renan.
1: Daqui a pouco vai ficar sem registro do jogo. Do jeito que tá, é melhor nem tirar foto mesmo. 1-0, Del Valle.
0: E ainda bem que o fotógrafo não é o homem mais cheiroso do Brasil, hein? O Balesteiros, hein, Renan Moura?
1: Rapaz, daí não é um cheiro, é um aroma.
0: Volta o Flamengo. O Flamengo tem de novo a posse na bola da intermediária. Vai Ayrton. Ayrton vira o jogo no meio campo para Pulgar. Pulgar vai tentar cruzar a linha que ele vira do campo. Prefere soltar a bola pela direita para Leo Ortiz. Ele entra finalmente no campo do Del Valle. Vai pela direita. Empurra a bola para Plata. Plata com uma chuteira vistosa. Uma chuteira amarela. Plata bota a bola. A defesa corta com Lor. Ela vai pela linha lateral para o Flamengo cobrar. Royal toma posição para fazer a cobrança, bota a bola para Plata. Plata com ela dominada, ele inverte a jogada, passa lá pelo Sornosa, passa a bola pelo meio campo, entrega na esquerda para Léo Pereira. Léo Pereira vira para Ayrton, lá vem balançada na grande área. Ayrton outra vez para Jorginho. Jorginho perde tempo, perde a bola, retoma Plata, vai lá Jorginho, comete a falta,
1: expulso, tá expulso.
0: E ferrou, hein, Renan?
1: Deixou o braço no rosto do Alciba, tá expulso o Jorginho.
4: Não tem o que discutir, não tem o que discutir. Ele precisou fazer uma falta aqui para interromper um contra-ataque, ele puxou a camisa do adversário e recebeu o cartão amarelo. E agora perdeu o controle da bola, recebeu uma bola limpa, perdeu o controle da bola, usou o braço, cotovelada, cartão amarelo, segundo, vermelho. Não tem o que reclamar, não tem o que reclamar. O Flamengo segue optando pela noite de emoção. Agora com um jogador a menos, controla o jogo, domina o jogo no segundo tempo, mas não cria oportunidades de gol. Com 10 jogadores, certamente Del Valle vai adotar agora uma postura mais ofensiva, vai agredir mais o Flamengo.
0: Marque o tempo! Faltando 25 para acabar, para terminar o jogo no Maraca, quartas de final da Libertadores da América. E um placar, olha ele aí!
2: Independiente Del Valle!
0: Um Reasco!
2: Flamengo!
0: 0.
6: Edson Mauro.
0: Comunicando no Futebol Globo CBN, o Flamengo então agora com 10 homens, expulso Jorginho por uma falta, ele já tinha cartão amarelo e agora sai Jorginho e o Flamengo com 10 e o Del Valle com 11. O Del Valle com 11, o Flamengo com 10, é essa a configuração nesse momento e o Flamengo já perde por 1-0, não demonstra força para o empate e agora, como disse o Duda, emoções fortes, minha gente, até o final do jogo aqui no Maracanã. A falta cobrada pelo Del Valle, a bola vem pela defesa para Carabarral, ele domina ainda pela defesa, procura orientar a jogada pela intermediária, volta a bola pela defesa ainda para Schunk. Schunk vira o jogo do lado esquerdo, entrega a bola para Lor. Qual é aí, Renan?
1: Saúl vem aí.
4: Ele vai ter que arrumar a casa, ele não pode perder esse jogador à frente dos zagueiros. Vai você.
0: Quando o Del Valle volta a bola com o Romero, botou na grande área, pá! passa por toda a pequena área do Flamengo. Não teve um pé nem para lá nem para cá. A bola vai para lateral, tocada finalmente pela defesa do time do Del Valle. É lateral outra vez para o Flamengo cobrar pelo lado direito do campo. Emerson Royal toma posição para fazer a cobrança. E o Flamengo então vem aí com uma rearrumação, hein, Duda?
4: É, eu fico na dúvida sobre essa capacidade do Saúl, que está totalmente sem ritmo de jogo, né? De dar combate, de dar realmente algo mais efetivo ali naquele setor, que vai ser muito importante. Ah, o Del Valle vai jogar muito agora em cima dessa linha que defende a área do Flamengo.
0: 22, faltando 23 para acabar, para terminar o jogo. O Flamengo com 10 homens em campo, expulso há pouco Jorginho foi expulso, e agora vem aí Saúl. Flamengo com 10 homens, o Del Valle com 11 homens. Essa é, na verdade, o cenário. Esse é o cenário que o Flamengo tem que administrar daqui para frente. Flamengo com 10, o Del Valle com 11, e o Del Valle tem uma nova falta na intermediária, uma posição Sordoça para fazer a cobrança, partiu para a bola, levantou, botou na área, a bola vai pela linha de fundo, Rossi saltou para conferir e dá uma bronca, Renan.
1: Cada bola na grande área é um susto, um frio na barriga, na espinha com o Rossi. Não vive uma noite boa também, não passa confiança ao time. E agora é a parada técnica, ainda bem.
0: Pois é, e agora é a hora de rearrumação. Agora a parada técnica, 23 minutos do segundo tempo, pausa para hidratação, o cooler está aberto. Vamos ver se daquele cooler sai alguma coisa, hein, Duda?
4: Olha, Edson, acho que o Flamengo ficou com inveja do que aconteceu ontem à noite. Falou, não, aqui quinta-feira também vai ser uma quinta-feira de emoção. A quinta-feira também vai ser de emoção. Porque é impressionante como o Flamengo está muito longe da sua melhor versão. Muito longe da sua melhor versão. É, nesse segundo tempo, vinha tendo controle do jogo, mas muito mais assim na base da vontade. Até estava retomando bem a bola, né? O Independiente Del Valle não consegue segurar a bola. É, continua jogando na bola longa e apostando muito nos erros. E nessa agora, insegurança do Flamengo. Porque está com um homem a menos. A expulsão do Jorginho mexe com a estrutura do time. Vai entrar o Saúl. Saúl está um tempão ali sem ritmo de jogo. É, eu olho aqui para o banco, tudo bem, não tem o Everton Araújo. Ele perdeu opções ali para jogar de volante, até mesmo como um segundo homem de meio de campo. Mas uma alternativa seria, inclusive, botar um zagueiro e empurrar o Léo Ortiz mais para frente. Mas vamos ver como é que o Saúl vai desempenhar nesse setor. Fato é que o Flamengo precisa evitar a sensação de gostar do jogo. O Del Valle vai gostar do jogo agora. Vai se arriscar. Vai para o tudo ou nada. Para tentar esse segundo gol que levaria para os pênaltis. E o Flamengo tem que evitar a sensação de pressão.
1: Sai BH.
4: BH correu muito, mas hoje, assim, no quesito eficiência na parte ofensiva, pouco produziu.
0: Bom, entra então o Saúl com a 8, sai BH, Flamengo perde por 1-0, já são 25 minutos do segundo tempo, acaba agora a pausa para hidratação, espero que o Flamengo tenha feito também uma pausa para meditação, para ver como vai sair desse problemão aqui no Maracanã, perdendo por 1-0. Marque o tempo! E 5, faltando 20 para acabar, para terminar o jogo no Maracanã. Libertadores, quartas de final, segundo jogo. Flamengo perde, mas tem a vaga na semifinal da Libertadores da América. Mas o Del Valle ataca de novo pela direita, a bola vem na intermediária, retoma Hugo Quintana, devolve pro jogador Carabarral. E o placar, olha ele aí.
2: Independiente Del Valle.
0: Um reasco.
2: Flamengo
0: 0.
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0: 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A bola volta pela extrema direita, faz a tentativa, Pereló desarmado. Há uma falta, não. O juiz deixa rolar, Ayrton apenas protege a bola, ela vai pela linha de fundo, é tiro de meta outra vez pro Flamengo cobrar. 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
0: Jogo 1 a 0 vai ganhando o Del Valle. Flamengo com 10 homens em campo, expulso Jorginho, e o Del Valle com 11 inteiraço em campo diante do Flamengo. E o Flamengo tem novo lateral pelo lado esquerdo, vai ser cobrado pelo Samulino. Samulino vai levantar a bola pela intermediária, vai lá o Sornosa reclamar com o árbitro Matonte do Uruguai que a bola foi tocada por alguém do Flamengo e não por alguém do Del Valle, mas o juiz marca lateral para o Flamengo cobrar na esquerda. Ayrton Lucas já no campo de ataque retoma a bola, dá na esquerda para Samulino. Samulino passa a bola para Ayrton, para o Samulino, é desarmado, a defesa corta, a bola volta para Reasco, a defesa do Flamengo tenta reagir, vai lá, retoma Léo Ortiz, devolve para Léo Pereira na chegada na grande área, vai até a grande área e a bola volta para o goleiro Rossi no interior da grande área, bota agora a bola nas mãos, o Rossi demora um pouquinho, o Flamengo está tentando ganhar tempo? É isso, Duda?
4: É isso, o Flamengo tá fazendo cera no Maracanã, é uma noite estranha.
0: Olha, que noite estranha, que noite estranha, coisas estranhas aqui no Maracanã, mas afasta de mim esse cálice, hein, Duda?
4: É, mas tem jogo ainda, o Flamengo precisa retomar o mínimo de controle mesmo com um homem a menos.
0: 28, expulso há pouco o Jorginho pelo time do Flamengo, o Flamengo com 10, o Del Valle com 11, e o Del Valle tem novo lateral pela direita com Romero para fazer a cobrança, deixa a bola para Pereió, Pereió devolve pela defesa para Carabarral, Barral vai com ela dominada pela intermediária, vira o jogo pelo lado esquerdo, passa a bola novamente para Alciva, Alciva cruza a linha, aquele vindo do campo, adianta para Sornosa, o camisa número 10, o organizador do Del Valle, devolve a bola pela direita para Carabarral, outra vez na direita para Romero, já no campo de ataque, volta a bola para Sornosa, hora da grande área pelo lado esquerdo, bota a bola na ponta para Pata, Pata tenta a jogada, passou lá pelo Plata, corta da defesa royal pelo Flamengo, a bola volta na intermediária do Del Valle para o goleiro Quintana. Quintana movimenta na frente da grande área, adianta a bola no grande círculo, passa para Carabarral, volta o jogo na esquerda para Schunk, Schunk outra vez na intermediária, volta a bola para Sornosa, Sornosa na ponta para Loro, vai tentar o levantamento na grande área, dá uma balançada, levantou a bola, forte demais, saiu, vai pela linha de fundo, é tiro de meta outra vez para o Flamengo cobrar. E agora o Del Valle é que vai mexer, hein, Renan?
1: Exatamente, vai entrar o 52, o Vasquez na equipe, na vaga do Reasco, com a 99. Libertadores da América, Bandeirinha tá ali, ó, já de olho no Gandula, porque é ele quem repõe a bola atrás da meta do Rossi. Então, assim, daquela cera que agora vai precisar ajudar o Flamengo.
4: É, parece que agora a preocupação do Papa, né, é a questão física, né, porque o Reasco escorreu pra caramba, um jogador de referência mais leve, de muita correria, e o Vasco, jogador mais de área, né? Então, provavelmente, o Del Valle vai usar muito também bola na área sempre que tiver a bola.
0: Marque o tempo! Meia hora, faltando 15 para acabar, para terminar o jogo no Maracanã. Serão 15 minutos agora de muito sofrimento, de muita tensão para a galera do Flamengo, no Rio, no Brasil e no mundo. Mas a bola volta na intermediária, retoma pelo Del Valle, Quintana, Hugo Quintana pela direita, bota na intermediária para Pereió, o jogador argentino cruza, põe na área, a defesa corta pela defesa do Flamengo, Saúl, Saúl adianta pelo meio campo, a bola vem na intermediária, retoma novamente pelo lado esquerdo, o jogador Lor, Lor vai com a dominada, volta para Sornosa, Sornosa devolve pela intermediária para Arcivar, Arcivar bota a bola na ponta, faz a tentativa com Pata, Pata marcado pelo Plata, Plata vai lá, corta, o Pata ganha lateral, ele mesmo cobra na intermediária do Flamengo, devolve a bola para Sornosa, Sornosa deixa o jogo passar pela direita, deixa a bola passar para Carabarral, avança pela extrema direita, bota na intermediária, faz a tentativa com Romero, Romero volta a bola ainda para Carabarral, novamente a Romero, Romero pelo meio campo, passa a bola mais atrás para Schunk, é o time do Del Valle que aperta o Flamengo no campo dele, já são 31, faltando 14 para acabar, para terminar o jogo, perde o Flamengo por 1-0 e joga com 10, expulso o Jorginho, a bola com Pata, levanta, chuta, a bola bate no Plata, volta na intermediária para Sornosa, Sornosa domina de novo pelo Del Valle, vira o jogo pela meia direita, adianta para Alciva, ainda o camisa 6, domina a bola, lança em profundidade, corta Léo Pereira, bota novamente pela linha lateral. Gol para o Flamengo cobrar aos 31 e meio. Cada minuto é importante agora para o Flamengo. Ela vem na intermediária, retoma Carabarral, devolve a bola para Schunk, vira o jogo na esquerda, bota para Sornosa na intermediária, na ponta, no lado esquerdo para Pata, Pata marcado pelo Plata, devolve a bola para Sornosa, levanta, dá uma balãozada na grande área, chega pela direita, a bola vai para a área, subiu e cortou Léo Pereira, bota para fora, Renan.
1: Escanteio pela direita, pressão total do time do Del Valle. Sornosa vem para a cobrança.
0: 32, soltando 13 para acabar, para terminar o jogo. O novo escanteio vai ser cobrado pelo lado direito. Vai Sornosa, toma posição pelo Del Valle, vai botar a bola no interior da grande área. Está lá também Ló pela ponta. Vai levantar a bola, Sornosa partiu para a bola, levantou, salta a defesa, a bola cortada pelo Ayrton, retira da grande área, volta pelo lado esquerdo para o ataque. É bola, vai lá na grande área, salva, volta a bola, bingo!
1: Não valeu!
0: Não valeu a bola do Vasquez no fundo do gol, Renan!
1: Sorte do Flamengo que ele estava impedido. Mas de novo, o Rossi, meu amigo, que noite triste do Rossi. Não passa confiança nenhuma a ninguém. Mais uma vez sai mal do gol, muito mal, não consegue ficar com a bola, espana a bola dentro da grande área e o adversário completa. A sorte é que ele estava impedido, pelo menos na visão do Bandeirinha.
0: 33, faltando 12 para acabar, para terminar o jogo. O Flamengo agora contou com a sorte do Dão.
4: O Flamengo, mesmo com um jogador a menos, ele não precisa recuar do jeito que ele está recuando. A bola está o tempo todo agora com o Independiente Del Valle. Vão traçar as linhas aí. É um lance que a gente tem que ver se sobrou alguém, se sobra um pé. É sempre importante, né, fazer esse tipo de avaliação. Mas não, ele está impedido. O jogador está impedido, é impedimento, tem que ser marcado. Não há dúvida nenhuma de que houve impedimento. Mas o Flamengo está assumindo um risco por essa incapacidade, total incapacidade, de agora controlar os nervos e tentar pisar na bola. Só porque tem um jogador a menos tem que deixar o Del Valle gostar do jogo, tá errado.
0: Confirmada a anulação do gol do Vasquez, o 52, que entrou há pouco, e o Flamengo tem aí uma nova falta, vai ser cobrada pelo goleiro Rossi. Rossi adianta de pé direito, bota a bola para frente e tenta Arrascaeta. A defesa corta com Schunk de cabeça na intermediária. O cumprimento feito na esquerda pelo Lor, bota a bola no meio campo do Flamengo, retoma ainda Pulgar, devolve a bola para Léo Pereira. Léo Pereira dá uma balançada na intermediária, procura Zambolino. Zambolino mais atrás, Arrascaeta. Arrasca, devolve a bola para Ayrton, para Arrascaeta, fica envolvido lá no meio, Saúl é desarmado, vem a bola de novo para Vasquez, o cara é forte pra caramba, deve ter uns 2 metros esse jogador, Vasquez com a camisa 52, ele entrou agora, olha, parece um lutador de boxe, Renan Moura.
1: Pois é, quase que ele foi para o ringue, porque foram 2 em cima dele.
0: Marque o tempo! 35, faltam 10 para acabar, para terminar o jogo. E o placar, olha ele aí.
2: Independiente Del Valle.
0: 1, Resco.
2: Flamengo.
0: 0.
6: Edson Mauro.
0: Comunicando no Futebol Globo CBN, qual é a info, Renan Moura?
1: Faltava o dele, né? Eric Pulgar recebe cartão amarelo, não teve um meia titular que não tenha recebido um cartão.
0: E o Del Valle tem uma nova falta na intermediária perigosa, vai Sornosa pelo lado esquerdo, na parte central da intermediária do Flamengo, ele dá uma mirada lá para a grande área, não há barreira pelo Flamengo, a bola vem de longe, partiu para a bola, Sornosa levantou, botou na área, subiu e cortou pelo Flamengo, Pereira, a bola volta e o goleiro Rossi está lá para pegar pelo Mengão. 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
0: bate aí e tenta substituir o Jorginho, que foi expulso. A bola vem de novo pela defesa do Flamengo. Flamengo com 10 homens em campo, Jorginho expulso. O Del Valle com 11 em campo, está inteiraço o Del Valle. A bola lançada pelo Léo Ortiz pela ponta direita, ela vai pela linha lateral, já cobra pelo Del Valle, jogador Lor. Lor devolve pela defesa, volta pela intermediária, dá para Carabarral, devolve pela direita para Romero. Romero tenta cruzar a linha, aquele vídeo campo, passa a bola mais atrás, a Schunke na intermediária. O Flamengo outra vez é pressionado pela ponta, vai Sornosa, bota no lado esquerdo, devolve a bola na ponta para Pata, dá uma paradinha, o Pata é marcado pelo Plata, Plata vai lá, aperta ele, o Pata devolve a bola no meio campo, dá para Hugo Quintana, Hugo Quintana pela direita, bota a bola na ponta para Carabarral, agora para Romero, hora da área, cruza, põe na área, vai lá Léo Pereira, pressiona, retoma a bola pela defesa do Flamengo, dá um chutão e coloca outra vez pela linha lateral, mas a bola já havia saído, Renan Moura.
1: Não, não tinha saído pela linha de fundo não, apenas arremesso manual, mudança no time do Del Valle, sai o 11, o Perelló, e entra o 16, Briones.
4: Perelló que deu uma dor de cabeça tremenda aqui caindo pela direita, e coloca o Briones que é o meia, né? Ele já está com os atacantes, mete o meia para aumentar ainda mais o controle do jogo. O Del Valle domina completamente o Flamengo.
0: 37-37, o Flamengo tem a posse na bola com Plata. Plata dá para Carra pelo lado direito para Arrascaeta, mas a bola vai outra vez pela linha lateral. É agora para o Flamengo cobrar pela ponta direita. Toma posição Emerson Royal para fazer a cobrança. Já são 38, entrando, portanto, Briones com a camisa número 16 e a saída do Pereyó com a camisa 11 pelo time do Del Valle. O lateral cobrado pelo Flamengo, a bola vem na esquerda para Léo Pereira, dá para Ayrton. Ayrton recua para o goleiro Rossi na chegada na grande área. O goleiro do Flamengo de pé direito bota para correr pela direita. Arrascaeta entrou na área, a bola quicou, vai o Arrasca, vai marcar de cabeça.

0: foi muito vivo. A bola quicou, o goleiro foi enganado e o Arrasca de cabeça bota a bola no fundo da rede. E bola no fundo da rede, tem aquele barulhinho bom. Aquele barulhinho bom, Arrasca. O Prime meteu essa, Arrasca. Aos 38, o Flamengo empata o jogo. Respira no Maracanã com 10 homens em campo. Arrasca marca, com a marca do Arrasca de cabeça. Boa, boa, boa, Arrasca. E ele foi lá e deu recado pro goleiro. Tem que respeitar. E agora tá lá.
1: Flamengo!
0: Uma Arrasca!
1: Independiente del Valle!
0: O Reasco! Foi esperto o Prime! É um Prime esperto, Renan Moura!
2: Que lançamento do goleiro maluco, beleza do Mengão! Rossi acreditou que o Arrascaeta ia até o fim! Um lançamento, a bola quica no gramado ruim do Maraca! Engana o goleiro Quintana! Quando ele tenta voltar, já não é possível! Arrascaeta de cabeça, praticamente com bola e tudo! Fundo da rede! Empata o jogo no Maracanã. Alô, Estudiantes! O Mengão tá de volta no teu calo. O Flamengo!
0: Arrasca! Vai pra Gidinha, Chico Aiello!
3: É o quarto dele na Liberta. 17 tem o Flamengo.
0: Marque o tempo! Faltando 5 para acabar, para terminar o jogo no Maracanã. E o placar na Liberta. Olha ele aí.
1: Flamengo!
0: Um Arrasca!
1: Independiente del Valle!
0: Um Reasco!
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0: Olho na telinha e o áudio, deixa com a gente aqui no Futebol Globo CBN. Diga lá, Renan Moura.
2: Na hora do gol, o Rossi sai comemorando igual o maluco, beleza mesmo. A lá Raul Seixas, sai correndo, girando o braço, vem em direção ao banco de reservas, abraça o preparador físico, goleiro reserva, geral vai em cima dele, some o Rossi e o Mengão tá indo pra semifinal.
0: Olha aí, o Flamengo, já são 41, Futebol Globo CBN, aqui tem jogo.
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0: Passada para chegar à semifinal, para pegar o Estudiantes de La Plata da Argentina. Uma nova falta pela direita para o Del Valle cobrar. Partiu Sonosa, levantou, vai lá, Plata, domina pelo Flamengo, vira o jogo para Arrascaeta. Ele toca sutilmente na esquerda, passa a bola para Samulino, agora para Plata, vai dividir com o goleiro saiu de cabeça, retoma a bola, volta na intermediária, vira o jogo na esquerda para Hugo Quintana. Hugo Quintana cruza a linha que divide o campo, devolve a bola na esquerda para Pata. 1-1 é o marcador, no agregado 3-1 para o Flamengo. A bola volta ainda na intermediária, retoma Pata, levantou Rossi, ai, vai lá e pega. Qual é a info, Renan?
2: Esse goleiro maluco, beleza mesmo. Agora o apelido dele vai ser esse daí, bom de bola, porque a bola ele solta no meio da pequena área, ajeita, o cara se aproxima, ele espera e aí ele defende. Aí o maluco, beleza. Vai ter alteração, já tem um 18. Gongora, já no time do Del Valle. Olha o Raul Seixas aí, ó.
7: Agora, num jogo maluco, numa noite maluca, o gol só podia sair desse jeito, né? O gol estranho, estamos numa festa estranha com gente esquisita. É o que é essa noite aqui no Maracanã, viu, Edson?
0: 43, faltam 2 para acabar, para terminar o jogo. Flamengo no agregado tem 3-1, 1-1 é o marcador do Maracanã. Flamengo ganhou por 2-0 lá, vai empatando por 1-1 aqui com 10 homens em campo, expulso o Jorginho. A bola vem pela direita, cruza Romero, a defesa corta, a bola bate nas costas do Ayrton, vai pela linha de fundo. Qual é a info, Renan?
2: Antes do time do Del Valle fazer a substituição, vai ter alteração no Flamengo já. Varela foi chamado pelo técnico Leonardo Jardim.
7: Pernas, né? Varela vai ajudar na marcação, mais um para correr, né? O Flamengo achou um gol no chutão para frente, mas continua sem condição de jogar. O Flamengo não consegue jogar. A bola continua o tempo todo com o Del Valle.
0: 43,5, escanteio cobrado pelo Sornosa, levantou, botou na área, a bola testada pelo Carabarral, vai pela linha de fundo. 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
0: Área, passa a bola mais atrás no meio campo, recupera pelo lado esquerdo Junk outra vez na ponta para Sornosa, levanta, põe na área, corta pelo Flamengo, Saúl retira a bola da grande área, ela volta pelo lado direito pro Plata, Plata é desarmado na cabeçada pelo lado esquerdo, a bola vem novamente para mais Sornosa, seis. Vamos até 51, a bola passada pelo meio campo, retoma pela extrema direita Gongora domina, tenta a jogada individual pela extrema direita, perde a bola, ele deu triple e se deslocou, ele deu um passinho pra frente, perdeu a bola, perdeu a noção da jogada, o Flamengo retoma, vai lá, arrasca o Paibe, coloca outra vez pela linha lateral, é lateral pro Del Valle cobrar. 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
0: E o Flamengo mexeu, Renan.
13: Saiu Lino com a 16, entrou o Varela com a 2.
7: Para correr aqui pela esquerda, mas principalmente ajudar na marcação e dar chutão para frente, que é o que o Flamengo está fazendo.
0: Esse é que interessa, isso é que interessa, esse é o mais importante, galera do Flamengo. Já passamos os 46, mais 5 para acabar, para terminar o jogo. Vamos até 51. Lateral cobrado pela defesa do Del Valle, pelo Romero, devolve na intermediária, dá para Carabarral, adianta para Junk. Junk tenta na intermediária, volta a bola para Hugo Quintana, bota a bola perto da grande área, vira pela direita para Romero. Lá vem balançada na área, levanta, Ayrton corta pelo Flamengo e a bola volta ainda pelo lado direito, lateral cobrado pelo Sornosa, Sornosa devolve para Carabarral, Carabarral outra vez para Alcibar, na intermediária do Flamengo, volta a bola para Junk, Junk novamente para Alcibar, Alcibar pela direita para Carabarral, devolve a bola para Sornosa, vai dar balançada na grande área, levantou, vai lá, Plata retoma e devolve na grande área para Leotis retoma a bola, dá um chutão pra frente, retira da área, o perigo não passa, lá vem eles de novo, já são 47, faltam 4 para acabar, para terminar o jogo, 1-1 é o marcador, no agregado 3-1 pro Flamengo, o resultado leva o Flamengo pra semifinal da Libertadores da América contra o Estudiantes da Argentina, a bola vem na ponta, retoma Ló pelo time do Del Valle, passa a bola mais atrás a Junk, vira pela direita, na intermediária do Flamengo, dá para Romero para Sornosa, outra vez no meio campo, vira o jogo na intermediária para Hugo Quintana, mais atrás da defesa, devolve a bola pelo lado esquerdo, na tentativa do Ló, levantou, botou na área, corta, Saúl, bota de novo pela linha lateral, e é novamente pro Del Valle cobrar aos 48, agora faltam 3 para acabar, para terminar o jogo, lateral cobrado pelo Del Valle, a bola vem no meio campo, a tentativa do Alcibar é desarmado, por enquanto ali pelo Arrascaeta, que perde a bola vai na área do Flamengo, e o Rossi tá lá pra pegar. Renan!
13: Rossi, sua defesa em 2 tempos, dessa vez estava mais distante o adversário, mas o Rossi é um ecocardiograma completo Doppler. 1-1.
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0: Direita com Plata, Plata retoma, ele pega a bola, vai perto da bandeirinha, vai gastar o tempo ainda, Plata desarmado, toca a bola nele, vai de novo para a lateral, para o Del Valle cobrar, lateral já cobrado na esquerda pelo Lord, devolve na grande área, Schunk dá um chutão, bota para frente, a defesa do Flamengo procura retomar o meio campo, não dá, ela volta pela defesa de novo, retoma mais uma vez pela intermediária, o jogador que é o Gongora, Gongora com ela dominada, devolve na defesa para Schunk, adianta, passa novamente para Sornosa, já vamos chegar a 50 daqui a pouco, o jogo vai até 51, já são 49,5, 1,5 para acabar, para terminar o jogo, o resultado classifica mais uma vez o Flamengo para a semifinal de uma Copa Libertadores da América. No outro cruzamento teremos Fluminense e Palmeiras, e o Flamengo vai encaminhando aí o resultado para pegar o Estudiantes da Argentina, e quem sabe, vale sonhar, quem sabe, um Fla-Flu no centenário de Montevidéu, hein, minha gente? A bola vai na área do Flamengo, subiu Rossi, pegou lá no alto. Aos 50, entramos agora no último minuto do jogo. Vai acabar, vai terminar o jogo. Rossi lança a bola para a lateral, bota pela linha lateral quando a Rascaeta estava lá esperando a bola. Já são 50, o jogo vai até 51, no agregado 3-1, Flamengo. 1-1 é o marcador do Maracanã. Flamengo resistindo com 10 homens em campo. Jorginho foi expulso no segundo tempo, mas a bola vem na ponta. Tentativa na intermediária. Chega agora para Sornosa. Vai bater, levantou. Rossi! Tá lá para pegar de novo pelo Flamengo. Já são 50 e 30. Vai acabar, vai terminar o jogo. É o Flamengo que tem cara de Libertadores. O Libertadores é que tem cara de Flamengo. Jeito de Flamengo, Libertadores fala a mesma língua do Flamengo, Flamengo correndo atrás do penta da Libertadores 81, 2019, 2022, 2025, e agora o Flamengo parte para mais uma semifinal da Libertadores da América. A bola vem na intermediária, tenta novamente Sornosa, bota a bola pela ponta, tentativa feita pelo Ló, levantou, botou na área, já são 51, esgotado o tempo, seu juiz, já olha o juiz, o reloginho, a bola vai lá na grande área, corta Saúl, bota de novo pela linha lateral, o juiz apita e termina o jogo.
1: Flamengo
0: na semifinal para pegar o Estudiantes de La Plata. Flamengo 1, Arrasca 1 também pro Del Valle, gol do Riasco.
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16: Você tem um negócio que depende exclusivamente da alta temporada? Esse é um desafio para muitas empresas, principalmente no turismo. Mas a sazonalidade não precisa ser uma sentença para o seu negócio. As empresas que conseguem manter bons resultados ao longo do ano criam motivos para o cliente comprar, visitar ou voltar, mesmo fora dos períodos de maior demanda. Isso pode acontecer por meio de promoções, eventos, novos produtos e uma comunicação constante com o público. No fim das contas, marketing não serve apenas para vender mais quando o mercado está aquecido. Ele também ajuda a manter o seu negócio relevante quando a demanda diminui. Descubra outras estratégias para fazer a sua empresa crescer o ano inteiro. Acesse negóciossc.com.br.
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0: Está no ar a Voz do Brasil. As notícias do governo federal que movimentaram o país no dia de hoje.
1: Olá, boa noite.
2: Boa noite para você que nos acompanha em todo o país.
1: Quinta-feira, 17 de setembro de 2026.
2: Vamos aos destaques do dia.
1: Ação contra o comércio de celulares irregulares.
2: Operação Última Chamada tem como alvo cerca de 200 estabelecimentos comerciais em 15 estados. Luana Karen.
3: 50 inquéritos policiais foram instaurados. Também foram realizadas prisões em flagrante. E 635 aparelhos celulares foram recuperados.
1: Semana Nacional de Trânsito traz como tema Desacelere, seu bem maior é a vida.
2: E especialistas discutem como a ciência pode atuar a serviço da vida nas ruas brasileiras. Cleide Lopes.
4: O objetivo é transformar conhecimento científico em prevenção.
1: ECA Digital completa um ano.
2: Estatuto trouxe novas regras para que as plataformas digitais garantam a proteção de crianças e adolescentes na internet.
1: Os principais avanços são destacados em entrevistas por IAG Miola, diretor da Agência Nacional de Proteção de Dados.
5: Uma mensagem central dessa legislação para as plataformas digitais, que a partir de agora elas têm o dever de atuar preventivamente para evitar que danos e riscos para crianças e adolescentes sejam consumados.
2: Hoje na apresentação da Voz do Brasil, eu, Mariana Jungmann e Nazi Brum.
1: E acompanhe a gente ao vivo, acesse radiogov.abc.com.br ou o canal Gov na sua TV aberta.
2: Uma operação em 15 estados para desarticular o comércio de celulares roubados.
1: Numa primeira fase, foram enviadas notificações a pessoas que compraram aparelhos com notificação de roubo no programa Celular Seguro.
2: Com base nessas informações, foi montada a Operação Última Chamada, com foco nos comerciantes que estavam vendendo esses aparelhos.
3: Pelo menos 200 estabelecimentos comerciais localizados em 15 estados foram alvo da segunda fase da Operação Última Chamada, voltada ao enfrentamento de irregularidades relacionadas à venda de aparelhos celulares. O ministro da Justiça e Segurança Pública, Wellington César Lima e Silva, destacou que a operação pretende quebrar a cadeia que envolve o roubo e o furto de celulares.
6: A única forma de combatermos o crime organizado, bem como outras modalidades de criminalidade comum, é exatamente através dessa atuação integrada de todos os órgãos.
3: Como resultado da ação desta quinta-feira, 50 inquéritos policiais foram instaurados. Também foram realizadas prisões em flagrante e 635 aparelhos celulares foram recuperados. Cerca de 280 policiais participaram diretamente da operação nos 15 estados. O secretário nacional da Receita Federal, Robson Barreirinhas, alertou que os consumidores devem consultar o e-mail do aparelho sempre que for comprar um aparelho celular por meio do site ou do aplicativo Celular Seguro. O e-mail é o número de identificação único e global, que funciona como o CPF de um telefone celular. Segundo Barreirinhas, essa consulta deve ser efetuada mesmo no caso da compra de celulares novos.
6: Esse cuidado tem que ser feito também na aquisição de celulares novos em lojas não tão conhecidas, porque em uma das ações aqui nós encontramos caixas de celular novo, caixa vazia. Para que serve isso? Muitas vezes para esquentar o celular roubado. Às vezes, mesmo com a aparência de novo, é importante que o cidadão, quando não seja de uma loja conhecida, verifique o e-mail para ver se aquilo lá não é produto de roubo.
3: Já a recomendação para os cidadãos que tiveram o celular roubado é que indiquem os dados do aparelho na plataforma Celular Seguro. Na internet, o site Celular Seguro pode ser acessado pela conta gov.br. Já o aplicativo está disponível para baixar de graça nas lojas de aplicativo para celulares. Reportagem Luana Karen.
2: E as Forças Integradas de Combate ao Crime Organizado, as FICOS, divulgaram os resultados da Operação Força Integrada 4, de combate ao tráfico de drogas e de armas, à lavagem de dinheiro e a organizações criminosas violentas.
1: Foram cumpridos em 20 estados 173 mandados de busca e apreensão, além de 130.

0: órgãos públicos e entidades sem fins lucrativos, que pagam PIS, PASEP e COFINS. A iniciativa faz parte da ação de regularização de créditos da Receita Federal e busca o ajustamento espontâneo das obrigações tributárias. De acordo com a Receita, existem inconsistências que somam R$1,3 bilhão. Os avisos para regularização foram enviados pelos Correios e para a Caixa Postal do Contribuinte no portal ECAC, o Centro Virtual de Atendimento. Para fazer a regularização, não é preciso comparecer às unidades da Receita, nem enviar comprovação das retificações. O prazo para que esses contribuintes façam os pagamentos sem a incidência de juros de ofício vai até o dia 10 de novembro. Após essa data, a Receita Federal vai realizar novas verificações e os contribuintes que não efetuarem os pagamentos serão fiscalizados. Na última edição dessa ação, foram regularizados R$900 milhões. Thaísa Vitória para a Voz do Brasil.
1: Há um ano, o Brasil dava um passo importante para garantir os direitos das crianças e adolescentes. Era sancionado o ECA Digital.
2: Inspirado no Estatuto da Criança e do Adolescente de 1990, que foi um marco para a proteção dos pequenos, o ECA Digital trata das obrigações das plataformas com a segurança deles, também no ambiente virtual.
1: Mais cedo, eu conversei com o diretor da Agência Nacional de Proteção de Dados e a GMOLA sobre os avanços desse novo marco legal e as mudanças que estão sendo implementadas para uma navegação mais saudável nas mídias digitais. Acompanhe. Diretor, bem-vindo à Voz do Brasil para a gente falar desse marco que é a criação do ECA Digital, né? O que, que o senhor destaca como principais avanços trazidos por essa legislação ao longo desse período?
3: Tem uma mensagem central dessa legislação para as plataformas digitais, que é que a partir de agora elas têm um dever de atuar preventivamente para evitar que danos e riscos para crianças e adolescentes sejam consumados, para que eles aconteçam nas plataformas digitais. Então, é um dever de agir de maneira preventiva e proativa. As plataformas têm que, desde a concepção do produto que oferecem para crianças e adolescentes, e durante toda a operação desse produto, tem que tomar conta, né? Tem que tomar medidas para que esse produto seja muito seguro para crianças e adolescentes. Isso se concretiza em uma série de obrigações que essa legislação cria para as plataformas digitais no Brasil. Então, por exemplo, as plataformas com o ECA Digital passam a ter um dever de adotar medidas que evitem que crianças e adolescentes sejam expostas a conteúdos ou práticas que podem colocar em risco a sua integridade física, como práticas conhecidas de incentivo ao suicídio ou automutilação. Uma outra obrigação muito concreta que o ECA Digital traz é o dever das plataformas digitais de prevenirem que o uso da plataforma ou do serviço digital seja compulsivo, excessivo por crianças e adolescentes. Então, há um dever aqui de mudar, né, incentivos que as plataformas às vezes fazem para um uso para as crianças e adolescentes ficarem conectadas excessivamente, né, de maneira, ou seja, são medidas para evitar o vício nas plataformas digitais. Um outro exemplo são obrigações das plataformas garantirem que crianças e adolescentes tenham contato apenas com conteúdos que sejam adequados à sua idade. E para mencionar um último exemplo aqui de uma obrigação das plataformas digitais criadas pelo ECA Digital, está a obrigação de que as plataformas ofereçam mecanismos de supervisão parental. O que significa isso? Ferramentas para que os pais, as mães, os responsáveis por crianças e adolescentes consigam acompanhar o uso das redes sociais e das plataformas em geral por crianças e adolescentes e fazer escolhas para que esse uso seja o mais seguro para essa criança e para esse adolescente. Então, por exemplo, limitar, né, ferramentas que permitam ao pai ou à mãe limitar o contato da criança ou do adolescente com estranhos, ferramentas que permitam limitar o tempo de uso e assim por diante.
1: Grande parte dessas obrigações está ancorada na questão da aferição da idade, né? Para que essas políticas sejam implementadas, é preciso fazer a aferição da idade. E está correndo o prazo para as plataformas se adequarem a isso. O que elas precisam fazer até o início do ano que vem?
3: Para cumprir uma obrigação que eu mencionei aqui, de garantir que crianças e adolescentes tenham contatos com conteúdos que são adequados à sua idade, a plataforma precisa saber se o usuário é ou não uma criança ou um adolescente. Então precisa aferir a idade deste usuário. E o ECA Digital dá uma mensagem muito clara principalmente para aqueles conteúdos, produtos e serviços que são considerados proibidos.

0: proibidos para crianças e adolescentes do ponto de vista da lei brasileira. Então, o álcool, o tabaco, as bets, né, os serviços de aposta, os conteúdos pornográficos, isso é considerado pela lei brasileira proibido para menores de 18 anos. Então, o que o ECA Digital, nesse caso, faz é proibir aquela autodeclaração. Então, o ECA Digital diz, ó, não funciona mais simplesmente ter aquela mensagenzinha de dizer eu tenho mais de 18 anos e poder acessar. Tem que ter um mecanismo que funcione de maneira adequada e efetiva. O que a NPD fez quando o ECA Digital entrou em vigor em março desse ano foi estabelecer um cronograma para que as plataformas consigam se adequar a essa obrigação, porque ela é uma obrigação também tecnicamente complexa, né? Então, a NPD, já em março desse ano, publicou uma série de orientações para as empresas, dizendo, ó, o que a gente espera desses mecanismos que vão ser adotados, que vocês devem adotar para a feridade, é que eles tenham algumas características, que eles sejam confiáveis, como diz a lei brasileira. O que significa isso? Eles têm que ter acurácia, ou seja, eles têm que acertar a idade do usuário, né? Então, eles têm que ter alguma confiabilidade de que eles vão analisar de maneira adequada qual é a idade daquele usuário. Outra característica que a NPD diz que é importante é eles têm que ter robustez. O que significa isso? Não pode ser fácil fraudar esse mecanismo, senão ele não vai ser efetivo. Então, a gente viu alguns, né, sair na imprensa antes mesmo do ECA Digital entrar em vigor, exemplos de crianças ou adolescentes que simplesmente, por exemplo, no mecanismo de aferição de idade que faz o reconhecimento facial, pintam uma barba para se passar por uma pessoa adulta. Se o mecanismo de aferição de idade não consegue identificar que isso é uma fraude, esse é um mecanismo que ele não é confiável. E tem que ser mecanismo também, outra característica importante, que respeitem a privacidade, que protejam os dados dos usuários. Então a NPD começou orientando as plataformas sobre de que maneira elas devem adotar esses mecanismos. E o que a gente está fazendo desde março agora é detalhar esses requisitos técnicos para que as plataformas saibam exatamente o que a NPD, que é o órgão regulador responsável por fiscalizar essa obrigação, espera das plataformas, e a NPD também já começou a fiscalizar. Então, a gente já começou uma fiscalização, que a gente chama de monitoramento, que é para saber em que medida as empresas estão se adequando a essas obrigações. Quando o detalhamento técnico do que a NPD espera em relação a essa obrigação de aferição de idade estiver pronto, e a gente espera que isso aconteça nas próximas semanas, a NPD vai entrar numa nova fase, que é uma fase de fiscalização, aí eu diria a todo vapor. Que daí todo mundo sabe o que se espera, todas as plataformas sabem o que se espera dos mecanismos de aferição de idade, e aí a NPD vai começar a cobrar integralmente o cumprimento dessa obrigação. A gente já está monitorando, ou seja, já estamos acompanhando quem está adotando, e estamos em diálogo com quem ainda não adotou e tem que adotar esse mecanismo de verificação de idade, para entender como é que essas empresas estão planejando cumprir a lei, já que conforme o cronograma que a NPD divulgou, a partir de janeiro do ano que vem haverá uma cobrança muito intensa de que esses mecanismos estejam plenamente em funcionamento no nosso país.
1: E tem um outro prazo vencendo hoje também, que é o dos relatórios de transparência que eles têm que apresentar, né? Quais são as informações que têm que estar nesses relatórios?
0: Perfeito. Esses relatórios de transparência são algo também muito importante, uma obrigação nova que o ECA Digital trouxe para as plataformas. E é uma obrigação muito relevante, eu diria, porque é a maneira pela qual o ECA Digital obriga as empresas a prestarem contas de como é que elas estão atuando para cumprir todas essas obrigações do ECA Digital. E hoje, como você muito bem ressalta, é o prazo que a NPD determinou para as empresas fazerem a publicação, pela primeira vez no Brasil, desse relatório de transparência. Quem é que tem que publicar esse relatório de transparência de acordo com a lei? Todas as empresas ou plataformas que tenham pelo menos 1 milhão de usuários, que sejam crianças e adolescentes. E tem a obrigação de publicar um relatório de transparência nos seus próprios sites, em português, para que todos os usuários no Brasil consigam compreender, contendo informações como quais são os canais de denúncia disponíveis dentro dessa plataforma para receber denúncias e como é que essa plataforma processa eventuais denúncias, né, de violações que estejam acontecendo dentro da plataforma. Outra informação que precisa conter esse relatório de transparência. As empresas vão ter que mostrar dados sobre quantas denúncias recebem, como é que processam, né, essas denúncias, como é que moderam conteúdos, como é que fazem a moderação de contas, né, se decidem, por exemplo, bloquear determinados usuários por desrespeito às regras da plataforma ou às regras do ECA Digital, como é que isso funciona. E um terceiro conjunto de informações também muito importante que deve constar nesse relatório de transparência diz respeito à avaliação de impacto das plataformas sobre os seus próprios serviços, ou seja, as plataformas vão ter que publicar ou publicizar quais são os principais riscos que identificam nos seus produtos e serviços para crianças e adolescentes. Então, é um conjunto de informações muito importante para que a sociedade brasileira como um todo consiga acompanhar de que maneira as plataformas estão se adequando e cumprindo essas obrigações criadas pelo ECA Digital no Brasil.
1: Muito bem, nós conversamos com o IAG Miola, diretor da Agência Nacional de Proteção de Dados. Muito obrigada, diretor, pela sua entrevista à Voz do Brasil.
0: Obrigado.
2: Empresas de transporte que pagarem abaixo do peso mínimo do frete agora correm o risco de serem punidas.
1: A Agência Nacional de Transportes Terrestres, a ANTT, vai suspender o registro das transportadoras que descumprirem de forma recorrente o valor do frete.
3: A Agência Nacional de Transportes Terrestres, a ANTT, iniciou os procedimentos para suspender cautelarmente empresas que descumprem de forma reiterada o piso mínimo do frete rodoviário. A suspensão do Registro Nacional de Transportadores Rodoviários de Cargas, o RNTRC, vai ser publicada no Diário Oficial da União e terá efeito 72 horas depois. O prazo pode variar de 5 a 30 dias para empresas que acumularem mais de 4 autuações em datas diferentes, no período de 6 meses, quando houver risco de continuidade das irregularidades. A fiscalização foi reforçada por novas regras que ampliaram o controle das operações de transporte. A repetição das infrações também pode levar ao cancelamento do RNTRC por até 2 anos e a multa de até R$1 milhão. As medidas não se aplicam ao transportador autônomo de cargas que atua exclusivamente como contratado. Claudimário Carvalho, para a Voz do Brasil.
1: A Semana Nacional de Trânsito começa amanhã, 18 de setembro.
2: O tema é Desacelere, seu bem maior é a vida.
1: Este ano foi feito um debate de como colocar a ciência a serviço da vida no trânsito.
2: O objetivo é traçar novas estratégias para diminuir os acidentes de trânsito no país.
4: Os acidentes de trânsito causam cerca de 1.200.000 mortes por ano no mundo, segundo a Organização Mundial da Saúde. E o Brasil ocupa o segundo lugar no número de óbitos por esses sinistros. Durante a abertura da Semana Nacional de Trânsito, especialistas em trânsito e segurança viária nacionais e internacionais discutiram pela primeira vez como colocar a ciência a serviço da vida no trânsito. Os técnicos vão usar como ponto de partida dados do Centro Nacional de Estudos de Sinistros de Trânsito na investigação preventiva de acidentes graves. Criado em maio, o Sinest é inspirado no modelo do CENIPA, que investiga acidentes aeronáuticos. Para o ministro dos Transportes, Jorge Santoro, o objetivo é transformar conhecimento científico em prevenção.
5: O CENIPA é referência não só no Brasil, mas no mundo inteiro, e a gente foi beber dessa experiência para a gente poder avançar num novo ciclo de estudos em que a gente consiga produzir materiais fundamentais para a gente avaliar o que precisa ser feito para a gente poder ter uma agenda de correção. O trabalho nosso aqui é identificar as causas, buscar novos caminhos para resolver esses problemas e para a gente evitar novos acidentes.
4: A ideia é abrir um espaço de diálogo, cooperação e construção conjunta para aproximar experiências internacionais da realidade brasileira. Para o secretário nacional de trânsito, Adroaldo Catão, com o Centro Nacional de Estudos de Sinistros de Trânsito, o Brasil inaugura um novo modelo de gestão de trânsito.
6: O debate tem que se dar sobre os dados e até que ponto aqueles dados podem ou não levar a iniciativas A, B, C e analisar as consequências, analisar os resultados. Isso é muito importante.
4: A Semana Nacional de Trânsito 2026 vai de 18 a 25 de setembro, período em que o país amplia a mobilização e a reflexão sobre a segurança viária e sobre a responsabilidade que cada um tem na construção de um trânsito mais seguro. O tema das ações de 2026 é Desacelere, seu bem maior é a vida. Reportagem Cleide Lopes.
1: Bom, como nós ouvimos aí na matéria da Cleide Lopes, o conhecimento científico pode contribuir em diversas áreas da nossa vida. É disso que a gente trata no quadro Ciência na Prática.
2: E hoje o assunto é sobre um inseto fundamental para o equilíbrio da natureza. A abelha.
1: Você sabia que existem milhares de espécies além daquela tradicional que produz mel e tem ferrão?
2: Uma pesquisa da Universidade de São Paulo se dedica a decifrar a evolução desse animal importante para a produção de frutos e reprodução de plantas.
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8: Muito além dos zumbidos nos jardins, as abelhas guardam uma diversidade surpreendente de espécies nativas.
9: Eu sou Eduardo Almeida, sou biólogo, professor do Departamento de Biologia da Universidade de São Paulo. A pesquisa que nós desenvolvemos se baseia principalmente no entendimento da diversidade de abelhas. A pesquisa, ela teve, né, para diferentes grupos de abelhas que nós pesquisamos, e eu vou dar uma ênfase, às abelhas como um todo e às abelhas sem ferrão. Eu acho que nos últimos 30, 40 anos, nós pudemos entender a evolução das abelhas de uma forma como não havia um precedente anteriormente. Mais recentemente, nós tivemos avanços muito importantes da genética e até mesmo de comparações entre genomas de grupos de abelhas. Isso abriu uma janela para a compreensão das diferenças e das similaridades, que foi muito importante para o entendimento da evolução dos seres vivos.
8: Ao cruzarem dados de DNA com a anatomia detalhada dos insetos, cientistas da USP mapearam como as abelhas se transformaram ao longo de milhões de anos, um conhecimento crucial para proteger espécies e garantir a polinização nas lavouras.
9: As abelhas são conhecidas da toda a população, mas normalmente não se entende a quantidade de espécies que existem, as diferenças entre elas. Então foram duas pesquisas similares, né, que buscaram então entender a história evolutiva, produzindo então um avanço, forneceu um norte. E mais recentemente nós fizemos duas publicações que documentaram então as diferenças anatômicas e nos permitem então entender como a anatomia das abelhas evoluiu ao longo dessa história. Essa etapa então concluiu, né, um passo importante da pesquisa proposta, e os desenvolvimentos previstos para o futuro incluem o entendimento de questões específicas, né, a evolução de determinados comportamentos que tem consequências para entendimento da diversidade, as perspectivas para interações desses grupos de organismos com plantas e com outros organismos ao longo do tempo evolutivo.
8: Acompanhe a pesquisa na página da Universidade de São Paulo. E esse foi o Ciência na Prática, com produção de Warby Calil e edição de Edinaldo Júnior. E nosso encontro com o Saber Científico volta na próxima semana. Até lá!
1: O valor da produção agrícola brasileira alcançou mais de 920 bilhões de reais.
2: Os destaques foram para as culturas de soja e milho.
10: 927 bilhões e 200 milhões de reais. Esse foi o valor alcançado pela produção agrícola brasileira em 2025, segundo dados divulgados nesta quinta-feira pelo Instituto Brasileiro de Geografia e Estatística, o IBGE. O valor é 18,4% maior do que havia sido registrado em 2024. O avanço na produção brasileira foi impulsionado por culturas como a soja e o milho, que juntas responderam por quase 90% da produção de grãos do Brasil. Henrique Noronha, analista da pesquisa do IBGE, explica os fatores que influenciaram no resultado.
11: Questões climáticas que propiciaram uma melhor condição na condução das culturas nas principais regiões produtoras. Como as condições climáticas foram favoráveis, teve aumento de produtividade na maioria das lavouras, com exceção de algumas regiões no Rio Grande do Sul e o Oeste Paranaense e áreas do Nordeste que sofreram com a seca.
10: O Centro-Oeste superou o Sudeste e assumiu o primeiro lugar no ranking de valor da produção agrícola, com alta de quase 32%, totalizando 288 bilhões de reais. Somente o estado do Mato Grosso foi responsável por quase 18% de toda a produção nacional. Em todo o país, a área colhida foi de mais de 100 milhões de hectares, aumento de 4,2% em relação a 2024. Reportagem Gabriela Noronha.
1: Essas foram as notícias do Governo Federal.
2: Uma realização da Secretaria de Comunicação Social da Presidência da República.
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2: Fique agora com as notícias do Poder Judiciário e do Congresso Nacional. Uma boa noite.
1: Boa noite e até amanhã.
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13: Você vai ouvir agora notícias do Poder Judiciário. STF suspende decisão que determinava a execução de emendas parlamentares de 2025 em Teresina, Piauí.
14: Para o STJ, criptomoedas podem ser usadas para pagar obrigações contratuais e variação de valor não é justificativa para invalidar negócio.
13: Acordo de 193 milhões de reais beneficia quase 800 trabalhadores na Bahia.
14: Boa noite, eu sou o Arthur Filho.
13: E eu sou Walter Lima.
14: O Supremo Tribunal Federal suspendeu a decisão que determinava a execução de emendas parlamentares de 2025 em Teresina, no Piauí.
13: A decisão foi do presidente do STF, ministro Edson Fachin, que analisou um pedido de suspensão contra decisão do Tribunal de Justiça do Piauí, que havia atendido à solicitação de um vereador de Teresina para determinar o pagamento das emendas. Carolina Chaves.
15: No Supremo, a suspensão foi pedida pelo município de Teresina, que argumentou o risco de grave lesão à economia pública. O município alegou que o cumprimento da ordem exigiria anular despesas já programadas, podendo comprometer serviços nas áreas de saúde, educação e infraestrutura. Ao acolher o pedido do município, o ministro Edson Fachin verificou que as 9 emendas somam valores que não foram empenhados no ano passado, nem inscritos em restos a pagar. Por isso, a execução causaria uma mudança no orçamento deste ano. O presidente do Supremo ressaltou que, embora as emendas parlamentares individuais sejam de execução obrigatória, a implementação precisa seguir as normas legais de planejamento e execução das despesas.
14: É válida a cláusula de contrato que prevê o uso de criptomoedas na compra de bens entre particulares.
13: Para o STJ, o negócio é válido, mesmo que esses aditivos digitais não sejam considerados moeda de curso obrigatório no Brasil, como o real. Fátima Uchoa.
16: A vendedora de um carro e de um imóvel ajuizou ação de rescisão contratual e nulidade de cláusulas contratuais que previam uma transferência de um tipo de criptomoeda como parte do pagamento. O Tribunal de Justiça de Santa Catarina determinou a rescisão do contrato de compra e venda do imóvel, mas manteve a validade quanto ao do veículo. No STJ, a relatora ministra Nancy Andrighi apontou que a lei assegurou que esses ativos digitais possuem valor e podem ser usados em pagamentos ou investimentos, e por sofrer variações no poder de compra, as partes devem avaliar os riscos antes de aceitar a criptomoeda como forma de pagamento.
14: Aplicativo e-título passa a enviar alertas com orientações para as eleições 2026.
13: As notificações reforçam informações sobre serviços da Justiça Eleitoral. Rimac Souto.
17: O Tribunal Superior Eleitoral iniciou o envio das notificações oficiais pelo aplicativo e-título. Os alertas orientam eleitoras e eleitores com informações dos serviços eleitorais, consulta aos locais de votação e contribui para o enfrentamento da desinformação. O aplicativo substitui o título eleitoral de papel para quem tem a biometria cadastrada e fotografia no aplicativo e pode ser utilizado como documento de identificação no momento da votação. O e-título está disponível gratuitamente nas lojas oficiais de aplicativos para Android e iOS. É importante manter o aplicativo atualizado e ficar atento aos comunicados oficiais emitidos pelo TSE ao longo do período eleitoral.
14: Acordo de 193 milhões de reais beneficia quase 800 trabalhadores na Bahia.
13: A ação faz parte da Semana Nacional da Execução Trabalhista, mutirão promovido para acelerar o pagamento de dívidas judiciais trabalhistas. Larissa Batista.
18: 761 trabalhadores fecharam por meio do Sindipetro um acordo de 193 milhões de reais com a Petrobras. A negociação foi feita pela Justiça do Trabalho, na Bahia. E eles são apenas algumas das milhares de pessoas beneficiadas pelo mutirão da Justiça do Trabalho em todo o país. Já foram arrecadados mais de 3 bilhões de reais em cerca de 56 mil audiências, realizadas nesta edição da Semana Nacional da Execução Trabalhista.
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14: A você, uma boa noite.
13: E até amanhã.
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21: Eu sou Humberto Pinheiro e estes são os destaques de hoje do Jornal do Senado, que começa agora. Lei do Redata cria incentivos fiscais para a instalação de data centers no Brasil. Novas regras da ANAC prevêem multa e suspensão para passageiros indisciplinados. Senado vai analisar marco legal para reduzir riscos de atividades com agentes biológicos. Boa noite. A Presidência da República sancionou a Lei do Redata, que cria incentivos fiscais para instalação e ampliação de centros de processamento de dados, os data centers. A medida busca estimular investimentos no setor e fortalecer a infraestrutura digital do país. Em contrapartida aos benefícios fiscais, as empresas terão de cumprir regras e metas previstas na legislação. A nova lei também estabelece punições para os casos de descumprimento das exigências e dos compromissos assumidos pelos beneficiários. Repórter Douglas Castilho.
22: Com as novas regras, o Estado brasileiro abrirá mão já esse ano de arrecadar o equivalente a 5,2 bilhões de reais em troca de incentivar um setor considerado estratégico pelos parlamentares. As isenções de impostos serão concedidas na compra de produtos de tecnologia da informação e comunicação, além de componentes eletrônicos a serem utilizados nas novas infraestruturas. A líder do governo no Senado Federal, senadora Tereza Leitão, do PT de Pernambuco, manifestou otimismo com o texto.
23: O Brasil deve ser potência da economia digital, conciliando soberania tecnológica, desenvolvimento, sustentabilidade e segurança pública.
22: Durante a audiência pública no Senado, especialistas apresentaram preocupações com a sustentabilidade ambiental e social dos empreendimentos. Por isso, a lei traz mecanismos de contrapartida para que a empresa participe do Redata, como firmar o compromisso com energia limpa e eficiência hídrica. Caso os requisitos não sejam cumpridos, a empresa deverá pagar todos os tributos isentos com juros, além de multa de mora.
21: E as novas regras da ANAC para passageiros indisciplinados já estão em vigor. A resolução classifica as condutas de acordo com a gravidade e prevê punições que vão de orientações a multas de até R$ 17.500. Em casos mais graves, o passageiro pode ter o direito de voar suspenso por até 12 meses. Entre as condutas consideradas gravíssimas estão agressões físicas contra tripulantes, atentados contra a dignidade sexual e tentativas de acesso não autorizado à cabine de comando. A reportagem é de Luísa Mello.
24: As novas regras da Agência Nacional de Aviação Civil, a ANAC, para passageiros indisciplinados, começam a valer a partir desta semana. Os casos de má conduta devem ser classificados de acordo com a gravidade e as punições variam de instruções ao passageiro a multa de R$ 17,5 mil reais e suspensão temporária do direito de voar por até 12 meses, para casos considerados como graves e gravíssimos. Entre os comportamentos julgados como gravíssimos, estão incluídos violência física contra membro da tripulação e atentado contra a dignidade sexual de tripulante ou passageiro. Ricardo Mota, especialista em direito do consumidor, aponta que um dos maiores desafios das novas normas é a aplicação sexual de tripulante ou passageiro. Das novas normas é a aplicação prática.
25: A régua ficou mais clara no papel. A régua real só vai aparecer quando os primeiros casos concretos forem discutidos, seja na justiça, seja nos canais de defesa do consumidor.
24: As regras são válidas para voos domésticos, incluindo trechos nacionais conectados a voos internacionais.
21: Para reduzir riscos de atividades com vírus, bactérias, toxinas e outros agentes biológicos, o senador astronauta Marcos Pontes, do PL de São Paulo, apresentou um projeto de lei que cria o marco legal da biossegurança e bioproteção. O texto apresenta diretrizes de produção, armazenamento, transporte e descarte de materiais biológicos para instituições que vão desde universidades e laboratórios de diagnóstico médico até grandes centros de pesquisa pesquisa tecnológica sem engessar a liberdade científica. Repórter Márcio Maturana.
0: O avanço acelerado da biotecnologia traz oportunidades, mas também traz preocupação sobre segurança. Por isso, o senador astronauta Marcos Ponte, do PL de São Paulo, apresentou um projeto de lei que cria o marco legal da biossegurança e bioproteção, com regras claras

0: para qualquer atividade que envolva agentes biológicos, como vírus, bactérias, toxinas ou materiais genéticos. São diretrizes de produção, armazenamento, transporte e descarte que deverão ser seguidas por instituições que vão desde universidades e laboratórios de diagnóstico médico até grandes centros de pesquisa tecnológica, sem engessar a liberdade científica. O texto aguarda a definição das comissões por onde deverá ser discutido e votado. As medidas de biossegurança são ações práticas para evitar que um vírus, bactéria ou toxina escape por acidente ou contamine profissionais e o meio ambiente. Já as medidas de bioproteção são controles para impedir ações como roubo, sabotagem e uso indevido de informações. O projeto prevê também a criação de uma coordenação nacional permanente e um sistema integrado de informações para proteger dados de segurança nacional. Sobre tecnologia biológica com inteligência artificial e outras semelhantes, o projeto cria a categoria de pesquisa de uso duplo de preocupação. São considerados estudos com fins legítimos, mas que podem ser usados para causar dano. Neste caso, precisa passar por avaliação e supervisão adicionais. Na justificativa do projeto, o senador informa que, apesar de o Brasil já ter legislações importantes nessa área, existem lacunas que podem ser preenchidas de forma moderna, integrada e acessível.
1: Eleições 2026.
2: Neste ano, o eleitor irá votar em dois senadores. Mas atenção, são dois senadores diferentes. Um voto para cada candidato ou candidata. Primeiro, o eleitor escolherá um candidato e confirmará a escolha. Em seguida, registrará o outro voto. Se o eleitor repetir o mesmo número nas duas oportunidades, apenas o primeiro voto será considerado válido. O segundo será anulado automaticamente pela urna eletrônica. Também é importante lembrar que na votação para senador não é possível votar na legenda, ou seja, o eleitor não poderá digitar apenas o número do partido. Caso isso aconteça, o voto para senador será considerado nulo. No dia da eleição, é permitido levar os números dos candidatos anotados no papel. O primeiro turno da eleição ocorre no dia 4 de outubro e, para ajudar o cidadão a se informar melhor, o Senado Federal criou uma página especial para a cobertura das eleições. O site pode ser acessado por meio do endereço senado.leg.br/eleições. E foi sancionada a lei que cria a Política Nacional de Minerais Críticos Estratégicos. A medida busca estimular a pesquisa, a extração, o beneficiamento e a transformação desses materiais no Brasil, com incentivos de até 7 bilhões de reais para projetos do setor. Os minerais críticos e estratégicos são utilizados em tecnologias como carros elétricos, painéis solares, smartphones e equipamentos de alta tecnologia. Mais informações com o repórter Rodrigo Reis.
3: Após a aprovação pelo Senado Federal, foi sancionada a lei que cria a Política Nacional de Minerais Críticos e Estratégicos. A nova legislação determina o foco no processamento destes minerais, também conhecidos como terras raras, no território nacional. A senadora Tereza Leitão, do PT de Pernambuco, afirma que a lei traz ainda responsabilidade ambiental.
4: Ele cria o certificado mineral de baixo carbono e o cadastro nacional de projetos de minerais críticos estratégicos. Nós não vamos produzir só para exportar, nós vamos produzir também para nossa utilização.
3: Estão previstos até 7 bilhões de reais em incentivos do Estado para projetos envolvendo os minerais. O senador astronauta Marcos Pontes, do PL de São Paulo, destaca que a medida pode transformar o futuro do país.
5: Nós temos condição de enriquecer terras raras aqui no Brasil, que são utilizadas por uma série de aplicações estratégicas para o país. Nós temos o material, temos os cientistas.
3: As terras raras são um grupo de 17 elementos químicos utilizados na fabricação de diversos tipos de eletrônicos, ímãs para turbinas de energia eólica e em equipamentos da indústria da defesa.
2: Com trabalhos técnicos de Eliseu Caires, o Jornal do Senado fica por aqui. Acompanhe agora as notícias da Câmara dos Deputados. Boa noite e até amanhã.
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7: Projeto prevê incentivo à compra de livros com a criação do Pix da Leitura.
8: Avança a regulamentação da divulgação de imagens de crianças na internet.
7: Câmara define regra para nomear doença transmissível e evitar preconceito.
8: Boa noite. Os deputados aprovaram uma proposta que estabelece regras sobre a nomenclatura de doenças transmissíveis com o objetivo de evitar discriminações. A repórter Paula Bittar tem mais detalhes sobre a proposta.
9: A Comissão de Constituição e Justiça da Câmara aprovou um projeto que define regras para a nomenclatura de doenças transmissíveis no Brasil. O objetivo é evitar nomes que causem estigma ou preconceito contra países, etnias, pessoas ou animais e adequar a legislação brasileira às recomendações da Organização Mundial da Saúde. O texto aprovado determina que os nomes das doenças devem ser curtos, fáceis de pronunciar e baseados em características clínicas epidemiológicas ou no agente patogênico. Ficam proibidos termos que provoquem medo ou que tragam referências geográficas, nomes de pessoas, grupos étnicos, ocupações ou outros organismos que não o próprio patógeno. Segundo o autor da proposta, deputado Sérgio Souza, do MDB do Paraná, a mudança na legislação é urgente para evitar desinformação e violência. Ele citou como exemplo os ataques contra macacos ocorridos após a associação equivocada desses animais com o vírus monkeypox ou varíola dos macacos. A proposta que define regras para a nomenclatura de doenças transmissíveis no Brasil segue agora para análise do Senado. Da Rádio Câmara de Brasília, Paula Bittar.
6: Saúde.
7: Projeto de Zé Silva, do União de Minas Gerais, garante a aplicação domiciliar pelo SUS de vacinas e imunobiológicos previstos no Programa Nacional de Imunizações para pessoas com transtorno do espectro autista. Ele argumenta que o objetivo é reduzir o impacto dos deslocamentos.
10: O autismo, ele não é uma doença, ele é uma condição de vida, e essa condição de vida é preciso o mundo adaptar. Então, para que deslocar essa pessoa para a unidade de saúde, para a unidade básica de saúde? Por isso, é um projeto que parece muito simples, mas ele tem um alto impacto na vida das famílias e das pessoas autistas.
8: De acordo com Zé Silva, a proposta não gera impacto financeiro para o Estado, porque utiliza a estrutura já existente das equipes de saúde da família. Ele acrescenta que a iniciativa faz parte de um conjunto de ações voltadas à inclusão.
7: A Câmara analisa projeto que institui o Programa Nacional de Atenção Integral à Obesidade no SUS. A proposta de Fausto Pinato, do União de São Paulo, estabelece uma linha de cuidado prioritária para pessoas com obesidade de alto grau e comorbidades, com atendimento nas unidades básicas de saúde.
8: Segundo Fausto Pinato, o tratamento deve combinar acompanhamento médico, nutricional, psicológico e atividade física. Ele reforça que o projeto prevê ainda o acesso a medicamentos já incorporados ao SUS, com aplicação supervisionada nos postos de saúde.
7: Pinheirinho, do PP de Minas Gerais, apresentou projeto que garante o fornecimento gratuito e contínuo nas unidades básicas de saúde de medicamentos que combinam corticoide inalatório e broncodilatador para tratar a asma pelo SUS. Segundo o texto, a entrega será feita mediante receita médica e cadastro do paciente.
8: De acordo com Pinheirinho, esses remédios já são aprovados pelo SUS, mas hoje ficam concentrados em farmácias especializadas, o que dificulta o acesso. Para ele, descentralizar a distribuição ajuda a prevenir crises graves, evita internações e reduz mortes causadas pela asma.
7: É de autoria de Eduardo da Fonte, do PP de Pernambuco, projeto que obriga maternidades a orientar pais ou responsáveis sobre os cuidados essenciais com o recém-nascido antes da alta hospitalar. Ele aponta que a matéria prevê capacitação prática para prevenir acidentes como engasgos.
8: Eduardo da Fonte explica que o treinamento poderá incluir demonstração com simuladores anatômicos, além de orientações sobre alimentação, higiene e sono seguro. O deputado ressalta que a preparação dos cuidadores pode reduzir mortes evitáveis durante a primeira infância.
7: Gervásio Maia, do PCdoB da Paraíba, apoia a criação da Frente Parlamentar em Defesa da Política Nacional de Plantas Medicinais e Fitoterápicos. O deputado integra o grupo que assinou o pedido de registro do colegiado na Câmara em março deste ano.
8: Gervásio Maia ressalta que a medida também beneficia a agricultura familiar por incentivar o cultivo orgânico de plantas medicinais. Para ele, a iniciativa valoriza o conhecimento popular e a biodiversidade brasileira como instrumentos de saúde pública e soberania nacional.
11: Direitos humanos.
7: Os deputados estão discutindo um projeto que estabelece regras para a divulgação de imagens de crianças na internet. O texto já foi aprovado na Comissão de Comunicação, como informa a repórter Maria Neves.
12: A Comissão de Comunicação da Câmara dos Deputados aprovou o projeto que visa limitar a exposição de crianças e adolescentes na internet. A proposta obriga os sites a remover imagens, vídeos e dados pessoais que possam violar a privacidade, a dignidade ou o desenvolvimento de crianças e adolescentes. A medida vale mesmo quando o material for publicado ou autorizado por pais ou responsáveis. Ainda de acordo com o texto apresentado pela deputada Rogéria Santos, do Republicanos da Bahia, os provedores de internet também deverão promover a desindexação das páginas com material impróprio de crianças e adolescentes. O objetivo é evitar que o material seja republicado com alterações ou continue a aparecer em mecanismos de busca. O projeto estabelece ainda que, quando a publicação puder afetar direitos da personalidade, a criança ou o adolescente deverá ser ouvido, de acordo com a sua idade e com o grau de maturidade. O relator na Comissão de Comunicação, deputado Jadiel Alencar, do Republicanos do Piauí, ressalta que o objetivo não é restringir os direitos dos pais, mas proteger menores de 18 anos de abusos.
13: A proposta não proíbe a publicação familiar ordinária. O objetivo é prevenir abusos e assegurar que a autoridade parental seja exercida de acordo com o melhor interesse, a dignidade, a privacidade, a segurança e a autonomia progressiva da criança e do adolescente. Nesse sentido, o enunciado recentemente aprovado na 10ª Jornada de Direito Civil reforça a necessidade de considerar o melhor interesse a participação da criança conforme sua maturidade.
12: Quanto à exploração da imagem de crianças e adolescentes com finalidade de lucro, o texto determina que os responsáveis deverão adotar medidas reforçadas de proteção dos direitos da personalidade. Isso vale mesmo quando não houver remuneração direta, monetização pela plataforma ou pagamento em dinheiro. O projeto também estabelece que a divulgação de imagem, voz ou dados pessoais de crianças e adolescentes poderá gerar indenização por dano moral, ainda que não seja comprovado prejuízo. A reparação será devida quando a publicação ocorrer sem autorização exigida pela legislação ou provocar exposição indevida, abusiva, vexatória, discriminatória, degradante, exploratória ou incompatível com o melhor interesse da criança ou do adolescente. A mera autorização dos pais ou responsáveis não dispensa a responsabilidade das plataformas quando houver dano ao menor de 18 anos. O texto ressalva que as regras não se aplicam à aparição ocasional de crianças em conteúdos jornalísticos, educativos, culturais, científicos, institucionais ou relacionados à segurança pública, desde que não haja exploração ou exposição abusiva. O projeto que limita a exposição de crianças e adolescentes na internet ainda será analisado pelas comissões de Previdência e Assistência Social, Infância, Adolescência e Família e de Constituição e Justiça. Se aprovado, poderá seguir para o Senado. Da Rádio Câmara de Brasília, Maria Neves.
11: Ciência e Tecnologia.
8: Raimundo Santos, do PSD do Pará, apresentou uma proposta para criar a Política Nacional de Inclusão Digital da Juventude. A iniciativa reúne ações para ampliar o acesso de jovens à tecnologia, à qualificação profissional e ao empreendedorismo digital.
7: Raimundo Santos afirma que a política deve priorizar estudantes da rede pública inscritos no CadÚnico e jovens em situação de vulnerabilidade. Além disso, a matéria incentiva cursos gratuitos, doação de equipamentos e parcerias para ampliar a inclusão digital.
1: Educação.
8: Ampliar o acesso ao programa PEDMEIA para estudantes do ensino médio da rede pública é o objetivo de uma proposta de Renildo Calheiros, do PCdoB de Pernambuco. O texto prevê a inclusão gradual de todos os alunos inscritos no CadÚnico, inclusive da educação de jovens e adultos.
7: A expansão seria feita dentro dos limites orçamentários e daria prioridade às famílias de menor renda que ainda não receberam benefício. Renildo Calheiros afirma que a medida estimula a permanência dos estudantes na escola e ajuda a reduzir o abandono e a evasão escolar.
1: Cultura.
8: Avançou na Câmara dos Deputados o projeto que cria o Pix da Leitura. O repórter Luiz Cláudio Canuto traz mais informações sobre a proposta.
11: Está na Comissão de Cultura da Câmara projeto que cria o programa Pix da Leitura, um incentivo financeiro com créditos culturais a quem comprove o hábito de ler. No final de junho, a proposta foi aprovada pela Comissão da Amazônia e dos Povos Originários e Tradicionais. O benefício deve ser usado exclusivamente para a cultura, principalmente a compra de livros, mas também cursos, oficinas e eventos culturais. A proposta determina que o registro da leitura seja realizado de forma simples e não avaliativa. A comprovação seria feita, por exemplo, com resumo escrito, comentário livre ou registro em áudio, nunca por meio de provas escolares, avaliações de conteúdo, atribuição de notas ou juízo de valor sobre a leitura. A prioridade para a implementação do programa seriam moradores do Norte e do Nordeste e comunidades tradicionais e de regiões de fronteira. Segundo o autor do projeto, deputado Duda Ramos, do Podemos de Roraima, a medida busca valorizar e recompensar a leitura e romper, assim, a imagem da leitura como obrigação escolar ou prática de elite. O relator, deputado Alexandre Lindenmaier, do PT do Rio Grande do Sul, defendeu na Comissão da Amazônia o mérito da iniciativa e disse que o programa tem potencial para ampliar o repertório cultural da população e fortalecer a economia criativa.
14: A leitura constitui um instrumento essencial para o desenvolvimento humano, para o fortalecimento da cidadania e para a ampliação das oportunidades educacionais e profissionais. Neste contexto, políticas públicas que estimulem a formação de leitores contribuem diretamente para o desenvolvimento social, econômico e democrático do Brasil. A concessão de crédito cultural cria um círculo virtuoso, no qual o incentivo à leitura também fortalece o mercado editorial, livrarias, cinemas, teatros, museus e demais agentes da economia criativa.
11: Segundo o relator, a proposta está de acordo com as diretrizes da Política Nacional do Livro e do Sistema Nacional de Cultura. Segundo pesquisa da Nielsen, publicada em fevereiro deste ano pela Câmara Brasileira do Livro, o mercado editorial brasileiro melhorou no ano passado, com 18% dos adultos afirmando que compraram pelo menos um livro nos 12 meses anteriores, 2% acima da pesquisa de 2024. São 3 milhões de novos consumidores. A proposta que cria o Pix da Leitura vai ser analisada ainda pelas comissões de Cultura, de Finanças e Tributação e de Constituição e Justiça, antes de seguir para o Senado. Da Rádio Câmara de Brasília, Luiz Cláudio Canuto.
1: Segurança Pública.
7: Bruno Ganem, do Podemos de São Paulo, destaca a aprovação de projeto que cria um protocolo de atuação em casos de acidentes aéreos. O congressista assinala que a proposta prevê um comitê coordenado pela ANAC para integrar instituições públicas e privadas na resposta a tragédias da aviação.
15: Esse protocolo busca repetir um quadro que acabou sendo positivo em meio à tragédia do acidente da Voipes. As instituições envolvidas, elas acabaram tendo uma sinergia muito boa, né, e isso favoreceu bastante o acolhimento aos familiares, né, isso foi uma atuação diferenciada. É claro que é triste, né, a gente tem que encontrar algo positivo naquilo que é terrível, né, que gera tanto sofrimento, mas o fato é que funcionou muito bem e garante que o que deu certo possa se repetir sempre que eventualmente ocorrer uma tragédia aérea.
8: Bruno Ganem afirma que a medida busca evitar que acidentes aéreos sejam tratados de forma desarticulada e burocrática. Ele explica que o texto transforma práticas de cooperação institucional em regra permanente para o acolhimento às famílias das vítimas.
7: Miguel Lombardi, do PL de São Paulo, quer criar regras mais rígidas para a concessão da saída temporária a condenados por crimes de violência doméstica contra a mulher. O benefício dependeria de uma avaliação obrigatória de risco e da manifestação do Ministério Público.
8: Miguel Lombardi também defende que a vítima seja ouvida de forma protegida e que o pedido seja negado quando houver risco à sua integridade. Nos casos excepcionais de concessão, o deputado propõe medidas como monitoramento eletrônico e proibição de contato com a vítima.
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1: Agricultura.
7: Avança na Câmara o projeto que facilita o trânsito de produtos artesanais pelo país. A repórter Silvia Munhato explica como deve funcionar.
18: A Comissão de Indústria, Comércio e Serviços da Câmara dos Deputados aprovou o projeto que permite a comercialização interestadual de produtos alimentícios artesanais fiscalizados por órgãos de saúde de estados e municípios. O deputado José Medeiros, do PL do Mato Grosso, autor do projeto, explica que a ideia é facilitar o trânsito desses produtos.
19: Nós temos produtos muito caros à nossa sociedade que são comercializados e muitas vezes apreendidos por filigranas das portarias e regulamentos, né? E nós temos uma preocupação porque boa parte da legislação que rege isso aí não é nem a que é aprovada no Congresso, né? São portarias, resoluções que vão sendo feitas e deixando essas pessoas totalmente à margem da legalidade.
18: O relator, deputado Daniel Agrobon, do PSD de Goiás, também buscou regulamentar a participação dos produtos alimentícios artesanais em eventos internacionais. O texto autoriza a saída desses produtos para participar de feiras, concursos ou provas, desde que haja autorização expressa do órgão federal responsável e sejam observadas as exigências sanitárias cabíveis. O projeto que regulamenta a comercialização interestadual de produtos alimentícios artesanais será analisada agora pelas comissões de Agricultura e de Constituição e Justiça. Da Rádio Câmara de Brasília, Silvia Munhato.
1: Consumidor.
8: Daniel Freitas, do PL de Santa Catarina, votou a favor de projeto que amplia a fiscalização do mercado de combustíveis. A proposta autoriza a ANP, a Agência Nacional do Petróleo, Gás Natural e Biocombustíveis, a acessar dados de notas fiscais eletrônicas dos agentes regulados.
7: O texto aprovado pela Câmara com o apoio de Daniel Freitas permite o cruzamento das informações com os dados já reunidos pela agência para identificar irregularidades como adulteração de combustíveis e sonegação. A proposta seguiu para análise dos senadores.
8: Projeto de Áureo Ribeiro, do Solidariedade do Rio de Janeiro, dispensa a exigência do selo físico do Inmetro em capacetes comprados no exterior ou importados por pessoas físicas. O texto prevê que a medida só vale para marcas e modelos do produto que já tiverem certificado e registro no Instituto.
7: Áureo Ribeiro argumenta que a exigência do selo físico encarece os equipamentos e gera autuações desnecessárias a motociclistas que usam capacetes já seguros. O deputado reforça que a medida não altera as exigências de absorção de impacto.
8: Termina agora o Jornal Câmara dos Deputados, produzido pela Rádio Câmara, com trabalhos técnicos de Wellington Teles e a apresentação de Val Monteiro e Luciana Vieira. Uma boa noite para você.
7: A Voz do Brasil volta amanhã. Boa noite.
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0: Sexta-feira, 18 de setembro de 2026. O presidente Lula afirmou que o ministro André Mendonça, relator do caso Master no Supremo Tribunal Federal, estava utilizando o cargo para fazer política. O presidente defendeu ainda que informações do celular do ex-banqueiro Daniel Vorcaro venham a público para o povo saber a verdade. A Polícia Federal entregou aos gabinetes dos ministros Mendonça e Luiz Fux a íntegra dos dados extraídos do celular de Vorcaro. O aparelho foi apreendido em novembro do ano passado durante a Operação Compliance Zero e reúne as mensagens citadas pela Polícia Federal no relatório usado por Mendonça para pedir uma investigação contra o ministro Alexandre de Moraes. O ex-presidente da Câmara Municipal de São Paulo, Milton Leite, é considerado foragido pela Polícia Civil em uma investigação sobre a infiltração do primeiro comando da capital no transporte coletivo. Os agentes foram à casa dele hoje para cumprir um mandado de prisão e não o encontraram. Milton Leite afirmou que está em viagem e que se apresentará à polícia em até 24 horas. A operação investiga o controle financeiro da facção sobre 12 empresas de ônibus de São Paulo. Segundo a investigação, as decisões estratégicas do PCC dependeriam da aprovação política de Milton Leite. Ao todo, são cumpridos 16 mandados de prisão e 18 de busca e apreensão. 10 suspeitos já foram presos. Horário de Brasília, 00h34.
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0: Muito bem, 37 minutos desta sexta-feira. A gente vai continuar falando de eleições com a Samantha Klein. Tem os últimos números do Datafolha para a presidência.
1: O novo levantamento Datafolha mostra Lula e Flávio Bolsonaro tecnicamente empatados no primeiro e segundo turnos. Na primeira rodada, Lula tem 39% das intenções de voto ante 36% do senador. Há uma semana, o presidente marcava 39% e Flávio 35%. A pesquisa é a primeira feita integralmente durante a crise do STF. Na simulação de segundo turno, o cenário de empate técnico se manteve. Lula segue com 46% e Flávio com 44%. Em junho, na primeira pesquisa Datafolha feita depois da explosão do caso Dark Horse, o filho do ex-presidente Jair Bolsonaro tinha 31% das intenções de voto e Lula alcançou 41%. Desde então, a diferença de 10 pontos percentuais caiu para 3, o que significa empate, considerando a margem de erro, que é de 2 pontos para mais ou para menos. Para o cientista político Murilo de Aragão, o escândalo do Dark Horse teve

0: campanha dele.
1: Já o cientista político André Felipe pondera que a crise do Supremo não ficou restrita ao ministro Alexandre de Moraes, portanto, o impacto para Lula foi menos significativo do que as campanhas esperavam. O presidente também vem reagindo com medidas econômicas, como o anúncio do reajuste do Bolsa Família. Felipe pondera que o voto econômico é afetado por medidas do tipo, ainda que o programa não seja novo.
2: Que é aquele voto onde o eleitor ele tem dinheiro no bolso, onde o governante ele melhora a vida financeira dele, ele tende até mascarar algumas questões ideológicas para votar nesse candidato, às vezes ideologicamente não gostando, mas financeiramente confortável com o governo. Então esse eleitor que vai receber mais dinheiro antes das eleições, ele já vai sabendo que foi o atual governo que fez. Então, em termos de voto, aquele eleitor que estava indeciso se ia mudar o voto, ele já passa a decidir continuar do lado daquele que está melhorando a vida.
1: O levantamento foi encomendado pela Globo e Jornal Folha de São Paulo, realizado entre os dias 15 e 17 de setembro, e tem 95% de confiança. O número do registro no TSE é BR-04029 de 2026. De Brasília, Samantha Klein.
3: Bom, daqui a pouquinho a gente vai falar mais sobre a corrida eleitoral, na entrevista com o professor Rubens Savaia, que é professor do Departamento de Economia da PUC de São Paulo, pós-graduação em Economia Política, para saber a influência desses últimos acontecimentos nas eleições. Ou a possibilidade, é claro, de influência, né? Tanto a questão das ações do presidente Lula, um aumento de Bolsa Família, como também todo esse ambiente que a gente está vivendo no Supremo Tribunal Federal. Em que medida isso tem influência nas eleições? E a gente lembrou na conversa, viu, Ricardo Garcia, aquela frase do James Carville, que era assessor do Bill Clinton, na década de 90, né, começo da década de 90, estava lá naquela reunião para definir, né, qual era o principal assunto, né, que eles tinham que investir ali para conseguir votos. Né? O que, que o eleitor mais olha na hora de votar? Né? E o bolso é muito importante sempre. Né? Por isso que o James Carville respondeu, né? É a economia, estúpido. Né? Isso ficou marcado. Porque realmente os dados mostram, a história mostra que a economia tem um impacto enorme nas eleições. Mas a situação vem mudando. A gente vai ouvir o que diz o professor Rubens Savaia, porque obviamente que a economia, né, continua pesando demais. Porém, temos muitos outros assuntos, não só no Brasil, mas no mundo todo, né, as chamadas pautas identitárias. Né, a gente está vivendo um momento muito específico, não só no Brasil, mas no mundo todo também. E a gente tem destacado bastante aqui no CBN Madrugada a questão também do engajamento pelo ódio, né, que é um aspecto lamentável hoje na nossa política. Né, e os dados dessa pesquisa deixam isso muito claro. Né? Os dois candidatos que lideram as pesquisas com folga, né, tem 47% de rejeição. Então, a diferença deles para os demais é enorme. Né? No primeiro turno, o Lula está com 39%, o Flávio com 36%, e aí o terceiro é o Augusto Cury. Chegou a 10% lá, agora está com 6%. Então, há 3 semanas das eleições, é difícil alguém acreditar que possa haver alguma mudança. E os dois que estão liderando com folga a corrida, têm ambos 47% de rejeição. Ou seja, praticamente metade da população rejeita ou vai rejeitar o candidato que estará lá no Palácio do Planalto. Ou o presidente Lula reeleito ou Flávio Bolsonaro. Então, obviamente que isso acende uma questão que é fundamental para a nossa política, né? E a gente espera que tenhamos, né, daqui para frente mais proposição, né? Porque esse engajamento pelo ódio, ele vem sendo alimentado há muitos anos por esses dois polos que se digladiam na política. Vem sendo alimentado por eles. Né? Começou lá atrás com o PT, com Luiz Inácio Lula da Silva, aquela história do nós contra ele.

eles, e agora a história dos ricos contra os pobres, né? E o presidente, o ex-presidente Jair Bolsonaro, aquela história do bem contra o mal. Então a gente vive uma dicotomia, né? Como se de um lado só tivesse bonzinho, do outro é só malzinho, né? E vice-versa. E obviamente que não é assim, né? E o pior de tudo é que esses lados, né? E quem apoia esses lados não conversa, não conversa. A gente tem destacado aqui no CBN Madrugada um aspecto que é lamentável hoje da nossa discussão política, que é essa não conversa, né? É o não diálogo. As pessoas, e o professor Rubens Savaia destaca também esse aspecto, estão agindo na política como agem no futebol. E política não é futebol. No futebol, né, Ricardo Garcia? Eu já falei aqui, eu sou São Paulo. E vou continuar sendo São Paulo até morrer. São Paulo está jogando mal, São Paulo está fazendo tudo errado, eu vou continuar sendo São Paulo. Na política não é assim. Ou não deve ser assim. Mas as pessoas estão no emocional e não no racional, e estão fechadas com determinado político, com determinado partido. Como é que você vai fechar com um político, com um partido hoje no Brasil, se não há coerência na maioria das ações políticas que a gente vê no Congresso Nacional, por exemplo? Está lá o Centrão, no centro, porque é o lugar mais perto da direita e da esquerda para eles seguirem para o lado que for mais conveniente naquele momento. É por isso que eles não estão nem aí em colocar candidato forte para a presidência da República. Eles não estão interessados na presidência da República. Eles estão interessados em ficar ali no centro para correr para um lado a hora que a coisa se definir, para permanecer no governo, para continuar mamando, para usar um termo antigo, né, Ricardo Garcia, mamando nas tetas do governo, que é o que eles fazem, boa parte. Pensando em questões não republicanas, não da res pública, da coisa pública, mas interesses paroquiais, interesses pessoais. É só olhar o tamanho dessas emendas nos últimos 10 anos, como cresceu. E cresceu porque tivemos executivos enfraquecidos, começando com a Dilma, depois Jair Bolsonaro. E aí, quando você tem um executivo fraco, o que acontece? O Congresso cresce. E cresceu tanto que abocanhou um quarto do orçamento discricionário, que é aquela parte que dá para você jogar para esse lado ou para o outro. Porque 93% do nosso orçamento está carimbado. Não tem o que mexer. Então, é lamentável isso que a gente está vivendo. Mas o que eu sempre lembro para fechar aqui, né, Ricardo Garcia, é que não demonizemos a política. Eu não estou demonizando a política. Se eles estão lá no Congresso Nacional, eles não caíram de paraquedas. Eles estão lá porque a gente os colocou lá. Eu não posso citar nomes aqui de candidatos, né, Ricardo? Mas eu estou vindo para cá, ouvindo a propaganda eleitoral, dá até uma dor no estômago às vezes, entendeu? Dá uma dor no estômago em ver figuras que aparecem do nada, que não fazem nada em relação à política, em proposições de melhorar a vida. Oportunistas, boa palavra, Ricardo Garcia me lembrou aqui, oportunistas. Vem com aquela história de contra tudo que está por aí. E essas pessoas recebem centenas de milhares de votos e vão lá para o Congresso para nos representar. Isso é realmente muito triste. É muito triste. Mas vou repetir aqui, não estou demonizando a política. Se eles estão lá é porque nós os colocamos lá. Então, para fechar, o que eu defendo não é fechar com esse ou fechar com aquele, não. É na hora de votar, pensar no que a gente espera para o nosso Brasil. Quais são os meus valores? O que eu espero que melhore? Obviamente que a questão da segurança pública é importantíssima. Tomou uma dimensão enorme nesses últimos anos, nessa eleição. E isso realmente é muito importante. Mas eu espero que a gente chegue, atinja no futuro próximo momento em que a gente não precise mais discutir tanto a questão da segurança pública. Que a gente passe a discutir a educação, principalmente, que é a forma da gente mudar esse país. Não há dúvida nenhuma, é só olhar o que aconteceu nos demais países que conseguiram mudar as suas condições sociais e econômicas, mas mudar de verdade, não é paliativo, não é assistencialismo, mudar de verdade,
é educação, educação de qualidade, educação pública de qualidade, é formação profissional, melhorar o capital humano dessa nossa população para a gente poder concorrer com os outros países lá fora. Estamos aí num acordo Mercosul-União Europeia que demorou 25 anos para ser fechado, uma oportunidade enorme para a gente aumentar as nossas vendas externas. A nossa balança comercial tem ajudado demais, mas poderia ajudar muito mais. Beiramos aí os 100 bilhões de dólares de superávit há 2 anos, caiu um pouco agora. Então isso está ajudando demais, mas ainda assim somos responsáveis por apenas 1% do comércio internacional. Isso é uma vergonha para um país que está entre as 10 maiores economias, pulando aí da 9ª para a 11ª, uma vergonha. Então a gente precisa investir no nosso capital humano, aumentar o número de estudantes do ensino técnico, que vem aumentando bastante, aumentou 50% nos últimos 4, 5 anos. Estava em 8%, 9%, pulou para 13%, 14%, 15% agora. Mas estamos muito longe ainda da Europa. Lá, 40% dos estudantes saem do ensino médio deles já com uma profissão. E vão trabalhar nas empresas, vão produzir. Nesse século XXI, que a cada 2 meses tem uma tecnologia nova, a gente precisa acelerar isso. Para a gente poder concorrer com os produtos lá de fora. Porque o acordo Mercosul-União Europeia é uma estrada de mão dupla. Da mesma forma que os nossos produtos vão ter maior facilidade de entrar lá, os deles também vêm para cá com mais facilidade, com preço mais baixo. Então a gente precisa melhorar o nosso produto para que ele possa concorrer com aqueles que vêm de fora. Isso é investimento em educação, em infraestrutura, em saneamento básico. Como é que pode um país que está entre as 10 maiores economias do mundo ter 90 mil, baixou um pouco agora, né, de alguns anos para cá, 90 milhões de pessoas que não têm acesso à rede de esgoto? Quase metade da população brasileira. Como é que pode um negócio desse? 4 milhões de famílias, de pessoas, aliás, que não têm um banheiro em casa no nosso país. A pessoa tem que sair de casa para fazer as suas necessidades fora. Esse é o Brasil. Como é que pode um negócio desse? Como é que a gente quer concorrer lá fora com uma situação dessa? Então, a gente tem que batalhar e lutar para que a gente tenha essas transformações, porque paliativos são paliativos. E a gente vai continuar andando de lado.

0: Bom, faltam 8 minutos para 1 da madrugada. Nós vamos continuar em Brasília agora com a Isa Stassiarini, né, que tem as últimas informações dessa situação vergonhosa que vive o nosso Supremo Tribunal Federal.
1: A crise no Supremo Tribunal Federal ganhou novos capítulos nesta quinta-feira com uma nova troca de acusações entre ministros, o que fez com que o presidente Edson Fachin cancelasse a sessão plenária ordinária pela terceira vez por receio de novos embates públicos. Fachin também adiou a análise das acusações feitas pelo ministro Alexandre de Moraes contra André Mendonça por suposto direcionamento de investigação no caso Master. Isso por causa do pedido de vista que adiou a discussão sobre o pedido de investigação contra o ministro Alexandre de Moraes em razão das mensagens trocadas com o banqueiro Daniel Vorcaro. O entendimento é de que há relação entre os dois casos. Apesar dos adiamentos, o embate entre ministros continua. Em uma publicação nas redes sociais, o decano Gilmar Mendes voltou a defender o procurador-geral da República, Paulo Gonet, e criticou a atuação de Mendonça no caso. Gilmar acusou Mendonça de ter objetivos políticos e chamou o colega de pichuleco eleitoral. Mendonça reagiu e afirmou em nota que nunca transformou o plenário do STF em palanque ou picadeiro, nem tentou esconder com truculência acusações sem fundamento jurídico. Nesta quinta-feira, a Polícia Federal entregou aos gabinetes de Mendonça e Fux a íntegra do conteúdo do celular de Vorcaro. Essas mesmas informações já tinham sido entregues a Gilmar Mendes, Cristiano Zanin e Moraes. Em entrevista à Rádio Itatiaia, o presidente Lula defendeu o julgamento conjunto de Moraes e Mendonça e cobrou transparência na divulgação das informações do caso Master.
2: Se quiser fazer justiça na votação, tem que colocar todo mundo no mesmo dia. Vamos saber se o telefone é verdade, se o Fux está envolvido, se o André Mendonça está envolvido, se o presidente do TSE está envolvido. Vamos saber quem está envolvido para a gente poder apurar. O que você não pode é julgar uma pessoa antes das eleições e ter gastado para julgar depois. Julga todo mundo de uma vez, analisa todo mundo agora quer ter o material. É só tornar público.
1: Também nesta quinta, o ministro Flávio Dino determinou que a Polícia Federal e a Comissão de Valores Mobiliários investiguem a operação entre o Master e concessionárias responsáveis por administrar cemitérios da Prefeitura de São Paulo. A decisão foi tomada na mesma ação em que Dino cita o encontro que Mendonça teve com Vorcaro em março de 2025, um dia antes de pedir vista nesse processo que investiga preços cobrados por concessionárias de cemitérios do município de São Paulo. Dino, porém, proibiu que a Polícia Federal faça qualquer investigação que possa mirar André Mendonça, porque o caso relativo a ele está na presidência do Supremo Tribunal Federal. Com a colaboração de João Rosa, de Brasília, Isa Stassiarini.
0: Aconteceu aquilo que a gente já esperava, né? Infelizmente. Porque na medida em que havia o pedido de vistas em relação ao caso do ministro Alexandre Moraes, obviamente, se eles estavam decidindo se era para julgar junto Moraes e Mendonça, isso foi pedido vistas, ficou em suspenso, obviamente que aquela sessão da próxima terça-feira que era para julgar o Mendonça não iria acontecer. Então, por enquanto, está tudo jogado para debaixo do tapete. Então a gente espera, nós ouvimos aí o presidente Lula, né, defendendo que haja as investigações e esperamos que haja. O ideal é que houvesse o início já dessas investigações, do debate sobre o mérito das questões agora, e não depois das eleições, né? Porque são acusações muito graves e que envolvem diversos ministros. Não é só o ministro Alexandre Moraes e o ministro Mendonça, não. A gente ficou sabendo nos últimos dias as ligações dos filhos do Fux e do Nunes Marques recebendo milhões de reais. Advogados recém-formados. Então, obviamente que isso levanta ainda mais aquele aspecto que a gente vem defendendo há meses aqui. Ricardo Garcia, ouvinte do CBN Madrugada, a necessidade de um código de conduta para ministros do Supremo Tribunal Federal. Porque é flagrante que familiares desses ministros estão sendo beneficiados pela presença dos ministros na Suprema Corte. Não estou dizendo aqui, acusando que há crime. Isso tem que ser investigado, obviamente. Mas o fato é esse. E esse fato já incomoda demais. Já incomoda demais. Saber que um filho de um ministro do Supremo estava recebendo mesada de R$500 mil com 2 anos de formado. Saber que o Alexandre Moraes, a mulher dele, fechou um contrato de 129 milhões. Esse contrato foi editado por ele na véspera. O que não é novidade. Já destaquei aqui ontem e vou reforçar. Dias Toffoli, no passado recente, deu uma canetada lá e suspendeu uma multa de 10 bilhões de reais. 10 bilhões, um B de bola, de reais, dos irmãos Batista. Segundo ele, porque dentro lá da Lava Jato, eles teriam sido coagidos. Olha só, os advogados do grupo JIF, né? Obviamente o grupo que contrata as melhores bancas do país, teriam sido coagidos a fechar aqueles acordos de delação premiada. Eles saíram da cadeia, os dois, justamente porque fecharam esse acordo e se comprometeram a pagar esse dinheiro. Aí foi lá o Dias Toffoli, deu uma canetada, suspendeu. Aí a gente vai ver quem é que advogava para a JIF. O escritório da mulher do Dias Toffoli. Mas se isso não é um escândalo, o que que é? Então o que está acontecendo agora com Alexandre Moraes não é novidade. Não é novidade. O que está acontecendo com o filho do Fux, o filho do Nunes Marques, não é novidade. Até quando a gente vai ficar assistindo isso? Então, obviamente que há necessidade de um código de conduta para que familiares de ministros do Supremo, de forma alguma, estejam em ações que passem pelo Supremo Tribunal Federal. É simples assim. É simples assim. Meia-noite 59. Vamos agradecer aqui a participação das ouvintes, dos ouvintes CBN, pessoal participando pelo YouTube, Emerson Bassi, também muito obrigado ao João Santana, Milene Souza, Célio Castro está por aqui também, pelo WhatsApp 11 999 11 9981. Muito obrigado à nossa ouvinte Ana Cristina, de Curitiba, estudando e acompanhando pelo radinho. Muito obrigado. Também o nosso ouvinte Rick, do Rio de Janeiro. Muito obrigado pela mensagem. E na nossa companhia também o ouvinte Almir Leite, de São Paulo, também na nossa companhia. Obrigado a você que participa, interage também via Instagram. Você pode interagir conosco aqui. Estamos aqui na rede social, no Instagram, no @phcgalvão. Repetindo, @phcgalvão. Estevão Zizi, Espírito Santo, está aqui. Tiago Lima, também muito obrigado pela mensagem. E obrigado também a Ivone Bretas, nos manda mensagem, Guilherme está por aqui também, e o Roberto Gonçalves de Itaquaquecetuba. Quem está por aqui também é Matheus de Souza.
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0: Sexta-feira, 18 de setembro de 2026. A Polícia Federal entregou nesta quinta-feira aos gabinetes dos ministros André Mendonça e Luiz Fux, do Supremo Tribunal Federal, a íntegra dos dados extraídos do celular do ex-banqueiro Daniel Vorcaro. Os dois magistrados haviam solicitado acesso ao material na quarta. A entrega amplia o número de integrantes da corte com acesso direto ao conteúdo do aparelho de Vorcaro. Cristiano Zanin, Gilmar Mendes e Alexandre de Moraes já haviam recebido cópias dos dados diretamente da PF no início da semana. A Espanha será a primeira seleção a pagar por congelamento de óvulos para jogadoras de futebol. A Federação Espanhola vai arcar com os custos do procedimento de Alexia Putelas, considerada uma das maiores jogadoras do mundo. A atleta comemorou a iniciativa e chamou a medida de um grande avanço, já que o auge da carreira de jogadoras de elite como ela ocorre justamente dos 20 aos 30 anos, que é o momento de maior fertilidade da mulher. Os detalhes da iniciativa ainda serão definidos. A Federação Inglesa de Futebol solicitou ao presidente da FIFA, Gianni Infantino, que torne públicos todos os documentos relativos ao projeto falhado de abrir as Copas do Mundo a investidores privados. Infantino pediu desculpas em agosto por ter anunciado a proposta polêmica. A UEFA declarou ter perdido a confiança em Infantino e iniciou ações judiciais em tribunais dos Estados Unidos para obter a divulgação dos documentos relacionados ao projeto. No horário de Brasília, 1:03.
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3: Uma hora, 4 minutos.

0: Muito bem, aqui no CBN Madrugada, espaço para a gente falar um pouco mais aí sobre as conjunturas política, econômica, e o nosso convidado é o professor Rubens Savaia, que é economista, cientista social, professor do Departamento de Economia da PUC de São Paulo e também da pós-graduação em Economia Política. Professor Rubens, muito bom dia, é um prazer tê-lo conosco aqui na CBN.
1: Bom dia a você e a todos os ouvintes.
0: Bom, temos pesquisa Datafolha, temos todo esse ambiente conturbado no Supremo e a gente quer saber, é claro, em que medida isso também tem influência na eleição, mas eu quero começar com uma notícia desta quinta-feira. Foi o anúncio pelo governo federal de um reajuste dos benefícios do Bolsa Família, não estava previsto no orçamento, um reajuste de 15% e, portanto, o piso passa de R$ 600 para R$ 691,00 e o benefício médio do Bolsa Família vai de R$ 675,00 para R$ 777,00. Como é que você avalia esse aumento e o possível impacto, né, que esse reajuste pode ter nas próximas eleições, hein?
1: Olha, o impacto nas eleições é uma questão difícil de avaliar, porque está muito próximo, né? O Bolsa Família é um anúncio, mas o Bolsa Família só vai ser sentido após as eleições. Por enquanto, a gente só tem o anúncio. Então, quando começar a pagar, é que vai ter o impacto, né? Então, é meio relativo a gente imaginar que tem um impacto muito grande nas eleições. Claro, o objetivo é, de qualquer forma, que o eleitorado perceba, ou principalmente os que recebem o Bolsa Família, o benefício, né, com alguma coisa importante para eles, né, nesse sentido. Então, isso tem, claro, tem um impacto nesse sentido eleitoral e de benefício. Mas a gente tem que levar em conta que essa política é uma política que vem sendo aplicada já há bastante tempo, né, e a gente, tanto do Bolsa Família e etc. Então, não sei se teria um impacto tão grande assim nas eleições, mas obviamente que politicamente é positivo pro presidente Lula, né? Sem dúvida nenhuma.
0: Com relação à eficácia do programa, professor Rubens Savaia, acho que é importante eu destacar aqui, o ouvinte do CBN Madrugada, a gente fala muito sobre esses assuntos aqui. Eu não sou contra o Bolsa Família, mas eu normalmente faço aqui as minhas críticas justamente pelo fato de que é um programa que foi criado lá em 2004, com cerca de 6 milhões de famílias, chegou a 21 milhões ali nas vésperas, durante a pandemia, estávamos num momento excepcional, e agora está em cerca de 19 milhões de famílias. O ex-presidente dos Estados Unidos, Ronald Reagan, tem uma frase que eu acho que é interessante. Ele lembra que um programa assistencial deve ser avaliado não pelo número de beneficiários, mas pelo número de pessoas que deixam esse benefício. Qual que é a sua opinião sobre a eficácia do Bolsa Família? O que deve ser feito além desse programa para alargar a porta de saída, ou seja, fazer com que menos gente precise desse programa, hein, professor?
1: Uhum. Olha, o único jeito de alargar a porta de saída do Bolsa Família é o crescimento econômico, né? A economia voltar a crescer. Ela está crescendo, mas está crescendo muito pouco, né? A gente teve uma diminuição nos anos recentes por conta do aumento do emprego ou diminuição do desemprego, porque quando a pessoa consegue emprego, ela, obviamente, abandona o Bolsa Família porque já tem uma renda no mercado formal ou uma renda do trabalho, né? Isso leva as pessoas a deixar o Bolsa Família. É isso que faz com que essa coisa se modifique. O ideal, claro, é óbvio, quando a economia cresce, o emprego cresce, as remunerações crescem, não é mais necessário esse tipo de política social, que é uma política social que tem por objetivo, de uma certa forma, dar alguma renda para as pessoas muito pobres. Mas eu quero lembrar também que o Bolsa Família tem um efeito multiplicador sobre a economia muito grande, né? Que chega a quase duas vezes. Significa que os gastos que essas pessoas mais pobres fazem comprando leite, comprando bens, etc., esse gasto gera um movimento na economia muito positivo para os próprios empresários, né? São famílias que têm uma propensão a consumir muito elevada, porque o Bolsa Família é muito baixo, então é praticamente subsistência, né? E isso movimenta a economia, então isso é positivo para toda a economia. Do outro lado, é obviamente, é muito melhor em termos multiplicadores da economia que as pessoas tenham um emprego e tenham renda do trabalho, né? Isso é muito melhor, isso é muito mais lógico e saudável. O Bolsa Família tem também uma ligação com a escola, né? Com as famílias colocarem os filhos na escola. Então, nós estamos falando de famílias muito pobres que colocam, né? Que são obrigadas a colocar os filhos na escola. Isso tem um impacto na educação muito grande e um impacto no abandono, vamos dizer assim, escolar dessas famílias muito pobres, que era muito grande, né? Então, tem alguns benefícios. Ele custa muito pouco, né, para a sociedade, vamos dizer assim. Né?
0: Mas aumentou, agora, né, professor? Desculpa interromper, né? O Bolsa Família custava 30 bilhões anuais há 7, 8 anos atrás, e agora está custando 190, são 6 vezes mais, né? Justamente porque durante ali a pandemia, o ex-presidente Jair Bolsonaro, que demonizava o Bolsa Família, falava que era compra de voto e tal, ele percebeu o poder eleitoral do Bolsa Família e, é claro, naquele momento excepcional ali, mudou até o nome, né, do programa e multiplicou o valor, que era de R$190 em média, pulou para 600. Então, percebeu ali o valor que o Bolsa Família tinha do ponto de vista da melhoria da avaliação do governo dele, da questão eleitoral. E a crítica que eu tenho feito é justamente essa, né? Eu concordo plenamente com esses argumentos que você coloca. Agora, a gente está há 20 anos andando de lado, não? Há uma emancipação dessa população mais pobre. Por mais que a pobreza extrema tenha diminuído, isso não há dúvida nenhuma, a pobreza continua, a desigualdade social continua, e essas pessoas não estão se emancipando, não tendo condições de gerar.
1: A emancipação dessas pessoas só vem pelo emprego, né? A gente precisa fazer a economia crescer a taxas maiores do que está crescendo, né? Cresceu pouco. E o que tira as pessoas do Bolsa Família, a única coisa que tira as pessoas do Bolsa Família é o emprego, né? Então, se a economia não cresce, ou se a economia cresce muito pouco, né, o Bolsa Família continua existindo. Então, o ideal é que as pessoas tivessem emprego, que a economia crescesse o suficiente para gerar emprego para todas as pessoas, emprego de qualidade, ao nível de tirar as pessoas do Bolsa Família. Porque o Bolsa Família é um remédio para um problema estrutural da economia, que é o baixo crescimento, né? É só isso o papel do Bolsa Família, né? E ele tem um efeito positivo para os empresários que vendem alimentos, que vendem tudo isso, que é um efeito multiplicador que o Bolsa Família. Então, não é negativo para a economia. O custo dele, ele tem que ser deduzido o efeito multiplicador que gera para a economia e de arrecadação de impostos, e etc, etc, etc. E ele tem um benefício dinâmico, macroeconômico para a economia, que é também inegável. Agora, é ruim, porque isso demonstra o nosso nível de pobreza, né? O número de pessoas que estão conectadas ao Bolsa Família demonstra o nível de pobreza. Porque o que o Bolsa Família remunera as famílias é um valor muito pequeno, é um valor abaixo do nível de subsistência, né? Então ninguém quer ficar no Bolsa Família porque está abaixo do nível de subsistência. As pessoas, quando arrumam um emprego, quando têm um emprego, elas saem do Bolsa Família. Isso tem sido demonstrado, né? A taxa de desemprego caiu bastante, muita gente saiu do Bolsa Família recentemente por conta da queda na taxa de desemprego, né? Esse é um mecanismo, vamos dizer assim, social, de manter a economia funcionando, de manter macroeconomicamente funcionando e, ao mesmo tempo, as pessoas terem uma opção de vida por um tempo enquanto elas não arrumam um emprego, né? Então, a única solução para resolver o problema do Bolsa Família é, de fato, a economia crescer.
0: Estamos conversando aqui no CBN Madrugada com o professor Rubens Savaia, economista, cientista social, professor da pós-graduação em Economia Política da PUC de São Paulo. Professor, eu queria falar um pouco sobre os últimos números do Datafolha, pesquisa eleitoral, mostrando aí Lula e Flávio Bolsonaro tecnicamente empatados num primeiro turno. Lula manteve 39, o Flávio subiu de 35 para 36. E no segundo turno, há empate técnico também, Lula com 40 e o Flávio com 44, ambos com uma rejeição enorme, né, de 47%. Eu já lembrei algumas vezes aqui no CBN Madrugada, o assessor lá do Bill Clinton, lá atrás, na década de 90, né, o James Carville, ele cunhou aquela frase que ficou muito famosa, né, em relação às eleições, de que o que define uma eleição é a economia estúpido, ele falou. Na SUP, opinião, o que vai definir essa eleição? A economia vai ter um peso grande ou todo esse ambiente que a gente está vivendo aí, conturbado no Supremo, de escândalos, interferência dos Estados Unidos, o que você acha que vai realmente interferir mais nessa eleição ou contar mais na cabeça do eleitor?
1: Olha, nesse caso atual que a gente está vivendo, não é a economia que está definindo as eleições. Né? Desculpa, está me escutando?
0: Claro, professor.
1: Tá. Então, nesse momento atual que nós estamos vivendo, não é a economia, porque a economia vem crescendo 2,5%, 3% ao ano, né? Nos últimos anos. A gente está com uma taxa de desemprego de 4,5%, apesar do emprego ainda ser um emprego ruim, um emprego de baixa remuneração. Mas a gente está com uma taxa de desemprego que fazia décadas que a gente não tinha, depois de, vamos dizer assim, 10 anos de crescimento zero do PIB, né? A gente tem um crescimento aí anual de 2,5%, 3%. A gente tem, vamos dizer assim, um equilíbrio fiscal. A gente tem o problema que a gente tem é que é uma taxa de juros muito elevada, né? Mas é principalmente a taxa de juros bancária que é muito elevada, né? Porque se as pessoas que pegam um empréstimo, pegassem empréstimo com uma taxa de juros de Selic, né, que está um pouco acima de 14%, não teríamos problema de inadimplência, etc. O problema é que os bancos, a grande inadimplência é 400% no cartão de crédito, né, resultado da bancarização, etc. Então a gente tem esse problema. Mas eu não imagino, não creio que, como as pessoas têm emprego, né, o nível de endividamento é grande, mas o nível de inadimplência não cresce na mesma proporção, porque as pessoas têm renda, têm emprego para pagar. Então, eu acho que, dessa vez, não é a economia que está decidindo a eleição. É muito mais, o que está decidindo a eleição é muito mais uma espécie de movimento que a gente tem, um movimento grande, né, um movimento anti, né? Um movimento anti de um candidato, de candidatos que, vamos dizer assim, não conseguiram angariar uma popularidade por outros ou diversos motivos. Tem muita intriga política, muita troca de farpas, né? Então, a gente está muito mais vivendo num mundo de intrigas, né, ou de fake news, de notícias falsas, que isso está interferindo na eleição, e não é no Brasil, isso está interferindo na eleição no mundo inteiro, né, porque as pessoas não sabem mais o que é verdade, não sabem mais o que é mentira, não sabem mais no que acreditar, né, e as pessoas, o grupo que quer acreditar em A, acredita em A, e o grupo que quer acreditar em B, acredita em B. E ninguém olha friamente, vamos dizer assim, para a gente voltar ao ponto, ninguém olha friamente para como está a situação econômica, por exemplo, do país. Não é quanto que a gente tem crescido, como é que está a taxa de desemprego e etc. Então, está pouco racional a eleição no mundo inteiro por conta dessa onda de fake news, essa onda de boatos, essa forma de, vamos dizer assim, de se informar via internet. As pessoas estão muito confusas, as pessoas não têm a menor ideia do que está de fato acontecendo, né? E acreditam no que, conforme o time, conforme o lado, acreditam em um lado ou acreditam em outro. E isso está confundindo muito as pesquisas, né? Então, está confundindo muito a eleição. De fato, não digo que está confundindo as pesquisas, no sentido que as pesquisas estão erradas. Não, as pesquisas são corretas, mas o eleitor, acredito que sejam corretas, porque são vários institutos fazendo pesquisa de diversas formas. Então, você não pode duvidar das pesquisas. As pesquisas são corretas, né, no meu ponto de vista. A questão é que as pessoas estão confusas no sentido de como elas obtêm informação, como elas pensam essa informação e como elas decidem o seu voto. A gente está mais numa briga de torcida do que com um voto racional. Então, se fosse... Quando a gente tinha o problema é a economia, vamos dizer assim, as pessoas faziam um voto racional. A racionalidade econômica, vamos dizer assim, dirigia o voto das pessoas. Nesse momento, isso é no mundo inteiro, tá? Por conta das interferências, por conta de tudo que a gente está falando, que a gente pode até falar em seguida, mas o voto não tem sido racional. O voto tem sido um voto de time, né? Esse é o meu time, esse é o seu time, eu não voto no seu time e você não vota no meu time, como torcedor de futebol.
0: Sim.
1: Né? É muito cheio de irracionalidade. Quando você escuta os argumentos para votar nos candidatos, os argumentos são completamente irracionais. Ou é porque eu amo tal candidato, ou é porque eu odeio o outro candidato. Isso não é racionalidade. Aí não tem nenhuma racionalidade econômica e nenhuma racionalidade política.
0: Sim.
1: A gente está vivendo esse mundo.
0: É. Para a gente fechar nosso papo, professor Rubens Savai, a gente tem mais 2 minutos aqui. Estou olhando aqui a nomenclatura da sua disciplina de pós-graduação, Economia Política, né? Já nos sugere que há uma inter-relação entre essas duas ciências. E a minha pergunta é: em que medida esse cenário de politização do judiciário, um cenário de degradação do Supremo que a gente assistiu na última terça-feira naquela sessão, em que medida esse cenário pode prejudicar a nossa economia?
1: Olha, esse cenário é um cenário que sempre existiu. O nosso judiciário sempre foi esse judiciário que está aí. Né? O que aconteceu é que a partidarização, né, e a forma como alguns novos, vamos dizer assim, ou não tão novos, mas nos últimos anos, o papel que o judiciário teve foi um papel nos últimos 10 anos ou 20 anos quase, hein? O papel que o judiciário teve de, em desacreditar a justiça por votar coisas em função da política e não em função da justiça ou da regra jurídica, isso levou a um descrédito do judiciário, né? Agora, que o judiciário sempre esteve ligado a posições, vamos dizer assim, o judiciário em geral, é uma casta, o judiciário no Brasil sempre foi uma casta, vamos dizer assim, formada de, vamos dizer, nobres, que tem uma conexão muito grande com os grupos mais ricos ou os grupos de mais dinheiro no Brasil. Isso é um ponto. Isso não é também só no Brasil, tá? Isso também é no mundo, porque o judiciário representa um poder político específico, né? O que aconteceu com o judiciário nos últimos anos, vamos dizer assim, é que a coisa ficou escancarada, a forma de decisão política ficou muito mais escancarada do que era no passado, ou estava escondida, não era televisionada, né? Então, esse é o problema do judiciário. Claro que isso prejudica, vamos dizer assim, a credibilidade do país e a credibilidade, não do processo eleitoral, mas a credibilidade da justiça, né? Porque a gente já não sabe, ninguém sabe mais se o juiz está sendo justo ou se o juiz está fazendo um julgamento político, né? Isso foi muito grande na Lava Jato, isso aconteceu na Lava Jato, isso aconteceu em vários momentos na economia brasileira, né? Então, no Brasil. Então, tem esse problema. Quanto ao meu programa chamar Economia Política, o conceito de economia política é um conceito inventado por Adam Smith, né? Que o Adam Smith dizia assim, que estudar a economia é estudar como é que a sociedade se organiza para produzir e reproduzir a sua existência enquanto sociedade. E a organização social é a organização política. Isso envolve todas as regras, todas as lógicas que permeiam o funcionamento da própria economia. Esse é o conceito de economia política. É um conceito do Adam Smith, smithiniano, do século XVIII. Né? É por isso que tem esse nome, o programa.
0: Muito bem. A gente agradece demais a companhia aqui no CBN Madrugada, professor Rubens Savaia, economista, cientista político e professor da pós-graduação em Economia Política da PUC de São Paulo. Professor Rubens, mais uma vez, muito obrigado, um bom dia e até uma próxima oportunidade.
1: Obrigado, eu que agradeço. Grande abraço a todos e boa noite a todos os ouvintes também. Obrigado.
0: Bom, 1h25, a gente vai continuar falando de eleições. Ricardo Garcia, ouvintes aqui do CBN Madrugada, o pacote de bondades anunciado pelo presidente Lula nesta quinta-feira inclui uma oferta de canetas emagrecedoras pelo SUS. Vamos ouvir o Igor Cardim.
2: O presidente Lula anunciou nesta quinta-feira que as canetas emagrecedoras serão oferecidas gratuitamente pelo SUS com indicação médica para pacientes com obesidade que estão na fila para a cirurgia bariátrica. A medida foi anunciada às vésperas das eleições, no mesmo dia em que o governo anunciou o reajuste no valor do Bolsa Família. O presidente, porém, não detalhou como será o acesso ao medicamento e nem a partir de quando. Em visita à fábrica da Eurofarma em Montes Claros, Minas Gerais, Lula afirmou que o medicamento deverá ser utilizado com indicação médica e dentro de protocolos de saúde. O presidente também defendeu que o tratamento seja acompanhado por mudanças na alimentação e pela prática de atividades físicas.
3: Os médicos também têm que contribuir, porque daqui a pouco vai ter gente distribuindo canetinha para tudo, vai ter deputado tendo candidato, jogando caneta para o povo. Aqui é caneta, não é assim. Isso é irresponsabilidade, porque a pessoa tem que saber, sabe, se pode ou não tomar, se vai fazer bem para a saúde ou não.
2: O Ministério da Saúde iniciou em junho um projeto piloto para fornecer as canetas emagrecedoras em hospitais federais, mas o tratamento ainda não é oferecido de forma ampla pela rede pública. Nas redes sociais, Lula confirmou a ampliação do acesso e afirmou que o uso será feito com protocolos médicos. De Brasília, Igor Cardim.
0: 1h27, a gente vai agora acionar o Matheus Leite, tem informações aí sobre uma nota dos clubes brasileiros, né, fazendo terrorismo em relação à possibilidade de alguma medida relacionada às bets. Ah, mas vai acabar o futebol. Vamos ouvir o Matheus Leite.
4: Alguns dos principais clubes de futebol do Brasil defenderam o mercado regulado de apostas no país num manifesto publicado na noite desta quinta-feira, em meio à avaliação do governo federal de uma medida provisória para proibir jogos de cassino online. O texto foi publicado em perfis como o da Federação Paulista de Futebol, em parceria com Palmeiras, Santos e São Paulo, da Federação de Futebol do Estado do Rio de Janeiro, do Botafogo, do Flamengo, do Fluminense, do Vasco e do Cruzeiro. A nota afirma que o investimento das empresas de apostas autorizadas é uma das principais fontes de receita do esporte e que esses recursos também alcançam equipes de menor expressão, divisões de acesso e competições com menor exposição comercial. O manifesto também alerta que mudanças nas regras não farão com que as apostas deixem de existir, mas sim aumentam a possibilidade de que apostadores migrem para o mercado ilegal. Os clubes defendem que é preciso combater a ilegalidade, fortalecer a fiscalização e aperfeiçoar os mecanismos de proteção, sem colocar em risco um mercado que foi regulamentado pelo próprio Estado, ainda de acordo com a nota. O texto é concluído com as frases: o torcedor não pode pagar essa conta, se acabar o mercado regulado, as apostas não acabam, o futebol é que acaba. Mais da metade dos clubes da Série A do Campeonato Brasileiro possuem bets como patrocinador principal. O manifesto é uma resposta à medida provisória que o governo federal prepara para a semana que vem, com mais restrições às bets. Nesta semana, o presidente Lula voltou a atacar o mercado de apostas esportivas durante uma cerimônia no Palácio do Planalto.
5: É possivelmente quase nenhuma autoridade brasileira conhece por dentro o que está acontecendo nesse país. Porque é muito sofrimento e muita dependência. Ontem eu conheci pessoas que em apenas 3 meses passaram a dever 2 milhões e 300 mil. Vendeu o que não era dele, perdeu o que já tinha. E isso são milhares e milhares de pessoas. E nós estamos tomando decisões. E logo, logo a gente vai anunciar a decisão que a gente vai tomar com relação a isso, porque É uma doença, não é um jogo. É indução dos inocentes ao vício.
4: O presidente, candidato à reeleição, já afirmou em outras oportunidades ser pessoalmente favorável à proibição das bets no Brasil, mas destacou que isso dependeria de uma negociação com o Congresso Nacional. De São Paulo, Matheus Leite.
0: Esse é um assunto que tem que ser abordado, né? A gente espera que seja discutido, porque há um problema enorme no país, que foi destacado pelo presidente Lula, relacionado a essa febre das bets. E obviamente que os clubes estão fazendo todo esse terrorismo, porque uma boa parcela desse dinheiro está indo para o futebol. É só olhar as camisas dos principais clubes, é só olhar para o salário dos jogadores no Brasil, é só olhar para a quantidade de jogadores estrangeiros que tem no Brasil. E por que eles estão aqui, né? Porque o Brasil está pagando muito mais do que outros países para os seus jogadores, né? Eu não vou entrar em questões filosóficas aqui não, viu, Ricardo Garcia? Mas de leve, né? De leve. O valor que se dá a um trabalho, o valor que se dá a uma obra de arte aqui, não só no Brasil, obviamente no mundo, é algo subjetivo, né? Ele não está no objeto, o valor não está naquele quadro, não está naquele carro. O valor que é dado a algo é subjetivo porque depende do sujeito que está olhando para aquele objeto, da sociedade que está olhando para aquele objeto, né? É por isso que algumas obras de arte custam, às vezes, até centenas de milhões de dólares, porque o ser humano atribui àquela tela, estou aqui fazendo juízo de valor, se é bonita ou não, né? Se foi pintada por A ou por B, mas é atribuída àquela tela centenas de milhões de dólares, como atribuíram a banana presa na parede, né? Nosso ouvinte deve lembrar, né? O artista foi lá, cortou uma banana no meio, pregou na parede, foi um outro lá e comprou por dezenas, centenas de milhões também. Então isso é subjetivo. E por que é subjetivo? Porque somos nós, sujeitos, que atribuímos o valor para aquele objeto. Por isso que ele é subjetivo, esse valor. Ele não está no objeto. E que é objetivo? Objetivo é um gato que está ali no meio da sala. Aquilo é um gato. Tem gente que vai falar que é cachorro, mas ele não vai latir, ele vai miar, porque é um gato. Isso é objetivo, né? E por que eu estou falando isso? Porque o jogador de futebol, ele ganha dinheiro que o trabalhador comum, num ofício normal, não vai ganhar. O jogador de futebol ganha num mês o que boa parte da população não ganha na vida inteira. É 300 mil reais do jogador. Estou falando de jogador de time grande, porque a gente sabe que tem dezenas, centenas de milhares aí que estão sofrendo nas categorias, né, segundo C, D e por aí vai. Mas jogador de time grande, O mais perna de pau ganha 200 mil, por aí, né? E aí tem salário de 500, de 1 milhão, técnico ganhando 2 milhões. E por que que ganham isso? Porque a sociedade atribui àquele profissional esse valor. Sorte dele, tá lá ganhando milhões. Eu não estou aqui demonizando esse jogador de forma alguma. Estou apenas fazendo uma reflexão sobre a nossa realidade, a realidade da nossa sociedade, né? A gente tinha um colega, não é, Ricardo Garcia? Antônio Carvalho, falava que o ser humano é uma criança, né? Eu lembrei dele agora, o ser humano é uma criança, né? E é isso, né? Eles estão ganhando 200, 400, 500 mil reais porque se atribui a eles esse valor e porque tem dinheiro sobrando para pagar isso. É aqui que eu quero chegar, né? Porque as bets estão tirando dinheiro de muito trabalhador. É só olhar, a gente estava falando de Bolsa Família agora. Lembrei de um dado aqui que em apenas um mês, o TCU fez um levantamento, em apenas um mês, apostadores que recebem o Bolsa Família transferiram 3,7 bilhões de reais para as bets. Então, é só fazer um movimento básico, né? Não precisa ser matemático, sociólogo, para chegar à conclusão que parte do dinheiro do Bolsa Família, que parte do dinheiro da população pobre desse país está indo para o jogador de futebol, está indo para as bets, muitas delas com base no exterior. Então, obviamente que isso tem que ser discutido, não há dúvida nenhuma. Matheus Souza.
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0: sexta-feira, 18 de setembro de 2026. Uma nova pesquisa da Datafolha mostrou Ciro Nogueira, do PP, e Marcelo Castro, do MDB, com 17% das intenções de voto na disputa pelo Senado no Piauí. Em seguida, aparece Júlio César, do PSD, que registra 15%. Do total de eleitores, 18% declararam que vão votar em branco, nulo ou nenhum dos candidatos. Outros 17% afirmaram estar indecisos. A pesquisa entrevistou mais de 800 eleitores entre 14 e 16 de setembro. A margem de erro é de 3 pontos percentuais para mais ou para menos, com um nível de confiança de 95%. O levantamento foi contratado pela TV Clube e está registrado sobre os protocolos PI-03643-2026. O governo dos Estados Unidos vai permitir que uma delegação iraniana participe da Assembleia Geral da ONU em Nova York. A informação foi confirmada por um porta-voz do Departamento de Estado norte-americano. Segundo informações da AFP, a decisão inclui o presidente iraniano. Os dois países estão em guerra há 7 meses, desde que os Estados Unidos e Israel atacaram o Irã. Horário de Brasília, 1h36.
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3: UMI 38, Ricardo Garcia, o que temos todos os dias nesse horário aqui no CBN Madrugada.
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Carolina quer guardar parte do salário para fazer uma viagem. Ela pergunta onde pode investir. Carolina, se você tem conta corrente num grande

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1: 1:40, espaço aberto agora aqui no CBN Madrugada, como sempre também nesse horário, né, Ricardo Garcia, para a Vera Magalhães, com o seu Viva Voz e convidados.
2: Eu estou aqui no Rio de Janeiro hoje em companhia do Thiago Bronzato. Boa noite, Bronzato.
3: Boa noite, Vera, e boa noite aos ouvintes.
2: A gente também hoje vai contar com a participação do repórter especial e colunista do Globo, Fábio Graner, porque a gente vai falar das medidas que o governo anunciou. Ah, ele já está com a gente. Boa noite, Graner.
4: Boa noite, Vera. Boa noite, Thiago. Boa noite, ouvintes.
2: O Graner é repórter da sucursal que o Thiago dirige. Então, hoje estamos todos aqui, time O Globo CBN. Bom, o governo hoje anunciou o reajuste do Bolsa Família de R$ 600, o piso base, né, ali o benefício base do Bolsa Família, para R$ 691. Isso vai implicar aí um impacto fiscal para o ano de 2027 estimado em R$ 22 bilhões. Foi feito por meio de um decreto e a primeira parcela do novo benefício vai ser paga entre os dois turnos da eleição, bem no meio do primeiro e do segundo turno. Tem também reajuste no benefício médio a que as famílias têm direito. Enfim, é algo que está fora do orçamento, que vem aí a 17 dias da eleição e que causou uma celeuma em Brasília. A gente vai tratar das repercussões políticas, vai falar um pouco do impacto fiscal e do que o governo pretende com isso e o que ditou essa decisão logo no começo. Hoje também tem pesquisa Datafolha, então a gente pode começar a falar do reajuste do Bolsa Família também e depois interromper para trazer os números a quente do Datafolha. Então contem com um programa bem dinâmico hoje. Bronzato, começar com você. A gente foi pego de surpresa por isso, não vazou, foi algo que o governo conseguiu manter ali em sigilo. Foi uma medida desesperada tirada da cartola no momento em que as pesquisas mostram o avanço do Flávio Bolsonaro?
3: Olha, Vera, realmente essa medida surpreendeu muito, especialmente pelo formato dela, né? Porque a gente descobriu que o governo tem uma forma curiosa de repor a inflação. Ele demora 3 anos e resolve repor a inflação a 17 dias das eleições. Então, isso chamou muita atenção, porque, de fato, Vera, essa medida, pelo momento que vem, no momento que o Lula está pressionado nas eleições, com o Flávio chegando ali, né, empatando com o presidente no segundo turno e passando até, numericamente, de acordo ali com a Quest, vem num momento muito oportuno para o governo, né, que precisa criar mecanismos para tentar sair aí das cordas, né? E essa medida, Vera, poderia ter sido antes, poderia ter sido depois, mas foi justamente agora, no momento que a campanha está pressionada por essa zona de perigo em relação à proximidade do Flávio nas eleições, né? Mas o governo insiste que não é uma medida eleitoreira e que tudo cabe dentro das regras fiscais.
2: Enquanto você fala, eu estou olhando aqui para vocês, saiu o resultado do Datafolha. Débora Freitas continua com a gente e vai trazer os números aqui. Débora, boa noite.
5: Boa noite, Vera, Bronzato, Fábio. De acordo com a pesquisa Datafolha de hoje, vou trazer aqui os dados do primeiro turno. O presidente Lula aparece com 39% de intenções de voto, eram 39%, também os mesmos 39% da última pesquisa. Flávio Bolsonaro com 36%, eram 35%. Augusto Cury, do Avante, aparece com os mesmos 6% da pesquisa anterior. Ronaldo Caiado, do PSD, também com os mesmos 4%. Renan Santos, do Missão, com 3%, eram 3 também. Romeu Zema com 2%, eram 2. Samara Martins, Romeu Zema do Novo, Samara Martins do P com 1% e Rui Costa Pimenta com 1%. A única

0: A alteração para a pesquisa anterior foi para Flávio Bolsonaro, que cresceu um ponto percentual. Esses são os números do primeiro turno dessa pesquisa. No segundo turno, a pesquisa Datafolha mostra o presidente Lula com 46% e Flávio Bolsonaro com 44%, portanto, empate técnico entre Lula e Flávio Bolsonaro no segundo turno. Essa pesquisa Datafolha foi encomendada pela Globo e pelo jornal Folha de São Paulo. Vera.
1: Débora, a gente tem os dados do segundo turno de antes para saber se se manteve ou se houve alteração nesse cenário entre o Lula. Ah, tô vendo aqui igualzinho, né? 46 a 44.
0: Exatamente.
1: Acabei de ver.
0: Exatamente.
1: Então, uma pesquisa bem estável em relação à anterior e um pouco diferente da Quest, né, Bronzato?
2: Sim, a gente percebe um cenário muito claro, né, da chamada terceira via, os candidatos da terceira via estagnados, realmente eles não conseguem avançar. O Lula também parece ter batido num teto, né, não consegue melhorar a performance, talvez isso casa também com esse momento do presidente fazendo toda essa manobra eleitoreira para tentar dar o sprint final nessa reta final das eleições, né? Lançando medidas como essa que a gente falou aqui, ampliando o Bolsa Família, estudando um novo desenrola, aumentando também ali o faturamento previsto para pequenos e médios empresários, né? E até propagandeando ali uma proposta para canetas emagrecedoras no SUS. Tudo isso, Vera, casa com esse momento do Datafolha, que mostra realmente o presidente com uma dificuldade ali, com uma margem bem estreita para avançar, enquanto o Flávio vem ali aos poucos crescendo nas pesquisas, né?
1: Então, de grão isso, em grão, né?
2: De grão em grão, exatamente.
1: Vamos trazer o Graner para a nossa conversa. Graner foi visto hoje por todo mundo como um pacote eleitoreiro, esse que já tem o Bolsa Família e tem a previsão de um desenrola 2027. A oposição chegou até aí ao TSE. Agora à noite, o ministro André Mendonça disse que não tinha cabimento a ação impetrada pelo deputado Zé Trovão contra a medida, mas o fato é, impacto de 5 bilhões agora, de 22 bilhões o ano que vem, e uma cara bem parecida com a da PEC Kamikaze, né?
3: Boa noite de novo, Vera. Boa noite, Thiago. Boa noite, ouvintes. Parece um pouco, mas é importante guardar as proporções, né, Vera? Na PEC Kamikaze, vale lembrar, para quem não está familiarizado, foi a PEC que fez o reajuste do Bolsa Família de R$400 para R$600 na campanha eleitoral de 2022 pelo ex-presidente Jair Bolsonaro. Então, a começar daí, a proporção é maior, né? Porque lá foi 50%, agora o reajuste é da ordem de 15%. O benefício sai, o mínimo ali de R$600 para R$691. Então tem essa diferença de proporção. Eu acho que o calendário, não tem como dizer que a proximidade da eleição, não tem como fingir que não estamos a 2 semanas do primeiro turno, que o pagamento vai ser feito entre o primeiro e o segundo turno, isso vai ter algum efeito, normalmente tem efeito sobre a popularidade do presidente. Nesse caso específico, né, na campanha, os dados da pesquisa Quest mais recente, dados da pesquisa Nexus mostravam o presidente perdendo, presidente Lula, perdendo terreno numa população de baixa renda, tanto público de Bolsa Família como de quem tem renda até 2 salários mínimos, que é um público ali mais fiel, mais cativo do presidente, mas estava perdendo aprovação e intenção de voto. Então, isso assim, deu um sinal amarelo. Agora, é isso, né? Falta 2 semanas para a eleição. Eles tomam uma medida que eles poderiam ter tomado em março, poderiam ter tomado em abril, poderiam ter tomado no ano passado, mandado o orçamento desse ano, no ano passado, já prevendo um reajuste disso. Obviamente tem tudo isso. O que eu cheguei aqui correndo porque eu estava numa conversa com o pessoal da área econômica. O que eles estão alegando ali? Que foi feito agora, porque agora que se abriu um espaço. E da onde vem esse espaço, que não estava muito claro aí nas notícias do dia? Eles vão anunciar na semana que vem, dia 24, eles têm um relatório que eles divulgam a cada 2 meses, o relatório bimestral de receitas e despesas. Eles fazem projeções ali de despesa e de receita. Eles vão projetar 11 bilhões e meio a menos de despesa na Previdência, mesmo com a redução da fila do INSS que eles fizeram mais recentemente. Então, Já tinha gente no mercado financeiro falando que o governo tinha superestimado essas despesas para depois soltar o orçamento. Isso está meio que se materializando agora. Então, esse espaço de 11,5 bi a menos na projeção da despesa da Previdência acaba liberando, eles poderiam liberar para outros ministérios, até para emendas parlamentares, né? 20% poderia ir para emendas parlamentares. Eles optaram por fazer um reajuste do Bolsa Família, que já vinha sendo discutido, pressionado pela área social, pela área política do governo desde o ano passado, vinha se tentando isso. Abriu-se esse espaço agora com essa reprojeção para baixo da Previdência. Esse espaço está sendo usado para isso e também para aquela medida que foi anunciada na semana passada, que aumentou a subvenção, aquele recurso que o governo paga para as empresas de petróleo na venda do diesel. Então, esses 11,5 bi estão sendo ocupados dessa forma, em vez de serem distribuídos linearmente pelos ministérios. Essa apuração eu acabei de fazer aqui, vindo de uma conversa na área econômica.
1: É bom que então, ele já traz furo aqui para o Viva Voz. Nosso convidado ideal no dia ideal,
2: Maravilha. Bem que você falou que ia ser dinâmico, hein, Vera?
1: O Breusato está aqui pensando, está passando para a gente antes de publicar no Globo, mas tudo bem.
3: Eu não sei se ele ia reclamar disso, né? Mas como eu estou com o chefe aqui, eu acho que dá para fazer assim, né?
2: Não, mas está fresquinho, notícia é assim mesmo, é muito dinâmica, né?
1: Agora, Bronzato, a gente tem aí essa armadilha para o Flávio, né? Porque se ele for à justiça diretamente, ou se ele reclamar muito, o Lula sempre vai poder entoar o discurso de que ele é contra o reajuste para aqueles que mais precisam. Essa foi uma armadilha também para o PT lá atrás, na PEC Kamikaze, quando o partido votou a favor da PEC na Câmara e no Senado. Eles tentaram terceirizar para um deputado do PL e caiu justamente com o André Mendonça numa semaninha bem tranquila para ele, né? Como é que a oposição tende a lidar com esse fato novo na campanha, quando a gente sabe que todo mundo está até fazendo conta se dá para ganhar no primeiro turno para um lado ou para o outro e tal?
2: Agora, uma coisa é fato, né, Vera? Se o André Mendonça apostar na Mega Sena, ele tem grande chance de acertar, né? Porque
1: não,
2: ele tá com uma sorte,
1: é
2: cai
1: certeiro
2: em tudo, né? Relatoria do INSS, Master, Rifa, tudo cai com ele. Impressionante, né? Mas assim, chamou muita atenção, porque quando saiu essa notícia hoje do Bolsa Família, tinha uma discussão ali na campanha do Flávio de recorrer ao TSE, porque também a gente sabe que o TSE é comandado hoje pelos ministros Cássio Nunes Marques e André Mendonça, que foram indicados durante o governo do pai do Flávio, né? O ex-presidente Jair Bolsonaro. Então tinha essa discussão, mas depois de debaterem bem, acharam que de repente isso poderia se reverter contra eles eleitoralmente, poderiam ter se acusados de que eles são contra o programa Bolsa Família. E aí terceirizaram, como sempre fazem, para deputados raia miúda como o Zé Trovão. E o Zé Trovão entrou, de fato, com essa ação, mas o ministro André Mendonça indeferiu esse pedido e nem chegou a analisar o mérito. Ele acabou falando que por uma questão processual ele não poderia analisar esse pedido, ou seja, o pedido deveria ter sido feito somente por uma parte interessada e relacionada diretamente com a causa, que não tinha nada a ver com o Zé Trovão, e por isso o André Mendonça também acabou se livrando de uma cilada, porque se ele desse uma decisão deferindo o pedido, aumentaria ainda mais a pressão sobre ele nesse momento em que o Supremo está bastante tensionado.
1: O Graner, voltando a falar do Datafolha, ele traz um dado um pouco diferente das outras pesquisas, eu estava vendo aqui, porque ele mostra a aprovação do presidente numa ligeira curva de alta. Uma recuperação. Essa medida, pelo que você colheu nos bastidores, ela visa também robustecer a avaliação do governo e, com isso, melhorar a atração eleitoral do Lula? Qual foi o cálculo? De que maneira o Sidônio foi ouvido e participou? Como é que se deu essa discussão aí nos bastidores? E não vazou, né? Foi uma coisa que foi mantida em segredo. Então, acho que exigiu ali uma operação de guerra, né?
3: Foi uma coisa tratada ali com poucas pessoas. A bem da verdade é que a gente estava imaginando que ia se fazer alguma coisa, exatamente porque o presidente Lula vinha perdendo popularidade nessa população de baixa renda. Então, havia uma percepção de que algo precisava ser feito ali na campanha, que estava incomodada com essa recuperação do senador Flávio Bolsonaro ali, a principal candidatura opositora. E essa deterioração tanto na aprovação quanto na intenção de voto do presidente Lula, especialmente na Baixa Renda. Então, tava aquele feeling, aquele cheiro de que alguma coisa vinha, mas de fato ficou guardado ali. Teve ministro usando a expressão que foi aquela estado de né, estado de, não é de defesa, desculpa, faltou a expressão, porque eu tô meio nervoso que eu tô com a Vera Magalhães aqui, nunca tive com ela no...
1: Ah, até
3: no
1: parece, já tá acostumado, a gente faz live toda hora.
3: Mas foi assim, foi uma coisa guardada, sete chaves, um segredo guardado e...
1: Estado de guerra, vamos dizer assim, é isso que você tava querendo lembrar?
3: Isso, exatamente. Ah. O ministro Sidônio da comunicação, ele foi envolvido mais realmente na reta final ali, pelo menos foi a apuração de bastidor que a gente teve aqui, ele não foi pego de surpresa, obviamente, até porque ele ajudou, pelo que a gente apurou, na construção do discurso, da forma como ia ser apresentado isso hoje e tal, mas foi um tema ali que realmente ficou mais concentrado na área econômica, na construção do espaço fiscal para fazer isso. Agora, nenhum deles quer admitir que a medida foi mirando a eleição, né? Então, assim, ninguém vai admitir isso, vai sempre se arrumar argumentos técnicos e tal, mas não tem como ver de forma diferente, né, Vera? Assim, é aquela coisa que você e o Thiago falaram no começo, assim, tem toda a cara, todo o jeito de uma medida que mirou uma recuperação da aprovação, como você mencionou agora aqui, que o Datafolha começa a trazer, num momento muito difícil, né? Semana passada foi muito difícil para o governo Lula, né? A crise do Supremo escalou e se espalhou para o Palácio do Planalto, né? Machucou a imagem do presidente, machucou a imagem do governo. Essa semana também foi ruim, né? O que aconteceu no Supremo na terça-feira acabou por piorar a situação, a campanha do Flávio Bolsonaro. Né, já veio no bastidor aí trazendo o mote Lula de Moraes, estão prometendo aí dizer isso, usar essa expressão na campanha eleitoral. E então, assim, tá mais complicado para o governo Lula. Em algumas pesquisas eleitorais, como a Quest, que você também mencionou, que a gente comentou na segunda-feira, né, aqui no Globo, ela também mostrou Lula numericamente atrás, né? Hoje o Datafolha dá um certo alento porque mantém o presidente Lula na frente, né? Um certo alento, digo, do ponto de vista da campanha presidencial, do Palácio do Planalto. Então, assim, você tem um processo ali que está perigoso para o incumbente. E aí, né, uma coisa que eu gosto de falar muito é nessas horas que a gente vê a força que é, a vantagem que é você estar no cargo. E também mostra como que tem ainda precariedade de instrumentos para garantir essa chamada paridade de armas, né? Que é a capacidade de governo e oposição disputarem de formas igualitárias ali uma eleição. O governo tem como fazer, abrir a caixa de ferramenta deles e divulgar um aumento de 15% no Bolsa Família, faltando 2 semanas para a eleição. Falta regras ali mais claras para impedir esse tipo de coisa que acaba dando uma vantagem para quem está na cadeira de presidente, né, velho?
1: Exato. Agora, Bronzato, o Datafolha é um pouco tranquilizador para a campanha do Lula, porque não mostra uma ultrapassagem do Flávio, mas ele embute outras notícias preocupantes para ele. Nos outros cenários de segundo turno, os nanicos também dão trabalho para o presidente. E o Augusto Cury, que chegou a ter uma mini onda, mas essa onda não evoluiu, ele chega a empatar numericamente com o Lula, é o único nos cenários que empata com o Lula, 44%. Tem sido semanas muito difíceis para esses postulantes à terceira via, como você falou, porque nenhum deles consegue nem emplacar presença em debates, porque os que lideram não vão a debates. E tem essa ideia de um movimento de pregação de voto útil na reta final. Nem essa coisa de que qualquer um pode vencer o Lula no segundo turno parece embalar uma outra candidatura, né?
2: Pois é, acho que os votos eles já estão muito definidos, delimitados, e acho que agora a conta realmente ali é na margem mínima de percentual, né? E o que chama atenção, Vera, é que essa pesquisa Datafolha, de alguma forma, também captou um momento do efeito da crise no Supremo Tribunal Federal. O Datafolha havia divulgado que o eleitor não estava muito disposto a mudar o seu voto por conta da crise do Supremo, ou que a crise no Supremo não afetaria ali a sua escolha. No entanto, a gente vê depois desse cenário, de tudo que aconteceu, de uma sessão acalorada ali no Supremo, uma leve inclinação para cima do Flávio, né? Não dá para a gente associar diretamente a crise do Supremo, mas é isso. Eu acho que são os pequenos detalhes que vão definindo as eleições daqui em diante. E sabendo disso, fica muito claro e evidente que o Lula está fazendo uma aposta de tudo ou nada, né? Acho que hoje, quando ele ligou esse modo eleitoral ainda mais ativo do que nunca, deixou esse recado muito claro, né? De que ele está disposto a apostar todas as fichas na mesa. Eu só tenho dúvida, Vera, se nesse momento, qual que é o impacto eleitoral do Bolsa Família antes do primeiro turno, assim? Porque quando você pega ali os eleitores do Lula no Nordeste e também os eleitores com ensino fundamental, ele já está muito consolidado, né?
1: Ele tem esse eleitor.
2: Ele tem o dobro de distância pro Flávio. Não sei se muda muito nessa margem, assim. Porém, fica também um claro recado de que o presidente está tentando consolidar a sua trincheira nesse campo, assim, para o bolsonarismo não avançar.
1: O Flávio,
2: né?
1: Bolsonaro teve no Ceará essa semana, conseguiu reunir um público razoável. Ele tem aliados em posições de vantagem, por exemplo, em Maceió, embora o JHC não diga que é Flávio, mas ele tenta se associar. Então, talvez seja algo de não deixar, porque o Sudeste, ele perdeu muito espaço, né?
2: Com certeza. E assim, eu acho que, quando a gente fala de um eventual segundo turno entre Flávio e Lula, aí eu vejo talvez um impacto um pouco mais direto, porque é quando o Bolsa Família efetivamente vai ser pago, 19 de outubro, entre o primeiro e o segundo turno.
1: Agora, Graner, a gente viu na propaganda eleitoral o Lula já explorando mais o assunto economia, né? Saiu daquela ideia de ficar falando de soberania, passou a falar de custo de vida e faz uma espécie de meia-culpa. Ele falou, eu sei que as coisas não estão tão fáceis, eu sei que o custo de vida está alto, mas aí fala da taxa das blusinhas e dá como uma solução definitiva que ela não vai voltar mais, e fala de medidas para baixar a inflação, etc. Então, acho que eles perceberam que a economia era um flanco que estava meio mal cuidado, né?
3: Tava meio mal cuidado nessa campanha. Aliás, a campanha é do presidente Lula, e aí não sou o Fábio Graner que está falando, você ouve na própria campanha. Né? Semana passada teve um freio de arrumação na campanha ali, teve reuniões da executiva, reuniões com o presidente Lula também. Havia uma percepção de que a campanha estava mal ajambrada, né? Estava ali patinando, né? Escolhendo mal os temas, escolhendo mal as batalhas deles. E a economia é um flanco que o Lula tem o que dizer, embora também tenha dificuldades. Então, do lado das dificuldades, né, ele tem uma dívida muito alta para entregar, viveu com um tempo com a inflação alta, agora a inflação está refluindo, então ele consegue falar de inflação depois de 2 meses com inflação mais baixa, ele consegue falar mais desse assunto. Você tem ali prós e contras, mas o Lula tem o que apresentar, né? Reajustou ali o imposto a tabela do imposto de renda, que é uma coisa que eles queriam massificar e atingir um eleitor de classe média normalmente indeciso e que tem uma relutância ali de votar no PT. Então, assim, você teve esse freio de arrumação, a economia é um flanco, o Lula tem o que dizer, mas também tem os questionamentos ali.
1: Tem seus telhados de vidro.
3: Exato. O Thiago falou uma coisa ali que eu também acabei de ouvir nessas conversas que eu tive agora, para dizer que não foi a medida não foi eleitoreira, eles estão dizendo, pô, a gente tomou agora e vai pagar só em outubro. A gente vai passar o primeiro turno aqui sem ter esse efeito. Eu falei, mas o anúncio tem efeito, né? As pessoas já vão considerar isso na expectativa. Aí a pessoa diz, não, mas o pessoal não acredita, ele só acredita quando entra o dinheiro na conta. Então eles estão usando um pouco esse argumento para tentar desmistificar aí a tese que é eleitoreira, né, velho?
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0: Sexta-feira, 18 de setembro de 2026. O candidato à presidência, Renan Santos, do Missão, entrou com uma representação no Tribunal Superior Eleitoral contra o reajuste do Bolsa Família anunciado pelo presidente Lula. Com a medida, o piso do programa passa de R$ 600 para R$ 691. Mais cedo, o ministro André Mendonça, do TSE, rejeitou uma ação que pedia derrubada do aumento. A representação foi apresentada pelo deputado Zé Trovão, do PL. Mendonça avaliou que o parlamentar não tem legitimidade para entrar com a ação. O ministro André Mendonça foi sorteado relator da representação apresentada pelo partido Missão. O julgamento no Superior Tribunal de Justiça discute a dosimetria das penas fixadas aos réus condenados pela tragédia da Boate Kiss, na cidade de Santa Maria, no Rio Grande do Sul. A desembargadora Nilsone de Freitas, relatora do processo na corte, votou pelo aumento da pena dos culpados. O incêndio na casa de shows em 2013 causou a morte de 242 pessoas. Atualmente, os quatro condenados cumprem pena fora da prisão. No horário de Brasília, 2 horas e 5 minutos.
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0: 2:06, bom dia a você que nos faz companhia aqui no CBN Madrugada com Ricardo Garcia na mesa de som. Vamos até às 5 e agora é hora da gente saber como é que fica o tempo em todo o Brasil.
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0: Com Josélia Pegorim.
2: Essa é a última sexta-feira do inverno. A primavera vai começar no dia 22 de setembro, às 21 horas e 5 minutos pelo horário de Brasília. A chuva dá uma trégua, o frio também diminui, temperaturas em elevação. De forma geral, teremos uma sexta-feira com muito sol na maior parte do Brasil. Mas áreas como o leste do Paraná, o Vale do Itajaí, leste de São Paulo, estado do Rio de Janeiro, o sul, leste de Minas Gerais, o Espírito Santo, ainda terão muita nebulosidade ao longo do dia. Ainda podemos ter chuvas aí de fraca para moderada intensidade no litoral do Paraná, no Vale do Itajaí. Algumas pancadas de chuva poderão ocorrer à tarde do sul de Minas e também sobre áreas do Espírito Santo e do norte do Rio, mas nada que realmente chame atenção. O que começa a preocupar de novo é o aumento das condições para pancadas de chuva no oeste da região sul do Brasil. Então, algumas pancadas de chuva, já com moderada para forte intensidade, poderão ocorrer a partir da tarde no noroeste do Rio Grande do Sul, oeste de Santa Catarina e também no sul e oeste do estado do Paraná. No sul de Mato Grosso do Sul também poderemos ter algumas pancadas de chuva de moderada para forte intensidade. Mas o sol estará presente nesta sexta-feira. A passagem de uma frente fria pelo litoral sul da Bahia aumenta as condições para chuva por lá. Então, no litoral da Bahia, inclusive na região de Salvador, poderemos ter alguns momentos com chuva de moderada para forte intensidade. Outras pancadas passageiras poderão acontecer na faixa litorânea desde Sergipe até o Rio Grande do Norte. Muito calor, em torno aí dos 40 graus e umidade baixa. No interior do Nordeste, no Tocantins, também em áreas do norte de Mato Grosso e do leste e sul do Pará. Amazonas, Acre e Rondônia continuam tendo pancadas de chuva à tarde e à noite, que podem ser moderadas a fortes. Josélia Pegorim, da Climatempo, para a CBN.
0: O destaque do esporte agora com Gabriel Dudes e aqui.
3: O Flamengo está nas semifinais da Copa Libertadores. Na noite desta quinta-feira, o rubro-negro poderia até perder para o Independiente del Valle do Equador em casa por um gol que ainda assim se classificaria à próxima fase. A partida, porém, ficou tensa para o Flamengo depois de o Del Valle abrir o placar e o meia Jorginho ser expulso. O rubro-negro, porém, se aproveitou de uma falha do goleiro rival para empatar o jogo com De Arrascaeta e carimbar a vaga. O adversário do rubro-negro será o Estudiantes, da Argentina. Na outra semifinal, Fluminense e Palmeiras se enfrentarão. Já na Copa Sul-Americana, o Montevideo City Torque do Uruguai ganhou do Cienciano por 3-0 e reverteu a desvantagem sofrida no Peru. Agora a equipe vai enfrentar o Atlético Mineiro. Na outra semifinal, o duelo será entre Boca Juniors e Vasco da Gama.

0: 2:10. Conosco agora Fernando Andrade e Tatiana Vasconcelos conversando com a Maria Cristina Fernandes.
1: Presidente Lula anunciou hoje o reajuste do Bolsa Família em cerca de 15%. Estamos a pouco mais de 2 semanas das eleições. O valor mínimo do programa vai sair do valor atual, né, R$ 600 redondos, para R$ 691, o que certamente vai ter um impacto para os beneficiários do programa e um impacto também na campanha eleitoral, né, Maria Cristina?
2: Com certeza, Tati. Então vamos primeiro aos números, depois às consequências e às razões pelas quais isso aconteceu. Esse reajuste de 15% neutraliza a perda nominal do valor do Bolsa Família de março de 2023 para agosto de 2026. Foi a inflação que aconteceu ao longo desse período. O Bolsa Família não havia tido reajuste ao longo do governo Lula. Em 2022, o ex-presidente Jair Bolsonaro também deu um reajuste no chamado Auxílio Brasil, que era como ele renomeou Bolsa Família, de 400 em julho, de 400 para R$ 600, que foi o valor que estava vigindo até hoje. Ao longo do governo Bolsonaro, o Auxílio Brasil partiu de 190, quando ainda era chamado Bolsa Família, para 600. Então, praticamente mais do que triplicou, né? Os recursos que permitiram o reajuste do Bolsa Família lá atrás foram contidos num crédito extraordinário da chamada PEC da Kamikaze, né? Isso aumentou o endividamento do governo, como este vai aumentar o endividamento do governo e terá consequências, sim, sobre a política econômica. O custo fiscal este ano é de 5 bi, o custo no próximo ano é de 22 bi. Mais gasto pede mais juro, porque o mercado é com os títulos da dívida pública que o Tesouro se financia. Este aumento de endividamento, ao longo do governo Lula, já a relação da dívida com a riqueza, com o PIB, passou de 72% da riqueza produzida para 82%. Então, o mercado passa a exigir mais juros para comprar os títulos. Eu compro desde que você me pague mais juros. Então, isso aumenta o endividamento. E isso cobra um preço, o dólar já subiu 0,4%, a bolsa caiu. Isso no momento em que o Copom, que é o Comitê de Política Monetária, reduziu ontem em 25 pontos a taxa Selic, que agora caiu de 14% em 13,75%. Então, a perspectiva de aumentar o endividamento do governo, isso pressiona esses indicadores, isso vai cobrar um preço lá depois das eleições, nesse ajuste que está todo mundo esperando que virá. Bem, quais são os riscos e as consequências? Lá atrás, em 22, o pacote de bondade de Bolsonaro, que, como eu disse, em julho subiu 50% o valor do Auxílio Brasil, não foi questionado. Então, é verdade que o TSE é presidido pelo Nunes Marques, que é um ministro que foi indicado pelo Bolsonaro, mas o precedente, o último precedente de um questionamento que o PL já disse que vai fazer na Justiça Eleitoral por eleitoreira, o precedente da última campanha eleitoral indica que não haverá questionamento. Agora, o aprofundamento do buraco fiscal, isso aí é inegável. E a distância com a qual essa medida foi tomada, 17 dias do primeiro turno, deixa muito claro que o governo é uma medida um pouco desesperada. Por quê fazer isso há 17 dias? O Bolsa Família, na previsão, no PLOA, que é a previsão do orçamento de 2027, não estava este reajuste Bolsa Família. Então, foi uma decisão tomada nos últimos dias. Por quê? Bem, o Sérgio Lamuti, que é um colega aqui do Valor, fez uma excelente coluna no início da semana falando sobre o que aconteceu com o consumo das famílias neste governo, e particularmente nos últimos 2 anos. O consumo das famílias se recuperou depois da pandemia, mas vem claudicante desde 2024. Ficou praticamente estagnado. Nesses 2 anos, o consumo das famílias cresceu 0,84% e o PIB avançou, ou seja, a produção de riqueza do país avançou 3,65%. Então, as famílias, mal comparando, elas se viram ficar mais pobres em relação ao conjunto do país. E isso cobrou um preço da aprovação do governo Lula, que está em leve declínio nos últimos meses, e está cobrando preço também da popularidade do Lula entre as mulheres, que fazem compra de supermercado na maior parte dos lares das famílias, fazem compra de comida para as famílias. A inflação dos alimentos está pressionando também esse consumo das famílias. Então, foi de alguma maneira para reconquistar uma confiança das mulheres que o Lula estava perdendo, um eleitorado tradicional do lulismo que estava vendo a campanha do Lula, estava vendo nitidamente a coisa se esvair. É uma medida eleitoreira, não tem como fugir, Outros já tomaram, sim. Bolsonaro tomou, Fernando Henrique tomou lá atrás, e no famoso estelionato eleitoral segurou a taxa de câmbio. Depois aconteceu uma baita desvalorização logo depois das eleições. Eu ainda queria colocar o Supremo nessa história, porque ontem, conversando com a Sila Schumann, que é do IDEA, um instituto de pesquisas, ela estava me dizendo que, de maneira geral, sobre o impacto eleitoral dessa crise no Supremo, quem é petista tende a ver o resultado eleitoral, o resultado da sessão do Supremo de um jeito, quem é bolsonarista tende a ver de outro. O impacto pode ser ali naquela pequena margem de indecisos. Mas tem um fator que não pode ser medido neste momento, que é essa crise no STF aumenta o desalento, o dissabor, esse que se vão todos, né? Como se dizia na Argentina, que se vaiam todos. Uhum. E isso impulsiona o chamado anti-lulismo de chegada, que é este voto. Porque é que o PT sempre perde, ele tem um resultado eleitoral sempre um pouco abaixo do que dizem as pesquisas. Primeiro porque a abstenção do seu eleitor é mais baixa, e depois porque existe um certo azedume. Não, é para tirar o Lula, então eu vou votar, eu não ia, mas eu vou, e eu vou votar contra ele, seja quem for, quem tiver condições de tirar. Então, essa crise no STF poderia vir a impulsionar o antilulismo de chegada. Este é um fenômeno que a gente ainda não sabe, e esta medida, digamos assim, também visaria a dar alguma gordura ao governo e à campanha do Lula neste momento.
1: Muito bem.
0: Maria Cristina Fernandes conversando com a Tatiana Vasconcelos e com o Fernando Andrade. A gente vai para a reportagem especial da Marcela Lorenzetto, parlamentar com o mandato mais longo do Congresso. É aquele que representa o próprio Estado, cria e fiscaliza leis e tem algumas das decisões mais importantes do país nas mãos. Na série sobre os cargos em disputa nas eleições de outubro, a Marcela Lorenzetto relembra o papel do senador da República. E é importante também lembrar que este ano serão eleitos 2 por estado.
3: O senador é eleito para um mandato de 8 anos, o mais longo entre os cargos nas eleições gerais. A ideia é garantir continuidade e estabilidade ao Senado, que tem renovação parcial a cada 4 anos. Ele ou ela não tem um cargo maior que o deputado federal, mas revisa as decisões da Câmara. O cientista político Carlos Mello, professor do INSPER, explica que enquanto o deputado representa o povo, o senador representa o Estado.
4: representam os interesses de governo, os interesses mais estruturais, de longo prazo. Os senadores acabam tendo uma outra percepção da realidade.
3: Para defender os interesses de cada unidade da federação, independentemente do tamanho ou da quantidade de gente morando lá, cada um dos 26 estados e o Distrito Federal elege 3 representantes. No total, o Senado é composto por 81 parlamentares. A renovação das cadeiras ocorre de forma alternada. Em uma eleição, é escolhido um senador por estado e, na seguinte, 2. Em 2026, serão eleitos 2. Entre as principais funções do senador estão criar e revisar leis federais, além de fiscalizar o governo federal. Para o professor Carlos Melo, senador precisa saber articular.
4: Senador vem do termo sênior, mais velhos, mais experientes. No passado, isso era verdade. O sujeito chegava ao Senado já no topo de carreira. Ele teria sido antes prefeito, vereador eventualmente, deputado estadual, deputado federal, às vezes governador, inclusive ex-presidentes experientes, sêniores. O que aconteceu nas últimas décadas é que muito novato acabou se transformando em senador, como se caísse de paraquedas ali, sem nenhum conhecimento mais profundo da dinâmica do Estado, entendimento da política, da necessária harmonia que deve estar presente na relação com o Executivo e também com o Judiciário.
3: E com relação a salário, o senador ganha mais que deputado? Quanto será, hein?
5: Ah, deve ganhar bastante. Acho que mais de 10 mil.
6: Eu acredito que esteja em torno de, com os benefícios, né, auxílios milhares que eles têm, de gravata, de tudo que eles puderem ter, em torno de uns 40 mil.
7: Ah, uns 20k, 25, por aí.
8: Muito além, viu, do meu salário.
3: O valor pago é o mesmo do deputado federal, R$ 46.366,19. Mas tem verba extra para despesas de transporte e viagens, contratar serviços e até auxílio moradia. É a cota para o exercício da atividade parlamentar. Existe ainda uma estrutura do gabinete que não entra nessa conta, com servidores efetivos e comissionados, sem limites para o número de funcionários. Senador também não bate ponto, a jornada não é fixa de 8 horas, já que o trabalho envolve sessões no plenário, mas também comissões, análise e criação de projetos de lei. E vale lembrar que são eles quem sabatinam e aprovam nomes importantes, como ministros do STF e o presidente do Banco Central. Falando em ministro, o processo de impeachment de um integrante do Supremo Tribunal Federal ocorre exclusivamente no Senado, sem passar pela Câmara. Cabe ao presidente do Senado abrir ou arquivar um pedido de afastamento. A aprovação do impeachment de um ministro do STF exige 2/3 dos votos do plenário, ou seja, o voto de 54 senadores. Com colaboração de Beatriz Lacorte, sonorização de Cláudio Antônio, de São Paulo, Marcela Lorenzetto.
0: Duas e 23, obrigado a você que nos acompanha aqui no CBN Madrugada. Muitas mensagens chegando aqui. Alcemir Menezes, direto de Ouro Preto, Pernambuco. Muito obrigado também ao nosso ouvinte. Vamos ver aqui. Emanuel Jairo Lima também manda a sua mensagem, também participando de Djalma de Sorocaba, professora Denilson Maia Correia, João Pessoa na Paraíba, e muito obrigado também ao nosso ouvinte aqui, a gente que não se identifica. Paulo Alcântara, de Salvador, na Bahia. Via YouTube, mensagens chegando no chat. O nosso ouvinte Ronald, em Belo Horizonte, está quente. Samantha Smith já está por aqui. Muito obrigado também ao ouvinte Mauro da Costa Lima. Quem mais aqui está participando do chat? Irã Ari. E obrigado a você que participa também pelo e-mail. Entrou no site aqui, clicou no Fale com Âncora. Johan Hagen manda a sua mensagem. Obrigado você que interage também via Instagram. Estamos aqui na rede social, no Instagram. no arroba PHC Galvão. Repetindo, arroba PHC Galvão. Você pode interagir aqui pelo Instagram, como faz o Márcio José Pereira. Obrigado pela mensagem. E chegando também aqui no nosso Instagram, agradeço demais a companhia do nosso ouvinte Ramon Macedo, também Domingos Evangelista Dória e o Márcio José Pereira de Oliveira. Obrigado também pela mensagem via Instagram no arroba PHC Galvão. Vamos a Brasília com Ana Carolina Tomé. Tem o último capítulo desta novela e a tentativa de salvar o BRB.
9: Com um acordo para um empréstimo bilionário ao Banco de Brasília, ainda sem uma solução no STF, o governo do Distrito Federal passou a buscar alternativas. A governadora do DF, Celina Leão, se reuniu nesta quinta-feira com investidores dos Emirados Árabes Unidos interessados em aportar recursos no BRB. Segundo o governo local, as conversas não foram conclusivas e uma nova reunião deve acontecer sem data definida. Antes do encontro, Celina Leão disse a jornalistas que não poderia dar detalhes, porque, segundo ela, tem muita gente torcendo contra. Celina afirmou que também mantém conversas com outros organismos internacionais para encontrar uma forma de financiar a recuperação do banco.
10: É, a gente está buscando, né, com vários organismos internacionais também, uma forma de financiar aí para o BRB, então nós não estamos aguardando só o governo, a gente tem várias reuniões que estão acontecendo com investidores internacionais. A gente não está falando ainda, né, para o pessoal não trabalhar contra. Parece que tem muita força contrária, né?
9: As falas de Celina foram feitas um dia depois do presidente Lula dizer durante um ato de campanha que o governo federal não vai dar dinheiro para ajudar a solucionar a crise do BRB. Ele criticou Celina por tentar responsabilizar o governo federal pela crise causada pela relação entre o ex-governador Ibaneis Rocha e Daniel Vorcaro, dono do banco.
11: A governadora, de forma cínica e mentirosa, tenta jogar responsabilidade no governo federal. Quem quebrou o BRB foi a ligação entre o Ibaneis e o Vorcaro do Banco Master. O BRB comprou títulos que não existiam, 12 bilhões de reais. E agora estão dizendo para mim, presidente, se o senhor não der dinheiro, não vai poder pagar o Bolsa Família, não vai poder. Veja, nós não vamos deixar o povo sem dinheiro, mas não vamos dar dinheiro pro BRB.
9: Celina usou as redes sociais para lamentar a postura do presidente e afirmou que Lula estaria agindo de forma pequena e partidária.
12: Ninguém está pedindo dinheiro ao governo federal, presidente. Nós estamos buscando um aval da União para uma operação de crédito. Aval não é doação, aval nós temos que pagar. O presidente pode me atacar, apoiar meu adversário e fazer campanha contra mim. O BRB não é meu e nem de partido algum. É um patrimônio de Brasília.
9: O BRB pediu nesta quinta-feira ao ministro André Mendonça, do STF, a liberação urgente de ativos financeiros bloqueados na investigação envolvendo o Banco Master. Entre as operações sob análise está o Credit Sesta, com 417 convênios. O banco quer que os valores desses contratos sejam depositados em uma conta específica controlada pelo STF. O BRB enfrenta uma crise desde as investigações da Operação Compliance Zero. Agora o governo local busca um empréstimo de 6,6 bilhões de reais para reforçar o patrimônio do BRB com apoio do Fundo Garantidor de Créditos, o FGC. Com a colaboração de Felipe Igreja e João Rosa, de Brasília, Ana Carolina Tomé.
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0: quinta-feira, 17 de setembro de 2026. Uma nova pesquisa Datafolha mostra como está a disputa pela presidência num eventual segundo turno. Lula do PT aparece com 46% das intenções de voto contra 44% de Flávio Bolsonaro do PL. Cenário é de empate técnico dentro da margem de erro. Levantamento foi encomendado pela Globo pelo jornal Folha de São Paulo. Datafolha ouviu mais de 2 mil pessoas de 16 anos ou mais entre os dias 15 e 16 de setembro. Margem de erro de 2 pontos percentuais para mais ou para menos. Entidades do setor produtivo do Distrito Federal publicaram um manifesto em que pedem diálogo e cooperação para a recuperação do BRB. No texto, as organizações ressaltam que o banco tem um papel estratégico na oferta de crédito, geração de empregos e manutenção dos programas públicos. Sites de notícias que estavam bloqueados havia anos na Venezuela foram desbloqueados pela Agência Reguladora das Telecomunicações do país. A decisão foi anunciada horas antes do início de uma nova rodada de negociações políticas entre o governo interino e a oposição, que tem entre os temas a liberdade de expressão. A líder da delegação opositora comemorou a decisão, mas afirmou que ainda há veículos que continuam bloqueados. No horário de Brasília, 2 horas e 31 minutos.
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0: Corrigindo a data de hoje, sexta-feira, dia 18 de setembro de 2026.
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0: Muito bem, 2:33 agora. O espaço fica aberto para o Leandro Gouveia.
1: Em destaque no panorama CBN, Lula anuncia reajuste de 15% do Bolsa Família a menos de 20 dias da eleição. Governo Trump exigiu em negociação do tarifaço que dissidentes políticos pudessem participar da eleição no Brasil. Itamaraty barrou tentativa de ingerência. Presidente do Supremo adia julgamento que analisaria a conduta de André Mendonça em investigações do Master e INSS. Fachin cancela a sessão do STF após nova troca de farpas entre Gilmar Mendes e Mendonça. Milton Leite, ex-presidente da Câmara de São Paulo, é alvo de operação contra a infiltração do PCC no transporte da capital. Olá para você que está aqui comigo, eu sou Leandro Gouveia e essa é a segunda edição do podcast Panorama CBN de quinta-feira, 17 de setembro de 2026. Em menos de meia hora eu te conto as principais notícias do dia. Presidente Lula anunciou nesta quinta-feira um reajuste de 15% no Bolsa Família a 17 dias do primeiro turno das eleições. Com a mudança, o piso do programa passa de R$ 600 para R$ 691 por família. O benefício médio sobe dos atuais R$ 675 para R$ 777, quase metade de um salário mínimo. Os novos valores vão entrar na folha de pagamentos de outubro, que começa no dia 19. Isso significa que o dinheiro cai na conta dos beneficiários entre o primeiro e o segundo turno da disputa eleitoral. Segundo o ministro do Planejamento e Orçamento, Bruno Moretti, o reajuste faz a recomposição da inflação medida pelo INPC desde março de 2023. O impacto nas contas públicas vai ser de R$ 5,8 bilhões de reais neste ano e de R$ 22 bilhões em 2027. E o valor não estava no projeto de lei orçamentário enviado ao Congresso no mês passado. O ministro Bruno Moretti disse que será feito um remanejamento do que estava previsto para as despesas previdenciárias que foram poupadas por causa da fila zerada do INSS, e o espaço fiscal vai ser apresentado no relatório de despesas bimestral no dia 24. O Supremo Tribunal Federal já declarou inconstitucional a criação ou ampliação de benesses sociais em ano de eleição, mas a Advocacia Geral da União sustentou que a atualização pela inflação tem autorização legal. O ministro da Fazenda, Dario Durigan, diferenciou esse reajuste do feito pelo governo Bolsonaro em agosto de 2022, também próximo às eleições.
2: A gente está fazendo isso de uma maneira muito responsável e muito diferente do que já se viu no país. Em outros tempos, se fez PEC kamikaze, se fez crédito extraordinário para além do que estava no orçamento previsto, e com o seu compromisso de dar previsibilidade, de garantir as regras às instituições do país, nós estamos fazendo o trabalho, o dever de casa, para incorporar no orçamento que já está previsto para esse ano, então não tem solavanco, não tem mudança de rumo.
1: Em agenda de campanha em Vitória da Conquista, na Bahia, o senador e candidato Flávio Bolsonaro, do PL, chamou a medida de ilegal.
3: E não caio em mais uma falsa promessa da picanha, porque o Lula, num ato de desespero, acabou de fazer um decreto mesmo sabendo que é ilegal e que é proibido durante as eleições. Fez uma coisa que não fez em 4 anos de governo e faltando 17 dias para a eleição, ele acha que vai enganar alguém dando reajuste no Bolsa Família. Ele sabe que isso não pode.
1: Apesar da declaração, a equipe jurídica da campanha de Flávio Bolsonaro decidiu que não vai acionar o Tribunal Superior Eleitoral, até para não se colocar contra o aumento do Bolsa Família. E foi revelada mais uma informação que reforça a tentativa de ingerência dos Estados Unidos nas eleições brasileiras. O governo norte-americano exigiu que o Brasil permitisse a participação de dissidentes políticos nas eleições desse ano. A exigência estava no rascunho de um documento que foi enviado ao Itamaraty. E esse documento foi revelado pelo jornal O Estado de São Paulo. A proposta apareceu durante as conversas sobre o tarifaço comercial que o presidente Donald Trump anunciou contra o Brasil no ano passado. Fontes do Itamaraty disseram que o pedido não especificou nomes, mas essas fontes disseram que o Itamaraty rejeitou o documento na hora, por causa de termos considerados insustentáveis. Com isso, o tema nem chegou a entrar na pauta oficial de negociações. No ano passado, ao anunciar o aumento das tarifas, Trump mandou uma carta ao presidente Lula afirmando, sem apresentar provas, que o país realizava ataques às eleições. No documento, o americano criticou o julgamento do ex-presidente Jair Bolsonaro no Supremo Tribunal Federal, classificando o processo como uma perseguição política. Na Bahia, o senador Flávio Bolsonaro negou ter ajuda do governo dos Estados Unidos na eleição. O candidato disse que a oposição está disputando a eleição e vai ganhar com as regras que estão aí. E o presidente do Supremo Tribunal Federal, Edson Fachin, adiou o julgamento que estava previsto para a próxima quarta-feira, dia 23, sobre a atuação do ministro André Mendonça nas investigações do Banco Master e do INSS. A nova data ainda vai ser definida. E esse movimento acontece depois que a sessão da última terça abriu uma discussão mais ampla sobre a tramitação de todos os processos ligados ao Master. Essa discussão inclui a possibilidade de redistribuir os casos entre os ministros do STF e de analisar de forma conjunta os procedimentos que envolvem os ministros André Mendonça e Alexandre de Moraes. O placar estava em 4-3 para analisar de forma separada, mas a sessão foi interrompida por um pedido de vista do ministro Flávio Dino, deixando o rumo das ações em aberto por até 90 dias. Fachin avaliou que o plenário precisa resolver essas pendências antes de avançar no caso de André Mendonça. Os pontos em debate, segundo ele, têm relação direta com o processo e questionam, inclusive, a regularidade da própria relatoria, como Flávio Dino e Gilmar Mendes questionaram na sessão de terça. Fachin destacou que manter a data do dia 23 significaria julgar o caso enquanto ainda existem decisões pendentes que podem mudar a forma como ele vai tramitar. Na sessão de terça, foi apresentada uma questão de ordem para reunir e redistribuir os processos de Moraes e Mendonça, e a proposta também prevê identificar formalmente nos autos todos os magistrados citados nas investigações sobre suspeita de

usou na sessão de terça-feira surgiu originalmente como uma gíria para propina, mas ganhou fama nacional durante a Operação Lava Jato para dar nome aos bonecos infláveis gigantes que eram usados em protestos políticos. Na avaliação de Gilmar Mendes, as mensagens expostas pela Polícia Federal não mostram nenhuma irregularidade. Os relatórios apontavam diálogos do advogado Ciro Soares com o dono do banco, Daniel Vorcaro, sobre um evento em Londres no ano passado. E em uma das mensagens encaminhadas por Soares, Gonê teria reagido ao convite dizendo: "Oba, tomara que tenha charuto e Macallan", em referência à marca de um uísque escocês. O procurador-geral afirma que encontrou o empresário uma única vez em ambiente coletivo com outras autoridades e nega qualquer proximidade com Vorcaro. Gilmar Mendes disse nesta nota dessa quinta-feira que Gonê tem reputação ilibada e uma trajetória pública marcada pela lisura, reconhecida inclusive por aqueles que discordam de suas posições. O ministro afirmou que a liberação das conversas causou um dano irreparável e comparou o método aos vazamentos seletivos da Operação Lava Jato. Gilmar criticou a proximidade da retirada do sigilo com o feriado de 7 de setembro e condenou a publicação de um vídeo em que André Mendonça agradece o apoio popular nas redes sociais. Na nota, Gilmar menciona a sessão de terça, quando Mendonça reconheceu a correção da conduta de Gonê e afirmou que não havia elementos contra o procurador. Gilmar questionou, então, a decisão de expor as conversas, dizendo que quem atesta a honra de alguém só depois de tê-la arrastado pela praça pública não está corrigindo um erro, está confessando que ele era evitável. Aí André Mendonça rebateu as acusações de Gilmar Mendes. Numa nota divulgada pelo gabinete dele nessa quinta, Mendonça afirmou que a verborragia prejudica a imagem do Supremo e disse que foi o próprio Gilmar quem pediu a publicidade dos autos. Ele escreveu que quando se cobra um judiciário que passe segurança para a população, a verborragia produz o efeito inverso. Mendonça voltou a negar complacência com vazamentos e disse que determinou a apuração de qualquer divulgação indevida no processo. O ministro rebateu a crítica de exposição seletiva de conversas, lembrando que diálogos no celular do dono do Banco Master também vazaram para a imprensa e constrangem parentes de ministros como Nunes Marques e Luiz Fux. Em tom duro, André Mendonça afirmou que jamais transformou o plenário em palanque ou picadeiro e que não vociferou aos berros para mascarar ilações vazias. Ele disse que a divergência é legítima no tribunal, mas que tentar constranger o julgador é ilegítimo. Depois, em mensagem enviada a jornalistas, André Mendonça disse que sabia que seria alvo de represálias e tentativas de intimidação. O ministro afirmou ainda ter sido advertido de maneira implícita e explícita de que haveria ataques contra ele e pessoas próximas, mas que não tem nada a temer e que seguirá cumprindo o dever com serenidade e responsabilidade. Nessa quinta-feira, a Polícia Federal entregou a íntegra dos dados do celular do banqueiro Daniel Vorcaro a mais dois gabinetes, dos ministros André Mendonça e Luiz Fux. Os dois ministros pediram acesso ao material na quarta. Com isso, aumenta o grupo de integrantes da corte, que já tem o conteúdo do aparelho, ao lado de Cristiano Zanin, Gilmar Mendes e Alexandre de Moraes. Nessa quinta, dois dias depois de criticar o afastamento do diretor-geral da PF na sessão pública do Supremo, foi tornado público um ofício que o ministro Gilmar Mendes enviou ao presidente da segunda turma, Luiz Fux, questionando a rapidez com que a turma confirmou o afastamento de Andrei Rodrigues. Gilmar acusa Fux e o relator André Mendonça de fazerem um prévio ajuste sem avisar os outros integrantes do colegiado. No texto, ele detalhou a cronologia daquela decisão. Às 8h43 da manhã, Mendonça assinou a ordem de afastamento. Às 9h29, incluiu o processo na pauta virtual. Menos de 10 minutos depois, o gabinete de Gilmar foi avisado de uma sessão extraordinária marcada para as 10 da manhã. Assim que a sessão abriu às 10, Gilmar pediu vista para analisar melhor o caso. Mas logo depois, às 10h04 e às 10h06, Luiz Fux e Nunes Marques adiantaram os votos e formaram maioria contra a PF. No ofício, Gilmar escreveu que uma decisão de tamanha gravidade institucional foi tomada, divulgada pela imprensa e julgada em pouco mais de uma hora. Ele disse que o movimento inviabiliza a participação igualitária dos ministros e, como decano da corte, Gilmar destacou que quis registrar o descontentamento para marcar posição, embora o ofício não altere a decisão na prática. Na economia, no primeiro dia, depois da redução da taxa Selic em 0,25 ponto percentual, como já era esperado, e mesmo com o anúncio de reajuste do Bolsa Família, o principal índice da Bolsa de Valores de São Paulo fechou em alta,
de 0,24% aos 185.900

0: 92 pontos. O dólar comercial caiu 0,24%, cotado a R$ 5,13. O euro vale R$ 5,89, com baixa de 0,18%. E a Polícia Federal prendeu o empresário Diomar Tadeu Dantas de Farias, que é sócio da PixBet. A prisão preventiva aconteceu em Jacumã, no litoral sul da Paraíba. Durante a segunda fase da Operação Arena, que investiga esquemas de lavagem de dinheiro e evasão de divisas por meio de apostas esportivas. Diomar Tadeu é primo de Ernildo Júnior, dono da PixBet, que já tinha sido alvo de buscas na primeira fase do processo. Segundo as investigações, o dinheiro das apostas ia para uma empresa de fachada em Curaçao, no Caribe. O dinheiro voltava ao Brasil por meio de notas fiscais falsas para simular serviços que nunca foram prestados. Em fases anteriores, a justiça autorizou o bloqueio de até R$1,1 bilhão em bens do grupo. A PixBet, que tem sede em Campina Grande, já foi patrocinadora do Flamengo e do Corinthians. Em julho desse ano, a Justiça da Paraíba determinou a suspensão das plataformas de apostas da PixBet em todo o país por não impedirem o acesso de menores de idade. A defesa do empresário preso ainda não se pronunciou. O ministro Cássio Nunes Marques, do Supremo Tribunal Federal, negou um pedido da Polícia Federal para cumprir mandados de busca e apreensão contra o candidato ao governo da Bahia, ACM Neto, do União Brasil. O pedido da PF fazia parte de uma operação que investiga um esquema de fraudes em contratos da Secretaria Municipal de Educação de Belo Horizonte, que superam R$ 80 milhões. Entre os alvos da operação estão o ex-secretário de Educação da capital mineira, Bruno Barral, além dos empresários Alex Parente e José Marcos de Moura, conhecido como Rei do Lixo. Segundo os investigadores, Bruno Barral, o ex-secretário, chegou ao cargo por indicação de ACM Neto. A suspeita da PF é de que o grupo do Rei do Lixo, que atuava com fraudes na Bahia, passou a replicar o mesmo esquema em prefeituras de outros estados, direcionando licitações para compra de materiais didáticos. Em nota, a ACM Neto negou qualquer irregularidade e disse que a tentativa de ligar o nome dele ao caso é uma interferência no processo eleitoral há poucas semanas da votação. Ele afirmou que o próprio STF confirmou que não há inconsistências contra ele. Uma operação do Ministério Público e da Polícia Civil de São Paulo prendeu ex-dirigentes públicos e Mira, um dos políticos mais influentes da capital paulista, por ligação com a facção criminosa PCC. O principal alvo é o ex-vereador e ex-presidente da Câmara Municipal de São Paulo, Milton Leite, do União Brasil. As investigações apontam que decisões estratégicas em empresas de ônibus suspeitas de ligação com o crime organizado dependiam da aprovação de Milton Leite. Documentos do processo citam depoimentos de policiais militares que apontam o ex-vereador como o dono de fato da concessionária Transwolf. A Polícia Civil considerou o ex-vereador foragido porque ele não estava em casa durante o cumprimento do mandado de prisão, mas ele disse à CBN que estava em viagem e que se entregaria 24 horas depois.
1: Nego veementemente todas as afirmações que se tornaram público. Não conheço quem quer que seja do PCC. A minha relação com o setor de transporte foi institucional e vou me apresentar, não vou me defender publicamente porque depois não tenho nada a esconder.
0: Entre os presos na operação estão Levi dos Santos Oliveira, ex-presidente da SP Trans, empresa estatal que gerencia o transporte na capital, e Danilo Morgado, candidato a deputado estadual pelo PL. E a cidade de Manaus amanheceu encoberta por fumaça de queimadas nessa quinta-feira pela terceira vez em menos de 10 dias. Segundo o Sistema Eletrônico de Vigilância Ambiental, a qualidade do ar da capital do Amazonas atingiu um nível péssimo, registrando quase 130 microgramas de poluentes por metro cúbico. O número é 5 vezes maior do que o limite considerado seguro para a saúde. A fumaça também afetou cidades vizinhas e, de acordo com a Prefeitura de Manaus, o fogo vem principalmente de municípios da região metropolitana. Essa situação já vinha acontecendo, até uma ouvinte chamou a atenção nos últimos dias. A Secretaria Municipal de Saúde recomenda evitar exercícios ao ar livre, beber bastante água e usar máscara em locais abertos. No noticiário internacional, o primeiro-ministro do Canadá, Mark Carney, aceitou o convite para o país ser o primeiro membro associado da União Europeia. A proposta inédita foi feita pela presidente da Comissão Europeia, Ursula von der Leyen, como eu contei no último episódio do Panorama. E aí, nessa quinta-feira, Mark Carney discursou no Parlamento Europeu e mandou um recado ao presidente dos Estados Unidos, Donald Trump. O premier disse que ninguém vai ditar com quem o Canadá faz acordos e defendeu a autonomia do país. No dia anterior, Trump ridicularizou o convite e ameaçou impor tarifas pesadas contra os europeus. O acordo inédito ainda vai passar pela aprovação do parlamento canadense. E antes da última notícia, convido você a mandar mensagem para o Panorama. Meu e-mail é leandro.gouveia@cbn.com.br. No Instagram é só procurar por Lê Reis Gouveia. E não esquece de escrever seu nome e de onde você está ouvindo. Leandro, esse povo pedindo Panorama no sábado está sonhando pequeno. Tem que ter Panorama sábado e domingo. Abração para vocês. É o Delano Borges que me mandou mensagem pelo Instagram. E aí o Alex Silva falou assim: se nós, do proletariado, estamos lutando pelo fim da escala 6x1, por que o pessoal do Panorama tem que fazer essa escala degradante? Pergunta ele. Pelo fim da 6x1 para todos, mesmo que isso implique em ficarmos sem Panorama aos sábados. Trabalhadores do mundo, univos, diz o Alex Silva. Obrigado, Alex, pela sua mensagem. Acompanhando todas as notícias da Rádio CBN aqui direto de Belém, todas as noites enquanto dirijo, é o que diz o Iago Carneiro, de Belém do Pará. Agradeço a todos pelas mensagens. 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Aproveita para conferir se você já ativou as notificações para não perder nenhum destaque do que acontece no Brasil e no mundo. E agora eu termino com uma polêmica do mundo da música envolvendo o cantor britânico Ed Sheeran. The club.

Se você não ouviu falar, eu te atualizo aqui. Esse caso começou no dia 4 de setembro, durante um show em Nova Jersey, nos Estados Unidos. O rapper americano Macklemore, que abria a apresentação de Ed Sheeran, gritou "Palestina livre" no palco e disse que as pessoas em Gaza não foram esquecidas. E aí, assunto polêmico, a declaração gerou um abaixo-assinado do Conselho Israelense Americano e a promotora dos shows cancelou a participação do rapper na turnê a pedido das próprias arenas onde Ed Sheeran se apresentaria. Depois do veto, o rapper Macklemore escreveu no Instagram que não é uma vítima e que as verdadeiras vítimas são os palestinos. Já Ed Sheeran afirmou que não é cúmplice do boicote e que a decisão foi tomada pela produtora. O britânico disse que prefere não falar publicamente, mas que isso não significa que ele não se importe com o conflito. O pessoal interpretou que ele ficou meio em cima do muro, e aí a decisão provocou uma reação em cadeia. Todos os outros músicos de abertura abandonaram a turnê de Ed Sheeran em protesto. Entre eles está o cantor americano Phineas, irmão e produtor da cantora Billie Eilish. Phineas, que inclusive abriria os shows em São Paulo em dezembro, afirmou nas redes que artistas não devem ser silenciados por se manifestar contra a opressão. O ator espanhol Javier Bardem usou a internet para convocar publicamente um boicote contra Ed Sheeran. Na Europa, uma rádio irlandesa tirou todas as músicas do cantor britânico da programação por tempo indeterminado depois da reação dos ouvintes. Por outro lado, o empresário Robert Kraft, dono de um dos estádios com show de Ed Sheeran, defendeu a retirada do rapper Macklemore, dizendo que a medida foi tomada devido a histórico de retórica e imagens consideradas ofensivas à comunidade judaica. A cantora americana Pink também se manifestou e disse que, como mãe judia, a fala do rapper no palco a deixou assustada. O impacto se reflete nos números. Ed Sheeran já perdeu mais de 300 mil seguidores no Instagram, mas segue com uma base de mais de 47 milhões de inscritos na rede. E com essa vamos encerrando esta edição do Panorama. A produção e o roteiro foram feitos por mim, Leandro Gouveia, e a edição e a sonorização por Anderson Wendel, o Tico. A próxima edição chega às plataformas por volta das 7 da manhã com Bianca Santos. E eu volto na sequência. Até lá!

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0: Sexta-feira, 18 de setembro de 2026. O candidato à presidência Renan Santos, do Missão, entrou com uma representação no Tribunal Superior Eleitoral contra o reajuste do Bolsa Família anunciado pelo presidente Lula. Com a medida, o piso do programa passa de R$ 600 para R$ 691. Mais cedo, o ministro André Mendonça, do Tribunal Superior Eleitoral, rejeitou uma ação que pedia a derrubada do aumento. A representação foi apresentada pelo deputado Zé Trovão, do PL. Mendonça avaliou que o parlamentar não tem legitimidade para entrar com a ação. O ministro André Mendonça foi sorteado relator da representação apresentada pelo partido Missão. A produção agrícola brasileira superou R$ 927 bilhões em 2025, com toneladas de cereais, leguminosas e oleaginosas. O volume supera em 18% o registrado no ano anterior, quando o setor foi prejudicado pelos efeitos do fenômeno El Niño. Os dados foram divulgados pelo IBGE. Segundo o levantamento, a soja representou mais de um terço do valor da produção agrícola brasileira. A Meta aprovou anúncios políticos feitos por inteligência artificial com informações eleitorais falsas direcionadas ao público brasileiro. De acordo com um estudo da organização britânica Eco, a empresa liberou 15 anúncios, dos quais 87% foram aprovados pelo sistema de moderação automática do Instagram e Facebook. Os anúncios incluíam uma foto gerada por IA do presidente do Tribunal Superior Eleitoral, Cássio Nunes Marques, dizendo que a data das eleições mudou. Outra imagem de IA mostrava o presidente norte-americano Donald Trump com o candidato à presidência pelo PL, Flávio Bolsonaro, afirmando vote em Flávio. Os conteúdos violam regras do TSE que proíbem anúncios feitos no exterior.
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0: Oi, pessoal, tudo bem? O CBN Sustentabilidade de hoje aborda a agenda ESG no setor de alimentos. Eu converso com a Fernanda Faca. Ela é gerente de sistemas de gestão integrado da Nissin Foods do Brasil, que é uma multinacional japonesa criadora do macarrão instantâneo, o famoso miojo. Está presente em mais de 100 países e atua no Brasil há quase 60 anos. Fernanda, que prazer te receber aqui no CBN Sustentabilidade. Tudo bem com você?
1: Tudo jóia, prazer é todo meu, muito obrigada.
0: Queria que você compartilhasse aqui com os nossos ouvintes um pouco da história da Nissin.
1: Bom, a Nissin, ela surgiu, né, no Japão, logo depois da Segunda Guerra Mundial. O nosso inventor e fundador, o Sr. Momo Fukuando, ele vendo, né, todas aquelas filas que tinham para poder disponibilizar alimentos, né, no final da guerra, né, ele teve o incentivo, né, ali, a vontade de poder minimizar o sofrimento da população japonesa no pós-guerra. E a partir daí ele começou a pensar em como poderia fornecer alimentos de forma mais rápida para a população e mitigar, né, todo aquele terror que aconteceu depois da guerra. Uhum. E foi daí que surgiu o macarrão instantâneo ali perto da década de 50, né, em 1948, foi quando ele efetivamente inventou o macarrão instantâneo. E de lá para cá, né, a gente vem aí crescendo muito, não só na Ásia, mas também em todos os outros países aí ao redor
0: crescendo
1: do mundo.
0: Crescendo não apenas expandindo o miojo, né, inventando cada vez mais novos ingredientes e acompanhando toda a evolução, mas também expandindo o portfólio. A gente estava conversando aqui, gente, nos bastidores, a Fernanda compartilhou que a Nissin hoje tem um portfólio muito abrangente que envolve snacks, chocolate, outros produtos.
1: Exato. Fora do Brasil, né, a Nissin tem já outras categorias de produto. E aqui no Brasil, desde o ano passado, a gente tem um chocolate, um produto, né, à base aí de chocolate, que veio trazer essa inovação para o nosso portfólio nacional. Então, a gente saiu da exclusividade da categoria de macarrão instantâneo e passou a entrar também na exclusividade, né, na categoria de doces.
0: Agora, sempre com esse foco em alimentos mais práticos, que possam facilitar o seu dia a dia.
1: Isso, esse é um dos princípios, né, dos 7 princípios que a gente tem. Então, o produto ser saboroso, ele ser prático, ter um custo acessível, ele estar disponível para todos os consumidores. Então, isso faz parte do conjunto de iniciativas, né, que fazem com que os produtos sejam desenhados. Né?
0: Muito
1: bem.
0: Então,
1: esse é o propósito.
0: Fernanda, eu queria entrar um pouco agora na seara das mudanças climáticas, né, que já estão provocando uma verdadeira revolução na agricultura. Vocês dependem muito de algumas matérias-primas, como trigo, óleo de palma e alguns outros ingredientes aí que são usados pela Nissin. De que maneira os eventos climáticos extremos já estão afetando a produção dessas matérias-primas?
1: Hoje a gente, por ser um país, né, que tem um grande território nacional, né, nem todas as nossas matérias-primas são nacionais, mas a maior parte delas são. A gente tem, como brasileiros, né, a gente tem aí uma diversidade muito grande de materiais. As mudanças climáticas, elas podem sim impactar aí na qualidade dos produtos, na qualidade do grão do trigo, na qualidade da palma em si, que vai depois gerar o óleo. Então, nosso processo, né, de seleção de fornecedores e de análise, né, de recebimento, ele precisa ser muito rigoroso para garantir que essas mudanças, elas não impactem no produto final. Porém, não é só isso, né? A gente precisa olhar para a cadeia de abastecimento para garantir aí a sustentabilidade a longo prazo. Uhum. Então, hoje, quando a gente fala de mudanças climáticas, a nossa avaliação, né, do inventário de gases do efeito estufa, por exemplo, ele já contempla fornecedor, cadeia do ciclo de vida das principais matérias-primas, questões de desmatamento. Então, tudo isso já é levado em consideração quando a gente vai fazer a análise aí do qual é o nosso impacto dentro dessas mudanças.
0: Agora, já existe algum tipo de matéria-prima que está preocupando vocês em razão desses eventos extremos? Por exemplo, vocês pensando em utilizar um outro ingrediente que seja menos impactado pelas mudanças do clima?
1: Atualmente, nós não temos nenhum tipo de impacto direto a respeito desse ponto, né? Pensando em falta de abastecimento. Mas é uma questão que está no nosso radar, sim, não só da operação no Brasil, mas dentro do nosso grupo como um todo, né? Então, dentro da Nissin, existe um grupo de compras sustentáveis que olha para todo esse cenário aí de impacto de mudanças climáticas, que fica alinhado com a equipe técnica de sustentabilidade para a gente garantir aí essa esse crescimento de uma forma adequada para o futuro.
0: Você já acabou de mencionar um pouco da relação com a cadeia de fornecedores, né? De como é importante um monitoramento contínuo, um rastreamento para garantir que todos estejam ali na mesma página ESG. Muitos dos ingredientes não são feitos, não são cultivados aqui no Brasil, eles vêm de fora. Como é que vocês conseguem realmente colocar uma lupa sobre toda a cadeia de fornecedores, que é super fragmentada? Uhum. Muitas vezes não tem como você controlar o processo produtivo que é feito, por exemplo, na China, no Japão.
1: Então, as nossas iniciativas hoje, elas têm esse olhar. Então, o processo da gente fazer de qualificação dos nossos fornecedores hoje, ele é similar tanto para o produto nacional quanto para o produto importado. Então, todos os critérios que a gente usa para fazer a qualificação de um fornecedor de matéria-prima no Brasil, a gente usa para os internacionais. China, Japão, Inglaterra. Então, independente de qual é o produto, a origem do material, o processo de qualificação que olha tanto as questões de qualidade, mas questões ambientais, questões de governança com a regularidade, né, das legislações locais, ele é visto para ambos os cenários.
0: E aí a gente toca na questão, por exemplo, de ocorrência de trabalho infantil, trabalho análogo ao da escravidão, e que em muitas cadeias ainda é frequente, infelizmente. Quando vocês, por exemplo, notam esse tipo de irregularidade, qual é o comportamento da Nissin? Excluir de pronto aquele fornecedor ou buscar ali um letramento, uma capacitação para que ele possa ser reinserido na cadeia e continuar fornecendo para vocês?
1: O nosso processo hoje, ele é de desenvolvimento de fornecedor. Então, é fazer com que o fornecedor, ele também, ele atue, né, nesse crescimento. Historicamente, a gente não tem nenhum histórico de fornecedor que tivesse um trabalho escravo ou análogo, ou que pudesse usar mão de obra infantil. Então, é um processo que ele é... Como as nossas avaliações, elas são in loco, a gente consegue ter essa visibilidade realmente para a gente garantir que a gente não vai estar se expondo e não vai estar expondo de uma forma negativa, né, a comunidade local que fornece esses ingredientes.
0: Vocês trabalham sempre com matérias-primas certificadas. Existe um planejamento na empresa de ampliação dessas matérias-primas, especialmente o óleo de palma, o trigo e a soja?
1: A Nissin Global, ela tem uma iniciativa dentro da parte de certificação de óleo de palma, então ela faz parte do grupo, né, do RSPO, e por isso a gente tem um compromisso de fazer a migração. Todas as subsidiárias, não só o Brasil, né, tem um compromisso de fazer a migração para a gente usar óleo de palma 100% certificado. Uhum. Então, aí nos próximos anos, né, as cadeias de abastecimento, elas estão se preparando para fazer todo esse processo de migração.
0: E qual é o gargalo, grande dificuldade para fazer essa migração?
1: Olha, dos fornecedores que nós temos, né, no Brasil hoje, nem todos estão certificados. Então, aí o gargalo, eu acho que é a gente fazer esse incentivo para que os fornecedores possam participar desse processo de certificação. Uhum. Nós temos grandes fornecedores que podem garantir o nosso abastecimento e que aí a gente vai seguir aí para de uma forma mais tranquila, vamos dizer assim, né, nessa curva de crescimento do produto certificado.
0: Fernanda, uma empresa como a sua, né, grande capilaridade, que já trabalha inserida nas grandes cadeias globais, tem um planejamento para aproveitar mais a riqueza que o Brasil fornece em termos de matérias-primas? A gente vê todo esse patrimônio genético e de biodiversidade aí da Amazônia, por exemplo. Então, para a gente aproveitar mais o que a gente tem aqui dentro do país...
1: Sim, nós temos inclusive alguns produtos que são regionais, né? Então, dentro da nosso portfólio de produtos, nós temos produtos que são específicos para o Nordeste, visando a gente valorizar, né, não só o paladar da região, mas também a gente poder aproveitar de ingredientes, né, que são ali, por exemplo, coentro é uma situação, né? A gente tem produtos que usam. Então, justamente para a gente poder ter essa valorização. E as grandes matérias-primas, elas são realmente aqui locais, né? Então, acho que isso auxilia ou vai de encontro a gente ter essa iniciativa.
0: Sobre a questão do uso de energias renováveis, eu sei que vocês batem um bolão e parece que 100% da energia utilizada de vocês vem de fontes limpas, né? E agora, depois que vocês já atingiram aí essa meta, qual é o próximo passo para se tornar cada vez alinhada mesmo à neutralidade climática?
1: Sustentabilidade, eu acho que é um caminho sem volta, né? Então, quando a gente chega nessa etapa, realmente a gente precisa ter uma visão aí de o que fazer além disso. Então, nós somos certificados, usamos energia certificada AIREC desde 2020, 2021, né, para as fábricas, e esse ano nosso escritório também ele já é de fontes renováveis. É, e para a nossa nova fábrica em Ponta Grossa, né, que está sendo construída, a gente já está pensando em usar, por exemplo, biomassa como fornecimento para as caldeiras, né, como matéria insumo para as caldeiras. Então, está dentro do planejamento, né, dentro aí de toda a concepção do DNA da empresa, a gente não retroceder, né, nesses pontos relativos à parte não só de mudanças climáticas, mas aí também de energia renovável.
2: Você citou a questão de Ponta Grossa, eu estive recentemente e vi que muitas regiões ali do Paraná estão investindo muito em biomassa, né? Aproveitando os resíduos agrícolas, porque realmente é algo que a gente tem em abundância no Brasil e que muita gente foca atenção apenas na energia eólica, energia solar e desperdiça esse maravilha, esse patrimônio todo que a gente tem, que é abundância de biomassa no país.
1: Nós no Brasil, acho que a gente deve ter em torno de 17 ou de 18 tipos diferentes de biomassa que podem ser reaproveitadas dentro de um processo de queima. Especificamente, né, para o nosso processo, a gente vai usar eucalipto, né, cavaco de eucalipto, que é um dos processos que gera maior poder calorífico, né, mas tem outros como resíduos, né, que podem também ser utilizados, né. Para nós, para o processo de Ponta Grossa, a gente fez uma opção por usar aí o eucalipto, que também tem abundância no Brasil.
2: Com certeza. Fernanda, e a questão da água, hein? A gente sabe que a agricultura usa muita água, a indústria de alimentos, sobretudo. O que, que vocês fazem para reduzir o consumo hídrico nas operações e de que maneira vocês contribuem também para a perenidade desse recurso que é tão precioso?
1: Bom, a água faz parte dos nossos ingredientes, né? Como acho que a maioria das indústrias de alimentos, né? A água faz parte do composto ali de ingredientes. Então, é realmente uma preocupação que nós temos. E não é de agora, né? A gente já tem aí esses trabalhos relativos à parte de preservação, né, do consumo de água já há bastante tempo. Inclusive, na nossa fábrica de Pernambuco, nós fomos pioneiros num processo de reutilização de água para a irrigação, né? Então, toda a água do efluente tratado, né, o pós-uso, que atende ali as legislações de lançamento de efluentes, passa por um processo de ultrafiltração. E para a gente garantir toda a parte de irrigação da área, a gente acaba utilizando essa água tratada para não ter, né, não ter um desperdício dessa água de tão boa qualidade. E a partir daí, a gente começou a crescer, né, com outros processos. Então, por exemplo, torres de resfriamento do processo, né, de utilidades. Então, isso já acontece lá no Nordeste e a gente já tem projetos aqui para São Paulo também, né? Lógico, tudo isso depende no processo de licenciamento com os órgãos, né, competentes, mas a gente tem essas iniciativas que nos ajudam, né, a minimizar a necessidade de uso de água para fins aí, vamos dizer, secundários, né? A gente não pode utilizar como a água de efluentes, né? Mesmo tratado para ingredientes, mas a gente pode utilizar para usos secundários.
2: E é uma mão na roda, né? Porque a água que poderia estar sendo desperdiçada e que vocês utilizam, muitas vezes até possibilitando que uma determinada comunidade possa utilizar água de um determinado rio ali, né, sem comprometer muito ali o volume, é uma grande iniciativa.
1: Olhando para o volume e também olhando para a nossa preocupação com relação ao atendimento de parâmetros, né? Então, nós temos realmente uma preocupação para que, né, tudo o que acontece a jusante da nossa instalação não seja prejudicado pelo lançamento de efluentes tratados que acontecem ali, né?
2: E o compromisso da empresa com programas de preservação, por exemplo, das nascentes, né? Vocês têm essa preocupação, esse olhar com as florestas, essa questão mesmo de conservação da água?
1: Hoje, né, a gente tem trabalhos no perímetro de onde a gente está instalado, né? Então, dentro, por exemplo, da fábrica aqui de São Paulo, a gente tem a área de preservação, né? Então, todo nosso esforço, né, ele acaba sendo voltado para isso. Inclusive, pensando em a gente não ter erosão, né, a gente não prejudicar, né, aquele trecho onde a gente está inserido.
2: Muito bem. Essa preocupação com os recursos naturais é mesmo uma questão de sobrevivência do negócio, né, Fernanda? Muita gente pensa, ah, aquela empresa é boazinha, conserva uma área ali de reflorestamento, recuperação de área degradada, mas tem que fazer parte da estratégia, né? Porque à medida que você preserva o recurso, você tem disponibilidade dele por um tempo muito maior.
1: Eu vejo, né, tecnicamente esse assunto, eu entendo que, assim, né, deixou de ser uma questão só de ambiental no sentido de somente de preservação, né? Somente da iniciativa do ambientalista. Ele realmente passou a ser uma necessidade, né? Senão, se a gente não cuidar, a gente vai ficar sem no futuro. Então, isso hoje faz parte da nossa rotina. A gente sempre pensar em ter projetos que possam nos favorecer, a gente ter essa perenidade e a gente continuar seguindo sem prejudicar a comunidade local.
2: Muito bem. A questão do macarrão instantâneo, né, especificamente aí do miojo, depois a gente vai entrar nos outros aspectos das inovações que vocês estão trazendo, mas com o miojo especificamente, você tem ali uma dificuldade com relação à embalagem no sentido da reciclagem, né? Porque me parece que é uma embalagem que ainda tem alguns aditivos que vão exigir um processo de reciclagem mais específico, mais complexo. Que tipo de programa, que tipo de ferramenta vocês estão desenvolvendo para tornar essa questão da reciclabilidade, ampliar a reciclabilidade desse tipo de embalagem na empresa?
1: Eu acho que a gente tem como indústria de alimentos, de uma forma geral, né, que usa a embalagem flexível, né, como principal ponto de preservação, porque a função principal da embalagem é preservar o produto. E muitas vezes ela precisa ser adicionada, né? Não é um plástico puro, às vezes ele vai ter ali uma questão de camadas para poder preservar o produto, que a gente precisa garantir a segurança do consumidor. Mas existe uma dificuldade com relação à reciclabilidade, não só para o nosso processo, isso é uma dificuldade geral de quem usa a embalagem flexível. Então, o que nós trabalhamos hoje? Primeiro, né, a gente trabalha com cooperativas, pensando na reciclagem do produto pós-consumo, né, não só para atendimento legal, mas a gente escolhe trabalhar com cooperativas porque ela é uma iniciativa mais estruturante para poder fazer o desenvolvimento do quarto setor, né, que realmente é um setor mais carente, né, e poder também viabilizar com que essa roda ela gire, né? Quanto mais é uma questão de oferta e procura ali, né? Pensando no plástico. Apesar do plástico flexível ele ser reciclável, hoje ele tem baixo valor agregado. E esse é um dos itens que prejudica a reciclabilidade do material. Uhum. Nós já começamos a fazer alguns projetos, né, de reciclagem de flexível. A legislação sanitária não permite que a gente use o material reciclável direto em contato com alimentos, mas a gente está utilizando para outras finalidades. Então, nós fizemos um trabalho, né, no último ano para a gente poder ter bancos de material reciclado feitos com as embalagens do nosso produto. Então, a gente consegue, inclusive, disponibilizar essas ações de bem-estar para o nosso colaborador. E ele também fica ciente de que a gente está fazendo um trabalho, né, de reciclagem com o nosso material e proporcionando para eles ali uma ação adicional de bem-estar.
2: Agora, programa de logística reversa, né? Da responsabilidade do fabricante, da empresa, em trazer de volta esse material para dar uma destinação correta. Vocês têm algum tipo de incentivo, de estímulo para que o consumidor possa, por exemplo, levar lá a embalagem? Ou não, como é que funciona essa questão da logística reversa?
1: Hoje, para garantir o volume estabelecido pela Política Nacional de Resíduos Sólidos, então a gente usa, né, um trabalho através de cooperativas para poder fazer com que esse volume aconteça, porque os pontos de entrega voluntária, eles são educativos, porém eles não trazem volume. O volume ele é muito mais baixo do que o que as cooperativas conseguem angariar, né, de material efetivamente. Então, o nosso maior trabalho, ele acaba acontecendo com cooperativas, mas nós temos aí alguns trabalhos com pontos de entrega voluntária e dentro do nosso site, dentro das nossas, né, do nosso atendimento com o consumidor, a gente tenta trabalhar com a educação do consumidor justamente para que ele possa separar o material, né, fazer a coleta seletiva, que isso facilita, né, o pós. Se ele já, uma vez o material contaminado no resíduo comum, a gente não consegue mais descontaminar. Então, aí esse trabalho de educação ele vai servir para isso, para a gente poder fomentar esse tipo de atividade.
2: E o desenvolvimento de embalagens compostáveis, biodegradáveis, aquelas em que você não precisa realmente passar por esse processo, que a natureza vai se incumbir de inserir ali no ciclo natural.
1: Hoje eu acho que um ponto que a gente tem aí, que é um desafio, né, uma linha que divide a possibilidade de, em larga escala, acaba sendo a preservação do produto. Porque a primeira coisa que a gente precisa garantir, né? Nosso produto, ele tem meses, né? 9 meses aí de validade, e a gente precisa garantir a preservação do produto até o final. Então, ainda estamos, né, em desenvolvimento com outras tecnologias para isso.
2: É um grande gargalo, não só para o setor de alimentos, né? A embalagem ainda... Agora a gente tem uma política nacional de resíduos sólidos voltada para realmente incentivar isso. É bem complexo, bem complicado.
1: E dentro da própria política, né, a gente tem as obrigações da indústria, que ela é muito cobrada hoje. O atendimento da Política Nacional de Resíduos Sólidos, ele já faz parte de muitos processos de licenciamento. Então, em São Paulo, por exemplo, a condição, né, para você ter uma licença de operação emitida pela CETESB é você atender e demonstrar o atendimento da Política Nacional. Nem todos os estados já contemplam esse nível de exigência, mas eu acho que é uma tendência que vai acontecer, né, que as indústrias precisem atender a essa exigência. Porém, a gente ainda tem um trabalho, né, vamos dizer assim, que é a parte do atendimento municipal, com a coleta seletiva, porque isso também ajuda, nem todos os municípios têm. Então, eu acho que é um trabalho a longo prazo ainda, olhando para a característica do Brasil. Uhum. Né? Na Europa, nos Estados Unidos, isso já é muito mais avançado. Né? Inclusive, a gente, como pessoa física, se você não atende ali a coleta seletiva, você paga multa. No Brasil, a gente ainda não está tão evoluído. Eu espero que a gente chegue nesse ponto, mas a gente ainda não chegou.
2: Tomara. O que acontece com os resíduos que são gerados ali nas fábricas da Nissin?
1: Hoje, 100% dos nossos resíduos, eles recebem algum tipo de destinação ambientalmente adequada. Então, nós não mandamos nenhum resíduo para aterro. E isso faz parte do processo, do nosso processo ali de gestão de resíduos, né, que a gente encontre uma destinação, uma reciclagem energética, uma reciclagem nos materiais que são recicláveis, plástico, papelão, 100%. Então, o que eventualmente a gente tem aí de resíduos de processo, né, ele acaba indo para a ração animal, que é um produto seguro que a gente pode utilizar para uma destinação que seja mais adequada do que o aterro. Então, 100%, a gente consegue garantir hoje que 100% dos resíduos, eles são destinados para algum tipo de reciclagem.
2: Porque essa questão do desperdício de alimentos está pegando bastante, né? A gente não tem a cultura... realmente da economia, do uso racional do alimento, criado numa sociedade de cultura da abundância. Então, vamos desperdiçar que tudo bem. Mas vocês têm foco nisso, talvez pela tradição japonesa, né? Que é muito preocupada com essa questão mesmo do desperdício.
1: E eu acho que, assim, as coisas andam convergindo, né? Então, isso era muito exigido pela parte de gestão ambiental no passado. Mas hoje, quando a gente fala das práticas de segurança de alimentos, né? Como as normas que certificam segurança de alimentos, já tem um olhar para isso. Para a gente não ter desperdício, para a gente poder ter aí uma destinação mais nobre, visando não ter a falta de produto, né? E isso nos incentiva ainda mais, para que a gente possa se manter nesse patamar. Não dá para voltar atrás.
2: Não mesmo. Fernanda, existe hoje uma patrulha muito grande com relação ao teor de açúcar e de sódio nos alimentos, né? Uhum. Toda aí uma vigilância em cima dos alimentos ultraprocessados que, se consumidos de forma exagerada, podem trazer muitos danos à saúde. Como é que vocês lidam com isso? Para onde caminha essa questão da saudabilidade da Nissin?
1: Nós hoje atendemos a legislação relativa à parte, né, dos níveis de sódio de materiais, né, não só disso, mas de todos os ingredientes. Mas como você comentou, né, os alimentos ultraprocessados hoje, eles estão na mira, né, principalmente porque os hábitos alimentares, eles vêm... sendo mais, vamos dizer assim, menos cuidadosos pelos consumidores, né? Então, acho que o alimento ultraprocessado em si, dentro de uma dieta bem administrada, não é ele que vai fazer com que a gente tenha algo prejudicial à saúde. Porém, em excesso, né? Como tudo, né? Aquela questão da dose, né? O remédio, dependendo da dose, é remédio, dependendo da dose, é veneno. É a mesma coisa, né? Nesse sentido. Então, o ponto aqui seria, né, ter uma dieta equilibrada. E nós se preocupamos com isso, inclusive pensando, né, em a gente ter aí produtos que sejam nutricionalmente mais ricos. Uhum. Né, então, isso faz parte da estratégia do negócio.
2: E aí, para conscientizar o consumidor de que ele pode consumir ali um alimento processado, mas com parcimônia, com critério. Vocês têm programas de conscientização, de educação? Como é que vocês fazem nas escolas, por exemplo?
1: É, hoje os nossos produtos não podem ser consumidos em escolas, né? Então, a gente não faz essa atuação direta justamente por causa da proibição, né? Então, existe aí um atendimento legal que a gente precisa garantir, mas a gente trabalha pensando, né, em educação com o consumidor nas nossas campanhas, em todas as campanhas de marketing que a gente faz, eles são pensados nisso, em a gente ter aí o consumo responsável dentro da faixa etária que é permitida.
2: E há mesmo foco em desenvolver novos produtos com perfil nutricional, digamos assim, mais saudável, sem comprometer o sabor, né? Que esse é o grande desafio, isso. E a questão do preço também.
1: Sim, sim. Assim, existe um plano aí, né? De como eu comentei, a gente chegou com um produto novo ano passado, mas além desse produto, existe uma estratégia bem grande por trás disso, de novos produtos que vão vir por aí. Então, teremos novidades aí daqui para frente.
2: Eu espero te chamar aqui para você trazer essas novidades para a gente provar. Ah,
1: será um prazer. Será um prazer.
2: Fernanda, vamos falar de diversidade e inclusão, né? Você é o cartão postal da empresa quando a gente fala de mulheres na liderança. Que bom que você está à frente dessa questão da sustentabilidade na Nissin. Mas como é que está a participação das mulheres nos altos cargos da empresa? A gente sabe que na base ali, né, corporativa, da pirâmide, as mulheres estão bem representadas. E lá no topo?
1: Hoje eu sou só um exemplo, né, de pessoas que estão aí dentro da gestão, né, de executivas que trabalham dentro da empresa e que brilhantemente podem conduzir as suas atividades. O nosso perfil, né, de distribuição entre homens e mulheres hoje, ele é público, então o nosso site contém ali qual é a equidade salarial, inclusive, entre homens e mulheres. Mas posso dizer, né, que tenho muitos exemplos, tenho muitas colegas de trabalho que realmente atuam, né, e se dedicaram para chegar nessa posição dentro da empresa e estão lá há muito tempo. Então, realmente, hoje, isso é uma realidade dentro da Nissin, que a gente tenha mulheres dentro de cargos de gestão. Tenho satisfação de dizer isso.
2: Que maravilha! Ô, Fernanda, você trouxe para a gente aqui várias iniciativas que mostram, de fato, o compromisso da Nissin com a agenda ESG. Por que que a empresa resolveu realmente enveredar por essa jornada? Por que que ela pode ser um player inspirador para outras empresas do setor de alimentos?
1: Bom, sempre foi uma iniciativa da Nissin no Brasil, né? A gente começou com as questões ambientais, depois ele partiu aí para as preocupações sociais, né, de governança. E depois, em 2015, quando a Nissin, né, adquiriu as ações da Ajinomoto aqui no Brasil, isso veio com mais força. Né? Então, a Nissin Global, ela já tem aí metas, já tem compromissos públicos relativos à ESG e todas as subsidiárias entraram dentro desse pacote, o que deu mais força ainda para a gente poder ter essas iniciativas. O Brasil tem projetos que são inovadores, que não tem em outros países, e a gente faz benchmark disso com outras subsidiárias. E isso valoriza cada vez mais. Então, esse valor agregado que está gerando o valor de marca, ele acabou sendo enraizado dentro da empresa, né? Você não consegue mensurar, né, o que é essa questão da imagem, né, representativa, porém ela existe e ela, acho que ela não vai voltar atrás.
2: Mas isso se dá em razão da cobrança dos investidores, dos consumidores?
1: Acho que foi realmente uma combinação. Eu acho que hoje o nosso consumidor, ele já pede por isso, né? Então, a gente tem aí consumidores que nos questionam sobre as iniciativas aí, principalmente ambientais, a respeito dos nossos processos, dos nossos produtos. E aí, é comum no mercado, né, de investidores, a gente ter aí seguranças relativas à parte de sustentabilidade. E a gente aderiu a essa prática e assim estamos. Daqui para frente, eu acho que é só uma curva crescente.
2: E algo que realmente vem do coração, da alma da empresa, né? Não só pela cobrança externa.
1: Sim, vem, faz parte das premissas da empresa, né? Dos compromissos aí da empresa. E aí dentro da organização a gente tem aí diversas áreas que tratam isso realmente com carinho. O que facilita, né, e faz com que a gente consiga trabalhar de uma forma mais forte com esses assuntos, né, para todos os níveis da cadeia.
2: Fernanda, eu quero te agradecer imensamente pela sua participação aqui no CBN Sustentabilidade. Eu vou revelar aqui uma curiosidade para os nossos ouvintes. Todos os colaboradores, gente, ganham todo mês um kit com produtos da Nissin. Eu vou trabalhar lá na Nissin. Que tal? Que bom, hein?
1: Pois é. É um benefício que é muito, muito querido pelos colaboradores.
2: Que bom. Parabéns. Que bom.
1: Muito obrigada.
2: Eu já te convido para uma próxima oportunidade.
1: Ai, muito obrigada. Muito obrigada. Foi um prazer estar aqui.
2: Prazer nosso. Gente, eu conversei com a Fernanda Faca, gerente de sistema de gestão integrado da Nissin Foods do Brasil. Além de ter acesso a conteúdo pelo YouTube, você também encontra essa entrevista no site, no aplicativo da CBN ou na sua plataforma de podcast preferida. Colaboraram comigo aqui no CBN Sustentabilidade, minha linda produtora, Ana Luísa Bessa, nos trabalhos técnicos, meus lindos, Juliano Fonseca e o Bruno Carvalho, e na edição, Rafael Furugem e o Luiz Fugliage. Um beijo para você, até semana que vem.
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0: 3:31 aqui no CBN Madrugada. Agora vem aí o Matheus de Souza.
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0: Sexta-feira, 18 de setembro de 2026. O governo de Donald Trump exigiu que o Brasil permitisse a participação de dissidentes políticos nas eleições de 2026. O pedido teria sido enviado ao Itamaraty durante as negociações sobre o tarifaço anunciado pelos Estados Unidos no ano passado. As fontes ouvidas pela TV Globo não informaram quem seriam os dissidentes mencionados no documento. O Brasil rejeitou o pedido por considerar que o texto continha absurdos e a proposta não chegou a integrar formalmente as negociações entre os dois países. O Ministério Público Federal e a Defensoria Pública da União ajuizaram uma ação civil pública pedindo análise dos possíveis impactos ambientais e sociais da instalação do data center P100 no Ceará da empresa TikTok. Os órgãos também defendem a realização de uma consulta prévia com o povo indígena Anassé, comunidade tradicional residente na região. O governo cearense afirmou que o empreendimento de mais de meio trilhão de reais vem sendo conduzido em observância à legislação aplicável e às exigências dos órgãos competentes. Pesquisa Datafolha, divulgada ontem, mostra o cenário da disputa pelo governo do Piauí. O atual governador e candidato pelo PT, Rafael Fonteles, tem 55% das intenções de voto. Já Joel Rodrigues, do PP, aparece com 25%. O levantamento mostrou ainda que 70% dos entrevistados aprovam o atual governo de Fonteles, enquanto 24% desaprovam. A pesquisa ouviu mais de 800 pessoas entre os dias 14 e 16 de setembro. A margem de erro é de 3 pontos percentuais para mais ou para menos. O nível de confiança é de 95%. O levantamento foi contratado pela TV Clube e está registrado sob o protocolo PI 03643/2026. No horário de Brasília, 13h34.
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2: Três horas e 35 minutos. Obrigado a você que nos faz companhia aqui no CBN Madrugada com Ricardo Garcia na mesa de som. Vamos até às 5, hein? E agora o espaço fica aberto para o Dr. Luiz Fernando Correia, conversando com Fernando Andrade e com Tatiana Vasconcelos.
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3: Vamos falar outra coisa.
4: Vamos lá, você tem punho ou pulso, os dois?
5: E punho,
3: Eu tenho os dois, eu tenho o punho, né, aqui para quem está vendo, e eu posso também, se eu achar que medir o pulso.
4: Exato. Ah.
3: Porque o pulso ainda pulsa.
5: E não se tira, e não se tira a pressão, né, doutor Luiz Fernando? Se afere a pressão?
3: Mede, afere. Afere é um termo que eu acho que ninguém... Olha, eu só vi em livro, porque ninguém diz que nunca vi ninguém falar isso.
5: Nossa, como eu tô...
3: Você está muito chique.
5: Como eu estou erudita.
4: Acabou de sair do cardio.
5: Acabei de sair do laboratório, pior que foi isso mesmo.
6: Então, aferir a pressão.
3: Medir a pressão é uma coisa comum. Tirar a pressão, o povo adora. Eu vou ali no posto tirar a pressão. Tem umas expressões, até o professor Pascoal pode me ajudar. Tem umas expressões que não sei de onde veio, por exemplo... Bater uma chapa. Todo mundo já ouviu isso, né? Que é fazer, ser submetido a um raio-x. Mas o povo vai bater uma chapa.
6: O bater, doutor, é da foto, né? E aí, por extensão, bater uma foto...
3: Pode ser, por aí.
5: E ou aí, por tirar extensão, chapa vai bater também?
6: A... É.
5: É a mesma lógica, é. Tirar foto, tirar uma chapa.
3: É, mas é engraçado que o povo embarcou no bater uma chapa. Isso é uma brincadeira que a gente faz no hospital, porque o paciente chega lá e diz, ah, o que você vai fazer aqui? Eu vim bater uma chapa no pulmão, porque acho que eu estou com pneumonia, enfim. É, são umas expressões da prática médica e do dia a dia que se misturam, que são bem interessante.
4: Professor,
3: né?
4: tem uma participação aqui do Franco. Ele diz o seguinte, que punho em italiano é soco.
6: Pois é, punho. Você lembra aquele filme Por um Punhado de Dólares?
5: Uh-huh.
6: Em italiano é Per um Pugno di Dollari. Porque punho em italiano, tanto é punhado, que se pega com a mão, né? O punhado de punhar, é pegar com a mão, né? E tanto é o punhado quanto é o soco. Te dou um punho em faccia, te dou um soco na cara.
5: Ô, louco!
6: É isso.
3: A arma punhal vem do mesmo radical, professor?
6: Eu acho que não. Em todo caso,
4: Paulo está dizendo punhalada, lembrou que punhalada.
6: É,
4: faz sentido.
6: Eu não sei. Eu espera aí que eu já respondo. Né? Punhalada.
3: Isso aqui é provoral, malandro. Isso aqui.
6: É. Origem controversa. Nascentes e Antônio Geraldo da Cunha dizem que deriva do latim punhale, no sentido de punhal, que se segura no punho, né? E o Matoso cita a possibilidade de formação de punho mais alto, quer dizer, de um jeito ou de outro parece que tem a ver com punho mesmo, mas com discussões sobre o ponto inicial, né? Mas é por aí.
3: Tradicionalmente, aqui, nas espadas onde tem aquela parte coberta, onde você bota a mão, ali é punho da espada, né? O nome daquela região já leva o próprio nome, né?
6: Também é isso. E tem uma palavra que eu não posso dizer aqui, porque...
4: Ah, mas os ouvintes já lembraram.
5: Ah, mas o pessoal está bastante atento. O pessoal está muito atento. Muito amigo, atento mesmo. Porque eu tenho uma pergunta que eu vou... eu tentando mudar de assunto. O professor Luiz Fernando...
6: Vocês se matam de rir, né?
5: E eu fiquei com essa dúvida também, porque ele perguntou aqui pra gente, antes de entrar no ar. E o punho fechado? Não é mão fechada? Porque o punho cerrado, que a gente cerra, é a mão, né, professor?
6: É, mas é a mesma coisa, né? Cerrar de... Aliás, essa é uma boa coisa, porque todo mundo quando pega... vai viajar, vai para o litoral, desce a serra e fala de serração, acha que serração é com S, porque tem a ver com a serra. Não é, é com C. Porque é de serrar, fechar, né? Então, a serração é o nevoeiro denso, né? Aquela coisa que fecha tudo, tapa.

0: aberto?
1: O punho pode estar aberto, a mão pode estar aberta, ah, não é pleonasmo,
0: tá.
1: Não.
0: Tá.
1: É.
0: Tá bom.
1: E agora a gente derrubou a pauta do doutor Luiz Fernando, eu tô morrendo de vergonha. Vamos lá.
0: Nada, em Portugal, o senhor já comeu punheta de bacalhau?
1: Na Bahia existe um doce chamado punheta, né?
0: Felipe Reconda
1: que é
0: quem,
1: nosso
2: ouvinte. Quem tem bons ouvintes tem tudo, né?
1: É, existe um doce feito, é um pão, uma espécie de pão, com um pão doce lá, chamam punheta.
0: Nunca tivemos tanta variedade de punho como hoje. Doutor, um alerta sobre o punho, me dê, por favor, vamos para a medicina um pouco, vai.
3: Um alerta sobre o punho é o seguinte, a galera que hoje em dia vive no celular, vive se queixando de tendinite no punho, porque fica ali com a mão fechada, só no dedão ali, mexendo no celular, né? Então, para essa turma que reclama disso, ou mesmo no mouse, quem trabalha no computador, lembrar que toda hora, toda hora de trabalho, você deve dar um intervalinho, seja para levantar, para mexer o punho, para soltar a mão, pronto, já arrumei um punho na medicina aí para você.
0: Perfeito. Gente, obrigado.
2: Muito bem.
0: Saudades da aglomeração.
2: 250 gramas de lascas salgadas de bacalhau, uma cebola roxa pequena, um dente de... Ah, não, isso aí é segunda-feira, que tem panelinha na CBN, Rita Lobo, toda segunda conosco agora.
3: Nossa,
2: tá
3: que
2: bom.
3: Beleza, hein?
2: Obrigado. Eu gostei muito dessa baguncinha aqui, viu? Que a gente repita mais vezes.
3: Vamos fazer.
1: Precisa ver se o doutor Luiz Fernando não está chateado por não ter podido colocar a pauta dele no...
3: Olha, professor, isso é um prazer. Vou te falar, eu falo sempre isso com a Tatiana. Ainda ganha para fazer esse trabalho, gente. Fala tá coisa boa assim, rapaz. Pô.
0: Faremos um punhado de vezes. Um abraço.
2: Gente. Um beijo, gente. Obrigada, doutor Luiz Fernando, professora.
4: Muito bem, aí doutor Luiz Fernando Correia conversando com a Tatiana Vasconcelos e com o Fernando Andrade. Aproveitar, Ricardo Garcia, ouvintes aqui do CBN Madrugada, que a gente está falando de saúde, para destacar a necessidade de doação de sangue, né? Quando está esse tempo muito frio, muita chuva, os bancos de sangue ficam mais vazios. Então, acho que é muito importante a gente destacar. É uma informação muito, muito interessante, né? Olha só, um grupo de 30 deficientes estará neste sábado, né? Amanhã, portanto, a partir das 9 da manhã, no banco de sangue lá do Hospital AC Camargo. Fica ali na Aclimação, na rua Castro Alves, 131, em São Paulo, para um gesto de solidariedade e conscientização. Né? Eles convidam a todos, em especial os deficientes, a fazerem esse gesto de solidariedade também. Além de auxiliarem na reposição dos estoques, né, que baixam muito, como a gente falou, quando fica esse tempo mais chuvoso, mais frio, o grupo busca conscientizar a população de que pessoas com deficiência também podem doar sangue. A iniciativa, organizada pela ONG Adote um Cidadão, faz parte da campanha Gotas Eficientes e chega ao 10º ano agora em setembro. É uma campanha de mobilização das pessoas com deficiência para doar sangue, campanha que é nacional, independentemente da deficiência. Aliás, eu já falei algumas vezes aqui, né, Ricardo Garcia? Todos nós temos algum tipo de deficiência. Algumas são mais aparentes, outras são menos aparentes. Independentemente da questão da deficiência ou não, esse gesto de doar sangue é importantíssimo, salva muitas vidas e, repito aqui, né? É algo que a gente sempre escuta quando a gente destaca esses aspectos, que os bancos de sangue no inverno, né? Ainda mais com essa chuva tremenda em São Paulo nas últimas duas semanas, os bancos de sangue ficam mais necessitados ainda nesse gesto de solidariedade. Então é só dar uma olhada lá, ver, são algumas poucas restrições acabam impedindo a doação, mas vale sempre a pena ajudar. 3 horas e 45 minutos agora.

0: vamos acionar a Bela Megali, conversando com a Carol Moran e com a Débora Freitas.
1: Ô Bela, conta pra gente qual era a autoridade mais tensa na sessão bomba do STF de terça-feira.
2: Bom, o clima estava, de maneira geral, muito pesado naquela sessão, né, Débora? A gente até falou aqui sobre trocas de acusações.

0: agressões, dedo na cara, ofensas, enfim, teve de tudo. Foi uma sessão vergonhosa para os ministros do Supremo Tribunal Federal. Mas existiu ali, entre os magistrados com quem eu falei, a percepção de que existia entre os presentes uma autoridade muito nervosa, suando ali e mais constrangida do que os demais, que é o Procurador-Geral da República, Paulo Gonet. O Paulo Gonet, inclusive, a gente que viu o julgamento dava para perceber que, de fato, ele estava tenso. Ele fez apenas uma manifestação durante o julgamento, que foi depois que o ministro André Mendonça fez uma espécie de meia-culpa, falando que as mensagens que o envolvem nas interceptações feitas pela Polícia Federal não indicam que o Paulo Gonet tenha praticado nenhum ilícito, nenhum ato criminoso. E aí o Gonet, então, pegou a palavra e se defendeu, falando que, de fato, teve uma conversa breve, sem importância, com Daniel Vorcaro, que foi intermediada pelo advogado Ciro Soares, que era advogado do Vorcaro na ocasião, e estava com o Paulo Gonet. As mensagens da Polícia Federal mostraram isso, e também mostraram que, na época, o Gonet chegou a pedir para o filho dele comparecer com ele em uma degustação que foi bancada pelo Vorcaro. Mas a avaliação entre os ministros do Supremo Tribunal Federal é que, apesar do Alexandre de Moraes ser o mais chamuscado, para dizer o mínimo, né, por essas mensagens que expõem o elo dele com o Daniel Vorcaro, quem está, de fato, muito estressado, muito tenso, muito abalado com essa história, até porque não passou por esse escrutínio público, né, como o próprio Moraes passou em outros momentos, é o Procurador-Geral da República, Paulo Gonet. Então, ele foi visto ali como a figura que ficou mais tensa e mais abalada na sessão do Supremo de terça-feira, Débora e Carol.
1: O Bela, vieram a público trocas de mensagens entre o ministro Gilmar Mendes e o ministro Nunes Marques, né? E a informação de que o Nunes Marques bloqueou o Gilmar Mendes depois daquela troca de conversas. Qual foi a reação do Gilmar, hein?
0: Pois é, eu falei com interlocutores do ministro Gilmar Mendes para saber como que estava o clima entre os dois, porque nessa guerra de lados entre o Supremo Tribunal Federal, que a gente vê que metade da corte não está falando com a outra metade da corte, né, Débora e Carol. E, de fato, os dois continuam rompidos e o Gilmar Mendes não está dando a mínima para isso, inclusive está achando até bom. E o que o ministro Gilmar Mendes disse para um interlocutor quando ficou sabendo que estava bloqueado abre aspas, "estou preocupado como um copo d'água", fecha aspas. Foi essa a afirmação do Gilmar Mendes ao saber que o Cássio Nunes Marques tinha o bloqueado no WhatsApp. Só para situar um pouco o nosso ouvinte, né, nessa troca de mensagens que você falou, o Gilmar Mendes cobrou o Nunes Marques para que ele não se manifestasse nos processos relacionados ao Banco Master. Isso aconteceu porque eles tiveram um bate-boca logo depois do afastamento do chefe da Polícia Federal, Andrei Rodrigues, pelo André Mendonça, que foi chancelado pelo Nunes Marques e pelo ministro Luiz Fux. Eles votaram para confirmar essa decisão do André Mendonça do afastamento do chefe da PF, minutos depois que o Gilmar Mendes pediu vista na segunda turma dessa ação. E o Gilmar considerou que eles orquestraram aquilo, ficou muito bravo, e aí procurou tanto o Fux quanto o Nunes Marques. E para o Nunes Marques, ele falou que ele tinha que, abre aspas, assumir que está ferrado, fecha aspas, abrir as contas, e disse que ele estava inviabilizado de atuar nesse processo. O fato é que o próprio Nunes Marques, né, na terça-feira, se colocou ali como suspeito para atuar. Ele não votou nessa ação, e foi no mesmo dia que mensagens ali vieram à tona mostrando que o filho dele, o Kevin Nunes Marques, né, ele recebeu ali pagamentos de 500 mil por mês, que teriam como origem o Banco Master. Então, teria uma espécie ali de mesada, né? E o que ministros do Supremo Tribunal Federal agora estão defendendo é que isso também entre no rol das investigações, como as mensagens entre Vorcaro e Moraes estão ali no escrutínio público, Débora e Carol.
2: E antes de bloquear Gilmar Mendes, Nunes Marques escreveu: "não me tecle mais. vai virar marchinha de carnaval, com certeza vai ser sucesso de carnaval, porque meme já virou, né?
0: É, não tinha como não virar, né, Débora? E eu acho que a gente vai ver outros memes virão aí nas próximas semanas, porque a crise só escala. A gente viu hoje ali o Gilmar Mendes fazendo um tweet também em defesa de Paulo Gonet, e atacando André Mendonça, e depois André Mendonça publicou uma nota respondendo Gilmar Mendes. Não tem cenário, né, de baixar a fervura. Inclusive eu falei com ministros do Supremo Tribunal Federal que falaram que de fato não vem um horizonte para melhora da crise e que tem certeza que antes da eleição isso não vai melhorar. Então, já a eleição, né, que os brasileiros vão escolher presidente, deputados, senadores, uma eleição muito importante, mas muito contaminada por essa crise do Supremo Tribunal Federal, que prejudica bastante as escolhas e tumultua ainda mais o cenário de uma eleição já tão disputada e tão delicada.
2: O brasileiro ri para não chorar.
3: Bela Megali, conversando com a Débora Freitas, com a Carol Moran. Já, 4 horas, a previsão do tempo para todo o Brasil, também os principais destaques do dia. Agora a gente abre espaço para análise das questões internacionais. A professora Cristina Pesequilo, conversando com o Fernando Andrade e com a Tatiana Vasconcelos.
4: Vamos lá, Cris, falar de crise energética global, porque nenhuma surpresa, né? Um dos efeitos da guerra no Oriente Médio é uma crise com o preço do barril do petróleo nas alturas, chegando a mais de $100. Eu estou dizendo nenhuma novidade, porque não é a primeira guerra no Oriente Médio e o efeito sempre é esse, entre tantos outros. Quais os fatores recentes que levaram a essa nova escalada nos preços do petróleo, considerando essa guerra que já tem uma duração enorme?
5: Uma duração enorme que a gente não esperava, né? O próprio presidente Trump disse que isso só deve acabar depois das eleições de meio de mandato nos Estados Unidos, ou seja, lá em novembro. Então a gente está vivendo um ciclo que é um ciclo de intranquilidade, né? Já que a gente está usando a palavra tranquilo, é um ciclo de intranquilidade no mercado energético, e a guerra dos Estados Unidos contra o Irã, na qual também se envolve Israel, ela tem observado uma escalada extremamente grande nos últimos tempos, né? E essa escalada é uma escalada que leva também a uma ofensiva do Iêmen, né? Uma ofensiva dos Houthis no Iêmen, ou seja, nós temos dois focos de tensão. O Estreito de Hormuz, que a gente já vem assistindo esse fechamento, abertura, bombas, minas colocadas lá desde o início da guerra, né? Do Irã lá em fevereiro, e aí a gente tem uma guerra que vem em andamento desde 2014, que é dos Houthis no Iêmen, que afeta também a Arábia Saudita. Então, o que aconteceu? A gente teve na última semana uma escalada, até a gente já deu algumas pistas aqui que ela iria acontecer, e os Houthis agora, eles estão controlando ilhas, as Ilhas Perim, né? Estão controlando também várias cidades litorâneas, e essas cidades litorâneas podem levar ao fechamento do Estreito de El Mandeb. E, além de tudo, também gerando uma intranquilidade, ou seja, uma instabilidade no Golfo de Aden, e dentro da Arábia Saudita, nós estamos observando ataques sistemáticos a bases militares sauditas e também a infraestrutura saudita de exportação de petróleo. Então, é uma tempestade perfeita, se a gente puder usar o termo, no sentido de que as duas principais saídas marítimas de petróleo do Oriente Médio, elas estão sob ameaça, e nós temos também uma destruição sistemática das infraestruturas dentro da região da Península Arábica para exportação de petróleo. Então, o petróleo, ele vai subindo, subindo, subindo, e a gente não imagina até qual teto ele vai subir.
6: Agora, Cris, essa escassez não envolve só petróleo. Quais outros setores, outras cadeias produtivas envolvem e os seus impactos, Cris?
5: A cadeia produtiva dos hidrocarbonetos, Fê, Tati, ouvintes, ela é extremamente complexa. Na verdade, a economia que a gente vive hoje no mundo, né, apesar de todo o discurso de revolução energética, né, da gente trocar tudo por biocombustíveis, isso aí é um sonho muito distante. Então, a maioria dos países, ela depende das cadeias produtivas ligadas ao petróleo, ao gás e aos hidrocarbonetos em geral. Então, do que a gente está falando aqui? A gente está falando da indústria mais tradicional, a gente está falando dos meios de transporte, né? Ou seja, rodoviários, né? Carro, ônibus, está falando de consumo interno em casa, ou seja, todas aquelas conjunturas que vão sendo afetadas por isso. E aí eu gostaria de pontuar para a gente aqui um setor que ele vem sendo muito afetado também desde a guerra da Ucrânia, que é a cadeia produtiva relativa ao setor do agronegócio. Por quê? Porque é desses derivados que a gente vai ter a produção de fertilizantes. E muitos também dos produtos agrícolas passam por esses estreitos. Então, a gente está aí realmente numa situação de subida de alimentos, subida do preço dos combustíveis, assim, é o aumento do custo de vida em geral, e esse custo de vida que não se limita às indústrias, mas vai diretamente no bolso do cidadão de todo mundo.
4: Ô Cris, quais são as regiões, ou mais especificamente os países, que estão sendo mais fortemente impactados por essa alta dos preços? E como é que estão as populações desses países?
5: O que nós estamos observando, Tati, é uma onda de protestos populares, e essa onda de protestos populares, ela vem atingindo principalmente países asiáticos que dependem mais fortemente do petróleo vindo do Golfo Pérsico. Então, a gente está falando de Bangladesh, está falando de Nepal, está falando também da Indonésia e regiões europeias também, né? Então, a gente está falando de França, Portugal, ou seja, as populações, elas sentem no seu dia a dia. Desde que começou a guerra, esses governos, né, eles vinham fazendo racionamento. Então, por exemplo, em Bangladesh, no Nepal, na própria Indonésia, restrição de consumo, né, consumo doméstico, ou seja, você não pode comprar uma certa quantidade de gás, usar, mas também restrições no consumo da gasolina no dia a dia, né, e do diesel, que é o diesel usado para transporte, de novo, dos alimentos e de outros produtos. Então, toda a cadeia produtiva e distributiva, ela vem sendo muito ameaçada. Então, a gente vê protestos violentos, greve, paralisações, ou seja, é um clima extremamente de violência, né? Não tem muito o que fazer. As pessoas não têm o que comer e não têm como se mobilizar.
6: Cris, só adicionar que na Rússia, a Rússia também passa por um problema, porque várias refinarias foram atacadas pela Ucrânia e aí eles pararam de exportar por um determinado tempo, também não consegue refinar mais petróleo. E tem fila em vários postos de gasolina na Rússia, um dos maiores produtores do mundo. Só que não dá para protestar,
5: né? Não, é surreal. Não, é surreal, Fê, porque a gente está vendo isso acontecendo num sistema de guerras geopolíticas, né? E a Rússia tem uma questão aí que não é só a questão do combustível, que é a questão da guerra chegar perto de casa, né? O Putin, ele sempre teve uma vantagem, que é a seguinte: Moscou, as grandes regiões urbanas, não sendo afetadas por essa crise de combustível, pela guerra, e agora estão sendo. Então, isso afeta diretamente a popularidade dele à beira de uma eleição parlamentar, né, que a gente vai estar observando nos próximos dias.
4: Ô Cris, e os governos? A gente está perto de uma nova onda de mudanças políticas, de revoltas populares. O que é que o passado nos ensina sobre momentos como esse?
5: Ah, é guerra e revolução, né, Tati Felvins? Eu acho que nós estamos aí vivendo uma crise energética que tem impactos em todos os setores, como a gente estava falando. Toda vez que você tem um protesto num país como Portugal, França, e também, né, nesses outros que eu mencionei da Ásia, principalmente na Ásia, são países com grande população jovem, países que já têm outros problemas. Então, à medida que você afeta preço de alimentos, você afeta afeta também o preço do combustível, a tendência é de você ter revoluções populares. O passado nos mostra isso. Mais recentemente, por exemplo, a revolução da Primavera dos Povos Árabes, né, que a gente chama de Primavera Árabe, entre 2010 e 2011, ela levou a transformações internas em muitos desses países do Oriente Médio e também nas adjacências da África e da Ásia. Por quê? Porque as pessoas acabam indo para a rua protestar, e a gente tem também os protestos da geração Z. É uma grande confusão, né? E aí a gente olha no mapa eleitoral europeu, que também vem sendo afetado por esses grandes preços, há mudanças tectônicas nas eleições que vêm sendo trazidas, né? Ou seja, você tem aqueles governos que estão no poder sendo muito pressionados e outros, outros grupos políticos, principalmente ligados à extrema-direita, que propõem o fim dessas guerras, né? A desescalada no Oriente Médio e nessas regiões, eles vão ganhando espaço. E aí, por fim, a gente também tem um outro movimento que, às vezes, aqui no Brasil, ele passa para a gente um pouco desapercebido, que é o seguinte: toda vez que você tem um conflito, toda vez que você tem uma revolta popular, não é só uma revolta popular que, de repente, traz uma mudança de regime político, de regime governo. Mas, nos países mais pobres, isso gera correntes migratórias, né? Então, a gente vai observando a movimentação de pessoas que saem dos seus estados em busca de condições melhores. Então, regiões mais pobres, elas podem trazer, de novo, uma nova movimentação. E também a gente tem afetando Rússia, Índia, China, né? O Fê falou da Rússia, mas também Índia e China vêm sendo afetados, porque eles são grandes players e esse entorno que está em crise é o entorno no qual eles estão vivendo.
3: Professora Cristina Pessequilo, conversando com a Tatiana Vasconcelos, com o Fernando Andrade, vem aí Matheus de Souza.
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0: sexta-feira, 18 de setembro de 2026. Nova pesquisa Datafolha mostra como está a disputa pela presidência da República em um eventual segundo turno. Lula do PT aparece com 46% das intenções de voto contra 44% de Flávio Bolsonaro do PL. O cenário é de empate técnico dentro da margem de erro. O levantamento foi encomendado pela Globo e pelo jornal Folha de São Paulo. Datafolha ouviu mais de 2 mil pessoas de 16 anos ou mais entre 15 e 16 de setembro. A margem de erro é de 2 pontos percentuais para mais ou para menos e o nível de confiança é de 95%. O número de registro no TSE é BR04029/2026. Entidades do setor produtivo do Distrito Federal publicaram um manifesto em que pedem diálogo e cooperação para a recuperação do BRB. No texto, as organizações ressaltam que o banco tem um papel estratégico na oferta de crédito, geração de empregos e manutenção dos programas públicos. A publicação foi divulgada após a governadora Celina Leão divulgar que faria uma reunião com representantes de bancos árabes em busca de um empréstimo para salvar as contas do banco. Sites de notícias que estavam bloqueados há anos na Venezuela foram desbloqueados pela agência reguladora de telecomunicações do país. A decisão foi anunciada horas antes do início de uma nova rodada de negociações políticas entre o governo interino e a oposição, que tem entre os temas a liberdade de expressão. A líder da delegação opositora comemorou a decisão, mas afirmou que ainda há veículos que continuam bloqueados. O horário de Brasília, 4:04.
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2: 4:06. Bom dia a você que nos faz companhia aqui no CBN Madrugada. Agora é hora da gente saber como é que fica o tempo em todo o Brasil.
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2: Com Josélia Pegorim.
3: Essa é a última sexta-feira do inverno. A primavera vai começar no dia 22 de setembro, às 21:05, pelo horário de Brasília. A chuva dá uma trégua, o frio também diminui, temperaturas em elevação. De forma geral, teremos uma sexta-feira com muito sol na maior parte do Brasil. Mas áreas como o leste do Paraná, o Vale do Itajaí, leste de São Paulo, estado do Rio de Janeiro, o sul, leste de Minas Gerais, o Espírito Santo, ainda terão muita nebulosidade ao longo do dia. Ainda podemos ter chuvas aí de fraca para moderada intensidade no litoral do Paraná, no Vale do Itajaí. Algumas pancadas de chuva poderão ocorrer à tarde no sul de Minas e também sobre áreas do Espírito Santo e do norte do Rio, mas nada que realmente chame atenção. O que começa a preocupar de novo é o aumento das condições para pancadas de chuva no oeste da região sul do Brasil. Então, algumas pancadas de chuva, já com moderada para forte intensidade, poderão ocorrer a partir da tarde no noroeste do Rio Grande do Sul, oeste de Santa Catarina e também no sul e oeste do estado do Paraná. No sul de Mato Grosso do Sul também poderemos ter algumas pancadas de chuva de moderada para forte intensidade. Mas o sol estará presente nesta sexta-feira. A passagem de uma frente fria pelo litoral sul da Bahia aumenta as condições para chuva por lá. Então, no litoral da Bahia, inclusive na região de Salvador, poderemos ter alguns momentos com chuva de moderada para forte intensidade. Outras pancadas passageiras poderão acontecer na faixa litorânea desde Sergipe até o Rio Grande do Norte. Muito calor, em torno aí dos 40 graus e umidade baixa no interior do Nordeste, no Tocantins, também em áreas áreas do norte de Mato Grosso e do leste e sul do Pará. Amazonas, Acre e Rondônia continuam tendo pancadas de chuva à tarde e à noite, que podem ser moderadas a fortes. Josélia Pegorim, da Climatempo.

0: 4:08. O candidato Renan Santos entrou com ação no TSE contra o reajuste de 15% concedido pelo presidente Lula ao Bolsa Família a 17 dias da eleição. O presidenciável do Missão pediu uma liminar para assustar os efeitos do decreto que prevê o reajuste para resguardar a isonomia e a paridade entre os candidatos. Renan Santos diz que o objetivo é evitar o desvio de finalidade e a repercussão da medida governamental eleitoreira adotada no desequilíbrio do pleito. O ministro sorteado para relatar a ação foi André Mendonça, que mais cedo rejeitou uma representação do deputado Zé Trovão, do PL. No despacho, o ministro alegou que deputados não têm legitimidade jurídica para propor ações dessa natureza contra candidatos à presidência. Durante ato de campanha em Chapecó, Renan Santos criticou a decisão do presidente Lula em aumentar o valor do Bolsa Família em meio à campanha eleitoral.
1: É aquela famosa caridade com o bolsonarismo. Ele usa isso para comprar voto, para se reeleger, e você que trabalha, paga a conta. Ele está fazendo isso sequer no ano, ele está no meio da eleição, no período eleitoral, aumentando, fazendo aquilo que ele sabe fazer de melhor, que é comprar a consciência das pessoas. Alguém vai pagar essa conta, e quem vai pagar essa conta é você.
0: De acordo com o decreto do governo publicado ontem, o piso do Bolsa Família passa de R$ 600 para R$ 691. O auxílio médio sobe de R$ 675 para R$ 777. O último aumento do programa social foi concedido em março de 2023. A nova tabela começa a ser paga em 19 de outubro, menos de uma semana antes do segundo turno. O reajuste vai custar R$ 5,8 bilhões este ano e quase R$ 23 bilhões anuais a partir de 2027. O candidato Flávio Bolsonaro, do PL, classificou a medida como um ato de desespero do presidente Lula.
2: Porque o Lula, num ato de desespero, acabou de fazer um decreto mesmo sabendo que é ilegal e que é proibido durante as eleições. Fez uma coisa que não fez em 4 anos de governo. E faltando 17 dias da eleição, ele acha que vai enganar alguém dando reajuste no Bolsa Família.
0: Apesar dos ataques, Flávio decidiu não entrar com ação contra o reajuste do Bolsa Família para não passar a impressão de rejeição ao benefício. Ronaldo Caiado, do PSD, considerou eleitoreira a liberação de quase R$ 6 bilhões às vésperas da votação. Em resposta aos ataques dos adversários, o governo federal afirmou que o reajuste cumpre rigorosamente as normas da legislação eleitoral. O governo alega que se trata exclusivamente de recomposição de perdas da inflação acumuladas desde março de 2023, sem concessão de ganho real. Em entrevista à Rádio Itatiaia, o presidente Lula reiterou a necessidade de manutenção do programa.
3: Se tem uma coisa que a honra vale muito, é para a parte pobre da população brasileira. E a gente vai continuar mantendo o Bolsa Família, sonhando que um dia não precise mais do Bolsa Família. E para isso a economia vai ter que crescer, vamos ter que gerar emprego de qualidade, vamos ter que continuar investindo na educação.
0: Em 2024, o Supremo Tribunal Federal declarou inconstitucional o aumento de benefícios sociais concedido pelo então presidente Jair Bolsonaro antes das eleições de 2022. O Supremo entendeu que a medida violava o princípio da igualdade de oportunidades entre os candidatos ao ampliar a concessão de benefícios sociais em ano eleitoral. Os aumentos concedidos por Jair Bolsonaro só valeram até o fim de 2022, mas o Supremo declarou o tema inconstitucional para evitar que eventuais medidas semelhantes prejudicassem a igualdade em outras disputas eleitorais. O ministro da Fazenda, Dario Durigan, argumentou que o reajuste de agora é diferente porque não implica aumento além da inflação.
4: A gente está fazendo isso de uma maneira muito responsável e muito diferente do que já se viu no país. Em outros tempos, se fez PEC kamikaze, se fez crédito extraordinário para além do que estava no orçamento previsto. E com o seu compromisso de dar previsibilidade, de garantir as regras às instituições do país, nós estamos fazendo o trabalho, o dever de casa, para incorporar no orçamento que já está previsto para esse ano, então não tem solavanco, não tem mudança de rumo.
0: Quatro e treze. O peso dos programas sociais na base eleitoral de Lula foi registrado no Datafolha, divulgado ontem, que apontou um empate técnico entre o presidente e o candidato Flávio Bolsonaro no primeiro e no segundo turno. De acordo com o Datafolha, 53% dos brasileiros que recebem o Bolsa Família ou vivem atendidos pelo programa votam em Lula no primeiro turno contra 28% em Flávio Bolsonaro. Para o cientista político André Felipe, o reajuste do programa anunciado pelo governo deve influenciar as intenções de voto.
5: Que é aquele voto onde o eleitor ele tem dinheiro no bolso, onde o governante ele melhora a vida financeira dele, ele tende até mascarar algumas questões ideológicas para votar nesse candidato, às vezes ideologicamente não gostando, mas financeiramente confortável com o governo. Então esse eleitor que vai receber mais dinheiro antes das eleições, ele já vai sabendo que foi o atual governo que fez. Então, em termos de voto, aquele eleitor que estava indeciso se ia mudar o voto, ele já passa a decidir continuar do lado daquele que está melhorando a vida.

0: Segundo o Datafolha, Lula tem 39% das intenções de voto no primeiro turno contra 36% do senador do PL. Há uma semana, o presidente marcava os mesmos 39% e Flávio 35%. A distância de 3 pontos entre os dois candidatos é a mais estreita desde abril. Em junho, depois da explosão do caso Dark Horse, a vantagem de Lula era de 10 pontos percentuais. Ainda no cenário de primeiro turno, o segundo pelotão de candidatos manteve os mesmos percentuais da semana passada. Augusto Cury do Avante tem 6%, Ronaldo Caiado do PSD 4%, Renan Santos do Missão 3% e Romeu Zema do Novo 2%. Na simulação de segundo turno, Lula manteve os 46% da preferência do eleitorado e Flávio Bolsonaro somou os mesmos 44%, configurando empate técnico dentro da margem de erro. Exatos 47% dos brasileiros declaram que não votariam de jeito nenhum em Lula, mesma taxa registrada por Flávio Bolsonaro. Os dois oscilaram um ponto para cima no índice de rejeição. A pesquisa mostra que 50% dos brasileiros desaprovam o trabalho de Lula. Por outro lado, a gestão é aprovada por 48% da população. Para o cientista político Murilo de Aragão, a crise no STF está afetando a campanha de Lula.
1: Quando um presidente já tem uma desaprovação maior do que a aprovação, a campanha dele fica muito difícil. E quando ele também é considerado aliado do vilão da sociedade hoje, que seria o Supremo, essa é a percepção, a crise institucional respinga diretamente na campanha dele.
0: Mensagens obtidas pela Polícia Federal revelam que o ex-banqueiro Daniel Vorcaro se reuniu com o ministro Gilmar Mendes no gabinete do magistrado no STF em 11 de abril de 2024 para pleitear votos favoráveis a usinas sucroalcooleiras contra a União. A disputa envolvia precatórios bilionários que compunham a carteira do Banco Master e poderiam perder valor econômico com uma derrota jurídica. A reunião de cerca de 15 minutos foi intermediada com o auxílio do ex-senador Chiquinho Feitosa, que na época era cunhado do ministro e mantinha contrato de R$500 mil mensais com o ecossistema do Banco Master. Segundo a jornalista Mônica Bergamo, da Folha, em uma conversa com a secretária do gabinete do ministro para acertar o horário do encontro, Vorcaro escreveu: "Não sei quanto tempo o ministro terá, mas se for possível o roteiro abaixo seria ótimo. Eu iria sozinho, de 18 a 18h30 e de 18h30 até 19 horas entrariam duas pessoas para se juntarem à reunião. Uma dessas pessoas era o ex-advogado-geral da União, Bruno Bianco, que hoje milita na advocacia privada. A secretária Gilmar Mendes respondeu: "Fizemos um encaixe para o senhor. Ministro não tem todo esse tempo." Vorcaro então questionou: "Terei quantos minutos?" A servidora respondeu: "Uns 15. Apesar da interlocução de Vorcaro, Gilmar Mendes votou contra a tese defendida pelo banqueiro na segunda turma do STF. No julgamento do recurso da destilaria Alcídia, o decano e o ministro André Mendonça votaram pela rejeição do pagamento da indenização defendida pela empresa, saindo derrotados por 3-2 diante dos votos de Fachin, Dias Toffoli e Cássio Nunes Marques. No relatório que a Polícia Federal entregou ao STF sobre a relação de Toffoli com o dono do Master, a posição do ministro no julgamento da Alcídia aparece como um possível motivo de contrapartida na compra de uma fatia do resort Itaiaia pelo grupo de Vorcaro por R$35 milhões. Nas mensagens em que o ex-banqueiro discute um pagamento mensal de R$500 mil ao filho de Cássio Nunes Marques, o advogado Kevin, de 25 anos, os valores também aparecem associados ao caso da Alcídia. O processo que mobilizou os interesses de Vorcaro discute indenizações por perdas financeiras resultantes do congelamento de preços praticado pelo governo federal nas décadas de 80 e 90. Segundo estimativas apresentadas pela Advocacia Geral da União, a vitória definitiva das usinas nesses litígios pode gerar um passivo acumulado de até R$ 145 bilhões, para os cofres públicos. O gabinete do ministro Gilmar Mendes frisou que ele votou contra os precatórios sucroalcooleiros em todos os processos correlatos julgados no colegiado. A assessoria confirmou a realização da audiência com Vorcaro, mas ressaltou que o encontro ocorreu estritamente em ambiente institucional da corte, foi acompanhado de advogados habilitados, amparado pelas prerrogativas da classe. O comunicado destacou que o ministro não teve conhecimento de quaisquer tratativas de Chiquinho Feitosa com Vorcaro, não foi consultado pelo cunhado sobre demandas do Banco Master e não responde por relações profissionais ou privadas de ex-parentes. Segundo a comentarista da CBN, colunista do jornal O Globo, Malu Gaspar, as mensagens mostram que o então cunhado de Gilmar Mendes aconselhou Daniel Vorcaro a se aproximar do ministro. Em 19 de abril de 2024, o empresário Chiquinho Feitosa escreveu a Vorcaro, abre aspas, "Você tem que começar uma relação direta com ele. É importante para o futuro. Ele é um grande sujeito com grande caráter e um grande amigo." Fecha aspas. Chiquinho é ex-senador, ex-deputado federal e presidente do Republicanos no Ceará, com atuação no setor de transportes. Os registros telefônicos também mostram que Daniel Vorcaro tentou contratar a advogada Guiomar Feitosa, que na época das mensagens era mulher do ministro Gilmar Mendes. Em 4 de setembro de 2024, o cunhado do ministro perguntou a Vorcaro: "Posso marcar nossa reunião com a Guiomar às 15 ou 16 horas? O que você acha?" Mais tarde, no horário combinado, Vorcaro volta a mandar mensagem confirmando o número da casa do encontro, ao que o cunhado de Gilmar responde com um emoji de polegar. Sócia do escritório Bermudes Advogados, um dos mais influentes em Brasília, Guiomar já atuou em processos relacionados a precatórios. A advogada confirmou ter recebido o banqueiro e o irmão dela no escritório, mas afirmou ter recusado qualquer atuação a favor do dono do Master. O encontro entre o ministro Gilmar Mendes e o banqueiro Daniel Vorcaro veio à tona em meio ao acirramento da crise no STF. Nesta quinta-feira, a briga entre o decano da corte e o ministro André Mendonça ganhou as redes sociais. No X, Gilmar Mendes disse que a atuação de Mendonça na acusação contra Paulo Gonet não foi a de um magistrado imparcial, mas de um boneco de campanha, um pichuleco eleitoral. Em resposta, Mendonça afirmou que nunca transformou o plenário do Supremo em palanque ou picadeiro. O ex-presidente da Câmara Municipal de São Paulo, Milton Leite, promete se entregar hoje à polícia. O ex-vereador é acusado de participar de um esquema de lavagem de dinheiro e tráfico de drogas do PCC, infiltrado no transporte público da capital, e está foragido. Ele foi alvo de uma operação do Ministério Público de São Paulo e da Polícia Civil, que prendeu 10 pessoas, incluindo o ex-presidente da SPTrans, Levi dos Santos Oliveira. Milton Leite está com prisão decretada e não foi encontrado em casa. Em nota, ele afirmou que está em viagem, que vai se apresentar às autoridades para provar sua inocência. Segundo relatórios da Polícia Civil e do GAECO, Milton Leite exerceu controle direto sobre operações de empresas de ônibus ligadas ao crime organizado na capital. O ex-vereador foi apontado em depoimento de policiais militares no Tribunal de Justiça Militar como o dono de fato da empresa Transwolf. De acordo com os investigadores, cerca de 40% das linhas de ônibus de São Paulo são operadas por empresas suspeitas de ligação com o PCC. O Flamengo empatou por 1-1 com o Independiente del Valle do Equador e se classificou para a semifinal da Libertadores. Agora o rubro-negro vai pegar o Estudiantes da Argentina na briga por uma vaga na final. A outra vaga será disputada entre Palmeiras e Fluminense. Na Sul-Americana, o Montevideo City Torque do Uruguai venceu o Cienciano do Peru por 3-0 e vai enfrentar o Atlético Mineiro na semifinal. Na outra semi, o duelo será entre Vasco e Boca Juniors. O tenista João Fonseca abre hoje os confrontos entre Brasil e Suíça no Rio de Janeiro em busca de uma vaga nas classificatórias do Grupo Mundial da próxima temporada da Copa Davis. O atual número 29 do mundo no ranking da ATP vai enfrentar Dominic Stricker às 15h. Também fazem parte do time brasileiro os tenistas Rafa Matos, Orlando Luz, Gustavo Heide e Matheus Putinelli. O Brasil precisa vencer a Suíça para brigar por título da Davis em 2027.
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0: 4h25, agora é com Sardenberg e Merval Pereira.
3: Merval hoje perdeu a paciência e escreveu uma coluna no jornal O Globo com o título Vergonha. Lembrando que... É interessante, lembrando uma... O Nelson Rodrigues dizia que a imprensa estava se tornando assim tão neutra, tão anódida, que quando acabasse o mundo, a imprensa ia noticiar o fim do mundo sem sequer colocar um ponto de exclamação. Pois o Merval assinou a coluna dele com vergonha, exclamação. Merval.
4: Realmente aquela sessão foi inacreditável. Como disse o ministro Gilmar Mendes, com outro sentido, né? É inacreditável um movimento tão forte para proteger um colega que claramente está envolvido em atividades ilegais. É impressionante como você joga a instituição no lixo para proteger um colega, na verdade, para se proteger, né? Porque a investigação do Alexandre Moraes pode levar a outras investigações. E o que eles querem é exatamente imunizar todo mundo, né? Todos os ministros do Supremo são intocáveis e não podem ser nem investigados. Isso só faz piorar a situação do Supremo, só faz... A perda de credibilidade é imensa, que as pesquisas já estão apontando, e realmente e dificulta o país, né? Dificulta a retomada do crescimento organizadamente, porque transforma o Supremo num ringue de batalha que vai prosseguir depois da eleição, ganhe quem ganhar. Porque aí o Congresso vai entrar em cena, o novo Senado vai tentar empichar, no mínimo, o Alexandre de Moraes, se não for atrás do Dias Toffoli também, se não for atrás do ministro Gilmar Mendes. É uma coisa que é incontrolável. E realmente o país não aguenta essa permanente crise institucional, né?
3: É, exatamente. E essa crise que vai acabar piorando no ano que vem, né?
4: Pois é, ganha quem ganhar, né? Porque se você tiver o Flávio na presidência, você vai ter um Congresso à direita e ele vai poder indicar no seu mandato sem nenhuma intercorrência, sem falar do Alexandre Moraes, sem pichado ou não, 4 ministros, né? E aí, com isso, ele vai controlar o Supremo. Se for o Lula, é a mesma coisa, vai nomear os mesmos 4 ministros e vai reforçar a sua maioria no Supremo. Então, realmente, o Supremo virou um ponto político fundamental, uma base política fundamental para qualquer governo se contrapor a um Congresso que é majoritariamente conservador. Em um governo de esquerda, foi o que o Lula fez, teve que se apoiar no Supremo. E agora a crise do Supremo bate diretamente no Lula, né? Uhum. Esse aumento do Bolsa Família e essa possibilidade de acabar com BETs e tal, só mostra o desespero do Lula nos últimos dias de campanha, né? Se você lembrou que o orçamento não prevê esse reajuste no Bolsa Família. Uhum. E se você tirar as BETs, o que o governo ganha com as BETs, o buraco no próximo orçamento é imenso.
3: Mais 10 bilhões.
4: Pois é, você está já com um desequilíbrio fiscal monumental. E se você começa a abrir mão de receitas que você inventou até para fechar um buraco no orçamento. E aumenta esse buraco, né? É uma coisa paradoxal, é uma coisa. Você pode acabar com as BETs, mas abre um buraco. E por que teve esse buraco das BETs, que precisou aprovar as BETs? Porque o governo gasta mais do que pode, faz coisas indevidas, né? no plano fiscal.
0: Muito bem, aí o Merval Pereira com o Sardenberg, vem aí Matheus de Souza.
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0: terça-feira, 18 de setembro de 2026. A Polícia Federal entregou nesta quinta-feira aos gabinetes dos ministros André Mendonça e Luiz Fux, do Supremo Tribunal Federal, a íntegra dos dados extraídos do celular do ex-banqueiro Daniel Vorcaro. Os dois magistrados haviam solicitado o acesso ao material na quarta. A entrega amplia o número de integrantes da corte com acesso direto ao conteúdo do aparelho de Vorcaro. Cristiano Zanin, Gilmar Mendes e Alexandre de Moraes já haviam recebido cópias dos dados diretamente da PF no início da semana. As mortes acidentais de animais protegidos deixarão de ser consideradas ilegais nos Estados Unidos, segundo um memorando do governo Trump confirmado pela agência de notícias AFP. O texto redefine o termo usado para perseguir, matar ou capturar uma espécie, limitando a condutas intencionalmente dirigidas contra um ou mais animais específicos. O exemplo utilizado no documento é que uma embarcação que atinge uma baleia acidentalmente não a agrediu, porque a rota da embarcação não foi traçada contra a baleia. O tenista brasileiro João Fonseca estreia hoje na Copa Davis, abrindo o confronto entre Brasil e Suíça. O atual número 29 do mundo no ranking da ATP será o primeiro a jogar. Ele enfrenta o suíço Dominic Stricker às 15h na Barra da Tijuca, Rio de Janeiro. No horário de Brasília, 4h33.
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2: Quatro e trinta e quatro. Muito bem. No CBN Madrugada, espaço para a gente falar um pouco mais aí sobre as conjunturas política, econômica. E o nosso convidado é o professor Rubens Savaia, que é economista, cientista social, professor do Departamento de Economia da PUC de São Paulo e também da pós-graduação em Economia Política. Professor Rubens, muito bom dia, é um prazer tê-lo conosco aqui na CBN.
3: Bom dia a você e a todos os ouvintes.
2: Bom, temos pesquisa Datafolha, temos todo esse ambiente conturbado no Supremo e a gente quer saber, é claro, em que medida isso também tem influência na eleição, mas eu quero começar com uma notícia desta quinta-feira. Foi o anúncio pelo governo federal de um reajuste dos benefícios do Bolsa Família, não estava previsto no orçamento, um reajuste de 15% e, portanto, o piso passa de R$ 600 para R$ 691,00 e o benefício médio do Bolsa Família vai de R$ 675,00 para R$ 777,00. Como é que você avalia esse aumento e o possível impacto, né, que esse reajuste pode ter nas próximas eleições, hein?
3: Olha, o impacto nas eleições é uma questão difícil de avaliar, porque está muito próximo, né? O Bolsa Família é um anúncio, mas o Bolsa Família só vai ser sentido após as eleições. Por enquanto, a gente só tem o anúncio. Então, quando começar a pagar, é que vai ter um impacto, né? Então, é meio relativo a gente imaginar que tem um impacto muito grande nas eleições. Claro, o objetivo é, de qualquer forma, que o eleitorado perceba, ou principalmente os que recebem o Bolsa Família, o benefício, né, com alguma coisa importante para eles, né, nesse sentido. Então, isso tem, claro, tem um impacto nesse sentido eleitoral e de benefício. Mas a gente tem que levar em conta que essa política é uma política que vem sendo aplicada já há bastante tempo, né? E a gente, tanto do Bolsa Família e etc. Então, não sei se teria um impacto tão grande assim nas eleições, mas obviamente que politicamente é positivo para o presidente Lula, né? Sem dúvida nenhuma.
2: Com relação à eficácia do programa, professor Rubens Savai, acho que é importante eu destacar aqui, o ouvinte do CBN Madrugada, a gente fala muito sobre esses assuntos aqui. Eu não sou contra o Bolsa Família, mas eu normalmente faço aqui as minhas críticas justamente pelo fato de que é um programa que foi criado lá em 2004, com cerca de 6 milhões de famílias, chegou a 21 milhões ali nas vésperas, durante a pandemia, estávamos num momento excepcional, e agora está em cerca de 19 milhões de famílias. O ex-presidente dos Estados Unidos, Ronald Reagan, tem uma frase que eu acho que é interessante. Ele lembra que um programa assistencial deve ser avaliado não pelo número de beneficiários, mas pelo número de pessoas que deixam esse benefício. Qual que é a sua opinião sobre a eficácia do Bolsa Família? O que deve ser feito além deste programa para alargar a porta de saída, ou seja, fazer com que menos gente precise desse programa, hein, professor? Uhum.
3: Olha, o único jeito de alargar a porta de saída do Bolsa Família é o crescimento econômico, né? A economia voltar a crescer. Ela está crescendo, mas está crescendo muito pouco, né? A gente teve uma diminuição nos anos recentes por conta do aumento do emprego, diminuição do desemprego, porque quando a pessoa consegue emprego, ela, obviamente, abandona o Bolsa Família porque já tem uma renda no mercado formal ou uma renda do trabalho, né? Isso leva as pessoas a deixar o Bolsa Família. É isso que faz com que essa coisa se modifique. O ideal, claro, é óbvio, quando a economia cresce, o emprego cresce, as remunerações crescem, não é mais necessário esse tipo de política social, que é uma política social que tem por objetivo, de uma certa forma, dar alguma renda para as pessoas muito pobres. Mas eu quero lembrar também que o Bolsa Família tem um efeito multiplicador sobre a economia muito grande, né? Que chega a quase duas vezes. Significa que os gastos que essas pessoas mais pobres fazem comprando leite, comprando bens, etc., esse gasto gera um movimento na economia muito positivo para os próprios empresários, né? São famílias que têm uma propensão a consumir muito elevada, porque o Bolsa Família é muito baixo, então é praticamente subsistência, né? E isso movimenta a economia. Então isso é positivo para toda a economia. Do outro lado, obviamente, é muito melhor em termos multiplicadores da economia, que as pessoas tenham um emprego e tenham renda do trabalho, né? Isso é muito melhor, isso é muito mais lógico e saudável. O Bolsa Família tem também uma ligação com a escola, né? Com as famílias colocarem os filhos na escola. Então, nós estamos falando de famílias muito pobres que colocam, né? Que são obrigadas a colocar os filhos na escola. Isso tem um impacto na educação muito grande. E um impacto no abandono, vamos dizer assim, escolar dessas famílias muito pobres, que era muito grande, né? Então, tem alguns benefícios. Ele custa muito pouco, né, para a sociedade, vamos dizer assim.
2: Né? Mas aumentou, agora, né, professor? Desculpa interromper, né? O Bolsa Família custava 30 bilhões anuais há 7, 8 anos atrás, agora está custando 190, são 6 vezes mais, né? Justamente por

0: diminuído, isso não há dúvida nenhuma, a pobreza continua, a desigualdade social continua e essas pessoas não estão se emancipando, não tendo condições de gerar.
1: A emancipação dessas pessoas só vem pelo emprego, né? A gente precisa fazer a economia crescer a taxas maiores do que está crescendo, né? Cresceu pouco. E o que tira as pessoas do Bolsa Família, a única coisa que tira as pessoas do Bolsa Família é o emprego, né? Então, se a economia não cresce, ou se a economia cresce muito pouco, né, o Bolsa Família continua existindo. Então, o ideal é que as pessoas tivessem emprego, que a economia crescesse o suficiente para gerar emprego para todas as pessoas, emprego de qualidade, ao nível de tirar as pessoas do Bolsa Família. Porque o Bolsa Família é um remédio para um problema estrutural da economia, que é o baixo crescimento, né? É só isso o papel do Bolsa Família, né? E ele tem um efeito positivo para os empresários que vendem alimentos, que vendem tudo isso, que é o efeito multiplicador que o Bolsa Família. Então, não é negativo para a economia. O custo dele, ele tem que ser deduzido o efeito multiplicador que gera para a economia e de arrecadação de impostos, e etc, etc, etc. E ele tem um benefício dinâmico, macroeconômico para a economia, que é também inegável. Agora, é ruim, porque isso demonstra o nosso nível de pobreza, né? O número de pessoas que estão conectadas ao Bolsa Família demonstra o nível de pobreza. Porque o que o Bolsa Família remunera as famílias é um valor muito pequeno, é um valor abaixo do nível de subsistência, né? Então ninguém quer ficar no Bolsa Família, porque está abaixo do nível de subsistência. As pessoas, quando arrumam um emprego, quando têm emprego, elas saem do Bolsa Família, isso tem sido demonstrado, né? A taxa de desemprego caiu bastante, muita gente saiu do Bolsa Família recentemente por conta da queda na taxa de desemprego, né? Esse é um mecanismo, vamos dizer assim, social de manter a economia funcionando, de manter macroeconomicamente funcionando e, ao mesmo tempo, as pessoas terem uma opção de vida por um tempo enquanto elas não arrumam um emprego, né? Então, a única solução para resolver o problema do Bolsa Família é, de fato, a economia crescer.
0: Estamos conversando aqui no CBN Madrugada com o professor Rubens Savaia, economista, cientista social, professor da pós-graduação em Economia Política da PUC de São Paulo. Professor, eu queria falar um pouco sobre os últimos números do Datafolha, pesquisa eleitoral, mostrando aí Lula e Flávio Bolsonaro tecnicamente empatados num primeiro turno. Lula manteve 39, o Flávio subiu de 35 para 36. E no segundo turno, há empate técnico também, Lula com 40 e o Flávio com 44, ambos com uma rejeição enorme, né, de 47%. Eu já lembrei algumas vezes aqui no CBN Madrugada, o assessor lá do Bill Clinton, lá atrás, na década de 90, né, o James Carville, ele cunhou aquela frase que ficou muito famosa, né, em relação às eleições, de que o que define uma eleição é a economia estúpido, ele falou. Na sua opinião, o que vai definir essa eleição? A economia vai ter um peso grande ou todo esse ambiente que a gente está vivendo aí, conturbado no Supremo, de escândalos, interferência dos Estados Unidos, o que você acha que vai realmente interferir mais nessa eleição ou contar mais na cabeça do eleitor?
1: Olha, nesse caso atual que a gente está vivendo, não é a economia que está definindo as eleições, né? Desculpa, está me escutando?
0: Claro, professor.
1: Tá. Então, nesse momento atual que nós estamos vivendo, não é a economia, porque a economia vem crescendo 2,5%, 3% ao ano, né? Nos últimos anos. A gente está com uma taxa de desemprego de 4,5%, apesar do emprego ainda ser um emprego ruim, um emprego de baixa remuneração. Mas a gente está com uma taxa de desemprego que fazia décadas que a gente não tinha, depois de, vamos dizer assim, 10 anos de crescimento zero do PIB, né? A gente tem um crescimento aí anual de 2,5%, 3%. A gente tem, vamos dizer assim, um equilíbrio fiscal. A gente tem o problema que a gente tem é que é uma taxa de juros muito elevada, né? Mas é principalmente a taxa de juros bancária que é muito elevada, né? Porque se As pessoas que pegam um empréstimo, pegam

0: empréstimo com uma taxa de juros de Selic, né, que está um pouco acima de 14%, não teríamos problema de inadimplência, etc. O problema é que os bancos, a grande inadimplência é 400% no cartão de crédito, né, resultado da bancarização, etc. Então a gente tem esse problema. Mas eu não imagino, não creio que, como as pessoas têm emprego, né, o nível de endividamento é grande, mas o nível de inadimplência não cresce na mesma proporção, porque as pessoas têm renda, têm emprego para pagar. Então, eu acho que, dessa vez, não é a economia que está decidindo a eleição. É muito mais, o que está decidindo a eleição é muito mais uma espécie de movimento que a gente tem, um movimento grande, né, um movimento anti, né, um movimento anti, de um candidato, de candidatos que, vamos dizer assim, não conseguiram angariar uma popularidade por outros ou diversos motivos. Tem muita intriga política, muita troca de farpas, né? Então, a gente está muito mais vivendo num mundo de intrigas, né, ou de fake news, de notícias falsas, que isso está interferindo na eleição, e não é no Brasil, isso está interferindo na eleição no mundo inteiro, né? Porque as pessoas não sabem mais o que é verdade, não sabem mais o que é mentira, não sabem mais no que acreditar, né? E as pessoas, o grupo que quer acreditar em A, acredita em A, e o grupo que quer acreditar em B, acredita em B. E ninguém olha friamente, vamos dizer assim, para a gente voltar ao ponto, ninguém olha friamente para como está a situação econômica, por exemplo, do país. Não é quanto que a gente tem crescido, como é que está a taxa de desemprego e etc. Então, está pouco racional a eleição no mundo inteiro, por conta dessa onda de fake news, essa onda de boatos, essa forma de, vamos dizer assim, de se informar via internet. As pessoas estão muito confusas, as pessoas não têm a menor ideia do que está de fato acontecendo, né? E acreditam no que, conforme o time, conforme o lado, acreditam em um lado ou acreditam em outro. Isso está confundindo muito as pesquisas, né? Então, está confundindo muito a eleição. De fato, não digo que está confundindo as pesquisas no sentido que as pesquisas estão erradas. Não, as pesquisas estão corretas, mas o eleitor, acredito que sejam corretas, porque são vários institutos fazendo pesquisa de diversas formas. Então, você não pode duvidar das pesquisas. As pesquisas estão corretas, né, no meu ponto de vista. A questão é que as pessoas estão confusas no sentido de como elas obtêm informação, como elas pensam essa informação e como elas decidem o seu voto. A gente está mais numa briga de torcida do que com um voto racional. Então, se fosse quando a gente tinha o problema é a economia, vamos dizer assim, as pessoas faziam um voto racional. A racionalidade econômica, vamos dizer assim, dirigia o voto das pessoas. Nesse momento, isso é no mundo inteiro, tá? Por conta das interferências, por conta de tudo que a gente está falando, que a gente pode até falar em seguida, mas o voto não tem sido racional. O voto tem sido um voto de time, né? Esse é o meu time, esse é o seu time, eu não voto no seu time e você não vota no meu time, como torcedor de futebol.
1: Sim.
0: É muito cheio de irracionalidade. Quando você escuta os argumentos para votar nos candidatos, os argumentos são completamente irracionais. Ou é porque eu amo tal candidato, ou é porque eu odeio o outro candidato. Isso não é racionalidade. Aí não tem nenhuma racionalidade econômica e nenhuma racionalidade política.
1: Sim.
0: A gente está vivendo esse mundo.
1: É. Para a gente fechar nosso papo, professor Rubens Savai, a gente tem mais 2 minutos aqui. Estou olhando aqui a nomenclatura da sua disciplina de pós-graduação, Economia Política, né? Já nos sugere que há uma inter-relação entre essas duas ciências. E a minha pergunta é: em que medida esse cenário de politização do judiciário, um cenário de degradação do Supremo que a gente assistiu na última terça-feira naquela sessão, que medida esse cenário pode prejudicar a nossa economia?
0: Olha, esse cenário é um cenário que sempre existiu. O nosso judiciário sempre foi esse judiciário que está aí. O que aconteceu é que a partidarização, né? E a forma como alguns novos, vamos dizer assim, ou não tão novos, mas nos últimos anos, o papel que o judiciário teve foi um papel nos últimos 10 anos ou 20 anos quase, hein? O papel que o judiciário teve de, em desacreditar a justiça por votar coisas em função da política e não em função da justiça ou da regra jurídica, isso levou a um descrédito do judiciário, né? Agora, que o judiciário sempre esteve ligado a posições, vamos dizer assim, o judiciário em geral, é uma casta, o judiciário no Brasil sempre foi uma casta, vamos dizer assim, formada de, vamos dizer, nobres, que tem uma conexão muito grande com os grupos mais ricos ou os grupos de mais dinheiro no Brasil. Isso é um ponto. Isso não é também só no Brasil, tá? Isso também é no mundo, porque o judiciário representa um poder político específico, né? O que aconteceu com o judiciário nos últimos anos, vamos dizer assim, é que a coisa ficou escancarada, a forma de decisão política ficou muito mais escancarada do que era no passado, ou estava escondida, não era televisionada, né? Então, esse é o problema do judiciário. Claro que isso prejudica, vamos dizer assim, a credibilidade do país e a credibilidade, não do processo eleitoral, mas a credibilidade da justiça, né? Porque a gente já não sabe, ninguém sabe mais se o juiz está sendo justo ou se o juiz está fazendo um julgamento político, né? Isso foi muito grande na Lava Jato, isso aconteceu na Lava Jato, isso aconteceu em vários momentos na economia brasileira, né? Então, no Brasil. Então, tem esse problema. Quanto ao meu programa chamar Economia Política, o conceito de economia política é um conceito inventado por Adam Smith, né? Que o Adam Smith dizia assim, que estudar a economia é estudar como é que a sociedade se organiza para produzir e reproduzir a sua existência enquanto sociedade. E a organização social é a organização política. Isso envolve todas as regras, todas as lógicas que permeiam o funcionamento da própria economia. Esse é o conceito de economia política. É um conceito do Adam Smith, smithiniano, do século XVIII. Né? É por isso que tem esse nome, o programa.
1: Muito bem. A gente agradece demais a companhia aqui no CBN Madrugada, professor Rubens Savaia, economista, cientista político e professor da pós-graduação em Economia Política da PUC de São Paulo. Professor Rubens, mais uma vez, muito obrigado, um bom dia e até uma próxima oportunidade.
0: Obrigado, eu que agradeço. Grande abraço a todos e boa noite a todos os ouvintes também. Obrigado.
1: Faltam 5 minutos agora para 5. Ricardo Garcia, só nos resta agradecer a companhia da ouvinte, do ouvinte CBN, muita gente participando aqui no YouTube, Heraldo de Oliveira, o Admilton Nunes, também o Rogério Gomes, Gilmar Antônio, a gente agradece também as mensagens via WhatsApp pelo 11 999 11 9981, Renato Silva, Vila Velha, Espírito Santo, participando via WhatsApp, também o Walter em São Paulo, manda o seu recado, Luiz de Petrolina, Pernambuco, José Maria Gutierrez de Ferraz de Vasconcelos, está frio por aqui, diz o Ronaldo Maggioli, direto de Campinas, a Vera de Guarulhos também marca presença, obrigado também pela mensagem do professor Edinho de Serra Redonda, na Paraíba. Você pode participar sempre também por e-mail. Você entra no site cbn.com.br, clique no Fale com o Âncora, ou então via Instagram. No Instagram você interage conosco também no @phcgalvão. Repetindo, @phcgalvão. Obrigado ao Guilherme Mendes, de Perdizes, em São Paulo. Edson Ponce, advogado no Rio de Janeiro, também sempre na nossa companhia. Obrigado ao Leopoldo Veloso Júnior, de Lagedo, Pernambuco. O Valmir Astenreiter, também sempre por aqui já, como economista, dizendo que já está conferindo as bolsas financeiras internacionais. Já abriram na Europa, na Ásia também.

0: São 4 horas e 57 minutos agora. Vamos continuar agradecendo aqui a companhia dos nossos ouvintes. E via e-mail você pode participar entrando no site cbn.com.br. Você clica no Fale com Âncora e fala com a gente também aqui via e-mail. Antes de fechar o programa, o Matheus de Souza tem um destaque internacional para a gente aqui. Mais uma vez, bom dia, Matheus.
1: Bom dia, Galvão. Bom dia também a você, ouvinte do CBN Madrugada. Pelo menos uma pessoa morreu e outras 4 ficaram feridas em um tiroteio em uma escola de ensino médio no sul das Filipinas, na madrugada de hoje, segundo o governador da província. O incidente ocorre após 2 tiroteios em escola no sul do país desde junho. Tiros em escolas nas Filipinas eram raros até então. O Departamento de Educação afirmou estar profundamente preocupado com o tiroteio relatado na cidade de Banga, estado de Cotabato do Sul. O governador provincial, Reinaldo Tamayo, disse à agência de notícias Reuters que pelo menos uma pessoa morreu e 4 ficaram feridas, mas não forneceu detalhes sobre o atirador ou a identidade das vítimas. A polícia já havia confirmado o tiroteio. Galvão.
0: Muito bem, 4 horas e 59 minutos, ponto final na edição desta sexta-feira aqui do CBN Madrugada. Mais uma vez agradeço demais a sua companhia, o programa sempre na produção da Karina Almeida. Trabalhos técnicos comigo aqui sempre, Ricardo Garcia.
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0: E aí o Matheus de Souza com o repórter CBN e na sequência... O Frederico Goulart comanda o CBN Primeiras Notícias. Mais uma vez agradeço demais a sua companhia. Desejo a você uma excelente sexta-feira. E à meia-noite estaremos de volta em Ricardo Garcia para sabadar. Lembrando que aos sábados nosso programa se estende até às 6 horas da manhã. Porque será sábado, vamos até às 6 horas da manhã na sua companhia, ouvinte CBN. Mais uma vez uma ótima sexta-feira. Meia-noite, estamos de volta e eu espero você.
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0: sexta-feira, 18 de setembro de 2026. O presidente Lula afirmou que o ministro André Mendonça, relator do caso Master no Supremo Tribunal Federal, estava utilizando o cargo para fazer política. O presidente defendeu ainda que informações do celular do ex-banqueiro Daniel Vorcaro venham a público para o povo saber a verdade. A Polícia Federal entregou aos gabinetes dos ministros Mendonça e Luiz Fux a íntegra dos dados extraídos do celular de Vorcaro. O aparelho foi apreendido em novembro do ano passado durante a Operação Compliance Zero, que reúne as mensagens citadas pela Polícia Federal no relatório usado por Mendonça para pedir uma investigação contra o ministro Alexandre de Moraes. O ex-presidente da Câmara Municipal de São Paulo, Milton Leite, é considerado foragido pela Polícia Civil em uma investigação sobre a infiltração do PCC no transporte coletivo. Os agentes foram à casa dele para cumprir um mandado de prisão e não o encontraram. Milton Leite afirmou que está em viagem e que se apresentará à polícia hoje. A operação investiga o controle financeiro da facção sobre 12 empresas de ônibus em São Paulo. Segundo a investigação, as decisões estratégicas do PCC dependeriam da aprovação política de Milton Leite. Ao todo, são cumpridos 16 mandados de prisão e 18 de busca e apreensão. 10 suspeitos já foram presos. No horário de Brasília, 5:02.
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1: Bom dia, são 5 horas e 2 minutos, agora está começando o CBN Primeiras Notícias, vamos juntos para essa sexta-feira, chegou a sexta-feira, hoje dia 18 de setembro de 2026, você ligado aqui na CBN desde a madrugada com o nosso Paulo Galvão do CBN Madrugada e o Ricardo Garcia, você que chegou agora, o despertador tocou agora, até às 6 da manhã, vamos trazer os assuntos que vão repercutir pelas próximas horas na política, na economia, os destaques nacionais e internacionais. Sintoniza aí a CBN. 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Estamos com imagens também nas plataformas digitais da CBN. 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O número fica aí na tela da nossa transmissão, mas eu digo para você também, 21 997 64 2381, 997 64 2381. E é isso. Sextou, Ana Paula Jalme. Tudo bem com você? Bom dia.
2: Sextou, Fred. Graças a Deus, né? Bom dia para você, bom dia para o nosso ouvinte. E já começo falando que hoje a gente vai ter uma novidade aqui. Novidade dos bastidores, alguém que tá aqui comigo esses dias, né, treinando aqui a função, que vai dar as caras daqui a pouquinho. Então, se eu fosse o ouvinte, não sairia da nossa live.
1: Temos uma voz nova?
2: Temos uma voz nova.
1: Tá certo, então deixa aí no ar.
2: É, já
1: suspense,
2: surpresa.
1: Né? Vai suspense. Daqui a pouquinho você vai conferir. Então vai participando, vai interagindo, vai dando o seu bom dia. A gente está pronto aqui para encarar essa sexta-feira.
2: Vai falando como que vai aproveitar o final de semana, né?
1: Tem
2: que é
1: isso
2: importante.
1: Também. É, final de semana
2: saber.
1: Tá chegando, gente. Tá
2: se
1: chegando.
2: Vai sair, se vai ficar em casa.
1: Vai chover, será, no final de semana? Como é que vai ser?
2: Aqui parece que o sol vai sair, aqui no Rio.
1: É, será?
2: É, parece.
1: Região Sul, Sudeste, muita chuva aí nos últimos dias. Daqui a pouquinho tem a Josélia Pogorinha, nossa meteorologista, para confirmar e te preparar aí também para o final de semana. E claro, os três principais assuntos do dia, que a gente vai resumir nos próximos 10 minutinhos. Vamos falar de toda a polêmica, né, que veio na esteira do anúncio ontem do governo federal de reajustar o Bolsa Família, faltando poucos dias para a eleição. E isso causou reação dos opositores ao presidente Lula, questionamento na justiça. Falar sobre a pesquisa Datafolha, ontem saiu mais uma, empate técnico, primeiro e segundo turno, Lula e Flávio Bolsonaro. E também sobre a reação, movimento ordenado e conjunto dos clubes de futebol brasileiro, reagindo ao um anúncio do governo federal de estabelecer uma medida provisória para limitar a atuação das bets aqui no Brasil. A gente sabe que as bets têm forte presença, né, nesse mercado do futebol, praticamente todos os clubes de futebol patrocinados por casas de aposta. Isso vai render muita discussão nas próximas semanas. Esses três assuntos abrem o Primeiras Notícias. Até às 6 tem muito mais. Bom dia, vem com a gente. Estamos no ar, 5 horas e 6 minutos agora.
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1: A menos de 3 semanas da eleição e sob pressão com a situação de empate com Flávio Bolsonaro, do PL nas pesquisas, o presidente Lula, do PT, determinou o reajuste do valor do Bolsa Família de R$ 600 para R$ 691,00, um aumento de 15%. O impacto previsto no ano que vem é de R$ 232 bilhões. O martelo foi batido horas antes do anúncio. Coube à equipe econômica buscar espaço orçamentário para justificar a medida, além do argumento jurídico de que o reajuste apenas recompõe a inflação e não representa um aumento real do benefício. Apesar disso, juristas avaliam que há espaço para uma eventual contestação de abuso de poder econômico na justiça eleitoral. O candidato Renan Santos entrou com uma ação no TSE contra esse reajuste. O presidenciável do Missão pediu uma liminar para assustar os efeitos do decreto. Renan Santos disse que o objetivo é evitar o desvio de finalidade e a repercussão da medida governamental eleitoreira adotada no desequilíbrio do pleito. O ministro sorteado para relatar a ação foi André Mendonça, que ontem mesmo chegou a rejeitar uma outra representação no mesmo sentido, feita pelo deputado do PL, Zé Trovão. No despacho, André Mendonça alegou que deputados não têm legitimidade jurídica para propor ações nessa natureza contra candidatos à presidência da República. De acordo com o decreto do governo publicado ontem, o piso do Bolsa Família vai passar de R$ 600 para R$ 691 e o auxílio médio vai subir de R$ 675 para R$ 777. O último reajuste do programa social foi concedido em março de 2023. A nova tabela começa a ser paga já agora no dia 19 de outubro, menos de uma semana antes do segundo turno. O reajuste vai custar R$ 5,8 bilhões esse ano e quase R$ 23 bilhões anuais a partir de 2027. O candidato Flávio Bolsonaro, do PL, classificou a medida como um ato de desespero do presidente Lula.
3: Ô Lula, essa cartada que você tem, dá 15% de reajuste no Bolsa Família, só isso? Essa merreca? Não tem vergonha na cara não, Lula? Tá achando que vai comprar o voto do pobre, dando mais R$ 90 por mês pro pobre? Você acha que R$ 90 vai dar uma vida melhor pro pobre? Ele vai poder voltar a sonhar? Esse é cara de pau, Lula. Tá dando migalha, tá dando miséria pra quem tá passando necessidade, que é o pessoal que recebe Bolsa Família. Comigo tá garantido Bolsa Família. Vou manter esse reajuste. Só que eu vou fazer muito mais do que isso, gente.
1: Apesar dos ataques, Flávio Bolsonaro decidiu não entrar com ação contra o reajuste do Bolsa Família para não passar a impressão de rejeição ao benefício. Em resposta a esses ataques dos adversários, o governo federal afirmou que o reajuste cumpre rigorosamente as normas da legislação eleitoral. O governo alega que se trata exclusivamente de recomposição das perdas da inflação acumuladas desde 2023. Em entrevista à Rádio Itatiaia, o presidente Lula reiterou a necessidade de manutenção do programa.
4: Se tem uma coisa que a honra vale muito, é para a parte pobre da população brasileira. E a gente vai continuar mantendo o Bolsa Família, sonhando que um dia não precise mais do Bolsa Família. E para isso a economia vai ter que crescer, vamos ter que gerar emprego de qualidade, vamos ter que continuar investindo na educação.
1: Enquanto as campanhas discutiam as reações ao aumento no Bolsa Família, o Instituto Datafolha divulgava uma nova pesquisa sobre a campanha presidencial. E ela trouxe um empate técnico entre Lula e Flávio Bolsonaro nos dois turnos das eleições. Vamos a Brasília com Samantha Klein.
5: Oi, Fred. Lula tem 39% das intenções de voto ante 36% do senador. Há uma semana, o presidente marcava 39% e Flávio 35%. A pesquisa é a primeira feita integralmente durante a crise do STF. Na simulação do segundo turno, o cenário de empate técnico se manteve. Lula segue com 46% e Flávio com 44%. Em junho, na primeira pesquisa da Datafolha feita depois da explosão do caso Dark Horse, o filho do ex-presidente Jair Bolsonaro tinha 31% das intenções de voto e Lula alcançou 41%. Desde então, a diferença de 10 pontos percentuais caiu para 3, o que significa empate, considerando a margem de erro, que é de 2 pontos para mais ou para menos. Entre os demais candidatos, Augusto Cury aparece com 6%, Ronaldo Caiado tem 4%, Renan Santos e Romeu Zema com 2% cada. Não houve oscilação entre esses presidenciáveis. Para o cientista político Murilo de Aragão, o escândalo do Dark Horse teve pouco efeito nos números de Flávio e o desgaste da crise do STF ficou toda com Lula. Na análise do consultor, o cenário só não é mais difícil para o petista por conta da rejeição ao bolsonarismo. Conforme Datafolha, ambos candidatos são rejeitados por 47% dos brasileiros.
6: Quando um presidente já tem uma desaprovação maior do que a aprovação, a campanha dele fica muito difícil. E quando ele também é considerado aliado do vilão da sociedade hoje, que seria o Supremo, essa é a percepção, a crise institucional respinga diretamente na campanha dele.
5: O levantamento foi encomendado pela Globo e Jornal Folha de São Paulo, realizado entre os dias 15 e 17 de setembro, e tem 95% de confiança. O número do registro no TSE é BR-04029 de 2026.
1: Clubes de futebol brasileiros saíram em defesa do mercado regulado de apostas em uma manifestação conjunta divulgada ontem. A nota diz que novas restrições podem ser o fim do futebol nacional. O comunicado foi uma resposta a uma nova medida provisória sobre o tema que o governo federal espera anunciar na semana que vem. É o que nos explica agora o repórter Matheus Leite.
7: Alguns dos principais clubes de futebol do Brasil defenderam o mercado regulado de apostas no país num manifesto publicado na noite desta quinta-feira, em meio à avaliação do governo federal de uma medida provisória para proibir jogos de cassino online. O texto foi publicado em perfis como o da Federação Paulista de Futebol, em parceria com Palmeiras, Santos e São Paulo, da Federação de Futebol do Estado do Rio de Janeiro, do Botafogo, do Flamengo, do Fluminense, do Vasco e do Cruzeiro. A nota afirma que o investimento das empresas de apostas autorizadas é uma das principais fontes de receita do esporte e que esses recursos também alcançam equipes de menor expressão, divisões de acesso e competições com menor exposição comercial. O manifesto também alerta que mudanças nas regras não farão com que as apostas deixem de existir, mas sim aumentam a possibilidade de que apostadores migrem para o mercado ilegal. Os clubes defendem que é preciso combater a ilegalidade, fortalecer a fiscalização e aperfeiçoar os mecanismos de proteção, sem colocar em risco um mercado que foi regulamentado pelo próprio Estado, ainda de acordo com a nota. O texto é concluído com as frases: o torcedor não pode pagar essa conta, se acabar o mercado regulado, as apostas não acabam, o futebol é que acaba. Mais da metade dos clubes da Série A do Campeonato Brasileiro possuem bets como patrocinador principal. O manifesto é uma resposta à medida provisória que o governo federal prepara para a semana que vem, com mais restrições às bets. Nesta semana, o presidente Lula voltou a atacar o mercado de apostas esportivas durante uma cerimônia no Palácio do Planalto.
8: Ontem eu conheci pessoas que em apenas 3 meses passaram a dever 2 milhões e 300 mil. Vendeu o que não era dele, perdeu o que já tinha. E nós estamos tomando decisões. E logo, logo a gente vai anunciar a decisão que a gente vai tomar com relação a isso, porque é uma doença. Não é um jogo. É indução dos inocentes ao vício.
7: O presidente, candidato à reeleição, já afirmou em outras oportunidades ser pessoalmente favorável à proibição das bets no Brasil, mas destacou que isso dependeria de uma negociação com o Congresso Nacional.
1: Agora, no horário de Brasília, são 5 horas e 15 minutos.
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9: Bom dia a você, ouvinte da Rádio CBN aqui em São Paulo. Agora são 5h15, quem fala com você é o Matheus de Souza, trazendo aqui o destaque da reportagem da Karen Lemos, aqui da CBN São Paulo, de que 10 pessoas foram presas nesta quinta-feira em uma operação do Ministério Público e da Polícia Civil que investiga a infiltração do PCC no transporte coletivo. As investigações tiveram início há 2 anos sobre um esquema de tráfico de drogas e lavagem de dinheiro. A conexão com o setor do transporte público foi feita a partir do celular de José Daniel Satilite, cujo celular foi apreendido. De acordo com o Ministério Público, ele é integrante do PCC e fazia as negociações com empresários, advogados e políticos. Nessas conversas, os investigados discutiram até sobre a comercialização de aproximadamente 200 quilos de pasta base de cocaína e armas, inclusive fuzis e coletes balísticos. Ele é uma das 6 pessoas alvos de mandado de prisão e que não foram encontradas. Todos são considerados foragidos. Entre eles, o ex-presidente da Câmara Municipal, Milton Leite, do União Brasil. A decisão da Justiça diz que Milton Leite exerceu controle direto sobre a operação de empresas de ônibus em São Paulo e cita que policiais militares o apontaram como o verdadeiro proprietário da Transwolf, investigada por participação com o PCC. Também é considerado foragido Paulo Siqueira Corec Farias, conhecido como Paulo Camarão. Ele é dono da empresa de ônibus A2 Transportes. Paulo Camarão também é presidente do Clube de Futebol Água Santa de Diadema, vice-campeão paulista de 2023. Entre os 10 presos na operação estão Danilo Morgado, candidato a deputado federal pelo PL, e Levi dos Santos Oliveira, ex-presidente da SP Trans e ex-secretário de mobilidade da Prefeitura. O Ministério Público diz que ele sabia de toda a negociação das empresas com o crime organizado. O ex-presidente da Câmara, Milton Leite, afirmou que está em viagem, que não está foragido e que vai se apresentar às autoridades. Ele também disse que vai provar a inocência em todas as acusações. A A2 Transportes disse que um dos diretores não faz parte dos quadros da empresa, como aponta a polícia. A defesa da Transwolf disse que Milton Leite nunca teve participação societária na gestão da empresa. Então, essa é a matéria da nossa repórter Karen Lemos sobre essas investigações que começaram há 2 anos, 10 pessoas presas ontem, 6 pessoas que ainda são consideradas foragidas. E a reportagem da CBN vai continuar atualizando, vai continuar em cima para sempre trazer a melhor informação para o nosso ouvinte ao longo do dia. Agora são 5h18.

0: 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E a gente está de volta com o CBN Primeiras Notícias, de volta para abrir a agenda do dia. Hoje é sexta-feira, dia 18 de setembro de 2026. Quais são os assuntos que vamos acompanhar nas próximas horas? Vai ter repercussão aí no noticiário nacional e internacional. Ainda crise no Supremo Tribunal Federal. Hoje, nossa equipe de reportagens em Brasília fica atenta aos desdobramentos de uma reportagem publicada pela Folha de São Paulo que mostra que em 2024, no mês de abril, Daniel Vorcaro, do Banco Master, procurou o ministro Gilmar Mendes no Supremo Tribunal Federal para defender uma tese favorável a usinas sucroalcooleiras em disputas de indenização contra a União, que envolviam precatórios bilionários mantidos pelo banco e cujo conjunto poderia chegar a 145 bilhões de reais. Foi uma reunião de 15 minutos, articulada por Chiquinho Feitosa, então cunhado de Gilmar Mendes, e contratado por R$500 mil mensais por empresas ligadas a Vorcaro. Apesar desse encontro, Gilmar Mendes votou contra os interesses de Vorcaro nos processos relacionados ao setor, mas é mais um capítulo aí desse escândalo todo que a gente está acompanhando envolvendo o Banco Master. Aliás, o encontro entre Gilmar Mendes e o banqueiro Daniel Vorcaro veio à tona em meio ao acirramento da crise no Supremo. Ontem, a briga entre o decano da corte, Gilmar Mendes, e o ministro André Mendonça ganhou as redes sociais. No X, Gilmar Mendes disse que a atuação de André Mendonça na acusação contra o procurador-geral da República, Paulo Gonet, não foi a de um magistrado imparcial, mas de um boneco de campanha, um pichuleco eleitoral. Ele postou isso um pouco parecido com o que ele tinha dito na sessão da última terça-feira, aquele momento mais acalorado de discussão entre os dois. André Mendonça não deixou por menos, respondeu lá também nas redes sociais, no X, afirmando que nunca transformou o plenário do Supremo em um palanque ou picadeiro, como vimos na última terça-feira. Outro assunto também que a gente acompanha hoje, situação do ex-presidente da Câmara Municipal de São Paulo, Milton Leite, que promete se entregar hoje à polícia. O ex-vereador é acusado de participar de um esquema de lavagem de dinheiro e tráfico de drogas do PCC, infiltrado no transporte público da capital. Ele está foragido. Foi alvo de uma operação do Ministério Público de São Paulo e da Polícia Civil, que prendeu ontem 10 pessoas, incluindo o ex-presidente da SP Trans, Levi dos Santos Oliveira. Milton Leite está com prisão decretada, não foi encontrado em casa. Em nota, ele diz que está em viagem, que vai se apresentar às autoridades para provar sua inocência. A gente também acompanha e traz outras informações sobre isso já já aqui no CBN Primeiras Notícias, no nosso bloco de notícias de São Paulo. Agora são 5h21.
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0: Chegou a sexta-feira e todo mundo quer saber como é que fica a previsão do tempo hoje, depois de uma semana de muita chuva no centro-sul do país, de calor lá para cima, no norte e nordeste. É hora da Josélia Pegorim nos atualizar.
2: Essa é a última sexta-feira do inverno. A primavera vai começar no dia 22 de setembro, às 21 horas e 5 minutos pelo horário de Brasília. A chuva dá uma trégua, o frio também diminui, temperaturas em elevação. De forma geral, teremos uma sexta-feira com muito sol na maior parte do Brasil. Mas áreas como o leste do Paraná, o Vale do Itajaí, leste de São Paulo, estado do Rio de Janeiro, o sul, o leste de Minas Gerais, o Espírito Santo, ainda terão muita nebulosidade ao longo do dia. Ainda podemos ter chuvas aí de fraca para moderada intensidade no litoral do Paraná, no Vale do Itajaí. Algumas pancadas de chuva poderão ocorrer à tarde no sul de Minas e também sobre áreas do Espírito Santo e do norte do Rio, mas nada que realmente chame atenção. O que começa a preocupar de novo é o aumento das condições para pancadas de chuva no oeste da região sul do Brasil. Então, algumas pancadas de chuva, já com moderada para forte intensidade, poderão ocorrer a partir da tarde no noroeste do Rio Grande do Sul, oeste de Santa Catarina e também no sul e oeste do estado do Paraná. No sul de Mato Grosso do Sul, também poderemos ter algumas pancadas de chuva de moderada para forte intensidade. Mas o sol estará presente nesta sexta-feira. A passagem de uma frente fria pelo litoral sul da Bahia aumenta as condições para chuva por lá. Então, no litoral da Bahia, inclusive na região de Salvador, poderemos ter alguns momentos com chuva de moderada para forte intensidade. Outras pancadas passageiras poderão acontecer na faixa litorânea desde Sergipe até o Rio Grande do Norte. Muito calor, em torno aí dos 40 graus e umidade baixa. No interior do Nordeste, no Tocantins, também em áreas do norte de Mato Grosso e do leste e sul do Pará. Amazonas, Acre e Rondônia continuam tendo pancadas de chuva à tarde e à noite, que podem ser moderadas a fortes. Josélia Pegorim, da Clima Tempo, para a CBN.
0: Vamos de futebol agora. O Flamengo empatou em 1-1 com o Independiente del Valle do Equador e se classificou para a semifinal da Libertadores, a última vaga que estava faltando. Agora o Flamengo vai encarar o Estudiantes da Argentina na briga por uma vaga na decisão. Lembrando que a outra semifinal vai ser disputada entre dois brasileiros, Palmeiras e Fluminense. A gente pode ter uma repetição aí, né? Se o Flamengo passar do Estudiantes da final do ano passado, final entre Flamengo e Palmeiras, ou um Fla-Flu na decisão da Libertadores. A ver, esses confrontos aí de semifinal vão ser emocionantes, disputados no mês de outubro. Na Sul-Americana, o Montevideo City Torque do Uruguai venceu o Cienciano do Peru por 3-0, vai enfrentar o Atlético Mineiro na semifinal. Na outra semifinal, o duelo vai ser entre Vasco da Gama e Boca Juniors. Vou trazer um destaque do tênis aqui, porque o João Fonseca vai abrir hoje a série de confrontos entre Brasil e Suíça na Copa Davis, no Rio de Janeiro, busca de uma vaga na classificatória para o Grupo Mundial da próxima temporada. O João Fonseca, número 29 do ranking da ATP, vai enfrentar o Dominic Stricker às 3 horas da tarde. O Brasil precisa vencer a Suíça para brigar por um título aí da Copa Davis na temporada do ano que vem, 2027. 5 horas e 25 minutos agora. Vamos em frente. O CBN Primeiras Notícias agora vai abrir e folhear os jornais impressos, que logo mais estarão nas bancas. Antes, um spoiler aqui para os nossos ouvintes que acompanham a nossa transmissão, também com imagens no YouTube e no Globoplay. Vamos apresentar ela. É, hoje quem pede passagem aqui para trazer as notícias nas capas dos jornais é a Clara Simão. Tudo bem, Clara? Bom dia, bem-vinda.
3: Tudo bem, Fred. Bom dia a você, aos nossos ouvintes. Chegando aqui, trazendo as capas dos jornais.
0: Vamos lá?
3: Vamos
0: começar? Começar pelo Jornal Globo. Já Sim. está aí na tela da nossa transmissão a capa do dia do Jornal Globo. A manchete do Globo, a história do Bolsa Família que a gente já comentou. Foto principal é o Samuel Rosa ali? Samuel Rosa com a sua guitarra.
3: É, Samuel Rosa.
0: Cantando ontem no Rio Gastronomia, evento gastronômico do Jornal Globo que está acontecendo no Rio de Janeiro. Hoje é o segundo dia. E a Clara vai trazer uma novidade também, um dos destaques aí da primeira página hoje do Globo, uma novidade relacionada ao envolvimento de Flávio Bolsonaro nesse caso todo aí do Banco Master. Não é isso, Clara?
3: Pois é, Fred, exatamente. É, a capa do Jornal Globo dessa sexta-feira, ele trouxe a relação do candidato à presidência, o Flávio Bolsonaro, com o advogado Willer Tomás, que é amigo do senador e também investigado sob suspeita de envolvimento no escândalo do INSS. Essa proximidade entre os dois, Fred, ganhou novos contornos depois que o Willer cedeu a Flávio um apartamento na Vila Nova Conceição, na Zona Sul de São Paulo. Esse imóvel, Fred, ele está vinculado também ao ex-banqueiro Daniel Vorcaro, do Banco Master. O empréstimo do apartamento foi revelado pela revista Piauí e depois foi confirmado pelo Globo. E depois disso, ele foi questionado por adversários do senador no Tribunal Superior Eleitoral. Eles alegam, Fred, que o uso do imóvel na campanha devia ter sido declarado como uma doação. E também a relação entre o Flávio e o Willer vai bem além do apartamento. Nos últimos anos, os dois passaram a compartilhar imóveis, jatinhos e parcerias em processos judiciais. Em março de 2025, eles viajaram juntos para a África do Sul em uma viagem de uma semana que incluiu até um safari. A conexão com o Vorcaro também amplia o entorno do caso. Segundo a Piauí, antes dele ser adquirido por Willer, o apartamento era antes do Fabiano Zettel, que é cunhado do Vorcaro, apontado pela PF como um dos principais operadores do banqueiro.
0: Certamente esse assunto aí vai ter impacto na campanha presidencial, envolvimento de Flávio Bolsonaro no caso Master com novas revelações. Bom, esse tema está na capa do Jornal Globo de hoje. Do Jornal Globo, vamos pular para o Estado de São Paulo. O Estado de São Paulo Aí a manchete também fala do Bolsa Família. E tem uma reportagem ali na parte de baixo da capa do Estadão que trata de mais um capítulo desses temores relacionados ao avanço da inteligência artificial, uma discussão que ganhou força aí nas últimas semanas, né, Clara?
3: Pois é, Fred, tá ganhando cada vez mais força. Então eles trouxeram a capa do Estadão, que a empresa, né, OpenAI, do Super Sam Altman, ele divulgou 6 novos casos de comportamentos classificados como inesperados ou preocupantes nos modelos da IA. O alerta ganhou esse destaque e hoje ele reacende também o debate sobre os limites e a segurança da tecnologia. Em um desses episódios citados, um modelo criou por conta própria uma instrução para ignorar regras e também a não se subordinar a humanos, uma coisa bem robô, Fred. Em outra, a inteligência artificial emitiu comandos para esconder próprios erros, também inventou dados e ocultou divergências entre as diferentes fontes de informação. Também foram registrados casos em que os modelos publicaram arquivos na internet sem autorização e depois citaram esses mesmos arquivos como uma fonte. Houve também ainda situações em que os sistemas da inteligência artificial trocaram mensagens entre si sem autorização. A OpenAI, ele afirmou que agora pretende comunicar todos esses episódios, mesmo quando ainda não consegue explicar exatamente por que aconteceram. E aí eles se comprometeram a corrigir todos esses problemas. Fred.
0: Onde é que isso vai parar, né? Tá preocupando demais aí essa discussão. O Jornal Estado de São Paulo trazendo novidades. Vamos para a capa da Folha para fechar o nosso giro. Folha de São Paulo já aí na tela. Presidente Lula reajustando o Bolsa Família, faltando 17 dias da eleição. Já tratamos desse tema aqui. Os dados aí da pesquisa Datafolha. Lula e Flávio Bolsonaro empatados no primeiro e no segundo turno. E a notícia que a Clara vai trazer é a respeito de um felino, uma nova espécie de felino que foi descoberta por um brasileiro. É esse gatinho aí que tá na
3: capa? É uma notícia fofura,
0: Nossa
3: Fred.
0: Nossa senhora, que
3: ele
0: fofinho
3: é
0: esse gatinho.
3: Muito lindinho. Pois é, depois de um século, foi descoberta essa nova espécie de felino e foi por um brasileiro, como você disse. Foram analisados o DNA e a equipe identificou um misterioso gato selvagem que vive aí nas florestas montanhosas lá da Bolívia. Ele tem cerca de 45 centímetros de comprimento, mais com 25 mais ou menos da cauda. É um gatinho. E conhecido também popularmente como Tio Caio pelos moradores ali da sua região natal. Ele ganhou o nome científico...
0: Tio Caio não é Tio Caio, não.
3: É Tio T-I-L-Caio.
0: É
3: o nome aí. E ganhou esse nome científico de Leopardos Tio Caio. Na publicação especializada que foi descrito lá na revista Current Biology. Também, claro que não se trata de um leopardo, né? É um felino que não existe nas Américas. Mas ele entrou como membro do grupo dos gatos do mato pequeno, entre quais as espécies nativas do Brasil. Ele parece, assim, Fred, uma mini onça pintada, assim, um querido. Essa semelhança e a proximidade do parentesco entre os diferentes felinos desse grupo acabou deixando até os especialistas confusos na hora de classificar. No novo estudo, que tem entre os seus coordenadores Eduardo Weiserich, da PUC, do Rio Grande do Sul, a equipe buscou esclarecer melhor essa complicação, especialmente levando em conta os animais que vivem em áreas de distribuição geográfica do grupo que foram pouco estudadas. Weiserich e o seu colega Jonas Lescruart, também da PUC Rio Grande do Sul, e a Universidade de Antuérpia, e a Paola Nogales, da Universidade Mayo de San Andrés, na Bolívia, também coordenaram um esforço que mapeou o genoma dos gatos de matos pequenos de diferentes regiões sul-americanas. Então deve chegar novidade aí, talvez um nome fantasia mais legal pra esse gatinho.
0: Você teria um desse em casa ou não?
3: Ah, eu teria, se eu pudesse.
0: Achei ele uma gracinha. É melhor deixar ele no mato, ele pode ser meio, né, selvagem.
3: Talvez não seja a coisa
0: você
3: mais indicada.
0: Você é mãe de pet, não?
3: Sou mãe de pet.
0: É mãe de pet?
3: Mas eu sou mãe de cachorro.
0: Ah, tá. Sim. Como é que é? Qual é o seu
3: O meu cachorro é um Jack Russell Terrier. É o cachorro do Máscara. Ele é rebaixadinho, querido. É o Marvin.
0: Marvin?
3: Um beijo pro Marvin. Que deve estar assistindo.
0: Já ganhou beijo logo de cara na estreia aqui. Depois você manda uma foto pra gente.
3: Sim, vou mandar. Ele é um querido rebaixado.
0: Valeu, Clara.
3: Um abraço,
0: Clara Simão,
3: Fred.
0: Com os destaques dos jornais. Logo mais nas bancas de todo o país. Antes aqui no CBN Primeiras Notícias. Tá na hora do repórter CBN, hein? 5:33. Voltamos já.
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0: Sexta-feira, 18 de setembro de 2026. O candidato à presidência Renan Santos, do Missão, entrou com uma representação no Tribunal Superior Eleitoral contra o reajuste do Bolsa Família anunciado pelo presidente Lula. Com a medida, o piso do programa passa de R$ 600 para R$ 691. Mais cedo, o ministro André Mendonça, do Tribunal Superior Eleitoral, rejeitou uma ação que pedia a derrubada do aumento. A representação foi apresentada pelo deputado Zé Trovão, do PL. Mendonça avaliou que o parlamentar não tem legitimidade para entrar com a ação. O ministro André Mendonça foi sorteado relator da representação apresentada pelo partido Missão. A Espanha será a primeira seleção a pagar por congelamento de óvulos para jogadoras de futebol. A Federação Espanhola vai arcar com os custos do procedimento de Alexia Putellas, considerada uma das maiores jogadoras do mundo. A atleta comemorou a iniciativa e chamou a medida de um grande avanço, já que o auge da carreira de jogadoras de elite como ela ocorre justamente dos 20 aos 30 anos, que é o momento de maior fertilidade da mulher. Os detalhes da iniciativa ainda serão definidos. No horário de Brasília, 5h34.
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2: E a gente volta colado aqui no Repórter CBN, abrindo espaço para as notícias internacionais, abrindo espaço para o Fernando Andrade com o Mundo em 3 Minutos.
3: Olá, seja bem-vindo ao Mundo em 3 Minutos. Sabe por que os preços do petróleo bruto não estão mais altos? Por causa da China, que reduziu suas importações, parou de acumular estoques e passou a utilizar suas reservas. Essa é a avaliação de David Goldwyn, ex-diplomata americano, ex-funcionário do Departamento de Energia, em entrevista ao New York Times. Segundo ele, o mundo vai lidar com preços nessa faixa de 80 a 100 dólares por barril, pelo menos até 2027. A China é a maior importadora de petróleo do mundo e se preparou para um momento crítico, que é agora. E ao importar menos, reduziu a pressão no mercado global. E não foi pouco. A China reduziu em 23% suas compras nos primeiros 6 meses de guerra com o Irã. E não foi pouco. A China reduziu em 23% suas compras nos primeiros 6 meses de guerra no Irã, em comparação com o mesmo período do ano anterior. A realidade é diferente em outros países. Por exemplo, os níveis de estoques entre os 38 países que compõem a OCDE caíram para os níveis mais baixos em décadas. E aqui a gente está falando de Estados Unidos, Japão, Coreia, Alemanha, França. A Agência Internacional de Energia já disse que o sistema mundial de refino de petróleo está operando no limite. O cenário é: temos duas rotas na região do Golfo com problemas. Hormuz, no Irã, praticamente fechado, e Bab el-Mandeb, ameaçado pelos Houthis no Iêmen. O maior exportador do mundo, a Arábia Saudita, corre para tentar consertar um enorme oleoduto que foi atacado na semana passada. E ainda tem a Rússia, que teve várias de suas refinarias atingidas pela Ucrânia. E a Rússia reduziu o refino em 30% pelos próximos 18 meses e proibiu as exportações de diesel até o final deste mês. Há ainda um temor levantado por David Goldwyn, que Trump proíba as exportações de diesel antes das eleições de meio de mandato em novembro. E isso, claro, ajudaria o mercado interno, mas prejudicaria ainda mais a oferta mundial e seria muito ruim para a América Latina, grande importadora do diesel americano. Passamos agora para a Venezuela. O governo interino de Delcy Rodríguez anunciou desbloqueio de 12 portais de notícias que tinham sido fechados pelo governo de Nicolás Maduro. A Comissão Nacional de Telecomunicações disse que o plano é liberar 200 domínios na internet. Em muitos deles, os venezuelanos até conseguiam acessar, mas usando VPN, tinha que pagar e tal. Dois dos veículos liberados até agora são estrangeiros, a agência espanhola EFE e a revista colombiana Semana. E o contexto aqui é o seguinte: a Venezuela começou nesta quinta a segunda rodada de negociações políticas entre governo chavista e oposição, com mediação dos Estados Unidos. Inclusive, deve discutir agora a restituição de direitos políticos de figuras importantes da oposição. A Organização Social Venezuela Sem Filtro e o Sindicato Nacional dos Trabalhadores de Imprensa elogiaram a decisão, claro, mas consideram essa medida insuficiente para quitar a dívida acumulada com a falta de liberdade de expressão no país. Dezenas de jornalistas estão no exílio. O Crônica Uno, que estava restrito desde 2022, diz que são necessárias mudanças estruturais contra a censura, como a revogação da Lei contra o Ódio, que prevê, veja só, revogação da concessão do veículo e pena de 10 a 20 anos para quem critica o governo. Muda em 3 minutos. Até a próxima edição.
2: 5 horas e 39 minutos. Esse é o Fernando Andrade trazendo aí o Mundo em 3 minutos para os ouvintes aqui do CBN Primeiras Notícias. Lembrando que sexta-feira também tem o Mundo em meia hora. Um pouquinho mais de tempo aí para o Fernando receber os convidados e também debater assuntos importantes internacionais. Vamos em frente aqui com Primeiras Notícias. Você que chegou agora, você que sintonizou na CBN, seja bem-vindo, seja bem-vinda. Chegou agora no bonde das 5h30 da manhã. É hora do nosso giro pelo Brasil. Lembrando que estamos com imagens ao vivo no YouTube e no Globoplay com a nossa transmissão e com o canal aberto no WhatsApp para todo mundo interagir pelo 997-642-381. 997-642-381. Os ouvintes estão querendo conhecer o seu pet, Clara. Você falou do... É Marvin, né?
4: É Marvin. Cadê? Ele é um
2: foto
4: querido.
2: Dele aí, não? Ele é um querido, né?
4: Ele tá nessa versão frio de janeiro,
2: estilo?
4: Né?
2: Estilo?
4: De
2: nossa,
4: coletinho, também numa vibe meio Faria Lime, com esse coletinho.
2: Vai...
4: Fugindo do frio, né, Fred?
2: Vai virar mascote aqui, das Primeiras Notícias.
4: Só chove mesmo, então ele teve que se adaptar a esse tempo.
2: Esse é o Marvin. Beijo pra ele. É o pet da nossa Clara Simão. Vamos passear, Clara, pelo Brasil?
4: Vamos.
2: Ver aí o que é notícia nos quatro cantos do país com as afiliadas da CBN. Nosso giro vai começar hoje lá pelo norte, região norte, Manaus, capital do Amazonas, 28 graus a temperatura. Está amanhecendo agora com o céu nublado. E a reportagem da CBN, a Lui Kawasaki, vai contar que... Pela terceira vez ontem, mais um dia com preocupação ali dos moradores, porque a capital amazonense está amanhecendo encoberta de fumaça em diferentes pontos da cidade, uma consequência das queimadas que tem marcado as últimas semanas na região. A Lui vai trazer atualizações sobre isso para a gente. Bom dia!
5: Esta é a terceira vez em menos de 10 dias que o problema afeta a capital amazonense. Na zona oeste, os sensores de monitoramento registraram índices de poluição quase 5 vezes acima do tolerado. A poluição é empurrada pela seca severa e o aumento das queimadas na região metropolitana. O ambientalista Carlos Durigan explica como a circulação dos ventos traz a fumaça do interior para a capital.
6: Setembro, né? Nós estamos aí já com mais de 1.400 focos de calor nos municípios da região metropolitana de Manaus e um aumento que, inclusive, ele já é maior do que o mês de agosto todinho. E como a tendência é que os ventos, né, a circulação atmosférica

0: Saúde de Manaus orienta a população a usar máscaras, evitar exercícios ao ar livre e reforça a hidratação.
1: Esse é o nosso repórter Luí Kawasaki com destaque direto de Manaus, trazendo informações sobre as queimadas, prejudicando, né, a qualidade do ar lá na capital amazonense. Bom, vamos seguir para Brasília, vamos seguir para a região centro-oeste, do norte para o centro-oeste, sem perder a hora. São 5h43. Na capital federal, os termômetros agora estão marcando 19 graus, a máxima do dia vai até 30. Não tem chuva hoje prevista para Brasília. E a Ana Carolina Tomé traz o destaque dessa sexta-feira por lá. Bom dia, Ana Carolina.
2: Oi, Fred, bom dia. A Justiça do Distrito Federal decidiu que uma plataforma digital e uma empresa de suplementos não devem indenizar uma médica endocrinologista que teve a imagem e a voz usadas sem autorização em um vídeo falso criado com inteligência artificial. De acordo com o processo, a médica participou de uma entrevista sobre medicamentos utilizados para perda de peso, na qual alertou sobre os riscos do uso sem acompanhamento profissional. Posteriormente, a gravação foi alterada com o uso da técnica conhecida como deepfake, criando a falsa impressão de que ela, na verdade, promovia o suplemento para emagrecimento, cuja comercialização havia sido proibida pela Anvisa, Agência Nacional de Vigilância Sanitária. O vídeo foi divulgado em uma publicação patrocinada no Instagram e alcançou milhares de visualizações. Em primeira instância, a Justiça do DF determinou que o Facebook Serviços Online do Brasil, responsável pela plataforma, retirasse o conteúdo do ar e fornecesse dados para identificar o titular do perfil que fez a publicação. No entanto, o pedido de indenização por danos morais contra a plataforma e contra a fabricante do produto foi rejeitado. A médica recorreu. Os desembargadores, no entanto, entenderam que a plataforma não poderia ser responsabilizada porque retirou o conteúdo depois de receber uma ordem judicial. A justiça também afastou a responsabilidade da empresa fabricante do suplemento. Segundo o tribunal, não foram apresentadas provas de que a empresa participou da criação, divulgação ou impulsionamento do vídeo na internet. Fred.
1: Obrigado. Informação da Ana Carolina Tomé de Brasília. Brasília aí na tela. Já amanheceu, né, na capital federal, e amanheceu rápido hoje, né? Agora há pouco a nossa Josélia Pegorim comentou, nem tinha me atentado a isso, o inverno já vai acabar na terça-feira agora, dia 22.
3: Nossa, já?
1: Já começa a primavera, então as noites estão um pouco mais curtas. Brasília já tem sol aí, né? Já tem o dia clareando bem cedinho hoje lá na capital federal.
3: Vamos temporada das flores chegando.
1: Primavera, eu gosto. Pois é, primavera, terça-feira. Quer saber o horário, Ana Paula?
3: Quero, claro.
1: Ó, às 9h05 da noite.
3: Ah.
1: No dia 22 de setembro começa a primavera. É hora da gente botar pra tocar aquela música do Tim Maia, né? É primavera.
3: É verdade,
1: né?
3: Bem lembrado.
1: 5h45, vamos pra Belo Horizonte? Vamos pra Minas. Bom, em Minas Gerais, agora, na capital mineira, temos 17 graus, 26 é a máxima do dia. Lila Vatti Oliveira está chegando com o destaque dessa sexta-feira. Ela vai trazer aqui informações a respeito daquele ônibus envolvido num acidente que deixou 6 pessoas mortas e mais de 20 pessoas feridas na BR-116. Ele não tinha licença de viagem emitida pela Agência Nacional de Trânsito. Atualizações dessa investigação agora com a Lila Vatti Oliveira. Bom dia, Lila Vatti.
4: Olá, Fred. Muito bom dia para você, também para o ouvinte que nos acompanha. Um ônibus envolvido no grave acidente que deixou 6 pessoas mortas e mais de 20 feridas na BR-116, em Cachoeira de Pajeú, no norte de Minas, não tinha licença de viagem emitida pela Agência Nacional de Transportes Terrestres, a ANTT, para fazer o deslocamento. De acordo com a agência, o veículo pertence à empresa Transportes Turísticos Papatur e estava passando por um processo de inclusão na frota de outra empresa. Esse procedimento, porém, ainda não tinha sido concluído quando aconteceu o acidente. Por isso, segundo a ANTT, o ônibus não estava autorizado a realizar aquele serviço e não havia uma licença de viagem emitida para o deslocamento. A agência explicou que uma eventual irregularidade ainda depende da confirmação de que a viagem era realizada em nome da empresa que havia solicitado a inclusão do veículo na frota. A ANTT também fez uma ressalva. A ausência da licença, nesse caso, não significa automaticamente que o ônibus estivesse fazendo transporte clandestino de passageiros. Essa classificação depende da apuração das circunstâncias e da forma como o serviço estava sendo feito. O acidente aconteceu na noite da última terça-feira. O ônibus fazia o trajeto entre São Paulo e Senhor do Bonfim, na Bahia, quando

0: se envolveu na colisão com uma carreta. As vítimas que morreram no acidente são 5 mulheres e um homem, com idades entre 25 e 70 anos. Segundo a Polícia Civil, todos eram moradores da região norte da Bahia. A empresa Papatur Viagens e Turismo divulgou uma nota de solidariedade com os familiares das vítimas do acidente envolvendo esse ônibus da empresa e um caminhão. A Polícia Civil de Minas instaurou um inquérito para investigar o acidente. A NTT informou que acompanha o caso e que, se for confirmado que o ônibus realizou a viagem em nome da outra empresa sem a licença obrigatória, poderá ser identificada uma irregularidade na prestação do serviço. Uma ótima sexta-feira a todos, também um ótimo fim de semana, Fred.
1: Pra você também, Lila Vati Oliveira de Minas, 5:48. No Rio, 18 graus de temperatura nesse momento, máxima do dia vai até 25. Hoje tem previsão de chuva, mas rola boatos aí que o sol vai voltar a aparecer finalmente no Rio, Diogo Bugalho. Você confirma esse boato ou não? Conta aí pra gente. Bom dia.
2: Pois é, Fred, bom dia pra você, bom dia pra quem nos ouve. Essa, pelo menos, é a previsão aqui dos meteorologistas para a cidade. Hoje a gente pode ter, finalmente, um dia sem chuva, depois de quase 2 semanas aí de chuva diariamente, né? É, a gente vai falar sobre isso, porque o fim de semana também promete aí com muitos eventos, uma agenda cultural muito cheia aqui no Rio. Mas antes disso, hoje a gente tem visita do presidente Luiz Inácio Lula da Silva, candidato à reeleição. Ele vem aqui à capital fluminense mais uma vez durante a campanha e às 10 horas vai fazer uma visita ao complexo da Polícia Rodoviária Federal em Irajá, na Zona Norte. Ele vai acompanhar ações integradas para o enfrentamento ao crime organizado aqui no estado e abordar aí, né, enfrentar essa pauta da segurança pública, que tem sido destaque no debate político aqui do Rio, onde o petista aparece em desvantagem nas pesquisas atrás do senador Flávio Bolsonaro do PL. Esse é o destaque da política aqui. Temos também as agendas de campanha dos candidatos ao governo do estado, que, como sempre, a gente vai acompanhar. E como eu disse, Fred, fim de semana vai ter uma programação cultural muito cheia aqui na cidade, com Rio Gastronomia, Semana de Arte do Rio com shows, Festival Arte Rio, Casa Cor e muito mais. Tem opção para todos os gostos, são mais de 400 eventos. O tempo deve ajudar, o sábado também não deve ter chuva, só no domingo deve voltar a chover, mas chuva fraca. A gente deve ter evento forte nesses próximos dias, fica aí o alerta, atenção. E para quem não mora aqui no Rio e pretende vir, quem sabe para curtir esses eventos, que estarão aí também no próximo final de semana, né? Tem mais uma opção de passeio aqui, porque o Cristo Redentor vai ganhar um novo ponto de embarque para vans oficiais que sobem até o monumento. Vai ser o primeiro ponto de embarque no centro da cidade, na Catedral Metropolitana. O ponto ali de embarque começa a funcionar no dia 23 de setembro e os ingressos já foram colocados à venda. Lembrando, né? Rio Gastronomia, Casa Cor, Semana de Arte do Rio estão aí até semana que vem também, né? Fica o convite para quem quiser planejar ainda uma visitinha aqui ao Rio de Janeiro. Volto com você.
1: Acho que o Sol curtiu, né, essas agendas e voltou aí, decidiu aparecer para dar boas condições para os cariocas, para os turistas. Portanto, só no domingo, né? Deve voltar a chover. Sexta e sábado com tempo um pouco mais firme. Obrigado, Diogo Bugalho. 5:51. Vamos para São Paulo. São Paulo é o Matheus de Souza que está chegando com as notícias da sexta-feira. Agora 14 graus, 23 é a máxima do dia. Nossa reportagem em São Paulo segue acompanhando, né, os desdobramentos daquela operação de ontem da Polícia Civil, do Ministério Público. Operação relacionada ao PCC, envolvimento com empresas de ônibus da capital. O que você nos conta agora, Matheus? Bom dia.
3: Bom dia, Fred. Bom dia também a você, ouvinte do CBN Primeiras Notícias. Aqui em São Paulo, 6 pessoas são consideradas foragidas na operação do Ministério Público e da Polícia Civil em combate à atuação do PCC nas empresas de ônibus da capital. Entre os alvos de mandados de prisão que não foram encontrados está o ex-presidente da Câmara Municipal, Milton Leite. Ele é um dos políticos mais poderosos da cidade. A decisão da Justiça diz que Milton Leite exercia controle direto sobre a operação de empresas de ônibus em São Paulo e cita que policiais militares o apontaram como verdadeiro proprietário da Transwolf, investigada por participação com o PCC. O ex-presidente da Câmara afirmou que está em viagem, que não está foragido e que vai se apresentar às autoridades. Ele também disse que vai provar a inocência em todas as acusações. Segundo a investigação, cerca de 40% das linhas da capital são operadas por empresas suspeitas de envolvimento com o crime organizado. O prefeito de São Paulo, Ricardo Nunes, ameaçou intervir na A2 Transportes, que chega a atender quase... milhões de linhas na cidade de São Paulo. Também é considerado foragido Paulo Siqueira Coreque Farias, conhecido como Paulo Camarão, que é dono da A2 Transporte e é presidente do clube de futebol Água Santa de Diadema, que foi vice-campeão paulista em 2023. São esses os destaques dessa sexta-feira. Fred, um bom dia para você e um bom dia para o ouvinte do CBN Primeiras Notícias.
1: Matheus de Souza de São Paulo, e as imagens ao vivo aí do céu nublado nesse momento na capital paulista. Agora são 5h53.
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0: Vamos agora acordar o ouvinte que está no campo, está na hora do CBN Agro. Destaque dessa sexta-feira do Cassiano Ribeiro é sobre o futuro da carne bovina, especialmente em mercados importantes como a Europa e a China. Conta aí pra gente, Cassiano. Bom dia.
1: Bom dia, Fred. Bom dia para você, ouvinte. A retomada das exportações brasileiras de carne bovina para a União Europeia deve ficar para o primeiro semestre de 2027. A previsão é do presidente da ABIEC, Associação Brasileira das Indústrias Exportadoras de Carne, Roberto Perosa. As vendas de carne bovina e também de frango, ovos, mel e pescados para os europeus estão suspensas desde o dia 3 de setembro, depois que o bloco questionou os controles brasileiros sobre o uso de antimicrobianos nos animais. Segundo o Perosa, o Brasil deve voltar à lista de países autorizados a exportar produtos de origem animal para o bloco, mas no caso da carne bovina, essa retomada deve levar mais tempo. Os europeus consideram fazer visitas técnicas ao Brasil para conferir o sistema de produção de carne bovina, mas ainda não tem uma data definida para isso. A indústria brasileira já apresentou ao governo federal um protocolo privado para controlar o uso desses medicamentos em toda a cadeia, dos pecuaristas aos frigoríficos. E agora o setor tenta negociar com os europeus um período de transição para a aplicação dessas novas regras. E essa questão é importante não apenas pelo mercado europeu. Segundo a ABIEC, mais de 20 países, além dos integrantes da União Europeia, seguem a legislação do bloco e também podem ser impactados pela suspensão. Além da Europa, ainda tem a questão da China, que é o maior cliente externo da carne de boi do Brasil, que impôs uma cota com limite de compras e que já se esgotou há 3 meses, aproximadamente, aí, com a redução drástica das vendas para os chineses. A indústria brasileira tem vivido o que Perosa definiu como um período duríssimo, esse de julho, agosto e setembro. O fluxo interrompido para a China comprometeu muito o desempenho e os negócios de diversos frigoríficos brasileiros. E segundo a BIEC, os estoques chineses de carne bovina estão altos, o que acaba colocando o país numa posição confortável para negociar com o Brasil. A nova cota de vendas do Brasil para o país asiático começa a valer em 2027 e, dependendo da disputa dos vendedores, aí, do apetite chinês, ou seja, do ritmo de compras, o esgotamento dessa nova cota pode acabar bem mais cedo do que neste ano. Se o ritmo for igual ao que vinha sendo, o Brasil pode alcançar o limite de vendas já em março ou abril de 2027. Vamos acompanhar. Eu volto na segunda-feira com outras informações. Boa sexta, bom fim de semana para você e até segunda.
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3: Bom dia a você, ouvinte da Rádio CBN aqui em São Paulo. Agora são 5h56, a 10 segundos das 5h57. Quem fala com você é o Matheus de Souza para fazer aquele giro de notícias locais da nossa manhã. Destacando hoje, abrindo pelo transporte público da cidade, transporte sobre trilhos, que tem problema na linha 12 Safira. Os trens não estão circulando entre as estações São Miguel Paulista e Comendador Ermelino, segundo informações da CPTM, por causa de pessoas na via. Já tem cerca de meia hora que essa situação persiste e a gente vai atualizando ao longo da nossa programação com as atualizações do local, da CPTM, também o que a nossa reportagem consegue juntar de pessoas nas redes sociais, que também já reclamam das plataformas cheias, das estações com filas para entrada, para acesso às catracas. Então a gente vai apurar essa situação com a nossa reportagem ao longo do dia. Cidade de São Paulo, que hoje tem temperatura mínima de 14 graus e máxima de 22, bem parecido com ontem. No transporte, para você que está de carro na cidade agora, o destaque para você é o corredor norte-sul, no sentido da Zona Norte, que dá para usar as estações do metrô como referência para onde, onde começa e onde termina o problema. Começa perto da estação Japão Liberdade, da linha azul, e termina perto da estação Anhangabaú, da linha vermelha do metrô. Esse congestionamento causado por acidente no corredor norte-sul. Indo agora para a Zona Oeste, a marginal do Rio Pinheiros, também tem problema logo na saída do Cebolão, no sentido Interlagos, e vai até a ponte do Jaguaré, também por causa de acidente. No sentido marginal do Rio Tietê, sentido Cebolão, o problema é por alto fluxo de veículos, também entre essa entrada do Cebolão e a ponte do Jaguaré. Agora, com destaque do noticiário do Litoral, reportagem da TV Tribuna, afiliada da TV Globo, apurou que a Justiça do Trabalho condenou uma empresa e o responsável a pagar R$150 mil por dano moral coletivo pela contratação e utilização de trabalhadores sem registro para limpeza de porões de navio no Porto de Santos, no litoral de São Paulo. A decisão também proibiu os réus de prestar, intermediar ou subcontratar os serviços sem credenciamento da autoridade portuária e sem cumprir as normas trabalhistas e de segurança. Então, falta trabalhista bem complicada no Porto de Santos. A TV Tribuna também vai sair atualizando. E o que aparecer de novo, a gente conta para você aqui de São Paulo durante o dia da CBN. São 5h59.

0: CBN Primeiras Notícias. Terminou o programa de hoje. Na sequência tem Milton Jung e Cássia Godoy no Jornal da CBN. Bom dia, Ana Paula Jalme. Até mais.
1: Bom dia, Fred. Até segunda.
0: Ana Paula Jalme, Clara Simão na produção. O nosso Ramon Lemes hoje aqui. O Ricardo Garcia nos trabalhos técnicos. Um ótimo dia para você. Bom fim de semana. Até segunda.
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3: Sexta-feira, 18 de setembro de 2026. Quase 90% dos brasileiros apoiam o uso de inteligência artificial no combate à violência. O tema é considerado o maior problema do Brasil, segundo a Pesquisa Nacional de Segurança e Tecnologia realizada pela Quest e divulgada hoje. Para 28% dos entrevistados, a tecnologia é aliada principalmente no enfrentamento ao feminicídio e à violência contra a mulher. Apesar da simpatia à utilização da ferramenta, 79% não se lembraram de alguma política pública contemplada com IA. O Ministério Público Federal e a Defensoria Pública da União ajuizaram uma ação civil pública pedindo análise dos possíveis impactos ambientais e sociais da instalação do data center PCM no Ceará da plataforma TikTok. Os órgãos também defendem a realização de uma consulta prévia com o povo indígena Anassé, comunidade tradicional residente na região. O governo cearense afirmou que o empreendimento de mais de meio trilhão de reais vem sendo conduzido em observância à legislação aplicável e às exigências dos órgãos competentes. No horário de Brasília, 6:02.
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1: Seis e dois.
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3: Olá, muito bom dia a você. Este é o Jornal da CBN. Eu sou Milton Jung e ao nosso lado está Cássia Godoy. Bom dia, Cássia.
1: Bom dia, Milton. Bom dia aos ouvintes do Jornal da CBN.
3: Fique agora mais bem informado com os destaques desta sexta-feira, 18 de setembro de 2026.
1: O candidato Renan Santos entrou com ação no TSE contra o reajuste de 15% concedido pelo presidente Lula ao Bolsa Família. Há 17 dias da eleição.
3: O presidenciável do Missão pediu uma liminar para assustar os efeitos do decreto que prevê o reajuste para resguardar a isonomia e a paridade entre os candidatos.
1: O ministro sorteado para relatar a ação foi André Mendonça, que mais cedo rejeitou uma representação do deputado Zé Trovão, do PL.
3: No despacho, o ministro alegou que deputados não têm legitimidade jurídica para propor ações dessa natureza contra candidatos à presidência da República.
1: Durante ato de campanha em Chapecó, o candidato Renan Santos criticou a decisão do presidente Lula de aumentar o valor do Bolsa Família às vésperas do primeiro turno.
4: É aquela famosa caridade com o bolsonarismo. Ele usa isso para comprar voto, para se reeleger, e você que trabalha, paga a conta. Ele está fazendo isso sequer no ano, ele está no meio da eleição, no período eleitoral, aumentando, fazendo aquilo que ele sabe fazer de melhor, que é comprar a consciência das pessoas. Alguém vai pagar essa conta. Quem vai pagar essa conta é você.
3: De acordo com o decreto do governo publicado ontem, o piso do Bolsa Família vai passar de R$ 600 para R$ 691.
1: O auxílio médio vai subir de R$ 675 para R$ 777. O último aumento do programa social foi concedido em março de 2023.
3: A nova tabela começará a ser paga em 19 de outubro, menos de uma semana antes do segundo turno.
1: O reajuste vai custar R$ 5,8 bilhões este ano e quase R$ 23 bilhões de reais anuais a partir de 2027.
3: O candidato Flávio Bolsonaro, do PL, ironizou a decisão de Lula, mas disse que vai manter o reajuste se for eleito.
5: Ô Lula, essa cartada que você tem? Dá 15% de reajuste no Bolsa Família? Só isso? Essa merreca. Não tem vergonha na cara não, Lula? Tá achando que vai comprar o voto do pobre? Dando mais R$ 90 por mês pro pobre? Você acha que R$ 90 vai dar uma vida melhor pro pobre? Ele vai poder voltar a sonhar? Esse é cara de pau, Lula. Tá dando migalha, tá dando miséria pra quem tá passando necessidade, que é o pessoal que recebe Bolsa Família. Comigo tá garantido Bolsa Família. Vou manter esse reajuste. Só que eu vou fazer muito mais do que isso, gente.
1: Em resposta aos ataques dos adversários, o governo federal afirmou que o reajuste cumpre rigorosamente as normas da legislação eleitoral e que não houve aumento real.
3: Em entrevista à Rádio Itatiaia, o presidente Lula reiterou a necessidade de manutenção do programa.
6: Se tem uma coisa que a honra vale muito, é para a parte pobre da população brasileira. E a gente vai continuar mantendo o Bolsa Família, sonhando que um dia não precise mais do Bolsa Família. E para isso a economia vai ter que crescer, vamos ter que gerar emprego de qualidade, vamos ter que continuar investindo na educação.
1: Em 2024, o Supremo Tribunal Federal declarou inconstitucional o aumento de benefícios sociais concedido pelo então presidente Jair Bolsonaro antes das eleições de 2022.
3: O Supremo entendeu que a medida violava o princípio da igualdade de oportunidades entre os candidatos ao ampliar a concessão de benefícios sociais em ano eleitoral.
1: O ministro da Fazenda, Dario Durigan, argumentou que o reajuste de agora é diferente porque não implica aumento além da inflação.
7: A gente está fazendo isso de uma maneira muito responsável e muito diferente do que já se viu no país. Em outros tempos, se fez PEC kamikaze, se fez crédito extraordinário para além do que estava no orçamento previsto, e com o seu compromisso de dar previsibilidade, de garantir as regras às instituições do país, nós estamos fazendo o trabalho, o dever de casa, para incorporar no orçamento que já está previsto para esse ano, então não tem solavanco, não tem mudança de rumo.
3: 6:07 agora.
1: O peso dos programas sociais na base eleitoral de Lula foi registrado no Datafolha, divulgado ontem, que apontou um empate técnico entre o presidente e o candidato Flávio Bolsonaro no primeiro e no segundo turno.
3: De acordo com o Datafolha, 53% dos brasileiros que recebem o Bolsa Família ou vivem com atendidos pelo programa votam em Lula no primeiro turno, contra 28% em Flávio Bolsonaro.
1: Para o cientista político André Felipe, o reajuste do programa anunciado pelo governo deve influenciar as intenções de voto.
8: Que é aquele voto onde o eleitor ele tem dinheiro no bolso, onde o governante ele melhora a vida financeira dele, ele tende até mascarar algumas questões ideológicas para votar nesse candidato, às vezes ideologicamente não gostando, mas financeiramente confortável com o governo. Então esse eleitor que vai receber mais dinheiro antes das eleições, ele já vai sabendo que foi o atual governo que fez. Então, em termos de voto, aquele eleitor que estava indeciso se ia mudar o voto, ele já passa a decidir continuar do lado daquele que está melhorando a vida.
3: Segundo o Datafolha, Lula tem 39% das intenções de voto no primeiro turno, contra 36% do senador do PL, Flávio Bolsonaro. Há uma semana, o presidente marcava os mesmos 39% e Flávio 35%.
1: A distância de 3 pontos entre os dois candidatos é a mais estreita desde abril. Em junho, depois da explosão do caso Dark Horse, a vantagem de Lula era de 10 pontos percentuais.
3: Augusto Cury do Avante tem 6%, Ronaldo Caiado do PSD 4%, Renan Santos do Missão 3% e Romeu Zema do Novo 2%. Não houve oscilação no segundo pelotão.
1: Na simulação de segundo turno, Lula manteve os 46% da preferência do eleitorado, enquanto Flávio Bolsonaro somou os mesmos 44%.
3: Exatos 47% dos brasileiros declaram que não votariam de jeito nenhum em Lula. Mesma taxa registrada por Flávio Bolsonaro. Os dois oscilaram 1 ponto para cima no índice de rejeição.
1: A pesquisa mostra que 50% dos brasileiros desaprovam o trabalho de Lula. Por outro lado, a gestão é aprovada por 48% da população.
3: Para o cientista político Murilo de Aragão, a crise no STF está afetando a campanha de Lula.
9: Quando um presidente já tem uma desaprovação maior do que a aprovação, a campanha dele fica muito difícil. E quando ele também é considerado aliado do vilão da sociedade hoje, que seria o Supremo, essa é a percepção, a crise institucional respinga diretamente na campanha dele.
1: 6:10.
3: Mensagens obtidas pela Polícia Federal revelam que o ex-banqueiro Daniel Vorcaro se reuniu com o ministro Gilmar Mendes no gabinete do magistrado no STF em 11 de abril de 2024 para pleitear votos favoráveis a usinas Suco Alcooleiras contra a União.
1: A disputa envolvia precatórios bilionários que compunham a carteira do Banco Master e poderiam perder valor econômico com uma derrota jurídica.
3: A reunião de cerca de 15 minutos foi intermediada com o auxílio do ex-senador Chiquinho Feitosa, que na época era cunhado do ministro e mantinha contrato de R$500 mil mensais com o ecossistema do Banco Master.
1: Segundo a jornalista Mônica Bergamo, da Folha de São Paulo, em uma conversa com a secretária do gabinete do ministro para acertar o horário do encontro, Vorcaro escreveu: "Não sei quanto tempo o ministro terá, mas se for possível o roteiro abaixo, seria ótimo. Eu iria sozinho de 18 horas a 18h30 e de 18h30 até 19h, entrariam duas pessoas para se juntarem à reunião."
3: A secretária de Gilmar Mendes respondeu: "Fizemos um encaixe para o senhor. O ministro não tem todo esse tempo." Vorcaro então questionou: "Terei quantos minutos?" A servidora respondeu: "Uns 15.
1: Apesar da interlocução de Vorcaro, Gilmar Mendes votou contra a tese defendida pelo banqueiro na segunda turma do STF.
3: No julgamento do recurso da destilaria Alcídia, o decano e o ministro André Mendonça votaram pela rejeição do pagamento da indenização defendida pela empresa, saindo derrotados por 3-2 diante dos votos de Edson Fachin, Dias Toffoli e Cássio Nunes Marques.
1: O processo que mobilizou os interesses de Vorcaro discute indenizações por perdas financeiras resultantes do congelamento de preços praticado pelo governo federal nas décadas de 1980 e 1990.
3: Segundo estimativas apresentadas pela Advocacia Geral da União, a vitória definitiva das usinas nesses litígios pode gerar um passivo acumulado de até 145 bilhões de reais para os cofres públicos.
1: O gabinete do ministro Gilmar Mendes frisou que ele votou contra os precatórios sucroalcooleiros em todos os processos correlatos julgados no colegiado.
3: A assessoria confirmou a realização da audiência com Vorcaro, mas ressaltou que o encontro ocorreu estritamente em ambiente institucional da corte e foi acompanhado de advogados habilitados, amparado pelas prerrogativas da classe.
1: Agora são 6h13.
3: Segundo a comentarista da CBN e colunista do Jornal Globo, Malu Gaspar, as mensagens mostram que um tão cunhado de Gilmar Mendes aconselhou Daniel Vorcaro a se aproximar do ministro.
1: Em 19 de abril de 2024, o empresário Chiquinho Feitosa escreveu a Vorcaro: "Você tem que começar uma relação direta com ele. É importante para o futuro. Ele é um grande sujeito com grande caráter e um grande amigo."
3: Os registros telefônicos também mostram que Daniel Vorcaro tentou contratar a advogada Guiomar Feitosa, que na época das mensagens era a mulher do ministro Gilmar Mendes.
1: Em 4 de setembro de 2024, o cunhado do ministro perguntou a Vorcaro: "Posso marcar nossa reunião com a Guiomar às 15 ou às 16? O que você acha?"
3: Sócia do escritório Bermudes Advogados, um dos mais influentes em Brasília, Guiomar já atuou em processos relacionados a precatórios.
1: A advogada confirmou ter recebido o banqueiro e o irmão dele no escritório, mas afirmou ter recusado qualquer atuação a favor do dono do Master.
3: Agora são 6 horas e 14 minutos.
1: O Flamengo empatou em 1-1 com o Independente Del Valle do Equador e se classificou para a semifinal da Libertadores.
3: Agora o rubro-negro vai pegar o Estudiantes da Argentina na briga por uma vaga na final.
1: A outra vaga será disputada entre Palmeiras e Fluminense.
3: Os jogos serão disputados nas semanas de 14 a 21 de outubro. E a final, em partida única, será no dia 28 de novembro. Em Montevidéu.
1: Na Copa Sul-Americana, o Montevidéu City Torque do Uruguai venceu o Cienciano do Peru por 3 a 0 e vai enfrentar o Atlético Mineiro na semifinal.
3: Na outra chave, o duelo será entre Vasco e Boca Juniors. Estes são alguns dos destaques de hoje do Jornal da CBN. Venha participar, mande sua mensagem 99911-9981. Use o DDD11, 99911-9981, DDD11. Aproveita esse WhatsApp e vota hoje no Bongo e no Personagem da Semana. Afinal, hoje é sexta-feira. E você pode também assistir as imagens do Jornal da CBN. 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Ah, não tem nada disso, Milton Jung. Então, ouça o Jornal da CBN aí no seu radinho de pilha. E a gente vai junto a partir de agora, porque o Jornal da CBN já está no ar.
1: 6h15.
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1: 6h16.
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4: Minuto do Marketing, com arroba Fernanda Miller.
5: Será que a comunicação da sua marca está ignorando o público que mais cresce no Brasil? Hoje, toda marca quer a atenção da geração Z, mas muitas acabam ignorando o consumidor maduro. Pessoas acima dos 50 anos movimentam mais de R$1,5 trilhão de reais por ano na economia brasileira. São consumidores ativos, conectados e com alto poder de compra. Mas quando esse público não se vê representado pelas marcas, a conexão simplesmente não acontece. Por isso, antes de definir a próxima campanha, vale uma reflexão. A sua comunicação conversa com quem realmente compra o seu produto? Quer entender melhor o comportamento do consumidor e tomar decisões de marketing mais estratégicas? Acesse negóciossc.com.br.
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Na CBN Joinville, agora são 6 horas e 25 minutos, 6h25 da manhã desta sexta-feira, hoje, dia 18 de setembro de 2026. Seja muito bem-vindo e seja muito bem-vinda à programação do nosso Jornal da CBN. Nós vamos juntos a partir de agora até as 9 da manhã com as primeiras informações aqui de Joinville, o que é destaque na região norte e também em toda Santa Catarina. A partir de agora você também pode participar no 99972-3493. A partir de agora as informações de Joinville, da região norte, também o que é destaque no nosso estado. Temperatura em Joinville, temperatura amena, temperatura que não deve subir muito hoje. Nesse momento aqui na região do bairro Saguaçu, tempo nublado, tempo um pouquinho mais fechado, muitas nuvens no céu de Joinville. Nesse momento em Joinville, temperatura em 16 graus, máxima para hoje é 20. A variação está entre 13 e 20 graus, a variação, portanto, entre 13 e 20 graus, 26 graus. Aliás, entre 13 e 20 graus, nesse momento 16 em Joinville. Amanhã, sábado, 70% de chances de chuva aqui para nossa região, com temperatura até 19 graus, uma variação bem pequena, entre 18 e 19 graus amanhã, sábado. No domingo, 60% de chances de chuva também aqui para nossa região, uma instabilidade que está prevista para esse fim de semana também aqui em Joinville. Teremos um sábado e um domingo de chuva e segunda-feira também. O tempo deve mudar um pouquinho lá na quarta-feira, mas até lá teremos aí uma instabilidade aqui para a nossa região. Então já fico alerta para você neste final de semana. Final de semana, portanto, hoje não tem. Hoje só tem 20% de chances de chuva, tempo nublado em Joinville, mas amanhã então a instabilidade que está prevista para esse fim de semana aqui na nossa região. Bom, agora são 6 horas e 27 minutos, a gente já inicia a nossa programação falando de trânsito também, além do tempo e da temperatura, a gente fala de trânsito por aqui na programação do Jornal da CBN. Para você que está saindo de casa, se organizando, né, saindo de casa agora, nós temos um trânsito complicado na região da BR-280, para quem está circulando pela BR-280, outras rodovias da região, por enquanto, com um fluxo normalizado, tanto para quem está no perímetro urbano, também está com fluxo normalizado por enquanto. Apenas a 280 que tem um trânsito um pouquinho mais lento para quem está saindo de casa. Bom, ocorrências. Nós tivemos um acidente, aliás, um atropelamento de um animal ali na região da rua Monsenhor Gersino, no Floresta. Um acidente entre moto, um motociclista acabou atropelando um animal ali na região da rua Monsenhor Gersino, próximo ao número 5.189, um detalhe aí dessa ocorrência um pouquinho mais cedo. É a única ocorrência que foi registrada nesta manhã, início de manhã aqui em Joinville. Agora são 6 horas e 28 minutos, 6h28, você pode participar no 99972-3493.

0: Neto. Bom dia, Eduardo Hauen.
1: Bom dia, Milton. Bom dia, Cássio. Bom dia a todos os ouvintes.
2: Bom dia, Eduardo.
0: Sandra Almeida, de Guarulhos, tem 48 anos, faz musculação 5 vezes por semana, corre na esteira 3 vezes por semana. Ele pergunta qual a diferença entre correr na rua e na esteira. E pensando em perda de gordura, é mais eficiente correr ou caminhar com inclinação?
1: Bom dia, Sandro. Primeiro, Milton, correr na rua e na esteira são exercícios muito parecidos, mas quais são as diferenças ali? Na rua, você precisa impulsionar o corpo para frente ali, enfrenta vento, tem subida, tem descida, tem aquela irregularidade do terreno. Já na esteira, o ambiente é controlado, tem a própria lona que movimenta para trás. Então, por isso, para deixar o esforço um pouco mais parecido entre correr na rua e na esteira, fazer uma inclinação leve ali de 1%. Isso aproxima mais o gasto dos dois. Agora, sobre qual perde mais gordura, existe uma confusão muito comum. Quando você caminha ali, principalmente com inclinação, você tem uma porcentagem maior da energia que você gasta vindo da gordura. E isso faz muita gente achar assim, que caminhar com inclinação gasta mais gordura que a corrida. Isso é de uma forma relativa sim, mas absoluta não. Vamos lá, dar um exemplo rapidinho, Milton. Quando você corre ali, quando você caminha na esteira ali, dá 300 calorias ali mais ou menos. E metade disso é gordura, tá? Da onde vem essa energia. Então são 150 que vem de gordura, de calorias. Agora, numa corrida, esse mesmo tempo você gasta praticamente 600, né, calorias. E apenas 40 vem de gordura, ou seja, relativamente gasta mais caminhando. Só que quando você vai no absoluto, 40% de 600, 240 é de gordura. Ou seja, absolutamente você gasta mais correndo e não relativamente. Então, correr gasta mais, tá, Milton? Isso é muito importante deixar bem claro. Agora, tem gente que não consegue correr, então uma caminhada com inclinação é uma excelente forma aí de você conseguir queimar gordura. Então essa é a vantagem de quem não consegue correr. Agora, uma sugestão muito boa de um jeito de você fazer uma caminhada e gastar bastante energia, fazer uma caminhada de 5 a 6 quilômetros por hora, numa inclinação ali de 5 a 10%, e você vai ajustando de acordo com o condicionamento da pessoa. Isso sim é uma forma aí eficaz de você atingir a frequência cardíaca ali, que você consegue consumir mais gordura durante uma caminhada. Então eu acho que, para resumir, perder gordura corporal, o que mais importa é o conjunto. É gasto energético total, que você faz, alimentação, musculação, sono e consistência. E Sandro, musculação 5 vezes por semana, aeróbico 3 vezes por semana, que ele já faz, está excelente essa rotina dele.
0: Muito obrigado, Hauen. Um bom dia para você.
1: Um bom dia, um excelente final de semana a todos.
2: Até mais, Hauen.
1: Até mais.
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0: Sexta-feira, 18 de setembro de 2026. O candidato à presidência, Renan Santos, do Missão, entrou com uma representação no Tribunal Superior Eleitoral contra o reajuste do Bolsa Família anunciado pelo presidente Lula. A medida subiu o piso do programa de R$ 600 para R$ 691. Mais cedo, o ministro André Mendonça rejeitou uma ação que pedia a derrubada do aumento. A representação foi apresentada pelo deputado Zé Trovão, do PL. Mendonça avaliou que o parlamentar não tem legitimidade para entrar com a ação. O ministro André Mendonça foi sorteado relator da representação apresentada pelo partido Missão. Mensagens obtidas pela Polícia Federal revelam que o ex-banqueiro Daniel Vorcaro se reuniu com o ministro Gilmar Mendes no gabinete do magistrado no STF em 11 de abril de 2024 para pleitear votos favoráveis à usina Sucro Alcooleiras contra a União. A disputa envolvia precatórios bilionários que compunham a carteira do Banco Master e poderiam perder o valor econômico com uma derrota jurídica. A reunião de cerca de 15 minutos foi intermediada com o auxílio do ex-senador Chiquinho Feitosa, que na época era cunhado do ministro e mantinha contrato de R$ 500 mil com o ecossistema do Banco Master. O ex-presidente da Câmara Municipal de São Paulo, Milton Leite, promete se entregar hoje à polícia. Ele é acusado de participar de um esquema de lavagem de dinheiro e tráfico de drogas do PCC, infiltrado no transporte público da capital, e está foragido. Ele foi alvo de uma operação do Ministério Público de São Paulo e da Polícia Civil, que prendeu 10 pessoas, incluindo o ex-presidente da SP Trans, Levi dos Santos Oliveira. Milton Leite está com prisão decretada e não foi encontrado em casa. Em nota, ele afirmou que está em viagem e que vai se apresentar às autoridades para provar a própria inocência. No horário de Brasília, 6h33.
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1: 6h35.
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0: a lei que restringiu o celular nas escolas brasileiras completou um ano. E o MEC anunciou uma pesquisa nacional para medir os efeitos. Os primeiros números colhidos com gestores já contam uma história. 97% relatam mais participação em sala, 95% apontam melhora na concentração, 95% observam mais socialização presencial. E o dado que mais me interessa como psicólogo, 86% dos diretores associam a restrição à redução da ansiedade dos alunos. Tiraram a tela e a ansiedade caiu. Veja que informação preciosa. O Brasil é o segundo país do mundo em tempo de tela. 9 horas e 13 minutos por dia, em média. Uma criança que cresce nesse regime nunca experimentou algo que toda a geração anterior conheceu de sobra. Ficar sozinha com a própria cabeça, sem nada para fazer. O tédio, esse vilão que os pais correm para exterminar com mais uma atividade e mais um vídeo, sempre foi matéria-prima. É no vazio que a criança inventa brincadeira, cria personagem, elabora o que viveu. E o mais importante, descobre o que sente. A pesquisa em psicologia mostra que a mente divagando ativa justamente as redes cerebrais, ligadas à criatividade e à construção da identidade. Quem nunca se entedia, também jamais se encontra. As melhores ideias que tive na minha vida aconteceram no tempo do tédio. Só que o celular sequestrou esse vazio. Cada microsegundo de espera virou rolagem. A fila, o intervalo, o banheiro, na mesa de jantar, até no cinema quando a cena desagrada. Nenhuma fresta sobrou para a mente respirar. Formamos uma geração que nunca ficou desacompanhada de estímulo e que por isso entra em pânico quando o silêncio chega. O recreio voltou a ter barulho de gente. Bola, conversa, riso, briga pequena de criança, queda, carrinhos e bonecas. Tudo aquilo que forma alguém. A escola devolveu aos alunos algo que nenhum aplicativo oferece. A chance de se aborrecer. E do aborrecimento, quem diria? Nasce gente mais inteira.
1: Esse é o Rossandro Klinger, todos os dias conosco aqui no Jornal da CBN. E você também pode acompanhar o Refletir para Viver lá no nosso site cbn.com.br. Agora são 6h38.
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2: 6h40.
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7: Então é hoje que você tem que mandar aquele áudio que você está aguardando aí o tempo todo e não mandou ainda. Não esqueça, fale sobre educação, saúde, mobilidade ou ordem pública. 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
10: 6h46.
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0: Muito bom dia para você, Tássio Veloso.
1: E aí, Milton, tudo bem? Bom dia para você, bom dia para Cássia, bom dia para os ouvintes da CBN.
2: Bom dia, Tássio.
0: Tássio, nesses dias todos temos acompanhado aí uma série de declarações por parte de líderes do mercado de inteligência artificial, apontando para riscos na velocidade com que o desenvolvimento desta IA está tendo no dia a dia. E claro que a gente fica na dúvida, afinal, o que está acontecendo. E eu, como é que me viro diante de tudo isso e você se propõe aqui a nos ajudar?
1: Exatamente, Milton, porque até o ChatGPT já está aí há três anos, entre outras IAs, que nós testemunhamos, inclusive, aqui na CBN, o nascimento delas, contando as evoluções todas, e muita dúvida sobre para onde vão essas IAs e como se proteger, inclusive, desses problemas de segurança, de privacidade, porque muita coisa tem surgido nos últimos tempos, as IAs que saem do controle. E hoje, então, numa edição dessa coluna mais mão na massa, eu queria destacar um fascículo, uma cartilha que mostra exatamente como se cuidar diante da inteligência artificial. A gente está até exibindo algumas telas para quem está conosco em vídeo. Esse material foi produzido pelo Centro de Estudos, Resposta e Tratamento de Incidentes de Segurança no Brasil, é o CERT, muito bem elaborado, ilustrado, mostrando passo a passo os cuidados que as pessoas devem tomar para que não caiam em situações mais delicadas envolvendo a inteligência artificial. Então, por exemplo, eu estava até dando uma revisada nesse material, ele ensina o seguinte, ó, como elaborar prompts com contexto, para que a inteligência artificial entenda exatamente onde você quer chegar. O ser humano, ele está ali no controle, determinando de que forma essas interações vão acontecer. Ou então, de instruir a inteligência artificial para que ela não responda aquilo que ela não sabe, o que é outro problema clássico dessa tecnologia, a chamada alucinação. A IA, ela é muito perigosa, Milton e Cássia, porque quando ela erra com convicção. Então ela vira e diz, ó, é isso aqui, é X. Aí você fala, mas tem certeza, não é Y? E um clássico é a IA responder, você tem razão, é Y. Só que isso pode ser um problema gigantesco conforme as pessoas usam mais a IA, por exemplo, nas empresas, no trabalho, para consulta de saúde, por exemplo. Então, esse material, ele é gratuito, é de fácil consulta, está disponível lá no site do CERT.br, e faremos o seguinte, vamos colocar também no cbn.com.br, e quem quiser chama na rede social, no @tassius, T-H-A-S-S-I-U-S. Vale baixar, vale ler, e aproveitar e compartilhar com a família, porque realmente está muito simples de consultar, eu gostei bastante.
0: E o CERT é CERT com C, nesse caso aqui, isso. CERT com C, porque é de centro, então é CERT.br. E o Tassius é simples de escrever, ninguém tem dúvidas sobre como escrever Tassius. Mas enfim, qualquer coisa, manda pra gente aqui a mensagem também, a gente remete pro Tassius. Enfim, nós estamos aqui para ajudar você a esclarecer melhor. Valeu, obrigado, um abraço. Obrigado pelas dicas, até mais.
1: Boa sexta, tchau, tchau.
2: Até mais.
0: E você pode baixar o nosso aplicativo agora se não baixou ainda. Porque daqui a pouquinho tem horário eleitoral obrigatório. E aí no rádio você vai ouvir o horário eleitoral obrigatório. No aplicativo a gente segue com as notícias aqui da CBN.
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0: sexta-feira, 18 de setembro de 2026. A defesa de Daniel Vorcaro pede hoje ao presidente do Supremo, Edson Fachin, a revogação da prisão preventiva do ex-banqueiro. É a segunda tentativa de libertá-lo desde a prisão em 4 de março. O pedido anterior foi negado em junho por André Mendonça, então relator do caso Master. Vorcaro completou 180 dias preso no fim de agosto e o Código de Processo Penal prevê a revisão da necessidade de prisão preventiva a cada 90 dias. Se o pedido for negado, a defesa pretende recorrer ao plenário do Supremo. O chefe da Divisão de Inteligência Artificial da Microsoft alertou que tratar a IA como se fosse humana é um erro. Mustafa Suleiman afirmou que a criação de sistemas capazes de definir os próprios objetivos pode levar ao surgimento de uma espécie de silício que competiria com os seres humanos. Ele criticou a antropomorfização da tecnologia e defendeu que a inteligência artificial permaneça subordinada à humanidade. Segundo Suleiman, as IAs não são conscientes e não têm sentimentos ou motivações próprias. O executivo também pediu mais transparência e mecanismos de controle sobre os sistemas mais avançados. O tenista brasileiro João Fonseca estreia hoje na Copa Davis, abrindo o confronto entre Brasil e Suíça. O atual número 29 do mundo no ranking da ATP será o primeiro a jogar. Ele enfrentará o suíço Dominic Stricker às 15h na Barra da Tijuca, no Rio de Janeiro. No horário de Brasília, 6h58.
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0: sexta-feira, 18 de setembro de 2026. O ex-banqueiro Daniel Vorcaro procurou o filho do ministro do Supremo, Luiz Fux, para tentar mudar uma decisão da corte e destravar um precatório de cerca de 5 bilhões de reais de interesse do Banco Master. Mensagens obtidas pela Polícia Federal mostram que Vorcaro enviou um documento sobre o processo ao advogado Rodrigo Fux, que analisaria o caso. O escritório de Rodrigo Fux afirma que não advogou no caso, não assinou contrato e não recebeu pagamentos. Luiz Fux também disse que nunca foi abordado sobre o tema e que votou contra a pretensão que beneficiaria Vorcaro. O STF manteve a suspensão do precatório. Os Correios desistiram de continuar as negociações com os trabalhadores no Tribunal Superior do Trabalho. Agora, as partes aguardam o julgamento do dissídio coletivo, marcado para segunda-feira. A greve da categoria já dura 8 dias. Empresa e trabalhadores chegaram a um consenso sobre reajuste salarial de 4,35%, mas divergem sobre o plano de saúde. Os Correios alegam a necessidade de reduzir despesas diante da reestruturação. A estatal aguarda o desfecho do julgamento para avançar na obtenção de um empréstimo de 7 bilhões de reais com garantia da União. Sites de notícias que estavam bloqueados há anos na Venezuela foram desbloqueados pela Agência Reguladora das Telecomunicações do país. A decisão foi anunciada horas antes do início de uma nova rodada de negociações políticas entre o governo interino e a oposição, que tem entre os temas a liberdade de expressão. A líder da delegação opositora comemorou a decisão, mas afirmou que ainda há veículos que continuam bloqueados. No horário de Brasília, 7h32.
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1: Quando você que escolheu ficar mais bem informado, sintonizando o Jornal da CBN nesta manhã de sexta-feira, 18 de setembro de 2026. Vamos atualizar as informações para você que está chegando agora aqui na CBN ou você que estava ouvindo até agora há pouco o horário eleitoral obrigatório no rádio aí na sua cidade. E voltamos então a acionar o repórter Felipe Igreja em Brasília, que tem informações ao vivo. Felipe.
2: Milton, a crise institucional do STF tem sido explorada na campanha eleitoral por políticos de esquerda e de direita com críticas à postura dos ministros e à defesa da reforma do judiciário. Em sabatinas recentes, por exemplo, a candidata ao Senado por São Paulo, Simone Tebet, do PSB, disse que ninguém está acima da lei e que denúncias de crimes de responsabilidade contra ministros precisam ser apuradas. Também candidata ao Senado por São Paulo, Marina Silva disse que ministros do STF que estejam envolvidos em crimes de responsabilidade podem e devem ser cassados. Do lado da oposição, a crise também tem sido explorada. Os candidatos ao Senado por São Paulo, André do Prado, do PL, e Guilherme Derrite, do PP, defenderam pedidos de impeachment de ministros do STF. Nessa mesma linha, o candidato do Novo, Ricardo Salles, culpou o Centrão por não dar andamento aos pedidos já apresentados. O advogado Fábio Souto, especialista em tribunais superiores, afirmou que a imagem do Supremo perante a sociedade está bastante desgastada.
3: Temos visto ministros ultrapassarem os limites da cordialidade, até mesmo violar a regra de decoro exigida pela lei, o que eventualmente pode configurar crime. Me parece que a busca pelo protagonismo tem causado graves danos à corte, afetando sua imagem e credibilidade perante a sociedade. Assim, penso que é imprescindível que os ministros adotem postura na altura do cargo que exercem.
2: No Congresso já tramitam também propostas de reforma do Judiciário. Uma delas, do deputado Reginaldo Lopes, do PT, sugere mandato único e improrrogável de 10 anos para ministros do STF, idade mínima de 50 e máxima de 70 anos para os próximos que ocuparem uma cadeira na Suprema Corte. O deputado Danilo Forte, do PP, também apresentou uma proposta que prevê mandato de 8 anos para ministros e retira do presidente da República a exclusividade na indicação, prevendo um revezamento entre executivo, legislativo e judiciário. Milton.
1: Este foi o Felipe Igreja.
4: E agora nós temos informação chegando com a nossa reportagem em São Paulo. Estamos com Lucas Taveira, que acompanha os desdobramentos de uma operação realizada ontem, operação que apura o envolvimento do crime organizado no setor de transportes em São Paulo. E um dos alvos dessa operação é o ex-presidente da Câmara Municipal de São Paulo, Milton Leite. Lucas Taveira, bom dia.
5: Bom dia, Cássia, para você, para o Milton, todo mundo ligado aqui na CBN. O ex-presidente da Câmara de São Paulo, Milton Leite, promete se entregar hoje. Ele deu um prazo aí de 24 horas e começou a partir de ontem, e a expectativa é que ele se entregue ainda hoje à polícia. Ele é um dos 6 alvos de prisão que não foram encontrados e é considerado foragido pela polícia. A operação do Ministério Público e da Polícia Civil prendeu 10 pessoas e investiga a infiltração do PCC no transporte público da capital. A investigação começou há 2 anos a partir de apurações sobre tráfico de drogas e lavagem de dinheiro. A conexão com as empresas de ônibus surgiu após a apreensão do celular de José Daniel Satility, apontado pelo Ministério Público como integrante do PCC. Segundo a investigação, Satility negociava com empresários, advogados e políticos. Ele também está entre os 6 foragidos. Outro procurado é Paulo Cirqueira Corec Farias, conhecido como Paulo Camarão, dono da A2 Transportes e presidente do Água Santa. Entre os 10 presos ainda estão Danilo Morgado, candidato a deputado estadual pelo PL, e Levi dos Santos Oliveira, ex-presidente da SP Trans e ex-secretário municipal de mobilidade. A gente destaca que essa investigação aponta que cerca de 40% das linhas de ônibus da capital são operadas por empresas suspeitas de envolvimento com o crime organizado. Milton Leite, apontado na decisão judicial como responsável pelo controle direto da operação de empresas de ônibus. Policiais militares também o citaram como verdadeiro proprietário da Transolf, que também já foi investigada com envolvimento com o PCC. Milton Leite afirma que está em viagem e que não está foragido. Já a defesa da Transolf nega que ele tenha participação societária na empresa. O prefeito Ricardo Nunes determinou a criação de um grupo para analisar a operação e ameaçou intervir na A2 Transportes, que tem 2 diretores entre os alvos dessa operação. Já a empresa afirma que um deles não faz mais parte do quadro de funcionários. Cássia?
6: O fato é que Milton Leite, nesse momento, está foragido e escondido. O que acontece agora? Os advogados de defesa de Milton Leite estão negociando em que condições será cumprida essa prisão do ex-vereador. Local em que ele será apresentado, local em que ele ficará preso e até a possibilidade de uma apresentação de habeas corpus antes da prisão efetivada. 7h40.
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0: Bom dia para você, Miriam.
1: Bom dia, Milton. Bom dia, Cássia. Bom dia, ouvintes.
2: Bom dia, Miriam.
0: Miriam, é difícil desconectar o anúncio de ontem sobre reajuste do Bolsa Família do período eleitoral. O governo até traz alguns dados técnicos para tentar justificar este aumento neste momento.
1: Pois é, impossível desconectar, porque o calendário é esse. Ontem era 17 dias das eleições, então o aumento concedido agora é um aumento que tem viés eleitoreiro, não tem dúvida disso. O que o governo coloca que reduz esse impacto, atenua ou explica melhor esse momento? Primeiro, que é só um reajuste pela inflação. O Bolsa Família não foi aumentado durante o governo Lula 3, não teve aumento. Ele teve apenas uma criação de benefícios que se acoplaram ao benefício principal em razão da natureza da família. A família com criança pequena recebe um pouco mais, a família com... Então, tem várias características que fizeram com que os benefícios laterais que se acoplam à Bolsa Família não tivessem aumento, aumentou o custo geral do programa, mas esse valor básico permaneceu igual. E aí muita gente compara com o que aconteceu no governo Bolsonaro e foi totalmente diferente. Eles agora estão dizendo, olha, é o seguinte, nós vamos remanejar o orçamento para ficar dentro do orçamento. E eles, a ministra da Fazenda acabou de dizer que para esse ano não precisa, porque tem uma folga que vai ser usada essa folga para o ano que vem, para o orçamento de 2027, eles vão precisar reorganizar as despesas para caber esse 22 bilhões a mais, que é o custo extra com esse aumento de 15%. Então, outra coisa, o governo Bolsonaro, ele deu um aumento de 50%. Do nada, ele era até contra o programa, ele sempre foi um crítico do programa, manteve o programa porque não teve condições políticas de tirar, veio a pandemia, ele criou o auxílio emergencial, que teve um universo muito maior de pessoas, e

0: falando que isso aumenta gasto e tal. O pessoal de mercado financeiro tem uma visão muito da planilha de gastos. Eles não olham nem a natureza ou o mérito dos gastos. Mas tem alguns economistas que falam coisas de maior substância. Eu queria destacar a Laura Miller Machado, porque ela é uma estudiosa, estudiosa de programas sociais. O que ela está dizendo é muito interessante, que é mais importante teria sido e precisará ser feito uma análise do programa como um todo, porque ele está ficando ineficiente em alguns pontos. Ela citou um ponto. Uma família de 3 pessoas, mãe e 2 crianças, recebe a mesma coisa que uma família unipessoal. Então, que é 600, o que ele agora vai ser um pouco mais, 15% a mais. Então, o que precisa, e o Arminio Fraga também está falando isso, vamos reestudar os gastos sociais para que eles sejam mais eficientes e, eventualmente, mais baratos, mais, custem menos. Né? Isso é interessante. Não é possível fazer em período eleitoral, mas é preciso rever os gastos sociais para que eles fiquem principalmente mais eficientes. Quanto mais eles forem para quem realmente precisa, mais eficiente é, Cássia.
1: E, Miriam, dá para dizer que haverá algum tipo de rearranjo dentro da equipe econômica do governo para garantir que isso não signifique simplesmente um aumento dos gastos?
0: Olha, o que eles estão falando que eles vão fazer é que esse ano cabe dentro dessa. Tem uma margem para fazer esse aumento. Esse ano o custo mais a mais é 6 bilhões. Para o ano que vem, então, seria 22 bilhões. E nesse momento, eles estão dizendo que estão fazendo um remanejamento nas despesas já previstas no orçamento. Mas, claro, não pode deixar de falar que é uma decisão eleitoreira. Mas também não pode deixar de falar que recupera a inflação. E não é apenas uma atualização do valor pela inflação transcorrida desde o começo do governo Lula até agosto. E ao contrário do que foi feito no governo anterior. Essa diferença tem que constar, da mesma forma que tem que constar a afirmação de que, de fato, é uma decisão eleitoreira tomada a 17 dias da eleição.
2: Muito obrigado, Miriam. Um bom dia para você.
0: Bom dia para todos nós. Até
1: Até
0: mais tarde,
1: mais.
0: Cássia.
2: E eu até aproveito para lembrar, a Miriam chamou a atenção sobre essa discussão de uma reestruturação do Bolsa Família. Foi exatamente o nosso tema de ontem nos 50 debates para o Brasil, que fica à sua disposição lá na nossa plataforma de aplicativo, de podcast e também no canal da CBN no YouTube. 7h46.
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1: 7h48.
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11: Na CBN Joinville, agora são 7 horas e 54 minutos. Tempo nublado em Joinville, o trânsito bastante complicado aqui na nossa região. Nós temos vários pontos com lentidão, tá, gente? Eu vou começar pelas rodovias, porque o que está chamando a atenção por aqui, por enquanto não tem confirmação de ocorrências registradas nesse trecho, mas tem uma lentidão muito grande na rodovia SC-108, que é a rodovia do Arroz, ali na região do Distrito Industrial. Inclusive naquele trecho de quem sai, por exemplo, do bairro Vila Nova pela rodovia do Arroz e vai em direção à região ali do Eixo Industrial Norte. Bem naquele cruzamento com a 15 de novembro, tem uma lentidão muito grande para quem está indo em direção ao Eixo Industrial Norte. Por enquanto não tem informações aqui de ocorrências, tá? Mas serve de alerta para quem está fazendo esse deslocamento. Então você precisa ir em direção ao Eixo Industrial Norte. Está na região oeste de Joinville, na região do bairro Vila Nova. Precisa acessar a rodovia? Muita atenção, tem lentidão nesse trecho, tá? Então muita atenção mesmo. Rodovia BR-101 em Joinville também tem lentidão em ambos os sentidos. Nós não temos informações de ocorrências, por enquanto, na rodovia, mas tem lentidão em ambos os sentidos na rodovia BR-101. Então já fica esses dois primeiros alertas em relação às rodovias. Rodovia SC-418, inclusive o trecho da Serra Dona Francisca. Boa notícia, não tem lentidão na Serra Dona Francisca, fluxo normal. Problemas também na 280, em ambos os sentidos, lentidão para o motorista. Então, em resumo, apenas uma rodovia das regiões aqui da região que nós temos aqui uma lentidão que tem um trânsito normal. Demais rodovias estão com um fluxo bastante complicado. Bom, perímetro urbano da cidade, aí são diversos pontos com lentidão. Em relação às ocorrências, eu estou até atualizando por aqui para ver se a gente consegue observar algum tipo de ocorrência mais recente, mas a última foi essa aqui, ó. Um motociclista acabou caindo na região do bairro Fátima, um pouquinho mais cedo. Tivemos um acidente entre caminhão e carro na rua Florianópolis, às 6h40 da manhã, ali na região do bairro Guanabara, próximo ao número 100, na região da rua Florianópolis. Tivemos um pouco mais cedo também um atropelamento de um animal ali na região da rua Monsenhor Gersino, no bairro Floresta, ali por volta das 6 horas da manhã. São as ocorrências que foram registradas nesta manhã aqui em Joinville por enquanto. Então a gente vai ficar em alerta em relação a essas ocorrências. Bom, seguindo por aqui na programação da CBN, para quem está saindo dos bairros, tá? Eu já estava um pouquinho da Zona Sul por aqui, mas vou para as outras regiões. Região Norte, Rua Dona Francisca, são diversos pontos, principalmente na região industrial, tem muita lentidão para o motorista. Região Oeste de Joinville, ali na Rua 15 de Novembro. A fila está extensa, está ultrapassando por ali, por exemplo, a subestação Eletrosul Joinville. Tem bastante lentidão na região do bairro Vila Nova. Lentidão também na região oeste de Joinville e na Rua Minas Gerais, naquele cruzamento ali com a Rua Tupi e também para quem está acessando a Rua Ijuí. Na zona norte de Joinville, como eu falei, tem a Rua Dona Francisca com lentidão, mas também tem a Rua Benjamin Constante com um trânsito bastante lento. Tem um trecho por aqui, ó, da Rua Guilherme, para quem também está saindo ali da região norte de Joinville. Tem uma sinalização de um acidente agora há pouco naquela rotatória, ali na região da rotatória da Deller, na região norte de Joinville, bem próximo ali a Deller, tem um acidente registrado por aqui por um dos motoristas que está circulando naquela região. Bom, o que mais nós temos aqui de informações em relação ao perímetro urbano de Joinville? Trata-se de uma lentidão também na Zona Leste, na Rua Prefeito Helmut Fogler e também na Rua Iririú. São dois pontos da Zona Leste que tem lentidão para o motorista. E no perímetro urbano, na região central, tem lentidão também aqui, ó, na Rua Dr. João Colim, também na Rua 9 de Março. Tem lentidão também na Rua Blumenau. Então nós temos uma manhã com muito trânsito em Joinville. Você pode participar no 99972-3493. Viu algo no trânsito? Quer compartilhar com a CBN? Manda sua mensagem que nós estamos por aqui para ir atualizando ao longo da programação da CBN em Joinville. Agora são 7 horas e 58 minutos.

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0: Muito bom dia para você, Marcelo D'Agosto.
1: Bom dia, Milton. Bom dia, Cássia. Bom dia, ouvintes.
2: Bom dia, Marcelo.
0: Felipe de São Paulo escreve para a gente que a filha dele nasceu agora, em agosto, e quer montar uma reserva financeira para ela. A gerente do meu banco recomendou um plano de previdência, pois quando ela completar 14 anos, consigo mudar a titularidade. Mas essa é a melhor estratégia? Quais outras opções eu possuo? Pergunta aqui o Felipe, que a gente já manda um grande abração aí pela BB Nova.
1: Bom, Felipe, a previdência é de alguns produtos financeiros que existem para você atingir o seu objetivo. Então, são duas discussões. Uma é entender cada produto específico. E outra é o que você tem que fazer ao longo do tempo para chegar no seu objetivo. A principal vantagem da previdência é que você adia o pagamento do imposto de renda para quando resgatar a aplicação. Só para explicar isso, né? Quando você investe num fundo de previdência, você tem à disposição a possibilidade de aplicar em alguns fundos de investimento com estratégias diferentes, que vão desde as aplicações com 100% em renda fixa atrelada ao CDI, dessas que a gente tem normalmente nos bancos, até fundos de renda variável que aplicam em bolsa no Brasil ou no exterior, ou seja, aplicações mais sofisticadas. E você pode ir mudando essas aplicações nesses fundos sem resgatar, fazendo o que se chama de portabilidade dos investimentos. Daí, por isso, você adia o pagamento do imposto, que pode chegar no mínimo de 10% se você esperar 10 anos contado de cada investimento que você fizer para sacar. Em compensação, o custo desses fundos de previdência tende a ser maior do que outras aplicações, como o Tesouro Direto, por exemplo. Já para atingir o seu objetivo, você precisa se programar para investir periodicamente uma certa quantia e acompanhar o desempenho do investimento a cada 6 meses, pelo menos, para fazer eventuais correções. Então, em resumo, o plano de previdência é um bom produto se você entender bem como eles funcionam. E se você quiser uma alternativa mais simples, pode investir em títulos do Tesouro Direto, por exemplo. Mas o importante é você ter uma estratégia para chegar no seu objetivo.
0: Muito obrigado, um bom dia para você, bom fim de semana.
1: Bom fim de semana, um abraço e até segunda.
2: Até segunda.
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2: Feira 18 de setembro de 2026. O presidente Lula do PT e Flávio Bolsonaro do PL aparecem empatados tecnicamente em um eventual segundo turno, de acordo com a nova pesquisa Datafolha. Com margem de erro de 2 pontos percentuais, Lula aparece com 46% das intenções de voto contra 44% de Flávio Bolsonaro. O Datafolha ouviu mais de 2 mil pessoas entre os dias 15 e 16 de setembro. O nível de confiança é de 95%. O número de registro no TSE é BR-04029-2026. Quase 90% dos brasileiros apoiam o uso da inteligência artificial no combate à violência. O tema é considerado o maior problema do Brasil, segundo Pesquisa Nacional de Segurança e Tecnologia, realizada pela Quest, divulgada hoje. Para 28% dos entrevistados, a tecnologia é aliada principalmente no enfrentamento ao feminicídio e à violência contra a mulher. Apesar da simpatia à utilização da ferramenta, 79% não se lembram de alguma política pública contemplada com o IA. A pesquisa foi realizada presencialmente entre os dias 12 e 15 de setembro, com mais de 2 mil pessoas de 16 anos ou mais. A margem de erro é de 2 pontos percentuais para um nível de confiança de 95%. No horário de Brasília, 8 e 4.
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1: Muito bom dia a você que escolheu ficar mais bem informado ouvindo o Jornal da CBN na manhã desta sexta-feira, dia 18 de setembro de 2026.
0: Plantão Lauro Jardim.

0: Muito bom dia para você, Lauro Jardim.
1: Bom dia, Milton. Bom dia, Cássia. Bom dia, ouvintes.
2: Bom dia, Lauro.
0: Lauro, que argumento tem o advogado de defesa de Daniel Vorcaro para pedir a revogação da prisão preventiva dele agora?
1: Pois é, Milton. Hoje, o advogado do Vorcaro, o Sérgio Leonardo, vai dar entrada no Supremo com um pedido de revogação da prisão preventiva do ex-banqueiro. Vai ser um pedido encaminhado ao ministro Edson Fachin. Vai ser o segundo pedido, aliás, para libertar o Vorcaro, desde que ele foi preso no dia 4 de março. O primeiro pedido ocorreu em junho, foi negado pelo André Mendonça, que era, até a semana passada, o relator do caso Master no Supremo. Como agora a relatoria foi assumida pelo Fachin, é ele quem vai decidir se solta ou, eventualmente, se muda o regime prisional do Vorcaro para uma prisão domiciliar. Bom, Milton, função de advogado de defesa é essa mesma, a de tentar soltar o cliente dele, e os argumentos vão ser os mesmos da outra vez, do pedido de junho, que o Vorcaro não oferece perigo à sociedade, que então ele poderia ou ser solto ou ir para uma prisão domiciliar. Agora, Milton, a chance do Fachin soltar o Vorcaro ou mesmo mudar o regime prisional dele é zero. Ninguém pode imaginar o Fachin, no meio dessa confusão toda que envolve o Supremo e que tem o Vorcaro como o personagem principal, botando o Vorcaro em liberdade. Não há menor chance. Eu apurei que, se o Fachin não revogar mesmo a prisão preventiva, a defesa do Vorcaro vai recorrer para que o pedido seja julgado pelo plenário do Supremo. Da mesma forma, Milton e Cássia, não dá para imaginar que, se essa história acabar mesmo no plenário, os ministros queiram assar uma pizza deste tamanho, mesmo com aquelas divergências gigantescas entre eles que a gente tem visto. Enfim, como eu disse, a defesa está no papel dela, mas o fato é que esse pedido de revogação de prisão acontece também, está num momento muito ruim para o Vorcaro. Pelo seguinte, resultou num desastre uma articulação que o outro advogado Vorcaro, Daniel Bialski, tentou 10 dias atrás. Ele articulou para que o Vorcaro desse um depoimento lá na Papudinho, onde ele está preso, a um juiz auxiliar do gabinete do ministro André Mendonça. Nesse depoimento, o Vorcaro disse que estava sofrendo graves intimidações, ameaças, torturas psicológicas por parte de agentes da Polícia Federal. Vorcaro acusou também o diretor da Polícia Federal, o André Rodrigues, de ser o responsável por travar um acordo de delação premiada que ele estava tentando fechar. O Vorcaro disse que os delegados da Polícia Federal se recusavam a ouvir o que ele tinha a dizer porque sabiam que teriam revelações comprometedoras em relação ao chefe da PF. E sugeriu também, nesse depoimento, que ele teria a intenção de delatar integrantes do governo Lula. Bom, só que esse depoimento, Milton, foi considerado uma tentativa de agradar o ministro André Mendonça, que naquele momento vinha travando uma guerra contra o chefe da Polícia Federal. Então, o depoimento não ficou de pé. O resultado final para o Vorcaro é que a credibilidade dele, que já era baixíssima, desceu a patamares inéditos. Então, para terminar, o resumo disso tudo é que tudo indica que o Vorcaro vai ficar preso preventivamente ainda por muito tempo e sem conseguir qualquer chance de fechar uma delação premiada. Bom, se bem que ele nem precisa falar tanto em depoimento sobre uma delação, né, Milton? Porque a gente tem visto, ele continua falando e falando muito pelas mensagens de WhatsApp que tem vazado aos borbotões há meses, todas essas mensagens tiradas do celular dele.
2: Agora, Lauro, com toda essa baixa na credibilidade do Daniel Vorcaro cada vez mais, possibilidade de se pensar novamente na abertura ali de algum tipo de negociação para delação premiada, isso aparentemente é algo superado, né?
1: Cássio, exatamente. Eu diria que é zero a chance, porque hoje esse inquérito está na mão do Fachin, a gente não sabe nem por quanto tempo vai ficar, se ele vai distribuir para algum outro ministro, mas a chance é zero. Ele tentou duas vezes, nenhuma delas ficou de pé, a Polícia Federal, e não só a Polícia Federal, também a PGR, constatou que tudo que ele estava falando ali, a polícia e a PGR já tinham mais informações vindas do celular dele, que ele também estava mentindo, omitindo informações. Ele tentou essa terceira jogada que eu falei aqui há pouco, de fazer esse outro depoimento em que ele acusava ali a PF, falava que podia entregar integrantes do governo Lula, também não ficou de pé, ou seja, ele não tem credibilidade para fazer delação nenhuma. Então, o que vai acontecer é ele ficar preso preventivamente mais algum tempo, esse inquérito e as investigações vão andar até o momento em que ele vai ser julgado. E aí, vamos ver por quanto tempo ele vai ficar na prisão ou tal, porque também não se imagina que ele possa ser, não seja condenado numa situação dessa, de todo esse rombo de, é importante dizer aqui, um rombo de 60 bilhões de reais que ele deu no sistema financeiro.
0: Muito obrigado, Lauro. Bom dia para você.
1: Bom fim de semana para você, Milton, para você também, Cássia, para os ouvintes, e até segunda.
2: Até segunda, Lauro.
0: 8:12 agora.
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2: 8:15.
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1: Na CBN Joinville é hora de falar de esporte por aqui para você que está nos acompanhando. Final de semana bem esportivo aqui na programação da CBN em Joinville. A gente inicia as informações com o Jack em campo. Tem mais uma rodada da Copa Santa Catarina. O Joinville volta a jogar amanhã depois da derrota para o Ercílio Luz, que aconteceu semana passada lá no estádio João Marcato. Derrota pelo placar de 3-1. O Joinville volta a campo nessa semana para tentar reagir, para tentar somar os 3 pontos contra o Nação Araquari. Inclusive, né, o jogo também será no estádio João Marcato. Os ingressos estão disponíveis para o torcedor poder acompanhar essa partida também lá nas redes sociais do Nação. Já tem um link para você comprar o seu ingresso para poder acompanhar essa partida. É o valor de R$50 o ingresso lá para a arquibancada descoberta, onde será o local do torcedor joinvilense. Amanhã é torcedor do Joinville para amanhã, né, a arquibancada coberta disponível para os torcedores do Nação. Os torcedores do JEC vão ficar na arquibancada descoberta no jogo de amanhã contra o Nação pela Copa Santa Catarina. Jogo válido pela 4ª rodada. O Joinville entra em campo amanhã tentando somar os 3 pontos para continuar sonhando ali com a classificação à próxima fase. O Joinville vem de derrota, tem 3 jogos na competição, são 2 derrotas e apenas 1 vitória. E amanhã, nesse jogo da Copa Santa Catarina contra o Nação, tenta somar os 3 pontos. Bom, rodada de amanhã da Copa Santa Catarina. Nós temos o Joinville entrando em campo às 3 da tarde contra o Nação. Além desse jogo, nós temos outras 2 partidas. Às 5 da tarde, lá em Blumenau, tem Blumenau e Metropolitano e Marcílio Dias e Ercílio Luz. Então, são os 3 jogos de amanhã da Copa Santa Catarina. O outro jogo da rodada, dessa 4ª rodada, acontece no domingo, às 3 da tarde, lá em Rio do Sul, jogo entre Santa Catarina e Figueirense. Na classificação de momento, o Santa Catarina é líder com 7 pontos, o Marcílio Dias é o segundo colocado com 6, o Ercílio é o terceiro com 6 e o Figueirense fecha o G4 com 4 pontos. O Joinville é o quinto colocado com 3, o sexto é o Barra com 2 e aí nas últimas posições tem o Nação com 1, o Blumenau com 1 e por enquanto o Metropolitano não tem nada. Vamos lá. Tem algumas equipes que ainda têm 2 jogos na competição. É o caso do Figueirense, do Ercílio, ambos estão dentro do G4. Também o Barra e o Nação e também o Metropolitano. Vale ressaltar, como são 9 equipes, sempre tem uma equipe que folga na rodada. Na última, por exemplo, quem folgou foi o Metropolitano. Porém, né, nós temos um jogo da primeira rodada que as equipes não entraram em campo. Esse jogo foi adiado e acontece no final do mês, que é o jogo entre Nação e Barra. Nessa rodada, pegando aqui, né, Nação, Joinville, Blumenau, Metropolitano, Marcílio Dias, Ercílio Luz, Figueirense e Santa Catarina, é o Barra quem folga nessa rodada. Então o Barra é um time que está atrás do Joinville e não vai jogar nessa rodada, vai ficar ali com 2 jogos a menos que o time do JEC. Caso o Joinville vença esse jogo, some os 3 pontos, o JEC pode subir e parar na 2ª colocação, mas claro, vai depender dos jogos da rodada. Agora são 8 horas e 26 minutos, falando ainda de JEC, mas saindo do campo e indo para a quadra, nós temos amanhã, 9 horas da noite, o jogo entre JEC Futsal e Camaquã. Lá em Camaquã, jogo da Copa da Liga, mata-mata, perdeu, tá fora. Joinville tenta a vaga na decisão da Copa da Liga. Joinville viajou ontem, treina hoje e joga amanhã, buscando aí uma vaga na decisão da Copa da Liga. No outro lado é o Juventude do Mato Grosso contra a equipe da CBF, que jogam também nesse final de semana. Então, oportunidade para você também acompanhar aqui na CBN em Joinville. Bom, e no domingo nós temos a última rodada da primeira fase da Liga Joinvilense de Futebol, da Primeirona Joinvilense. Se o tempo permitir, se der tudo certo, não tiver nenhum adiamento por causa da chuva, nós vamos ter normalmente a última rodada da primeira fase da Primeirona Joinvilense, claro, com transmissão aqui da CBN. Todos os jogos às 3h15 da tarde, com Serrana e Caxias, Cercos e Aviação, NB e América, Piraberaba e Palmeiras, Panago e Serbi e também a CM Stacaville jogando a última rodada contra a equipe do Pará. Todos os jogos, como eu falei, às 3h15 da tarde e a transmissão da CBN é do jogo entre Cercos e Aviação. Agora são 8 horas e 27 minutos.
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4: 8:30.
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0: Sexta-feira, 18 de setembro de 2026. O ex-presidente da Câmara Municipal de São Paulo, Milton Leite, e outros cinco alvos da operação que investiga infiltração do PCC no transporte coletivo de São Paulo ainda não foram localizados pela Polícia Civil. A ação teve início há mais de 24 horas. Leite é alvo de prisão temporária por 30 dias e afirmou que está em viagem, negou que esteja foragido e disse que pretende se apresentar às autoridades ainda hoje. A operação suspeita do controle direto ou indireto do PCC em mais de metade das empresas de ônibus da capital paulista. Ao todo, 10 suspeitos já foram presos. A deputada Luciene Cavalcante, do PSOL, acionou o TSE e a Procuradoria-Geral da República para investigar o candidato à presidência Flávio Bolsonaro, do PL, pelo uso de um apartamento que pertenceu a Fabiano Zettel, cunhado do ex-banqueiro Daniel Vorcaro. Segundo a revista Piauí, o candidato do PL ficou alguns dias no imóvel durante a campanha em São Paulo. A parlamentar quer saber se houve benefício econômico não declarado à campanha. Luciene ainda solicitou uma apuração sobre a compra e venda do imóvel junto da ordem dos recursos. O surfista Iago Dora avançou às quartas de final da etapa de Trestles nos Estados Unidos e assumiu a liderança do Campeonato Mundial de Surf. O atual campeão do mundo venceu o francês Caoli Vast, ouro olímpico em Paris, nas oitavas de final. A primeira posição do ranking foi garantida com a eliminação de Ítalo Ferreira. Outros dois brasileiros também avançaram, Matheus Red e Miguel Pupo, que vão se enfrentar nas quartas. Felipe Toledo, Gabriel Medina, Samuel Pupo e João Chianca foram eliminados mais cedo na competição. No horário de Brasília, 8h32.
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0: Hoje, na série 50 Debates para o Brasil, nós vamos discutir o fim das verbas indenizatórias. Aquele dinheiro que fica fora do teto do serviço público. São pagamentos extras, muitas vezes conhecidos como penduricalhos, que permitem a alguns agentes públicos receber, no mesmo mês, valores superiores ao teto constitucional, que tem ali como teto o salário de um ministro do Supremo Tribunal Federal, um pouco mais de R$ 46 mil. Para discutir o tema, nós convidamos Rafael Viegas, diretor ou doutor em administração pública e governo, pesquisador e professor da Fundação Getúlio Vargas, integrante do movimento Pessoas à Frente, e Francelino Valença, auditor fiscal, presidente da Federação Nacional do Fisco Estadual e Distrital, a FENAFISCO, e doutor e mestre em Direito. Rafael Viegas, muito obrigado pela gentileza de ter aceitado o nosso convite. Bom dia.
1: Bom dia, o prazer é muito grande, uma satisfação falar com vocês e com seus ouvintes.
0: Francelino Valença, obrigado pela gentileza de ter aceitado o convite e participar desse debate também. Bom dia.
2: Bom dia, Milton. Bom dia, Cássio, Rafael e demais ouvintes da CBN. É uma honra estar aqui com vocês debatendo um assunto tão polêmico, delicado e importante.
0: E eu começo perguntando, aliás, lembrando, antes de mais nada, lembrando a vocês que, conforme a gente combinou, são duas perguntas para cada um de vocês. Cássia Godói e eu fazemos as perguntas e eu peço que as respostas tenham até 2 minutos para que a gente consiga equilibrar o tempo aqui, dentro do tempo que temos disponível. E aí eu começo com o professor Rafael. Professor, como acabar com isso que nós chamamos aí de penduricalho, sem incluir no corte indenizações legítimas como diárias, despesas de transporte, custos de mudanças, muitas vezes pagos pelo próprio servidor?
1: Bom, vamos lá. Acho que a primeira coisa que a gente precisa deixar claro é que uma minoria no serviço público recebe supersalários, né? Quando a gente está falando de uma minoria, a gente está falando aqui de aproximadamente 1% e elas se concentram muito em carreiras jurídicas, né, como são as carreiras da magistratura, Ministério Público, né, e alguns setores aí da advocacia pública e da defensoria pública. Só para você ter uma ideia, a metade dos servidores, né, dos servidores públicos no Brasil, eles não recebem mais do que R$ 3.000, R$ 3.500. Então, quando a gente está discutindo super salários, quando a gente está discutindo privilégios, no serviço público, a gente está falando de um segmento muito restrito, tá? De uma elite do funcionalismo. E o que a gente precisa fazer? A gente precisa tratar verbas indenizatórias como verbas indenizatórias. Elas não podem ser, né, tratadas constantemente como a parte que agrega a remuneração, né? Verbas indenizatórias que são legítimas devem permanecer como indenizatórias, mas o que acontece, o que a gente tem visto no país hoje é um abandono de uma luta legítima por melhores condições de remuneração, por uma coisa mais imediatista, que é a transformação de muitas coisas que não são verbas indenizatórias em indenizações, que agregam os salários, e isso faz com que o teto seja rompido.
0: Francelino Valença, me ajuda aqui no seguinte: se algumas dessas verbas indenizatórias fazem com que servidores recebam muito acima do teto constitucional, em que ponto, assim, termina o ressarcimento legítimo e começa o abuso, uma remuneração disfarçada?
2: Bom, a gente tem um problema do teto, e é aí que surge, né? Por que surge esse problema de verbas indenizatórias? A FENAFISCO, nós fizemos um levantamento sobre o teto constitucional, e ele, em 2005, ele estava em torno de R$ 24.500. Se nós pegarmos esse valor e aplicarmos o IPCA, que é o índice da inflação, ela deveria subir algo em torno de 191%, 191,2%. Mas, na prática, houve um reajuste de algo em torno de 89%. Então, o valor do teto constitucional de 2005 hoje é praticamente a metade, um pouco menos do que deveria ser com esse reajuste natural da inflação. Isso fez com que fosse criado, né, outros mecanismos para compensar essa perda, porque impacta também estados e municípios o aumento do teto constitucional. Ao invés de nós fazermos algo que a Constituição exige, inclusive o reajuste de salários e de vencimentos, houve uma opção por impedir esse reajuste, conter esse reajuste, e aí sim veio a possibilidade de criar verbas indenizatórias para compensar. Se nós formos um valor nominal, praticamente os valores que hoje terminam sendo pagos com algumas verbas indenizatórias, estou falando de algumas, não estou falando de outros tipos que nós vimos que realmente ultrapassam o limite do que seria razoável. ela termina indo para o caminho que seria, deveria ser o teto constitucional. Mas a gente também precisa avaliar uma coisa. Outras categorias de servidores públicos, que não têm salários mais destacados, também recebem verbas indenizatórias. Um exemplo delas, que terminou sendo recorrente e não para compensar gastos de despesa do servidor público, como aconteceu com o famoso programa de saúde da família. Era pago um valor, que foi como verba indenizatória, para os profissionais da área médica receber. Também a segurança pública fez opções para isso, para reduzir índice de criminalidade. Então, muitas integrantes de segurança pública também recebem verbas indenizatórias, não sendo um privilégio de alguns segmentos de serviço público. Houve realmente uma mudança de paradigma.
3: Agora, essas pessoas recebem verbas indenizatórias, mas não têm remuneração que chega ao teto constitucional, só para pegar esse último ponto. Certo?
2: Isso, não correto. Uhum, certo. Não chega ao teto constitucional, Cássia.
3: Agora eu queria encaminhar uma outra pergunta aqui, começando pelo Rafael Viegas, que é a seguinte. Rafael, a existência de um teto constitucional por si só já não deveria ser suficiente para acabar com verbas indenizatórias?
1: Bom, a gente precisa reforçar, né, e fazer cumprir o teto constitucional no Brasil. A gente sempre observa a tentativa constante de driblar, né, as normas e as regras nesse país, e com isso não é diferente. Tá? O argumento de que muitas carreiras também recebem verbas indenizatórias, ele não pode afastar que, em muitos casos, e aqui a gente está falando das carreiras de elite, principalmente, que são as que principalmente rompem o teto constitucional, esse argumento não pode servir para agregar um movimento que vai deslegitimar o teto. Eu quero dizer o que com isso? Se todas as carreiras ficarem brigando, cada uma delas, por mais verbas indenizatórias, ao invés de brigarem, lutarem, sim, por melhores condições, né, remuneratórias, a gente vai estar fazendo aqui uma redistribuição de privilégios e não contendo esses privilégios. A gente precisa fazer o seguinte, a gente precisa acabar com esses privilégios e não reproduzir esses privilégios por todo o serviço público. O Movimento Pessoas à Frente tem estudos relevantes sobre o assunto. As pessoas que tiverem interesse podem acessar a página do movimento, buscar as notas técnicas que foram produzidas, onde há essa comparação, quais as carreiras que recebem acima do teto, o que é verba indenizatória, o que deve ou não estar na remuneração dos servidores públicos. Isso faz com que o debate fique mais qualificado, porque uma coisa que tem acontecido no Brasil é todo mundo quer espelhar magistratura e Ministério Público para também ter os seus privilégios, e é isso que a gente não pode aceitar.
3: Como garantir, Francelino Valença, que a gente não tenha, como estava dizendo aqui o Rafael Viegas, uma redistribuição de privilégios que podem ser indevidos, no lugar de combater privilégios de determinado grupo de servidores que, como já dissemos aqui, representam uma fatia muito pequena dos servidores públicos?
2: Bom, Cássio, a gente deve começar, inclusive, com um parâmetro e com um princípio constitucional, observando todos eles. O nosso país tem leis que pegam e leis que não pegam. Tem que mudar essa nossa cultura. A gente tem que sair da retórica que acontece com o nosso país. A gente é um país em que, vou usar um termo até forte, a hipocrisia campeia, e eu vou trazer dados. Por exemplo, o teto constitucional 2005, se atualizarmos hoje, deveria ser em torno de 71.344. Pelo IPCA, 71.344. Isso faria com que as pessoas pagassem, inclusive, tributos sobre esse valor, esses valores. Ao optar por verbas indenizatórias, termina-se não se recorrendo aos impostos devidos. Isso tem impacto também nas finanças públicas. Para ter uma ideia em paralelo sobre isso, o salário mínimo do mesmo período era R$ 350. Se nós pegarmos o reajuste apenas pelo IPCA, né, ele seria algo em torno de R$ 1.019. Teria subido significativamente, mas por sorte a gente também tem outros mecanismos que fazem com que o salário mínimo aumente. Hoje ele está em torno de R$ 1.621, que é a questão do PIB. E que há muitas discussões sobre isso. Há uma retórica dizendo que o salário mínimo, se subisse além do PIB, ia causar uma crise fiscal no país, e nós sabemos que os países que desenvolvidos e países que têm crise, como acontece até com o nosso país, há uma utilização de mecanismos keynesianos, como aconteceu com a depressão de 29. O Estado necessita investir, aportar recursos. Muitos países europeus saem de crise com investimento público maciço nas economias pelo governo, pelo próprio governo central.

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2: 8h47.
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0: 8h57.
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0: para você, meu amigo Paulo Vinícius Coelho. Tudo bem?
1: Bom dia. Bom dia, Milton Jung. Bom dia, Cássio Godoy. Com o hino do Flamengo no fundo.
2: Bom dia,
1: professor. Eu falei você. Pra você, né, Cássio?
0: O Flamengo passou. Teve mais dificuldade até do que se imaginava inicialmente, mas passou.
1: É, eu gosto dessa vinhetinha, Dido, que é a vinheta do, da hora da substituição, ou da, do anúncio de público. É o hino do Flamengo. Tem o do Fluminense, quando o Fluminense
0: Mas você não precisa cantar todos, tá? Senão você não vai dar tempo pro seu comentário.
1: É justo, tem razão. Foi difícil pro Flamengo ontem. Eu acho que tem alguns aspectos importantes para entender a dificuldade do Flamengo. Primeiro é aquela coisa que a gente esqueceu que existe no futebol, mas que existe desde sempre, chamada adversário. O adversário jogou bem. O Independiente del Valle jogou uma boa partida. E foi essa a primeira grande dificuldade pro Flamengo. Marcou muito forte, pressionou a saída de bola, teve velocidade. Pereira, o argentino, que fez o passe pro gol. O cruzamento que o Rossi rebateu e saiu o gol do Djorkaeff, Reasco, jogou muito bem defensiva e ofensivamente. E depois teve o Aldair que ajudou, o goleiro do Independiente del Valle, chamado Aldair Quintana, em homenagem ao Aldair, zagueiro campeão do mundo pelo Brasil em 94 e criado no Flamengo, criado na Gávea, craque o Flamengo faz em casa. O De Arrascaeta empatou o jogo no lançamento do Rossi, o Aldair Quintana falhou feio. E o Arrascaeta foi o herói da classificação 1-1. O Flamengo está na semifinal contra o Estudiantes. E Palmeiras e Fluminense fazem a outra semifinal na semana do dia 13, na semana do dia 13 e 20 de outubro. As datas vão ser definidas. Semifinal da Copa Sul-Americana. Montevideo City Torque vai pegar o Atlético, Vasco e Boca Juniors. Só é importante destacar, todo mundo saiu reclamando muito do gramado do Maracanã. E naquela briga ideológica de grama sintética versus grama natural... A natural é sempre a preferível, ninguém tem dúvida disso, mas a gente precisa investir em gramado bom, né? Não pode o melhor time do Brasil jogar no gramado do Maracanã esburacado. Não tem condição, os jogadores estão falando isso, assim como 2 anos atrás o Dudu se machucou no gramado sintético do Palmeiras. O gramado do Palmeiras hoje está bom, o Atlético Paranaense está bom, são sintéticos e são permitidos. Mas o campo, acima de tudo, o campo precisa ser bom. Esse é o ponto central.
2: E o fim de semana, PVC?
1: Olha, que coisa incrível, Cássio. A 28ª rodada do Campeonato Brasileiro tem 3 estreias de técnico. O Tite estreia no Botafogo contra o Mirassol, 18 horas de sábado, em Mirassol. Thiago Carpini estreia pelo Remo contra o Santos, 18h30, em Belém, no sábado. E no domingo, 11 da manhã, Renato estreia como técnico do Grêmio, Grêmio Palmeiras, em Porto Alegre. A rodada começa com o Atlético Chapecoense, 16 horas de sábado. Além dos jogos de sábado que eu citei, tem Vasco e Curitiba, 20h30 de sábado, São Paulo Internacional, às 21h de sábado, os dois em crise. Bom, domingo, 11 da manhã, Grêmio e Palmeiras, 16h, Corinthians e Fluminense. O Marcelo Paes disse que o Diniz não corre risco, mas risco ele corre, não vai ser demitido pela eliminação da Libertadores, mas corre risco, porque o Corinthians não está bem. Vitória e Cruzeiro, 16 horas também, 18h30, Flamengo e Bragantino no Maracanã, 19h30, sem o artilheiro do campeonato Kevin Viveiros, o Atlético Paranaense enfrenta o Bahia e fecha a rodada 28 do Brasileirão.
0: Tá, e se você gosta daquela outra musiquinha que você falou, eu gosto é dessa daí, ó.
1: Eu gosto.
0: Sai mais um técnico e volta Renato Gaúcho.
1: Isso, antigamente era diferente, era Suderge Informa, ou então no Pacaembu era a Secretaria Municipal de Esportes e Brahma Informam. Eu fiz até meu chance sem querer, mas era assim que falava. Até segunda, bom fim de semana.
2: Até segunda.
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0: sexta-feira, 18 de setembro de 2026. Mensagens obtidas pela Polícia Federal revelam que o ex-banqueiro Daniel Vorcaro se reuniu com o ministro Gilmar Mendes no gabinete do magistrado no STF em abril de 2024 para pleitear votos favoráveis à usina sucroalcooleiras contra a União. A disputa envolvia precatórios bilionários que compunham a carteira do Banco Master e poderiam perder valor econômico com uma derrota jurídica. A reunião de cerca de 15 minutos foi intermediada pelo ex-senador Chiquinho Feitosa, que na época era cunhado do ministro. Ele mantinha contato de R$500 mil mensais com o ecossistema do Banco Master. O Ministério Público de São Paulo denunciou o ex-número 3 da Secretaria da Fazenda, André Weiss, por suspeita de participação em um esquema de propina para liberar créditos de ICMS. Outros três fiscais também foram denunciados. Segundo o MP, o grupo cobrava entre 1% e 10% dos valores envolvidos para acelerar pedidos de ressarcimento tributário. A investigação aponta que o advogado João André Butini de Moraes teria repassado R$13.600.000 ao ex-delegado tributário Paulo Sérgio Siqueira Prado, que admitiu ter entregue cerca de R$4.500.000 em dinheiro vivo ao ex. A Agência Britânica de Operações Marítimas afirmou que um navio petroleiro foi atingido hoje por um projétil desconhecido no Estreito de Hormuz. O ataque provocou um incêndio a bordo, que já foi controlado, e toda a tripulação está em segurança. Mais cedo, a Guarda Revolucionária do Irã afirmou ter atingido um navio de bandeira do Togo que, segundo o Teerã, fazia uma passagem ilegal pelo estreito. No horário de Brasília, 9:04.
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1: É isso, 9:06, está no ar o Notícia na Manhã desta sexta-feira, 18 de setembro de 2026. Muito bom dia a todos que nos acompanham na programação aqui da CBN Joinville. Já estamos ao vivo e com imagens também lá no YouTube da CBN. Você tendo acesso ao estúdio aqui da CBN Joinville e também a todas as nossas câmeras espalhadas por toda Joinville. Vamos juntos até às 11 horas da manhã por aqui com as principais informações, as principais notícias de Joinville, de toda a nossa região e também de toda Santa Catarina. Você nos acompanha, como eu já disse, ao vivo e com imagens lá no YouTube da CBN. Pode mandar sua mensagem, sua pergunta, sua participação através do nosso chat lá no YouTube ou pelo WhatsApp da CBN Joinville, que segue livre, segue disponível e liberado ao longo de toda a nossa programação. O número é o 999723493, 999723493. Vamos juntos até às 11 horas da manhã por aqui. Hoje o programa comigo, João Gabriel, programa com produção de Giovana Franco, contando ainda com a operação e reportagens de Israel Antunes. Ao meu lado nessa, Israel, bom dia, bem-vindo a mais um Notícia na Manhã, tudo bem?
2: Bom dia para você, João Gabriel. Bom dia para todo mundo que está nos acompanhando aqui na programação da CBN em Joinville. Como tu falou, né, já está ao vivo na programação também lá na nossa live. Deixa eu até aproveitar e colocar na tela por aqui, ó. Me colocar na tela também. Deixa eu pegar aqui o nosso recorte. Aí agora sim, ó. Estamos na tela ao vivo também no YouTube da CBN em Joinville. Ô, João, deixa eu aproveitar dar um giro aqui, ó, nas outras câmeras, ó. A câmera lá do Morro da Antena em Jaraguá não dá para enxergar nada.
1: Dá para ver nada, hein?
2: É, totalmente nublado o tempo lá em Jaraguá do Sul. Aqui em Joinville, a câmera do Mirante, a gente já consegue visualizar um pouco da cidade, a Baía da Babitonga, por exemplo. Mas a gente observa, obviamente, muitas nuvens no céu de Joinville. E a do Pórtico de Joinville, a gente já consegue visualizar aqui a rodovia BR-101 fluindo em ambos os sentidos. Pista seca, não chove aqui em Joinville. São as primeiras informações aqui do dia, João.
1: É, daqui a pouco a gente atualizando também o trânsito e o tempo e temperatura aqui em tempo real, mas quem nos acompanha ao vivo com imagens lá no YouTube conseguiu ver, né, essa nebulosidade muito presente ali em Jaraguá do Sul, aqui em Joinville também com muita nebulosidade, mas um dia até certo ponto um pouco mais aberto, digamos assim, né, com a nebulosidade talvez não tomando tanto conta do céu aqui em Joinville. Temperatura, sensação térmica do momento em 15 graus. O programa de hoje, em nome de Costão do Santinho, natureza, experiências e memórias para sempre, e DVA BYD, o futuro já chegou. 9:08, vamos aos destaques do Notícia na Manhã desta sexta-feira. Girando nossa reportagem por aqui, hoje na voz de Giovana Franco.
3: Obras para futuro binário alteram trânsito nas ruas Kurt Meinert e Elizabeth Heck, na zona sul de Joinville, entre hoje e amanhã.
1: Reportagens de hoje e também com o André Pereira.
4: O OAB recebe pedido de providência sobre a atuação de policiais em ocorrência com um suplente ao Senado em Jaraguá do Sul.
1: Raulino Dalcin também trazendo as principais informações para a gente.
5: Joinville realiza neste final de semana a sexta edição do Campeonato Joinvilense de Robótica.
1: Tudo sobre Joinville região, também com a Lisandra Oliveira.
6: Escola de Rio Negrinho prorroga a suspensão das aulas presenciais após danos causados por chuva de granizo.
1: No esporte, final de semana movimentado em Joinville, Israel Antunes trazendo as atualizações para a gente, Israel.
2: É, final de semana, João Gabriel, bastante recheado, né? A gente começa pelo JEC dentro de campo, tem Joinville em campo na Copa Santa Catarina amanhã contra o Nação lá em Jaraguá do Sul, quarta rodada da Copa Santa Catarina. Temos o JEC Futsal com jogo decisivo lá em Camaquã, semifinal da Copa da Liga, e no domingo também com transmissão aqui da CBN em Joinville, última rodada da primeira fase da Liga Joinvilense de Futebol, da primeirona Joinvilense. Acompanha tudo aqui na CBN, daqui a pouco a gente traz mais detalhes, João.
1: Daqui a pouco mais informações por aqui. Temos ainda as reportagens do NSC Total, a previsão do tempo, o trânsito em tempo real. Tudo isso e muito mais a partir de agora no Notícia na Manhã.
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1: Já aproveito agora 9h10 para acionar Israel Antunes de novo para a gente começar o programa de hoje com o serviço, Israel, trazer como é que está o trânsito aqui na cidade, as rodovias que cortam a nossa região, BR-101, BR-280, daqui a pouco vamos trazer detalhes também de um acidente que aconteceu, né, no sentido norte aqui da BR-101 na manhã desta sexta-feira. Trânsito aqui em Joinville moderado, digamos assim, na manhã de hoje, Israel?
2: É, João, a gente teve algumas ocorrências registradas, né, em Santa Catarina, né, com gravidade nesta manhã. Daqui a pouco a gente vai trazer mais detalhes sobre isso. Mas aqui para Joinville, para quem está saindo de casa agora, está colocando o carro na estrada, a gente tem algumas ocorrências que foram registradas hoje pela manhã, principalmente na Zona Sul. Vou trazer um relato por aqui, João, da última hora. Às 8h57, o Corpo de Bombeiros foi acionado para atender uma ocorrência entre carro e moto na Rua Fátima, no bairro Fátima, próximo ao número 1218. Essa ocorrência, portanto, foi registrada ali no final, perto das 8h50 da manhã. Um pouquinho mais cedo, 8h14, nós tivemos outra ocorrência em que o Corpo de Bombeiros também precisou ser acionado. E também trata-se de uma ocorrência entre carro e moto na Rua Valdemiro José Borges, lá no Barritinga. Um pouquinho mais cedo, às 8 da manhã, também na Zona Sul, na Rua Guanabara, próximo ao número 1200, também um acidente entre carro e moto. Ou seja, na última hora, são três ocorrências envolvendo carro e moto aqui em Joinville, em que o Corpo de Bombeiros precisou ser acionado. Ainda um pouquinho mais cedo, lá na região do bairro Fátima, tivemos a queda de um motociclista às 7h15 da manhã, e às 6h40 da manhã, um outro acidente na rua Florianópolis, entre caminhão e carro, também no bairro Guanabara. Então, a gente teve aí uma manhã bastante movimentada, com diversas ocorrências no perímetro urbano aqui de Joinville. Então, fica o alerta para os motoristas que estão circulando no perímetro urbano, manter a atenção, redobrar a atenção, porque realmente é uma manhã bastante movimentada. E para fechar esse primeiro giro de informações no trânsito, João, a gente tem algumas ocorrências nas rodovias da região, lentidão em alguns pontos. Vou começar por aqui pela SC-108, que é a rodovia do Arroz, que hoje pela manhã nós tínhamos uma lentidão muito grande. Nesse horário agora, que são 9h13, o fluxo está normalizado. BR-280, que é outra rodovia federal que corta a região, além da BR-101, fluxo lento em ambos os sentidos. BR-101 em Joinville, inclusive até vou colocar na tela agora para quem está nos acompanhando em live a imagem do pórtico aqui de Joinville, que a gente consegue visualizar ao fundo da câmera a imagem da rodovia BR-101. O fluxo está fluindo bem tranquilinho, não tem lentidão em ambos os sentidos, está fluindo a BR-101 em ambos os sentidos, fluxo normal aqui em Joinville. Para quem está circulando ainda nas rodovias da região, SC-418, fluxo normal, e no perímetro urbano de Joinville melhorou o deslocamento para os motoristas. Temos ainda alguns pontos com lentidão, por exemplo, ali na região central da cidade, na rua Blumenau e também um trecho da rua 9 de Março. Para quem está saindo da zona norte, na rua Dona Francisca, tem alguns pontos com filas, mas o fluxo de veículos está bem melhor do que esteve hoje cedo. Agora são 9h14 e caso, né, você que é motorista, está circulando por Joinville, viu algo, quer compartilhar com a CBN, manda mensagem no 99972-3493 ou também lá no YouTube da CBN Joinville. A gente já está ao vivo lá no YouTube com imagens também e você pode nos acompanhar, João.
1: É isso, né, isso? A gente sempre contando com a participação dos nossos ouvintes que estão passando, né, e andando pelas ruas aqui da cidade. Qualquer ocorrência pode mandar diretamente no WhatsApp aqui da CBN. Israel acabou de nos passar o número, ou também na nossa live lá no YouTube, tá bom? Antes da gente fazer o contato com o NSC Total para os destaques desta sexta-feira, aproveitar que estávamos falando de trânsito, trazendo serviço por aqui. Temos duas obras agendadas pela Companhia Águas de Joinville para esta sexta-feira. Uma sendo a realizada no bairro Santo Antônio, serviço com previsão de ter iniciado por volta das 9 horas da manhã. E outra no bairro Rio Bonito. São serviços na rede de água que podem impactar então o abastecimento de água na região. Começando com a obra no bairro Santo Antônio, ela está acontecendo na rua Guia Lopes. O serviço que deve se estender até as 5 horas da tarde, contando, né, com interdição parcial da via, podendo gerar impacto no abastecimento de água em partes do bairro Santo Antônio. Normalização do sistema, conforme a Companhia Águas de Joinville, prevista para o decorrer da tarde desta sexta-feira. Do bairro Santo Antônio, vamos ao bairro Rio Bonito, onde outro serviço também de interligação de redes de água começou por volta das 9 horas da manhã e deve se estender até as 7 horas da noite na região, tá bom? Essa obra acontece na rua 15 de outubro, em frente ao número 3547. Nesse mesmo esquema que a gente trabalha aqui no Notícia na Manhã. contando com interdição parcial da via. Então a rua 15 de outubro parcialmente interditada ao longo desta sexta-feira, podendo gerar impacto no abastecimento de água em imóveis localizados na rua 15 de outubro, entre os números 3.887 e 3.129 e também nas laterais. Normalização do sistema, conforme a Companhia Águas de Joinville, prevista para o decorrer da noite desta sexta-feira. Já antecipando que hoje é sexta, fazer alertas também para esse final de semana. Duas obras previstas, conforme o site da Companhia Águas de Joinville, para serem realizadas no próximo domingo, tá? 20 de setembro, serviços acontecendo no bairro América e também no bairro Vila Nova, contando, né, com a interdição parcial das vias e podendo gerar impacto no abastecimento de água também em partes do bairro e nas laterais onde as obras irão acontecer. Então, atenção ao bairro América e também Vila Nova por conta desses serviços e abastecimento de água podendo estar impactado no próximo domingo aqui na região por conta dessas obras da Companhia Águas de Joinville. Para a gente finalizar esse serviço de trânsito, principalmente com interdições e lentidão, aproveito para chamar a Grazi Guimarães, porque tivemos um acidente na BR-101 na manhã dessa sexta-feira, que acabou terminando com um motociclista morto, né, no sentido norte da rodovia. A Grazi Guimarães traz todos os detalhes aqui para a gente.
7: Olá, bom dia. Esse acidente aconteceu na altura do quilômetro 120 da BR-101 no sentido norte. Foi bem pertinho das 7 horas da manhã, envolvendo um caminhão e um motociclista. Esse motociclista, de 54 anos, ficou gravemente ferido, chegou a receber os primeiros socorros, mas não resistiu e acabou morrendo. Nesse momento, por volta das 8h30 da manhã, as equipes da Arteris Litoral Sul e da Polícia Rodoviária Federal ainda trabalham no trecho. Isso porque o corpo ainda não foi removido. Há mais de 8 quilômetros de fila no sentido norte, ou seja, no sentido a Curitiba, nesse momento. No sentido sul, também tem muita fila, mas aí por conta do volume de veículos. Nesse momento, os carros ainda estão sendo desviados pelo acostamento aqui na altura do quilômetro 120 da BR-101 em Itajaí. A orientação é que os motoristas redobrem a atenção nesse momento, porque há realmente muita lentidão e equipes ainda trabalhando no local. Grazi Guimarães para a CBN.
1: Valeu, Grazi Guimarães com as informações aqui pra gente, né? Mais um acidente registrado então na BR-101 que acabou terminando com a morte deste motociclista. Daqui a pouco a gente segue acompanhando também a movimentação por ali no sentido norte da rodovia que corta também aqui a nossa região. Já estamos em contato com a Fernanda Silva, Isra? Ainda não, estamos tentando então um contato com a Fernanda Silva diretamente do NSC Total, a redação aqui da CBN, para trazer as informações para a gente. Agora sim, 9 horas e 18 minutos. Vamos saber então os destaques do NSC Total desta sexta-feira com a Fernanda Silva. Primeiramente, Fer, bom dia, bem-vinda à CBN Joinville, ao Notícia na Manhã. Para a gente começar, vamos destacar um acidente entre dois caminhões que acabou terminando, né, com o motorista morto e deixou o outro ferido na SC-416, é isso? Bom dia.
8: Bom dia, João. Isso mesmo. Esse acidente aconteceu, então, na SC-416, em Garuva, ontem de noite. A vítima fatal é um dos caminhoneiros que estava dentro de um caminhão, né? É um homem de 23 anos. Era por volta das 10h40 da noite de ontem, quando o Corpo de Bombeiros Militar foi acionado para socorrer as vítimas. Esses dois caminhões bateram de frente ali na SC-416. No local, os socorristas encontraram um dos caminhões totalmente destruído pela batida. Dentro dele estava um motorista de 23 anos, preso às ferragens e já sem vida. Depois, os socorristas também encontraram um outro motorista, né, de 42 anos. Ele estava dentro da cabine e precisou ser resgatado. Mas ele estava consciente, tá? Ele também tinha suspeita de fratura nos braços e também nas pernas. Então, ele estava bastante machucado, mas estava consciente, né? E foi socorrido e levado para a UPA de Garuva. João.
1: Fer, mais um destaque do NSC Total dessa sexta-feira. Refúgio após enchente acaba com um homem esfaqueado pela esposa em cidade aqui de Santa Catarina, é isso?
8: Isso aconteceu em Três Barras, João. Lembrando que a cidade foi tomada por uma enchente e inundações, né? Por conta das chuvas e dos níveis dos rios ali em Três Barras, e muitas famílias precisaram ir para um abrigo, né, porque precisaram sair de casa. E dentro de um desses abrigos, um homem acabou sendo esfaqueado durante uma discussão com a esposa na noite da última quarta-feira, e agora o caso é investigado. A família buscou abrigo no distrito de São Cristóvão depois de, né, de ser afetada por essas chuvas, e durante o desentendimento a mulher esfaqueou o próprio marido dentro do espaço. Ela fugiu, né, o vigilante de plantão ali no espaço chegou a prestar os primeiros socorros à vítima, né, depois do ataque. Esse homem, ele foi encaminhado ao hospital pelos bombeiros. A polícia também foi acionada, mas a suspeita fugiu do local e as circunstâncias ainda do crime e a motivação da agressão vão ser investigadas. João?
1: Caso grave, né, Fer? Mais um caso grave acontecendo aqui na nossa região. Para a gente finalizar com uma notícia mais leve, digamos assim, nessa sexta-feira, falar da Mega Sena, porque três apostas aqui de Santa Catarina acertaram quase tudo e levaram um prêmio superior a 100 milhões de reais, é isso?
8: Isso, João. As apostas, elas não acertaram as seis dezenas, né, da Mega Sena ali, que para poder ganhar esse valor todo de 101 milhões, elas acertaram na quina, ou seja, cinco números, e levaram um prêmio um pouco menor para casa. Foram cinco, então, números acertados de cada apostador e cada um deles levou quase R$ 32 mil para casa. E da onde são essas apostas de Santa Catarina? Uma é de Criciúma, outra de Florianópolis e aqui da nossa região é Mafra. Todas elas foram realizadas, né, de forma simples, ou seja, sem bolão. Então, cada uma das apostas, né, é de um apostador único que vai levar quase R$ 32 mil para casa. E foram feitas em lotéricas físicas e, no caso de Mafra, pela internet. Que também é possível fazer as apostas pela internet. E a gente traz todos os detalhes, João, inclusive com o resultado, os números sorteados nessa Mega Sena, no nsctotal.com.br. João?
1: Maravilha, Fernanda Silva, trazendo os destaques do NSC Total nesta sexta-feira aqui pra gente. Fer, muito obrigado pela participação, um ótimo trabalho e um ótimo final de semana.
8: Pra todos nós, valeu!
1: Valeu, valeu, Fernanda Silva, que está de volta então na segunda-feira por aqui, trazendo as atualizações e os destaques do nsctotal.com.br. 30 mil já dá pra fazer uma frente, né, Isa?
2: Já ajudaria bastante.
1: Nossa Senhora. 9 horas e 23 minutos, vamos a um rápido intervalo aqui no Notícia na Manhã.
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10: Nove horas 26 minutos. Aproveitar para girar novamente nossa reportagem por aqui, né? Trazendo detalhes e destaques do trânsito aqui de Joinville. Seguem as obras na Zona Sul, aquelas obras de requalificação para novo binário entre as ruas Monsenhor Gersino e Florianópolis, Zona Sul de Joinville. Os primeiros trabalhos começaram nesta quarta-feira e devem ser finalizados hoje, ao longo do dia, ali no bairro, nos bairros da Zona Sul aqui da cidade. Giovana Franco está acompanhando e vai trazer os detalhes aqui pra gente.
11: Motoristas que circulam pelo Paranaguamirim devem ficar atentos às obras de requalificação das ruas que vão integrar o futuro binário das ruas Monsenhor Gersino e Florianópolis. Nesta sexta-feira, os trabalhos estão concentrados na Avenida Kurt Meinert, entre as ruas Monsenhor Gersino e Espigão. O trecho tem interdição parcial do trânsito das 8h30 da manhã às 4h30 da tarde. Essa etapa termina hoje. A partir de sábado, amanhã, dia 19, as equipes avançam para a rua Elizabeth Heck, também entre as ruas Monsenhor Gersino e Espigão. Nesse trecho, haverá interdição total para o trânsito durante a execução dos serviços, prevista até segunda-feira, dia 21. Como alternativa, os motoristas poderão utilizar a Avenida Kurt Meinert e a Rua Espigão. Os trechos estarão sinalizados e a orientação é redobrar a atenção e, se possível, utilizar rotas alternativas. As obras fazem parte da requalificação de mais de 16 quilômetros de vias na Zona Sul de Joinville. Ao todo, 20 ruas receberão intervenções para preparar a região para o futuro binário. Durante as obras, as linhas de ônibus que passam pelos trechos interditados também podem ser afetadas. Eventuais mudanças de trajeto serão divulgadas pela Prefeitura e pelo site ônibus.info. Giovana Franco para a CBN Joinville.
10: Valeu, valeu, Giovana Franco, trazendo as atualizações para a gente. Daqui a pouco ela está de volta aqui na programação do Notícia na Manhã, inclusive falando de mais interdições no trânsito nesse final de semana, porque temos também a Marcha para Jesus acontecendo aqui na cidade, que vai mudar, né, algumas ruas onde esse evento vai acontecer. 9h28, antes da gente sair para mais um intervalo, o repórter CBN por aqui, vamos atualizar um caso de Rio Negrinho, porque o homem acusado de invadir o mercado e tentar matar a ex-namorada ali na cidade de Rio Negrinho vai a júri popular nesta sexta-feira. A sessão que está acontecendo na Câmara de Vereadores da cidade começou por volta das 9h e está aberto ao público e também à imprensa. O caso, a gente lembra que aconteceu em 25 de outubro do ano passado e mudou, né, a vida da vítima, que precisou amputar uma das mãos. O homem de 23 anos, que armado com um facão invadiu o mercado e agrediu a Késsia e outros dois funcionários, foi encontrado em casa pela Polícia Militar e preso em flagrante no mesmo dia. O Ministério Público de Santa Catarina denunciou ele por tentativa de feminicídio e duas de homicídio, qualificadas por motivo fútil, meio cruel e recurso que dificultou a defesa das vítimas. Na época do ocorrido, a Késsia contou em reportagem ao NSC Total que foi trabalhar tranquilamente, né, como em qualquer outro dia. Entretanto, ela contou ainda que estava com a mente um pouco atribulada devido às ameaças, pensando se o ex seria capaz de fazer algo, tentar algo contra ela. A jovem fala que foi para o intervalo durante o período de trabalho. Em um momento de confraternização com os colegas de trabalho, ela lembra que a amiga, que junto com outro colega também foi atacada, estava um pouco cabisbaixa no dia. Ela retornou ao trabalho e poucos minutos depois foi chamar a Késsia dizendo que um rapaz tinha uma entrega para ela. Ela não reconheceu o nome e pediu para dizer que ela não estava no local. Segundos depois, a jovem ouviu os gritos e a amiga foi chamar novamente. O desdobramento, né, de todo esse caso que a gente acompanhou bastante aqui na CBN Joinville e também trazendo todas as informações lá no NSC Total. Reforçando esse caso, então, em júri popular, né, nessa sexta-feira, lá na Câmara de Vereadores de Rio Negrinho. A audiência começou por volta das 9h, aberta ao público e também à imprensa. Assim que tivermos novidade, a gente traz também aqui na programação da CBN Joinville. 9h31, intervalo e repórter CBN.
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0: sexta-feira, 18 de setembro de 2026. A defesa de Daniel Forcaro pediu hoje ao presidente do Supremo Tribunal Federal, Edson Fachin, a revogação da prisão preventiva do ex-banqueiro. É a segunda tentativa de libertá-lo desde quando ele foi detido em 4 de março. O antigo dono do Banco Master é investigado como possível líder de uma organização criminosa voltada à captação de recursos ilícitos e também teria montado uma rede de monitoramento e influência. Se o pedido for negado, os advogados pretendem recorrer ao plenário do Supremo. O candidato do Novo à presidência, Romeu Zema, afirmou que eleitores que acreditam no PT deveriam deixar o Brasil para ir para Cuba ou Venezuela. Zema ainda disse que em um eventual segundo turno apoiaria quem estivesse contra o partido. Em entrevista à Rádio Itatiaia, Zema também criticou o reajuste do Bolsa Família anunciado pelo presidente Lula há 17 dias da eleição e classificou a medida como oportunismo. O candidato prometeu rever o programa caso seja eleito. Na pesquisa Datafolha divulgada nesta quinta-feira, ele aparece com 2% das intenções de voto no primeiro turno. A Rússia começou hoje a primeira eleição legislativa desde o início da guerra contra a Ucrânia em 2022. A votação vai renovar 450 cadeiras da Câmara e ocorre apenas com partidos que apoiam Vladimir Putin e a ofensiva militar russa. A oposição, que defendia o fim dos combates, foi excluída da disputa. As urnas também foram abertas em territórios do leste da Ucrânia, ocupados e anexados por Moscou. Os primeiros resultados devem ser conhecidos no domingo, no horário de Brasília, 9h33.
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1: 9:35, de volta com o Notícia na Manhã desta sexta-feira, 18 de setembro de 2026. Vamos juntos até às 11 horas da manhã por aqui com as principais informações, notícias de Joinville, região e toda Santa Catarina. Temperatura aqui na cidade de Joinville na casa dos 15 graus. Você segue participando com a gente através do YouTube, ao vivo com imagens lá da CBN Joinville ou através do nosso WhatsApp, o número 47 999723493. Vamos à nossa primeira entrevista aqui no Notícia na Manhã de hoje. Estamos em contato com o Romeu de Oliveira, diretor do CEPAT Joinville, porque na próxima semana o Centro Público de Atendimento aos Trabalhadores vai realizar o Feirão de Empregabilidade voltado para pessoas com deficiência. Esse feirão começa na próxima segunda-feira e se estende até 25 de setembro na sede do CEPAT Joinville. Diretor, primeiramente, bom dia, bem-vindo à CBN. Conta pra gente como é que vai funcionar o atendimento no CEPAT na próxima semana. Bem-vindo, bom dia, bem-vindo ao Notícia na Manhã.
2: Bom dia, João. Muito obrigado pela oportunidade. O feirão começa na segunda-feira, no dia 21, vai do dia 21 até o dia 25, das 7 até às 16 horas. Nós vamos oferecer aqui vagas exclusivas para pessoas com deficiência, vamos dar apoio na montagem de currículo, auxílio na carteira de trabalho digital, vamos ter dicas para preparação para entrevistas, entrevistas presenciais com empresas já aqui também que vão participar do feirão, vamos ter atendimento com intérpretes de Libra, temos um plantão do INSS aqui também, uma parceria com a Católica, ou seja, vai ser uma semana com bastantes oportunidades aqui no CEPAT, para que a gente possa, apesar de nós trabalharmos o ano todo com essas vagas de inclusão, mas essa semana é uma semana especial que a gente vai dar uma atenção especial para essas pessoas com deficiência.
1: É isso, né, diretor? Um serviço bem completo sendo oferecido pelo CEPAT na próxima semana. Que tipo de oportunidade de trabalho estarão disponíveis, então, a partir dessa semana para pessoas com deficiência?
2: Assim, ó, vai ter das mais diversas vagas. Eu não quero citar vagas nem empresas aqui para a gente não ser injusto com ninguém. Mas a gente vai ter todos os tipos de vagas e, a princípio, nós temos mais de 200 vagas já confirmadas para oferecer na semana que vem.
1: Realmente são bastantes oportunidades, né? E essas empresas estão em certo jeito, assim, digamos, em uma parceria com a Prefeitura e com o CEPAT?
2: Em uma parceria com a SDS-CEPAT e a gente já tem, muitas delas já fazem essa parceria ao longo do ano e a gente está buscando mais agora para o feirão e para abrir até mais oportunidades daqui para frente.
3: Romeu, é uma dúvida que eu tenho, né, em relação a esses movimentos, né, das vagas para pessoas com deficiência. A gente teve um aumento na demanda, na procura das pessoas em ter vagas para trabalhar aqui em Joinville. Teve esse aumento na demanda?
2: Tem até porque nós estamos divulgando bastante essas vagas, né? Então, nós estamos oferecendo hoje em torno de 100 a 150 vagas por semana já. Então, nós temos divulgado bastante essas vagas para pessoas com deficiência. Nós temos que lembrar que essas vagas não é para cumprir, não é apenas cumprir a empresa, cumprir a cota dela. Não, essas pessoas são úteis para as empresas e a gente busca qualificar essas pessoas e prepará-las para o mercado de trabalho. E o evento visa exatamente isso. A gente está tentando conectar essas pessoas com o mercado de trabalho para que elas tenham oportunidade. A gente entende que a inclusão começa com uma oportunidade.
1: E, Romeu, evento acontecendo, então, na próxima semana das 7 horas da manhã até as 4 horas da tarde, né, na sede do CEPAT, que fica aqui no centro de Joinville, na rua Abdão Batista. Que tipo de documento quem está interessado em participar, né, dessas vagas, desse evento promovido pelo CEPAT, precisa levar até o local?
2: Olha, documento de identificação com foto, um documento oficial, a carteira de trabalho e, se tiver um laudo médico, melhor ainda, um laudo médico atestando a deficiência da pessoa, com o respectivo CID, né? Código do CID. Esses são os documentos que a gente pede.
1: Maravilha. E para quem está procurando também o primeiro emprego, haverá essas oportunidades sendo oferecidas também?
2: Dentro do PCD, sim.
1: Legal demais. Romeu, para a gente finalizar, como você mesmo destacou, esse evento ele termina no dia 25, mas a gente sabe que o CEPAT oferece, né, vagas para pessoas com deficiência durante todo o ano. Quem não conseguir participar desse evento na próxima semana, como funciona o atendimento permanente no CEPAT?
2: Normalmente das 7 da manhã até as 14 horas, de segunda a sexta-feira. Rua Abdom Batista, número 342. CEPAT está sempre de portas abertas. E também nós oferecemos a cada 15 dias, nós estamos em um bairro diferente de Joinville, também com a Feirão de Oportunidades, onde a gente leva essas vagas PCD também, leva menor aprendiz e leva as vagas normais do CEPAT. Lembrando que na semana que vem, além do feirão da empregabilidade da pessoa PCD, normalmente funciona o CEPAT também para as vagas normais.
1: Maravilha, Romeu de Oliveira, diretor do CEPAT, conversando aqui com a gente, destacando, né, o feirão de empregabilidade que acontece na próxima semana aqui em Joinville. Diretor, muito obrigado por nos atender. Uma ótima sexta-feira e um ótimo final de semana para você.
2: A gente que agradece a oportunidade. Muito obrigado e um bom dia.
1: Valeu, Romeu de Oliveira conversando aqui com a gente. Só para a gente reforçar por aqui, o serviço não tem custo, né, e não há necessidade de inscrição prévia. Os documentos que precisa levar estão um documento com foto, laudo médico com indicação do CID e currículo atualizado, então, para concorrer a essas vagas. Mais um feirão de empregabilidade agora voltado para pessoas com deficiência, acontecendo aqui em Joinville, na sede do CEPAT, Rua Abdom Batista, aqui no centro de Joinville. 9 horas e 42 minutos, vamos a um rápido intervalo aqui no Notícia na Manhã.
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1: De volta com o Notícia na Manhã desta sexta-feira, juntos até às 11 horas da manhã por aqui. Ainda temos muitas informações sobre Joinville, região e toda Santa Catarina. Daqui a pouco acionamos novamente Israel Antunes para atualizar a agenda esportiva desse final de semana. Isa, muita movimentação, né? Em quadra, em campo, já preparação também para as quadras no vôlei na próxima semana com a Copa Joinville Vôlei. Mas antes disso, vamos deixar criar uma expectativa por aqui. Antes do esporte, vamos chamar novamente a Giovana Franco para falar sobre a Marcha para Jesus, que acontece neste sábado aqui em Joinville, evento que espera reunir milhares, né, de pessoas aqui na cidade, concentração sendo realizada na Praça da Bandeira, vai seguir até a Arena Joinville, e importante a gente destacar que vai contar com algumas interdições no trânsito, tá bom? Então, amanhã à tarde, algumas ruas da cidade vão estar interditadas por conta da Marcha para Jesus. Giovana Franco de volta trazendo as informações para a gente.
2: Motoristas devem ficar atentos às alterações no trânsito do centro de Joinville neste sábado, dia 19, durante a realização da Marcha para Jesus. O evento começa às 15h na Praça da Bandeira e segue encaminhada até a área externa da Arena Joinville. Conforme os participantes avançarem pelo percurso, haverá bloqueios parciais nas vias utilizadas pela marcha. O trajeto passa pela Avenida Beira Rio, Avenida Ministro Calógeras, Rua Getúlio Vargas e Rua Inácio Bastos. Agentes de trânsito e equipes de segurança estarão nos pontos de passagem para orientar os motoristas e organizar a circulação. Como os bloqueios serão parciais e acompanharão o avanço da caminhada, não estão previstas alterações no transporte coletivo. A orientação é para que os motoristas redobrem a atenção e, se possível, evitem as vias do percurso durante a passagem dos participantes. A expectativa é de que entre 15 mil e 20 mil pessoas participem da marcha. Em frente ao Hospital Municipal São José, haverá uma parada de aproximadamente 20 minutos para uma oração. Depois, o grupo segue até a Arena Joinville, onde a programação deve terminar por volta das 18h30 da tarde. Na área externa da arena estão previstas apresentações musicais. O trio elétrico terá a participação do Dunamis Music, além de duas bandas locais. A programação é gratuita e não é necessário fazer inscrição para participar. A organização também informa que a marcha será realizada mesmo em caso de chuva. Cerca de 150 voluntários devem atuar durante o evento com equipes de segurança, brigadistas, atendimento de emergência e agentes de trânsito acompanhando a programação. Giovana Franco para a CBN Joinville.
1: Valeu, Giovana Franco trazendo os detalhes aqui para a gente. Daqui a pouco está de volta com mais informações aqui no Notícia na Manhã. Da Giovana, vou chamar agora a Lisandra Oliveira, porque temos detalhes da educação lá de Rio Negrinho. Uma escola da cidade prorrogou, né, a suspensão das aulas após chuvas de granizo ali na região. Lisandra Oliveira acompanhou o caso e traz os detalhes aqui pra gente.
3: Bom dia a todos. A Escola Municipal de Educação Básica Prefeito Frederico Lampe, no bairro São Pedro, em Rio Negrinho, vai permanecer sem aulas presenciais até o dia 28 de setembro. A suspensão foi prorrogada por causa dos danos, né, provocados pela forte chuva de granizo que atingiu o município. A cobertura da escola foi danificada pelas pedras de granizo e precisa passar por serviços de substituição e recuperação. De acordo com a Secretaria Municipal de Educação, a execução dos trabalhos também depende das condições climáticas. Durante o período de suspensão das aulas, os estudantes continuarão recebendo atividades pedagógicas para serem realizadas em casa. Os conteúdos serão preparados pelos professores de acordo com cada turma. As atividades serão disponibilizadas de forma impressa pela própria escola. As famílias deverão acompanhar as orientações da unidade para saber os dias e os horários de retirada dos materiais. A Secretaria de Educação informou que a previsão é de retomada das aulas presenciais após o período de suspensão, desde que os reparos sejam concluídos e a escola esteja em condições adequadas e seguras para receber os alunos e os profissionais. A medida, portanto, vale especificamente para a Escola Municipal Prefeito Frederico Lampe. Até o momento, a suspensão foi prorrogada até o dia 28 de setembro. Lisandra Oliveira para o Notícia na Manhã.
1: Valeu, valeu, Lisandra Oliveira trazendo as informações aqui para a gente. Daqui a pouco a Lisa está de volta com mais detalhes aqui da nossa região. Chamar a

0: agora o Raulino Dalcin por aqui para falar de trânsito, falar de movimentação aqui no Notícia na Manhã, porque a BR-280 em Corupá terá bloqueios totais e sistema de pare e siga nesta sexta-feira. O trecho com interdição, né, fica ali em Corupá e o Raulino traz os detalhes para a gente.
1: Motoristas que passam pela BR-280 na Serra de Corupá enfrentam alterações no trânsito nesta sexta-feira. O tráfego está sendo controlado pelo sistema Pare e Siga, com momentos de bloqueio total da rodovia no quilômetro 79. A operação é realizada pelo Departamento Nacional de Infraestrutura de Transportes, o DENIT, para a retirada de rochas no trecho. Os bloqueios completos são necessários durante algumas etapas do serviço, para garantir a segurança dos trabalhadores e dos motoristas. Os trabalhos começaram às 8h30 da manhã e a previsão é que sigam até às 7 da noite. Ao longo desse período, o trânsito será liberado de forma intercalada conforme o andamento das atividades. A intervenção ocorre depois de um deslizamento registrado na região na semana passada. Na ocasião, rochas se desprenderam da encosta e uma delas atingiu a cabine de um caminhão que passava pela rodovia. O motorista ficou ferido e precisou de atendimento médico. O DENIT informa ainda que o serviço pode ser suspenso temporariamente caso as condições do tempo não sejam favoráveis. A orientação para quem precisa passar pela Serra de Corupá é redobrar a atenção, respeitar a sinalização e seguir as orientações dos controladores de trânsito. Os motoristas também devem estar preparados para possíveis períodos de espera durante os bloqueios. Raulino Dalcin para a CBN Joinville.
0: Valeu, Raulino Dalcin com as informações aqui pra gente. E lá no NSC Total acabou de subir, né, uma matéria por volta das 9h40 da manhã sobre o acidente que a gente trouxe na BR-101 sentido norte, que terminou com um motociclista morto. Matéria assinada pela Thalita, que traz esse acidente envolvendo, né, realmente um motociclista e um caminhão. O homem de 53 anos morreu na manhã desta sexta-feira. A gente está atualizando, né? O caso está sendo atualizado ainda pela Polícia Rodoviária Federal, que está prestando ainda o atendimento a essa ocorrência. Esse homem de 53 anos acabou morrendo na manhã desta sexta-feira, vítima desse acidente na BR-101 em Itajaí. De acordo com informações apuradas pela nossa equipe com a Arteris, a empresa que administra o trecho da rodovia, o motociclista se envolveu em uma colisão traseira com o caminhão na altura do quilômetro 120. O acidente aconteceu, como a Grazi destacou para a gente, pouco antes das 7 horas da manhã. Deixou bloqueadas duas pistas no sentido aqui a nossa cidade, no sentido a Joinville. A vítima, natural de Camaçari, na Bahia, pilotava uma moto com placas de Itajaí. O motorista do caminhão, um homem de 43 anos, não se feriu com essa colisão. O veículo tem placas de São Paulo. O trânsito só voltou a ser completamente liberado por volta das 9 horas da manhã. As filas chegaram a 5 quilômetros, de acordo com informações apuradas pela nossa equipe com a Polícia Rodoviária Federal. Esse acidente acontecendo, então, na cidade de Itajaí, próximo às 7 horas da manhã, aqui na nossa região. Isso, vou te acionar novamente, não sei se a gente consegue trazer um panorama do trânsito agora na BR-101. As pistas foram liberadas ali por volta das 9 horas da manhã, né, mais próximo a Itajaí, sentido norte, né, quem vem ali do litoral de Santa Catarina, sentido a Joinville. Sei se a gente tem um reflexo ainda dessa grande movimentação por ali. As filas chegaram a 5 quilômetros, um pouco mais próximo ao acidente.
2: João Gabriel, tem uma BR-101 aqui na região de Joinville mais tranquila, mas como tu falou, o acidente foi na região Itajaí, e nesse momento o fluxo já está um pouquinho mais tranquilo, tá? Não tem nenhum trecho com lentidão, parado. Então o motorista que está circulando ali na rodovia, como essa informação, né, ela foi atualizada agora por você, né, e a ocorrência foi um pouquinho mais cedo, o fluxo já está normalizado, mas infelizmente, né, esse acidente muito violento, né, que resultou na morte de um piloto de moto, né, na região ali de Itajaí. E eu aproveito, João, para dar um giro por aqui antes de a gente voltar com mais informações. Aqui na nossa região temos alguns pontos com filas em duas rodovias, a BR-280, ali em Araquari, e também na SC-108, Rodovia do Arroz, bem naquele cruzamento com a 15 de novembro, ali na região do bairro Vila Nova. No perímetro urbano aqui de Joinville tem alguns pontos com lentidão na rua Blumenau, também um trecho ali da rua Dr. João Colim, e um trecho da rua Anitta Garibaldi. Demais regiões de Joinville e estão com fluxo normal para o motorista. É bem tranquilo para quem está circulando pela nossa cidade, João.
0: O trânsito na cidade realmente bem tranquilo nas últimas semanas. Não sei se teve essa impressão também. Se a gente teve uma movimentação maior ali, talvez na segunda-feira, terça-feira, mas de quarta, quinta e hoje, percebi uma manhã um pouco mais tranquila vindo para cá. A gente até moro na zona sul de Joinville, então fazendo acesso, passo ali pela rua Uruçanga, em frente à escola por ali. E a movimentação por volta das 7 horas da manhã, ela é muito intensa por ali. Nessa semana eu percebi uma movimentação um pouco mais tranquila. Obviamente tem filas, né, por conta da parada, da descida dos alunos, tanto no transporte coletivo quanto em familiares que acabam deixando os estudantes por ali também. Tem uma movimentação maior, mas ela, em comparação com os outros dias, percebi uma movimentação um pouco menor aqui na cidade de Joinville. Não sei se por conta do horário o pessoal decidiu sair um pouco mais tarde de casa nesta semana, mas não sei se teve a mesma impressão que eu. Movimentação um pouco mais tranquila em Joinville nessa semana.
2: Eu observei, João, alguns pontos, né, aqui pela manhã na programação da CBN Joinville, que o número de ocorrências, tirando hoje, que é sexta-feira, que a gente teve 6 ocorrências de acidentes de trânsito nesta manhã, outros dias a gente teve um trânsito um pouquinho mais tranquilo, o número de ocorrências.
0: Sim.
2: E eu acho que isso também tem a ver um pouquinho com o tempo, né? Porque nas últimas semanas a gente teve uma instabilidade muito forte aqui em Joinville, muita chuva, e tivemos algumas ocorrências envolvendo principalmente motociclistas, né? E essa semana, como o tempo ficou um pouco mais seco, né, choveu menos do que nas últimas semanas, a gente teve algumas manhãs mais tranquilas. Hoje o tempo está nublado, mas nós tivemos, por exemplo, na quinta, na quarta-feira, até na terça-feira, a presença do sol.
0: A gente comentou com o Kleber ontem, o hat-trick do sol, né? Fazia tempo que a gente não tinha 3 dias mais
2: consecutivos,
0: estáveis, assim,
2: com sol,
0: sem
2: chuva. Porém, nesse final de semana, a expectativa já é para uma instabilidade. Mas hoje o tempo está nublado, está começando a virar. E a gente já teve um aumento no fluxo de veículos. Sexta-feira geralmente é um dia que tem mais movimento, né?
0: Sim.
2: O pessoal utiliza mais o carro, né, para fazer algum tipo de movimento diferente. Mas realmente hoje é um dia que chama um pouco mais atenção o número de ocorrências, diferente dos outros dias. Outros dias, eu concordo contigo, a gente teve aí um movimento um pouquinho mais tranquilo por conta do tempo seco mesmo, né, que facilita o deslocamento. E até para ilustrar, para quem está na nossa live também, João, eu vou colocar aqui na tela agora a imagem do Mirante, primeiro aqui, ó, aqui de Joinville, a gente consegue enxergar a Baía da Babitonga. Tem algumas nuvens mais carregadas aqui em Joinville nesse momento, né? Para quem está nos acompanhando em live, consegue observar a Baía da Babitonga aqui de Joinville e algumas nuvens mais carregadas. Não chove aqui na região do Barra Saguaçu, mas tem muitas nuvens. Consigo colocar na tela também uma imagem lá do Morro da Antena em Jaraguá do Sul. Tempo completamente nublado lá em Jaraguá do Sul, muito fechado. E também consigo colocar na tela aqui, ó, a imagem do pórtico aqui de Joinville, bem na entrada da cidade. Pista seca, é verdade, fluxo normal. E na rodovia BR-101, com imagens ao fundo, a gente consegue visualizar em ambos os sentidos o fluxo normal também na rodovia, João Gabriel.
0: É isso, um dia de muita nebulosidade aqui na cidade, também na região, né, como mostramos a câmera ali de Jaraguá do Sul. Eu estou com o site da Epagri-Siram aqui aberto para atualizar também o tempo e temperatura. Mas vou deixar para fazer completo no próximo bloco, né, depois do repórter CBN, mas a gente consegue ver também essa mudança, né, uma certa nebulosidade maior aqui pela previsão da Epagri a partir dessa sexta-feira. Já antecipo que na noite dessa sexta-feira temos a previsão de chuva retornando aqui para Joinville, e o final de semana sim deve ser chuvoso aqui na cidade, um sábado com muita nebulosidade, muita chuva também, mais de 62 milímetros previstos para chover neste sábado aqui em Joinville, conforme a previsão do tempo da Epagri-Siram. E no domingo, sol voltando, mas ainda um dia com muita nebulosidade, muita chuva e chances de temporais aqui na cidade de Joinville. 10 horas em ponto, vamos a mais um intervalo e repórter CBN.
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sexta-feira, 18 de setembro de 2026. O governo federal tem a pior avaliação na área de segurança pública quando comparado aos executivos estaduais, ao judiciário e às polícias. Segundo pesquisa da Quest, em parceria com a Pax, a violência é hoje a principal preocupação dos brasileiros, citada por 28% dos entrevistados. Por outro lado, quase 90% aprovam o uso de tecnologias como inteligência artificial. Já 58% dos entrevistados são contra o aumento do armamento da população. A pesquisa foi realizada presencialmente entre os dias 12 e 15 de setembro, com mais de 2 mil pessoas. A margem de erro é de 2 pontos percentuais para um nível de confiança de 95%. A Polícia Civil apreendeu R$ 287 mil e US$ 89 mil em dinheiro durante buscas em uma casa ligada ao ex-presidente da Câmara Municipal Milton Leite, em Sorocaba. Leite está entre os 6 alvos de prisão ainda não localizados na operação que investiga a infiltração do PCC no transporte público de São Paulo. Cerca de 40% das linhas de ônibus da capital seriam comandadas pelo crime organizado. Ontem, Leite afirmou que se apresentaria às autoridades em até 24 horas e nega envolvimento com a facção. A operação já prendeu 10 pessoas, entre elas o ex-presidente da SP Trans, Levi dos Santos Oliveira. No horário de Brasília, 10 e 6.

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2: Dez horas, sete minutos, de volta com o Notícia na Manhã, em nome de Costão do Santinho, natureza, experiências e memórias para sempre, e DVA BYD, o futuro já chegou, acionando novamente agora Israel Antunes para nossa agenda esportiva. Isla, final de semana movimentado, começamos com Copa Santa Catarina, Jack e Nação, no João Marcato, transmissão da CBN Joinville, é isso?
3: É isso, amanhã, João Gabriel, lá no estádio João Marcato, a gente tá falando há pouco,
2: Nação,
3: né?
2: Nação e Jack, né, vai ser...
3: É, o mando de campo é do Nação, claro que toda a logística do jogo será realizada pela equipe do Joinville, em parceria com o Nação, mas o, até pro torcedor entender, quem vai pro jogo acompanhar a partida, o torcedor do Jack vai utilizar o espaço que é destinado à torcida adversária, que é a arquibancada descoberta, que fica no lado oposto às cabines de transmissão.
2: Sim.
3: É, então, o torcedor que vai em direção a Jaraguá do Sul amanhã para acompanhar a partida, já tem que ter isso em mente, né? Porque a previsão é de instabilidade aqui para a região, né? Inclusive para o jogo amanhã, né? Para o Jack e a equipe do Nação. Deixa eu até pegar a previsão de amanhã aqui, João, porque aqui para Joinville, a previsão é de 70% de chances de chuva para a nossa cidade. Amanhã em Jaraguá, sábado, a temperatura ela fica entre 17 e 19 graus a previsão, né, a variação de temperatura, e 70% de chance de chuva. E lá por volta das 3 horas da tarde está prevista a chuva lá em Jaraguá do Sul. Então o torcedor que vai em direção a esse jogo, acompanhar essa partida, já tem que ter isso em mente. Então é realmente uma situação que vai chamar bastante a atenção. Ingresso nacional, estão disponíveis os ingressos já para comprar. R$50 o valor do ingresso, meia entrada R$25. O torcedor de Joinville vai ficar lá no setor visitante. Bom, dentro de campo, Joinville vem de derrota, né, para o Ercílio Luz, inclusive lá no João Marcato, uma derrota que chamou muita atenção, uma forma que foi, né, porque com facilidade o time do Ercílio bateu o Jack. Sim. E o Jack ficou devendo muito, né, durante o jogo, não jogou bem. Algumas escolhas também do Diego Souza foram questionadas durante a semana. Sofreu algumas críticas o técnico do Joinville em relação a algumas escolhas e também as mexidas que ele fez durante o jogo. O Joinville perdeu a partida e se complicou na tabela de classificação, já que está fora nesse momento do G4, dos times que classificam a próxima fase da Copa Santa Catarina. O jogo contra o Nação, para efeito de tabela, é importantíssimo. O Joinville se pensa em classificação ainda, e é o objetivo do Joinville é vencer, somar os 3 pontos. Vencendo, volta para a briga. Não vencendo Nação, a situação fica bastante complicada. Então, já que Nação amanhã 3 da tarde. Em relação ao time dentro de campo, expectativa é a volta do Pedro Arthur, que esteve fora, né, devido a uma suspensão automática, devido ao cartão vermelho que ele sofreu, que ele recebeu no jogo contra o Blumenau, então ele volta para o time. Teremos, muito possivelmente, a manutenção do Luiz Otávio volante, né, que foi muito criticado no jogo. Ele falou justamente, inclusive, após a partida, né, que quem é o Luiz Otávio vai para o jogo, né, que nós temos que engolir o atleta, ele vai para o jogo. Podemos ter algumas mudanças também no setor ofensivo de escolhas de jogadores, né? Porque tem a volta do Pedro Arthur, aí temos que saber quem será o parceiro dele no ataque, né? Se será o Júlio César lá na frente, mais na ala direita, na ponta direita, se será o Kennedy ou será o Cássio. Então podemos ter essa mudança lá na frente para saber quem é que vai atuar. E o sistema defensivo do Joinville deve ser mantido ainda com o Breno na direita e o Xavier na esquerda. Então esse jogo do Jack contra a equipe do Nação para o Jack é importantíssimo para ganhar, somar os 3 pontos e voltar à briga pela classificação na Copa Santa Catarina. Além desse jogo do Nação contra o Jack, tem mais 2 partidas amanhã, Blumenau e Metropolitano às 5 da tarde, deve ser um clássico lá em Blumenau, né? Duas equipes da cidade, Blumenau e Metropolitano, e também às 5 tem o Marcílio Dias e o Ercílio Luz, que jogam lá no Gigantão das Avenidas em Itajaí às 5 da tarde. O outro jogo da rodada acontece no domingo, que é o duelo entre o Santa Catarina e o Figueirense. Esse jogo acontece lá em Rio do Sul, no estádio Alfredo Krieg. São os jogos da rodada da Copa Santa Catarina. Sempre tem um time que folga e nessa rodada é o Barra. Na classificação, o Santa Catarina é o líder, o João Gabriel com 7 pontos. E fecha um G4, o Marcílio com 6, o Ercílio com 6 e o Figueirense com 4 pontos. O Joinville é o quinto colocado, tem 3 pontos. Né, o sexto é o Barra com 2, depois vem o Nação Blumenau com 1 e na Lanterna o Metropolitano com nenhum ponto. Vale ressaltar que ainda tem equipes com 2 jogos, como por exemplo o Ercílio, o Figueirense, o Barra, o Nação e o Metropolitano. Por 2 motivos, os times que folgaram nas rodadas anteriores. Sim. E também um jogo atrasado que nós temos entre o Nação e o Barra, que é um jogo da primeira rodada e deve acontecer nas próximas semanas. Num cenário otimista aqui, João, Joinville vencendo o jogo do Nação, o Joinville ultrapassa o Figueirense, ultrapassa o Ercílio e ultrapassa o Marcílio Dias. Bom, se o Marcílio Dias, por exemplo, não vencer na rodada, aliás, o Marcílio pega o próprio Marcílio, né? Vai ter o jogo entre Ercílio e Marcílio. Esse jogo, se terminar empatado, o Joinville, mesmo vencendo, não passa nenhum dos dois. Teria que vencer o jogo e torcer para que um dos dois vença a partida. O fato é que o Joinville pode amanhã terminar na quarta posição, porque, ou até na terceira, dependendo dos resultados, se o Figueirense aí no domingo, né, não vencer a equipe do Santa Catarina. Então, é vencer o jogo, fazer a parte dele. Agora, se o Joinville não vence amanhã, ele pode ser, obviamente, ultrapassado pelo próprio Nação. Né,
2: que vai a 4, né?
3: Que vai a 4 se vence o Joinville. E pode ser ultrapassado também pelo Blumenau, caso o Blumenau vença a partida ou o Metropolitano vença a partida no confronto direto lá contra a equipe do Blumenau. Então são os jogos de amanhã, é uma Copa Santa Catarina que ainda está, né, no início, podemos dizer assim, já que tem esse jogo agora contra a equipe do Nação. Na semana que vem volta a jogar no João Marcato, como mandante, contra o Barra, e aí sim, na sexta rodada o Joinville folga. Aliás, o Joinville folga na 7ª rodada. Na 6ª rodada, o Joinville joga fora contra o Santa Catarina. Mas, assim, é uma sequência puxada para o Joinville, de um time que precisa melhorar e tem a oportunidade de dar uma resposta ao seu torcedor nesse jogo de amanhã, lá no João Marcato. João?
2: É isso, né, Isa? Precisa vencer, né, o Nação, porque perder para o Nação deixaria o time do Nação também vivo, né, na competição. Passaria o Joinville e se complicaria ainda mais na tabela de classificação por ali. Saindo do campo, indo às quadras, Joinville enfrentando o Camaquã amanhã em semifinal de competição. Não conta com o Fernando, lesionado nessa reta final de setembro. E também não conta com o Lucas e Jacaré, que não estão inscritos na competição, é isso?
3: Exato, porque a Copa da Liga, ela tem um regulamento que, primeiro, né, os jogadores, eles deveriam ser inscritos na Copa da Liga justamente numa data em que a Liga Nacional também... É o mesmo regulamento da Liga Sim. Nacional, a data de inscrição. Então, tanto o Jacaré quanto o Lucas não tiveram tempo hábil para serem inscritos na Copa da Liga. Então, os dois não podem viajar. E o Joinville tem um outro desfoque importante, que é o Fernando, como tu falou, né, teve uma lesão. O Joinville noticiou essa lesão, né, ao longo da semana. Uma lesão no pé, então está fora o jogador, o Fernando, desse jogo contra a equipe do Camaquã. Então é um baita de um desfoque. O Joinville viajou ontem para o Rio Grande do Sul, chegou lá hoje, vai descansar, vai treinar no final do dia e amanhã entra em quadra. O jogo é 9 da noite, então é bem tarde o jogo, com transmissão aqui da CBN em Joinville, e perdeu, está fora.
2: Sim.
3: O regulamento é esse, né? Então é o time da Liga Silver, que no caso é o Camaquã. Para quem não está se localizando, o Camaquã é o antigo Vélez Camaquã.
2: Sim.
3: Que ano passado fez a estreia na Liga Nacional, né? E aí foi para a Liga Silver, mas aí mudou o nome, né? Saiu o Vélez, agora ficou só o Camaquã, Camaquã Futsal. O jogo é amanhã, 9 da noite, perdeu, tá fora. É um time que faz uma boa campanha na Liga Silver, então o Joinville, para classificar, tem que vencer o jogo. Empatou, tem prorrogação, empatou, tem decisão por pênaltis. Ninguém tem vantagem. Então a única vantagem nesse cenário, né, é a equipe do Camaquã, que decide em casa, joga em casa. O outro jogo é o Juventude do Mato Grosso do Sul contra a equipe da ACBF, a Carlos Barbosa. São os dois favoritos, o Joinville e a ACBF. Porém, a gente tem que, né, lembrar aqui, o João Gabriel, que semana passada, tanto o Joinville quanto a ACBF eram favoritos contra o Atlético Piauiense e contra a equipe do Traipu. Ambos perderam.
2: Sim.
3: Então, assim, favoritismo não ganha jogo, é dentro de quadra. Então existe aí uma mobilização do elenco do Joinville para buscar essa classificação à final da Copa da Liga. Vencendo, está na decisão.
2: E eu até atualizando a LNF Silver por aqui, o Camaquã já caiu nos playoffs, né? Caiu pro time do Sport.
3: E foi uma surpresa.
2: É, foi uma surpresa. Acabou perdendo o jogo de volta, o segundo jogo, por 3-2. Primeiro deu empate de 2-2, perdeu o segundo por 3-2. E agora tem só realmente a Copa da Liga para se concentrar, né? Enquanto o Jack vem de muitas competições, Copa do Brasil, Taça Brasil, se preocupando já com as quartas de final da Liga Nacional, Catarinense, agora o Camacuã pensando mais na Copa da Liga, né? Porque já não disputa mais a segunda divisão da Liga Nacional de Futsal. De forma breve, Isca, para a gente finalizar por aqui, na semana que vem, a partir da quarta-feira, terceira edição da Copa Joinville Vôlei, time se preparando também para a estreia na temporada, né?
3: É, a Liga, a Copa Internacional de Joinville aqui de vôlei é a terceira edição, né? Então o Joinville se organiza esse ano para de novo fazer um torneio de pré-temporada visando a disputa da Superliga, nesse ano a Superliga B.
2: Sim.
3: A gente lembra que o Joinville Vôlei foi rebaixado, né, da elite do voleibol para a segunda divisão do voleibol nacional. Então acontece na próxima semana, tá? Os ingressos estão disponíveis lá no Instagram do Joinville, tem um link lá para o pessoal poder acessar e comprar os ingressos. O valor de R$30 será lá no ginásio da Univille.
2: É o uma jogos. Mudança esse ano, né?
3: É, porque o Centro Eventos Carl Hansen estará, né, com um evento. O Joinville não conseguiu reservar para essas datas. Então acontece a partir de quarta-feira essa Copa Internacional lá no ginásio da Univille. O Joinville joga na quarta, na quinta, folga na sexta-feira, joga no sábado e no domingo. São todos contra todos, são 4 jogos para cada equipe, e aí a equipe que somar mais pontos é campeão. O Joinville foi campeão em 2024, ano passado o time do Guarulhos de São Paulo foi campeão, e esse ano o Joinville tenta voltar a bater campeão da Copa Internacional de Vôlei. Quais são os adversários do Joinville, né? São 2 equipes aqui do estado, o Jaraguá e também o Blumenau. O Jaraguá disputa a Superliga C, tentando voltar a ter um time no elenco, no cenário nacional. Uhum. E o Blumenau é adversário do Joinville na Superliga B.
2: Tentando o acesso novamente, né?
3: É. E aí tem uma equipe que também disputa a Superliga B, que vem como convidada, que é o Fluminense, do Rio de Janeiro. Então é bom ficar de olho nesse time. E para fechar, vem o campeão argentino, que talvez seja a maior potência desse primeiro Sim. momento antes de entrar em quadra, que é a equipe do PCN da Argentina de San Juan.
2: Mudou, né? Até as 2 primeiras edições era o Ciudad, né?
3: Isso.
2: O Ciudad que jogava, e agora mudando o campeão argentino também.
3: É, vem o campeão argentino, o PCN, para disputar essa Copa Internacional de Vôlei. Então, o Joinville estreia na quarta-feira, como eu falei, contra o Jaraguá, joga na quinta contra o Fluminense, na sexta o Joinville folga, joga no sábado contra o Blumenau, e o último jogo, domingo, contra o time argentino, o PCN, às 7:30 da noite. Todos os jogos do Joinville são jogos de fundo, ou seja, sempre o segundo jogo do dia. Sempre o horário previsto para iniciar às 7:30 da noite. Obviamente, né, pode ter um atraso assim ou outro, dependendo do jogo que acontece um pouquinho mais cedo. Então o Joinville entra em quadra quarta-feira às 7:30 da noite. A CBN Joinville, obviamente, vai contar a história da Copa Joinville direto lá do ginásio da Univille. O pessoal pode comprar o ingresso lá no Instagram do Joinville Vôlei. Tem um link para o pessoal poder comprar o ingresso, valor de R$30.
2: Maravilha, e só pra gente reforçar também que os ingressos são válidos para as 2 partidas, né? Então você acompanha a primeira partida e na sequência acompanha a segunda, sempre sendo finalizada a agenda pelo Joinville Vôlei, que joga na quarta, quinta, folga sexta, joga novamente sábado e domingo. Daqui a pouco, Israel Antunes.
3: E rapidinho, só para fechar aqui, ó, agenda do final de semana da primeirona joinvilense.
2: Ah, verdade.
3: Também com transmissão da CBN, domingo, rodada completa, a última rodada da primeira fase, nós temos Serrano e Caxias, Cercos e Aviação, com transmissão aqui da CBN, NB e América, Pirabirabe, Palmeiras, Panago e Serbi, ACM, Estacaville e Pará. O que está em jogo? A liderança da primeira fase entre América, Cercos e NB, e também a última vaga, a próxima fase, que estão na briga por ali, brigando por essa vaga, né? ACM, Estacaville, Serbi e Aviação. E a gente vai, claro, trazer detalhes das informações ao longo da programação aqui do CBN Joga nas 11. João?
2: É isso, final de semana muito esportivo aqui na CBN Joinville. Daqui a pouco Israel Antunes ao lado de Roberto Casagrande, comandando então o CBN Joga nas 11 de hoje. 10 horas 21 minutos. Antes da gente sair para mais um intervalo e repórter CBN por aqui, vamos rodar novamente a reportagem, chamar agora o André Pereira, porque a OAB Santa Catarina recebeu ontem um pedido de providências para apurar condutas praticadas por policiais militares durante a ocorrência envolvendo uma advogada em Jaraguá do Sul. O André Pereira vem chegando com as informações aqui para
4: a
2: gente.
4: A OAB de Santa Catarina recebeu um pedido de providências para apurar a conduta de policiais militares durante uma ocorrência envolvendo a advogada Fernanda Klitschke, registrada no último sábado em Jaraguá do Sul. O documento foi entregue nesta quinta-feira à direção da entidade pelo presidente da subseção da OAB em Jaraguá do Sul, o Eduardo Fomon, acompanhado da vice-presidente, Patrícia Hermes. Segundo a OAB de Jaraguá do Sul, o objetivo é garantir a apuração dos fatos relacionados à atuação dos policiais militares durante a ocorrência, um pedido que foi recebido pelo presidente da OAB Santa Catarina, que afirmou que não vai antecipar conclusões sobre a responsabilidade de qualquer pessoa envolvida. A entidade diz que as circunstâncias da ocorrência e uma eventual violação das prerrogativas profissionais precisam ser esclarecidas por meio da apuração. A entidade já havia informado que acompanha o caso e que poderia acionar os órgãos responsáveis pela investigação. Só para lembrar, né, o que aconteceu em Jaraguá do Sul, né, foi esse caso que a gente trouxe ontem, inclusive aqui no Notícia na Manhã, que envolveu essa candidata, né, suplente ao Senado de Santa Catarina, do PT. A ocorrência começou após uma denúncia de perturbação do sossego e ameaça. Segundo a PM, uma moradora reclamou do som alto de um veículo. Durante o atendimento, um homem teria desobedecido às ordens policiais e recebido voz de prisão. Pessoas que acompanhavam a cena interviram nessa condução e nos vídeos divulgados nas redes sociais mostram a Fernanda, que é essa advogada e suplente ao Senado, né, candidata suplente ao Senado, e que mostram ela sendo imobilizada e atingida por disparos de munição de impacto controlado e chutes. A PM afirmou que houve resistência e que uma policial, inclusive, sofreu uma lesão na mão. Então, mais um capítulo aí desse caso que chamou muita atenção no final de semana em Jaraguá do Sul, que a gente está acompanhando também aqui na CBN. André Pereira para o Notícia na Manhã.
2: Valeu André Pereira, trazendo as informações aqui para a gente. Do André, vou chamar Raulino Dalcin novamente por aqui, porque amanhã acontece o 6º Campeonato Joinvilense de Robótica, tá bom? O evento que reúne alunos da Rede Municipal de Ensino, e o Raulino está de volta com as informações aqui pra gente.
5: Olha, João, Joinville realiza amanhã a 6ª edição do Campeonato Joinvilense de Robótica. Esse evento é promovido pela Secretaria de Educação e reúne alunos e professores da Rede Municipal de Ensino. As disputas acontecem no Expo Centro Edmundo Dôbrava, das 8h30 da manhã ao meio-dia e entre 1h30 da tarde e 5h30. Ao todo, são 69 equipes de 35 escolas municipais, que participam ao todo de 6 categorias, como robótica Lego, estoura-balão, seguidor de linha, artbot, projeto de tecnologia educacional e robótica ato-micro. Neste ano, o tema do campeonato é Planeta em Alerta, soluções para desastres naturais e ambientais. Os estudantes trabalham há meses no desenvolvimento dos robôs e projetos. Com a proximidade da competição, os treinos foram intensificados. Além da programação e da construção dos robôs, as equipes precisam apresentar soluções relacionadas à temática ambiental do campeonato. João, eu volto contigo no estúdio.
2: Valeu Raulino Dalcin com as informações. Daqui a pouco o Raulino está de volta com mais uma participação aqui no Notícia na Manhã. Aproveitando agora 10 horas 25 minutos para chamar novamente a Giovana Franco por aqui, com atualizações de Três Barras, porque a cidade busca alternativas para manter locais de votação durante o período de enchente. A Giovana está acompanhando o caso e traz os detalhes aqui para a gente.
6: A Defesa Civil de Três Barras e a Justiça Eleitoral discutem alternativas para manter os locais de votação durante as eleições, diante do risco de novas enchentes no município. O primeiro turno está marcado para o dia 4 de outubro. O assunto foi tratado nesta semana em uma reunião com a juíza e o promotor eleitoral. A ideia é definir espaços alternativos para receber as urnas, caso escolas que hoje funcionam como local de votação precisem ser utilizadas como abrigos. Uma das estratégias é evitar a utilização da Escola de Educação Básica Frei Menandro Campos como abrigo antes das eleições, mantendo no local as urnas que já estão instaladas. Já as urnas do CAIC, que atualmente funciona com abrigo, deverão ser transferidas para o Centro de Educação Infantil Celso Schitz, na região do Distrito de São Cristóvão. Se a escola Frei Menandro também precisar ser usada para acolher as famílias, as urnas poderão ser levadas para o centro administrativo ou para outro centro de educação infantil da região. A preocupação ocorre porque Três Barras ainda enfrenta os efeitos da enchente. Atualmente, 217 pessoas de 70 famílias estão acolhidas em abrigos públicos. Os rios Canoinhas e Negro continuam sendo monitorados e a Defesa Civil acompanha a previsão de chuva para este final de semana. Por enquanto, a Defesa Civil trabalha com essas alternativas para uma eventual necessidade de transferência das urnas caso as condições da cheia se agravem. Giovana Franco para a CBN Joinville.
2: Valeu, Giovana Franco, com mais atualizações do caso para a gente. Daqui a pouco a Gil está de volta com a última participação aqui no Notícia na Manhã. 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Você segue participando com a gente ao vivo e com imagens lá no YouTube da CBN Joinville ou mandando a sua participação através do nosso WhatsApp, que segue livre e segue liberado ao longo de toda a programação aqui da CBN Joinville. O número é o 999723493. A gente fica sempre no aguardo da sua mensagem aqui para a nossa participação do ouvinte. 10 horas 27 minutos, repórter CBN um pouco mais cedo hoje, né, Israel? Vamos então ao repórter CBN, daqui a pouco voltamos com mais informações aqui no Notícia na Manhã.

0: Quarta-feira, 18 de setembro de 2026. O candidato do PL à presidência, Flávio Bolsonaro, disse que não autorizou a ação apresentada pelo companheiro de partido e deputado Zé Trovão para tentar barrar o reajuste de 15% do Bolsa Família. Flávio afirmou que o correligionário agiu por conta própria. Nessa quinta-feira, o ministro do Supremo, André Mendonça, rejeitou o pedido sem analisar o mérito, por entender que Zé Trovão não tinha legitimidade para apresentar a representação. O reajuste eleva o benefício mínimo de R$ 600 para R$ 691,00 e o valor médio para R$ 777,00. A implementação está prevista para outubro. O ministro da Defesa, José Múcio Monteiro, foi alvo de golpistas que clonaram o número dele em um aplicativo de mensagens. Os criminosos procuravam contatos do ministro e pediam contribuições financeiras para um suposto evento beneficente. Nas mensagens, o golpista afirma que a ação seria para ajudar crianças e orienta a vítima a entrar em contato com um falso sobrinho de Múcio. A assessoria do ministro confirmou que ele foi alvo do golpe. A Bolsa de Valores de São Paulo abriu em baixa de 0,46% aos 185.138 pontos. O dólar comercial começou o dia com ligeira alta de 0,07%, cotado a R$ 5,14. O euro vale R$ 5,89, sem oscilação. No horário de Brasília, 10 horas e 29 minutos.
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1: 10 horas 31 minutos, estamos de volta com o Notícia na Manhã desta sexta-feira. É reta final no programa de hoje, programa finalizando a semana sempre com as principais informações, notícias sobre Joinville, região e toda Santa Catarina. Aproveitar para chamar novamente a Fernanda Silva por aqui, que tem detalhes de uma igreja, né, em Penha, que foi evacuada às pressas após vazamento de amônia, que acabou intoxicando 5 pessoas aqui próximo na região, no litoral de Penha. Fernanda Silva está de volta com as informações para a gente.
2: Cerca de 300 fiéis precisaram deixar um culto às pressas em Penha na noite da última quarta-feira, dia 16 de setembro. Isso aconteceu por conta de um vazamento de amônia em uma empresa próxima à igreja. Segundo os bombeiros voluntários da cidade, pelo menos 5 pessoas precisaram de atendimento médico. Era por volta das 9 horas da noite quando os fiéis começaram a sentir um cheiro forte e começaram a passar mal. A igreja fica perto do quartel dos bombeiros e foram levadas para lá, onde receberam máscaras. Moradores também foram tirados de dentro de casa por conta do odor da amônia. Imagens mostram várias pessoas no meio da rua esperando o cheiro forte passar. Os pacientes levados ao pronto-socorro de Penha apresentavam náusea, vômito e dificuldade para respirar. Uma hora depois, a situação já estava normalizada. Os bombeiros contaram que o vazamento de gás ocorreu em uma empresa de pescados. Não havia ninguém no local no momento da ocorrência. Assim que o registro foi fechado, o odor se dissipou. A amônia é um gás que causa irritação grave nos olhos, nariz e pulmões, podendo ser letal em altas concentrações. Funciona, por exemplo, como gás de refrigeração em grandes geladeiras industriais. Aqui é Fernanda Silva para a CBN.
1: Valeu, Fernanda Silva, atualizando esse caso também aqui pra gente, caso grave, né, que aconteceu ali em Penha, esse vazamento, que precisou tirar às pressas mais de 300 pessoas que estavam nesse culto em Penha. Agradecendo novamente a Fernanda Silva por trazer as informações pra gente. E da Fernanda, vamos chamar a Giovana Franco novamente por aqui, porque temos detalhes de uma operação da Polícia Civil que foi realizada na manhã desta sexta-feira aqui na cidade, contra uma facção criminosa aqui em Joinville. A informação que chegou agora há pouco pela Polícia Civil aqui da cidade, Giovana Franco, trazendo os detalhes para
3: a
1: gente.
3: A Polícia Civil concluiu uma operação que investiga a atuação de lideranças ligada ao crime organizado em Joinville. Ao todo, foram cumpridos 13 mandados de busca e apreensão em 10 bairros do município. Durante a ação, 5 pessoas foram presas em flagrante. Os policiais também apreenderam uma pistola semiautomática, munições e drogas. Além disso, uma pessoa que estava foragida da justiça foi localizada e encaminhada ao presídio regional de Joinville. Os mandados foram cumpridos nos bairros Jardim Sofia, Paranaguamirim, Costa e Silva, Parque Guarani, Morro do Meio, Vila Nova, Rio Bonito, Nova Brasília, Vila Cubatão e Jardim Paraíso. A operação foi realizada pelo Departamento de Investigações Criminais de Joinville, da Polícia Civil de Santa Catarina. Giovana Franco para a CBN Joinville.
1: Valeu, Giovana Franco, com as informações aqui para a gente. Antes da nossa próxima entrevista, chamar então a Lisandro Oliveira, porque temos informações sobre a CNH. A CNH vencida, então, entre junho e setembro, teve a validade prorrogada. Lisandro Oliveira trazendo os detalhes aqui para a gente.
4: Motoristas com CNH vencido com vencimento entre 5 de junho e 8 de dezembro deste ano poderão continuar dirigindo com o documento até o dia 9 de dezembro. A medida vale também para autorização para conduzir ciclomotor, ACC, dentro do período estabelecido pelo Conselho Nacional de Trânsito. A decisão do CONTRAN vale em todo o país e a prorrogação é automática, portanto não é necessário emitir uma nova carteira nem fazer qualquer procedimento para registrar a extensão do prazo. A medida não se aplica a motoristas que estejam com o direito de dirigir suspenso ou cassado. Depois de 9 de dezembro, os condutores terão mais 30 dias para providenciar a renovação da habilitação. A regra foi estabelecida pela deliberação número 279 do CONTRAN, publicada no Diário Oficial da União no dia 9 de setembro. Lisandro Oliveira, para o Notícia na Manhã.
1: Valeu, Lisandro Oliveira, trazendo as informações para a gente. Agora 10 horas 36 minutos, já estamos em contato com o coordenador técnico do Pianístico, o Voldes Sproges, para trazer mais detalhes sobre a edição desse ano, que acontece na próxima semana, a partir de terça-feira, né, de 22 a 27 de setembro aqui na cidade. Coordenador, primeiramente, bom dia, muito obrigado por nos atender na manhã desta sexta-feira aqui na CBN Joinville. Conta pra gente como é que está a preparação, os preparativos para mais uma edição do Pianístico aqui em Joinville. Bom dia, bem-vindo à CBN.
0: Bom dia, João Gabriel, bom dia, ouvintes da CBN. Então, dia 23 abrimos com a nona edição do Pianístico no Juarez Machado, às 20 horas, com o pianista Marcos Mesguida.
1: E como é que funciona a questão dos ingressos, coordenador? Já estão disponíveis para retirada? Tem que entrar no site para garantir esse ingresso? A gente sabe que são eventos gratuitos que chegam aqui na cidade, mas sempre é uma certa competição, né?
0: Sim, são 16 eventos que vão acontecer assim nos palcos, né? No palco da Harmonia Lira, no palco do Juarez Machado, uma apresentação no Shopping Miller, esse não precisa retirar ingressos, e além de mais no Rooftop do Colim. Os ingressos estão disponíveis a partir do site do Pianístico, pianistico.com.br. Lá você já tem um link de acesso para a retirada do seu ingresso gratuitamente.
1: E, coordenador, são diferentes atrações, né? Como você destacou, mais de 16 atrações sendo realizadas aqui na cidade, com pianistas, músicos vindos de todas as regiões do mundo. Entre as principais atrações, alguma que lhe chama mais atenção nesse ano?
0: Olha, eu acho que assim, todas as apresentações são muito importantes, assim, elas, cada uma tem uma característica especial, e essa diversidade de pianos e do uso do piano, ela já se torna uma grande atração.
1: Sim.
0: Né? Então você consegue assistir jazz, você só consegue assistir MPB, você consegue assistir música clássica e MPB. Então a gente tem destaques aí, o pianista espanhol Marco Mesguida abre essa edição do Pianístico. O encerramento é realizado pelo pianista André Vivanetti, com uma excepcional participação do Quinteto de Cordas de Viena, tá? Então são atrações importantes. Aí na sexta-feira nós também temos um pianista de grande destaque no Brasil hoje e também internacional, que é o André Memari. Nossa, quarta-feira, quinta, nós temos Pepe Ribeiro, um pianista cubano. Nossa, tem muitas atrações importantes acontecendo no Pianístico. E ainda tem ingressos à disposição ainda pelo site.
1: É isso, né, coordenador? São grandes nomes e até é difícil a gente escolher uma atração, isso, digamos assim, né?
0: Eu assisto, eu tento assistir todas.
1: Sim.
0: Apesar do meu trabalho, porque eu acho maravilhoso essa ideia de você ter muita diversidade de pianos, e toda a linguagem que ele traz, né? O piano está embutido. Agora mesmo a gente acabou de estar nas escolas mostrando isso para as crianças, essa linguagem que está por trás, né? O piano está por trás de toda forma, de toda uma forma de elaboração musical, né?
1: Coordenador, até te perguntando sobre essa questão de levar os pianísticos às escolas aqui de Joinville, como é que tem sido a reação dos alunos, principalmente do ensino fundamental ali, em receberem, ter o contato também com o evento?
0: Então, talvez, eu tenho dito que, acho que há 5 edições, a gente tem levado o piano para a escola. Não. Sim. É, sabe assim, o piano acústico para a escola. E isso tem impactado muito, né? Eu hoje estava na segunda apresentação, vi as crianças entrando, uma menina olhou para o palco, viu aquele piano no palco e abriu assim, né, aquele olhar de espanto, né? Esse espanto com a arte é importante, né? Esse espanto, aquele impacto da arte. E ela nem ouviu o piano, né? Depois teve aquela sensação de, opa, estou ouvindo piano aqui na escola, né? Que Sim. legal, né?
1: Como você disse, o instrumento, né, o piano acústico, ele é muito grande, então é realmente muito impactante tu conseguir levar isso para uma escola. Tu gera, querendo ou não, um certo interesse, né, para esses alunos que podem não conhecer o Pianístico, não conhecer o evento, mas essa interação, tu levar também o Pianístico às escolas aqui de Joinville, faz realmente brilhar os olhos, né, coordenador, como você destacou.
0: Isso, sim, com certeza. A gente fica muito contente com isso, tá? Assim, enfatizando que esse acesso também aos outros palcos, que normalmente tem um piano, como o Jorge Machado, que nós temos um piano, o piano de cauda inteira, um piano grande, é o maior piano que tem, né? Esse acesso é gratuito e tem ingressos disponíveis ainda para várias apresentações.
1: Maravilha, tudo podendo ser reservado, né? Solicitado também no site Pianístico Joinville. Voltz, para a gente finalizar a nossa entrevista aqui no Notícia na Manhã, faz um convite então para quem está nos acompanhando aqui na programação da CBN que possa ajeitar a sua agenda, digamos assim, para acompanhar todas as atrações ou pelo menos uma atração nessa próxima edição do Pianístico.
0: Então, uma pergunta que vem sempre ao nosso escritório do pianístico é assim: ah, eu queria saber o que que vai tocar tal dia, né? E qual é a mais importante? Olha, meu conselho sempre é entrar no site pianístico.com.br, me dá um trava-línguas aqui, lá você tem um histórico do artista e o que basicamente ele está tocando, né? Ah, eu vou ver um piano tocando música latina, eu quero ouvir jazz. Ah, não, eu gosto de música erudita, música clássica. Então você tem uma diversidade ali. Por exemplo, no sábado de manhã nós temos uma menina de 11 anos, que é uma menina prodígio, já que toca desde muito cedo, também se apresentando no Juarez Machado às 10h30. Sabe assim, eu quero levar meus filhos para assistir essa apresentação, incentivá-los. Então você ali no site você vê e pode dizer assim: ah, tem um cardápio todo para dizer assim: ah, eu quero experimentar isso. Essa é uma boa dica também. Eu quero experimentar, eu quero ver se isso também me causa esse impacto, né? Então daí já tá direcionado ali para o ingresso e boa apresentação, excelente apresentação.
1: É isso, legal demais, né? Mais uma edição do Pianístico chegando aqui em Joinville. Conversamos com o coordenador técnico do evento, Voldes Sproges. Coordenador, muito obrigado por nos atender na manhã desta sexta-feira. Um ótimo final de semana e um ótimo evento para vocês.
0: Muito obrigado, obrigado pela oportunidade.
1: Valeu, valeu. E conforme o coordenador destacou aqui pra gente, né? Quem quer acompanhar, então, pode acessar ao site do pianístico.com.br, ter acesso a toda a programação e você vai poder conferir, né, qual atração brilha mais os olhos para conseguir acompanhar também a próxima edição do Pianístico aqui em Joinville. 10 horas e 44 minutos, último intervalo aqui do Notícia na Manhã. Daqui a pouco voltamos com mais informações.
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0: estamos de volta por aqui, reta final do Notícia na Manhã desta sexta-feira, 18 de setembro de 2026. Aproveitar agora para chamar a Estela Benetti com o comentário de hoje aqui no Notícia na Manhã, porque o IBGE divulgou a receita do agronegócio por municípios. Aqui em Santa Catarina, o maior é São Joaquim, com receita superior a 1 bilhão de reais. Assunto para Estela Benetti aqui no Notícia na Manhã.
1: Bom dia, João Gabriel. Bom dia, ouvinte da CBN Joinville. São Joaquim, conhecido como Terra da Maçã Perfeita e produtor de uma das melhores maçãs do mundo, é o município catarinense que obteve no ano de 2025 o maior valor de produção agrícola em Santa Catarina, com receita de 1 bilhão e 13 milhões de reais, quase 19% mais do que no ano anterior, quando também liderou esse resultado. Em segundo lugar, ficou o município de Campos Novos, com valor de produção de 763 milhões de reais, 21% a mais. E em terceiro lugar, Canoinhas, com um valor de produção de 667 milhões de reais, um crescimento de 23%. Esses dados são da Pesquisa Agrícola Municipal, divulgada pelo IBGE. O levantamento, realizado anualmente, reúne informações sobre as lavouras temporárias e permanentes produzidas nos municípios brasileiros. Em Santa Catarina, o valor total da produção agrícola em 2025 alcançou 22,1 bilhões de reais, um crescimento de 12,8% em relação a 2024, quando o valor chegou a 19,6 bilhões de reais. O avanço ocorreu mesmo com a área colhida permanecendo praticamente estável em cerca de 1,7 milhão de hectares. Desse total, 49,7% são ocupados pelo cultivo de soja, seguida pelo milho, que representa quase 16% da área colhida estadual, e pelo arroz com casca, de 8,7% da área total. O crescimento agrícola também foi observado no cenário nacional. Em 2025, o valor da produção agrícola brasileira atingiu 927,2 bilhões de reais, um aumento de 18,4% em comparação com o ano anterior. E o resultado ficou muito perto de 1 trilhão de reais, que é um número bem emblemático. A recuperação da safra de grãos foi um dos principais fatores responsáveis pelo aumento do valor da produção agrícola em Santa Catarina. No estado, a produção de cereais, leguminosas e oleaginosas foi liderada pelo município de Campos Novos, seguido por Abelardo Luz e depois Mafra. O município que registrou o maior crescimento de produção agrícola no ano passado foi Balneário Barra do Sul, com uma expansão de 348% do total produzido. É isso, João Gabriel. Uma excelente sexta-feira a todos. Um abraço.
0: Valeu, valeu, Estela Benetti, com a participação de hoje aqui no Notícia na Manhã. Um excelente final de semana para você também, Estela. Agora, 10 horas e 50 minutos, chamar novamente o André Pereira por aqui, porque a gente segue acompanhando a greve da Caixa, né, aqui na nossa região, greve nacional, acontecendo então em todo o país. Os trabalhadores vão decidir na próxima semana sobre o fim da greve. O André Pereira traz informações aqui pra gente.
2: Os empregados da Caixa Econômica Federal vão decidir na próxima segunda-feira se encerram ou mantêm a greve que foi iniciada no dia 10 de setembro. A categoria vai votar uma nova proposta apresentada pelo banco para o acordo coletivo de trabalho válido de 2026 a 2028. Um dos principais pontos da negociação é o Saúde Caixa. Pela nova proposta, a participação máxima da Caixa no custeio do plano aumenta de 6,5% para 9% da folha de pagamento a partir do ano que vem. Proposta mantém o modelo solidário do plano, sem cobrança diferenciada por faixa etária. E também prevê que não haverá reajuste das mensalidades neste ano e que a Caixa vai assumir o déficit do plano em 2026. A negociação inclui ainda mudanças no programa de

0: remuneração e mantém a previsão de um prêmio de R$3.000 por empregado pelo cumprimento do índice de eficiência operacional. Votação vai ser virtual, segunda, das 11 da manhã até às 6 da tarde. Antes vai ter uma plenária para esclarecimento de dúvidas, das 9 às 11. Até a votação, a greve continua, inclusive uma greve que mobiliza diversas caixas aqui em Joinville, Barra Velha, enfim, diversas cidades que aderiram a essa greve aqui na nossa região. Ontem nós conversamos com o presidente do sindicato, né, dos bancários, que está à frente também, né, que está nessa situação, no Conversas Cruzadas. O pessoal que está nos ouvindo aqui na CBN, quer entender melhor, quer ir mais a fundo, tem o Conversas Cruzadas de ontem disponível lá no YouTube da CBN Joinville, para quem quiser ter um pouquinho mais de informação aí sobre mais detalhes, né, do porquê que eles estão em greve, qual que é a expectativa para segunda-feira também, tem lá no Conversas Cruzadas, tá bom? André Pereira, para o Notícia na Manhã.
1: Valeu, André Pereira, com mais uma participação aqui no Notícia na Manhã. E como o André destacou aqui pra gente, Conversas Cruzadas segue disponível também no YouTube da CBN Joinville, tá? Essa conversa, então, com o pessoal sobre essa greve, disponível na segunda meia hora do programa. Então, a partir de 30 minutos ali da programação do YouTube, você já consegue ter acesso a todo esse bate-papo, conduzido pelo André Pereira e também pelo Leandro Ferreira, aqui no Conversas Cruzadas da CBN Joinville. Para a gente finalizar o programa de hoje, chamar novamente o Raulino Dalcin, porque a Secretaria de Meio Ambiente está promovendo uma programação em alusão ao Dia Nacional da Árvore aqui em Joinville. O evento acontece na próxima semana e o Raulino está voltando com os detalhes para a gente.
2: Joinville realiza, a partir de segunda-feira, a Festa Anual das Árvores. A programação promovida pela Secretaria de Meio Ambiente segue até o dia 26 de setembro em diferentes pontos da cidade. A ação marca o Dia Nacional da Árvore, comemorado em 21 de setembro, e busca incentivar a conscientização sobre a importância da preservação ambiental. Estão previstas atividades como plantio de árvores em escolas e vias públicas, ações educativas, capacitações sobre arborização urbana e blitz ambiental. Só entre janeiro e agosto deste ano, mais de 1.700 mudas de árvores nativas foram plantadas em bairros de Joinville. O programa Adote uma Árvore também distribui gratuitamente mudas para moradores e empresas. Neste ano, foram entregues mais de 18.500 mudas. Para adotar até 30 mudas, moradores podem procurar a Unidade de Desenvolvimento Rural em Piraberaba às quartas-feiras, das 9 da manhã ao meio-dia. Outra opção é o Centro de Atendimento ao Cidadão, na Rua Doutor João Colim, no bairro Santo Antônio, às sextas-feiras, das 8 da manhã às 4 da tarde. Também é possível retirar as mudas no Céu do Aventureiro, às quartas-feiras, das 9 da manhã ao meio-dia, exceto em feriados e pontos facultativos. Depois de escolher as mudas, de acordo com a disponibilidade, é necessário preencher o termo de adoção. Para quem precisa de mais de 30 mudas e para empresas, é necessário preencher um formulário Adote uma Árvore, que está disponível no site da Prefeitura de Joinville, e aguardar o retorno pelo e-mail. A programação completa da Festa Anual das Árvores também está disponível no site da Prefeitura.
1: Valeu, Raulino Dalcin, com as informações aqui pra gente. 10 horas e 55 minutos, ponto final no nosso Notícia na Manhã desta sexta-feira, 18 de setembro de 2026. Muito obrigado pela companhia, pela participação ao longo do programa de hoje. Na segunda, estamos de volta com o Notícia na Manhã, conduzido, né, pelo titular do programa, Kleber Grabowska, de volta na próxima segunda-feira. O Kleber, Israel, que tá trabalhando, né? Vai trazer detalhes em loco do Jack e Camacuã amanhã pela semifinal de competição, né? Então, como a gente já destacou por aqui, a programação esportiva completa da CBN nesse final de semana.
3: E amanhã, por exemplo, né, temos duas transmissões aqui na CBN em Joinville. A gente inicia a programação local com o Sábado Show, né?
1: Sim.
3: Que você apresenta um pouquinho mais cedo junto com a Giovana Franco, né, João Gabriel. Aí a partir da 1 da tarde tem um Enquanto a Bola Não Rola, direto lá do estádio João Marcato, para Jack e Nação. Né, jogo que é válido pela quarta rodada da Copa Santa Catarina. A gente encerra a nossa transmissão por volta das 18h30 e às 20h30 a gente abre a jornada para seguir com a transmissão esportiva aqui com o futsal. Né, o Jack enquadra contra o Camacuã Futsal amanhã a partir das 21h, mata-mata da Copa da Liga valendo decisão. E se o tempo permitir, não tivermos nenhum tipo de mudança, 12h45 da tarde, domingo, a gente abre a transmissão aqui para transmitir o jogo da primeira na Joinvilense, Cercos e Aviação, direto lá do campo da Cercos, com o Roberto Casagrande narrando essa partida, que é decisiva para encaminhamento da liderança, para quem quer ficar no topo da tabela na primeira fase da primeirona e também para quem quer buscar a última vaga na próxima fase, João.
1: É isso, fim de semana movimentado aqui na CBN Joinville. Isla, muito obrigado.
3: Valeu.
1: Pela parceria no programa
3: Estamos
1: de hoje. Ótimo final de semana.
3: Daqui a pouquinho, a partir das 11, a gente tem o nosso Joga nas 11 aqui.
1: É isso, valeu, gente. Muito obrigado pela companhia, pela participação. Estamos de volta amanhã, então, no CBN Sábado Show, a partir das 10 horas da manhã, aqui na CBN Joinville, com muitas entrevistas, destacando principalmente a programação cultural aqui de Joinville nesse final de semana. Forte abraço, tamo junto.
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0: Quinta-feira, 18 de setembro de 2026. A equipe econômica do governo federal terá de remanejar 28 bilhões e meio de reais em despesas para bancar o reajuste do Bolsa Família. Serão 5 bilhões e 800 milhões ainda neste ano e 22 bilhões e 700 milhões em 2027. O valor não está previsto nem no orçamento atual, nem no projeto orçamentário do ano que vem. Segundo o ministro do Planejamento, Bruno Moretti, o governo vai retirar recursos de outras despesas em que identificar sobras. O reajuste de 15% eleva o benefício mínimo de R$ 600 para R$ 691,00, com pagamento a partir de outubro. Apenas 34,5% das pessoas com deficiência no Brasil vivem em municípios com adaptações em espaços públicos para garantir acessibilidade. Segundo o levantamento do IBGE realizado em 2023 e divulgado hoje, apenas 18,9% da população PCD vive em cidades com fundo específico para os direitos da pessoa com deficiência. O censo de 2022 registrou 14 milhões e 400 mil pessoas com deficiência no país. O atacante do Corinthians, Memphis Depay, ficou fora da primeira convocação da Holanda depois da Copa do Mundo. Maior artilheiro da história da seleção, Memphis não apareceu na primeira lista do espanhol Xavi Hernández como técnico da equipe. A convocação foi anunciada 2 dias depois de Memphis perder o pênalti decisivo na eliminação do Corinthians para o Estudiantes pela Libertadores. E a Bolsa de Valores de São Paulo opera em baixa, de 0,59% aos 184.896 pontos. O dólar comercial começou o dia com alta de 0,23%, cotado a R$ 5,15. O euro vale R$ 5,90, com oscilação positiva de 0,13%. No horário de Brasília, 11 horas e 2 minutos.
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0: na CBN Joinville. Agora são 11 horas e 6 minutos, 11:06 da manhã desta nossa sexta-feira. Muito obrigado pelo carinho da sua audiência, seja muito bem-vindo e seja muito bem-vinda à programação do CBN Joga nas 11, que a partir de agora fala muito de esporte até o meio-dia. Nós temos aí um final de semana esportivo, um sábado com o Tricolor em campo, com o Tricolor em quadra, um domingo com rodada decisiva da Primeirona Joinvilense e um fim de semana em que a CBN Joinville vai contar tudo para você. Então vem junto com a CBN Joinville a partir de agora. Muito obrigado pelo carinho da sua audiência. Nós vamos juntos aqui no 95.3 FM e também em live lá no YouTube da CBN Joinville, comigo, Israel Antunes, ao lado do Roberto Casagrande, aqui no estúdio da CBN Joinville, e também a parceria do JD Champs direto do Rio Grande do Sul, porque a CBN vai contar em loco o duelo de amanhã entre Jack Futsal e Camacuã Futsal. Você vai acompanhar todas as emoções aqui na CBN em Joinville. Muito obrigado pelo carinho da sua audiência, você que vem junto com a CBN nesta manhã de sexta-feira, agradecendo a sua parceria. Participe 99972-3493 e também pode participar lá no YouTube da CBN em Joinville. Casa, o seu primeiro destaque, bom dia para você, seja bem-vindo a mais um Joga.
1: Muito bom dia, Israel Antunes, bom dia daqui a pouco ao Jota que está conosco, que é você que nos acompanha aqui na CBN Joinville. Super final de semana esportivo aqui na CBN, né? Porque se é esporte, se é Joinville, tá na CBN. Tem o Jack no sábado à tarde precisando vencer a qualquer custo o Nação pela Copa Santa Catarina. À noite tem Copa da Liga e domingo Primeirona. E também tem a estreia do Manchester, né? Na Série C do Catarinense no domingo à tarde. Muita coisa pra gente comentar por aqui. Vamos juntos até o meio-dia, ô Luiz Antunes.
0: Até meio-dia. Ô, Casa, começando a chover aqui, né, cara? Começando a chover, já fica um alerta pra você que vai amanhã acompanhar o jogo lá no estádio João Marcato. Jogo entre Jack e Nação. O torcedor do Jack, amanhã, arquibancada descoberta, tá? Os ingressos estão disponíveis pra você comprar o seu ingresso, já R$50 a inteira, R$25 a meia entrada pra acompanhar Jack e Nação. Previsão de chuva para esse final de semana, a previsão não é boa, né? Vai ser mais um jogo do Jack lá em Jaraguá, com mais um sábado de instabilidade. Então já vai se organizando. Você que vai para Jaraguá amanhã, se prepara, porque tem previsão de instabilidade aqui em Joinville, começando a chover agora em alguns pontos aqui da cidade. 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Agora são 11 horas e 10 minutos. 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
1: Vamos na KTO então, dar uma olhadinha por aqui rapidão. Vamos ver o áudio do João Fonseca, né?
0: Olha, o João Fonseca hoje é a abertura, né, da Copa Davis, né? Hoje à tarde.
1: Hoje à tarde, joga não antes das 3 da tarde, faz o primeiro jogo, né? Confronto Brasil e Suíça. Vamos ver por aqui o que temos. Acho que o que a gente pode destacar também é a Série A do Brasileiro, né, Israel Antunes? Tem rodada cheia nesse final de semana. Destaque pro jogo entre, vamos ver aqui, o jogo dos desesperados, né? São Paulo Internacional. São Paulo eliminado da Copa Sul-Americana, o Internacional brigando contra o rebaixamento. Odds equilibradas, 1.9 para a vitória de São Paulo e 4.20 para a vitória do Inter, hein?
0: Meu Deus,
1: tá bom. Inter é zebra para esse jogo, Israel Antunes.
0: Muito zebra, muito zebra. Vamos lá, gente. Então, lá no nosso YouTube da CBN Joinville, eu já coloquei uma enquete lá, ó. Qual que é a boa do final de semana? É assim, ó. Só o Jack Futsal vence amanhã, só o campo vence, ambos vencem ou duas derrotas? Qual que é o teu palpite, ô Casagrande?
1: Eu acho que ambos vencem. Ambos vencem.
0: Vitória no campo contra o Nação e vitória
1: nas quadras.
0: Tá bom, então.
1: Beijo, Fernando.
0: J. Deschamps tá direto do Rio Grande do Sul. já na expectativa para Jack e Camacuã Futsal amanhã. Ô Jota, nossa enquete é o seguinte, ó. Como será o sábado tricolor? Só o Jack Campo vence? Só o Jack Futsal vai conseguir a vitória? Ambos vão vencer amanhã? Ou duas derrotas? Qual que é o teu destaque, ô Jota? Bom dia para você. Seja bem-vindo ao Joga nas 11. Tudo certo aí?
2: Tudo certo, tudo lindo, seus Antunes. Bom dia para você, bom dia para todo mundo que nos acompanha aqui no CBN Joga nas 11. Equipe da CBN na estrada, né, Israel? Para contar a história desse super fim de semana esportivo, como vocês destacavam. Estamos por aqui no Rio Grande do Sul, já estamos em solo gaúcho. Equipe CBN instalada nesse momento aqui em Porto Alegre, nas dependências da Grabauskas House, tá, Israel? Olá. Casa Grande, amigos do Joga nas 11. Estamos aqui na mansão Grabauska, em Porto Alegre, numa semana especial, né? Semana especial não só para a CBN Joinville, né? Com essas coberturas especiais que tem destacado aí desde o começo. Uma semana especial do Sul, né? Afinal de contas, sendo a semana Farroupilha. Eu abri a janela um pouquinho aqui do apartamento do Kleber aqui no centro de Porto Alegre. O cheirinho de churrasco já vai inundando o ambiente, sabe? Porque assim, os caras estão nessa aqui agora. Semana Farroupilha é desculpa para ter churrasco o dia inteiro. O Kleber saiu agora, foi para algumas agendas aí e me prometeu que a gente vai para um churrasco depois. Eu estou esperando combinado aí, né, o mínimo que eu espero, que ele me leve para uma boa churrascada gaúcha. A CBN Joinville que está por aqui. Amanhã vamos até Camacuã para contar a história então de Camacuã e Jack Futsal pela Copa da Liga aí. E olha, o Israel, casa, amigos do Joga nas 11, seria ideal se a gente tivesse duas vitórias, né?
0: Sim.
2: Do Jack no campo e também nas quadras. Mas, cara, vamos lá, vamos confiar nisso aí. Vamos confiar nisso aí. Duas vitórias, então. Vamos de duas vitórias.
1: Mas tu tá confiante?
2: Um clima positivo. Zero confiança. Zero confiança.
0: Eu confesso pra ti, viu, Jota?
2: Temos confiança de um lado
0: E até deu uma picotada agora no áudio do Jota, mas eu conversei com o Casa Grande quando o Casa chegou aqui no estúdio da CBN, viu, Jota? Justamente sobre isso, né? E o Casa falou o seguinte: só espero que não seja igual semana passada, né? Que nós estivemos aqui na CBN Joinville contando duas histórias, né? Tanto no campo quanto no futsal, e tivemos duas derrotas, né? Então, a gente espera que nesse final de semana seja um roteiro um pouquinho diferente, né? Sonhando aí com duas vitórias do Joinville, amanhã contra o Nação em campo, jogo da quarta rodada da Copa Santa Catarina, e nesse duelo, né, que acontece amanhã lá em Camacuã contra o Camacuã Futsal, que é jogo da Copa da Liga semifinal. Então, é jogo único, né? Perdeu, tá fora. Não tem muita margem para erro, né? O Joinville viajou ontem, treina lá para se preparar para esse jogo contra o Vélez. Vélez não, gente. Camacuã, né? Porque não é mais Vélez, né? O Camacuã que disputou a Liga Silver, foi eliminado recentemente pelo Sport, mas é um time que tem lá suas qualidades. É jogo perigoso. Jogo perigoso demais. Faz o seguinte, ó, 11h14, rápida parada por aqui, nosso primeiro break devido à propaganda eleitoral gratuita. Daqui a pouco a gente volta direto também do Rio Grande do Sul lá com o Jota Deschamps, trazendo mais informações sobre esse Jack e também para repercutir um pouco o que foi a entrevista coletiva do Diego Souza, né? O Casagrande esteve lá, trouxe muitas informações, provável time, a gente vai falar um pouquinho sobre isso aí também depois do intervalo, rápido intervalo, tá? 2 minutinhos, a gente já volta aqui no CBN Joga nas 11. Continue participando.

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0: Voltamos aqui na programação da CBN Joinville, agora que são 11 horas e 17 minutos, prometo que a gente vai até 11h30 agora, tá? Sem intervalos, porque a gente apagou o break que estava previsto por aqui, para não dar briga, para não dar problema com o pessoal da política, né? O JD Champs está atento lá no Rio Grande do Sul, se preparando, né, no aquecimento para ir para o acampamento Farroupilha. Pra aproveitar lá o churrasco.
1: Meu Deus, deve...
0: Os piquetes.
1: O que vai comer de costela
2: aí? Tô tentando cavar isso aí, vamos ver.
0: Os piquetes, vai lá no...
1: Como é que é? Menos de 3 quilos de costela no...
0: Parque Harmonia.
1: Ó.
0: Tá chovendo aí, não? Como é que tá? Porque aqui em Joinville começou a chover, cara. Pra variar, né? Chega final de semana, começa a chover em Joinville, ô JD Champs.
2: Cara, aqui o tempo nublado, ô Israel Antunes. Tempo nublado, 18 pra 19 graus nesse momento. Bastante nebulosidade por aqui. Nesse exato momento, o sol tenta dar o ar da graça aqui em Porto Alegre,
0: boa,
2: aqui no Rio Grande do Sul.
0: Não,
2: mas
0: espanta ele.
2: Começou amanhã um pouco mais friazinha, estava mais friozinho de manhã, agora está ficando mais agradável aqui em Porto Alegre, mas nesse momento não chove e a previsão é que ao longo do fim de semana, né, a gente tenha temperaturas agradáveis e a chuva deve vir realmente, né, e derrubando mais as temperaturas lá para o final de domingo apenas, viu, Zé?
0: Lá pro final do domingo. Ô, Casa, a gente vai começar a falar agora de... Pela ordem cronológica, falando do Jack Campo, né? O Jack Campo, nesse final de semana, lá no João Marcato contra a equipe do Nação. Ontem você esteve lá no CT, né? Viu um pouco do treinamento, o que foi liberado lá para a imprensa. E na entrevista coletiva, o que a gente dá para tirar, né? Do que falou o Diego Souza, também os atletas, né? Que foram direcionados pela assessoria de imprensa para conversar com os jornalistas ontem, Casa... Dessa expectativa de um jogo que o Joinville, devido àquele resultado, né, contra o Ercílio Luz, entra muito pressionado para tentar voltar a vencer, né, Casa?
1: Ontem a gente teve uma janela de imprensa, né? Mais uma vez um baixo quórum da imprensa de Joinville, mas a gente foi lá fazendo essa parte, acompanhar. O que eu gosto, assim, claro que a gente quer ver o time vencendo, quer ver o Jack na liderança, mas o que... Eu gosto das entrevistas do Diego, que ele é 100% transparente, assim. Ele fala a verdade e a gente sente a verdade na palavra dele. Por mais que o campo e bola do último jogo não foi bom, mas pelo menos ele é sincero. Tanto que em uma das respostas, daqui a pouco a gente vai ouvir por aqui, mas o Diego Souza, ele entrega um novo reforço, né? Que o Jack não oficializou, até no momento que ele fala, o assessor lá, o nosso pulmão de aço, o Bruno Abdala, já baixa a cabeça e dá uma risadinha, porque ele anuncia o reforço do Alex Choco, né? Mas é o Diego Souza que fala o que pensa e fala a verdade, né? Se o time tá jogando bem ou não é outro mérito, mas pelo menos é um cara sincero e não esconde as coisas. A gente também teve acesso a uma parte do treinamento, que é basicamente o aquecimento, né? A gente teve acesso ali para fazer umas imagens, assim, pra TV e tudo mais. Mas também falou conosco o Wesley e o Pedro Arthur. Vamos começar ouvindo o técnico Diego Souza, então, que... Bom, vamos lá. Vitória, derrota na estreia pro Marcílio, 4-2 e... Por momentos, o Joinville é varrido. No segundo jogo, vence o Beck, joga bem. Terceiro jogo, é varrido pelo Ercílio. Alguma coisa tem que mudar, minimamente o jeito de jogar, né? Eu questionei ele sobre essa mudança que o Joinville pode ter, e ele confirmou. Vamos ver.
3: Todo mundo já voltando, né, de lesão, tem mais opções. E vamos mudar um pouquinho o jeito de jogar, né? A maneira que a gente tem jogado, a gente tem criado algumas oportunidades, mas tem sido pobre, né, nesse quesito. A gente tem até chegado algumas vezes, mas de uma maneira que eu não gosto. Então, a gente trabalha bastante, mudamos essa maneira de chegar com algumas movimentações e vamos ver se a gente consegue encaixar bem nesse jogo. Mais um jogo difícil, mais uma decisão que a gente tem pela frente.
0: Mudança de jogo, né?
1: Jogo, jeito pobre. Achei um tanto quanto forte, mas é uma verdade.
0: O jogo foi pobre, realmente.
1: Foi, né? Pobre.
0: O Jota tá conectado aqui, tá, Jota? Tu pode falar o momento que tu preferir aí, mas ó, pra gente ir conversando aqui, eu, tu e o Casa, Jota, quando ele fala que ele vai mudar o jeito de jogar, pra mim já é uma mudança de discurso também. Porque nas primeiras entrevistas que a gente ouviu do técnico Diego Souza, foi muito naquela situação seguinte, ó, eu tenho meu estilo de jogo, eu não vou mexer no meu estilo de jogo, eu não vou variar,
1: não vai abrir mão
0: do meu estilo
1: Sim,
0: de jogo,
1: ele falou isso.
0: Dependendo de cada adversário. Agora não, ele já começa a observar que vai ter que mexer nessa equipe, vai ter que fazer algumas trocas.
2: Isso é bom, né, Israel?
0: É, eu acho
2: isso
0: que é bom,
2: né? Porque o time do Joinville mostrou que é muito limitado, isso aí a gente já sabia, né? E o Diego Souza, nas duas primeiras rodadas, ele ainda estava se encontrando, e ainda está se encontrando, tá? Ele não é um treinador pronto, ele está em formação ainda. E aí, óbvio, né? Você chega para uma nova função, você tem as suas convicções, aquilo que você acredita. Só que no futebol, assim como em vários setores da vida, não dá para você seguir só aquilo que você acredita, que botou na cabeça e acabar dando de ombros para aquilo que a realidade está te mostrando. Então, por esse lado, por esse viés, gosto da leitura de jogo que faz o Diego Souza, né? Não dá para a gente deixar passar aqui que ele foi um dos grandes, se não um dos maiores responsáveis aí naquela derrota do Jack, por mais que o elenco seja fraco, o time tem pouca qualidade e tudo mais, mas passou muito pela estratégia adotada por ele também. Então, me agrada saber que o Diego Souza também enxergou isso aí. Já é um ponto, porque a gente já teve outros trabalhos aqui em Joinville que o campo gritava um negócio e o treinador não estava nem aí, né? Então, o simples fato do cara enxergar o que está acontecendo na fase do Joinville já é para levantar a mão pro céu e agradecer, cara.
0: Aquela ideia, né, Casa, por exemplo, do treinador se... não sei se a palavra certa é se moldar ao elenco que ele tem.
1: Isso,
0: né?
1: Total.
0: Olhar lá o que... Não, eu cheguei aqui, eu quero fazer do meu jeito e pronto. Tu conseguiu apurar lá qual que é a provável escalação? O que ele pode fazer de diferente para esse jogo?
1: Escalação foi bem difícil. E o que eu senti na palavra dele é que o Predator volta pro time em ponto inicial. Isso eu acho.
0: Daí deu entrevista ontem,
1: né? Entrevista, isso ficou claro. Agora o restante a gente vai ter que aguardar mesmo às 2 horas da tarde do sábado. Uhum. É muito imprevisível. A linha de defesa deve se manter. Mas do meio pra frente é uma incógnita.
0: A defesa
1: é
0: o Thiago Rodrigues, o Breno na direita, o Xavier na esquerda e o meu Zaco.
1: O Wesley e o Diego Leandro. Aí vai manter. Tá. Mas do meio pra frente é uma grande incógnita, porque é o quarto...
2: Aliás, o Wesley não tem nenhum problema, né, Casa?
1: Não, não tem. Ele inclusive falou sobre...
0: Essa questão do Wesley, quer ouvir?
1: Podemos ouvir. É que o Wesley teve aquela pancada na cabeça contra a equipe do Ercílio. Eu confesso que na hora eu não vi, não sei se o Jota conseguiu reparar o que tipo de lance foi. Depois em off eu conversei com ele.
0: Mas não tem o protocolo, né?
1: Concussão não. Aí eu perguntei, foi uma cotovelada, foi cabeça com cabeça? Ele falou, não, foi uma cotovelada, mas foi sem intenção, assim, foi coisa de jogo. Ele falou sobre essa pancada, o que aconteceu com ele. Vamos ouvir o Wesley falando sobre isso.
4: Foi um susto ali na hora, né? Eu tomei a pancada no primeiro tempo, consegui ali continuar o jogo e tal, não tinha sentido nada, só aquela dor mesmo ali da pancada. Mas aí no final do jogo ali, eu acho que com adrenalina aí, quando baixou a adrenalina, eu tive um pequeno ali, uma tontura no vestiário ali, acho que baixou um pouco a pressão e fui levado aí ao hospital, ambulância, mas graças a Deus aí não foi nada, deu tudo certo, no raio-x também não deu nada, só ficou um pouco roxo ali, mas essa semana também já estou treinando normalmente e estou à disposição aí do professor.
1: Boa notícia. Ainda não fez uma grande atuação o Wesley, talvez mais contra o Blumenau, foi uma atuação mais segura, mas é um Joinville cheio de desfalques já, porque hora é expulsão, hora é lesão. Para esse jogo só não vai ter o Wanderson,
0: porque foi expulso, né?
1: Que ela fez aquela pataquada, expulso com 20 minutos, não existe isso, né? Enfim, mas é um Jack que vai estar praticamente todo completo aí pro próximo jogo. E uma das...
0: Mas o meio campo, vamos lá, porque ele falou na entrevista e o Jota bateu uma tecla ao longo da semana, né? É que nós vamos ter que engolir o Luiz Otávio.
1: Ele vai jogar.
0: Tá.
1: Então ele vai jogar.
0: Então tem a possibilidade, por exemplo...
1: Eu acho que vai manter
0: o Luiz Otávio. O Nuno não volta, então.
1: Não volta, vai manter o Luiz Otávio, o Ronei e o Rolim. Se eu fosse apostar, eu apostaria nisso. E a Rolim pro jogador.
0: Será, então, que a gente pode projetar de mudança de estilo de jogo? O que dá pra projetar?
1: Talvez a forma como vai tentar infiltrar na defesa do Nação, porque é um time que joga com uma linha de 5 atrás. Ele já sabe disso, ele falou isso pra gente, que o Nação é uma equipe que vai se defender bastante. O Joinville vai ter que ter paciência e vai ter que ter muita calma pra tentar furar essa última linha da equipe do Nação Araquari, que vai jogar fechada. Como jogou contra o Figueirense, né? Tu acompanha o jogo, um time retrancado, jogando no erro do adversário.
0: O Figueirense pressionou o jogo todo, foi marcar o gol no segundo tempo com muita dificuldade. Figueirense perdeu muitos gols, né? Teve mais de 20 finalizações no jogo. Nação jogou se defendendo o tempo todo.
1: Sim. Então a gente pode aguardar pelo menos, eu não sei se no 11 inicial, mas uma mudança de atitude desse time do técnico Diego Souza. A mudança que a gente pode esperar é o Pedro Arthur de volta. Acho que isso é natural, até porque se o Cássio continuar no 11 inicial depois do jogo que ele fez contra o Ercílio, pelo amor de Deus, não dá, né? Aí fica a dúvida entre Kennedy e Filipinho, tá de volta. E não sei se vai dar tempo de a gente ouvir agora, mas eu questionei o Diego Souza sobre o Gabriel Terra também, o Israel Antunes.
0: É uma dúvida que todo mundo tem, né?
1: Todo mundo tem, porque assim, eu perguntei pra ele, Diego, na Série D talvez foi um dos melhores jogadores do Joinville. Foi um dos melhores, talvez. Um cara que joga na segunda linha, um cara que joga como meia de armação. Aí eu questionei, pô, é opção técnica, é questão física, por que, que o Terra
0: até,
1: não tá
0: até, até, acho que foi a semana, eu perguntei aqui, né, no programa, qual seria a escalação ideal, né, eu pedi pra audiência e tal, alguns citaram o Terra, acho que até o Jota também colocou o Terra como opção, né.
1: E eu perguntei pra ele sobre isso, então, e o último jogo eu falei com o Terra ali em off, como é que tá, dá pra jogar? Ele falou, cara, acho que ainda não. Então, não sei. Aí o Diego Souza falou sobre essa opção, se é técnico ou física, vamos ver ele por aí.
3: A primeira opção minha. Né, porque eu estou todo dia aqui, no dia a dia de trabalho, e o Terra é daqueles problemas que eu já te disse. Né? Tem que ter cuidado, porque a gente tem o Jefferson Renan, que ficou 6 meses sem jogar, o Júlio, que ficou 6 meses sem jogar, o Kennedy, que ficou 6 meses sem jogar, e o Terra, que apresentou agora, tem nem 15 dias que ele está com a preparação física, acho que 15 ou 20 dias que ele está com a preparação física, estando com a gente no grupo. Né? Então, tem que ter calma, porque você fica muito tempo sem jogar, sem treinar em alta intensidade, e não é dessa maneira que você vai chegar, vai ter 10 dias de treino, 15 dias de treino, e vai conseguir estar no mesmo ritmo de todo mundo. Então, é difícil. Tá? A gente já tem muitos jogadores que já vêm dessa situação, então você tem que ter cautela, às vezes você quer botar e não consegue, não pode, todo mundo com bastante dor, porque você tem que acelerar o processo, e sem dúvida um jogador que tem muito potencial para estar nos ajudando, mas tem que ter calma, porque está voltando agora e não tem essas condições todas fisicamente para estar atuando ainda.
1: Aí eu confesso que me tá voltando agora, mas a gente vai pro quarto jogo que ele tá disponível no banco e não tem nem um minuto.
0: É.
1: Chama atenção.
0: Teve foi a opção dele, né?
1: Teve jogador que foi e voltou lesionado e já foi pra campo e o Terra nada, né?
0: Foi a opção dele. Tá muito claro isso, né? Na primeira frase, o Jota, é a opção do treinador.
2: É isso, já deixa muito claro ali, né? Porque, de novo, assim, o Diego tem batido muito nessa tecla, né, meninos? De, pô, galera tá muito tempo de inatividade, são poucos minutos jogados de uma galera aí nos últimos meses, e o Terra seria mais um, né, nesse pelotão aí de jogadores que vem do departamento médico. Mas chama atenção, de fato, isso que o Casa destacou, nem um minuto, né, nem uma pequena tentativa ali do Diego Souza de lançar o Gabriel Terra, assim. Então, alguma coisa o Terra está fazendo, ou não está fazendo, né, no caso, nos treinamentos lá no CT do bairro Morro do Meio, que a gente está acompanhando aí no YouTube também, alguma coisa está fazendo que não tenha agradado o comandante tricolor, mas chama muito a atenção, porque assim, se fosse alguém que tivesse despertado aí o brilhado os olhos do Diego Souza, ele ia fazer uma forcinha para botar em campo, né? Então, assim, se o treinador não está colocando, é porque no dia a dia não tem correspondido. A gente tem, por exemplo, o caso do Kennedy, né? O Diego já falou bastante sobre o Kennedy aí, que é um garoto que precisa ser lapidado, é uma joia do Joinville, é um ativo do Joinville, que o Joinville pretende negociá-lo, e por isso vira e mexe o Kennedy. Vai sendo utilizado, não era a opção dele utilizar tanto tempo lá na estreia contra o Marcílio Dias, depois foi botando gradativamente, teve a lesão do Kennedy, depois voltou, já foi utilizado novamente. Então, assim, o próprio Diego Souza já mostrou que se estiver minimamente em dia, vai para o jogo, mas parece que não tem agradado muito no dia a dia não, e aí é só ele lá dentro, né, trabalhando todos os dias para a gente saber de fato o que tem acontecido, mas me parece que não caiu nas graças do Diego Souza, não, Terra.
0: Não caiu, né? Não caiu. Até quem estava acompanhando nossa live, né? Está acompanhando nossa live, imagens do treino lá que ontem o Casa Grande gravou no CT do bairro Morro do Meio, quando tinha sol aqui em Joinville ainda. O sol foi embora.
1: Era um sonho.
0: Era um sonho. 11 horas e 32 minutos, a gente precisa fazer um rápido intervalo aqui, tá, gente? Daqui a pouco a gente volta com mais informações na segunda meia hora para tratar ainda, né, de Jack Campo, né, falar um pouquinho mais, mas também projetar o jogo de amanhã lá em Camaquã, entre Jack Futsal e Camaquã Futsal, jogo da Copa da Liga, semifinal, jogo decisivo. Depois do intervalo a gente fala mais sobre esporte aqui na CBN, você pode continuar participando no 99972-3493 e também lá na nossa live.

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0: De volta na CBN Joinville, agora que são 11 horas e 37 minutos, 11h37, muito obrigado pelo carinho da sua audiência. 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Bom, seguindo por aqui na programação da CBN, mandar um recadinho também para você que está nos ouvindo da Cressol. Daqui a pouquinho eu já tenho recadinho da Cressol por aqui, mas antes voltar com o Roberto Casagrande, que Casa tem novidade, informação sobre estreia de clube de Joinville na Série C do Catarinense e tem convite para audiência, né, Casa?
1: É isso aí, Israel Antunes, só passar um recado para o Kial e também a CBN Joinville fazendo a boa para a nossa audiência, né? A gente tem no domingo a estreia do Manchester Catarinense, não só na Série C do Catarinense, mas também fazendo sua estreia como em competições profissionais oficiais, né? O Manchester, que é o novo time de Joinville, é um clube formador e chega agora para, além de ter, dar espaço a mais gente no futebol profissional, também tem um espaço, uma função social muito bacana, de caso não se torne atleta, mas minimamente formar um cidadão, né? Sim. Que é que faz com excelência também o Nação Esportes.
0: E qual que é a boa da CBN?
1: A boa da CBN é a seguinte: domingo, 3 da tarde, Manchester Catarinense e Inter de Lages. Pô, Inter de Lages já foi campeão catarinense e tudo mais. Domingo, 3 da tarde, no Sadala, me enganem, a CBN Joinville vai sortear 5 pares. Ó. Não são 5 ingressos, são 5 pares. Boa. De ingressos pro jogo do próximo domingo.
0: Como é que vai participar?
1: Só mandar mensagem no 479-9972-3493.
0: Manda aí.
1: 479-99... Como é que é, barulho? Aí, ó.
0: Direto. Plim.
1: Direto é uma sonoplastia espetacular. Plim. 479-9972-3...
0: Oh, que isso, cara?
1: Que isso, cara?
0: Se empolgou, né, cara?
2: Apertaram no que não devia. Aí,
0: cara. Se empolgou, hein?
2: Você que fica mandando, cara, coisinha no WhatsApp.
1: Ai, ah, Jesus. 479-9972-3493. Vai lá, manda seu nome e bairro. Temos 5 pares de ingressos.
0: E ao longo do dia, né?
1: Ao longo do dia, durante a programação da CBN. Boa. A gente vai distribuindo esses ingressos por aí. Só manda mensagem, nome e bairro, que no final do dia a gente tem o resultado e manda para os devidos ganhadores. Jogo interessante, Série C, aqui no América, pertinho. E é um fator novo do esporte de Joinville, Zé Antunes.
0: Espetacular. 11 horas e 41 minutos, mais uma boa da CBN em Joinville. 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Ô, Casagrande, lá no CT ontem, tu perguntou pro nosso querido Diego Souza sobre a questão dos salários atrasados.
1: Não foi pergunta minha, de fato, foi a pergunta do nosso colega Thiago Borges, mas foi questionado e, assim, mesmo que o Diego Souza, naquela primeira coletiva de apresentação dele, falou que não queria mais falar, eu que perguntei na primeira coletiva sobre a questão dos salários, e falou que não falaria mais disso. Mas é inevitável ele ser questionado sobre isso depois dos episódios que vem acontecendo, como a gente já falou aqui, mas vai falar novamente, né? Os jogadores que vêm custeados pelos clubes deles estão recebendo, mas quem é do JEC, assim, tá atrasando, entendeu? Diego Souza foi questionado sobre isso, se isso pode impactar de alguma forma no 11 inicial dele, se isso impacta na semana de trabalho. Ele respondeu, a gente vai ouvir ele agora.
3: Muitos chegaram agora, né, e tá no primeiro mês para receber, e a diretoria, sem dúvida, conversou, tem um prazo aí para para resolver essa pendência. Mas vou te falar, cara, eu não me preocupo com isso em relação a esses jogadores aqui, não. O grupo que a gente tem aqui, é difícil você montar um grupo em cima da hora, com jogadores que não se conhecem, mas são homens de caráter e que gostam de trabalhar, tá? Isso a gente não pode reclamar deles. E acredito que é sempre muito ruim estar falando disso, é sempre importante você trabalhar e receber, sim, mas quanto a isso, problema por algum tipo de insatisfação ou deixar de dar o seu melhor, eu não me preocupo, porque as pessoas que defendem essa camisa, pelo menos aqui na minha presença comigo, são meninos que merecem toda a confiança, todo o respeito. E por mais que são novos, né, precisam bastante, alguns precisam muito, que essa situação se resolva o mais rapidamente possível, porque tem seus compromissos. Mas o que a gente puder fazer para ajudar, a gente vai estar aqui dando esse suporte. Mas quanto a isso, eu estou bastante tranquilo, porque são meninos de caráter e que trabalham muito em busca de um futuro melhor.
1: Tá, então, o técnico Diego Souza falando sobre isso. Jota Israel, cara, vai técnico, vem gestão, e um momento ou outro o papo é sempre o mesmo, né? Salário atrasado, as contas não caem, por isso e aquilo, o dinheiro não cai por desconfiança de processo e bibibi, papapó. Mas o fato é esse, o Joinville não tá pagando em dia, e como atrapalhou na Série D, vai atrapalhar também na Copa Santa Catarina, isso é inevitável, né?
4: Cara, afeta diretamente outra, né? O Diego, ele tá numa situação muito confortável, porque o salário dele deve estar em dia, né? Assim como da comissão aí. Imagino eu, né, que não seja o Joinville a pagar, a custear, né, a comissão técnica, assim como esses atletas, né, que vêm por empréstimos aí de outros clubes. E isso vai gerando um desgaste ainda maior, cara. Mas aí, assim, a gente vai entrando, não vai puxando uma coisa, vai puxando a outra, né? Pra quem tava vendo no YouTube aí, assim, cara, o Jack, ele não se leva a sério. O Diego Souza, técnico, ele vai para uma entrevista coletiva com a camisa em que o escudo do Jack caiu, descolou da camisa de treino. Aí tá ali, tem um borrão da marca da cola no centro do peito dele e embaixo a marca do fornecedor do material esportivo. Atrás do Diego, a gente tem duas camisas do Joinville. Uma do título catarinense de 2001, tá lá a marca da Consul, a faixa de campeão catarinense, e a outra uma camisa branca com o patrocínio da Taipa. Aí você pergunta quem são os patrocinadores do Joinville. Naquela imagem fechada do Diego Souza, tu não tem ideia. Aí numa imagem mais aberta, tu vê que tem em cima da mesa um totem da Krona, que é quem efetivamente faz pingar lá, né, todo mês.
1: Né?
4: E só. Aí tem os copinhos do Vila Nova ali virado pra frente, da Água Vila Nova. Mas aí o Jack não se leva a sério, cara. O treinador de futebol, em 2026, tu ir pra uma entrevista coletiva sem o teu escudo na camisa, e aí, pô, nessa imagem que o Casagrande nos trouxe aqui da coletiva agora, tá lá a bancada com um copo de água, com uma bolsa jogada em cima do lado do Diego Souza, com camisas passadas na parede. O Jack está largado, cara. O Jack está largado. E aí, tu imagina agora o grupo de jogadores olhando, aí beleza, aí o Diego Souza vai lá, fala que não vai afetar, mas enquanto isso o aluguel do cara tá vencendo, enquanto isso a conta da internet

0: está puxado para ti, cara, agradeço os trabalhos prestados aí, um abraço e vida que segue, mas, cara, de novo, assim, pode parecer detalhe, sabe? Mas não, cara, é a marca, é a tua própria marca. Se você pegar aquela imagem fechada do Diego Souza, que time que o Diego Souza está treinando? Ninguém sabe, não tem escudo. Se você pegar a imagem um pouquinho mais aberta, quem é que está patrocinando? A Taipa, que está botando dinheiro no Jack hoje em dia? Então, assim, cara, o Jack é uma bagunça total e inacreditável o que acontece dia após dia. Então, o salário atrasado, caso, Israel, amigos da CBN, é só mais um, né? Só mais um capítulo nesse livro de uma péssima história que vem vivendo o Joinville.
1: E de vários outros que virão, né?
2: Que virão ainda. 11h48 é o ponto importante que o Jota pega, né, em relação a esse assunto, né? A gente está repercutindo e, obviamente, né, vamos repercutir esse assunto também, essa preparação do Joinville ao longo da programação da CBN. Bom, mas vamos tentar mudar de assunto agora, sair do campo para a quadra. Porque, Jota, ontem nós tivemos acesso também a algumas imagens do Jack Futsal embarcando, né, para Camaquã, para esse jogo contra o Camaquã Futsal.
1: A meia estilosa do Davi Mendonça.
2: Tu viu?
1: Que isso, cara.
2: O pessoal se preparando para esse jogo, né?
0: Contra... Confortável, né? Confortável, meião. Então, vamos embora.
1: Se isso não for confortável, eu sou um Fusca. É loucura.
2: Mas, ô Jota, a expectativa para esse jogo, cara, a preparação, o Joinville... tem alguns problemas, né, fora de quadra para lidar questão da montagem do elenco, né? O Fernando teve uma lesão, né, constatada, não viajou para esse jogo, né, contra o Camaquã. Dois atletas não foram inscritos a tempo, né, devido ao regulamento da Copa da Liga, no caso o Lucas e também o Jacaré. Então são três desfalques adicionais ao que o Joinville já tinha, né, como o Robinho, por exemplo. E o Joinville vem de uma semana muito desgastante, de uma viagem muito longa lá pro interior de Ceará, São João do Jaguaribe, uma disputa Taça Brasil. O Joinville já esticou a corda para tentar ganhar aquela competição, não deu certo, mas chegou numa semifinal. E agora vai para um jogo mata-mata contra uma equipe que joga em casa com o apoio do seu torcedor, que só está focado na Copa da Liga, já caiu na Liga Silver. Então são diversos ingredientes, né, num lugar só, que a gente tem que colocar e observar. Vai ser uma missão bastante complicada, né, Jota, para esse jogo de amanhã, né?
0: Ah, cara, essa Copa da Liga aí mostrou que é muito legal por conta disso, né, Israel? Porque não tem jogo fácil, cara. Não tem o favorito vai lá e vai massacrar, não tem. Acho que era um senso comum, né, de todo mundo, quando surgiu a ideia, né, da Copa LNF, pô, colocar os times da Liga contra os times da divisão de acesso. Vai ser um passeio da Liga Nacional e vai virar uma Liga Nacional 2 aí. E, de fato, não foi o que aconteceu, porque esse jogo eliminatório... jogo único, na casa do time de pior ranking, ele deixa tudo muito mais equilibrado, cara. Então, assim, o Camaquã dentro de casa, dentro do seu ginásio aqui no Rio Grande do Sul, é muito forte. É muito forte, vende muito dura, de modo muito caro aí as poucas derrotas que teve na temporada dentro de casa. Então, não dá pra esperar facilidade, não, cara. O ginásio vai estar lotado, expectativa de recorde de público aí pra esse jogo de amanhã, 9 horas da noite, a galera vai chegar em peso.
1: É um baita ginásio, né?
0: É um baita ginásio, não é muito grande, né? Mas é aqui bancada próxima ali, então é aquele caldeirãozinho. Então não vai ser jogo fácil. O Jack vai contar para esse jogo aí os goleiros Matheus e Perim, novidade, né? Davi Perim de volta aos relacionados. Surpreende aí. E aí para a linha temos Pedro Rei, Kevin, Brian, Gui, Rafael Remy, Luizinho, Dieguinho, Alves, Xuxa, Henrique, Pinheiro e Denês. Esse é o grupo do Jack, os relacionados pelo técnico Davi Mendonça. Como você destacou, né, Israel, não conta com o Fernando, tá lesionado. O Jacaré não foi inscrito, nem o Lucas, né, como chegaram depois aí, acabaram passando do prazo para inscrição na Copa LNF. Então são os desfalques, além, claro, né, do Rian, do Robinho, do Clayton, enfim, dos outros jogadores aí entregues ao departamento médico. Mas não dá para imaginar um cenário de facilidade, não, longe disso. Lembrando que ninguém tem vantagem, né? Em caso de empate, vamos à prorrogação. Persistindo a igualdade, vamos aos pênaltis. Mas é um jogo muito traiçoeiro, cara. Extremamente traiçoeiro. A Copa da Liga deixou isso claro já por A mais B. Então, assim, vai ser um grande jogo e uma grande pedida para amanhã à noite para a gente torcer, para acompanhar, para tentar empurrar, né, esse Jack aí para esse inédito título, um título que ainda não tem na sua galeria, nem ele, nem ninguém, né? Afinal, é a primeira edição dessa Copa da Liga. Então, tomara que o Jack possa fazer uma boa apresentação aí. E nesse tipo de jogo, cara, além de jogar bem, você precisa muito, até mais do que jogar bem, você precisa ser resultadista. E a postura do Jack não pode ser outra realmente de buscar essa vitória diante da equipe do Camaquã aí, para seguir vivo, né, em busca desse título inédito,

0: Lembrando que na outra semifinal tem Dourados, da Juventude, né? Lá de Dourados, Mato Grosso do Sul, e o Carlos Barbosa, que o jogo é só na semana que vem ainda, mas de qualquer forma, o Jack tem essa missão aí que não vai ser nada fácil, tá?
1: O jogo é na terça-feira, 9 da noite, esse outro jogo, né? Lá no Ginásio Municipal de Dourados, no Mato Grosso do Sul, Juventude e a CBF, Camaquã e Jack são os jogos, portanto, toca Douriço lá em Camaquã.
2: Que nome espetacular.
1: Jota, o teu palpite pro jogo de amanhã, lá no, na quadra, lá em Camaquã. A quantas horas? 2 horas daí de Porto Alegre, mais ou menos, né, Jota?
0: 1h40, 1h50, no máximo, né? A gente pega ali, morre na baguela e vai embora, né, meu?
2: É daqui até Itapema, mais ou menos.
0: Os goreia, né? São Paulo ali, né?
2: Que isso, cara? Que isso,
0: cara? Cara, se repito, jogo
1: se
0: difícil.
1: Viabilizando, não vai conseguir achar uma
0: tenso,
1: moça aí hoje, cara.
0: Mas, vá! Jogo difícil, jogo tenso, jogo nervoso, jogo legal demais. É tudo ou nada, né? Então, acho que isso deixa esse tom de dramaticidade ainda maior. Dito tudo isso, vai ser na prorrogação um 5-3 pro Joinville.
1: Que
0: vai
1: isso,
0: ser loucura.
1: Específico, né? Na prorrogação. Ele quer drama.
0: Vai ser 4-4 no tempo normal.
2: Certo. Pô, virou handebol.
0: E depois, na prorrogação, vai ser 2-1.
1: Se perdeu,
0: refiz
1: né?
0: Tudo.
1: Se
0: refiz perdeu, tudo, né? Minha conta.
2: Se perdeu. A matemática tá em dia.
1: Não. Pô, tá louco? Alguém ajuda o Jota a fazer conta, cara? Acabou 28-27. Ele... Pô, que loucura.
0: O negócio é gritar gol, cara. Não é fazer conta, não. Deixa.
1: Então, mas tá, o Jack passa a prorrogação. Ele passa. O fato é que o Joinville passa, então a tua opinião.
2: Passa nos pênaltis.
1: Então, e o campo, Jota de Champs, qual que é o teu palpite pro Jack Campo contra o Nação amanhã?
0: Nação e Jack, na casa do Nação, né, amanhã? Jack. Cara, 2-1 pro Jack,
1: meu Deus. 2-1 pro Joinville. Então, ambos vencem, né? O palpite do Jota. Vence
0: uma
1: na prorrogação.
0: Absurda.
1: E vence no campo também. Ambos vencem, inclusive, na nossa enquete lá no YouTube da CBN. A opção que tem mais votos. São 43% dos votos em ambos vencem. Só o Jack Futsal vence 34%. Só o Jack Campo vence 11%. E duas derrotas, 13%. Inclusive, derrotas está na frente do Jack Campo.
2: Com vitória. Isso é algo bem peculiar.
1: Casa, vitória na prorrogação, palpite do Jota. E vitória
2: do Jack Campo.
1: Do Jack Campo. Campo. Teus palpites, ô Casagrande.
2: O campo, cara, 3-0 pro Jack contra o Nação amanhã. 3-0 amanhã. Pra lavar a alma. E no futsal vai passar nos pênaltis.
1: Cara, agora eu fiquei com medo do Casagrande. Não, pra lavar a alma, previsão
2: como
1: de chuva,
2: diria o final do
1: 3-0 pro Jack.
2: Como diria o final do Beto Lima, vamos virar a chave.
0: Eu tinha
2: um ódio quando ele falava isso.
0: Mecânico.
2: Vamos virar a chave. 3-0 amanhã pro Jack, 2 do Ian Rolim.
1: Tá, e lá lá em Camaquã?
2: 2-2 no tempo normal, 0-0 prorrogação, Jack passa nos pênaltis.
1: Que isso, cara? O cara que é mais... Eu sou drama, meu
2: Não, amigo. Esse ó, não é nenhuma questão de forçar nem nada, é porque sem o Fernando é um pouco complicado, a gente vê relação ali, sem Jacaré também.
1: Sim, vai ser brabo, né?
2: O Joinville é com muitos garotos ali, e tudo bem, o Davi Mendonça consegue tirar muita coisa desse time, mas vamos ver, vai ser difícil jogar lá em Camaquã, é complicado. Ô, Isa, só pra dar um recado por aqui.
1: Mas antes o meu palpite.
2: Teu palpite.
1: Vamos lá, no campo 1-0 pro Jack.
2: Tá bom.
1: E no futsal 3-1 pro Jack Futsal.
2: Tá bom.
1: Ambos vencem.
2: Tá bom.
1: E...
0: Facilidade aí, Sandro?
1: Não, vai ser tranquilo.
2: Vai, entendi. Vai,
1: não, 1-0 não é tranquilo, né? É drama, né, cara? 1-0 é difícil segurar a pressão do Nação. E o jogo do Jack Futsal 3-1, acho que é o Jack que vai estar ali 2-1 e aquele gol no finalzinho, com o goleiro Linha, aí não tem goleiro, aí o Matheus pega a bola, toca por cima do outro goleiro.
2: Matheus.
1: Assim, ó, aí tem uma pergunta do Giba aqui, ó. CBN transmite jogo de Jack Futsal?
2: Sim.
1: Como é que é amanhã aqui na CBN?
2: Amanhã, a partir das 10 da manhã, tem o CBN Sábado Show,
1: tá.
2: Já esquentando os dois jogos. 1 da tarde, a gente entra com Enquanto a Bola Não Rola para Nação e Jack. 8:30 da noite, Camaquã e Jack Futsal, com o Jota e o Kleber lá direto do Rio Grande do Sul e a gente daqui para trazer todos os detalhes. Ô Isa, só para dar um recado.
0: Domingo.
2: E domingo tem a primeira no Joinvilense também.
1: Última rodada, hein?
2: Esse era o recado. Cercos e Aviação. A última rodada dessa fase regular da primeira ano de Joinvilense, né? A gente tem 3 times já no playoff do descenso. E ainda tem a Serbe, a Semi Stacaville e a Aviação querendo escapar desse playoff do descenso. E também tem a América, Cercos e NB brigando pela liderança. Lembrando que NB e América se enfrentam, né? E a Cercos enfrenta a Aviação. Então, 3 times podendo pegar a ponta desta primeirona que vai pegar fogo, Isandro.
1: Boa. Eu preciso encerrar por aqui, ó, poder voltar, né, para a programação normal e tem o programa eleitoral. Agradecendo ao Jota Deschamps. Jota, um abraço e bom trabalho amanhã, viu?
0: Valeu, gente. Obrigado pela companhia. Convite feito. Então, amanhã, a partir da 1h tem muito esporte. E às 20h30 tem a nossa entrada aqui direto do Rio Grande do Sul. Um abraço, moçada.
1: Valeu, Jota. Casão, um abraço pra ti também.
2: Um abraço rapidinho só, Isandro Antunes. Neste sábado e domingo, temos o Sub-14 do Jack Futsal em quadra. Fase semifinal do Campeonato Catarinense, né? Lá no ginásio da Whirlpool, no Grêmio Whirlpool. O Jack joga no sábado, 20h, contra o C5 Futsal de Chapecó. E no domingo, contra o Marista Futsal, também de Chapecó. E o Monte Alegre de Camboriú. Os jogos no domingo, 10 horas da manhã e 3 horas da tarde. Entrada gratuita lá na Whirlpool. Só chegar e apoiar a garotada do Sub-14, São Antônio.
1: Gente, muito obrigado pelo carinho da sua audiência. Não foi possível passar todas as mensagens aqui do nosso WhatsApp, nossa live no YouTube, mas pode continuar participando, tá? 99723493 para concorrer aos 5 pares de ingressos para acompanhar o jogo do Manchester no domingo lá no Sadala Mingana contra a equipe do Inter de Lages, abertura da Série C do Campeonato Catarinense. Um abraço e até amanhã.
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0: sexta-feira, 18 de setembro de 2026. A equipe econômica do governo federal terá de remanejar 28 bilhões e meio de reais em despesas para bancar o reajuste do Bolsa Família. Serão 5 bilhões e 800 milhões ainda neste ano e 22 bilhões e 700 milhões em 2027. O valor não está previsto nem no orçamento atual, nem no projeto orçamentário do ano que vem. Segundo o ministro do Planejamento, Bruno Moretti, o governo vai retirar recursos de outras despesas em que identificar sobras. O reajuste de 15% eleva o benefício mínimo de R$ 600 para R$ 691,00, com pagamento a partir de outubro. A ONU documentou mais de 1.000 casos de violência sexual desde o início da guerra na Ucrânia. Segundo o levantamento divulgado hoje, 89% dos casos são atribuídos ao lado russo. A maioria das vítimas são homens, principalmente em centros de detenção. Mulheres e crianças também foram alvo dos abusos. Entre as violações registradas estão estupros, mutilação, choques elétricos e agressões. O relatório reúne registros entre fevereiro de 2022 e julho deste ano. A Bolsa de Valores de São Paulo opera em baixa de 0,62% aos 184.805 pontos. O dólar comercial aparece em ligeira alta de 0,51%, cotado a R$ 5,16. O euro vale R$ 5,92, oscilação positiva de 0,37%. No horário de Brasília, meio-dia e 33.
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1: E muito boa tarde, hoje é sexta-feira.
2: Semana praticamente encerrada.
1: Cadê o barulho? Cadê as palmas? 18 de setembro. 18 de setembro de 2026, começando mais um. Recomeçando o CBN Brasil com Cássia Regina.
2: E com Carlos Alberto, uma ótima tarde para você, Carlos Alberto, e para os nossos ouvintes, agora todos reunidos em toda a nossa rede, tanto no dial como nas plataformas digitais.
1: Nas plataformas digitais estivemos online da meio-dia até meio-dia e 30, enquanto corria o programa eleitoral obrigatório. Agora estamos nas plataformas e no dial. E o assunto, tivemos tratando ao longo desta semana, dois principais. Primeiro, o caso do Bolsa Família, né, que o governo decidiu dar um aumento de 15% para o Bolsa Família, aumento anunciado agora, aplicado por decreto, e cujo primeiro pagamento será feito no dia 19 de outubro, justamente entre o primeiro e o segundo turno das eleições. O governo está dizendo que a medida não é eleitoreira, porque é apenas uma reposição pela inflação, não é um aumento real, mas a reposição pela inflação, e está dizendo que, de certo modo, tem espaço fiscal, isto é, tem dinheiro no orçamento para pagar essas medidas, e que ela que estava mais ou menos planejada. Mas todos os indicadores que a gente tem levam no sentido contrário, dizendo que foi uma medida improvisada, de última hora, dadas as dificuldades que o presidente vem verificando, que a campanha do presidente vem verificando na disputa eleitoral. Sinais, por exemplo, de que é uma medida eleitoreira. Por exemplo, o governo diz que tem espaço fiscal para dar esse reajuste. Mas tem aqui uma reportagem do Globo mostrando que 440 mil famílias aguardam na fila para receber os benefícios do Bolsa Família. Então, esse dinheiro poderia ter sido utilizado para introduzir mais famílias no benefício do Bolsa Família, em vez de reajustar os que já estão lá, se é que existe realmente o dinheiro. Outro sinal de que foi improvisado é que os ministros da área econômica do governo não souberam explicar exatamente como é que vão encaixar os custos no novo orçamento. Não estava o dinheiro, não estava previsto nem no orçamento deste ano, nem no orçamento do ano que vem. Detalhe importante, o orçamento do ano que vem foi proposto pelo governo agora no mês de agosto, em projeto de lei enviado ao Congresso Nacional. Então, nós estamos em setembro, o projeto foi enviado em agosto e não se previa nada de reajuste para o Bolsa Família. E agora vai ter um reajuste que vai custar 22 bilhões de reais. E questão legal. Quando o presidente, ou então o presidente Jair Bolsonaro, em 2022, aumentou o então Auxílio Brasil de 400 para 600 reais, o PT pediu na justiça a inelegibilidade do então presidente Bolsonaro. A coisa não andou, sabe como é que é a justiça do Brasil, as coisas não andam, e foi discutida a constitucionalidade da medida. Só em 2024, o Supremo Tribunal Federal declarou a medida inconstitucional, porque violava as regras eleitorais, isto é, o presidente incumbente, o presidente de plantão que está disputando a reeleição, usando a máquina pública para tomar medidas que o beneficiam. Considerou inconstitucional. Mas como o Bolsa Família já estava sendo pago e tal, então declarou inconstitucional, mas daqui para frente inconstitucional. O que já tinha sido feito, estava feito. Continuou valendo os 600 reais, mas o que o Supremo disse é que aumentaram os benefícios sociais às vésperas das eleições é inconstitucional. Então vai ter aí uma judicialização, talvez, mas não vai resolver nada esse ano, nem no próximo. Então, o que vai ficar valendo é que as pessoas do Bolsa Família vão receber esse reajuste e isso, sem dúvida, ajuda a campanha de Lula. Tem cheiro de populismo e parece mesmo populismo. Bom, e também nessa linha, o presidente Lula anunciou duas vezes, ontem e hoje, que o SUS vai fornecer canetas emagrecedoras e de graça e que isso... E bom, ele não disse isso, mas a estimativa é que o custo disso para o SUS é de 8 bilhões de reais, custo que para o ano que vem não está previsto no orçamento do SUS. Então, você tem aí uma série de exemplos de situações mostrando que a medida tem um caráter eleitoreiro. Claro que para as pessoas do Bolsa Família é melhor receber o reajuste, agora o ambiente político em torno dele é esse que nós acabamos aqui de descrever. E o Supremo Tribunal Federal continua sem resolver nenhuma das questões, mas já deu espaço para a defesa do Daniel Vorcaro de pedir a sua libertação, porque, afinal das contas, se o Supremo não decidiu nada, não resolveu nada, fica naquele impasse, a defesa falou, então solta o Daniel Vorcaro. É mais ou menos isso que está acontecendo. A informação é do João Rosa, de Brasília. João.
3: Oi, Sadenberg, boa tarde para você, boa tarde, Cássia, a todos que estão nos acompanhando. Olha, Sadenberg, não foi só a defesa do Vorcaro que percebeu esse movimento. Em meio a toda essa crise no Supremo Tribunal Federal envolvendo os processos do Banco Master, as defesas de pessoas presas preventivamente nas investigações começaram a pedir a revogação das prisões. Nesta sexta-feira, a defesa do empresário Daniel Vorcaro, dono do Banco Master, pediu ao Supremo a revogação da prisão preventiva. Vorcaro, a gente lembra, foi preso pela segunda vez há mais de 6 meses e atualmente está na Papudinha. No pedido, os advogados afirmaram que o prazo de 90 dias para reavaliar a prisão venceu no fim de agosto. Segundo a defesa, até agora não houve uma nova análise sobre a necessidade de manter a medida. As defesas também questionam, de outros investigados, também questionam quem tem competência para decidir sobre esses pedidos. A dúvida, Sadenberg, surgiu após a reorganização dos processos que foi determinada pelo presidente do STF, ministro Edson Fachin. Fachin determinou que os processos relacionados ao Banco Master fossem enviados à presidência da corte. Com isso, a tramitação ficou suspensa enquanto o Supremo discute quem deve conduzir as investigações. Com isso, a defesa de Henrique Vorcaro, pai de Daniel Vorcaro, foi a primeira a usar essa indefinição para justamente pedir a revogação da prisão preventiva. A defesa de Fabiano Zetel, que é cunhado e ex-operador financeiro de Daniel Vorcaro, também aproveitou a crise e fez o mesmo pedido. No caso do ex-presidente do BRB, Paulo Henrique Costa, a defesa informou que pediu a revisão da prisão preventiva em 12 de julho e ainda não recebeu respostas. Os advogados avaliam apresentar, inclusive, um novo pedido a Fachin. Bem, Sadenberg, advogados ligados às defesas de investigados no caso Master, com quem eu conversei, também relataram dúvidas sobre quem tem competência para analisar os pedidos relacionados às prisões. Então, está aí essa crise no STF, abrindo uma nova vertente justamente para as defesas daquelas pessoas que são investigadas e estão presas preventivamente. Sadenberg.
1: Muito obrigado a essa informação do João Rosa, de Brasília.
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0: Erval.
1: Tudo bom, Sandenberg? Boa tarde, ouvinte. Boa tarde, Cássia.
2: Boa tarde, Merval.
0: Bom, o governo tirou da cartola aí um aumento, um reajuste para o Bolsa Família, às vésperas da eleição. E a pergunta que fica é o seguinte, o que muitos analistas estão dizendo é o seguinte, é que essa medida, ela agrada a, basicamente, eleitores que já são eleitores de Lula. Essa é uma discussão, mas, de todo modo, tem um impacto, pode ter um impacto positivo, né, Merval?
1: É, com certeza. Nunca é neutro, neutra uma decisão como essa, de aumentar o Bolsa Família a 15 dias da eleição. Evidente que um movimento eleitoral. Todos os presidentes fizeram isso, mas não com essa clareza, né? Com 15 dias, faltando 15 dias para a eleição. O máximo que fizeram foi 3 meses antes da eleição, que foi o que o Bolsonaro fez, né? E com um limite, né? Porque era um momento emergencial. Mas, de qualquer maneira, é uma arma, isso nos estudos das eleições, há um histórico disso, né? De governos de qualquer tendência aumentar os gastos públicos nos anos eleitorais. E é por isso também que a gente vive numa corda bamba, né? Andando sobre uma corda bamba, porque a gente não consegue nunca controlar o nosso equilíbrio fiscal. É uma coisa inacreditável, porque os governos não se convencem de que, fazendo isso, eles estão piorando a situação para eles mesmos, se eles ganharem, né? O Lula, se vencer, já ia pegar um sistema de desequilíbrio total no campo fiscal. E agora vai aumentar esse buraco, né? Como dizia Dilma, a gente faz o diabo para ganhar a eleição. E isso é mais uma marca de um sistema político distorcido, né?
0: Exatamente. Exatamente, um sistema distorcido. Agora, de um modo geral, deve levar pelo menos algum voto para o Lula, né?
1: Eu acho que tá tão apertado. A disputa está tão apertada que eu acho...
0: Um pontinho para cá, um pontinho para lá?
1: Ele está tentando tudo. Agora mostra também o receio dele de perder, né? Porque é uma medida desesperada, né? Há 15 dias da eleição é uma coisa tão descarada que é sinal de que está precisando turbinar de alguma maneira o seu eleitorado. Tá
0: certo. Merval Pereira, obrigado, Merval. Bom final de semana. Até.
1: Até, Sandermeck.
0: Intervalo?
2: Antes do intervalo, a gente tem informação chegando de Brasília com a Rani Veloso. Boa tarde, Rani.
3: Boa tarde, Cássia, Sartenberg e a todos que nos acompanham. Olha, o presidente Lula disse que a crise envolvendo o STF e o Banco Master contamina o processo eleitoral e admitiu que vai respingar na reta final desta campanha. Lula culpou o ex-presidente Jair Bolsonaro porque, segundo ele, o Banco Master de Daniel Vorcaro e a corrupção envolvendo a instituição foram criados no governo passado. As declarações foram dadas em entrevista à Rádio Tupi, no Rio de Janeiro, onde Lula participa de ações integradas para o enfrentamento ao crime organizado.

0: culpado disso, Bolsonaro. Esse banco não existia. Esse banco foi criado pelo Banco Central no governo Bolsonaro.
1: Mesmo assim, voltou a elogiar o ministro Alexandre de Moraes, que está no centro das denúncias por supostas ligações com Vorkaro. Lula disse que o ministro fez um trabalho extremamente importante nas eleições de 2022 e pela manutenção da democracia. No entanto, ressaltou que não está defendendo os contratos de Moraes e o acordo do ministro Dias Toffoli com o Master. Lula também chamou a atenção ao fato que há muita gente com medo na República, porque, segundo o presidente, agora vai sair tudo sobre as relações de Vorkaro depois que os ministros Gilmar Mendes e Cristiano Zanin tiveram acesso à íntegra do conteúdo do celular apreendido do ex-banqueiro. Lula mencionou orgias e mais orgias bancadas por Vorkaro com a presença de pessoas que deveriam zelar pelo país. Sem citar o nome do ministro Cássio Nunes Marques, o presidente mencionou o caso de um cidadão que ficou devendo R$10 mil a uma garota de programa e mandou a conta para Vorkaro. O presidente disse que essa baixaria tem que acabar na política e que é necessário rediscutir o papel das instituições. Lula também partiu para o ataque contra o adversário Flávio Bolsonaro ao dizer que tem um candidato à presidência ligado a milicianos no Rio de Janeiro e afirmou que tem muita gente da família Bolsonaro com essas conexões aos grupos. Falou novamente que a bronca de Flávio Bolsonaro com Moraes é por causa da prisão do pai dele, o ex-presidente Jair Bolsonaro, pela tentativa de golpe. Lula lembrou que recebeu Vorkaro no Planalto, quando o empresário disse que estava sendo perseguido, mas alertou ao então banqueiro que o caso iria ser investigado. Cássia.
2: Muito obrigada. Esta foi a Rani Veloso. E agora temos intervalo.
3: E já voltamos.
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8: Já reparou que alguns restaurantes estão sempre lotados, mesmo sem fazer promoções? Muitas vezes o motivo não está no cardápio, está na experiência. Cada vez mais as pessoas escolhem lugares que oferecem algo além da comida. Um evento temático, música ao vivo, uma harmonização, qualquer experiência que torne aquele momento diferente. E sabe o que acontece? O cliente não só volta, como também recomenda o lugar para outras pessoas. Em um mercado cada vez mais competitivo, proporcionar uma boa experiência pode ser um diferencial tão importante quanto um bom cardápio. Quer descobrir tendências do seu segmento para atrair mais clientes? Acesse negóciossc.com.br.
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9: A economia do petróleo ter voltado a 100. Vamos lembrar que no começo do ano, antes da guerra do Trump contra o Irã, o petróleo estava em 70 e às vezes até namorava o patamar de 60. Aí começou a subir, teve altas muito fortes, foi muito além de 100, depois baixou. E baixou e isso teve um reflexo positivo na economia. E agora ele voltou ao patamar de 100, ele oscila, às vezes sobe e desce, mas está nesse patamar. Então esse patamar cria mais pressões inflacionárias. Tem o El Niño, mas como é que o El Niño vai chegar? Isso ninguém sabe responder, nem mesmo os cientistas. Eles confirmam que o El Niño vai ser mais forte, ou seja, o aquecimento das águas do Pacífico são maiores do que se imaginava. Mas acontece que não se sabe como é que isso vai ter, como é que isso vai aparecer no clima do Brasil, por exemplo. Até agora, o que, que houve? Houve mais chuvas do que natural, do que o normal. Eu moro no Rio de Janeiro, tem chovido todo dia, é um negócio impressionante. Tem dia, Sardenberg e Cássia, que amanhece assim, aquele dia paulista no Rio de Janeiro. Aquela neblina, sabe? Aquele céu fechado. Eu acho charmoso. Mas o carioca mesmo, você sabe, não gosta de dias nublados. Tem tido chuva atrás de chuva. Isso aumentou a água nos reservatórios, que era um dos medos. Porém, os próximos 3 meses, os últimos 3 meses do ano, é de chuva irregular. Ninguém sabe. Pode chover concentrado em poucos dias, muita chuva, e um período longo de seca. Então, isso aí vai determinar, por exemplo, água no reservatório, que afeta disponibilidade de energia da fonte hidrelétrica, que é a nossa maior fonte. Então, isso afeta os preços da energia. A própria produção da agricultura. Agora, em outubro, começa a produção. Tinha várias dificuldades. Uma delas é a oferta de insumos agrícolas, de fertilizantes, por exemplo, que tiveram dificuldade de escoamento por causa da guerra do Irã e o fechamento do Estreito de Hormuz. Então, isso permanece. A dúvida, já se fala de uma super safra, mas e que o Brasil tinha feito uma compra antecipada desses produtos que permitiu que a safra brasileira desse ano não sofresse. Mas a próxima vai sofrer ou não vai sofrer? Então, veja que a gente, normalmente, quando chega no último quadrimestre, o último trimestre do ano, você já sabe, já está dado, olha, o país vai crescer tanto, vai ter uma inflação de tanto, vai ter, enfim, a gente já sabe os indicadores. O final do ano é só a conta de chegar. E esse ano, diferentemente dos outros, é cada mês uma dúvida, cada momento uma dúvida. Então, é possível que a inflação fique dentro do intervalo de flutuação da meta. Outro dia eu perguntei para o ministro Dario Durigan e ele disse que o governo tem essa expectativa. Mas eu converso com economistas que não sabem se vai acontecer ou não. Tem gente que fala, olha, pode ficar bem pertinho do teto, tipo 4,6, por exemplo, a MB Associados refez a conta e botou 4,6. Mas se vai ficar ali dentro daquele intervalo, que também não é a meta em si, a gente sabe, a meta em si é 3, ainda não se sabe. Então, muita incerteza ainda pesa sobre o ano de 2026 e eu nem entrei nas dúvidas fiscais, que o meu comentário já acabou. Então, até segunda-feira, Sardenberg, até segunda-feira, Cássia e ouvintes.
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0: sexta-feira, 18 de setembro de 2026. O presidente Lula afirmou que a crise no Supremo Tribunal Federal envolvendo o Banco Master contamina o processo eleitoral e deve respingar na reta final da campanha. Em entrevista à Rádio Tupi, Lula culpou o governo Bolsonaro pela origem do banco de Daniel Vorcaro e dos problemas de corrupção ligados à instituição. O presidente voltou a defender uma reforma do judiciário, mas disse que antes é preciso resolver a crise atual. Lula ainda voltou a elogiar Alexandre de Moraes pela atuação nas eleições de 2022 e na defesa da democracia, mas afirmou que isso não significa defender contratos ligados a Moraes ou a Dias Toffoli com o Master. O Ministério Público de São Paulo denunciou o ex-número 3 da Secretaria da Fazenda, André Vaz, por suspeita de participação em um esquema de propina para liberar créditos de ICMS. Outros três fiscais também foram denunciados. Segundo o MP, o grupo cobrava entre 1% e 10% dos valores envolvidos para acelerar pedidos de ressarcimento tributário. A investigação aponta que Vaz chegou a receber cerca de R$4.500.000 em dinheiro vivo do ex-delegado tributário Paulo Sérgio Siqueira Prado. O bilionário Warren Buffett, de 96 anos, deixou hoje a presidência da Berkshire Hathaway. Ele encerra mais de meio século à frente do conglomerado, mas continua no conselho como presidente emérito. O cargo será assumido pelo filho dele, Howard Buffett. A empresa vale hoje mais de US$1 trilhão e reúne empresas como Duracell e Geico, além de participações em companhias como Coca-Cola e Bank of America. No horário de Brasília, 1:04.
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14: Será que a comunicação da sua marca está ignorando o público que mais cresce no Brasil? Hoje, toda marca quer a atenção da geração Z, mas muitas acabam ignorando o consumidor maduro. Pessoas acima dos 50 anos movimentam mais de R$1,5 trilhão de reais por ano na economia brasileira. São consumidores ativos, conectados e com alto poder de compra. Mas quando esse público não se vê representado pelas marcas, a conexão simplesmente não acontece. Por isso, antes de definir a próxima campanha, vale uma reflexão. A sua comunicação conversa com quem realmente compra o seu produto? Quer entender melhor o comportamento do consumidor e tomar decisões de marketing mais estratégicas? Acesse negóciossc.com.br.
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15: A gente vai seguir com as reportagens, Cássia, mas antes uma informação. Aos ouvintes que estão acostumados nesse horário a ouvir o Rusty Marcellini com os sabores, nós não teremos hoje. O Rusty Marcellini está sem voz.
16: Isso. Então, mas em breve ele volta à nossa programação.
15: Semana que vem ele estará aqui de volta. Bom, seguindo então com as reportagens, a gente vai para Brasília, Mariana Machado. Na série de entrevistas com candidatos ao governador de Brasília, hoje a CBN Brasília, o Globo e o Valor Econômico entrevistaram Celina Leão, é a atual governadora que busca a reeleição. Mariana Machado.
17: Sardenberg, exatamente, a candidata à reeleição Celina Leão, pelo PP, afirmou que vai ingressar com uma ação junto à Comissão de Valores Mobiliários contra o presidente Lula, após o petista afirmar que o governo federal não vai dar dinheiro para ajudar a solucionar a crise do BRB. Segundo Celina, a fala de Lula foi criminosa.
18: Quando o presidente da República fala, ele mexe na liquidez. E ele fala o contrário do que a AGU está falando. A AGU fala o seguinte: olha, nós vamos fazer um sindicato de bancos para ajudar a recuperar, pegar o empréstimo. Ele fala: não, nós não vamos fazer. É um crime.
17: Sobre a demora em apresentar o balanço financeiro do BRB, Celina afirmou que, embora esteja pronto, a divulgação não está ligada a um calendário político e disse que, para o banco, é melhor fazer a publicação após a obtenção do empréstimo junto ao FGC. Apesar das recentes revelações de mensagens trocadas entre o ex-banqueiro Daniel Vorcaro e o empresário Tiago Miranda, indicando que Celina Leão participou das tratativas de compra do BRB, ela voltou a negar envolvimento, mas fez acusações sobre o ex-governador Ibanez Rocha, de quem era vice.
18: Eu acredito que o governador tinha conhecimento sobre a operação, claro. Ele fazia defesas públicas da operação. Ele falava que era importante para Brasília, ele deu várias declarações sobre isso. E eu discordava dessa posição dele. Eu fui frontalmente contrário à posição dele.
19: Por que a senhora não rompeu com o governador por causa disso?
18: Porque eu não tinha nenhuma informação que tinha ilegalidade. Eu não sabia de nenhuma ilegalidade. Se eu soubesse de alguma ilegalidade, eu teria até que ter te denunciado.
17: Celina defendeu o candidato a vice, Gustavo Rocha, cujo advogado teria recebido 3 milhões de reais de Vorcaro. Segundo ela, o ex-chefe da Casa Civil de Ibanez tinha informações limitadas. A candidata também respondeu às acusações de que o esposo dela teria recebido pagamentos mensais de uma empresa contratada pelo governo local. Os valores somam 1 milhão e 400 mil reais. Ela afirmou que o contrato não envolve dinheiro público e acusou os adversários de cinismo pela representação apresentada ao Ministério Público pedindo investigação contra ela. Entre as promessas de campanha estão a ampliação de 100% da tarifa zero no transporte público de forma gradual em 4 anos e a ampliação de 78 quilômetros do metrô em 10 anos, sendo a metade do projeto entregue até o fim do mandato. Criticada pelo baixo desempenho do Distrito Federal no IDEB, ela aposta na contratação do novo secretário de Educação, Tiago Peixoto, para passar o DF de último colocado a um dos 5 melhores do país até o último ano de mandato. Na saúde, se comprometeu a entregar 7 novas UPAs e 15 UBSs na nova gestão. Sardenberg.
15: Muito obrigado, essa foi a informação de Mariana Machado, de Brasília. Eu queria acrescentar uma coisa, né, Cássia? O BRB, Banco de Brasília, antigamente o nome oficial era Banco Regional de Brasília, agora tem sido chamado de Banco de Brasília. Mas ele é estatal, pertence ao governo do Distrito Federal, que é o acionista controlador. Portanto, nessas circunstâncias, o governo federal... A governadora, a gente viu aqui na entrevista, a governadora está reclamando apoio do governo federal para a situação crítica que está o Banco de Brasília. Mas o governo federal não tem nenhuma obrigação legal de aportar recursos para o banco estadual, banco controlado pelo Distrito Federal. Eu desconfio até que seria ilegal o governo federal pegar dinheiro dele, dinheiro dos impostos, para ajudar um banco estadual, quer dizer, um banco do Distrito Federal, que fez coisas erradas, está em dificuldades porque fez coisas erradas aqui naquela relação com o banco master do Daniel Vorcaro. E quanto ao governo, o Banco de Brasília, a governadora de Brasília está tentando conseguir um empréstimo no Fundo Garantidor de Crédito de 6 bilhões para dar uma saneada nas contas do governo, mas para dar esse empréstimo, o Fundo Garantidor precisa de garantias. Aliás, é o nome dele.
16: Exato.
15: Ele precisa de garantias. E o governo do Distrito Federal não tem conseguido apresentar essas garantias. Então, está lá o banco sem balanço e com a situação ainda complicada. Intervalo agora?
16: E já voltamos.
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28: Você tem um negócio que depende exclusivamente da alta temporada? Esse é um desafio para muitas empresas, principalmente no turismo. Mas a sazonalidade não precisa ser uma sentença para o seu negócio. As empresas que conseguem manter bons resultados ao longo do ano criam motivos para o cliente comprar, visitar ou voltar, mesmo fora dos períodos de maior demanda. Isso pode acontecer por meio de promoções, eventos, novos produtos e uma comunicação constante com o público. No fim das contas, marketing não serve apenas para vender mais quando o mercado está aquecido. Ele também ajuda a manter o seu negócio relevante quando a demanda diminui. Descubra outras estratégias para fazer a sua empresa crescer o ano inteiro. Acesse negóciossc.com.br.
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1: São Paulo, na cidade e no estado, que é o ex-presidente da Câmara Municipal aqui de São Paulo, Milton Leite, que está foragido. A informação é do Lucas Taveira. Lucas.
2: Boa tarde, Sarda. A Polícia Civil encontrou dinheiro em espécie e uma passagem secreta e endereços ligados ao ex-presidente da Câmara de São Paulo, Milton Leite, durante buscas nesta manhã em Sorocaba, no interior de São Paulo. Segundo a apuração da TV Globo, os policiais chegaram primeiro a um imóvel ligado a um assessor do filho de Milton Leite. Uma pessoa, então, indicou um segundo endereço, o que chamou a atenção dos investigadores que a existência de uma passagem secreta que ligava essas duas casas. A polícia também apreendeu câmeras de segurança para verificar se Milton Leite passou pelos imóveis entre ontem e hoje. Durante as buscas, foram apreendidos ainda R$ 287 mil e $89 mil em dinheiro, além de documentos. O material já chegou à Delegacia de Investigações sobre Entorpecentes de Mogi das Cruzes, onde estão concentradas essas investigações. Como você disse, Sarda, Milton Leite é ainda um dos 6 procurados nessa operação que investiga a infiltração do PCC no transporte público da capital. Ele não foi encontrado nessas buscas e ontem disse que se apresentaria à polícia em até 24 horas. Esse prazo já passou e ele continua foragido. A operação prendeu 10 pessoas ligadas nesse esquema. A ligação com as empresas de ônibus surgiu após a apreensão do celular de José Daniel Satility, apontado pelo Ministério Público como integrante do PCC. Ele também está entre os 6 foragidos. Outro procurado é Paulo Cirqueira Coreque Farias, conhecido como Paulo Camarão e dono da A2 Transportes e presidente do clube de futebol Água Santa. Entre os 10 presos estão Danilo Morgado, candidato a deputado estadual pelo PL, e Levi dos Santos Oliveira, ex-presidente da SP Trans e ex-secretário municipal de mobilidade. A gente apurou com o Tribunal de Justiça que esses 10 presos passam por audiência de custódia ainda nesta tarde. Quem foi preso em São Paulo participa presencialmente. Já os detidos em outras cidades participam de forma online. Essa audiência verifica se houve alguma irregularidade nas prisões. Como elas foram determinadas pela Justiça, a expectativa é que os 10 permaneçam detidos temporariamente por 30 dias. Sarda, Cássia.
1: Muito obrigado, essa informação de Lucas Taveira. E agora, Cássia?
3: Agora nós temos informação com a Karen Lemos. A Karen já tem a resposta, né, da Prefeitura de São Paulo em relação a essa operação que diz respeito a um setor super importante aqui de São Paulo, que é o transporte coletivo. Karen, boa tarde para você.
4: Boa tarde, Cássia Sardenberg, também para os ouvintes. O prefeito de São Paulo, Ricardo Nunes, ele descartou a possibilidade daquela intervenção, né, que ele tinha citado, da gestão municipal na empresa de ônibus A2, que é citada na operação aí que investiga a suposta infiltração do PCC no transporte público aqui de São Paulo. Segundo o prefeito, a empresa em si não é alvo das investigações, mas sim um dos sócios, que no caso é o Paulo Coreque Farias. O prefeito Ricardo Nunes, ele já informou que esse sócio, né, o Paulo, ele foi afastado. Vamos ouvir a explicação do prefeito sobre isso.
5: Não tem ali naquela visão judicial uma ação, o envolvimento da A2 em si, né? O que tem é de um sócio e a outra empresa que ele teria participação, essa sim estaria sob investigação, mas essa empresa não tem contrato com a prefeitura, portanto, me foi sugerido por esse grupo de trabalho de que a gente pudesse solicitar o afastamento desse diretor de forma preventiva. Eles aceitaram, foi dado o prazo de 24 horas, aceitaram essa questão da prefeitura. Se eles não aceitassem, eu faria intervenção hoje. Como aceitaram, esse diretor está afastado.
4: Bom, o Paulo, né, como o meu colega Lucas Taveira disse aí há pouco, conhecido como Paulo Camarão, é um dos foragidos, né, assim como o ex-presidente da Câmara Municipal Milton Leite, que falamos sobre ele aí também. Milton Leite é o antigo aliado de Ricardo Nunes, né? Então, claro que a gente perguntou para ele a respeito disso. Ontem, a gente lembra aqui ao ouvinte, no dia que a operação foi deflagrada, Nunes chegou a dizer que tinha muito respeito pela história e pela trajetória de Milton Leite. Naquele momento, né, Leite dizia que estava viajando e queria se entregar às autoridades, o que não aconteceu. Aí, no evento de hoje, Nunes novamente foi perguntado sobre isso, ele acabou mudando um pouco o discurso dele, né? Ele disse que é errado o que o aliado está fazendo. Vamos ouvir.
5: Obviamente, se tem uma decisão judicial de prisão, se ele se comprometeu a se apresentar e não se apresentou, né? Obviamente, não só eu, qualquer pessoa tem um entendimento que não é correto. Aí é uma questão dos advogados dele, mas lamentar todo esse episódio.
4: É, só contextualizando, né, as investigações do Ministério Público e da Polícia Civil apontam aí Milton Leite como responsável direto pela operação de algumas dessas empresas aí de transporte que teriam relação com o crime organizado. O ex-presidente da Câmara de São Paulo nega todas essas acusações. Cássia.
3: Muito obrigada, Karen Lemos.
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0: sexta-feira, 18 de setembro de 2026. O governo do Rio de Janeiro concluiu 30 auditorias sobre contratos com indícios de irregularidades na gestão do ex-governador Cláudio Castro. Juntos, os acordos somam pelo menos R$ 2,6 bilhões. Os casos analisados se dividem em áreas como obras, compra de livros, cursos online, alimentação de presos e contratos de limpeza e manutenção. Um dos levantamentos envolve o ex-secretário estadual das cidades e candidato do PL ao governo, Douglas Ruas, além do deputado federal Altineu Cortes. Os dois negam irregularidades. O candidato do PSD à presidência, Ronaldo Caiado, acusou o presidente Lula do PT de tentar comprar voto com o reajuste do Bolsa Família. A medida foi anunciada há pouco mais de 2 semanas das eleições. O benefício mínimo vai subir de R$ 600 para R$ 691 a partir de outubro. Caiado classificou a medida como populista e disse que ela desrespeita a inteligência do eleitor. Na mesma entrevista, o candidato ainda afirmou ser favorável ao impeachment de ministros do Supremo e voltou a defender anistia aos condenados pela tentativa de golpe no 8 de janeiro. O ex-treinador do Flamengo, Jorge Jesus, convocou Cristiano Ronaldo para os primeiros compromissos da seleção portuguesa depois da Copa do Mundo de 2026. Esta foi a primeira lista de Jorge Jesus como técnico de Portugal. O treinador assumiu a equipe depois da eliminação para a Espanha nas oitavas de final do Mundial e substituiu Roberto Martínez. No horário de Brasília, 1h31.
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6: Será que a comunicação da sua marca está ignorando o público que mais cresce no Brasil? Hoje, toda marca quer a atenção da geração Z, mas muitas acabam ignorando o consumidor maduro. Pessoas acima dos 50 anos movimentam mais de R$1,5 trilhão de reais por ano na economia brasileira. São consumidores ativos, conectados e com alto poder de compra. Mas quando esse público não se vê representado pelas marcas, a conexão simplesmente não acontece. Por isso, antes de definir a próxima campanha, vale uma reflexão. A sua comunicação conversa com quem realmente compra o seu produto? Quer entender melhor o comportamento do consumidor e tomar decisões de marketing mais estratégicas? Acesse negóciossc.com.br.
7: Crédito para comprar automóvel, para comprar bicicleta, para comprar moto, diversos auxílios a setores, e agora foi mais longe ainda, mais fundo, com esse reajuste do Bolsa Família e promessa de que vai distribuir canetas emagrecedoras pelo SUS, tudo isso custando dinheiro para o ano que vem, né? E a questão é a seguinte, o que, que revela isso? Quer dizer, vai dar voto ou revela que eles estão preocupados com o andamento da eleição? E no meio disso tudo, tem lá a questão do Master, né, que está lá rodando no Supremo Tribunal Federal. Vera?
8: Pois é, ontem a gente falou, né, na hora do almoço sobre a decisão do Bolsa Família e logo depois também entrou nas redes sociais do Lula essa promessa de levar canetas emagrecedoras para o SUS, que, aliás, era uma coisa que o Eduardo Paes tinha aconselhado ele a prometer, e até lembrou o contexto no qual ele próprio, o Eduardo Paes, prometeu isso na campanha para a Prefeitura de São Paulo. O que me parece, Sardenberg, de saldo disso tudo, dessas últimas medidas anunciadas, essa coisa que também vem aí uma tentativa de última hora de conter a explosão das bets, é que, além do desespero eleitoral, né, e conjugado a ele, tem uma tentativa também de mudar de assunto de qualquer maneira do tema STF, porque o Lula percebeu que para ele estava sendo muito ruim a associação com essa ala do Supremo, que fez de tudo nessa semana para evitar o início da investigação contra o Alexandre de Moraes. Então, qualquer coisa que fizesse a campanha entrar num outro assunto, parecia boa. Se essa coisa fosse ainda uma promessa capaz de estancar uma certa perda, não era ainda uma perda importante, mas preocupante, de votos entre mulheres, entre os mais pobres e no Nordeste, melhor ainda. Então, todo mundo se perguntou, mas será que aumentar o Bolsa Família traz votos novos para o Lula? Talvez não, mas talvez ajude a retomar uns votos que ele vinha paulatinamente perdendo. Ele ainda é muito majoritário no Nordeste, ainda tem a preferência majoritária das mulheres, mas nem perto do que já foi, e entre os pobres também experimentou uma pequena queda de patamar. Então, numa eleição muito apertada, você retomar os seus eleitores fiéis pode ser importante para evitar, por exemplo, uma ascensão do Flávio Bolsonaro que eventualmente resultasse no fim da eleição no primeiro turno. Então, acho que eles fizeram uma barreira de contenção para tudo isso, para a crise do Master, para a perda de votos entre esses públicos nos quais o Lula já estava bem, e uma ideia de que, pelo amor de Deus, vamos inventar qualquer coisa para que se pare de falar só de STF, só de STF. Então, acho que veio esse combo, com as consequências fiscais que você também aponta e que a gente falou ontem, escrevemos uhum. sobre isso e tal, mas parece ser a cartada que o Lula entendeu que ele precisaria dar para evitar a ultrapassagem do Flávio no segundo turno ou, eventualmente, esse estirão de voto útil no fim do primeiro turno, que talvez desse até a vitória do Flávio Bolsonaro no primeiro, se aqueles outros nanicos minguassem muito e todo mundo já fizesse ali uma desova de votos no Flávio já desde o primeiro turno. Isso ainda não está afastado. Tem uma possibilidade do Lula também conseguir aí um mutirão de última hora de fazer votos, e qualquer um deles pode ter chance de resolver a eleição no primeiro turno, embora não seja o cenário mais provável, mas é isso. Uma eleição apertada, todo mundo buscando voto onde dá, até a custa de monjado de graça, sabe, Vera?
9: E, Vera, tem um detalhe que é o seguinte, a crise do Master e do STF não é dada como encerrada, ainda tem muita coisa que pode acontecer ali, né?
8: Por vários motivos, Cássia, porque agora tudo se tornou público, porque os ministros tiveram acesso às profundezas ali do celular do Daniel Vorkaro, na qual que é uma espécie de pântano, no qual qualquer um pode estar chafurdando, e porque os ministros não parecem dispostos a parar de baixaria, né? Ontem mesmo teve troca de farpa. Hoje tem outros casos envolvendo ministros aí no noticiário, tem chumbo para o lado do Cássio Nunes Marques, mas tem chumbo até para o lado do Gilmar Mendes, que o Estadão está publicando, que também se reuniu com o Daniel Vorkaro para tratar de uma causa ali de interesse dele. Então é uma espécie de contágio generalizado, E que ninguém vai poder reclamar de ser vítima, porque eles mesmos apostaram nessa tática de jogar tudo no ventilador para tentar tornar todo mundo igual ao Xandão. Então, nada indica que esse caso vai estancar, que ele vai sair do noticiário. Mas foi uma tentativa que o Lula fez à custa de mais bilhões aí nessa máquina eleitoreira para tentar mudar de assunto.
7: Tá certo. Vera, obrigado, Vera. Bom final de semana. Até segunda aqui no CBN Brasil. Até logo mais no... Tem hoje o...
8: No ponto final. Hoje é no ponto final. No ponto final. Dentro do ponto final.
7: Tá certo. Obrigado, Vera. Até.
8: Tá bom. Beijo, gente. Tchau, tchau.
9: Até mais.
7: Intervalo agora.
9: Já voltamos.
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3: Será que a comunicação da sua marca está ignorando o público que mais cresce no Brasil? Hoje, toda marca quer a atenção da geração Z, mas muitas acabam ignorando o consumidor maduro. Pessoas acima dos 50 anos movimentam

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0: E aí, Teco?
1: Oi, Stadenberg, boa tarde, Cássia, boa tarde aos ouvintes, tudo bem?
2: Tudo certo, Teco.
0: Então, há uma discussão aí sobre nova regulamentação ou veto às bets e os clubes de futebol se anteciparam.
1: Se anteciparam e de forma veemente, viu, Stadenberg e Cássia? Soltaram uma carta lá, as federações, os times, dizendo que vai ser o fim do futebol brasileiro, né? Meio polêmica essa afirmação, meio estranha, a gente sabe que tá... que os clubes estão muito pendurados nas bets aí por diversas frentes, né? O dinheiro do futebol hoje vem daí. Tem muita gente que, né, que sobrevive não, né? Que recebe recursos das bets, mas alguma coisa também precisa ser feita, né? Acho que é uma discussão complexa, acho que tem muita coisa para... Entre o proibir e o deixar como estar, acho que tem muita coisa para ser feita, para ser pensada. Uhum. Acho que tem que se pensar em relação à propaganda, em como se manda dinheiro, dificultar o máximo que a pessoa mande dinheiro, dificultar apostas de madrugada. Fora, né? Para fora, mas se você for proibir também, né, Sarenberg, tudo que a gente já viu na história, quando se proíbe, se cria uma coisa clandestina, um mercado paralelo, com outros problemas, sem imposto, sem fiscalização, então acho que tem que achar uma solução calma, alguma coisa entre o proibir e o deixar como está, mas que seja pensada por gente que estuda o assunto, por gente que está pensando nisso, e sobre os clubes, evidentemente, eles têm que achar uma outra solução, porque viveram a vida inteira sem isso e não foi isso que decretou o fim ou o começo de nada, né? O futebol é muito maior do que tudo isso, muito mais longevo, inclusive, né?
0: Mas faltaria um bom dinheiro, né? No momento.
1: Faz um bom dinheiro, mas talvez tenha algum meio termo ali, né? De você sair da história de não pode ter nada, para também hoje tudo no futebol tá nisso, né? Você vai no estádio, todas as placas publicidade são de aposta, todos os uniformes têm nome de coisa, né? O CT do São Paulo tem o nome de uma aposta, casa de aposta, por exemplo, né? Então, achar um equilíbrio disso tudo, talvez, né?
0: Tá certo. Teco Medida, obrigado, Teco. Até.
1: Até segunda, tchau, tchau.
2: Até.
0: Intervalo, Cássio.
2: Já voltamos.
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0: E aí, Suzana?
1: Sandenberg e Cássia, ouvintes, boa tarde.
2: Boa tarde, Suzana.
0: Como você diz aqui, temos uma invasão de produtores italianos de vinhos. Estão correndo o Brasil para mostrar seus produtos.
1: É isso aí, tem um evento grande essa semana, hoje é em Curitiba, ontem foi em São Paulo, ontem foi em São Paulo, que chama I Love Italian Wines, que é organizado pelo ITA, que é a Agência de Comércio Italiano, para divulgar produtos, e no caso, ainda bem que eles também divulgam vinhos, né? Porque me faz muito feliz. E eu tive a oportunidade de ir nesse evento quando foi aqui em São Paulo, e é interessante, assim, desde daquele acordo União Europeia-Mercosul, os italianos parecem ser o país que mais está interessado em vender no Brasil. Então, vários desses produtores, a grande maioria, veio para cá para procurar importador para os seus vinhos. E, então, assim, estão rodando importadoras, estão dando seu vinho para degustar e tudo mais. E no evento que eles fizeram, provei muita coisa, obviamente, e eu queria destacar rapidíssimo três vinhos que me chamaram a atenção e que estão procurando importador por aqui. O primeiro, assim, Chianti Clássico, acho que todo ouvinte conhece Chianti Clássico, tem um Chianti Clássico que chama Vinheto Bosconi. E a diferença dele é que normalmente o Chianti ele é feito sempre com uva Sangiovese e em geral ele amadurece em barricas de carvalho. E esse efeito é só em tanque de cimento, que mostra o que pode ser uma tendência ou um posicionamento, e é um Chianti mais fresco, que eu achei bem interessante. A outro vinho chama Augusto Ravena, Ravena com dois N's, e o legal é o seguinte, é um produtor na Emília Romana que só trabalha com variedades indígenas. Uma delas é uma uva que chama Langanese, é uma uva que eu não conhecia, um pouco mais rústica, mas que dá um vinho que eu gostei muito, muito, muito. E a outra, que eu sei que está fechando o contrato para trazer para o Brasil, mas ainda não fechou 100%, chama Cantina Terlan, que ela é do Alto Adige, que é conhecida por vinhos brancos, que tem uma longevidade muito grande e aquele toque mais mineral que eu sempre destaco, que eu gosto muito. E, então, assim, são esses três vinhos, se o ouvinte cruzar com eles, vale a pena prestar atenção. Estão procurando importador e integro, assim, essa invasão de rótulos italianos aqui no Brasil.
2: Bacana, então a gente espera que eles comecem em breve a ser distribuídos aqui no Brasil para a gente poder conhecer esses vinhos que ainda não conheceu, como é nosso caso aqui.
0: Como é o nosso caso aqui. Suzana Barelli, obrigado, Suzana, até a semana.
1: Até semana.
2: Até mais, Suzana.
0: E com isso, Cássia, vamos ficando por aqui. Tivemos na produção
2: a Ana Luísa Bessa,
0: nos trabalhos técnicos
2: a Priscila Gubiotti.
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2: Uma ótima tarde a todos. Eu ia falar até amanhã, mas esse fim de semana é pé na jaca, Carlos Alberto.
0: Pé na jaca, total. Muito obrigado pela audiência. Até mais.
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0: Sexta-feira, 18 de setembro de 2026. A Polícia Civil apreendeu R$ 287 mil e US$ 89 mil em dinheiro durante buscas em uma casa ligada ao ex-presidente da Câmara Municipal, Milton Leite, em Sorocaba. Leite está entre os 6 alvos de prisão ainda não localizados na operação que investiga infiltração do PCC no transporte público de São Paulo. Cerca de 40% das linhas de ônibus da capital seriam comandadas pelo crime organizado. Ontem, Leite afirmou que se apresentaria às autoridades em até 24 horas e nega envolvimento com a facção. Cerca de 90% dos brasileiros apoiam o uso da inteligência artificial no combate à violência. O tema é considerado o maior problema do Brasil, segundo Pesquisa Nacional de Segurança e Tecnologia, divulgada pela Quest. Para 28% dos entrevistados, a tecnologia é aliada principalmente no enfrentamento ao feminicídio e à violência contra a mulher. Apesar da simpatia à utilização da ferramenta, 79% não se lembram de alguma política pública contemplada com IA. A pesquisa foi realizada entre os dias 12 e 15 de setembro, com mais de 2 mil pessoas. A margem de erro é de 2 pontos percentuais para um nível de confiança de 95%. No horário de Brasília, 2:04.
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1: Sim, vamos lá, Conversas Cruzadas chegando aqui na CBN Joinville nesse 18 de setembro de 2026, sexta-feira de tempo nublado aqui na maior cidade de Santa Catarina. Você vê na nossa live lá no YouTube, neste momento, imagens do pórtico de entrada de Joinville, 15 de novembro, com um trânsito sossegado, trânsito tranquilo agora em um dos acessos a Joinville. Por aqui, você nos ouve pelo YouTube, né, e nos assiste pelo YouTube, e pode nos ouvir pelo 95.3 do seu rádio, CBN Joinville, para todo o norte, toda a região norte aqui de Santa Catarina, e claro, para toda Joinville pelo 95.3. Tem o nosso aplicativo, tem o nosso site também. São várias formas de nos ouvir em mais um Conversas Cruzadas, com o tema hoje sobre requalificação, algumas obras que estão acontecendo na Zona Sul para preparação do futuro binário da Zona Sul. A gente vai trazer como vai melhorar o trânsito, como deve melhorar o trânsito da região, em que pé está a instalação desse binário e essa requalificação de ruas ali na região. Comigo hoje, Leandro Ferreira, mais uma vez. Leandro, boa tarde, tudo bem?
2: Boa tarde, André, ouvintes, os nossos convidados também aqui, daqui a pouco a gente já vai apresentá-los. É um tema muito importante, né, porque a população da Zona Sul, ela clama por melhorias na mobilidade, e esse binário já, a gente já vem conversando sobre ele, como uma esperança ali de dar mais fluidez para o trânsito, e agora vem então a programação de obras que antecedem, né, a implantação dele com uma requalificação. Então vai ser bem bacana a gente conversar essa próxima uma hora, inclusive tirando as dúvidas dos ouvintes que podem nos enviar aqui os questionamentos, porque as obras já começaram. Uhum. Então a gente vai poder explicar em quais ruas vão acontecer essas obras e também explicar como que vai funcionar o binário. Então estamos aqui à disposição para esclarecer essas dúvidas dos ouvintes.
1: É isso, para nos ajudar nessa conversa, nesse papo de hoje, recebemos aqui no estúdio da CBN o Fabiano Lopes de Souza, diretor da Secretaria de Infraestrutura Urbana de Joinville, e o Marcelo Nobre, gerente de trânsito do Detrans. Boa tarde, pessoal. Tudo bem com vocês?
3: Boa tarde a todos. É um prazer estar novamente aqui.
4: Boa tarde, meninos. Vamos hoje para mais um bate-papo sobre a mobilidade da cidade.
1: Muito bem, são dois já figuras carimbadas aqui do nosso Conversas Cruzadas. Então, que bom que voltaram, né? Então, que bom que foram, imagino que foram bem tratados das últimas vezes.
2: Daqui a pouco já tem cadeira então, cativa aqui.
1: Tem gente que a gente fala que bate ponto já na entrada aqui da NSC. Então, que bom que vocês estão conosco. Leandro.
2: Eu queria começar perguntando para o Fabiano. Esse início de obras, né, acho que explicar a lógica, algumas pessoas viram obras já lá no Paranaguamirim, mas ainda não estão sabendo direito por um motivo. A gente tem aqui na nossa audiência muitos motoristas de aplicativo, conhecem cada centímetro dessa cidade, e aí eles, muitas vezes eles enxergam as obras, mas não entendem muito bem. Então acho que agora é o momento, Marcelo. O que está acontecendo, por que essas máquinas estão lá na Zona Sul e qual vai ser a lógica, ali, a dinâmica da movimentação delas?
4: Legal, a ideia, acho que aproveitar bastante a audiência de vocês e a gente também ancorou muito da nossa obra numa estratégia que é a comunicação, né? Então eu e o Nobre, a gente também cansou de reunir as equipes, né? Então esse binário, ele não é simplesmente uma obra que ela está nascendo do nada, mas se você pegar o plano viário de 1973, né? Então ele tem várias obras importantes para a cidade de Joinville. E o binário da Zona Sul, nesse caso, a Monsenhor Justino e a Florianópolis, eles também fazem parte dessa estratégia que já lá em 73 se tinha uma visão de ampliar a capacidade de mobilidade da cidade. Então, a partir daí, nós também, para todos conectar esse momento que nós estamos vivendo, antes do binário da Monsenhor Justino com a Florianópolis, nós tivemos também o da Uruçanga com a Procópio Gomes. Uhum. Então, o binário Monsenhor Justino Florianópolis, ele é uma complementação para fazer essa conexão total até o extremo sul da cidade. Então, nós já tivemos aí um bom planejamento feito. Então, a Prefeitura de Joinville, ela tem uma organização, né? Então, nós temos o Departamento de Trânsito, a Secretaria de Planejamento Urbano, e a CEINFRA, ele é o braço executor dessas obras, né? Então, esses times, eles sempre se conectam, né? Então, nós fizemos aí praticamente quase há um mês atrás, a gente veio reunindo sempre o time, porque a gente sabia que a obra, ela nasceria agora já no mês de setembro, mas viemos planejando toda a obra. E por que que inicia lá no extremo sul? É o nosso maior desafio esse binário. Por quê? Porque nós vamos fazer quase 16,5 km de intervenções. Então são os dois principais eixos, que é a Rua Florianópolis e a Monsenhor Gersino, e são mais 20 ruas, né, que a gente chama de micromobilidade, que são interligações que você tem ali entre a Monsenhor Gersino e a Florianópolis, que também vão ser impactadas, né? E a gente melhorando a questão da pavimentação nessas ruas, automaticamente o Detran, o CEPUR, podem implementar algumas alterações que já estão previstas. E nós estamos para a Ponta Sul, porque esse trecho, para que vocês entendam o que nós iniciamos, estamos iniciando, é justamente a parte que não é o binário ainda no projeto. Porque ele pega lá da Curtiminer até ali as mediações do nosso terminal da Zona Sul, que é o Itaú.
5: Uhum.
4: Então ali ainda vai ficar, depois quando virar o binário, ele fica em sentido duplo.
5: Sim.
4: Né? Então o nosso menor impacto nesse momento era começar a obra por lá. Então são quatro ruas laterais, uhum, da Monsenhor Gersino, e na sequência a gente ataca a Monsenhor Gersino.
2: É, e colocando até o Fabiano na conversa, é uma região já de bastante movimento de trânsito, né? E para realizar... Desculpa, Fabiano, não, o Marcelo, né? É uma região que tem muito trânsito, e para realizar essas obras a gente já vai ter um impacto, né? Como é que acontece o planejamento da gerência de trânsito nesse momento, assim, para garantir que consiga, as máquinas consigam fazer o seu trabalho, mas com o menor impacto possível?
3: É, a gente sempre faz o estudo dessa questão do impacto. Então, tem algumas vias que são possíveis fazer fora do horário de pico durante o dia, né? Que são umas vias que já estão sendo feitas ali na região da Curtiminer ali, né? Então, o que é o horário do pico? Até antes das 8h30 da manhã, né? Ou naquele período do almoço, que as pessoas estão deslocando para o almoço, ou depois do finalzinho da tarde, ali, a partir das 16h30, 17 horas, que o trânsito começa a ficar pesado. Então, nesses horários de pico, a gente planeja para não ter obra nenhuma, né? Para não ter obra nenhuma, para que não impacte o deslocamento da pessoa para o seu trabalho ou depois de volta para casa, né? Mas vai ter vias que foi planejado junto com o CINFRA, né? Que são vias de grande impacto, como a própria Monsenhor Gersino, a Florianópolis, que boa parte dessas obras ocorrerão à noite. Mas vai ter dia que, até por questões, por exemplo, da questão do asfalto, que depois o diretor Fabiano pode explicar melhor, vai ser necessário fazer alguma coisa de dia, durante o dia. E aí a gente vai ter que ter um pouco de paciência, porque a gente sabe assim, ó, nenhuma obra sai sem ter transtornos. Então, nós tivemos transtornos quando foi feita a Procópio Gomes, mas hoje você está aproveitando a Procópio Gomes, né? Teve transtorno quando foi requalificado a Helmut Fauer e a Albano Schmidt, mas hoje você está aproveitando a Helmut Fauer e a Albano Schmidt. Então, a Santos Dumont está tendo transtornos hoje, mas sim, depois as pessoas vão aproveitar os benefícios. Então, não tem. Eu achei curioso, eu fui para Curitiba num seminário de trânsito, tinha uma faixa assim, de fora a fora, no semáforo, não no semáforo, mas tipo na posição que fosse do semáforo, né? Ela dizia assim, ó, desculpe o transtorno de hoje, mas pense no benefício que ficará para todo o amanhã. Então, quer dizer, Curitiba também, né, passando para a sua população, está tendo um transtorno hoje, mas o benefício vai ser grande e vai ficar por muito tempo esse benefício.
2: A gente está recebendo mensagem aqui já, esse é um assunto que gera bastante interesse do público, né, por causa do trânsito da Zona Sul. Ele mandou várias perguntas aqui, o João Neto, é isso? João Neto. Eu vou fazer uma, depois eu acho que eu tento colocar mais algumas aqui. A primeira que ele perguntou é se, nesse caso, vai ser implantado primeiro o binário para ouvir a população depois e analisar as consequências quando der. Eu acho que ele quis dizer sobre o binário aqui da Uruçanga, que gerou bastante polêmica. E aí eu acho que dá para direcionar a pergunta dele no seguinte sentido, Fabiano. Esse é um binário que foi estudado também junto à população, e aí decidido, optado por fazer, porque a gente sabe que muitas vezes durante a implantação, como o Marcelo acabou de falar, ou até mesmo no início da operação, gera um incômodo, né? Até se acomodar. Como é que foi no caso desse binário da Monsenhor Gersino com a Florianópolis? A população foi ouvida em algum momento?
4: Então, o binário da Monsenhor Gersino e Florianópolis, ele já teve uma enquete que ela girou nas redes sociais, ela já tinha dado 87% de aceitação para o binário. Então, as pessoas que participaram dessa enquete demonstraram que o binário ele favoreceria a vida do morador da Zona Sul. E aqui eu queria trazer alguns números que justificam do porquê da necessidade do binário. Tirando o Nobre, que é um cara que está praticando bastante esporte agora, né? Mas o ser humano, ele teoricamente, andando de uma caminhada normal dele, um passo um pouquinho mais acelerado, né? Caminhando, ele vai andar aproximadamente a 5 km por hora, né? No horário de pico, só para vocês terem ideia, quando você tem congestionamento, o nosso transporte coletivo anda a 7 quilômetros. Então, eu e o Nobre, sem fazer muito esforço, dando uma apertadinha, rápido. Nós vamos andar mais do que o transporte coletivo, né? Nesse momento, se você não tornar e não fizer esse binário da Zona Sul, nós temos uma saturação tão grande na Zona Sul que você impacta diretamente 32 mil pessoas que usam transporte coletivo, mais de 7 mil veículos por dia. Então, quando nós levamos essa proposta do binário, a Secretaria de Planejamento Urbano, ela usa um software que eu vou comparar aqui o que a gente chama da NASA. É um software da NASA alemã, que se chama Sumo. Ele faz toda a modelagem de estudo de tráfego. Então, ele não vem da cabeça do Fabiano, do Nobre. Então, os técnicos se debruçam, fazem contagem de tráfego e verificam na modelagem o que ganha e o que perde quando você implanta um binário. Sem falar que, além de ganhar, esse ônibus passa, então, com uma rota exclusiva para ele, ele passa a andar 16 km por hora. Então, quer dizer que a pessoa mais impactada que usa o transporte coletivo hoje, que é a mulher trabalhadora, é o estudante, porque a nossa pesquisa de mobilidade hoje diz, ó, quem mais usa o transporte coletivo? É a mulher trabalhadora, é o estudante. Então, essas pessoas e o trabalhador, em geral, eles vão chegar mais rápido nos seus destinos. E
3: pessoas
4: vão voltar
3: que, às vezes,
4: também.
3: Vão pegar mais de um ônibus também, né? Vão pro terminal.
4: Vão integrar. Então você vai integrar mais rápido, né?
2: Uhum. Isso quer dizer, então, Fabiano, se eu entendi bem, acho que até para deixar bem claro pro ouvinte, que o binário da Monsenhor Gessino com a Florianópolis, nas duas ruas hoje não tem faixa de ônibus.
4: Não.
2: O binário vai permitir isso?
4: Vai.
2: Para os dois sentidos?
4: Ele vai permitir, então, que você tenha uma faixa mais exclusiva para o transporte coletivo. E é claro que nós estamos preparando esse binário em dois, como se fosse dois momentos, né? Uhum. Por quê? Porque a Prefeitura de Joinville também já trabalha num projeto que se chama de Muro a Muro, que é pegar o que você tem hoje na Rua São Paulo, que é corredor estruturado, calçada adequada, né? E tratar toda a Monsenhor Gessino e a Florianópolis do mesmo jeito que se fez na... No caso, no binário.
3: Que é aquele passeio compartilhado também.
4: Isso, com... calçada, para promover acessibilidade, abrigo novo. Então, esse termo de referência nós já modelamos ele. Ele existe uma perspectiva de captar todo esse recurso, né? E para isso, o que acontece? Vamos olhar para o cenário futuro. Se eu vou executar uma obra hoje na Monsenhor Gessino e na Florianópolis, imagine qualquer equipamento que vai trabalhar lá, se ele impactar uma faixa. Só vai deixar uma outra faixa. Uhum. Mas quando você bota três pistas no sentido, eu posso impactar uma e dou duas. Uhum. Né? Então, também nós estamos olhando já para a tendência de futuro, que é esse projeto que nós vamos buscar de muro a muro. A Monsenhor Gessino e a Florianópolis já está virado no binário.
2: Eu acho legal explicar para o ouvinte que, então, a prefeitura está trabalhando com
4: dois cenários.
2: Duas fases. A primeira é requalificar as ruas que interligam ali, paralelas.
4: São 20 ruas. Algumas são paralelas a... A Monsenhor Gessino
3: permitem as imediações ali.
2: Permitem você fazer os retornos ali entre a Monsenhor Gessino e a Florianópolis. Ela vai requalificar agora. Requalifica agora também a Monsenhor Gessino e a Florianópolis. Uhum. Mas ainda não implanta faixa de ônibus.
4: O ônibus vai poder andar já nessa faixa exclusiva.
2: Já vai ter três faixas. Até o final do ano.
4: Não, o nosso binário, assim... É claro que a gente tem que fazer um pacto com São Pedro e mais algumas outras coisas, né, Nobre? Que não, nós não conseguimos cravar pro final desse ano, não. Ele é um binário que ele deve virar já no primeiro semestre de 2027.
3: Depende do El Niño.
4: Também. Né? Porque, por exemplo, hoje exatamente nós tínhamos uma programação lá na Kurt Miner.
3: Já choveu.
4: Com essa chuva aí nós já freamos a aplicação de massa asfáltica quente.
2: Então, até o primeiro semestre de 2027, esse novo binário, mas o binário de muro a muro, que é o padrão da Rua São Paulo, isso. Da Santa Catarina, isso é para um 2028, imagina.
4: É muito mais à frente, porque que a gente entende? Nós vamos ter que fazer um projeto executivo com interferências, mexendo em drenagem, calçada, em tudo. né? Dentro da engenharia e da arquitetura, a gente entende que levantar esse trecho todo, levantamento topográfico, todas as interferências, passagens de níveis que nós temos, temos a rumo logística no meio do caminho, né? É, nós entendemos que pelo menos precisa de uns 24 meses de projeto, né? Para depois a gente ir para justamente para a fase de licitar e executar a obra.
3: E sobre essa questão do ganho, só queria complementar, né? É, que às vezes todo projeto ele recebe críticas iniciais, né? E o da Procópio Gomes não foi diferente, né? Recebeu bastante críticas, né? Não vai funcionar, não vai acontecer. E hoje a gente tem resultados, porque isso não é o dizer leigo, né? É resultado. Então a telemetria do transporte público hoje dá um ganho de 50% no tempo de viagem. Então, você imagina, você ganhar 50%. Uhum. Esse é um tempo que a pessoa ganha. Que ela poderia estar preso no trânsito.
1: Uma hora ela ganha meia hora.
3: Isso. 50%.
4: Nobre, eu acho que você poderia explorar um pouquinho mais aí, né? Já que nós já somos de casa, né?
5: Pode, tranquilo.
4: É, o binário ele tira uma outra coisa que é uma realidade da nossa cidade. Os conflitos que nós temos
5: de acidente.
1: Claro,
3: é verdade.
1: Porque não,
4: né?
1: Tem
4: porque
1: o...
4: você tem muita chegada.
1: Batida de frente, né?
4: É, você tem muita chegada na Monsenhor Jacinto Florianópolis. Então, quando a gente vira isso num binário, a gente elimina boa parte desses conflitos.
1: Uhum. E às vezes, até para traduzir isso em números, é um pouco mais difícil, né? Porque como é que vai dizer, não, aqui aconteceu um acidente, mas não aconteceu. Então, isso fica...
3: É, e às vezes a pessoa fala assim, ah, mas antes eu ia mais, o meu trajeto era mais curto. Né? Agora vou ter que dar uma volta um pouquinho maior. Mas antes, nesse teu curto, você ficava meia hora parado no trânsito, gastando combustível. Da mesma forma. Sim. Ou até mais, porque parado você gasta mais combustível, né? E agora não, você tem um deslocamento mais rápido. Cidades grandes hoje, é difícil você ter uma cidade que não tenha binário, não tenha soluções de mobilidade desse nível, né?
2: É, o João Neto está participando de novo aqui, está acompanhando o programa de perto. E ele fez um questionamento, Fabiano, que eu acho que pode ter levantado dúvida no nosso ouvinte também, me deixou com essa dúvida também. Se você vai requalificar agora... É, e depois você está falando que vai ter que fazer a obra de novo. Uhum. É, por que foi decidido isso? Por que não faz de uma vez só, na opinião, na pergunta dele? Isso não é gastar dinheiro à toa? Se você vai fazer uma requalificação e depois você vai ter que passar por cima novamente? Eu sei que são coisas diferentes, mas ele ficou com essa dúvida.
4: Mas acho que é uma boa pergunta. É, acho que a pergunta do João deve ser a pergunta de muita gente.
2: É verdade.
4: Né? E por que está se fazendo isso agora? Porque o nosso ganho, temos que entender que quando eu faço um projeto de engenharia, nós estamos falando em 24 meses, nós estamos captando isso ainda com o governo federal, então é uma obra que talvez vá levar 5 anos entre projetar, licitar e iniciar. E eu não posso começar a Monsenhor Jacinto e uma Florianópolis as duas ao mesmo tempo. Né? Então, quando a gente for fazer essa obra de muro a muro, possivelmente a gente vai escolhendo um plano de ataque, ou começa pela Florianópolis, ou começa pela Monsenhor Jacinto, porque senão você para também a Zona Sul. E aí você deixa, então, esperando 5 anos a população joinvilense? Porque nós estamos falando hoje de um investimento de 8 milhões de reais, aproximadamente, contra 100. É 8 contra 100 lá no futuro. Uhum. Né? Se o valor da nossa moeda ainda for esse lá no futuro. Né? Se esse 100 não virar 120. Uhum. Mas essa é mais ou menos a projeção que se nós formos fazer de tudo, de muro a muro, fazendo tudo que tem que fazer nessa obra, é aproximadamente o investimento que a gente vai precisar fazer para ter o binário totalmente requalificado.
1: Ô Fabiano, e por que escolher a Monsenhor Jacinto e a Florianópolis? Vamos lá, o pessoal que está na Zona Norte pode dizer por que não fez aqui em tal rua com tal rua? Por que essa escolha nesse momento?
4: É porque a Zona Norte da cidade foi a região da nossa cidade que é que teve os maiores eixos viários implantados antes do que a Zona Sul. Uhum. E se nós pegarmos e fizermos o comparativo Zona Sul com a Zona Norte, nós estamos dizendo que essa infraestrutura que deveria ter chegado ao mesmo tempo na Zona Sul não chegou. Né? Tanto é que nós viramos o binário Uruçanga Procópio Gomes, não tem menos de 2 anos, eu acho que isso, né, Nobre?
3: Bem menos.
4: Tem 2 anos. Então já deveríamos ter feito isso meio par e passo com algumas obras consolidadas, como, por exemplo, a Blumenau, como João Colim, como o Santos Dumont. Então, como outras ruas que na região norte da cidade, elas acabaram saindo na frente. E a região sul... E aí, o que acontece também na nossa cidade? Existe geograficamente uma cidade que, ao longo do tempo, lá entendeu que a parte industrial da cidade estava para a região norte.
1: Uhum.
4: E onde é que está a massa trabalhadora? Na região sul. Então a gente tem um movimento pendular. O cara mora no sul para trabalhar no norte. E aí fica essa loucura de você implementar estratégias para equilibrar essa massa que todo dia tem que se deslocar para a região norte da cidade.
2: O João também faz uma questão interessante. A gente está falando de mobilidade na Zona Sul. E aí ele pergunta se tem algum projeto para fazer um viaduto nas linhas férreas. Até porque, para explicar, a gente tem aquele projeto do governo federal que é fazer o contorno ferroviário de Joinville, que nunca sai do papel. Mas vocês da prefeitura também precisam lidar com isso, né?
4: Sim.
2: E como a gente está falando de trânsito ali na Zona Sul, ele pergunta se há alguma possibilidade de fazer um viaduto, alguma coisa para que a população não sofra tanto como ela sofre hoje.
4: As soluções em viadutos, geralmente, elas são soluções que elas sempre impactam para nós em desapropriações, né? Ou quando você implementa uma rotatória, você tem também um nível de desapropriação um pouco mais ampliado, né? Então, a Zona Sul da cidade hoje, a gente não tem nenhum estudo que prevê hoje um elevado, por exemplo, lá para a Zona Sul. Porque você consegue, nesse caso, Monsenhor de Sino, Florianópolis, a gente tinha agora recentemente na Zona Sul, existe uma ligação entre o João Costa, a rua João Costa, e a Avenida Francisco Alves, se eu não me engano.
3: Francisco Alves.
4: Essa a gente está resolvendo ser elevado. Porque a gente quer fazer essa integração da avenida com o outro lado da linha férrea. Uhum. Essa a gente já está discutindo com a Rumo Logística uma nova passagem de nível. Que a gente consegue resolver com uma passagem de nível. Existiu uma polêmica ali porque a Rumo Logística ela não permite passagens de níveis distâncias entre um quilômetro, mais ou menos entre
3: Sim,
4: um e outro. E ali nós temos
3: próximo.
4: Na Monsenhor Gersino.
3: Sim.
4: Só que a gente conseguiu trazer um conceito novo, com um outro tipo de controle para uma passagem de nível, ali nós vamos implantar. Porque vai ter um parque linear do outro lado também. Né? Então, nesse caso ali, a gente não vai resolver com um elevado. Mas já é diferente, por exemplo, quando eu falo da Dona Francisca. A Dona Francisca, para nós, nesse projeto atualmente que nós estamos vendo com o governo do estado, para duplicação, para nós já tem um projeto de um elevado de 300 metros ali na rotatória do Trevo do Tecelão. Por que que tem ali? Ah, porque ali você tem a Dona Francisca, Marquês de Olinda, claro. Rui Barbosa, Arno Valdemar dele. Então você tem uma confluência de várias ruas que a gente não consegue resolver só com a rotatória.
3: Tem Santos Dumont chegando ali. Isso. pela Deller ali.
4: Então ali a gente não conseguiu resolver de uma forma, de uma rotatória mais ampliada.
3: E aí a rotatória ampliada vai ficar na Dona Francisca com a João Colim ali, aquela super rotatória que vocês estão fazendo ali.
4: Isso.
3: Né? Que é uma mais ou menos uma rotatória, né?
4: É. Mas existem estudos mais para frente que ali pode
3: também
4: ser que num futuro, não? Né?
3: Na cidade que cresce tanto também, a gente sabe que tem média aí, acho que cada pessoa, para ter dois carros aqui em Joinville, né? Não tem essa média aí de carros, de veículos? Tá
6: praticamente um veículo, tá um para cada um.
3: Um para cada um. Então tem
6: isso você está contando até bebês, né?
3: Mais de pois é.
6: Do mais idoso ou recém-nascido.
3: Então são o quê? Uns 600 mil veículos aqui em Joinville.
4: A nossa frota?
6: Tem 506 mil registrados.
3: Sim.
6: 506 mil registrados em Joinville. E tem mais o flutuante, né? Que é aqueles veículos que não são emplacados aqui, né? Você vê esses veículos de locadora, veículos de empresa. Geralmente são veículos de fora, né?
3: Fora os autopropelidos, que a gente vai falar daqui a pouquinho também.
6: Isso aí também.
3: Mas calma, não fica nervoso, não. Ele fica nervoso quando a gente fala dos autopropelidos aqui. 2h31, tem que ir pro repórter CBN, Leandro. Tem que fazer intervalo, tem que pagar esse programa, que não é barato esse cachê aqui do Leandro Ferreira pra estar na CBN
2: não,
3: Joinville.
2: Ainda mais com os convidados.
3: Ainda mais com esses convidados. É. Já voltamos aí, repórter CBN. Na volta tem mais.
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0: Sexta-feira, 18 de setembro de 2026. A Polícia Civil e o Ministério Público encontraram uma espécie de passagem secreta entre dois imóveis ligados ao ex-presidente da Câmara Municipal de São Paulo, Milton Leite. Ele é um dos principais alvos de uma operação que investiga a infiltração do PCC no transporte coletivo. Ontem, a Justiça decretou a prisão dele. As buscas nos imóveis, que ficam em Sorocaba, no interior de São Paulo, ocorreram após os agentes receberem informações de que Milton pudesse estar escondido em uma das casas. No entanto, o ex-vereador ainda não foi localizado e é considerado foragido. Durante a operação, os policiais apreenderam R$ 287 mil e US$ 89 mil em dinheiro vivo. Uma operação policial resgatou cerca de 200 trabalhadores de um call center investigado por suspeita de exploração trabalhista em Assunção, no Paraguai. Entre os funcionários havia um grande número de brasileiros. A investigação surgiu após uma brasileira realizar uma denúncia ao Ministério das Relações Exteriores do país. Segundo a polícia, a mulher foi recrutada por meio de plataformas digitais. Agora, os investigadores apuram como os trabalhadores foram contratados e como chegaram ao país vizinho. O caso é investigado como possível tráfico internacional de pessoas. Os Estados Unidos aprovaram o Eisenbelt, primeiro medicamento voltado diretamente ao músculo em pacientes com AME, a atrofia muscular espinhal. A doença genética rara provoca perda progressiva da força muscular, podendo comprometer desde a capacidade de andar até, em casos graves, a respiração. O medicamento estimula a produção de uma proteína que protege os neurônios responsáveis por comandar os músculos. No horário de Brasília, 2h36.
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0: Vamos lá então, conversas cruzadas de volta por aqui, falando um pouquinho de trânsito, falando um pouquinho da implantação do novo binário, né? O binário da Zona Sul, aqui em Joinville, binário das ruas Monsenhor Gersino e Florianópolis. Vamos para o segundo tempo do nosso Conversas Cruzadas, recebendo hoje o Fabiano Lopes de Souza, diretor da Secretaria de Infraestrutura Urbana de Joinville, e o Marcelo Nobre, gerente de trânsito do Detrans. E claro, contando sempre com a sua audiência, com a sua participação. Aqui tem gente participando no YouTube. O Miguel Silva mandou o seguinte: o que impede o uso compartilhado do corredor de ônibus em horários alternativos? Que é a mesma pergunta, né, Leandro, do João.
1: É, nós temos o João disse que em Curitiba ou em Jaraguá do Sul isso já é praticado. Então, eu acho que essa é uma questão polêmica que a gente recebe por aqui.
0: Do corredor de ônibus.
1: E a gente direciona aí para os nossos convidados para ver se há essa possibilidade ou se isso é estudado, né?
2: Ok, Nobre.
3: Toda mudança tem que ter um estudo, né? Então, para a gente poder, não, na minha parte é fiscalização de trânsito, então já não caberia, né? Seria na parte de trânsito a parte de engenharia, que seria do engenheiro César, né? Mas eu creio que para poder falar sobre esse assunto, realmente a gente teria que ter um estudo sobre ele, né? Do qual seria o impacto no transporte público. Uhum. Porque hoje nós estamos na maior cidade do estado. Então, Jaraguá não tem nem metade da população. Não. Então, de repente, não tem nem metade do número de ônibus rodando que a gente tem. Então, são características diferentes, né? Então, a gente tem que ver qual seria esse impacto para o transporte público, né? E aí, se for viável, eu creio que poderia ser feito.
0: Aí fala ali em horários alternativos, teria que ver quais os horários, né? Das 10 às 6 da manhã,
1: essa questão
0: 10 da noite às 6 da manhã.
1: Mas se for um horário alternativo, se dependendo do horário alternativo, a própria via já está...
0: Não precisa, né?
1: Não tem congestionamento.
0: Tem que ser num horário de pico, né? Para ter algum sentido, que é quando a coisa é congestionada, né? E eu acho que... Aí vocês acham que vocês podem responder. O pessoal parece que o corredor de ônibus é sempre o vilão, né? Porque a gente sempre recebe, a gente às vezes mesmo está no trânsito, olha ali, porque tem muita gente que dá o famoso migué ali, né? Que pega o corredor de ônibus e vai, e segue, não está nem aí.
3: A infração mais apurada na cidade é essa.
0: É a do corredor de ônibus, né? E isso tem que ter um guarda olhando, né? Porque imagino que seja também a infração mais cometida que também nem é vista.
3: É interessante a gente falar, porque às vezes o pessoal comenta, a indústria da multa, aquela coisa toda, né? Quando é fiscalização eletrônica, é 100% fiscalizado. Uhum. Ou seja, 24 horas, 7 dias na semana. Quando a fiscalização é humana, não parte desse número. Hoje estuda-se que é de 10 a 15%. Que é multado. Então, mais de 80% infratores passam impunes. Na sua ida e volta para casa, você deve ver dezenas de infrações, que todas passaram impunes. Uhum. E eu mesmo vindo aqui para a rádio, tem o corredor ali da frente da Casa da Cultura. Eu vim pela pista correta, não consegui entrar na onde é permitido entrar no corredor de ônibus, porque vinham vários carros ali e todos passaram impunes, porque não tinha ninguém fiscalizando. Uhum. Então, infelizmente, deveria ser um respeito cultural. Eu respeitar porque eu tenho respeito, não porque eu corro o risco de ser multado.
0: Sim, é. E só a faixa de ônibus, né? Claro que para o motorista, para o carro, é o vilão, né? Mas para quem está dentro de um ônibus, a gente entende, né, que tem que ser uma questão de mobilidade, até para que as pessoas utilizem o ônibus. Não pode ficar parado o ônibus esperando que o carro saia, que a moto passe. Então tem essa questão de estimular, né, de alguma forma, que as pessoas utilizem o transporte coletivo.
3: Ele tem que ser atrativo,
0: isso,
3: né?
0: Por isso que tem também a faixa de ônibus, né? Que também serve para ambulância, enfim, né, veículos de segurança, para evitar que eles fiquem presos também, né, dentro do trânsito.
1: Eu acho que respondeu, né? Nesse momento, pelo que eu entendi, não tem nada em estudo para tornar híbrido.
4: Não, né? Até onde a gente sabe, não tem nenhum estudo assim mais aprofundado. É um tema que ele sempre é recorrente, né? Uhum. Mas não tem nada assim evoluído para isso.
3: Mas ele poderia formalizar uma consulta lá na parte de engenharia do Detrans, né?
1: Para entender. Bom, voltando pro assunto então do binário, que as próximas ações, então, a gente as obras já começaram lá pelo Paranaguamirim. Expliquem para a gente então como é que vai funcionar aí o cronograma até o final do ano, rua por rua aproximadamente, para os ouvintes entenderem, até chegar nas principais. Acho que as principais seriam a Florianópolis, uhum, e a Monsenhor Gersino, e aí também acho que deve ter o maior impacto, né? Como é que está o plano de vocês aí para atacar isso?
4: Então, nesse primeiro momento, a gente começa em quatro ruas, que elas são laterais da Monsenhor Gersino. Então, lá na Curte Meinert, Bernardo Reck, Elizabeth Reck e Espigão. Né? Então, a gente faz toda a parte de recuperação de pavimento, fresagem, capa. É, depois vai ter um revestimento sobre todo o pavimento. Né? E aí a gente entra já, propriamente dito, no trecho da Monsenhor Gersino, que pega da Curte Meinert até a José Vieira. Esse é o nosso primeiro plano de ataque. Né? E aí eu acho que é bastante importante a gente destacar uma coisa. O que, que a prefeitura ela também tem levado em consideração nesse plano de ataque para o binário? Nós estamos, daqui a pouco, adentrando próximo ao período natalino. Né? Então a gente quer também ajustar a nossa obra, principalmente por causa dos comerciantes. Né? Então o binário ele também não pode ser uma obra que ele vai interferir totalmente no período do comércio. Então a gente também está calibrando muito o andamento da obra para que esse momento em que o comerciante ele tem, que é o período natalino, né, onde ele realmente tem esse ganho econômico, ele também não seja impactado. Terminado essa primeira etapa, nós delineamos como uma segunda etapa e vejo que daí nós estamos saindo lá do extremo sul e estamos vindo aqui para mais próximo do centro.
1: Essa primeira etapa tem uma estimativa de durar quanto tempo?
4: A gente prevê que isso daí a gente vai pelo menos aí nos próximos 60 dias. Aí, né? Então a gente acaba encostando ali quase em dezembro, né? E aí a gente sabe que tem ruas que a gente pode tocar paralelo a esse trecho que não impacta tanto na Monsenhor Gersino, que aí é onde a gente vem para uma segunda etapa, que nós pegamos então a Monsenhor Gersino e a Florianópolis, que aí pega do trecho ali da Santa Catarina, onde era o Catarinão, para quem conhece um pouco mais a nossa cidade, né? Então a gente pega aquele trecho ali, indo até a rua Petrópolis, no caso da Monsenhor Gersino. E na Florianópolis nós pegamos da General Rondon, então para que as pessoas se situem. A General Rondon é quando você vem da Procópio Gomes com a Uruçanga, que é o binário. Então quem está voltando pela Procópio Gomes, que entra na Florianópolis, vai ser a nossa primeira rua para cair na Monsenhor Gersino. Essa é a General Rondon. Então é dali. Nós vamos fazer mais uma pegada na Monsenhor Gersino até a Petrópolis. E vamos pegar mais oito ruas que são paralelas às ligações Monsenhor Gersino e a Rua Florianópolis. Aí a Arlindo Pereira Macedo, a Eleutério Maia, a própria General Rondon, Emílio Stock, Voluntários da Pátria e a Valença. Tudo fazendo sempre esse trabalho. Tem muita pessoa que pergunta assim, pô, mas por que vocês estão fazendo esse trabalho de fresar, jogar capa nova? Tudo na vida tem vida útil. Né? Então nós temos ainda, infelizmente, na nossa cidade, asfalto que é da década de 80, 90, dos anos 2000, ou seja, já perdeu a vida útil. Então essa fresagem é a gente rejuvenescer o pavimento, dar uma melhor qualidade para ele, e depois ele tem um micro revestimento. É uma capa de 3 centímetros em cima dessa capa que nós estamos reconstituindo. Então isso vai aumentar a vida útil ainda desse pavimento. Vai apagar também a sinalização antiga, permitindo depois que venha toda a sinalização de virada do binário. E aí a última etapa para nós é a etapa que a gente também acha meio neurológica, né? Que vai até o SEDUP. Então aí a gente pega da Monsenhor Gersino da Petrópolis até a Ana Martins de Souza e da Florianópolis o trecho que vai da Petrópolis até Agulhas Negras. E pega mais 6 ruas laterais de micromobilidade. A Rua Fátima, a Santa Luísa de Marilac, a Maria Júlia Pereira da Costa, a Agulhas Negras e a Eupídio Lemos. Então aí com isso a gente fecha o binário inteiro, né? Então por isso que a gente entende que é uma obra para primeiro semestre de 2027, ela está virada completamente. Por quê?
0: Já implantado.
4: Virada totalmente daí. Aí você já, o cidadão joinvilense vai andar na Monsenhor Gersino, na Florianópolis, cada uma em sentido oposto, né?
1: E com várias ruas laterais que possibilitam o movimento de binário, né? De retorno. Com sinalização.
4: Isso.
1: Eu lembro que quando esse binário foi discutido, uma das reclamações era a questão das linhas de ônibus. Porque, diferente de alguns binários, por exemplo, no Boa Vista, as ruas laterais para interligar uma com a outra são curtas.
0: São curtas, é.
1: Mas nesse caso aqui, mais tem longe.

0: uns 800 a 900 metros. Então, você fazer a pessoa andar de um lado para o outro,
1: Sim,
0: pegar o
1: para pegar o
0: ônibus,
1: ônibus.
0: então dali em direção ao terminal da Zona Sul, ele não tem mais ligações diretas com a Florianópolis. Então ali vai ter que ter circular. Vai ter que fazer essa população que antes estava mais fácil ele pegar o transporte
1: Ele dá a
0: coletivo para vir para o
1: volta.
0: centro, ele vai andar para integrar lá no terminal da Zona Sul e depois ele volta para o centro.
1: Sim, ele vai mudar a
0: Ele vai
1: rotina dessa
0: mudar a
1: pessoa
0: rotina
1: também.
0: dele. Para impactar menos, o que, que o estudo do pessoal de transporte fez? Cara, nós vamos implementar linhas novas que vão andar entre essas duas ruas, esses dois grandes eixos, para pegar o pessoal, para ele andar menos e ele integrar com o terminal da Zona Sul, lá no Itaú.
1: É um negócio complexo, né?
0: Bastante.
1: Parece que é só mudar o sentido lá, mas é algo mais
2: Não.
1: profundo.
2: Interessante. Bom, teve mais um ouvinte aqui que mandou, o mesmo que fala do Marcelo, o Marcos, falou que não conseguiu também em outro momento entrar aqui na Rua Dona Francisca, pelo mesmo problema, pessoas estarem usando a linha de ônibus fora do horário. Fora do horário, não, fora do permitido, né? Elas acabam acumulando ali, quem
1: Sim.
2: tá fazendo o trajeto certo não
1: É, a
2: consegue
1: pessoa
2: entrar.
1: que vem lá na prefeitura já entra ali e já vai pelo corredor de ônibus, né? Pelo menos é o que a gente percebe. O certo é ir pela
2: Sim.
1: via normal e entrar depois da parada de ônibus, né? No pontilhadinho ali à direita e entrar da forma mais
3: A gente
1: correta.
3: está fazendo um estudo também da implementação futura, né? Não agora, mas futuramente, né? Que já é realidade em outras cidades, a questão do vídeo monitoramento, principalmente nas faixas de ônibus, né? Então, porque a gente sabe que hoje você não tem capacidade de deixar um agente de trânsito em cada faixa de ônibus, né? E o vídeo monitoramento já consegue fazer esse trabalho, né?
1: Ter uma câmera ali na esquina, no semáforo.
3: No ponto, né? No ponto ali que ela consegue registrar se a pessoa está deslocando pelo corredor de forma irregular, né? Através da IA, né? A IA faz essa identificação e avisa o agente que vai estar monitorando. Então, um agente monitorando, ele consegue monitorar, vamos lá, 10, 15 faixas de ônibus
1: Ah, e
3: sozinho.
1: avise, viu? Inteligência artificial.
2: Sim.
1: Preparem-se, você aí, motorista, já começa a andar certinho agora, né? E depois.
3: E tem esse sentimento que você mesmo falou, né? Às vezes você que anda correto, né? Você que anda correto, você está lá na fila e vê aquele monte de veículos passando, né? Aí parece que você está com cara de palhaço, muitas vezes, você que faz o correto, né?
1: É verdade.
3: Gera esse sentimento, né?
1: Sim.
3: Esses dias mesmo eu estava numa rua lá, daqui a pouco os camaradas começaram a ir pela calçada. A calçada, o corredor é gravíssima, né? É quase R$ 300 de multa, 293, mas a calçada é quase R$ 900 de multa. E aí, imagina, daqui a pouco o cara vai receber uma multa de R$ 900 e ainda vai se achar vítima. E fora o risco, ele tá
1: Claro.
3: colocando os pedestres em risco ali, né? Pra ganhar
1: Às
3: um
1: vezes por
3: tempinho, né?
1: nada.
3: Um tempinho
1: Às vezes
3: ali.
1: por nada, né?
3: E aí.
2: Isso até é curioso, que é uma oportunidade que o pai tem às vezes para ensinar o filho, né? Porque às vezes você está parado com o filho atrás no carro e no seu lado está passando alguém no corredor. É,
1: E
2: filho,
1: aí, pai? Por
2: esse
1: que
2: não, esses ali estão
1: a gente tá
2: fazendo errado,
1: parado?
2: eu estou te ensinando certo desde agora. Eles vão ficar parados aqui enquanto a fila não anda. Até perguntar para o Marcelo essa questão assim, segurança no trânsito, né? A gente tem esses trechos, por exemplo, da Santa Catarina, da São Paulo, que foram reurbanizados, que tem ali lugar para o pedestre, para o ciclista, para o ônibus, para o carro. Como é que tu avalia assim a questão do trânsito? Ali é um lugar que a segurança viária está completa ali em termos de infraestrutura. E aí tem a questão do comportamento. Como é que vocês avaliam assim, às vezes, encontrar um acidente ali, ou você acha que melhora muito? Queria ter essa tua leitura.
3: A maioria dos acidentes, isso aí é comprovado, são causados por falta de atenção, né? Falta de atenção, imprudência, falta de cuidado. Isso aí é a maioria, seja dentro da cidade, seja em rodovias, né? Não tem uma causa maior que essa, né? E nesses locais que você vê que ele está totalmente preparado, né? Uma calçada larga, espaço para o ciclista. Um pavimento bom para os veículos, radares, né, ali no caso ali, não são nem redutores, são apenas controladores de velocidade, porque o redutor é a lombada eletrônica, né? No caso dos outros ali, eles são apenas controladores. A via de 60, ele controla que você ande a 60, ele não reduz a tua velocidade, ele só mantém a velocidade da via, né? Então, tem controladores, tem sinalização semafórica, tem sinalização de pedestre.

0: Então, quando acontece um acidente no local desse, você só joga mesmo para falta de atenção e imprudência. Né? Como às vezes acontece, já aconteceu, né? Atropelamento na faixa de pedestre. O veículo para, o pedestre se sente já seguro para atravessar e o outro veículo não para e atropela, né, a pessoa. Né? Então, a falta da prática também de direção defensiva das pessoas... O que é dirigir defensivamente? Eu tentar prever o acidente que pode acontecer. Então, num cruzamento, eu acelero ou diminuo? Diminuo. Numa faixa de pedestre, eu acelero ou diminuo? Diminuo. Isso é dirigir defensivamente. Mas as pessoas, infelizmente, não praticam direção defensiva. Né? E também tem o lado dos pedestres, que muitas vezes também estão distraídos. Né? Hoje o celular, né? Tem gente caindo no buraco. Uhum. Né? Olhando o celular ali, caindo no buraco, porque não viu o buraco. Está olhando o celular.
1: O próprio pedestre atropela o carro.
0: Né? Então, assim, existe a falta de atenção dos dois lados. A falta de cuidado dos dois lados. Uhum. E aí, a falta de cuidado das pessoas não tem engenharia e fiscalização que resolva. Né?
1: Só para a gente terminar, eu acho que eu comecei até falando da questão dos autopropelidos antes de a gente fazer o intervalo. Como é que o trânsito aqui de Joinville tem se preparado ou começando a se preparar para absorver esses patinetes, bicicletas, motinhos?
0: A parte da fiscalização foi igual a gente conversou aquele dia, é um desafio, né? Porque que pararam com bicicleta, né? Então, você não tem muito ações punitivas, né? Você não tem muito, mas a gente está tentando construir isso a várias mãos, porque entende que não é um problema só do Detran, mas é um problema que é judiciário, comunidade, é todos. Então, nós vamos ter que achar um esforço conjunto, uma direção para ter essa saída, né? Mas eu vejo que, assim, é uma coisa que é crescente e não tem volta, né?
1: Uhum. Então, e transporte tem como barato. Fazer ruas maiores, calçadas maiores, não
0: aí
1: sei.
0: Aí eu deixo para o Fabiano, né?
1: Será, Fabiano?
0: Parte de engenharia.
1: Na parte da engenharia, tem como já começar a prever isso? Por exemplo, está fazendo esses binários, né?
0: Uhum.
1: Que já é uma obra que já é antiga, né? O projeto dela. Já não tem que atualizar essas obras para pensar nisso?
2: Eu entendo, assim, que é uma modalidade de mobilidade que a gente vai ter que se debruçar para ver como que nós vamos tratar.
1: Uhum.
2: Se nós vamos trabalhar isso na calçada compartilhada, calçadas mais largas, enfim, a gente ainda não tem isso totalmente ainda bem embasado, né? Mas, por exemplo, quando a gente implantou o binário da Procópio Gomes com a Uruçanga, se você for olhar a faixa que nós temos lá dedicada exclusivamente para ciclovia, ela é larga. Uhum. Então, hoje, ela até já se justifica porque a gente tem muito autopropelido usando ali. Né? E já presenciei um choque de um autopropelido com uma bicicleta. Porque qual eu acho que é o grande desafio? A escola da minha filha lá, eu vejo jovens andando com esse tipo de mobilidade. Não teria coragem de botar na mão de um adolescente nobre de 14 anos para vir para a escola.
1: Uhum.
2: Mas hoje a gente já está vendo essa pulverização.
0: Ah, uma criança pode usar, né, pela legislação.
2: Exato.
0: Uma criança pode usar.
2: Então acho que é um desafio para as cidades, né? Balneário Camboriú teve uma experiência um pouco não muito boa com autopropelido e já está tendo uma outra visão de lidar com isso lá.
1: Uhum.
2: Né? Porque está bastante disseminado isso daí. Então eu acho que é um desafio para as cidades.
1: Muito bem, pessoal. Obrigado aí pela entrevista, pelo papo de hoje. Fabiano Lopes de Souza, o Marcelo Nobre aqui conosco no Conversas Cruzadas. Fechou, Leandro?
3: Fechamos aí. A gente vai seguir acompanhando a obra da Monsenhor Gersino com a Florianópolis, né? Ele colocou o cronograma aqui até o primeiro semestre do ano que vem. Então, certamente tem desafios, obra na madrugada. E com a promessa, né, de um ganho importante para essa população. E a CBN vai estar aqui para acompanhar essa obra durante e até ao término também.
1: Muito bem, obrigado, né, pessoal aqui que esteve conosco hoje, você que nos ouviu também no Conversa Cruzada, segunda-feira de volta por aqui. Tá chegando o Carlos Bicho, melhor da vida. Até mais, tchau! Sim.

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2: O candidato à presidência, Flávio Bolsonaro, tem ligação com milicianos e culpou o governo Bolsonaro pela origem do banco de Daniel Vorcaro e dos problemas de corrupção ligados à instituição. Em entrevista à Rádio Tupi, Lula voltou a defender uma reforma do judiciário, mas disse que antes é preciso resolver a crise atual no STF. As suspeitas de elo entre Flávio e milicianos surgiram na época em que ele era deputado estadual no Rio de Janeiro e contratou no gabinete dele familiares de Adriano da Nóbrega, apontado como chefe do Escritório do Crime, uma milícia especializada em assassinatos por encomenda. O Banco Central ampliou o uso do Pix automático em contas salários para pagamentos recorrentes, como mensalidades e assinaturas. A mudança faz parte de uma série de medidas na regulamentação do Pix para ampliar o uso de ferramenta e reforçar mecanismos de segurança. Entre outras novidades estão a criação de regras específicas para a chamada cobrança híbrida, que reúne boleto bancário e QR Code do Pix em um mesmo documento. O Brasil deve retomar as exportações de carne de frango à Europa. As autoridades da União Europeia aceitaram os protocolos sanitários brasileiros após realizarem inspeções no país. A informação é do secretário executivo do Ministério da Agricultura e Pecuária, Kleber Soares. Em maio deste ano, a Europa removeu o Brasil da lista de países habilitados a exportar carne, apontando irregularidades com as novas regras para o uso de medicamentos antimicrobianos nos animais. No horário de Brasília, 3 horas, 1 minuto.
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2: Olá, Joinville, boa tarde. Seja bem-vindo ao Melhor da Vida aqui na CBN Joinville. Hoje temos a honra de receber o tatuador Rodrigo Speck. Seja bem-vindo ao Grupo NSC. Seja bem-vindo a 95.3 FM.
3: Muito obrigado, Carlos.
2: Rodrigo, você é a tatuadora mais... muito tempo, né? Desde os 16 anos?
3: É, 31 já, uma caminhada aí pela
2: uma
3: frente.
2: Uma boa caminhada. Agora, por que ser tatuador, né? É uma profissão... diferenciada, podemos dizer assim?
3: Eu te digo que eu não escolhi ser tatuador.
2: Olha só.
3: Eu te falo o seguinte, eu acho que a tatuagem, ela escolhe as pessoas.
2: Porque tem que ter o dom, né?
3: É, eu já era tatuado com essa idade, novo, né? Por mais que os pais queriam o nosso couro.
2: Não queriam época, que você não. Tatuasse.
3: Mas eu já era tatuado, já tinha muita tatuagem. E, inclusive, quando eu fui embora de casa muito novo, meu primeiro emprego foi em um estúdio de tatuagem. Eu ficava recepcionando na porta as pessoas, quando elas chegavam, qual era o interesse delas, o que elas gostariam.
2: Piercing, você era um rosters.
3: Isso. Ali que eu conheci a tatu. Né? E pelo fato de eu ser menor de idade na época, eu não pude ser, enfim, contratado e tudo mais. E isso foi bom, né? E uma coisa que eu nunca contei, assim, que é bem interessante, que eu virei tatuador mesmo, porque nessa loja que eu trabalhei, eu conheci um boliviano. E esse cara me deu uma máquina de presente assim que eu fui demitido daquela loja de tatu. E naquele mesmo dia, eu saí daquela loja de tatuagem, fazer teste em outra loja. E dali eu comecei a...
2: Ele foi o grande incentivador.
3: Sim.
2: Ele que rompeu essa barreira e virou,
3: sim,
2: a sua chave.
3: Em uma época que as máquinas eram caras, que era totalmente diferente, né? Soldávamos as agulhas na mão, né? Peguei o finalzinho dessa época, claro, não sou tão dinossauro assim na tatuagem, mas peguei uma boa parte, sim, daquela de soldei um pouquinho, aprendi a soldar agulha, aprendi a base, aprendi a regular as máquinas, aprendi o fundamento ali, o início do negócio.
2: Rodrigo, e qual é o seu gênero, o seu estilo de tatuagem? Existe algo específico?
3: Existe. Hoje a gente tem as nossas convenções de tatuagens, né? A gente tem a capacidade de evoluir ali dentro com outros profissionais, né? E, o que eu admiro hoje no Brasil, o Brasil hoje está estourado no mundo inteiro com relação à tatuagem, tá? Tá muito bom mesmo.
2: O que você quer dizer com estourado? Muito bons profissionais?
3: Muito, muito. É incrível a quantidade de profissional bom
2: qualificado
3: no Brasil. E hoje, dentro das convenções, né, a tua pergunta foi ali por último, foi a... Desculpa.
2: Qual o teu gênero e estilo?
3: Eu trabalho com New School. New School nada mais é do que tatuagens coloridas, extremamente coloridas, cartoon, né? É algo... Antigamente, quando a tatuagem começou, ela era o old school, lá da marinha, aquelas tatuagens de marinheiro, traços grossos, né, a pigmentação sólida, uma coisa mais grosseira, porém hoje é um estilo muito bonito ainda, aplicado daquela época, né, trouxeram para cá, para a idade atual, e hoje o old school é muito bonito, né, e ao contrário do old school, eu faço o new school, que é a nova escola, né, então são desenhos cartunescos, desenhos com movimento, né, desenhos com... às vezes a gente pega um gatinho tristinho e vai lá e dá movimento, abre os olhos, faz ele pegar uma bola de lã, sabe? Então, hoje, os maiores prêmios que eu tenho mesmo são dentro da categoria New School, dentro do colorido, do full color, né? Mas também amo fazer tatuagem. Então, preto e branco, realismo.
2: Vários estilos. Agora, a família cresceu? Na verdade, o estúdio cresceu.
3: E cresceu muito, graças a Deus.
2: E ele se chama Spectatu Family, né? Que, na verdade, isso. A sua família está presente neste negócio.
3: Exatamente. É, o Spectatu, ele partiu do meu avô, né? O sobrenome dele, depois que ele faleceu, eu guardei isso no coração, que um dia eu usaria isso. E o meu avô, eu carreguei o legado dele, depois que ele faleceu, o Spec ficou, né? E só que era o Spectatu apenas. Quando a minha mulher se tornou tatuadora também, e minha filha nasceu, decidi aumentar a loja. Não fazia mais sentido ter só o sobrenome, o meu sobrenome ali. O Spec virou uma marca, onde existe uma família toda por dentro, que são todos os amigos que trabalham conosco lá hoje na nossa loja.
2: O estúdio está situado aonde na cidade de Joinville?
3: Hoje na Rua Aubé. Na Rua Aubé, muito bem localizado, um pouquinho antes do tênis clube, à direita, muito fácil localização. Aubé 255, não tem erro de achar. Estacionamento próprio, ambiente
2: estacionamento
3: amplo.
2: Na frente, na porta, como o João Invelense
3: na
2: gosta.
3: Na porta, sem
2: mas estresse. É um espaço grande ali, tem várias marcas para tatuagem.
3: Sim. Hoje a gente, eu e minha esposa, né? E a gente tem, além de nós dois, você tem mais 7 tatuadores lá ainda.
2: Um total
3: conosco.
2: De 9.
3: Às vezes tem um ou dois que trabalham em horários específicos apenas. Então a gente consegue manter como guest, né?
2: Certo.
3: Mas na grande maior parte são tatuadores fixos mesmo, que já estão já quase 2-3 anos comigo aí já.
2: Como curiosidade deste comunicador, um tatuador trabalha todos os dias da semana? Um tatuador tem seu horário de trabalho? Tem um horário que inspira mais, é mais criativo?
3: Eu costumo falar, Carlos, que eu moro lá na loja e eu vou dormir em casa, vou dar uma descansadinha em casa. Eu tatuo todos os dias, sim. Graças a Deus eu criei uma clientela muito grande, né? Durante esses anos aprendi muita coisa, então muita coisa foi bem em volta, né? Clientes vêm e voltam, a gente às vezes se afasta, mas de 3 anos para cá a gente bateu muito na tecla de montar um ambiente bacana, de voltar para as convenções, voltar a viajar. Agora nós estamos em setembro, né?
2: Outubro já?
3: É outubro. De dezembro até agora eu fui premiado 8 vezes.
2: Olha só, meus parabéns.
3: Em primeiro lugar, na categoria New School, tanto em convenções presenciais quanto convenções online. Por que que eu faço isso? A convenção, para mim, ela se torna uma maneira de estudo. Né? Para mim, não tem nada melhor do que eu passar nos estandes de pessoas que eu admiro demais e ficar 5-10 minutos olhando aquela pessoa tatuar. Porque como a gente tatua há muito tempo, às vezes eu tenho curiosidades de saber o que ela está usando, o que ela está fazendo.
2: Com a técnica,
3: entendeu? Para agregar na minha. Não alterar o que eu faço, mas agregar.
2: Somar. Rodrigo Speck, agora a tatuagem eu acredito que seja muito algo de ter um grau de confiança no tatuador. Então você faz uma, depois você vai fazer a próxima, vai ser com aquele tatuador, porque você já o conhece.
3: Sim.
2: É como um barbeiro, né, que muitas vezes sempre trabalhou com a navalha, então você cria um grau de confiança, por mais que uma máquina, né, seja diferente de uma navalha, mas você cria aquela aproximação com o profissional, então as pessoas se tornam recorrentes e vão fazer a próxima tatuagem, procuram o Rodrigo Speck, certo? É assim?
3: É assim, cara. A gente hoje tem os meios de comunicação, né? Tem o Instagram, que é muito forte hoje, como portfólio.
2: É a tua vitrine?
3: Hoje a minha vitrine é o Instagram. Antigamente era os catálogos,
2: os álbuns, né?
3: Tu chegava na parede, os catálogos estavam lá expostos, né? Hoje não. Hoje, na verdade, atualmente o que está acontecendo são as IAs, né? As IAs, os clientes têm uma grande noção do que quer, porque pede pro chat, pede para alguma coisa, manda uma foto do seu braço e às vezes manda coisas impossíveis para nós, a gente vai lá e fala, senta junto e fala, não, vamos conversar, isso é possível, isso não é, né, dentro da... Então, ficou muito mais fácil hoje decidir algo, né, tatuar algo, mas o boca a boca ainda continua sendo...
2: A melhor propaganda. Que aí faz a tatuagem, alguém fala gostei, quero, indica. Aí vem a indicação do Rodrigo Speck.
3: Exatamente, porque tu tá vendo a pessoa ali tatuada.
2: E qual é o seu Instagram?
3: Meu Instagram é @specktatu.
2: Agora me fale algo assim, quem procura mais a tatuagem? O homem ou a mulher?
3: Hoje eu trabalho muito, Carlos, com fechamentos. com tatuagens muito grandes mesmo, que demoram às vezes
2: por
3: assim...
2: Por exemplo, umas costas, uma perna.
3: Fechamento de perna, fechamento de braço.
2: Perna tá se fechando muito, né?
3: Sim, e assim, eu te falo, fechamentos bons, bons, duráveis. Perna, tem perna que eu demoro 70 horas para fazer. Claro, não direto, né? Faz parte painel por painel.
2: Dá intervalos,
3: né? É, mas tem perna de 70 horas, 60 horas, braço de... Tem braço de 40, de 30, de 60, 70 horas também. Então, hoje, assim, o meu público é bem dividido, mas maior parte masculina. Maior parte masculina. Porque hoje tem...
2: O homem tatua mais que a mulher?
3: Eu acredito que não. Mas hoje, a gente... lá na loja, por exemplo, tem a Dani, né? Que é minha esposa. Então, a Dani, né? Tanto o Instagram dela é danic.inc, né? Então, a Dani, ela fica com o público feminino.
2: Interessante.
3: Né? Que fica um pouco mais confortável até, né?
2: Se sente mais à vontade.
3: Não são todos, mas quando vai para a linha do realismo, do colorido, algo mais complexo, eu entro na jogada. Quando está na linha do fine line, na linha do que a mulherada ali tem em comum, elas se entendem melhor às vezes, aí eu passo o que é possível de eu passar de público feminino para minha esposa, eu passo para ela.
2: Perfeito. Nosso convidado de hoje é Rodrigo Speck, tatuador. E Rodrigo, então, para mais informações com você, o Instagram é a melhor maneira?
3: O Instagram é a melhor maneira, lá direciona para o WhatsApp, para o orçamento, né?
2: Qual é a conta?
3: Speck Tatu.
2: Speck
3: Tatu.
2: Speck não
3: consegue.
2: Tem segredo, né? S-P-E-C-K. Speck Tatu.
3: Isso mesmo. Se botar Rodrigo Speck, se botar vai Rodrigo S, já vai estar como primeira opção.
2: Perfeito. Nós vamos então para um breve intervalo comercial e voltamos para o próximo bloco falando mais de tatuagem com Rodrigo Speck.
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2: Olá, Joinville. Boa tarde, região norte do estado de Santa Catarina. Nosso convidado de hoje, o tatuador Rodrigo Speck. Rodrigo, alguma história diferente, pitoresca, que marcou a sua carreira com mais de 30 anos, porque várias são as pessoas que você já tatuou, mas deve ter algumas histórias aí que marcaram a sua vida profissional.
3: Cara, eu acho assim, cara, que o primeiro prêmio a gente nunca esquece.
2: Certo.
3: Né, eu acredito que nunca esquece, foi em 2012, né, foi bem no comecinho. E quando eu voltei de São Paulo para Joinville, eu tive uma resistência muito grande, assim, porque antigamente era diferente, era mais old school, era mais, né, casca-rocha, os tatuadores, né? Então eu tive uma resistência muito grande quando entrei na cidade, problemas de, vamos dizer assim, de formação, de aquelas coisas, falatório. E esse prêmio foi muito importante para mim.
2: É, mas ninguém chuta gato morto, né?
3: É, exatamente.
2: Então.
3: E um ano depois eu fui para esse evento, depois de uma polêmica muito grande que aconteceu na época, assim, me abalou muito, fez eu pensar em parar, em desistir. E nesse um ano depois eu fui para São Paulo e tirei o primeiro lugar em colorido né, na frente, eu não digo na frente, mas eu errei menos que os meus amigos erraram naquele dia, né? Que tatuagem a gente não fala qual é a melhor, a gente fala quem conseguiu entregar mais.
2: Entendi.
3: Né? Não existe numa convenção um cara que...
2: A avaliação é sempre assim.
3: É sempre assim.
2: Perfeito.
3: Então, esse prêmio para mim ele fez eu... Não foi nenhuma questão de ego, mas sim de que, sim, você é capaz.
2: Para tu ver como tudo isso que aconteceu deu mais força para você seguir à frente.
3: Exatamente. Como outras e outras coisas aconteceram, né? Durante esses 14 anos aí, 13 anos tatuando, né? E hoje, quando a gente vai para eventos, né? A gente, claro, passa 30 horas tatuando, 3 dias, 20 e poucas horas tatuando. É uma briga muito grande com a nossa, com a mente, corpo, né? Cliente, dor do cliente. Tu tem que ali saber levar o cliente, saber trocar uma ideia com ele, né?
2: E já teve clientes assim que chegaram com algo assim, não, não, isso aí não dá pra fazer.
3: Vários.
2: Vários?
3: Vários, vários, vários, vários, vários.
2: Que aí vem o sonho da pessoa, eu quero isso.
3: E assim, tu não pode às vezes tirar o sonho dela, mas tu pode reformar o sonho
2: adequar,
3: dela.
2: Adequar, né?
3: Tu pode deixar... Pegar aquela tatuagem que está guardada há 5, 6 anos lá no celular, naquela folha impressa, e dali em diante tu apresentar para ela o que pode ser feito para melhorar aquilo, né, para botar na atualidade.
2: O que que os homens estão tatuando mais? Assim,
3: estourado, caveira. Carlos. Eu posso te falar estourado, assim, que é o realismo preto e branco.
2: Realismo
3: desde preto uma branco. Tatuagem com imagens gregas, desde imagens religiosas, né... Hoje, o oriental preto e branco, né? O oriental tradicional, ele tá igual o old school tradicional, igual outras tatuagens tradicionais, elas têm um público bem específico.
2: Perfeito.
3: Mas, no contexto geral mesmo, eu acredito que o realismo, ele... O realismo, tanto realidade como foto, que a gente costuma falar, e o preto e branco, que são aquelas tatuagens que você vê com templos de igreja, com imagens gregas, com
2: as
3: obras de arte mesmo.
2: As pessoas tatuam o rosto de familiares, ainda acontece?
3: Sim, tatua. Esse não é um ponto que eu bato muito na tecla na loja, né? Uhum. Eu indico amigos nesse caso. Para foto, fotografia mesmo é algo muito sério.
2: Certo.
3: Né? E normalmente a pessoa que ela faz uma fotografia, ela busca uma lembrança, né? Normalmente é um ente que já se foi, um ente querido, um cachorrinho que já se foi, então... Eu sempre procuro falar que quando a pessoa quer algo nesse estilo, Carlos, ela tem que procurar alguém que estuda só esse estilo, para ela ter o que ela quer ali com a representação perfeita.
2: Rodrigo, lá no seu estúdio acontece muito, por exemplo, assim, duas amigas virem fazer uma tatuagem juntas, ou uma que fica metade no corpo de uma e metade no corpo de outro, parentes,
3: sim,
2: irmãos,
3: sim,
2: pai e mãe.
3: Acontece. Como eu te falei ali, acontece bastante assim com a Dani, né? Com uhum. Que trabalha com as meninas e tudo mais. Hoje eu tô com muito fechamento. Fechamento, onde eu fico com o mesmo cliente às vezes meses. Né? Tem cliente que fica um mês, uma vez por semana, 10 horas cada sessão. Entendeu? Entendeu? Então eu fico muito focado nesses projetos de fechamento. Né? E às vezes até é difícil manter essa relação da internet, mostrar o que tá fazendo a todo momento e tudo mais, né? Porque tudo mudou muito, né? Hoje você tem que sempre estar se mostrando, se colocando no mercado de uma maneira diferente. E para mim, hoje, o mais difícil em ser tatuador é ser tatuador e ser blogueiro ao mesmo tempo. Porque se o negócio fosse tatuar, sentar ali e fazer o que você fazer, amém. Mas a parte tem que envolver a parte da internet.
2: A divulgação.
3: Agora com uma postar. Loja nova, né? Já está quase pronta, né? Depois de 2 anos...
2: Tá do jeitinho, tá ficando do jeito que você quer.
3: Tá ficando. Faltam poucas coisas, ainda vai ter uma cafeteria ali dentro,
2: olha,
3: vai ter umas coisas
2: ali na
3: bacana.
2: Rua Albé 255. Antes do tênis clube.
3: Isso.
2: Né? À direita, do mesmo lado do tênis clube.
3: É mesmo lado do tênis clube, bem no radar de velocidade. Não tem erro algum, muito fácil de achar. Uma
2: Rodrigo,
3: loja ampla, confortável.
2: Grande. Rodrigo, você tem muitas tatuagens, pelo que eu posso ver assim, né? Tem noção de quantas você tem?
3: Olha.
2: Mais ou menos.
3: Mais de 50.
2: Mais de 50.
3: Se contar para as pequenas e as maiores.
2: E aí, como é que faz um tatuador para fazer tatuagem?
3: Ah, os amigos, né?
2: É?
3: Os amigos de profissão. A gente faz um pouquinho aqui, um pouquinho ali. Né? Hoje, praticamente, não tenho mais tempo, né, de me tatuar. E quando eu tenho tempo, Vou descansar. Quero aproveitar minha família.
2: E como é que é a cidade de Joinville? Como é que é a região norte do estado? Nós temos bons profissionais tatuadores.
3: Ótimos
2: aqui.
3: Ótimos profissionais.
2: É mesmo?
3: Ótimos profissionais. Aqui em Joinville a gente consegue ter praticamente um profissional excelente para cada linha de trabalho. Garantido assim. Tu vai ter um profissional bom para preto e branco, tu vai ter um profissional bom para oriental, tu vai ter um profissional bom para maori, vai ter um profissional bom para pet, para fine line, para tudo que tu imaginar. São pouquíssimas coisas hoje que eu vejo em Joinville assim que falta um pouco, assim, talvez por realismo colorido. São poucos profissionais. Mas Joinville está muito bem servido de tatuador, sim.
2: E qual o seu conselho como um profissional com todo o seu gabarito, prêmios, ganhos, experiência, com anos de profissão, para quem quer iniciar? Né? Você teve ali um senhor que lhe deu uma oportunidade, dando, sim, a primeira máquina. O que você diria aqui no microfone da CBN para quem deseja um dia ser um tatuador?
3: Inclusive, eu tenho lá na loja desses profissionais que estão lá, dois aprendizes que estão comigo lá, que começaram, um já veio de outra loja e uma que começou do zero. Hoje é muito difícil iniciar a tatuagem, mais do que antes.
2: Mais do que na tua época?
3: Sim. Por que que eu te falo isso? Porque hoje existe a questão de... Quando eu comecei, a gente era muito simples. Então, a gente... Quando eu era novo, então... Morava em qualquer lugar, tinha aquela... Vivia da tatuagem. Não importava se ia ter dinheiro ou não. A gente não tinha ambição se a gente ia ganhar dinheiro ou não. Naquela época.
2: Era prazeroso, né?
3: Hoje... muitas pessoas entram pelo dinheiro. E o dinheiro na tatuagem ele tem que ser consequência, não o primeiro plano. O dinheiro tem que ser consequência do que tu faz.
2: E aí você ganha dinheiro.
3: Aí você ganha dinheiro.
2: Sendo consequência.
3: Porque se você começou agora, automaticamente o teu trabalho tem que evoluir devagar.
2: Você, fazer um nome.
3: Você tem que ganhar dinheiro para viver. As coisas mudaram muito, então... É difícil começar agora, tem que ser muito persistente, muito dedicado. Para alguns que têm uma condição melhor, facilita um pouco mais. Pode deixar de trabalhar, se dedicar só a isso. Mas quando não é assim, é bem difícil.
2: Quero deixar o microfone aberto para você, fazer um convite para irem conhecer o seu estúdio. Passe o endereço, a rede social. Fica à vontade.
3: Pessoal, faço um convite muito legal para vocês aqui, que é conhecer a minha nova loja na rua Albé 255, tá? Saguaçu Centro, bem na divisão ali, não tem erro nenhum. Prefeitura, Tênis Clube, minha loja. Vão ser muito bem recebidos, aquele belo cafezinho. E vamos lá trocar uma ideia e colocar essas ideias das suas cabecinhas aí para a pele. Para eternizar as memórias, né? E cada momento que a gente passa. Porque quando eu olho para minhas tatuagens, eu não penso em retirá-las, nenhuma, às vezes. Porque cada coisa que eu passei na minha vida, cada parte que está aqui,
2: é uma
3: eu
2: história.
3: Lembro de alguma coisa.
2: Para a rede social eu acessar e conferir, qual é?
3: Spec Tattoo. Arroba Spec Tattoo.
2: É o seu sobrenome, Spec, S-P-E-C-K, Tattoo. T-A-T-T-O.
3: Rodrigo, e o Spec veio do meu grande avô.
2: Parabéns por ter feito essa escolha. Rodrigo, todos os nossos convidados respondem a pergunta, o que é o melhor da vida para o tatuador Rodrigo Spec?
3: Para mim, cara, além de fazer tatuagem, é poder viver da tatuagem, e poder ter a minha família junto comigo vivendo isso. Que hoje eu vejo que é tão difícil, né? Ter a companhia dos teus familiares, o tempo todo, às vezes, a tua família contigo, teu filho sempre contigo, tua esposa junto contigo o tempo todo. E hoje eu tenho essa oportunidade, essa chance de ouro de poder conviver o tempo todo com a minha família. Ter uma família.
2: Parabéns.
3: Né? E principalmente, o importante da vida para mim é ter saúde.
2: Com certeza.
3: Porque o restante com saúde, tudo
2: a gente faz acontecer.
3: Obrigado
2: por ter aceito o nosso convite. Até breve. Mais sucesso na sua carreira
3: Muito
2: profissional.
3: Muito obrigado, Carlos. Muito obrigado.
2: Nós vamos agora para mais um momento aqui na CBN Joinville e a gente já retorna.
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0: Sexta-feira, 18 de setembro de 2026. O presidente Lula apresentou uma força-tarefa entre os governos federal, estadual e municipal para reforçar o combate ao roubo de cargas nas rodovias do Rio de Janeiro. A ação prevê a atuação da Polícia Rodoviária Federal nas estradas, além do uso de imagens e dados de inteligência, com o apoio das polícias militar e civil no estado. O objetivo é cortar a logística do crime, cercar as rotas interestaduais utilizadas por criminosos, retomar territórios e fortalecer os municípios. O programa vai atuar inicialmente em rodovias como Via Dutra e Washington Luiz. A Polícia Federal prendeu 3 pessoas apontadas como chefes de uma organização criminosa que teria desviado cerca de 45 milhões de reais de beneficiários da Caixa Econômica Federal. Segundo a PF, o grupo usava dados sigilosos para invadir contas e retirar o dinheiro das vítimas, entre elas beneficiários do FGTS e do auxílio emergencial. Os integrantes também tentaram interferir nas apurações, ameaçando investigadores. Os mandados de prisão foram cumpridos no Rio de Janeiro e em São Paulo. O presidente da Argentina, Javier Milei, enviou ao Congresso um projeto para endurecer as punições contra a exploração não autorizada de recursos naturais nas Ilhas Malvinas. A proposta eleva as penas para até 20 anos de prisão. O texto também prevê a criação de um Conselho de Segurança Nacional e amplia a margem de atuação das Forças Armadas no arquipélago. A medida é mais um capítulo da disputa sobre a soberania entre Argentina e Reino Unido sobre as Malvinas. No horário de Brasília, 13h35.
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0: Olá, Joinville, boa tarde. Hoje, no programa O Melhor da Vida, esse ícone joinvilense, idealizador da FenaChope, porque o nome da FenaChope foi o seu Laércio Beckhausen, que deu para o evento. Seu Laércio, seja bem-vindo à CBN Joinville e ao Melhor da Vida.
1: Gostei do nome. O teu nome também foi muito bom. É o melhor da vida. Quem não quer isso? É a felicidade. É FenaChope. É Joinville.
0: E agora a FenaChope está aí nos finais de semana vindouros, seu Laércio, e vai voltar para casa dela. A FenaChope estará na Expoville neste ano.
1: Nós tivemos uma pausa, né? Para a meditação de alguns anos. O ano passado nós voltamos em 2025. Foi lá no Rio da Prata.
0: Foi muito bom.
1: Na sociedade, muito bom. E com aquela experiência e com a vontade e o ânimo do joinvilense, né, dos turistas e tal, agora voltamos para casa. O ano passado não foi possível fazer, que já toda a agenda estava completa, né? Porque o centro de eventos é um grande centro de eventos, que é a Expoville. Tem uma procura muito grande para, principalmente, eventos em termos de indústrias, exposições. E agora nós já conseguimos e reservamos esse ano, né? E da mesma forma como o ano 2027, 28, 29 e 30. Então voltamos para
0: Já está
1: casa e
0: na agenda
1: vamos
0: da
1: ficar
0: Expoville.
1: na casa, que é a nossa casa, a casa da Expoville.
0: Mas um diferencial esse ano é que o evento vai estar na área externa da Expoville, com grandes pavilhões.
1: Isso mesmo. Nós temos mais 15 mil metros quadrados de área coberta. São mais dois, três pavilhões, considerando mais um, que é o caso do centro comercial, nós estamos unindo. E ainda aquela área, o hall de entrada, o restaurante típico, os banheiros e tal, vai continuar nos pavilhões antigos. E para o ano que vem nós vamos ocupar todo o espaço. Esse ano a nossa previsão lá da Expoville é que tenha umas 150, 200 mil pessoas nesses 8 dias de festa que vai começar agora no dia 24.
0: Sempre quinta, sexta, sábado, domingo e depois
1: Isso.
0: na próxima semana também de quinta a domingo.
1: Nós temos que considerar que Joinville é uma cidade industrial, ainda tem o trabalho, tem muitas indústrias, então o pessoal normalmente já diz, ó, sextou, chegou o final de semana. Então já começa quinta-feira, sexta, sábado e domingo, e nós temos um estacionamento muito grande lá na Expoville, né? Isso é importante, 1.900 carros, que é a possibilidade de colocar lá. Outra localização é privilegiada, o pessoal pode ir de Uber, vai de carro. Então, está tudo certo para ser o grande evento, o maior evento da história de Joinville. E, claro, você vai estar lá para ver isso.
0: Além da gastronomia típica, 10 marcas de cerveja, chopes.
1: É isso mesmo, são 9 indústrias, inclusive uma internacional, nacional, que é a Heineken, né? Ela tem um padrão já conhecido no mundo inteiro, muitas indústrias. Ela tem em 134 países essa marca. E nós temos aqui as regionais, aqui de Santa Catarina, também tem de São Paulo, a Germânia, a Stanish aqui de Jaraguá do Sul, temos a Pata Negra, que é de São Bento, e aqui de Joinville também temos diversas, a Cluster, que está agora se destacando aqui no mercado de Joinville. Então, nós temos mais de 20 tipos de cerveja e chope com essas cervejarias, porque algumas têm duas, três, quatro. A Pilsen, que é o predileto, né? O chope da Pilsen. Então, o que nós dissemos é o seguinte, que a FenaChope não é só chope. O chope é líquido, mas nós temos a solidez, o sólido da tradição.
0: Seu Laércio Beckhausen, as atrações musicais.
1: Isso aí é muito interessante, porque uma festa de alemão, né? Uma festa germânica, uma festa europeia, porque não é só o alemão que gosta de festa, o italiano, o espanhol, o português, o inglês. Então gosto. E a bebida predileta hoje no mundo não é mais o vinho, é a cerveja. A cerveja é praticamente uma das maiores indústrias, ou a maior indústria de bebidas do mundo inteiro. E aqui no Brasil, nós temos até o privilégio de dizer da Ambev e tal, que é uma empresa que praticamente controla a maioria do consumo aí do mundo inteiro. E aqui em Joinville, nós começamos em 1852, a primeira cervejaria foi aqui em Joinville, no Brasil. Uma cervejaria
0: Antártica.
1: industrial. Não, não era
0: Não é
1: Antártica, não,
0: Antártica?
1: não, não.
0: Qual que
1: Era um
0: era?
1: cidadão que veio da Alemanha, outro da Suíça, daí eles fizeram uma que não é nem conhecida, porque era bem artesanal, né? Uhum. Mas depois a Antártica ficou a famosa, como você falou, né? Uhum. E ela é conhecida hoje a nível nacional e foi também considerada sempre uma das melhores cervejas do Brasil.
0: Porque a água era de poço.
1: A água era especial, né? Uma água até meia mineral, que vinha lá da Vila Nova. Eles traziam até aqui em Joinville, e no centro, né? Aí na Rua 15. E hoje é um patrimônio praticamente nosso aqui, um patrimônio. A gente espera que seja bem preservado.
0: Mas me conta das atrações musicais.
1: As musicais, é o que eu estava falando, não é só bebida, não é só comida culinária. E principalmente a dança é baseada no quê? Na música. E a música tem que ser uma música especial. As melhores orquestras do Brasil na linha alemã, na melodia alemã, vão estar na Fena Show. Por quê? Nós começamos antes da Oktober. Porque se fôssemos competir com a Oktober de Blumenau, seria mais difícil. Então, aquelas bandas que vão tocar lá em Blumenau, primeiro eles vêm fazer aqui a apresentação em Joinville. Então, hoje, o joinvilense, o pessoal que mora aqui na região, que nós temos aqui mais de 1 milhão de pessoas, Joinville e aos arredores, não precisa mais estar se deslocando até Blumenau. Não que não deva ir a Blumenau, pode ir, mas vão ver que em Joinville temos uma festa do mesmo molde que tem lá em Blumenau, como tem lá em Jaraguá do Sul, como tem em São Bento. Então, o que é o turismo? O turismo é um circuito, é um contorno. E nós abrimos as festas de outubro de Santa Catarina. Isso é um orgulho para os joinvilenses.
0: Seu Laércio, a Fena Shop acontece de quinta a domingo. Quinta é gratuita a entrada.
1: Isso.
0: Na sexta-feira, até às 6 da tarde, gratuito. Depois das 6, R$30 o ingresso. No sábado, a partir das 5 da tarde, cobra ingresso. Antes, não cobra. E no domingo, entrada franca gratuita.
1: Isso mesmo. E nós vamos ter agora, no primeiro domingo, vai ter o concurso daí oficial, né? Porque teve um agora pela CBN, né?
0: Isso.
1: E deu mais de 1.400.000 pessoas que clicaram, né? Votaram. E a rainha, quer dizer, a rainha virtual, né? Não tem nada que ver com a rainha oficial.
0: Ela ganhou mais de 500 mil votos.
1: Mais de 500 mil votos. As outras 300 mil votos, a segunda e a terceira. Só aí dá quase 1 milhão de votos, né, nas três. Então é sinal que o povo está querendo realmente ver quem vai ser a rainha da Fena Shop. E nesse domingo, como eu falei, né, no domingo à tarde, você poderá ir lá ver ao vivo quem vai ser. Um júri totalmente diferente, que não tem nada que ver com essa enquete que foi feita, muito bem feita, por sinal, né? E para nós isso é um orgulho, saber com que as rainhas mais bonitas, as majestades mais bonitas de todas as festas do Brasil, estão aqui em Joinville.
0: São joinvilenses. Quero agradecer a sua presença e todos os nossos convidados respondem a pergunta: o que é o melhor da vida para o Laércio Beckhaus?
1: Olha, o melhor da vida é estar entre amigos, é estar, viver em Joinville, estar nesse momento aqui e agora, porque isso faz bem e é a nossa verdadeira felicidade. E viva Fena Shop e viva Joinville!
0: Dankeschön.
1: Danke, bitteschön.
0: Nós vamos agora para o intervalo comercial e voltamos a seguir.

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0: cidade. Eu passei assim um bom tempo com a minha respiração ofegante, muito trabalho, muita uma agenda, né, super comprometida. E eu comecei a perceber a minha respiração, o sono, né? Claro, tudo também o fator da idade, né? A mulher 40, 50, ela vai tendo modificações bem significativas no seu corpo, no seu emocional, mas era algo além, né? O sono, irritabilidade e uma agenda muito complexa. E eu comecei a observar então pro estilo de vida, né? Então, meu estilo de vida, ele não estava coerente com aquilo que eu gostaria, né? De estar, inclusive, promovendo para as minhas clientes. Então, eu precisei primeiro me curar, me tratar, entrar para esse movimento, estudar mais sobre ele. E aí eu me apaixonei. Me apaixonei porque eu vi resultado em mim. Faz parte, inclusive, dessa desconstrução da imagem que eu há tantos anos, né, Carlos? Você já me conhece lá naquela época que eu tinha a lente azul. Eu usei lente azul 34 anos. Não condeno quem usa, mas ela ali, ela estava como um acessório até de blindagem, de proteção, né? Por questões de autoestima que eu tive que ir trabalhando ao longo dos anos.
1: Tudo é um desenvolvimento.
0: Tudo
1: é
0: um desenvolvimento, um crescimento. Então, assim, a mulher, ela não é a mesma, né? A mulher de 20, de 30, de 40, de 50, enfim. Essa mulher, ela passa por ciclos. E o wellness, ele também promove bem-estar para esta mulher que está em seus ciclos. Então, o que é para mim não é para aquela mulher de 30, né? O que é para mulher de 30 não é para mulher de 50. Então, ela vai se adaptar no wellness, dentro daquele universo que ela necessita naquele momento e que vai fazer bem.
1: Nesse conhecimento, você cria um posicionamento, você se torna uma mentora porque você já está fazendo um movimento e trazendo mais mulheres para essa oportunidade de wellness.
0: E o principal, Carlos, é o estilo de vida, né? Eu estive no Spa Lapinha, justamente por conhecer, querer conhecer um pouco mais esse universo, e lá eles estão muito focados no desacelerar. Então, você chega lá, você já não tem um cafezinho, né? Você tem que dormir cedo, você não tem bebida alcoólica. E ali você já tem a própria alimentação, uma alimentação com os shots amargos para fazer o detox, o kefir, a comida racionada, né? Você janta às 7 da noite, você tem que dormir cedo. Então, eu vi, nossa, tá tudo desregulado mesmo, tá tudo errado. E também um detox da questão do excesso de estímulo, né? Então, essa luz azul, ela prejudica demais, né, o teu relaxamento.
1: A luz da tela, né?
0: A luz da tela.
1: E você criou, então, um material que é um cardápio wellness.
0: Exato.
1: Quando você fala um cardápio wellness, no grupo Simoneia, você possui duas unidades na cidade de Joinville, vocês estão oferecendo às clientes e também às futuras clientes uma oportunidade.
0: Sim, porque hoje, Carlos, não a venda em si, novo comportamento de consumo do cliente, ele busca por lugares de pertencimento, lugares onde inconscientemente ele quer um calm. Então, nas segundas-feiras, agora a partir de outubro, a gente vai abrir o Calm Day. Naquele dia vai ser o som mais baixo, menos estímulos, o aroma mais suave, a massagem no ombro. E esse cardápio, o que, que ele tem de inovação? O Sound Healing, que é um banho de sons. Você já fez essa experiência?
1: Não.
0: O banho de sons, através das frequências da vibração, elas te levam a um relaxamento profundo que ele equivale a 8 horas de sono. Então, ele traz um bem-estar maravilhoso. E você relaxado, você emagrece. Você relaxado, você tem uma mente mais aberta para inovação, para trazer resultados nos negócios. A parte de longevidade capilar, hoje as pessoas têm muita queixa devido ao estresse, né, o burnout, tantas coisas, a queda. Então, tem a questão do tratamento capilar, tem a yoga solo, que é uma yoga que essa que me trouxe equilíbrio, a parte respiratória, a postura, os movimentos, o alongamento. Então, hoje, longevidade e wellness também é um músculo forte, né? Você se alimentar bem, você ter boas escolhas, não é só você ter uma agenda de cuidados, mas sim um cuidado no estilo de vida. Porque já existe, inclusive, o burnout do wellness.
1: Não, meu Deus.
0: Por causa da perfeição. As pessoas estão fugindo do perfeccionismo, Carlos. Tanto excesso, coisa que você tem que ser e fazer. Então, hoje o que, que é? Silêncio, cuidado, respiração, sabe?
1: Essa paz espiritual.
0: Essa paz.
1: Também tem um momento com a Ruth Duarte.
0: A Ruth é maravilhosa. A Ruth, ela é uma profissional, ela é nutricionista e ela é integrativa. E ela faz toda essa parte de motion terapia, né? Ela faz a massagem, a drenagem. Agora a gente está com os tratamentos de pele coreano. Quem não quer ter um glow, uma skin glow, né? Toda tratada, luminosa. Então, o wellness, ele veio, não é uma tendência, ele veio para permanecer.
1: Ele veio para ficar.
0: Para ficar. Tanto é que agora até o shopping vai ter um grande movimento, né?
1: E você é uma das

0: palestrante.
1: Exato, eu vou estar lá falando sobre essa mudança de estilo na minha vida e da comunidade que eu criei. Eu criei uma comunidade Fitwell, onde os eventos acontecem na minha casa, ao ar livre. No sítio eu fiz um bosque, então a gente pode caminhar ali descalço, respiração, escutar a natureza. Essa comunidade, devido à chuva, eu levei para dentro do negócio do salão, então a gente criou uma aula também diferente ali, que é o Aeróbica Wellness. Então foi uma aula anos 80, as mulheres tudo com a roupa, porque também tem um estudo que a gente precisa criar cápsulas de alegria, né? Então empresas, movimentos que criem cápsulas de alegria para as pessoas vão ter um crescimento, que as pessoas inconscientemente têm buscado esse relaxamento.
2: Esse bem-estar. Já que eu gostaria que você deixasse um contato para quem está nos ouvindo, nos vendo através da live.
1: Sim.
2: Buscar mais informações com você, com a sua equipe, com o grupo Simone.
1: Ok. Você pode estar entrando em contato no 996391221. Me chama lá que a gente vai dar toda a atenção. Eu vou te mandar os vídeos, o cardápio para você participar desse universo.
2: Posso acessar alguma rede social?
1: @Jaque, JACKSIMONEIA. Jaque Simoneia ou @GrupoSimoneia.
2: Grupo Simoneia ou Jaque Simoneia.
1: Simoneia.
2: Acho que já deu tempo para as pessoas pegarem uma caneta ou celular para anotar. Eu gostaria que você repetisse, por favor, o telefone, porque esse é um WhatsApp direto?
1: Direto.
2: Uhum. Direto com você?
1: Direto com o nosso salão.
2: Perfeito. Aí lá elas têm todas as informações. Então vamos repetir o telefone?
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2: Já que você trouxe algum chás aqui que...
1: Sim,
2: ao chegar,
1: essa é outra paixão.
2: Na Jaque Simoneia... Nos dois endereços, elas estão ali na recepção, né?
1: Exato. Esse aqui também, ele veio para me curar, né? A gente já tá há mais de um ano com os blends. Um blend é o Regenerar, que é isso. O que o Carlos vai ganhar de presente. Ele preferiu, que é o que relaxa. E tem o blend Despertar, que ele contém cardamomo, então ele traz um estímulo, é aromaterapia. E faça o ritual do chá. Ele é um ritual que vai te promover bem-estar e você inconscientemente está fazendo assim, eu estou me nutrindo, me percebendo, me cuidando, então... E a gente vai ter um evento agora, dia 14 de outubro, tá? Tá R$97,00. Você vai criar o seu blend junto com outras mulheres. Vai ter uma mesa wellness, vai ter vários ativos, e ali a gente vai viver essa experiência sensorial de criar o seu blend. Olha que incrível, Carlos, você poder criar o teu aroma, o teu chá para você levar para casa.
2: E também tem uma vela.
1: Tem, que também faz parte do sensorial. A gente hoje tem todo esse movimento sensorial dos cinco sentidos para a cliente degustar, sentir o cheiro, a automassagem.
2: Perfeito. Já que eu quero que você faça um convite para quem se interessou, para quem diz, não, gente, eu preciso fazer.
1: Tá.
2: Como eu começo?
1: Ok.
2: Fica à vontade.
1: Começa primeiro você se escolhendo, né? Você dizer, não, eu preciso, eu me desarmo, eu me coloco em prioridade e um dia a conta chega. Se você não parar agora e buscar, né, esse movimento para sua vida, uma hora essa conta vai chegar. Como chegou para mim, eu precisei parar muitas coisas e hoje dizer, não, eu preciso me cuidar. Então, marca um horário comigo, você vem conhecer o ambiente, vem conhecer o projeto, conhecer a comunidade e se permitir, né, ser uma mulher wellness também.
2: Mais informações, então, eu posso ter através dos dois arrobas.
1: Os dois arrobas. Uhum.
2: Grupo Simoneia.
1: Grupo Simoneia e Jaque Simoneia.
2: Perfeito. Jaque, todas as nossas convidadas, todos os nossos convidados respondem a pergunta.
1: Okay.
2: O que é o melhor da vida para Jaque Simoneia?
1: O que é o melhor da vida para mim? Eu, antes de vir para cá, eu vi um post que faz todo sentido. A menininha perguntando assim, a mãe perguntando para a menininha, filha, o que você quer ser quando crescer? E ela falou, quero ser eu. Então, o melhor da vida para mim é ser eu, como Deus sonhou, e que eu possa cumprir os meus propósitos aqui nessa terra.
2: Muito obrigado por ter aceito o nosso convite e até breve.
1: Eu que agradeço, Carlos.
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0: Sexta-feira, 18 de setembro de 2026. O governo brasileiro está iniciando os testes oficiais para avaliar a introdução de gasolina E35 no mercado. Será uma nova mistura da gasolina com 35% de etanol na composição. Os estudos terão início a partir da próxima semana, de acordo com o Ministério de Minas e Energia. O projeto da gasolina E35 faz parte da Lei do Combustível do Futuro, de 2024, que visa reduzir a importação de combustíveis fósseis e diminuir a emissão de gases poluentes. Após a etapa de testes, o Conselho Nacional de Política Energética vai decidir se a mistura vai ser aprovada para o uso do consumidor. Uma família do Paraná foi alvo de uma operação por suspeita de usar uma transportadora de fachada para enviar drogas e fuzis a comunidades do Rio de Janeiro. Segundo a Polícia Civil, os materiais eram escondidos em meio a cargas ilícitas, ou melhor, em meio a cargas lícitas transportadas por caminhões. A investigação aponta que o pai, a companheira e os quatro filhos tinham funções específicas na estrutura responsável pela logística das cargas e pela movimentação dos armamentos. Ao todo, foram emitidos 14 mandados de prisão preventiva e 14 de busca e apreensão no Paraná e também no Rio de Janeiro e em São Paulo. Duas ex-funcionárias do cantor espanhol Julio Iglesias pediram à Justiça da Espanha que investigue uma nova denúncia apresentada contra o artista por agressão sexual, maus tratos e trabalho forçado. As queixas foram feitas inicialmente em 2021, mas o caso foi arquivado depois que a justiça espanhola considerou não ter competência para analisar fatos que teriam ocorrido nas Bahamas e na República Dominicana. Agora, as mulheres aguardam uma resposta sobre o pedido de investigação contra o cantor. Julio Iglesias, de 82 anos, nega as acusações. No horário de Brasília, 4h05.
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2: 4 horas e 7 minutos. Estamos chegando com o CBN Total desta sexta-feira. A partir de agora, vamos juntos por aqui com uma hora de muita informação ao vivo na CBN Joinville. As notícias mais importantes do dia, tudo aquilo de mais importante aconteceu em Joinville, em toda Santa Catarina. Aqui com a gente no CBN Total, é sempre uma alegria ter você também acompanhando os fins de tarde da CBN Joinville. Você que está com a gente pelo rádio em 95.3 FM ou então no nosso YouTube, acesse aí youtube.com/CBN Joinville para acompanhar a nossa programação ao vivo e com imagens. Não conseguiu acompanhar as notícias dessa sexta? Não deu tempo de ver o nosso Jornal do Almoço? Não tem problema. A partir de agora a gente traz então um resumo do que mais importante aconteceu hoje. Também já orientações, as principais informações para você se programar para os próximos dias. Vamos então saber quais são os destaques dessa sexta-feira aqui no CBN Total. Uma grande operação da Polícia Civil contra o crime organizado prendeu 5 pessoas hoje em diferentes regiões de Joinville. Os mandados foram cumpridos desde cedo em 10 bairros da cidade, tendo como alvo integrantes de uma organização criminosa. As obras das primeiras áreas de escape de Santa Catarina vão atrasar ainda mais. Estamos falando, claro, das obras das áreas de escape aqui da Serra Dona Francisca. O prazo foi novamente prorrogado. A Defesa Civil emitiu um alerta para chuva intensa nesse fim de semana aqui em Joinville. Esse fenômeno deve atingir também outras regiões do estado. Cerca de 20 mil pessoas devem participar amanhã de mais uma edição da Marcha para Jesus aqui em Joinville. O evento tem como ponto de concentração a Praça da Bandeira. Ao vivo nós vamos trazer todas as orientações, inclusive com as ruas que estarão fechadas parcialmente para o trajeto da marcha. As obras para o novo binário de Joinville serão realizadas também de madrugada a partir da próxima semana. As obras acontecem em várias ruas da zona sul da cidade. Uma dica para os motoristas: amanhã tem inspeção veicular de graça aqui em Joinville. Isso mesmo, se você precisa fazer uma inspeção no seu carro, pode aproveitar essa ação que será oferecida aqui no bairro Aventureiro pela Assige. E os detalhes da previsão do tempo para esse fim de semana, direto da Central de Meteorologia da Ipagre-Sirã. Estamos começando o CBN Total, hoje com a gente Roberto Casagrande. Tudo bem, Casa? Boa tarde para você.
3: Muito boa tarde, Rafa, e a todos que nos acompanham aqui na CBN Joinville. 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
2: Vamos começando então o nosso programa de hoje, trazendo informações para você dessa operação que aconteceu hoje em 10 bairros de Joinville. A Polícia Civil nas ruas desde cedo para combater uma organização criminosa que atua aqui na nossa cidade. Foram vários mandados expedidos pela Justiça que terminaram com a prisão de 5 pessoas em flagrante. O André Pereira está chegando para trazer então os detalhes e todas as informações. André, boa tarde.
4: Oi, Rafa, boa tarde para você, para quem nos acompanha. Olha, uma manhã agitada aqui em Joinville, em diferentes regiões da cidade, com prisões e o cumprimento de ordens judiciais, né, de mandados de busca e apreensão. Inclusive, a Polícia Civil divulgou alguns dados. Foram 13 desses mandados de busca e apreensão nos bairros Jardim Sofia, Paranaguamirim, Costa e Silva, Parque Guarani, Morro do Meio, Vila Nova, Rio Bonito, Nova Brasília, Vila Cubatão e no Jardim Paraíso. Como eu disse, diferentes partes da cidade com esses cumprimentos das ordens judiciais. Além desses mandados de busca e apreensão, nós tivemos 5 pessoas presas em flagrante. Foram apreendidos munições, drogas ilícitas e até uma pistola semiautomática. Além disso, uma pessoa foragida da justiça criminal foi localizada e encaminhada ao presídio regional de Joinville. Então, uma movimentação grande hoje pela manhã aqui na nossa cidade, uma operação que quer desarticular uma organização criminosa que atua na cidade, inclusive investigando as lideranças dessa organização criminosa. A gente segue acompanhando, qualquer atualização trazemos aqui para vocês.
2: Muito obrigado ao André Pereira, trazendo então os detalhes dessa grande operação hoje aqui em Joinville. Mais uma vez, né, a polícia enfrentando o crime organizado, as organizações criminosas, hoje com 5 pessoas presas. Tivemos um acidente grave que terminou com a morte de um homem na SC-416, a rodovia que dá acesso a Itapoá. E a Giovana Marques está chegando para trazer os detalhes então. Boa tarde, Giovana.
5: Boa tarde, Rafa, a todos que nos acompanham aqui na CBN Joinville. Um jovem morreu por conta de um acidente em Garuva na noite de ontem. Ele foi identificado como Bruno Henrique Veiz, de 23 anos. Essa batida envolveu 2 caminhões que bateram de frente na SC-416. A morte de Bruno comoveu amigos e familiares nas redes sociais, que o descreveram como uma pessoa trabalhadora e honesta que amava o que fazia. Bom, no acidente, Bruno estava em um caminhão Volkswagen Express que ficou destruído pela batida. Ele não resistiu aos ferimentos e morreu no local da colisão, registrada por volta das 10h40 da noite. No outro caminhão que se envolveu nessa batida, foi encontrado um motorista de 42 anos que estava dentro dessa cabine e precisou ser resgatado. Segundo os bombeiros, ele estava consciente e tinha suspeita de fratura exposta em um dos braços e também na perna. E ele então acabou sendo conduzido para atendimento médico. Lá no nsctotal.com.br, a gente traz todas as informações sobre esse triste acidente, inclusive essa vítima, né, o Bruno, era de Brusque. Então, para quem quiser saber mais detalhes, infelizmente, sobre essa ocorrência, é só acessar o nosso site. Volto com você, Rafa.
2: Obrigado, Giovana, pelas informações. Mais uma vítima, né, infelizmente, nos acidentes de trânsito aqui na região. Por falar em rodovias, as obras para a implantação de 2 áreas de escape aqui na Serra Dona Francisca vão demorar um pouco mais. É a segunda prorrogação anunciada para essas obras. O prazo de outubro agora ficou para novembro. O Roberto Casagrande está chegando, vai trazer os detalhes. O novo prazo dessa obra tão importante. Casagrande.
6: As primeiras áreas de escape de Santa Catarina que estão sendo construídas na SC-418, na Serra Dona Francisca, tiveram o prazo de conclusão novamente prorrogado. Agora, a previsão é de que as estruturas fiquem prontas até o dia 17 de novembro. Os dispositivos estão sendo instalados nos quilômetros 15 e 17, em um trecho de curvas e forte declive da rodovia. O contrato previa a entrega para junho, mas o cronograma precisou ser estendido por causa das escavações. O prazo anterior era o início de setembro. O investimento é de mais de R$ 54 milhões, sem alteração no valor do contrato. No mesmo pacote, também estão previstas obras de revitalização das placas de concreto da SC-418. A área de escape do quilômetro 15 tem 165 metros de extensão e está na etapa de concretagem. Já no quilômetro 17, a estrutura tem 250 metros. A concretagem foi concluída e a caixa de contenção já recebeu argila expandida. Além disso, outro contrato prevê a implantação de 4 quilômetros de terceiras faixas, divididos em diferentes trechos na região de Pirabeiraba, além da requalificação do pavimento. Enquanto as obras continuam, a SC-418 segue operando no sistema pare e siga. Também está em andamento o reparo de um trecho no quilômetro 16, onde houve um deslizamento de rochas. Aqui quem falou foi Roberto Casagrande. Volto para a CBN Joinville.
2: Muito obrigado, Casagrande. Uma situação que começa, né, a causar uma preocupação. esses prazos sendo prorrogados sucessivamente nas obras da Serra Dona Francisca. E só reforçando, né, que na Serra de Corupá nós temos hoje um dia de interdição por conta também de uma operação para remoção de pedras que acabaram causando risco ali na rodovia. Uma delas, inclusive, atingiu um caminhoneiro na semana passada. Então, o trânsito na Serra de Corupá hoje também no sistema Aparecida, assim como esse ponto da Serra Dona Francisca, que o Casa Grande acabou de mencionar, que deve ficar em obras agora até novembro. Defesa Civil de Joinville emitiu hoje um alerta para chuva forte no fim de semana. Parece até notícia da semana passada. Chega o fim de semana, vem o alerta. A gente não tem um minuto de paz, Giovana. A gente quer um solzinho. Não sei se eu estou exagerando aqui, mas a sensação que eu tenho é que a sexta-feira começa a se aproximar e vem frente fria, ciclone, enfim. E alerta da Defesa Civil. Tô exagerando aqui, tô brincando, mas a informação é séria, né? Tem chuva vindo por aí, é isso?
7: Sim, Rafa. Tu disse não tem um minuto de paz, mas assim, não tem um final de semana de paz, né? A gente, claro, agradece os dias de sol aí. O Kleber ainda tava falando essa semana, falou que ontem que a gente teve um hat-trick de sol, né? Porque fazia tempo que não se via em Joinville esse negócio luminoso aí no céu. E aí chega sexta-feira, já vai ficando um dia mais nublado, como tá hoje.
2: Você sabe que a primeira informação que eu recebi hoje, no meu dia, foi essa. Eu desci para passear com o cachorro, né? A vida de pai de cachorro. E a dona Maria, que é a senhora que nos ajuda lá no condomínio, estava na calçada. Ela falou, Rafael, você sabe que vai chover no fim de semana? Eu falei, é sério? Ela falou, é sério, já vi na previsão do tempo hoje cedo, vai chover no fim de semana. E agora veio o alerta,
7: isso? E o alerta é justamente para a quantidade de chuva, né? A Defesa Civil de Joinville já trouxe para sábado, então amanhã, e para se tornar ainda mais forte entre a madrugada de sábado e amanhã de domingo. Então, essa noite aí de hoje, de sexta para sábado, ainda uma chuva um pouco mais calma, mas a mais forte está prevista aí para madrugada entre sábado e domingo. São acumulados entre 50 e 70 milímetros, então principalmente na madrugada ali, período que a chuva deve ser mais expressiva. Então a chuva ela acaba tornando essa madrugada de sábado um pouco mais intensa, vai trazer um domingo ainda mais chuvoso, mas o dia de hoje, quem olha pela janela já começa a ver aí que
2: já
7: a chuva
2: mudou,
7: se prepara para chegar bem diferente de ontem, que estava mais ensolarado. Essa sexta-feira já demonstra aí que vem essa chuva, e além de chuva, uma frente fria também se aproximando, trazendo a possibilidade de temporais isolados. Podem ocorrer raios, rajadas de vento também, queda de granizo. A gente viu isso aí na semana passada, pode ser que aconteça esse fim de semana aí de novo, queda de granizo, Rafa. A gente também espera que nenhum lugar seja tão impactado, mas a Defesa Civil faz esse alerta, então, para que em períodos de chuva as pessoas fiquem em locais seguros, não atravessem rios nem pontilhões, fiquem também, não fiquem próximos de árvores, de encostas. Em caso de vento, também a recomendação é ficar longe. E para quem ainda não tem aqueles alertas da Defesa Civil que chegam no celular, que chegam no SMS, mandar, né, pelo SMS o CEP da sua residência, que você já vai estar cadastrado ali. E em caso de emergência, a Defesa Civil de Joinville pode ser acionada pelo 199 e os bombeiros voluntários pelo 193, Rafa.
2: É isso, torcendo para que não seja nada mais grave, né? A gente também está acompanhando a situação lá do Planalto Norte, as cidades que ainda estão com áreas inundadas, então na torcida para que a situação não se agrave, que essa chuva possa passar sem maiores consequências, até porque é um volume menor, né, do que a gente tinha previsto em outros momentos, né, inclusive na semana passada. Obrigado, viu, Giovana? Obrigado pelas informações. Agora 4h21. Bom, e nesse sábado aqui em Joinville, nós teremos mais uma edição da Marcha para Jesus. Cerca de 20 mil pessoas são esperadas neste evento. A concentração será às 3 horas da tarde aqui na Praça da Bandeira. E a gente vai conversar agora com o pastor Davi Paulo, que é presidente do Conselho dos Pastores aqui de Joinville e da região norte de Santa Catarina. Pastor, boa tarde. Bem-vindo mais uma vez aqui à CBN Joinville. Tudo pronto para o evento de amanhã?
8: Boa tarde, Rafa. Prazer enorme sempre falar com você, amigão. Olha, tudo, mas muito, muito tranquilo, tudo super organizado. Olha, o time foi fera esse ano, viu, Rafa?
2: É muita gente envolvida, pastor, para organizar um evento dessa proporção, porque a gente sabe que o público é enorme, né? Mas e os voluntários aí, a turma que organiza, imagino que também exige um esforço bem grande, né?
8: Pois não, fora os times das igrejas cristãs, né, os pastores, eles liberaram aí um grupo, uma gama de gente assim, muito eficiente, dedicada, profissional, como também, né, nós tivemos que contratar aí, devido várias áreas específicas, né, de profissionais, para que pudéssemos realmente assim, na altura, responder o João Vilense, que está numa grande expectativa, que realmente vai ser um show, um mega evento amanhã, Rafa.
2: Não tenho dúvida.
8: Eu te espero, viu, querido?
2: Opa!
8: Você é muito bem-vindo.
2: Estaremos lá, estaremos lá. Ô, pastor, vamos reforçar aqui, a partir de que horas a concentração, qual é o local e também o trajeto, né, que a marcha vai percorrer amanhã.
8: Pois não. Olha só, é às 15 horas, tá certo? Mas o nosso pessoal, o povo joinvilense, cidades circunvizinhas que estão fazendo contato através das redes sociais, olha, se for possível chegar antes das 3 da tarde, vai ser muito mais assim, tranquilo, né? Mesmo com toda a segurança e proteção do Detran, guarda de trânsito, policiais, enfim, mas é viável, sabe, Rafa? Chegar mais cedo, antes das 3 horas, se for possível, com a família. E o trajeto, a rota é o seguinte, é na Praça da Bandeira, né? Pega aquele pedacinho, né, da 9 de março, depois tem a Beira Rio, ao lado direito, vai pegar o trio elétrico, aí Ministro Calógeras, novamente à direita, e aí, quando chegar na Getúlio Vargas, vamos pegar a Getúlio. Chegando de frente do Hospital São José, é sempre assim uma comoção, né? Onde nós iremos assim sentir a dor através da intercessão, da oração dos que se encontram internado, né, numa situação delicada de saúde. E lá o povo estará orando, intercedendo rapidamente, entendeu? E o Hospital São José vai representar os demais hospitais de Joinville e até de cidade circunvizinha, sabe? Aí Inácio Bastos, pegamos Inácio, e no estacionamento da Arena, aí conclui o nosso evento com muita música, gente de profissional, talentosa, de qualidade.
2: Estou sabendo, inclusive, que o senhor mencionou esse ponto da música, é uma grande atração, né, para fazer essa marcha acontecer amanhã.
8: Olha, sem dúvida, vai ser a primeira vez que a banda Dunamis vai vir para ministrar na Marcha para Jesus. É uma banda já muito renomada, muito assim de... Até os outros países já conhecem a banda Dunamis. Tem muito som, tem muita qualidade, tem muita propriedade assim da questão de eficiência musical. E, sobretudo, não apenas as crianças, adolescentes, jovens, adultos, tem assim, sabe, sentindo-se assim uma brisa, uma paz perene quando eles realmente ministram. Fora a banda, Rafa, também cantores da cidade de Joinville estarão também ministrando, você entendeu? Claro. Porque a gente quer também honrar, porque temos muita gente talentosa da música gospel, sabe?
2: Sim. Ô, pastor, cidade, a gente falou pois agora não. Há pouco de chuva. Se chover, a gente tem alguma alteração?
8: Não, querido, não. Olha, você sabe, né? Você já nos acompanha aí já há alguns anos e, graças a Deus, estamos juntos, né? Essa conexão contigo. Já houve outras situações igual essa, a gente fica um pouco com o coração na mão, mas nós nunca cancelamos a marcha. Acreditamos realmente que, mais uma vez, não será necessário. Estamos todos preparados e acredito que nós vamos superar qualquer situação climática amanhã, sabe, Rafa?
2: Que bom, que bom. Para fechar, pastor, reforçar um recado que o senhor já trouxe aqui em outros momentos também, que essa marcha é um evento aberto a qualquer denominação isso, religiosa, né?
8: Isso, independente dos que não são evangélicos. Olha, como o povo evangélico hoje é muito mais receptivo, compreende? Porque, né? Eu já estou chegando nos meus 65 anos, então uma história de vida cristã. E o povo joinvilense sendo cristão, como eles hoje têm, uma receptividade até aqueles que não são evangélicos, aqueles que são ateus, céticos, de ideologia de gênero. Estamos com corações abertos. É para todos, Rafa. É para todos que querem desfrutar um tempo de paz, horas de celebrações e certamente receber aí orações, porque muita gente assim, de peso de fé, estará orando amanhã às 3 horas da tarde, ao decorrer até umas 6 e pouco da tarde, concluiremos lá na arena.
2: Maravilha. Pastor, para finalizar, eu acho que é importante também dizer que a gente mencionou esse trajeto, eu não falei disso, mas durante todo o trajeto não tem interrupção total do trânsito, né? A marcha vai seguindo ali em meia pista, vamos dizer assim, né? Paralelamente ao trânsito, para não ter nenhuma complicação, é isso?
8: Exatamente. Inclusive, esse ano vai ser pela primeira vez que nós estamos fazendo a marcha à tarde. Uhum. A gente sempre assim é compatível com a UDETRAN, era na Rua do Príncipe todos os anos, os últimos 15 anos. Então, vai ser a primeira vez que sai da Praça da Bandeira, parcialmente a beira-rio, e aí, sempre parcialmente, um cordão humano estará nos auxiliando de 150 voluntários, fora os guardas de trânsito, policiais. Parcialmente não haverá transtorno. O povo que estará indo para qualquer outro compromisso, né, nas imediações do centro de Joinville, pode vir com muita tranquilidade, segurança, tranquilidade. Parcialmente haverá condições, assim, com muita segurança, de se locomover com seus carros.
2: Maravilha. Pastor Davi, muito obrigado, viu, pela sua participação com a gente aqui na CBN mais uma vez, e o nosso desejo de que seja um grande evento como sempre é, com muitas bênçãos, né, para todos que estiverem aí com vocês, na torcida, para que seja realmente uma linda marcha para Jesus amanhã, viu, pastor? Muito obrigado.
8: Assim seja, uma honra sempre estar contigo e com seus ouvintes, viu, Rafa?
2: Muito obrigado, muito obrigado. Pastor Davi Paulo, presidente do Conselho de Pastores de Joinville e Região Norte, trazendo então para nós as informações aí da Marcha para Jesus, que amanhã deve reunir aí cerca de 20 mil pessoas, esse é o número estimado, aqui no centro de Joinville. A torcida é para que o tempo colabore, né? Para que esse evento possa transcorrer aí com tranquilidade, com segurança e com muita alegria, como sempre acontece. 4h29, vamos fazer o seguinte, vamos fazer um intervalo. Depois o repórter CBN, a gente volta com mais informações dessa sexta-feira para você, tem muita notícia ainda por aqui. E uma dica também, viu? Você que está precisando fazer uma revisão no seu carro, dá uma olhadinha, ver se está tudo certo. Vai ter inspeção veicular gratuita, de graça, aqui em Joinville amanhã. Depois do intervalo a gente traz os detalhes aqui na CBN. 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
6: Sexta-feira, 18 de setembro de 2026. O presidente Lula afirmou que não aceita a classificação feita pelos Estados Unidos do Primeiro Comando da Capital e o Comando Vermelho como organizações terroristas. Em discurso, ele disse que é preciso combater as facções criminosas no país, mas que terrorismo foram os ataques às sedes dos três poderes em Brasília em 8 de janeiro de 2023. Ainda em relação ao presidente americano Donald Trump, Lula afirmou que o republicano tem interesse em recursos minerais brasileiros e que o Brasil precisa ampliar investimentos na segurança nacional. O ministro da Defesa, José Múcio Monteiro, foi alvo de golpistas que clonaram o número dele em um aplicativo de mensagens. Os criminosos procuravam contatos do ministro e pediam contribuições financeiras para um suposto evento beneficente. Nas mensagens, os golpistas afirmaram que a ação seria para ajudar crianças e orientavam a vítima a entrar em contato com um falso sobrinho de Múcio. A assessoria do ministro confirmou que ele foi alvo do golpe. Uma iraniana de 21 anos foi condenada à morte 8 meses depois de participar dos protestos contra o governo. Tahaneh Raimi e a irmã gêmea dela, Romina, foram julgadas com outras 14 pessoas num processo no qual são acusadas de envolvimento na morte de um integrante da Guarda Revolucionária Iraniana. Os protestos ocorreram em janeiro e reuniram milhares de pessoas. As gêmeas foram detidas uma semana depois. O governo já executou 29 pessoas por manifestarem no país. Ativistas acusam as autoridades de utilizar a pena de morte para espalhar o medo entre a população. No horário de Brasília, 4h34.
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0: 4 horas 38 minutos. Voltamos aqui com o CBN Total desta sexta-feira. Daqui a pouquinho a gente vai trazer a previsão do tempo para você. Já alertamos aqui sobre a possibilidade de chuva forte, né? Inclusive para Joinville, entre amanhã e domingo. Daqui a pouquinho, então, os detalhes da previsão do tempo, direto da Central de Meteorologia da IPAGRE-SIDEM. As obras de requalificação das ruas que vão compor ali todo o novo binário da Zona Sul de Joinville podem ocorrer, inclusive, durante a madrugada. Giovana Franco está de volta com essa informação. É o que foi divulgado hoje, é isso?
1: Isso, Rafa. Essas obras já preparam para essa requalificação, uma preparação para o futuro binário das ruas Monsenhor Gersino e Florianópolis. A gente tem falado bastante sobre isso essa semana. Inclusive, a Avenida Kurt Meinert passou por essa preparação ao longo desses últimos dias. As equipes vão finalizando aí, nessa sexta-feira, a aplicação de uma nova camada de asfalto por essa via. Os trabalhos eles devem se estender até o fim de semana também, com interdição parcial do trecho, então não tem tanto impacto porque continua funcionando ali a via, só tem interdição parcial. A partir de domingo, os trabalhos eles vão avançar também para esse recapamento de asfalto da rua Elizabeth Reck, no trecho entre as ruas Monsenhor Gersino e a rua Espigão. Essa via, no caso, ela vai ser totalmente interditada, então é um impacto um pouco maior e os motoristas então podem utilizar as ruas Kurt Meinert, essa que já está passando por esse processo, e também a rua Espigão como rota alternativa, e esses serviços continuam até o início da semana que vem. Já entre segunda e quarta-feira, as equipes vão trabalhar na rua Bernardo Reck, também entre as ruas Monsenhor Gersino e Espigão. Serviços ocorrem das 8h30 da manhã às 4h30 da tarde, com interdição parcial no trânsito. Ainda na próxima semana, então aí é toda uma preparação bem intensa para a semana que vem, entre terça-feira, dia 22, e o sábado, dia 26, vão ser realizados os serviços de retirada desse pavimento, desse asfalto, na rua Monsenhor Gersino. O trabalho ocorre entre a Avenida Kurt Meinert e a rua Rio Velho, das 8 da noite, podendo se estender até as 5 horas da manhã.
0: Aí chegamos na madrugada,
1: por quê? Porque justamente é o horário em que a Monsenhor Gersino já é uma das vias mais movimentadas da região sul, então esse horário entre as 8, às 20 horas e as 5 da manhã é um pouco mais tranquilo, então justamente por isso.
0: Quer dizer que vá, né?
1: Exato, é.
0: Mas já está previsto que se precisar ir até as 5, isso. Irá.
1: É, no período da noite, por conta dessa menor passagem de veículos, né? Uhum. E também algumas linhas do transporte coletivo vão ser alteradas nesses dias ali. Então, para quem precisar olhar o site ônibus.info, tem todas as informações para ficar bem atento também. São várias linhas aqui que podem ser impactadas. Você pode acessar todas essas informações, inclusive também no site da Prefeitura de Joinville, Rafa.
0: É isso, já um alerta, né, para todo mundo que passa pela região. A gente já falou disso, inclusive, ontem, se eu não estou enganado, uhum, né? Aqui, trazendo um pouco mais de detalhes. Mas agora essas obras vão avançando, né? Sim. E havia já essa previsão de que em algum momento fosse à noite. Hoje a prefeitura avisou, confirmou, que pode, inclusive, ter isso até as 5 horas da manhã. Gente, quem já teve obra de madrugada na sua rua sabe. Eu estou falando com conhecimento de causa. Nunca é fácil, né? Mas às vezes é necessário, né? Então a gente tem que também olhar todas as circunstâncias, é sempre um contexto, né? Mas vamos torcer para que na maior parte das vezes não precise ir até tarde, né? Que essas obras possam ser realizadas ali dentro de um horário razoável, para que, né, seja mantido o cronograma, mas também não traga nenhum outro tipo de prejuízo, né?
1: E também uma coisa que vem e passa, né? É por isso. Um certo tempo ali, um certo período, verdade. Daqui a pouco isso logo se ajeita já.
0: Era isso, Giovana Franco.
1: Isso, Rafa.
0: Bom fim de semana para você.
1: Igualmente.
0: Até segunda-feira, 4h42. Gente, hoje começou a semana do trânsito, né? A Semana Nacional do Trânsito, com atividades aqui em Joinville, várias ações de conscientização. Tivemos hoje uma ação numa escola. Ao longo dos próximos dias teremos palestras, né, outros tipos de ações, blitz educativa, enfim, uma série de ações para gerar justamente conscientização e segurança no trânsito. E dentro dessa semana, amanhã nós temos uma atividade que eu sei que interessa muita gente, que é a inspeção veicular gratuita promovida pela ACIJ, através do Núcleo de Reparação Automotiva. A gente vai conversar agora ao vivo com a Andrea Pitts, que é a presidente do Núcleo de Reparação Automotiva da ACIJ. Andrea, boa tarde, bem-vinda aqui à CBN.
2: Boa tarde, Rafael. Boa tarde, amigos da Rádio CBN. É uma honra falar com vocês, falar um pouquinho sobre essa semana tão importante no nosso trânsito, né?
0: É isso. Eu sei que essa ação, ela sempre atrai muita gente, pessoal que aproveita, né? Porque acaba sendo uma ajuda e tanto, né? O que vai ser feito exatamente nessa inspeção veicular gratuita que estará sendo oferecida amanhã?
2: Nessa inspeção, nós vamos avaliar tudo que é visível no carro. Então, será fluidos, freio, suspensão, iluminação. É, assim, um pontapé inicial para a comunidade começar a se conscientizar sobre cuidar um pouco do seu veículo.
0: Uhum. Quem vão ser as empresas que vão estar oferecendo esse serviço lá, André? São nucleados, é isso?
2: Isso, são oficinas mecânicas nucleadas, né, uhum. No núcleo da reparação automotiva. Então, são os empresários do setor, uhum. Que vão disponibilizar um tempo a favor da comunidade de ir lá, fazer essa vistoria, fazer essa inspeção, conversar com a comunidade, explicar um pouquinho para os donos dos carros, né, uhum. Sobre a manutenção, a importância e tudo mais.
0: São quantas empresas amanhã?
2: Amanhã vai ter uma média de 52 empresas.
0: Opa, tudo isso?
2: Tudo isso, vai ser incrível.
0: E eu sei que o atendimento é por ordem de chegada, né? Mas tem limite ou qualquer pessoa que chegar vai ser atendida?
2: Qualquer pessoa que chegar vai ser atendida. Nós estaremos das 8h30 ao meio-dia e meio, mas se passar um pouquinho também, a gente vai ficar ali atendendo todo mundo que estiver na fila sem problema nenhum.
0: Eu tenho certeza que todo mundo que está ouvindo a gente agora, André, está perguntando, mas onde vai acontecer? Exatamente aonde vai sair essa inspeção veicular gratuita, Andréa?
2: Este ano vai acontecer no Pátio Rodrigues, uhum. Na rua Tuiuti, 2295, no bairro Aventureiro. Então, assim, né? O maridão leva a esposa para fazer uma compra, enquanto ela está lá fazendo a compra do mês, já aproveita para dar uma olhadinha no carro também.
0: É isso, Pátio Rodrigues, ali na rua Tuiuti, 2995, é isso, né? Rua
2: isso Tuiuti, mesmo, uhum.
0: 2995, no Aventureiro. Para você que está nos ouvindo agora, quer aproveitar, né? Porque é uma oportunidade, né? Já leva o seu carro lá, já faz essa inspeção veicular. E principalmente a gente está falando aí também de itens de segurança, né, André? Que trazem mais segurança para o motorista, para toda a família, né?
2: Isso mesmo, porque assim, ó, muita gente não sabe, né, o estado que realmente o veículo tá. Então, tu escuta um barulhinho, vai levando, mas às vezes tu tá colocando a tua vida e a vida da tua família em risco por coisas pequenas, né? Uhum. Então é exatamente isso, conscientizar a população sobre essa necessidade e essa prioridade de cuidar da manutenção do veículo.
0: E é importante dizer, né, André, que é um diagnóstico, né? Não vai ser feita nenhuma ação, nenhum reparo, né? Mas o motorista vai ter aí um diagnóstico, o proprietário do veículo, de o que precisa ser feito a partir daquele momento, num segundo momento, né?
2: Isso mesmo, ele vai ver, vamos usar como exemplo, né? Ah, a pastilha e o disco de freio estão gasto. Então, assim, ele já vai saber que ele tem que sair dali futuramente, né? O quanto mais breve possível fazer a manutenção dos freios, uhum. Que é um item de segurança. Então, assim, naquele momento não vai ser feito nenhuma manutenção, mas ele vai ter a certeza do que precisa ser feito no carro dele.
0: É isso, por profissionais competentes, né? Confiáveis, que vão analisar e vão dar esse diagnóstico ali para que a pessoa possa depois buscar as soluções. Andrea, muito obrigado, viu, pela gentileza de nos atender aqui na CBN Joinville. E a gente deseja muito sucesso a todos vocês nesta ação de amanhã.
2: Oh, eu que agradeço, aguardo todo mundo lá. Inclusive, Rafael, aproveita para levar o teu carro também para a gente dar uma olhadinha, né?
0: Ah, tá precisando,
2: viu? Viu? Olha aí, ó, sempre tá precisando. Mas aguardamos todo mundo lá, vai ser um prazer receber a comunidade para bater um papo, para conhecer e para entender também um pouquinho sobre o veículo.
0: É isso. Muito obrigado, viu, André? Andrea Pitts, presidente do Núcleo de Reparação Automotiva da ACIJ, conversando conosco ao vivo aqui na CBN, trazendo essa dica boa, hein? Dica boa para todo mundo aí amanhã, a partir das 8h30, reforçando então, ali no estacionamento do Pátio Rodrigues, né? Onde, na rua Tuiuti, 2995, no bairro Aventureiro. É só chegar, né? E você vai poder receber esse atendimento de graça. Tudo de graça amanhã, então. 12 para as 5, vamos ao último intervalo aqui no CBN Total. A gente volta já já, último bloco de notícias para você.
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0: permanece em observação, sem quadro grave, e a mulher teve confirmada uma fratura no braço. Ela é monitorada pela equipe médica e deve ser encaminhada também para avaliação de ortopedista. A Prefeitura de Canelinha informou que a ponte tem 61 metros de extensão, dos quais 24 metros cederam e acabaram caindo. Com a queda, duas adutoras se romperam e o fornecimento de água foi prejudicado no município. As áreas foram sinalizadas e isoladas. A Prefeitura reforçou que as pessoas não devem se aproximar desse local. A ponte cedeu quase ao meio-dia de hoje, uma estrada que liga o centro da cidade a dois bairros. De acordo com os bombeiros militares, somente um veículo estava passando sobre a ponte, justamente desse casal. O homem conseguiu sair por meios próprios, né? E a mulher foi resgatada. Mas é importante dizer que o carro, ele ficou entre o rio, né, e um barranco. Acabou não caindo na água, felizmente, sem maiores consequências. Mas a imagem é assustadora, né? A ponte veio abaixo, realmente. A gente já não se sabe o que provocou a queda dessa estrutura, mas, claro, né, todas as causas do desabamento serão avaliadas tecnicamente, segundo o comunicado da Prefeitura de Canelinha. Aqui em Joinville tem mutirão para castração de animais, aliás, microchipagem, né? Microchipagem de animais, um mutirão gratuito que acontece amanhã no bairro Morro do Meio. Vamos saber os detalhes com o Cauã Pereira.
1: Boa tarde, Rafa. Boa tarde para todo mundo que nos escuta. A Prefeitura de Joinville realiza neste sábado, dia 19 de setembro, um mutirão gratuito de microchipagem para cães e gatos. A ação é organizada pelo Centro de Bem-Estar Animal e acontece das 8 horas da manhã às 4 horas da tarde, na Escola Municipal Dr. Rubens Schmidlin, localizado na rua Alexandre da Silva, no Morro do Meio. Além dos moradores lá do Morro do Meio, a iniciativa também atende tutores residentes nos bairros Nova Brasília, São Marcos, Floresta, Anitta Garibaldi, Glória e Vila Nova. Não há necessidade de agendamento prévio, pois o atendimento é realizado por ordem de chegada. Os tutores devem comparecer ao local portando documentos de identificação com foto e comprovante de residência atualizado. A gente lembra que a microchipagem é obrigatória em Joinville desde 2025, conforme legislação municipal, e garante a identificação dos animais e seus responsáveis. Vale destacar também que o procedimento é requisito obrigatório para o posterior encaminhamento do pet para castração e vacinação antirrábica. A aplicação do microchip é rápida, segura e operacionalizada pela equipe técnica do CBEA, em parceria com a clínica Ortovet e estudantes de medicina veterinária da Unisociesc. Após o procedimento, a orientação é não massagear o local da aplicação pelas 6 horas seguintes e evitar dar banhos no cão ou no gato pelo período de 7 dias. Rafa, eu volto contigo aí no estúdio.
0: Muito obrigado ao Cauã Pereira. No litoral, nós temos um novo terminal de passageiros que deve estar entre as novidades para a próxima temporada de cruzeiros em Itajaí. A Cássia Salles tem os detalhes.
2: Itajaí suspendeu a licitação de 20 milhões de reais para a construção de um novo terminal de passageiros que vai atender a próxima temporada de cruzeiros. A decisão foi anunciada nesta quarta-feira, dia 16, para que o projeto passe por novos aperfeiçoamentos técnicos antes da continuidade da licitação. O terminal será construído próximo ao porto de Itajaí, em uma região que também abrange importantes avenidas da cidade. A proposta é criar uma estrutura para organizar o embarque e o desembarque dos turistas, facilitando o fluxo de passageiros, malas, ônibus, vans e equipes de apoio. Segundo a prefeitura, o terminal será modular, desmontável e multiuso, podendo ser usado também em outros eventos durante o ano. A estrutura também deve liberar o Centro Eventos Governador Luiz Henrique da Silveira para outras atividades durante a temporada. Um dos eventos beneficiados pode ser a The Ocean Race 2027, competição internacional de vela que terá Itajaí como a única parada na América Latina. Os primeiros veleiros estão previstos para chegar a partir de 31 de março. A próxima temporada de cruzeiros começa em 24 de novembro e deve seguir até abril, com previsão de aproximadamente 60 mil passageiros entre embarques e desembarques.

0: expectativa do município é que o novo terminal esteja pronto para receber os passageiros já a partir do primeiro navio. Segundo estudos da Associação Internacional de Cruzeiros, cada passageiro gasta, em média, R$ 1.000 no destino. Com isso, os 60 mil passageiros previstos têm potencial de movimentar cerca de R$ 60 milhões na economia de Itajaí. Ainda não há uma nova data para a retomada da licitação. Todos os detalhes no nsctotal.com.br. Cássia Salles para a CBN.
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2: Vamos então saber a previsão do tempo para esse fim de semana, que deve ser de chuva, principalmente entre amanhã e domingo. A Jussânia Cruz vem com as informações direto da Central de Meteorologia da Ipagre-Siriam.
3: Sexta-feira, 18 de setembro de 2026. Boa tarde aos ouvintes da Rádio CBN Joinville. Um dia que termina com o efeito da circulação marítima mais nublado e com condições para ocorrência de chuva na região. A previsão é de que o sábado fique ainda mais instável, com condições de chuva mais intensa e volumosa em alguns momentos. Ela vai ocorrer de uma forma mais persistente e intensa em alguns períodos do dia, e com isso acumulando totais mais elevados. A previsão é de temperatura amena, com máxima perto dos 20 graus. E no domingo nós temos instabilidade, com condições para temporais isolados no período da madrugada. Ao longo do dia melhora na condição do tempo, até com chance de aberturas de sol, temperatura subindo, se aproximando de 28 a 30 graus à tarde. Mas aí, com isso, nós vamos ter também a possibilidade da ocorrência de temporais a partir da tarde e também no período da noite. E esses temporais podem vir com chuva intensa, com raios, com ventos mais fortes, também com granizo. Na segunda-feira é alto também o risco para ocorrência de temporais, tempestade severa e também chuva forte no estado. Então, fique ligado nos avisos da Ipagre-Siriam e também da Defesa Civil. Gilsânia Cruz, meteorologista da Ipagre-Siriam, com as informações do tempo para a Rádio CBN Joinville.
2: Muito obrigado, Gilsânia. Assim a gente encerra o CBN Total. Obrigado a você que esteve com a gente ao longo de toda essa semana também por aqui. Bom fim de semana e até segunda-feira.
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0: Sexta-feira, 18 de setembro de 2026. O presidente Lula anunciou que canetas emagrecedoras serão disponibilizadas gratuitamente no SUS. A medida ocorre um ano depois de a Comissão Nacional de Incorporação de Tecnologias recomendar ao Ministério da Saúde que não incorporasse o medicamento no sistema público. A comissão estimou um impacto de R$8 bilhões por ano, o que pode desequilibrar as contas públicas. Há 17 dias das eleições, a medida foi anunciada ontem, no mesmo dia em que o governo informou um aumento de 15% do Bolsa Família. O Superior Tribunal de Justiça manteve por unanimidade a condenação da ex-deputada Flor de Lis a 50 anos de prisão pela morte do então marido Anderson do Carmo. Em 2022, o Tribunal do Júri sentenciou Flor de Lis pelos crimes de homicídio triplamente qualificado, associação criminosa armada e uso de documento falso. Ela foi condenada ao arquitetar o crime que ocorreu na Casa da Família, no Rio de Janeiro, em 2019. O pastor Anderson do Carmo foi morto a tiros. O crime foi motivado por conflitos de poder dentro da família. A atriz inglesa Stephanie Cole, conhecida por ter interpretado a Viúva Negra na série Open All Hours, morreu aos 84 anos. Em comunicado, em nome da família, citou que a artista convivia com a doença de Alzheimer há vários anos. Stephanie teve uma longa carreira com experiências na televisão, no rádio e no cinema. No horário de Brasília, 5:04.
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1: Olá, muito boa tarde. Seja bem-vinda, seja bem-vindo ao Ponto Final CBN desta sexta-feira, 18 de setembro de 2026. Hoje nós vamos juntas e juntos até às 18h30 com muita informação, análise e prestação de serviço. Hoje é dia de resumo de Vera Magalhães, então tem viva voz aqui no Ponto Final. Carolina Moran, boa tarde, tudo bem?
2: Oi, Débora, boa tarde para você e para os ouvintes. Boa sexta, vamos nessa.
1: E você que está nos acompanhando pode participar pelo nosso WhatsApp, que é o 11 99911 9981. São 5h06. A Karen Lemos em São Paulo, tem mais informações ao vivo. O ex-vereador Milton Leite foi alvo de uma operação e era considerado foragido. Oi, Karen, boa tarde.
3: Boa tarde, Débora. Era considerado foragido e se entregou, tá? O ex-presidente da Câmara se entregou um pouco antes das 16h desta sexta-feira às autoridades, né? Isso porque ele foi alvo de um mandado de prisão naquela operação que investiga uma suposta infiltração do PCC no transporte público de São Paulo. Ele estava acompanhado de um advogado e se entregou na Delegacia de Investigações sobre Entorpecentes de Mogi das Cruzes, que fica na Grande São Paulo. É nessa delegacia que estão concentradas as investigações. Mais cedo, nessa sexta, Débora e Carol, a gente lembra aqui que a polícia chegou a fazer novas diligências em Sorocaba, no interior de São Paulo, para tentar encontrar Milton Leite, que até então estava foragido, né? E nessas buscas, a polícia, inclusive, encontrou bastante dinheiro em espécie e até uma passagem secreta que ligava dois endereços conectados, né, ao ex-presidente da Câmara Municipal. E a polícia também apreendeu imagens de câmeras de segurança para saber se Milton Leite passou aí por esses imóveis antes aí de se entregar às autoridades, né? A gente lembra que ontem, que foi o dia que essa operação foi deflagrada, os policiais também não conseguiram localizar Milton Leite no endereço dele, só que o parlamentar, ele se pronunciou, né? Ele disse que estava viajando e que por isso que não encontraram ele e que ele iria sim se entregar num prazo de 24 horas e que provaria a inocência dele. Esse prazo ele venceu, né, ali por volta da manhã, mais ou menos, só que aí agora, um pouco antes das 16h, Milton Leite se entregou às autoridades. Ele era um dos 6 procurados na operação que ainda não haviam sido encontrados, né, 6 foragidos, portanto, agora são 5. E só para lembrar aí, né, porque que Milton Leite é alvo desse mandado de prisão, porque as investigações, tanto do Ministério Público quanto da Polícia Civil aqui de São Paulo, apontaram aí o ex-vereador como responsável direto pela operação que envolvia aí algumas empresas de transporte público aqui de São Paulo, empresas de ônibus, né, e que teriam relação com o crime organizado, com a facção criminosa PCC. Só para reforçar que o ex-presidente da Câmara de São Paulo, ele nega todas essas acusações, né, e pretende se defender aí perante as autoridades. Débora, volto com você.
1: Obrigada, Karen Lemos, pelas informações. Para você que não é de São Paulo, o ex-vereador Milton Leite, ele tem uma importância política bastante relevante aqui na capital paulista. Ele exerceu 7 mandatos como vereador, foram 27 anos de legislação na legislatura, né, da Câmara Municipal, foi presidente da Câmara Municipal de São Paulo por 6 vezes... E tem como base política a Zona Sul, que é a maior região, né, da cidade de São Paulo. É a Zona Sul, ali um trecho da Zona Sul, é a base política de Milton Leite. E essa, enfim, agora está sendo investigado, vai ter aí o tempo para se defender, apresentar sua defesa e tal. Agora, a infiltração do crime organizado nas empresas de ônibus de São Paulo, isso já é conhecido já há algum tempo, já é investigado já há algum tempo. Isso mostra o poder de capilaridade dessa facção criminosa. Como ela conseguiu se infiltrar nas instituições legais, ou seja, nas empresas de ônibus que operam na maior cidade do país. A gente está falando de São Paulo, na maior cidade da América Latina. E é lá. Esse é só uma das áreas em que o PCC tem atuado.
2: E muitas empresas, né, Débora? Não é uma ou duas, mais da metade. A gente vai agora a Brasília para falar sobre a crise no Supremo Tribunal Federal. O presidente Lula falou a respeito, também o presidente do PT admitindo um desgaste eleitoral com todo esse cenário. Quem conta para nós é a Isa Stassiarini. Isa, boa tarde.
4: Carol, boa tarde a você, a Débora e aos ouvintes. Pois é, com a crise do Supremo Tribunal Federal afetando a campanha eleitoral, o presidente Lula reconheceu que o cenário preocupa, mas citou que 5 ministros da Suprema Corte estão ligados direto ou indiretamente no escândalo do Banco Master. Em entrevista à Rádio Tupi, nesta sexta-feira, Lula citou diretamente Alexandre de Moraes e Dias Toffoli ao dizer que ninguém defende os negócios deles com o Master, mas elogiou Moraes ao dizer que ele teve um papel importante nas eleições em prol da democracia. E afirmou que antes de discutir uma reforma do judiciário, é preciso resolver o problema do envolvimento de ministros com o banqueiro Daniel Borcaro.
5: Contamina tudo. Eu me preocupo porque nós vamos ter que discutir como é que a gente vai consertar isso. Como é que a gente vai consertar a Suprema Corte? E ali você tem 5 ministros que estão ligados direto e indiretamente. Vai respingar na reta final. Vai respingar. Sabe, o que nós queremos mostrar é quem é o culpado disso. Tá? Quem é o culpado disso? Bolsonaro. Esse banco não existia. Esse banco foi criado pelo Banco Central no governo Bolsonaro.
4: O coordenador de campanha de Lula, Edinho Silva, admitiu também em entrevista à Globo News hoje à tarde que a crise impacta a campanha, mas que o presidente tem adotado uma postura coerente de reforma do judiciário e a responsabilização de quem estiver envolvido com a fraude no Banco Master. Ele, porém, reconheceu o desgaste eleitoral para a campanha, porque afeta a imagem de Lula. Já os advogados dos envolvidos nas investigações do caso Master aproveitam a crise para pedir a revogação das prisões. Hoje, os advogados de Daniel Borcaro entraram com pedido e alegaram que o prazo de 90 dias para reavaliar a prisão ocorreu no fim de agosto e não houve uma nova análise. O advogado Sérgio Leonardo, que faz parte da defesa, afirmou em entrevista à Globo News que vai recorrer ao plenário do Supremo caso o presidente da corte, Edson Fachin, mantenha a prisão.
6: Se o caso momentaneamente está com o presidente, nós fazemos o pedido ao presidente. Se ele indeferir o nosso pedido, nós vamos recorrer, agravar. Para qual órgão? Para o plenário do Supremo Tribunal Federal. Tem vista que o presidente não relata processos nas turmas. Então, se o caso está com o presidente, o órgão competente será o plenário do Supremo Tribunal Federal.
4: As defesas questionam quem tem competência para decidir sobre esses pedidos. E essa dúvida surgiu após a reorganização dos processos por Fachin, que determinou que os casos relacionados ao Banco Master fossem enviados à presidência da corte. A defesa de Henrique Borcaro, pai de Daniel Borcaro, foi a primeira a usar essa indefinição para pedir a revogação da prisão preventiva. Os advogados de Fabiano Zettel, cunhado e ex-operador financeiro de Borcaro, também aproveitaram a crise e fizeram o mesmo pedido. Já no caso do ex-presidente do BRB, Paulo Henrique Costa, a defesa informou que pediu a revisão da prisão preventiva em 12 de julho e ainda não recebeu a resposta. Carol.
2: Obrigada, Isa. E hoje, né, Débora, a gente teve mais um ministro dando esclarecimentos aí sobre o Banco Master, ministro Gilmar Mendes, que admitiu ter recebido advogados do Master numa audiência no gabinete dele em 2024, mas negou ter conhecimento da relação do seu então cunhado, o ex-senador Francisco Feitosa de Albuquerque Lima, conhecido como Chiquinho Feitosa, com Daniel Borcaro. Mensagens extraídas do celular do Borcaro indicam que o Chiquinho Feitosa recebeu pagamentos por prestar serviços de assessoria. Depois dessa reunião com o Borcaro, Gilmar votou contra os interesses do Banco Master. Era um processo referente a pagamento de precatórios adquiridos pelo banco.
1: E ainda em Brasília, a Samanta Klein tem detalhes sobre uma denúncia contra Flávio Bolsonaro no TSE. Oi, Samanta, boa tarde.
7: Oi, boa tarde, Débora e Carol. Esse caso já chegou à Corregedoria Geral da Justiça Eleitoral, em que será analisado, portanto, um pedido de investigação feito pela deputada Luciene Cavalcante, do PSOL de São Paulo, contra o uso de um imóvel pela campanha do senador Flávio Bolsonaro. O apartamento em São Paulo pertencia a Fabiano Zettel, cunhado do ex-banqueiro Daniel Vorcaro, e o candidato do PL usou o local por alguns dias na primeira semana do mês passado, de acordo com reportagem da revista Piauí. Vale dizer também que esse apartamento, comprado por Fabiano Zetel por R$5 milhões em 2025, foi vendido meses depois para uma empresa do advogado Willer Tomás, que é muito próximo de Flávio, amigo da família dele, por pouco mais de R$3 milhões. Nessa representação, a deputada acusa um uso do imóvel do advogado Willer Thomas em atividades de campanha sem declaração de prestação de contas eleitorais. Portanto, a parlamentar pede investigação para saber em quais condições o senador usou o apartamento, quem arcou com os custos, entre outros fatos. E em caráter liminar, ela também pediu que a Justiça Eleitoral impeça o uso desse apartamento novamente para a campanha. Em nota, os aliados de Flávio, a campanha de Flávio Bolsonaro, afirmaram que a relação de amizade entre as famílias dele e do advogado Willer Thomas é legítima e qualquer tentativa de insinuar irregularidade a partir dessa finalidade pessoal é mera ilação. Com vocês.
1: Obrigada, Samantha, pelas informações. A gente fica agora com... Você fica agora com o noticiário da sua região. Já, já tem a agenda dos presidenciáveis e a repercussão após o anúncio de que o governo federal vai oferecer canetas emagrecedoras no SUS. Fica aí.

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14: Minuto do Marketing com arroba Fernanda Miller.
15: Você tem um negócio que depende exclusivamente da alta temporada? Esse é um desafio para muitas empresas, principalmente no turismo. Mas a sazonalidade não precisa ser uma sentença para o seu negócio. As empresas que conseguem manter bons resultados ao longo do ano criam motivos para o cliente comprar, visitar ou voltar, mesmo fora dos períodos de maior demanda. Isso pode acontecer por meio de promoções, eventos, novos produtos e uma comunicação constante com o público. No fim das contas, marketing não serve apenas para vender mais quando o mercado está aquecido. Ele também ajuda a manter o seu negócio relevante quando a demanda diminui. Descubra outras estratégias para fazer a sua empresa crescer o ano inteiro. Acesse negóciossc.com.br.
7: horas e 23 minutos agora, a Nadédia Calado em São Paulo tem informações sobre a agenda dos presidenciáveis. Boa tarde agora para toda a rede, Nadédia.
16: Boa tarde, Débora, ouvintes. O candidato do Avante à presidência, Augusto Cury, pediu que os eleitores de Flávio Bolsonaro migrem para a candidatura dele. Cury falou com jornalistas depois de uma visita à sede do Google em São Paulo e disse ser o único capaz de derrotar Lula num eventual segundo turno. Ele cobrou pressa do Supremo no caso que envolve o ministro Alexandre de Moraes e o ex-banqueiro Daniel Vorcaro e diz que a demora pode tirar do eleitor informação necessária para decidir. Afirmou ainda que nem a esquerda nem a direita têm interesse num julgamento rápido, porque, segundo ele, é gente dos dois lados envolvida em corrupção. Também hoje, o candidato do PSD à presidência, Ronaldo Caiado, se juntou às críticas ao reajuste do Bolsa Família anunciado ontem pelo governo Lula. As declarações foram dadas em entrevista à Gazeta do Povo. Ele chamou o presidente de ladrão do futuro brasileiro e, sobre Jair Bolsonaro, diz que o ex-presidente conseguiu unir a direita, mas não soube governar. A respeito da crise no STF, elogiou André Mendonça, diz que o ministro está isolado, mas tem o reconhecimento da população. Falou ainda que o comportamento de Alexandre de Moraes não é mais compatível com o cargo e defendeu o impeachment de ministros que, nas palavras dele, derem motivo. O candidato do Novo, Romeu Zema, também criticou esse reajuste do Bolsa Família. A rádio Itatiaia chamou a medida de oportunismo, disse que foi uma canetada para ganhar votos e prometeu rever o programa se for eleito. Perguntado se apoiaria Flávio Bolsonaro no eventual segundo turno, disse que estará com quem estiver contra o PT. Renan Santos do Missão segue em caravana no Rio Grande do Sul. Às 7 da noite de hoje acontece o debate do Metrópolis com o canal Inteligência Limitada, presenças confirmadas de Augusto Cury, Romeu Zema e Samara Martins do Unidade Popular. Renan não vai por causa de um problema na voz e Caiado alegou adequação na agenda, enquanto Lula e Flávio Bolsonaro, como sabemos, não têm participado de debates. Débora.
7: Obrigada pelas informações. Nadédia Calado, em São Paulo. Você fica agora com o noticiário da sua região.

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14: Já reparou que alguns restaurantes estão sempre lotados, mesmo sem fazer promoções? Muitas vezes o motivo não está no cardápio, está na experiência. Cada vez mais as pessoas escolhem lugares que oferecem algo além da comida. Um evento temático, música ao vivo, uma harmonização, qualquer experiência que torne aquele momento diferente. E sabe o que acontece? O cliente não só volta, como também recomenda o lugar para outras pessoas. Em um mercado cada vez mais competitivo, proporcionar uma boa experiência pode ser um diferencial tão importante quanto um bom cardápio. Quer descobrir tendências do seu segmento para atrair mais clientes? Acesse negóciossc.com.br.
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0: Sexta-feira, 18 de setembro de 2026. O ex-presidente da Câmara Municipal de São Paulo, Milton Leite, se entregou à polícia na tarde de hoje. Milton era considerado foragido após ser alvo de um mandado de prisão temporária ontem. Ele foi o principal alvo de uma operação que mirou a infiltração do PCC em empresas de ônibus na cidade de São Paulo. O ex-vereador afirmou que estava viajando e que retornaria para provar a sua inocência. Hoje ele se apresentou acompanhado de um advogado. Mais cedo, a Polícia Civil e o Ministério Público suspeitavam que o ex-parlamentar pudesse estar escondido em um imóvel de Sorocaba, no interior de São Paulo, mas não o encontraram lá. Durante a operação, os policiais apreenderam 287 mil reais e 89 mil dólares em dinheiro vivo com uma outra pessoa que não soube explicar a origem. Uma nova pesquisa Datafolha mostra o cenário de disputa pelo governo do Ceará. O ex-governador Ciro Gomes, do PSDB, tem 47% das intenções de voto. Em seguida, vem o atual governador do estado, Eumano de Freitas, do PT, com 40%. Na pesquisa anterior do Datafolha, divulgada em 3 de setembro, Ciro tinha 46% das intenções de voto contra 37% de Eumano. O levantamento ouviu mais de 1.200 eleitores com 16 anos ou mais entre segunda-feira e ontem. A margem de erro é de 3 pontos percentuais para mais ou para menos. O nível de confiança é de 95%. A pesquisa foi encomendada pelo jornal O Povo e está sob o registro CE 01290/2026 e BR 00180/2026. O atacante do Corinthians, Memphis Depay, ficou fora da primeira convocação da Holanda depois da Copa do Mundo. Maior artilheiro da história da seleção, ele não apareceu na primeira lista do técnico espanhol Xavi Hernández. A convocação foi anunciada 2 dias depois de Memphis perder o pênalti decisivo na eliminação do Corinthians para o Estudiantes pela Libertadores. Horário de Brasília, 5h34.
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1: Nós voltamos a Brasília. O Igor Cardim traz aqui a repercussão tanto do aumento do Bolsa Família quanto da oferta de canetas emagrecedoras no SUS. Oi, Igor, boa tarde.
2: Oi, Débora, muito boa tarde a você também, a Carol e aos ouvintes. Há 17 dias, né, do primeiro turno das eleições, o reajuste de 15% do Bolsa Família passou a ser explorado pela oposição com uso eleitoral dessa medida que é popular. O benefício subiu de R$ 600 para R$ 691,00, subirá a partir de outubro com custo adicional estimado de 5,8 bilhões neste ano e o impacto de 22 bilhões de reais em 2027. O candidato à presidência, Renan Santos, do Missão, acionou o TSE para tentar suspender os efeitos do decreto até a posse dos eleitos. O governo nega a finalidade eleitoral e afirma que o reajuste é autorizado pela lei que recriou o Bolsa Família aprovada pelo Congresso em 2023. Segundo o governo federal, a legislação permite a correção dos benefícios pela inflação e o programa estava sem reajuste desde o relançamento justamente em março de 2023. A Advocacia-Geral da União diz que todos os requisitos legais foram cumpridos. Nos bastidores, os ministérios envolvidos ali nesta operação argumentam que a correção poderia ter sido feita antes, mas dependia de espaço no orçamento. Inclusive diz que a revisão das despesas previstas para a Previdência abriu mais de 6 bilhões de reais, valor que permitiu ao governo viabilizar o reajuste ainda neste ano. O governo também afirma que a medida apenas recompõe perdas inflacionárias sem o aumento real do benefício. O diretor executivo da Instituição Fiscal Independente, Marcos Pestana, diz que há espaço fiscal para absorver o reajuste do Bolsa Família neste ano, mas que a despesa não está acomodada no orçamento previsto para o ano que vem.
3: O orçamento público não é um saco sem fundo. Não é coração de mãe que sempre cabe mais uma despesa. Mas como a regra fiscal prevê descontos e tolerância, há espaço em 2026 para o aumento que foi dado. Já em 2027, todas as nossas projeções é que o aumento não cabe no orçamento e outras despesas terão que ser canceladas ou haverá aumento de impostos.
2: A oposição também questiona o anúncio das canetas emagrecedoras no SUS, feito ontem pelo presidente Lula. O governo ainda não detalhou quando a distribuição começará, mas a estimativa apresentada de impacto é de cerca de 8 bilhões de reais por ano. Essa medida ocorre após a Conitec ter recomendado anteriormente que medicamentos com os princípios ativos contidos nas canetas emagrecedoras não fossem incorporados ao SUS. E aí, desde julho deste ano, o Ministério da Saúde faz um estudo experimental em hospitais federais com esse tipo de medicamento, mas sem a distribuição feita a todos os pacientes. Débora.
1: Obrigada pelas informações. Igor Cardim.
4: Débora, vamos com o noticiário internacional, porque o presidente americano Donald Trump anunciou hoje que baniu da Casa Branca 3 veículos de comunicação, a CNN, o site MS Now e também o Político. Todos costumam fazer uma cobertura crítica do governo. Em uma publicação nas redes sociais, Trump afirmou que a decisão já está em vigor. Sem apresentar provas, ele acusou os três veículos de publicar notícias falsas sobre o governo. A CNN, todo mundo conhece, né? Uma das principais redes de televisão dos Estados Unidos. A MS Now é um canal de notícias por assinatura, que tem um viés mais liberal. E o Político é um site especializado na cobertura política do país. Ainda nesse post, o Trump classificou como corrupção o pagamento de $8 milhões feito pela gestão de Joe Biden ao Político. Na verdade, esse valor correspondia a assinaturas mantidas por diversos órgãos do governo americano para ter acesso ao conteúdo do site. O presidente também ameaçou barrar jornalistas de outros veículos de comunicação caso publiquem o que ele considerar fake news. Não é a primeira vez que o Trump tenta dificultar o acesso de jornalistas à cobertura presidencial. No ano passado, a Casa Branca determinou que a agência Associated Press seria barrada de eventos no Salão Oval e também de voos, né, no avião oficial, o Air Force One. A medida foi adotada porque a AP se recusou a adotar aquele termo Golfo da América para se referir ao Golfo do México. Constantemente o Trump também ameaça pedir para retirar programas do ar. Então, mais um capítulo aí nessa queda de braço entre o presidente americano Donald Trump e a imprensa livre nos Estados Unidos.
1: Você fica agora com o noticiário da sua região.

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1: Boa tarde, Débora, Carol e ouvinte da CBN. O Ibovespa carimbou nesta sexta-feira a sua primeira queda semanal em pouco mais de um mês. O índice caiu 0,4% na sessão de hoje, aos 185.229 pontos, pressionado principalmente pelas ações da Vale e de outras siderúrgicas em meio à queda do minério de ferro e às preocupações com a economia chinesa. Na semana, o recuo foi de 1%. E a pressão também veio lá de fora. Os investidores aumentaram as apostas em novas altas de juros nos Estados Unidos e os rendimentos dos títulos do Tesouro americano voltaram a subir, com a taxa de 10 anos retomando o patamar de 5%. O Banco do Japão também aumentou sua taxa para o maior nível em 3 décadas. Por aqui, o Copom foi na direção contrária nessa semana e cortou a Selic para 13,75% ao ano, mas evitou se comprometer com os próximos passos. E enquanto os juros sobem lá fora e caem por aqui, o diferencial entre as taxas diminui. Na prática, isso torna os ativos brasileiros menos atraentes em relação aos americanos, o que tende a reduzir o apetite do investidor estrangeiro pelo nosso mercado. No câmbio, o dólar subiu 0,4% na semana para R$ 5,14. Eu vou ficando por aqui. Débora e Carol, é com vocês.
0: Valeu, Yasmin.
2: Débora, a gente fala agora sobre os processos que envolvem Airbnb. Tem muitos condomínios que proíbem a locação. É uma grande briga entre proprietários de imóvel e condomínios, né, no país todo. E o STJ resolveu colocar um freio de arrumação, suspendeu todos os processos para tentar uniformizar as decisões. Igor Cardim conta para a gente. Boa tarde.
3: Oi, Carol. Boa tarde. Pois é, inclusive aí no Rio de Janeiro, né, Carol, Copacabana recentemente recebeu o título de bairro com o maior número de imóveis ali com aluguel por temporada. E aí, como você disse, o Superior Tribunal de Justiça resolveu organizar esses processos em diferentes instâncias aqui no país. O STJ suspendeu, então, todos os processos que discutem as regras de condomínios para aluguel de apartamentos por curta temporada, inclusive em plataformas como o Airbnb. Com isso, as ações em outras instâncias sobre o tema ficam paralisadas até que a corte defina uma orientação geral que deverá ser seguida pelos tribunais brasileiros. A suspensão, porém, não proíbe novos aluguéis por Airbnb, apenas interrompe os processos que discutem a questão até o julgamento do tema pelo STJ. A decisão foi tomada pela segunda sessão do Superior Tribunal de Justiça, que selecionou o caso para julgamento pelo rito de recursos. A medida pretende estabelecer um entendimento único para os processos que discutem se a convenção do condomínio pode impedir esse tipo de locação apenas ao determinar que os imóveis tenham uso exclusivamente residencial, ou se é necessária uma proibição expressa nas regras do condomínio. O relator, ministro Raul Araújo, afirmou na decisão que o STJ já identificou 50 decisões entre julgamentos individuais e coletivos sobre essa questão. Segundo ele, a repetição de processos exige uma definição que traga segurança jurídica e evite decisões diferentes para casos semelhantes em diferentes instâncias. O próprio STJ já decidiu recentemente que não é necessário que a convenção do condomínio proíba de forma explícita o aluguel por curta temporada. Segundo esse entendimento, a previsão de uso exclusivamente residencial pode ser suficiente para impedir a locação por plataformas digitais. E uma eventual autorização para esse tipo de aluguel depende da aprovação em assembleia por pelo menos 2/3 dos condôminos. Assunto bastante polêmico, né, Carol?
2: Bem polêmico, interessa muita gente. Obrigada, Igor. E só para esclarecer, essa suspensão não proíbe novos aluguéis por Airbnb, tá? Continua tudo normal.

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12: Será que a comunicação da sua marca está ignorando o público que mais cresce no Brasil? Hoje, toda marca quer a atenção da geração Z, mas muitas acabam ignorando o consumidor maduro. Pessoas acima dos 50 anos movimentam mais de R$1,5 trilhão de reais por ano na economia brasileira. São consumidores ativos, conectados e com alto poder de compra. Mas quando

0: esse público não se vê representado pelas marcas, a conexão simplesmente não acontece. Por isso, antes de definir a próxima campanha, vale uma reflexão. A sua comunicação conversa com quem realmente compra o seu produto? Quer entender melhor o comportamento do consumidor e tomar decisões de marketing mais estratégicas? Acesse negóciossc.com.br.
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0: Boa tarde, Débora. Boa tarde, Carol. Boa tarde, ouvintes. O Michel tem a vida financeira organizada, mas sente que está deixando passar algumas oportunidades. Ele pergunta como poderia ter uma orientação financeira para resolver algumas dúvidas específicas. Michel, o gerente da sua conta no banco ou o assessor de investimento são capazes de dar as orientações que você está buscando. Agora, o que você tem que levar em conta é que a prioridade desses profissionais é resolver as suas dúvidas financeiras por meio de produtos de investimento. Assim, por exemplo, se você estiver preocupado como a inflação pode afetar o seu orçamento daqui a algum tempo, a sugestão vai ser investir numa aplicação atrelada ao IPCA. Se estiver preocupado com a aposentadoria, a recomendação vai ser escolher um fundo de previdência. Não que as recomendações sejam equivocadas ou tenham algum tipo de viés. É apenas a forma de como esses profissionais trabalham. Mas se você estiver pensando numa orientação mais estratégica, a alternativa é conversar com um planejador financeiro. Esse especialista procura avaliar diversos cenários para a sua vida financeira e propor ações não necessariamente vinculadas à compra de algum produto específico. A escolha do profissional, então, depende do tipo de orientação que você está buscando. Até a próxima, um bom fim de semana e continue mandando as suas perguntas para cbndinheiro@cbn.com.br.
1: 6 horas.
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3: Sexta-feira, 18 de setembro de 2026. O presidente Lula apresentou uma força-tarefa entre os governos federal, estadual e municipal para reforçar o combate ao roubo de cargas nas rodovias do Rio de Janeiro. A ação prevê a atuação da Polícia Rodoviária Federal nas estradas, além do uso de imagens e dados de inteligência com apoio das polícias militar e civil no estado. O objetivo é cortar a logística do crime, cercar as rotas interestaduais utilizadas por criminosos, retomar territórios e fortalecer os municípios. O programa vai atuar inicialmente em rodovias como a Via Dutra e a Washington Luiz. O presidente dos Estados Unidos, Donald Trump, anunciou que baniu da Casa Branca 3 veículos de comunicação americanos, CNN, MS Now e Político. Todos costumam fazer uma cobertura crítica ao governo. Em uma publicação nas redes sociais, ele afirmou que a decisão já está em vigor. Sem apresentar provas, o republicano acusou os 3 veículos de publicar notícias falsas sobre o governo. Desde que Trump voltou à Casa Branca, o governo passou a escolher quais jornalistas teriam acesso direto ao presidente. Antes, isso era a responsabilidade de uma entidade independente. A medida é criticada por favorecer somente veículos alinhados ao governo. Horário de Brasília, 6:01.
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1: Vera Magalhães, muito boa noite, tudo bem?
5: Oi, Dé, boa noite para você, para Carol, para os ouvintes, também para quem está nos assistindo.
1: Oi, Vera. Vera, essa semana, vou te falar, viu, foi marcada por diversos embates entre ministros do STF e tivemos a terça sangrenta na corte. Tem como o STF sair desse buraco que entrou?
5: Pois é, né? Se a gente for pensar em tudo que foi dito, todas as acusações que foram trocadas entre eles, tudo que foi vazado pelos dois grupos para atingir os outros, a gente vê realmente dois grupos em guerra. E eu acho muito difícil juntar os tais caquinhos, como diria o Guilherme Arantes, porque a gente teve outros embates no passado, mas concentrados na figura de dois ministros, e que levaram um tempo, teve um período de gelo de um do outro, mas de alguma forma foram caminhando para uma mínima civilidade. Agora se quebrou qualquer traço de civilidade. Um ministro chamar o outro de pichuleco eleitoral, um ministro dizer para o outro no WhatsApp, praticamente chantagear para que renuncie à cadeira no TSE, que deixe de julgar casos. Nesse caso, a gente está falando do mesmo ministro agindo em todos esses lados, que foi o ministro Gilmar, que saiu o mais eloquente de todos, né? E aí, diante de todo que está na praça, a roda sempre volta. Agora, o ministro Gilmar hoje está na manchete do Estadão, como tendo também recebido Daniel Vorcaro e ouvido ali o pleito dele numa das causas bilionárias que ele sempre estava envolvido. Então, eu acho que a gente ainda está num período muito grave de troca de acusações, e como eles decidiram não decidir nada, deixaram para lá a abertura do caso contra, sobre o ministro Alexandre de Moraes, já adiaram a análise do caso do André Mendonça, fica esse cadáver insepulto ali no meio da sala, impedindo que qualquer normalidade institucional seja retomada. Eles até fingiram, né? Julgaram umas causas lá na sessão da quarta-feira, tal, naquela torta de climão, mas eu acho que permanece esse cadáver putrefando ali, sem que a gente saiba quando e de que forma se vai dar um jeito nisso. Então, eu diria que o Supremo vive o seu pior momento, que as eleições vão se dar sob esse signo e que, a depender do Congresso e do Executivo que forem eleitos, eles vão ainda viver um período de muita instabilidade institucional antes de consertar.
3: Ô Vera, as pesquisas reforçaram esse empate total entre o Lula e o Flávio Bolsonaro. E aí o governo abriu a caixinha de bondades, né? Hoje até munjaram no SUS, o Lula prometeu, teve aumento do Bolsa Família. Isso ainda pode surtir efeito? E, por outro lado, a preocupação com o impacto fiscal, né?
5: Pois é, Carol. Ontem a gente divergiu um pouquinho no Fora da Bolha, o nosso videocast lá do Globo, a respeito da possibilidade disso gerar ganhos para o Lula. Eu acho que é um pouco limitada. O Bolsa Família atende a um público no qual ele já é muito majoritário, segundo as pesquisas. E eu acho que tem um risco de esse certo vale-tudo eleitoral reforçar um antilulismo em outros setores que não são beneficiários dos planos, dos programas sociais. Então, eu tenho dúvida quanto à eficácia, principalmente porque o Lula já fez muita coisa, coisas até de tiro mais longo e com alcance mais generalizado, e isso não surtiu tanto efeito na popularidade dele e nem na intenção de votos. Então, eu acho que talvez esteja muito em cima e o público seja um público que ele não precisa atingir nesse momento. Então, a gente vai ter que esperar as próximas rodadas de pesquisas para ver o que se quer. Mas talvez seja eficiente para, pelo menos, estancar uma hemorragia. Hemorragia de votos que poderia custar ao Lula uma derrota até no primeiro turno, segundo especialistas como o Maurício Moura, que começavam a ver essa hipótese de o presidente ser derrotado pelo Flávio Bolsonaro em primeiro turno se ele continuasse com uma sangria muito grande de votos. Então, para esse band-aid, pode ser que funcione. Para uma virada e um sprint que faça o Lula ganhar já no primeiro turno, eu acho um pouco mais complicado.
6: Ô Vera, falando de Vorcaro, o celular dele tá aí, tá à disposição, os sigilos foram quebrados. De que forma o fantasma do Master ainda assombra ou pode assombrar campanhas, reputações? Porque tá fácil, né, de ter acesso a esse conteúdo.
5: Pois é, o próprio presidente Lula, né, falou que ia aparecer daqui até a eleição, que participou de festinhas, ele usou um outro termo, e tem muita coisa aí sendo ventilada e que a gente ainda não sabe o que, que é verdade, o que, que realmente vai vir à tona, mas é isso, tem esse fantasma insepulto ali e assombrando todo mundo. O Flávio Bolsonaro cancelou uma entrevista, eles já não estavam indo a debates e agora ele cancelou uma entrevista na Record. coisa que todos os outros candidatos estão se submetendo. Deve estar com medo de alguma pergunta mais dura a esse respeito, porque ele vem tentando se desvencilhar do caso Master, sendo que contra ele há uma das imputações mais diretas e mais graves. Ele pediu diretamente, sem entreposto, sem outra pessoa, o dinheiro para o Vorkaro e recebeu no exterior, e não disse para que usou, quer dizer, disse que usou para o filme, mas não apresentou um mísero comprovante de gastos desses milhões todos do Vorkaro no filme. E tem aí essa história da ligação do advogado e amigo dele, o Willer Tomás, com os negócios do Vorkaro. Então, esse cerco se fechando às vésperas da eleição é tudo o que ele não quer. Cancelou uma entrevista, não se sabe se os candidatos vão a debates daqui até o fim da campanha. Eu acho que essa campanha negativa de destruição, ela vai se intensificar muito até 4 de outubro. Acho que a gente vai viver semanas aí de um embate muito forte, tendo esse fantasma do Master como o principal fator, Débora.
6: Muito bem, Vera. Obrigada pelo resumo da semana, mas hoje temos música, né?
5: Ah, hoje tem música. Hoje eu vou lançar o meu lado sogra aqui, mãe, para propor uma música, que é também uma dica. A Miley Cyrus lançou um disco novo hoje, dia 18 de setembro. E 18 de setembro também foi o dia que o meu filho mais velho se casou no cartório. Agora à tarde, ó, tô toda maquiada porque eu vim do casório. E a minha nora, Erika, é a maior fã da Miley da história. E no disco tem uma música que chama Let's Get Married Tonight. A coisa não poderia ser mais ali sincrônica, então a gente vai encerrar com a Miley em homenagem ao novo casalzinho do pedaço.

0: legal. Parabéns, Lucas. Parabéns, Érica.
1: Obrigada.
0: Que seja o início de uma vida feliz e que os sonhos de vocês sejam concretizados. Parabéns pra sogrinha também.
1: Mais linda. Obrigada, amiga.
0: Beijo, Vera.
1: Obrigada, pessoal. Um beijo.
0: Bom fim de semana. Até.
1: Vai ser ótimo.

Muito boa noite para você ligado aqui na CBN Joinville. Agora são 6 horas e 11 minutos, 6 e 11. E hora de chegar aqui com um pouco de informação, um pouco de prestação de serviço para vocês. Ah, nesse momento, 6 horas e 11 minutos, faz 18 graus. Faz 18 graus aqui na cidade de Joinville. E vamos chegando aqui então com informações do trânsito para vocês e também notícia e jornalismo. O trânsito de Joinville nesse momento, o trânsito da cidade que está carregado, 6 e 12, hora do rush, ainda é uma sexta-feira, né? A gente pega, por exemplo, a zona central da cidade com vários pontos de lentidão, várias ruas, praticamente o centro todo é travado, digamos assim. Desde lá do começo com a Santos Dumont, que encontra com a Blumenau, né? Aliás, da zona central. Até Rua São Paulo, que é no lado mais lá do sul de Joinville. Também Neta Garibaldi, Rua Otto Kardelfio. Enfim, Rua 15 de Novembro. Todas essas vias com o trânsito bem carregado nesse momento. Então você que está em casa ou está no trânsito... Quem está no trânsito já está percebendo, né? Mas quem está em casa, recomendo dar uma segurada ou procurar rotas alternativas para você não ficar... não perder a paciência nesse trânsito caótico de Joinville neste momento. Tem alerta da Defesa Civil, a Prefeitura publicou hoje à tarde, né? Que a Defesa Civil de Joinville monitora a possibilidade de chuva intensa e volumosa para este sábado e para o domingo também. Durante esse período, são esperados acumulados de chuva entre 50 e 70 milímetros, tá? É muita coisa. Principalmente entre sábado e amanhã de domingo, quando a chuva deve ser mais expressiva. A chuva intensa inicia na madrugada de sábado, por conta da formação de um sistema de baixa pressão e circulação marítima. No domingo, com a aproximação de uma frente fria, também há condição para chuva, associada a temporais isolados, que podem ocasionar raios, rajadas de vento e queda de granizo. Lembrando que qualquer problema que você tiver, pode ligar para a Defesa Civil no 199 e também para os Bombeiros Voluntários de Joinville no 193.

0: Uma adolescente de 16 anos morreu vítima de um infarto em Luiz Alves, no Vale do Itajaí. A morte surpreendeu a família pela idade da jovem e pelas circunstâncias do caso. Quem tem mais detalhes é a Júlia Venâncio.
1: Uma adolescente de 16 anos foi encontrada morta na cama pela mãe, ao chamá-la para ir trabalhar com ela em Luiz Alves, no Vale do Itajaí, em Santa Catarina. O município, localizado a cerca de 137 quilômetros de Florianópolis, informou que a jovem Mirella Kern sofreu um infarto. O caso ocorreu na madrugada de quarta-feira, na casa da família, no bairro Ribeirão Máximo. A mãe acionou os bombeiros, que encaminharam a adolescente ao hospital, mas ela não resistiu. Mirella deixa os pais e três irmãos. O velório começou na noite de quarta-feira e o sepultamento ocorreu na tarde de ontem. Segundo a prefeitura, o corpo da adolescente foi encaminhado ao Serviço de Verificação de Óbitos, que confirmou o infarto como a causa da morte. A Escola de Educação Básica João Gaia, onde a adolescente estudava no primeiro ano do ensino médio, decretou luto oficial e suspendeu as aulas ontem. Júlia Venâncio para a CBN.
0: Obrigado, Júlia. Agora 6h15. Um vazamento de amônia provocou a evacuação de uma igreja em Penha, no litoral norte do estado. Cerca de 300 fiéis precisaram deixar o local e 5 pessoas foram encaminhadas ao pronto-socorro com sintomas de intoxicação. A Fernanda Silva tem mais informações.
2: Cerca de 300 fiéis precisaram deixar um culto às pressas em Penha na noite da última quarta-feira, dia 16 de setembro. Isso aconteceu por conta de um vazamento de amônia em uma empresa próxima à igreja. Segundo os bombeiros voluntários da cidade, pelo menos 5 pessoas precisaram de atendimento médico. Era por volta das 9 horas da noite quando os fiéis começaram a sentir um cheiro forte e começaram a passar mal. A igreja fica perto do quartel dos bombeiros e foram levadas para lá, onde receberam máscaras. Moradores também foram tirados de dentro de casa por conta do odor da amônia. Imagens mostram várias pessoas no meio da rua esperando o cheiro forte passar. Os pacientes levados ao pronto-socorro de Penha apresentavam náusea, vômito e dificuldade para respirar. Uma hora depois, a situação já estava normalizada. Os bombeiros contaram que o vazamento de gás ocorreu em uma empresa de pescados. Não havia ninguém no local no momento da ocorrência. Assim que o registro foi fechado, o odor se dissipou. A amônia é um gás que causa irritação grave nos olhos, nariz e pulmões, podendo ser letal em altas concentrações. Funciona, por exemplo, como gás de refrigeração em grandes geladeiras industriais. Aqui é Fernanda Silva para a CBN.
0: Obrigado, Fernanda Silva. Agora 6h17. Daqui a pouquinho temos o Atualidade Esportiva para a gente falar sobre Jack Campo, Jack Futsal, Liga Primeirona Joinvilense, tênis, está rolando a Copa Davis e muito mais daqui a pouquinho aqui na CBN Joinville. Agora 6h17.

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1: A gente volta com informações aqui no Rio de Janeiro, porque o presidente Lula hoje estava por aqui e ele anunciou um projeto de combate ao roubo de cargas aqui no estado. A Juliana Prado tem os detalhes. Oi, Juliana, boa noite.
2: Oi, Carol, boa noite a você, Débora e ouvintes. Ele lançou um plano de ação integrada, Carol, para retomar territórios dominados por organizações criminosas. O anúncio que foi feito ao lado do governador interino, que é o desembargador Ricardo Couto, e do prefeito da capital, Eduardo Cavalieri. Lula classificou o plano como um projeto piloto focado no combate ao roubo de carga. Essa ação prevê a atuação da PRF nas estradas, uso de imagens e dados de inteligência das prefeituras do Rio e de Duque de Caxias, Caxias que é uma cidade próxima aqui ao Rio, na Baixada Fluminense, além do apoio das polícias civil e militar do estado. O programa vai atuar inicialmente na Dutra, na rodovia Washington Luiz, também na Niterói e Manilha, e no arco metropolitano, vias, artérias importantes aqui do entorno do Rio de Janeiro. Segurança também deve ser reforçada na Avenida Brasil, na linha vermelha, na linha amarela e nos acessos ao porto aqui do Rio de Janeiro e ao aeroporto do Galeão. Durante esse evento, né, e essa agenda aqui na cidade mais cedo, na Polícia Rodoviária Federal, o presidente Lula criticou a classificação do PCC e do Comando Vermelho como organizações terroristas. É, classificação que foi dada, como sabemos, pelo governo Donald Trump, presidente dos Estados Unidos. O candidato à reeleição associou o conceito de terrorismo ao plano de golpe de Estado pelo qual foi condenado o ex-presidente Jair Bolsonaro.
3: Nós precisamos ganhar do crime organizado. Eu não aceito a ideia de que as facções bandidas são terroristas, como diz o Trump. Quando o Trump fala em terrorismo, ele fala em terrorismo de Estado. Ele fala da luta pela briga pelo poder. Quem era isso? Era o Bolsonaro tentando dar o golpe de 8 de janeiro. Isso é terrorismo. Pensando em matar Lula, Alckmin e matar até o Alexandre Moraes. Agora, não estamos falando de terrorista na periferia. Porque esses bandidos, eles são terroristas para a família que mora no bairro.
2: Presidente Lula voltou a falar sobre a PEC da Segurança Pública em tramitação no Senado e prometeu criar o Ministério da Segurança Pública se a proposta for aprovada. No sistema penitenciário, o presidente Lula prometeu transformar em segurança máxima 138 presídios, onde estariam concentrados os chefes de organizações criminosas no país. Carol.
1: Obrigada, Juliana.
4: 6h20.
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4: Oi PVC, boa tarde, tudo bem?
6: Tudo bem, Débora, e você? Tudo bem, Carol? Voltei! 12 horas e meia de viagem ontem. Desculpa ter feito 3 dias gravados.
4: Oi, sem problemas. PVC,
1: estávamos com saudade.
6: Eu também.
4: Ô, PVC, vamos falar sobre essa medida provisória que o governo estuda publicar, né, para proibir jogos online no futebol, enfim, que impacto isso tem, do que se trata exatamente?
6: Vamos lá. Tem um lobby pro Betis, desde sempre, a gente sabe disso, e tem tido um movimento que a Paula Lavigne comandou no meio do ano, conversando com artistas, acho que é muito bem intencionado, sobre acabar com um site de apostas. Eu acho que esse movimento não é muito real, mas ele está avançando e não pode avançar, na minha opinião, não pode avançar por uma questão eleitoreira. Tem que avançar com base em estudo. Vamos só voltar no tempo aqui. Os jogos estavam proibidos até o final de 2018. Eram proibidos. Os jogos online, as apostas, os sites de apostas eram proibidos. Eu morava no Rio de Janeiro, já falei aqui, a Carol já me ouviu falando. O cara no bar do meu lado falava assim, quanto é que vai ser o Sassuolo e Betis? O Sassuolo e Betis? É, tô apostando aqui. Era ilegal. O cara tava apostando. Isso causou, a legalização foi no final do governo Temer, tinha 2 anos para regulamentar, o governo Bolsonaro passou o 4º ano sem regulamentar, a Secretaria da Fazenda fez um estudo profundo, regulamentou em 2023.
4: PVC?
6: Tô te ouvindo. Tá me ouvindo aqui ainda? Tô aqui.
4: Regulamentou, né, em 2023?
6: Regulamentou em 2023, com base no estudo. Acho que a regulamentação ainda é tímida. Eu sou a favor de proibir a publicidade, mas não agora, porque você permitiu um monte de contratos que foram firmados. Quando os clubes fazem um manifesto e dizem que o futebol vai acabar, é exagerado, é um absurdo, não é verdade. A Fórmula 1 não acabou sem a propaganda de cigarro, então não vai acabar. Mas você permitiu fazer um monte de contratos. A Inglaterra, por exemplo, em 2023, anunciou a proibição de publicidade em camisa de clube, que se confirmou em agosto de 26. Então você deu prazo para acabar os contratos, e eu acho que é justo acabar com publicidade, mas não imediatamente. Não pode ser eleitoreiro, tem que ser estudado. Tem a questão do vício, é a questão mais importante, é o vício, mas se você regulamentou e permitiu contratos, agora você tem que pagar o preço disso. Então, assim, fazer com que tenha um prazo de validade para que isso volte a acontecer. Não pode ser por uma questão eleitoreira, nem por lobby de um lado e nem do outro. O futebol não vai acabar sem publicidade de bet, não se trata disso, mas tem contratos a cumprir e a gente sabe que tem questões de bebida, de cigarro, de vício, que tem que ser combatidas, e não é necessariamente como fez Chicago nos anos 30, né?
4: Sim.
6: Você criar o tráfico.
1: PVC, a gente está em cima do laço aqui de tempo, sim, mas queria te ouvir sobre a rodada do fim de semana.
6: Principalmente, Flamengo e Bragantino, Grêmio e Palmeiras. Aqui está a liderança do campeonato. O Palmeiras tenta vencer e torce para o Flamengo tropeçar no gramado do Maracanã, que está ruim, e no Bragantino.
4: Valeu, PVC. Beijo e bom fim de semana.
6: Bom fim de semana. Beijo, Carol. Beijo, Débora. Até segunda-feira.
1: Beijo, PVC.
4: Até. Você fica com o noticiário local.

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1: Carol, beijo, bom fim de semana, até segunda.
2: Um beijo, Débora, boa noite para todo mundo, bom fim de semana, até.
1: Produção de Wender Starles, trabalhos técnicos Daniel Mesquita e Henrique Dias. Muito obrigada pela companhia, tenha um ótimo fim de semana. Estarei aqui no domingo, às 6 da manhã, no Jornal da CBN. Te espero. Até lá.

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0: Sexta-feira, 18 de setembro de 2026. A defesa de Daniel Vorcaro pediu hoje ao presidente do Supremo Tribunal Federal, Edson Fachin, a revogação da prisão preventiva do ex-banqueiro. É a segunda tentativa de libertá-lo desde quando foi detido, em 4 de março. O antigo dono do Banco Master é investigado como possível líder de uma organização criminosa voltada à captação de recursos ilícitos e também teria montado uma rede de monitoramento e influência. Se o pedido for negado, os advogados pretendem recorrer ao plenário do Supremo. O fim de semana terá muita chuva nas regiões sul e sudeste do Brasil. Segundo o IMET, são esperadas tempestades amanhã no sul do país, além de Mato Grosso do Sul e São Paulo. Por outro lado, no Pará e em parte do Nordeste, o tempo segue seco e quente, com temperaturas acima de 40 graus. Além disso, as chances de chuva são baixas em Goiás e no Distrito Federal, onde as temperaturas entram em elevação. O tenista João Fonseca venceu o suíço Dominique Stricker de virada e garantiu a primeira vitória do Brasil na Copa Davis. O confronto em melhor de 5 partidas contra a Suíça acontece no Rio de Janeiro. Nesse momento, o brasileiro Gustavo Eide enfrenta no segundo jogo do dia Stan Wawrinka, ex-número 3 do mundo e vencedor de 3 Grand Slams. O suíço venceu o primeiro set. A Bolsa de Valores de São Paulo fechou em queda de 0,41% aos 185.229 pontos. O dólar comercial terminou o dia em alta de 0,11%, cotado a R$ 5,14. O euro fechou valendo R$ 5,90, alta de 0,18%. Horário de Brasília, 6h34.
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1: Muito boa noite para você ligado aqui na CBN Joinville. Agora são 6 horas e 35 minutos, 6 e 35, começando mais uma edição do nosso Atualidade Esportiva, para a gente falar sobre o esporte de Joinville, do Brasil e do mundo, obviamente com um foco maior para o futebol, porque amanhã temos dose dupla de Joinville Esporte Clube aqui na CBN Joinville, mas também vamos falar sobre tênis, está rolando a Copa Davis, né? Numa melhor de 5 aí, o Brasil já sai na frente com a vitória do João Fonseca sobre o austríaco. Deixa eu pegar o nome dele, que eu esqueci o nome do austríaco que o João enfrentou. Pera aí, piriri pororó, João Fonseca. Cadê o nome do austríaco? Pera aí, vamos lá. Copa Davis. Aham. Dominique Stricker. Esse é o austríaco que o João Fonseca venceu. Daqui a pouco a gente vai falar um pouco mais sobre isso, mas claro, falando um pouquinho de Jack e ouvindo personagens por aqui. Isso porque amanhã, 1 da tarde, aqui na CBN tem Jack Nação. E a partir das 8h30, direto de Camaquã, JD Champs e Kleber Grabowska trazem um recado para Jack e Camaquã, semifinal da Copa da Liga. Eu sou Roberto Casagrande e nós vamos juntos até às 7 horas da noite com o nosso Atualidade Esportiva. Bora começar falando de Jack então, primeiro falar da arbitragem, porque amanhã tem Nação e Jack e saiu a escala pra quem apita esse jogo, tá? Fernando Henrique de Medeiros Miranda apita o jogo, auxiliado por Laís e Silva e Jefferson Dorol. O quarto árbitro é Giovanni da Silva e o delegado da partida é Laudir Zermiani. Amanhã então, 1 da tarde, Nação e Jack, jogo que a CBN Joinville transmite e que o Jack precisa vencer a qualquer custo e precisa quebrar esse fantasma que é a fase ofensiva do time. Fase ofensiva essa que o técnico Diego Souza conversou conosco ontem na sala de imprensa do CT do Morro do Meio pra falar, né? Pô, o Joinville cria as oportunidades, o Joinville faz as chances acontecer. Só que chega no terço final e falta um pouco de qualidade, falta um pouco de capricho. O Diego Souza falou e a gente vai vir por aqui.
2: A gente sempre trabalha isso, a gente sempre procura aperfeiçoar, ajudar, né, tentar facilitar para que os nossos jogadores de frente tenham essa possibilidade de finalizar bem. O último jogo, um pecado, assim, a expulsão do Vanderson foi muito ruim, por conta de, no primeiro tempo, a gente estava bem mal, né? Pegamos uma equipe muito qualificada, com bastante tempo na nossa frente de trabalho, e isso faz muita diferença. E no segundo tempo a gente consegue encaixar um pouco melhor, já começa muito melhor na partida, tendo já duas oportunidades de empatar o jogo. Em seguida, sofre a expulsão. Aí é muito ruim jogar com a equipe já qualificada, com uma boa formação e com um jogador a menos. Então é difícil. Mas já é passado, a gente trabalhou bastante essa semana, a gente sabe que a gente vai enfrentar pela frente uma equipe jovem, uma equipe que tem muito ímpeto e que a gente tem que melhorar muito a nossa circulação de bola, esse jogo mais calmo, porque a gente acaba tendo, não tivemos o controle do jogo, então corre muito atrás do adversário ainda, e quando você vai jogar, está com uma cabeça que não consegue pensar o que tem que ser feito da melhor maneira possível. Então a gente tem que melhorar esse tipo de jogo, essa circulação da bola, para a gente jogar um pouco mais com ela, para poder pensar um pouco melhor nessa fase ofensiva.
1: Tá aí então o técnico Diego Souza, que falou sobre isso na última entrevista coletiva, né? Essa fase ofensiva que tem sendo um problema do Joinville. Porque vamos lá, vamos repetir, né? O Joinville cria, na meia cancha, o Ian Rolim faz o jogo acontecer. O único problema é quando tem que finalizar. E aí o seu Jupi, o seu Júlio César, até o seu Cássio, o seu Kennedy também, deixam a desejar muito nessa fase do jogo. Mas independente, o Joinville amanhã pega o Nação, uma equipe com uma idade muito reduzida, né? A média de idade da equipe do Nação é de 21 anos. É uma equipe formadora que entra apenas para dar casca para esses atletas e, enfim, entra como um franco atirador. Normalmente a equipe do Nação joga com uma linha de 5 na defesa, Mas vamos ver se isso vai se repetir amanhã. O Nação que, às vezes, volta e meia, dá um calorzinho nessa equipe do Joinville Esporte Clube. Quem também falou conosco, a gente falou do ataque, agora é hora de falar da defesa, porque o Joinville tem falhado muito, né? Vamos lá. Atlético Paranaense, 3 gols. Marcelo Dias, 4. 5, 6, 7. Já são 7 gols. Contra o Beck passou ileso. E depois, contra o Ercílio, foram 3 gols, né? Então são 10 gols sofridos em 5 jogos dessa era Diego Souza. E aí o Wesley, que é o zagueiro central do Jack, foi questionado, falando: poxa, por que tá acontecendo com essa defesa do Joinville? Por que tá falhando tanto, né? Vamos ver então aí o Wesley, zagueiro da equipe do Joinville Sport Club.
3: Então, sobre as falhas da defensiva, a gente vem trabalhando bastante, né, para tentar amenizar isso. E a gente sabe que o campeonato é curto e a gente não pode tá errando, principalmente nas coisas que a gente já errou, né? Então a gente está trabalhando, tá, para não acontecer mais isso. E como tu falou, foram alguns jogos aí que a gente acabou falhando ali atrás. E só que a gente vê por nós, a gente consegue fazer um bom jogo, tá, às vezes controlando o jogo, faz bons jogos, só que às vezes num erro a gente acaba tomando gol e isso aí complica a partida. Mas a gente está trabalhando para conseguir melhorar isso e não cometer mais esses erros, porque o campeonato é curto e a gente não pode mais errar.
1: O campeonato é curto e não pode mais errar, de fato. Já deu, né? O Joinville daqui pra frente, minimamente, se conseguir acertar muito bem isso, vai pra frente, né? Mas tem essa questão, a defensiva, ela é um problema gigantesco e não pode mais falhar. Assim, depois do último jogo a gente fica bem reticente quanto a uma possível classificação. Mas olhando a tabela da Copinha, não tá tão distante. O Joinville é o quinto com 3, o quarto colocado é a equipe do Figueirense com 4 pontos, né? O Joinville tem 2 jogos, os líderes, o Joinville tem 3 jogos e temos aí também os líderes da competição, que é o Santa com 7 e o Marcílio com 6, ambos com 3 jogos, 1 de diferença. O Joinville tem que minimamente aproveitar e tentar fazer algo nesse confronto direto contra a equipe do Santa. Mas nessa próxima rodada, tem que matar o Nação, tem que vencer, tem que matar o jogo, porque senão vai ficar complicado. Quem também falou conosco na janela de imprensa de ontem foi o Pedro Arthur, né? Pra falar sobre essa questão dos esfalques. O Joinville perdeu muitos jogadores, o Joinville perdeu alguns por lesão, outros por expulsão, que ele foi um deles, inclusive. O que tá impedindo o Joinville de ter uma sequência de jogos, hein, ô Pedro?
4: Ah, então, a gente sabe como é difícil ali no momento, ali, vamos dizer, o jogo a gente tava perdendo, tava em cima, buscando o empate e não ter peças ali no momento. A gente sabe como é difícil isso, o entrosamento é difícil, tudo é difícil. Mas, infelizmente, a gente está sem o Wanderson agora nesse próximo jogo, mas provavelmente o próximo jogo vai ter todas as peças, sem ser esse no outro, vai ter todas as peças. E a gente foi para esses últimos jogos, tanto que o Nuno jogou de volante e ele deu o melhor dele. Foi improvisado ali, ele deu o melhor dele, foi um dos melhores em campo ali contra o Blumenau. Então, acho que quanto a isso, quando a gente tiver com o time todo, próximo jogo já vai ser bom. Então, quando tiver todo mundo, vai ser melhor ainda.
1: Tá, então, Pedro Arthur falando que quando todo mundo estiver junto, vai ser melhor ainda. 6h44, vamos para a primeira parada aqui no nosso Atualidade Esportiva e já voltamos com mais detalhes. Mais informações também, claro.
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5: 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Flávio é investigado no maior crime financeiro do país, do Banco Master.

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14: De volta por aqui com o nosso Atualidade Esportiva, pra gente falar agora de futsal. Amanhã tem Camaquã e Jack, lá em Camaquã, semifinal da Copa da Liga. É, jogo único, então se empatar tem prorrogação, se empatar na prorrogação temos penalidades máximas. E o Jack, então, tem a chance de avançar para a próxima fase, para a grande final da Copa da Liga, a primeira Copa da Liga da história. Falamos com um dos personagens do jogo, Rafael Rimi, que é um dos relacionados, falou aqui com a CBN e vamos ouvi-lo agora.
15: É, a gente vem se preparando, tivemos essa semana para nos preparar para essa partida, que é um dos nossos objetivos, a Copa da Liga. É, nos preparamos bem e estamos preparados para ir a Camaquã e conseguir a vitória.
16: É um adversário que sempre impõe muito, né, dentro de casa, o seu desempenho. É, como é que tu vê esse time do Camaquã, que embora seja da Silver, mas é uma equipe bem qualificada, né?
15: Sim, sabemos da qualidade do nosso adversário, mas nesse momento estamos nos preocupando em manter a nossa intensidade, o nosso compromisso dentro do jogo e se Deus quiser, a gente vai ir lá no Rio Grande do Sul e fazer uma grande partida.
16: Como que consegue manter esse bom desempenho, visto que está chegando numa fase final, a fase decisiva em todas as competições?
15: É, a gente trabalhou o ano inteiro para chegar bem nesse momento. É, a gente continua trabalhando da mesma forma, dando o nosso 100% todos os dias e esperamos fazer o nosso melhor no dia do jogo.
14: Tá aí então o Rafael Rimi falando conosco aqui na CBN Joinville. Jogo importante, Jack e Vélez Camaquã.

0: Na central da bola aqui, esse que vos fala, Roberto Casagrande. Amanhã também é dia de decisão aqui na CBN Joinville, domingo na verdade, porque teremos a última rodada dessa primeira fase da primeira joinvilense. Teremos América e Caxias lá na Serrana e Caxias lá no Jardim Liriú, Cercos e Aviação lá no Costa e Silva, NB e América nos Pinheiros, Piraberaba e Palmeiras lá em Piraberaba, Panágua e Serbi lá no Demar Garcia e ACM Estacaville e Pará lá no Ernestão, no bairro Bucarém. O América é o líder com 22, seguido da Cercos com 20, NB com 20 e temos também o Caxias com 16. Palmeiras depois 16, Panágua 16, Aviação 14 e Serbi 14. No playoff do descenso temos a ACM Estacaville com 12, Piraberaba com 9, Serrana com 4 e Pará com 4. Do Piraberaba para baixo, todos já foram, mas da ACM Estacaville para cima, até a Aviação pode entrar nesse playoff aí do descenso. Vai ser uma última rodada emocionante aqui na CBN Joinville, primeiro ano de Joinvilense, que a CBN é a emissora oficial do futebol amador de Joinville. 6h54, mais uma paradinha por aqui e já voltamos depois com tênis, com informação do futebol mundial e muito mais, tá? Fica aí.
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0: De volta por aqui com a atualidade esportiva para a gente falar agora de tênis. Começou hoje mais uma fase qualificatória da Copa Davis, temporada desse ano, né? O Brasil buscando entrar na chave principal da Copa Davis. O João Fonseca estreou com vitória contra o Dominic Stricker, de virada ainda, né? Começou perdendo o primeiro set por 6-4, depois 6-3 e 6-2. Ele falou após o jogo e vamos ouvir então o João Fonseca falando.
10: Eu acho que era um jogo

0: importante pro Brasil, primeiramente. E eu acho que um jogo muito importante para mim, vindo de lesão, não estando 100%, nem fisicamente, tanto fisicamente quanto mentalmente. Lutando um pouquinho esse ano, né, um ano em que João mais pensativo, defendendo pontos, e, o que é normal, isso vai trazendo casca, vai trazendo amadurecimento. Mas eu falei com o Jaime antes de vir, falei: Jaime, eu vou com o time, porque eu não posso deixar o Brasil na mão. Eu quero estar aí com o time, quero fazer parte. Mas, cara, eu não sei se eu vou estar disposto a jogar. Se eu não estiver disposto a jogar, eu vou estar vou dar meu melhor. E, enfim, como dá pra ver, eu não tô no meu melhor tênis, não tô no meu melhor fisicamente, nem mentalmente, mas eu acho que foi uma vitória importante, tanto pra mim, tanto pro time. Eu acho que fui identificando o jogo, né? É uma quadra que tá muito lenta, e jogar com o canhoto nessa quadra é difícil, que ele joga muito com o forehand dele na cruzada, com a altura, então é difícil comandar o ponto com ele, porque ele gosta de jogar rápido também, e subindo bastante para a rede. Isso ele estava fazendo bem no primeiro set. Tive algumas oportunidades, mas, enfim, tentando me auto-perdoar o máximo possível e jogar cada vez melhor o ponto seguinte. Mas eu acho que o que eu melhor fiz foi manter a cabeça positiva, manter no jogo e jogando ponto a ponto, não pensando no final.
1: Tá, então, João Fonseca falando sobre essa vitória. Para a gente encerrar por aqui, ó, Ituano deve faturar quase 50 milhões de reais com a venda de Gabriel Martinelli. O clube do interior paulista receberá a primeira parcela do Arsenal ainda neste ano. O atacante foi comprado pelo Al Hilal neste mês. Quem diria que investir em categorias de base daria retorno, né? Quem diria? 6h59, vamos terminando por aqui. A gente se encontra amanhã de volta aqui no CBN Sábado Show para falar sobre o Jack, né? Começa às 10 da manhã com o João Gabriel e Giovanna Franco. 1 da tarde, então, Jack Nação aqui na CBN Joinville. Eu fazendo enquanto a bola não rola, depois Israel Antunes contando a história do jogo para vocês. E mais tarde, 8h30, Camaquã e Jack, Copa da Liga 2026. É a semifinal, o Jack buscando mais uma final na temporada. Gente, boa noite. Você fica agora em rede com a CBN. E até mais, tá? Tchau.
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6: Saiu do vermelho, está caminhando para cumprir a meta de deixar 5 bilhões de reais em caixa. Declaração foi feita durante um evento com o presidente Lula hoje. Segundo Couto, o resultado das contas públicas está relacionado às medidas adotadas pelo governo estadual, incluindo o reforço de barreiras fiscais e atuação conjunta das forças de segurança. A deputada Luciene Cavalcante, do PSOL, acionou o TSE e a Procuradoria-Geral da República para investigar o candidato à presidência Flávio Bolsonaro, do PL, pelo uso de um apartamento que pertenceu a Fabiano Zettel, cunhado do ex-bancário Daniel Vorcaro. Segundo a revista Piauí, o candidato do PL ficou alguns dias no imóvel durante a campanha em São Paulo. A parlamentar quer saber se houve benefício econômico não declarado à campanha. Ela ainda solicitou uma apuração sobre a compra e venda do imóvel junto da origem dos recursos. Os Estados Unidos começaram a enviar drones de ataque para a América do Sul para serem usados em operações militares contra cartéis de drogas. Os equipamentos estariam sendo movidos da África para o Comando Sul do Exército Norte-Americano. As informações são da CNN Internacional. No ano passado, o Exército dos Estados Unidos já tinha deslocado armamentos para o Caribe para as operações contra chefes do narcotráfico. No horário de Brasília, agora 7:04.
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0: É isso aí, de volta aqui na CBN. Em que programa da CBN você pode ouvir Prince tranquilamente, se soltando no seu carro, na Marginal Pinheiros, na Avenida Brasil, sacudindo o ombro no congestionamento? É o único programa da CBN que permite, que você pode se permitir se soltar esse infinito baú de Prince que não para de ser revirado. E que bom, né? Não para de ser coisa boa, inéditas. Esse é o Timeless, o novo disco que sai, novo álbum, né, que sai desse baú interminável. A gente tá ouvindo I Am You.
1: Uma musicaça, hein, Zé?
0: É impressionante, né? É um troço surreal, né?
1: Essa música teria feito um sucessão em todo o tempo, hein?
0: Ah, e o mais louco é que ele foi gravando isso em 30 anos. Então eram músicas que podiam ter sido lançadas e ele não lançou, ficou guardado.
1: Ele teve aquela treta com a gravadora. Sim. Lá, ele mudou o nome. Aquilo atrapalhou demais a vida dele, né? Ele segurou muita coisa ali, não queria lançar nada.
0: É. Pode falar, Ronil. Ronil, você tá louco pra falar do Prince, né? Você não tá afim de falar mais nada de Evangelho? Como falar só do Prince daqui até o final do programa, né?
2: Olha, vou te dizer que... Embora o Prince esteja em segundo, né? Michael Jackson em primeiro, mas assim, tá bom, né?
0: É bom demais. Hoje a gente tá com o Ronilson Pacheco.
1: E o Prince ganhou um Grammy em cima do Michael Jackson ali naquela noite que foram gravar o We Are The World, né?
0: Ah, é verdade, é verdade. Bom, a gente tá com o Ronilson Pacheco.
2: Nossa, We Are The World, cara.
0: É, ali é a seleção mundial, né, da
1: Foi
0: música.
1: Foi tudo na mesma noite.
0: É. A única coisa que eu queria saber, eu já li essa história e já esqueci completamente, é por que a Cyndi Lauper entrou e por que a Madonna não foi, entendeu? Assim, isso é um dos grandes mistérios. Porque, obviamente, era a Madonna que ia fazer aquela parte da Cyndi Lauper, ela não apareceu e colocaram a Ruivinha ali, né? Que, aliás, que manda bem na versão. Aliás, podemos separar o We Are The World para tocar aqui, já que estamos fazendo um revival aqui. Aqui vou falar que nossos ouvintes, inclusive já para falar de música velha, né? A Evelyn sempre com a gente aqui, fala que a gente devia tocar o Enjoy the Silence do New Order hoje para...
1: Depeche Mode, desculpa,
0: tô com as duas mãos na cabeça aqui, para homenagear essa ancoragem madura que eu tô fazendo aqui hoje, gente. E mandar abraço aqui pro Wilson Lima também, falando que tá ouvindo aqui com a gente, a aula do Ronilson. O Ronilson tá dando uma aula aqui pra gente. Que mais? Serginho sempre com a gente. Paula, Helena, Patrícia, Deia Barros aí de Brasília com você. Alguma coisa contigo, Teco, aí, de e-mail?
1: Ó, mandar um abraço aqui pra imensa comunidade de Toronto. Pessoal falando aqui que tá ouvindo hoje em loco o horário eleitoral brasileiro, né, no intervalo, que tá passando mal de rir. Mandar um abraço aqui para nossa imensa comunidade de Dublin também, que já está aqui conosco, já devem estar um pouco mais para lá do que para cá. Tem uma pergunta aqui, Ronilson Boa, do Pedro. Ele fala o seguinte, que por que parece que ficou tão diferente o voto do evangélico e do católico, se pelo menos nas coisas grandes, em princípio, todos defendem ou acreditam na mesma coisa, né? Por que a gente hoje diferencia que o católico vota mais assim, o evangélico mais assado, se teoricamente no grosso eles têm a mesma opinião?
2: Não sei o quanto que eu concordo assim. Eu precisava ver um momento em que o que ele acha que causa esse link em que evangélicos e católicos votavam de maneira mais semelhante assim. Eu não acho que isso aconteça, não vejo pesquisas que mostrem muito isso. Assim. Acho que tem uma... acho que tem uma diferença de... Né? Mas assim, o que é esse diferente? Acho que são interesses diferentes, mas pensando isso o quê? A partir das lideranças, por exemplo, porque, repito, né, tanto esse voto evangélico quanto esse voto católico, eles são atravessados por diversas outras questões. Agora, se for pensar, vamos pensar aí nas lideranças, que meio que negociam o seu voto, o seu poder de construção de adesão, engajamento de votos e etc. Acho que tem uma diferença aí de um certo protagonismo, né? Primeiro que o segmento evangélico ele veio crescendo gradativamente, significativamente. Quase que em consequência disso, né, o catolicismo, a presença, a incidência católica, ela foi diminuindo, né, na população. Mas isso tem a ver com uma mudança mais ampla também na sociedade, né? Se você pegar, tipo, sei lá, 100 anos atrás, quase 90% da população era católica. Isso tinha várias questões, né? Políticas, sociais. Uhum. Pensar, por exemplo, quantas pessoas de religião de matriz africana respondiam censos como sendo católicas porque era mais aceitável, por exemplo, né? Uhum. Ou quem nunca ouviu essa história, né, do católico praticante e não praticante, isso significando, até então, significando aquelas pessoas que, sei lá, ia à igreja uma vez, ia a uma missa uma vez por ano e num censo respondia como católica. Era melhor responder ser católico do que dizer, por exemplo, que não tinha religião. Então tudo isso acho que foi sendo gradativamente desconstruído e mudando na sociedade brasileira. Então, a Igreja Católica ou o catolicismo, ele continua sendo muito forte, muito central na sociedade brasileira, né? Então, ele não precisa de muito... Não é tão histriônico quanto o campo evangélico, porque também não precisa, né? Ele é quase que a base cultural da sociedade brasileira, está ali por trás de uma certa identidade brasileira, né? Pensa em um debate sobre o Estado laico... O Estado é laico até a página 2, né? A gente tem sempre esse debate da presença de crucifixos nos prédios públicos, nas escolas, as orações, etc. Então, acho que tem um certo protagonismo católico que foi mudando, ou o evangélico foi ganhando mais proeminência. E o interesse pelo segmento evangélico também aumentou muito, né? Então, eu acho que essa impressão é muito... pela ideia de um poder de barganha mesmo, que é feito com o voto evangélico. Tanto que, sei lá, muita gente... Vamos falar de um assunto atual, né? O André Mendonça é escolhido como ministro do Supremo Tribunal Federal. Então, como ele é descrito? André Mendonça, evangélico... ganha a posição no Supremo Tribunal Federal. Mas ninguém usa o epíteto, né? o apelido da sua religião para o Gilmar Mendes, para o Toffoli, para o Fux. Você não sabe quem é judeu, você não sabe quem é católico.
1: A gente nem sabe qual é a religião deles, né?
2: Não sabe quem é ateu, você não sabe, mas o Mendonça você sabe, porque o segmento evangélico conseguiu trazer essa força. Então, por exemplo, o setor mais organizado, conservador, evangélico e católico, eles dialogam bastante, eles votam muito, muito conjuntamente. Você pensa na bancada evangélica, por exemplo, ela é gigantesca, mas ela tem uma contribuição e um diálogo frequente com a bancada católica, com políticos católicos, muito, muito forte. Em grande parte, todo o evento de um está o outro. Então, nesse sentido, sim, tem uma certa convergência que também respeita os seus interesses. Mas eu diria que, de uma maneira geral, pensar num voto evangélico e num voto católico, pouco porque interesses move um e move outro, eu acho que é difícil, porque eu acho que são interesses que só ser católico, só ser evangélico não responde, sabe?
0: O Rony, você falou do André Mendonça... Tem essa questão, como você coloca, que ele realmente é o único que a gente associa a religião à carreira dele, mas também tem uma performance pública dele do ponto de vista de se colocar como evangélico. Essa semana, acho que, ou essas últimas duas semanas, isso ficou muito claro, né? Assim, claramente ele performa a religião dele fora do tribunal para um público muito específico, né? Então, tem uma afirmação da religião como... Eu não sei como que você vê essa participação dele no Supremo em relação a esse julgamento, em relação a uma espécie de comunicação que ele faz para esse grupo evangélico especificamente, né? Como se ali, eu posso estar errado, mas é como se ele tivesse ali uma cruzada que ele tivesse imbuído ali de um ideal, de um grupo muito maior do que só ele como indivíduo, né?
2: Vamos lá. preferia falar sobre o Prince, mas vamos lá, sobre o André Mendonça. Bom, primeiro essa coisa da performance, né? Eu acho que isso também tem a ver com o tempo, com o momento. Se você reparar, por exemplo, a Benedita é evangélica desde sempre. Uhum. E a Benedita nunca até então havia mobilizado a identidade evangélica para fazer sua candidatura. Nunca foi uma questão. Ela é uma política, ela faz isso há muito tempo. Ela foi uma das fundadoras do Evangélicos com Lula, desde da primeira candidatura do Lula lá atrás. Ela nunca precisou mobilizar isso, ela nunca precisou fazer isso. A Marina é evangélica desde sempre. A Marina nunca mobilizou essa identidade evangélica nas suas assembleiana, nunca mobilizou essa identidade evangélica. Ela nunca precisou fazer isso. Se você reparar bem, a Benedita tem performado, aqui para usar sua expressão, a identidade evangélica dos últimos anos para cá, né? De novo, a gente volta para 2018, assim como Marina. Então, tudo isso para dizer que o Mendonça recorre a essa identidade evangélica para mobilizar de alguma forma, mas porque também o momento político acabou pedindo isso, porque... O segmento evangélico entrou no centro do debate político, para onde vai, para quem vota, como conquistar, como trazer esse segmento, que é uma diferença significativa que faz em qualquer eleição. Então, performar ser evangélico se tornou importante como uma forma de comunicação social, né? Comunicação social no sentido de se comunicar com a sociedade. Então, eu acho que o momento é assim. Você pensa aí a eleição de 2018 e 2022, mas sobretudo de 2018, a gente tem uma pesquisa que fala muito sobre isso também. A religião transformada em política, sabe? Mais do que a política como religião, que é um debate do passado, uhum, das ciências sociais, é a religião usada como política. Pensa em então, quantos candidatos que você mal sabia se era evangélico, se ia para a igreja, se não ia, mas ele fazia de questão de colocar lá no seu, na sua bio, nas suas redes sociais, né? Se era evangélico, colocava evangélico, se era pastor, ou cristão, família, etc, etc. Isso passou a ser um ativo político importante. E aí agora eu vou pro André Mendonça. O André Mendonça entra no governo Bolsonaro, né, a convite do governo Bolsonaro, muito dentro de um movimento que é iniciado com a Damares, que vai para o Ministério dos Direitos Humanos. A Damares tem um histórico, né, com a ANAJURE, a Associação Nacional dos Juristas Evangélicos, né, esse campo que teve muita atividade ali em 2018, 2022 nem tanto, mas ali em torno de Bolsonaro, 2018, teve muita atuação, muita presença ali de litígios, né, na Suprema Corte. A Damares foi meio que secretária da ANAJURE, né, ali desde o início, quando ele surge, em 2012. Então, o André Mendonça está nesse circuito, né, também em torno desses juristas evangélicos. Ele, né, é um advogado, participou de vários eventos da ANAJURE. Ele é um pastor presbiteriano, portanto, calvinista. E a Damares, quando vai para o Ministério de Direitos Humanos, leva uma parte significativa desse grupo, esse grupo calvinista em especial, alguns presbiterianos, alguns batistas, mas com essa, como que eu vou dizer, essa corrente teológica, né, calvinista e neocalvinista, leva esse grupo para uma parte significativa do governo. O Mendonça vem dentro desse bojo. E ele performa muito pouco ali enquanto o seu lugar de pastor. Pelo contrário, ele prefere se colocar como um servidor de carreira, né, um advogado, alguém que trabalhou por muito tempo lá na AGU, etc., um cara discreto, mais de bastidores. E aí, né, ele vai para a Suprema Corte, tem aquela cena clássica, né, dele comemorando com a Michelle dá aqueles pulinhos, faz aqueles, né, oração em língua lá, que aí grande parte da sociedade, né, sobretudo jornalistas, analistas, campo dos direitos humanos, fica meio que hostilizando, que parece uma loucura, mas aquilo tem uma comunicação religiosa muito forte, muito importante, sobretudo para o campo pentecostal. E o Mendonça tenta tocar ali, se distanciando desse lugar de pastor, sobretudo para provar que ele sabe separar, né, religião e Estado, que ele respeita o Estado laico, etc. Quando que ele performa? Ele performa agora, né? É, o André Mendonça está no foco, está na Berlinda, está no centro da, entrou no centro da maior crise da Suprema Corte, ali nas divisões de forças, né? A gente sabe daquela correlações de forças. Ele é minoritário, porque, né, a gente já sabe ali na leitura ali das alas, né, quem é a favor de quem, do lado de quem. E não, curiosamente, não surpreendentemente, ele recorre, manda uma mensagem, uma coisa que ele nunca fez, que ele poderia ter feito assim que ele entrou, por exemplo. Ele manda uma mensagem para o povo evangélico, né, pedindo orações, etc. E ele poderia fazer isso, por exemplo, de uma maneira mais privada, dentro da igreja dele, num culto, pedindo para ninguém gravar, porque é um pedido para ele e a comunidade dele. Ele é um pastor também, ele pode fazer isso. Mas ele faz isso como um vídeo, ele publica, viraliza. Então ele recorre quase que como... cria quase como uma linha protetora, uma convocação para o segmento evangélico, que vai fazer uma leitura meio espiritualizada, sabe? Desse combate. Então eu acho que é isso. É estratégico também, sabe? Não é genuinamente religioso, sabe? Porque é um pastor no seu papel de pastor. É uma estratégia política também.
0: O Ender tem pergunta de ouvinte? Se quiser, você me fala. Tem? Quer que eu espere um pouquinho? Tá bom. E aí, Teco?
1: Ronilson, uma pergunta. Você comentou agora há pouco sobre o católico que se declara católico e que vai à missa uma vez a cada X anos, né? Acho que tem muito no Brasil esse personagem, mas tem também muita gente que frequenta muito igreja, independentemente de qual igreja, né? Aqui em Brasília, por exemplo, eu tenho impressão, não estou baseado em dado nenhum, mas tem muita igreja cheia. Seria capaz de afirmar que a maioria das igrejas são evangélicas aqui. Conheço pouca gente aqui em Brasília que não frequenta igreja, nem seja uma vez a cada 15 dias ou por mês. Então, eu tenho a impressão que o brasileiro ele se apega muito à religião, independentemente de qual seja, né? Qual que você acha que é a principal razão que explicaria esse fato, se você concordar com ele? Por que a gente gosta tanto de religião, frequenta tanto a igreja, essa comunidade, esse senso de pertencimento, de ajuda também, né? Porque as igrejas têm uma ajuda muito grande, um trabalho social enorme entre os membros dela, as pessoas contribuem com dízimo ou afins. Por que que isso é um case tão forte aqui no Brasil?
2: Essa é uma pergunta de milhões, né? O Brasil é um país muito religioso, uma sociedade muito, muito religiosa. Acho que tem muitos fatores aí. Vai desde uma coisa mais filosófica, no sentido de que as pessoas têm mesmo um apego a uma coisa que seja transcendente, na qual ela pode crer. Nessa pesquisa do Isé, por exemplo, é bem interessante, né? Porque muitas das pessoas que consideram, a maioria das pessoas que se consideram sem religião, esse segmento, né? São católicos, evangélicos, sem religião, depois vem religião de matriz africana, depois vem outras, né, religiões e tal. Mas muitas dessas pessoas que se consideram sem religião assumem que creem em Deus ou vão pelo menos uma vez no mês, no ano, sei lá, em algum momento, sobretudo numa igreja, né? Em geral, a questão é que vão em algum templo. Elas visitam, por exemplo, um terreiro, mas majoritariamente elas vão em alguma igreja. Vão voluntariamente porque querem ter essa experiência. Vão pelo rito da vida, porque é parente de alguém, aí é batismo de um, é aniversário de outro, é casamento de outro, é uma celebração de outro, então as pessoas têm essa relação. Mas o fato é que a religião compõe a sociedade brasileira. Essa é uma das grandes questões do Isé, né? Quando lá atrás, aí voltando para a minha primeira fala, né? Quando eu falei do Isé lá atrás, quando ele é fundado e tal, e convencer as fundações, financiadores, de que a religião é um tema importante. É isso, a religião colocada como uma questão periférica, que pertence à vida privada, etc. Essa relação, não, política e religião não se misturam, ou não deve se misturar. É, cara, sinto muito. É, no Brasil não vai ter como. O Brasil é uma sociedade religiosa, é um país muito religioso. Religião e política vai se misturar, por isso esse debate é importante. Como ela se mistura é importante, como ela é instrumentalizada é importante. Os lados com os quais ela se alia ou para onde ela é inclinada é importante, mas o fato é que o Brasil tem essa herança religiosa muito forte. E aí a gente experimentou esse crescimento evangélico muito significativo. A maioria, né, dos pesquisadores são convergentes na ideia de que esse crescimento ele chegou no teto. Ou seja, muita gente achava que os evangélicos iam passar 30% no censo recente do IBGE, não passou, ficou ali em 27, 28, quase 30, mas não passou de 30. E pode ser que não chegue a 35 no próximo censo. Se você perceber a curva, né, de crescimento, entre um censo e outro, esse crescimento ele tem... E continua crescendo, sempre cresceu, mas a dimensão desse crescimento tem diminuído. Então, é difícil responder, sabe? Por que o Brasil é tão religioso? Não sei, é uma pergunta profunda mesmo, mas tem alguma coisa a ver com a nossa identidade enquanto país, né? O fato é que é difícil negar a existência da religião, a importância da religião, como religião atravessa, como religião... E aquilo que você falou, né? As igrejas, elas também têm um papel social importante. Pensar nas igrejas, nas periferias, como ela forma uma comunidade importante. Eu, particularmente, nem gosto muito de endossar esse tipo de reflexão, essa relação entre... É uma reflexão que se fazia muito no Brasil, né? No campo da pesquisa e dos direitos humanos. A igreja é muito presente nas periferias por causa da ausência do Estado, ausência de políticas sociais. Não gosto muito desse raciocínio porque eu não acho que tenha a ver com isso, sabe? Eu acho que você disse algumas palavras-chave: pertencimento, reconhecimento, uma questão de identidade, algo que te conecta. É mais do que ter cesta básica, é mais do que ter comida, é mais do que ter lazer, é mais do que ter alternativas. Claro que tudo isso é importante. Mas tem algo que preenche num sentido mais humano mesmo, né? Que a religião, que a comunidade, que a igreja, aqui no caso que a gente está discutindo, preenche, que faz com que ela seja tão presente e tão importante.
0: Vamos ouvir o We Are the World que a gente falou aí.
1: Zé, nossos ouvintes disseram que escolheram a Cyndi Lauper porque era ou uma ou outra, e que a voz da Cyndi Lauper era mais interessante pra música.
3: Faz todo sentido, porque realmente é esse registro que o Quincy Jones usa, eu acho que realmente a Madonna não alcançaria. Mas pensando no tamanho da artista, realmente foi uma decisão interessante, né?
1: Mas é o tamanho à época, né?
3: Ah, sim, né? E depois pra história também, né? Quando a gente ouve em retrospectiva, né?
1: Não, eu digo, eu tenho impressão se a época a Madonna era muito maior do que a Cyndi Lauper, eu não tenho ideia. Hoje não dá pra comparar, mas a época não sei, né?
3: 85, né? Você tem razão. Eu
2: acho que a época era meio pau a pau, assim.
3: Eu acho que sim.
2: Não era tão dispari.
3: O Ronilson tá certo, é verdade. A Cyndi Lauper, ela tem uma coisa...
1: Tanto que o Prince não vai por causa do Michael Jackson, né?
3: Exato.
1: Eles têm uma briga ali, um ciúme do cão do outro, e quando ele sabe que o Michael Jackson vai, ele não vai. Então, assim, naquele momento ele ganhou o Grammy naquela noite, o Prince talvez fosse maior do que o Michael Jackson naquele ano, pelo menos, né?
3: Sim, verdade. Não, a Cyndi Lauper é impressionante naquela época, que eu lembro de um dos discos do Miles Davis, que ele grava umas músicas do repertório pop. E ele grava o Time After Time, que era um super hit da Cyndi Lauper naquele momento. Ele grava o Human Nature do Michael e grava o Time After Time. E realmente, acho que você tem razão, acho que vocês têm razão. Acho que era um pau a pau mesmo, acho que eu tô meio influenciado pela história, como sempre. A história me envolve, me leva a cometer erros constantemente nesse programa. É essa daí, ó. É uma bela gravação, eu gosto dessa faixa dela.
1: Sua ancoragem, além de muito madura, ela é muito diversa. A gente saiu das igrejas da periferia pra Cyndi Lauper. Cara, assim, não deu 30 segundos, cara. O ouvinte
2: mas não saiu tanto, não. A gente tá falando. Ó, não mudou tanto, não, porque a gente tá falando sobre igreja, religião, e vocês colocaram uns louvores aí bonito, cara.
3: É isso aí, muito
2: bom. Então, acho que tem a ver, entendeu?
3: É um programa cheio de louvor aqui hoje, o fim de expediente. Queria agradecer aqui o pessoal que tá participando aqui. Ó, a gente vai pro intervalo, vai ter o repórter CBN. Na volta, a gente vai voltar com outro discão que acabou de sair também, da Lady Z, que é uma outra artista maravilhosa. Aí vamos tocar na volta.
1: Lançada por você, maravilhosa.
3: Maravilhosa. E vou te falar, ó, realmente, que programa de rádio, a Rádio Brasileiro, vai do auto-intelectualismo de Ronilson Pacheco, explicando os evangelhos no Brasil.
2: Altas análises.
3: Para pop música aqui, dos anos 80, um resgate histórico. Vamos para o intervalo, gente. Aí. Pode ser BN primeiro, depois intervalo.
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0: Sexta-feira, 18 de setembro de 2026, o prefeito de São Paulo, Ricardo Nunes, descartou a possibilidade de uma intervenção da gestão municipal na empresa de ônibus A2, que é citada na operação que investiga uma suposta infiltração do PCC no serviço de transporte público. Segundo o prefeito, a empresa em si não é alvo de investigações, mas sim um dos sócios que está afastado. Conhecido como Paulo Camarão, ele está foragido e é procurado pela justiça. Mais cedo, o ex-presidente da Câmara Municipal de São Paulo, Milton Leite, apontado como um dos principais suspeitos na investigação, se entregou à polícia. O Superior Tribunal de Justiça suspendeu em todo o país os processos que discutem as regras de condomínios para aluguel de apartamentos por curta temporada. Com isso, as ações sobre o tema ficam paralisadas até que a corte defina orientação que deva ser seguida pelos tribunais brasileiros. A suspensão, porém, não proíbe novos aluguéis por Airbnb, apenas interrompe os processos que discutem a questão até o julgamento do tema no STJ. O tribunal pretende julgar o caso para definir uma regra única para todo o país. A ONU documentou mais de 1.000 casos de violência sexual desde o início da guerra na Ucrânia. Segundo o levantamento divulgado hoje, 89% dos casos são atribuídos ao lado russo. A maioria das vítimas são homens, principalmente em centros de detenção. Mulheres e crianças também foram alvo de abusos. Entre as violações registradas estão estupros, mutilação, choques elétricos e agressões. O relatório reúne registros entre fevereiro de 2022 e julho desse ano. No horário de Brasília, 7h33.
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Isso aí, estamos de volta aqui na CBN. Estamos ouvindo Lady Z. Ô Henrique, separa outra faixa pra gente dar uma animada aí na marginal também. Que essa é Let's Do It. Esse é do disco. Eu vou explicar aqui. A Lady Z, né, que é uma extraordinária cantora de Nova New Orleans, ou de Nova Orleans, como você preferir. Ela tinha gravado um disco tributo em relação a Nina Simone. E agora ela fez um tributo a Dinah Washington. E agora, o Dinah Washington saiu no final do ano passado, e agora ela está fazendo uma edição de luxo da Dinah Washington, que vai sair em outubro. Estou tocando agora essa faixa nova que eu vou tocar agora, vai nessa edição de luxo aí. Vamos ouvir.

0: Sim, né, Zé? É a contribuição do grupo Fim de Expediente para quem precisa surpreender ou agradar nessa sexta-feira, né? Para quem tá ali em fase de teste, treinamento, primeiro encontro.
1: É, no primeiro encontro, se você leva a Ledizia e a outra parte não gosta, você já parte para outra, né? Você nem vai perder mais tempo com isso, né? Não dá, sim, né? É tipo assim, é premissa básica, né? Se você não compartilha esse gosto, não vai dar certo essa relação, né, gente? É isso aí, estamos de volta aqui. Hoje a gente tem o prazer de ter o Ronilson Pacheco com a gente, teólogo, pastor, grande conhecedor aí da questão da religião no Brasil. Hoje o Dan Stubano está com a gente, está preso, assim como personagem que ele faz na novela.
0: Você sabe se ele vai conseguir um habeas corpus ou a gente vai nessa aí pelos próximos 3, 5 anos?
1: Eu tô balizando ele pelo Vorcaro, né? Então, acho que vai mais um tempinho ainda de cana. Aí vai passar a eleição, daí provavelmente vai resolver, né? Então tem mais um tempinho. Entendi. Sem ele no programa. Mas é isso, ó. Esse bloco vai ser curtinho, depois a gente vai fazer um bloco de dicas. Ronilson, depois você vai ter um intervalo de 6 minutos para pensar numa dica aí de semana, o que você estiver lendo, ouvindo, não fazendo nada, coisas que você gosta de fazer quando você não está pensando nas questões importantes do país. É, tem pergunta de ouvinte, Wender?
2: Tem sim. É, antes eu vou ler um comentário aqui do Lucival Ferreira, da cidade de Leme, aqui no interior de São Paulo. Ele fala que como ele é evangélico, ele acha que a igreja se perdeu um pouco ao dar entrada no campo político e, na opinião dele, a fé não se confunde com o que ele chamou de hipocrisia, que é a política brasileira. Ah, e a Ana Lúcia, aqui de, aqui não, né, de Fortaleza, ela pergunta para o Ronilson o que explica o aumento do interesse dos evangélicos aqui no Brasil em Israel.
3: Já perguntou, posso responder?
1: Pode.
3: Bom, estou pensando aqui no aumento do interesse. Acho que esse interesse sempre houve, né? Eu acho que ele tem dimensões e protagonismos diferentes ao longo da história, mas essa conexão de grande parte do segmento evangélico com Israel, ele sempre houve por razões óbvias, né? Essa conexão com a história bíblica, obviamente, né? Para muita gente tem a ideia daquilo que a gente chama no campo da pesquisa, né? do Israel imaginário, que é quase imaginar Israel como se ainda fosse uma Israel bíblica, né? Eu acho que a diferença é como isso tem sido mobilizado, né? ao longo da história. Então, agora, nesse contexto atual, né, pensando aí politicamente, a gente tem uma, sobretudo para o campo mais conservador, e a extrema-direita, de uma maneira geral, tem mobilizado exatamente esse Israel bíblico, né, essa ideia de que todas as nações devem olhar, proteger, defender incondicionalmente Israel, porque defender, proteger Israel é quase que um condicionante para uma nação ser abençoada por Deus, né? Então, é o povo escolhido de Deus, e aí, consequentemente, se você abençoa Israel, se você defende Israel ali quase que incondicionalmente, você está se colocando ao lado de Deus, vamos colocar assim. Isso é uma instrumentalização, né? Uma manipulação dessa relação de Israel com a história do cristianismo, né? Com a história do evangelho, etc. Então, em diferentes momentos da história, isso é mobilizado de acordo com esses interesses, né? Aquilo que a gente chama de sionismo cristão, que é esse quase que essa fusão de uma perspectiva evangélica, na sua grande maioria numa perspectiva mais pentecostalizada, né? Do campo pentecostal, com Israel, né? Ou com a religião judaica, né? Então a gente tem essa fusão que faz com que muitas igrejas, a maioria de vertentes pentecostais, mas é bom que se saiba não só, mas que muitas igrejas têm ali a bandeira de Israel ornando o seu culto, o seu púlpito, né? O uso de símbolos judaicos muito fortes, muitas músicas, né, muitos louvores com títulos em hebraico, igrejas cujos nomes são em hebraico, né, portuguesado, mas em hebraico, é sempre a busca desse vínculo como uma demonstração de uma certa, um certo cristianismo genuíno, que reconhece a sua história e a sua... e a sua tradição, né, da história hebraica como sendo principal. Então, é um uso político que tá em evidência, muito utilizado por diferentes movimentos, né, ultraconservadores e de direita, de extrema direita ao redor do mundo, muito utilizado nos Estados Unidos. Cola mais em alguns países do que outros, nos Estados Unidos menos do que no Brasil. No Brasil isso tem uma expressão muito forte, mas é isso, né? É um uso político de um vínculo que é real, né? Todo evangélico tem uma afeição por Israel, pela história de Israel, por causa da história bíblica e por causa da Bíblia. Mas essa instrumentalização política, pensando no Estado de Israel hoje como se fosse esse Israel bíblico, o qual deve ser defendido incondicionalmente, a despeito do que faça, isso é uma instrumentalização política usada como parte desse momento da história.
1: Interessante. Eu vou chamar um intervalo, porque nosso tempo é curto nesse bloco, e vamos voltar para as dicas, tá bom? Vamos se preparando, então. Teco está cheio de dicas, né? Não para de pegar avião, né?
0: Beleza.
1: Tá pegando todas as séries, né? Colocando em dia nos aviões, nos aeroportos, né? Tá tudo prontinho aí. Tá maravilha. Intervalo, daqui a pouco a gente volta.
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13: Será que a comunicação da sua marca está ignorando o público que mais cresce no Brasil? Hoje, toda marca quer a atenção da geração Z, mas muitas acabam ignorando o consumidor maduro. Pessoas acima dos 50 anos movimentam mais de R$1,5 trilhão de reais por ano na economia brasileira. São consumidores ativos, conectados e com alto poder de compra. Mas quando esse público não se vê representado pelas marcas, a conexão simplesmente não acontece. Por isso, antes de definir a próxima campanha, vale uma reflexão. A sua comunicação conversa com quem realmente compra o seu produto? Quer entender melhor o comportamento do consumidor e tomar decisões de marketing mais estratégicas? Acesse negóciossc.com.br.
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6: De volta aqui com o fim de expediente, último bloco. Vamos, não vamos perder tempo, vamos às dicas da semana.
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6: Ronilson, já falou bastante, refletiu, teve que queimar a pestana aí com só assuntos cabulosos aí para ter que responder. Agora você está relaxado. O que, que você está vendo, ouvindo, lendo ou não fazendo nada?
7: Não fazer nada é o que eu mais tenho gostado de fazer, mas não consigo. Não, infelizmente, não tem. É uma opção, mas não tem sido possível. Mas eu acho que leitura, assim. Mais recentemente, eu me reencontrei com 100 anos de solidão, né?
6: Uhum.
7: Eu sou um grande fã do Garcia Marques, né? Embora meu escritor latino preferido seja o Miguel Ângelo Astúrias, eu gosto muito do Garcia Marques. E aí eu me reencontrei assistindo a série, né? A segunda temporada da série, 100 Anos de Solidão. E por conta disso, estou lendo 100 Anos de Solidão novamente. Né? Eu já li 100 Anos de Solidão várias vezes. E eu estou lendo uma edição que eu comprei há 2 anos atrás, na Colômbia. Então, 100 Anos de Solidão, recomendando sempre. Mas aí, talvez em paralelo, A Parábola do Semeador, da Octavia Butler, é um livro que eu gostei bastante e gosto bastante da Octavia Butler e dialoga bastante com o contexto atual. Até li o livro para poder fazer uma fuga das ciências sociais, das grandes reflexões, mas ali tem coisas muito boas, assim, muito importantes. Então eu colocaria essa recomendação aí para quem quiser passar o fim de semana lendo alguma coisa, lê esse clássico já da literatura mundial, que é o 100 Anos de Solidão, e A Parábola do Semeador, da Octavia Butler, que é um livro bastante interessante, leve e bastante interessante.
6: Bacana.
7: E convido a maratonar aí o 100 Anos de Solidão, que, embora um pouco ligeiramente abaixo das minhas expectativas, mas considero uma grande série.
6: Impressionante, acho que é o terceiro convidado que a gente tem aqui recentemente que fala muito bem da série. Eu ainda estou lutando contra a minha memória do livro, é tão intensa que eu fico ainda me brigando internamente para ver se embarco ou não na série, mas acho que eu vou me dar por vencido em breve, eu acho.
7: Muito, vale muito a pena.
6: E aí, Teco, o que você está vendo, ouvindo, lendo?
8: Bom... Várias coisas. Primeiro, mandar um abraço lá para aquele ouvinte que mandou a pergunta pro chefinho de Leme. Dá um abraço para Leme, que Leme pertence à Grande Araras. É a primeira cidade da Grande Araras, que vai desde Leme até Campinas. Ó, vamos lá. Primeiro, para quem gosta de Falda, essa temporada é espetacular. Talvez a melhor de todas. Continua difícil, não é fácil. É melhor ver de dia, é melhor ver acompanhado, mas para quem gosta, é espetacular essa temporada. Para quem está em São Paulo, teatro, quer ver uma peça boa, vá ver o Alienista. Ótima montagem que está aí em São Paulo, procure e veja como compra, dá para ir. E de séries, a gente falou pouco, a gente não falou hoje, né? Falamos na hora de expediente do Emmy.
6: Uhum.
8: Foi muito legal a premiação, né? Não só por quem ganhou, mas assim, alguns recordes ali quebrados. Mas as minhas três séries que eu estava pessoalmente torcendo, elas foram muito premiadas e elas são um convite para o ouvinte, porque tem ouvinte que não gosta, não sei se é o caso.

0: caso de vocês dois. Não, às vezes é ruim você ver uma série que já tá na quarta temporada.
1: Uhum.
0: Porque aí você tem que ver, você tem que. É uma decisão de 40 episódios, né? Você tem que falar, pô, vou entrar aqui e vou me dedicar aqui um mês nesse negócio. Mas Segredo de Widow's Bay, DTF St. Louis e O Monstro em Mim, as três só têm uma temporada. Devem ser na soma delas ali, 18 capítulos, no máximo 20, na soma das três. E são três grandes séries vencedoras do Emmy, é a dica para o fim de semana.
2: Muito bem, também concordo, acho que são três excelentes séries que estão à disposição. Oh, a minha dica, teve uma grande perda essa semana para quem cobre ou gosta de cultura latino-americana. Um dos maiores cineastas aqui do continente morreu, que é o Patrício Guzmán, cineasta chileno, autor da Batalha do Chile, e tem uma trilogia dele extraordinária, que ele conta, ele compara o território do Chile, né, o deserto, a Cordilheira dos Andes e o extremo sul com a ditadura chilena. São três filmes: O Botão de Pérolas, Nostalgia da Luz e A Cordilheira dos Sonhos. Os três são extraordinários. Para quem tiver interesse, é um dos maiores cineastas que esse continente teve nessas últimas décadas. Ronilson Pacheco, queria te agradecer muito a tua presença. Acho que iluminou muito uma questão que é super importante no Brasil para a gente. A gente queria te trazer bastante tempo e foi um prazer compartilhar esse tempo contigo. Muito obrigado, viu?
3: Obrigado, eu que agradeço o convite. Passou rápido, foi bom. E espero que tenha sido útil também, né?
2: Com certeza foi. Grande abraço para você. Abração, Teco, alguma coisa por aí?
0: Não, valeu, é isso. Semana que vem a gente se vê. Se o chefe tiver sido solto, com ele aqui.
2: Tá certíssimo. Um abraço aqui pro Wender, que teve com a gente na produção. A gente teve aqui na produção hoje Henrique Dias, torcedor do Santa Cruz, frequentador do Mundão do Arruda. E a gente acaba hoje com Prince.

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0: Sexta-feira, 18 de setembro de 2026, uma nova pesquisa Datafolha mostra que 38% dos eleitores consideram que a crise no Supremo Tribunal Federal prejudica a campanha de Lula, enquanto 31% dizem que Flávio Bolsonaro é o mais afetado. Pesquisa foi realizada em meio ao cenário conflitante na corte, intensificado nas últimas semanas, depois que o ministro André Mendonça levantou o sigilo de um relatório da Polícia Federal sobre mensagens trocadas entre o ex-banqueiro Daniel Vorkari e o ministro Alexandre de Moraes. Levantamento ouviu mais de 1.200 eleitores com 16 anos ou mais entre 15 e 16 de setembro. Margem de erro é de 2 pontos para mais ou para menos. Nível de confiança é de 95%. Número de registro é BR-04029-2026. Presidente dos Estados Unidos, Donald Trump, anunciou um acordo com a Dinamarca para controlar a segurança da Groenlândia para sempre. Nas redes sociais, ele disse que a medida vai dar aos norte-americanos controle permanente sobre as necessidades relacionadas à defesa da região. A Groenlândia é uma ilha que faz parte do Reino da Dinamarca, mas tem governo autônomo. No entanto, Trump já defendeu a anexação do território pelos Estados Unidos. Horário de Brasília, 8:03.
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0: E ainda na rede CBN, informações direto de Brasília, com o Igor Cardinho. Oi, Igor, boa noite.
2: Oi, Juliana, boa noite. O ministro do Supremo Tribunal Federal, Gilmar Mendes, decidiu nesta sexta que o reajuste de 15% do Bolsa Família não desrespeita a legislação eleitoral. A decisão atende a um pedido da Advocacia Geral da União apresentado após o governo anunciar a correção dos benefícios. Segundo o decano, o aumento apenas recompõe a inflação acumulada e não representa ganho real para os beneficiários. O ministro também destacou que a medida não cria um novo benefício, não muda os critérios de acesso e nem amplia o número de famílias atendidas. Na manifestação ao STF, a AGU argumentou que o reajuste é uma atualização prevista para um programa permanente e, por isso, não se enquadra na restrição da legislação eleitoral à distribuição gratuita de benefícios em ano eleitoral. Na ação, a AGU também cita decisões anteriores do Supremo sobre a continuidade e atualização de programas sociais. Juliana.
0: Obrigada, Igor Cardim, com informações direto de Brasília, agora 8:04.
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1: Hoje é comigo, são 8 horas e 5 minutos no horário de Brasília. Muito boa noite para você que a partir de agora se liga em mais uma edição do 4 em Campo. Hoje é sexta-feira, dia 18 de setembro de 2026, e nós estaremos juntos até as 9 horas da noite no rescaldo deste meio de semana de Libertadores e Sul-Americana e também já projetando mais uma rodada, a última rodada do Campeonato Brasileiro antes de uma mega pausa aí para a Super Data FIFA, a primeira data FIFA de jogos entre seleções depois da Copa do Mundo vencida pela Espanha nos Estados Unidos no meio do ano. Você participa do nosso 4 em Campo ao vivo mandando mensagem para o WhatsApp 11 999 119981 e também participa depois do programa, né, em formato de podcast. 4 em Campo sempre à sua disposição em formato de podcast, ali uma ou duas horinhas depois do fim do programa ao vivo, e no seu agregador preferido, certamente você tem ali um espaço de comentários para conversar com a gente. 8 e 6, vamos apresentar a escalação do 4 em Campo desta sexta-feira.
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1: Bruno Faria, boa noite. Eu errei, né? É o Bruno Faria mesmo. Eu não errei.
2: Fala, Dai, tudo
1: Opa,
2: bem? Boa
1: agora
2: noite.
1: Sim, que susto. Tudo bem?
2: Tudo bem, amigo. Tem que abrir o microfone. É
1: Às
2: coisa
1: vezes
2: nova
1: é
2: pra mim.
1: Às vezes é bom. Às vezes é bom.
2: Valeu, amigo. Boa noite. Boa noite pra você, boa noite pra todo mundo que nos acompanha.
1: Gabriel Dudziak, boa noite.
3: Olá, Léo.
1: Rafael Pratis, boa noite.
4: Leonardo Dai, boa noite, ouvintes da CBN.
1: 8 e 6, pode rolar a bola no 4 em Campo dessa sexta-feira.
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1: A gente vai falar muito da rodada do Campeonato Brasileiro, mas eu queria ainda falar um pouco sobre esse meio de semana que tivemos de Libertadores e Sul-Americana, porque não foi dessa vez a semifinal 100% brasileira, né? O Estudiantes eliminou o Corinthians, o Estudiantes vai jogar contra o Flamengo a semifinal. Isso tudo daqui praticamente um mês, né? Os jogos de ida no meio de semana de 14 de outubro apenas. Então, Estudiantes e Flamengo, e do outro lado a gente vai ter Palmeiras e Fluminense na semifinal da Libertadores. A classificação dos times em si não foi nenhuma super novidade, tá dentro daquilo que a gente projetava. O Corinthians com um confronto mais difícil, acabou sendo eliminado e tal, tudo dentro do script, por assim dizer, mas chamou a atenção, pelo menos chamou a minha atenção, o sufoco pelo qual passaram Palmeiras e Flamengo, que são os times que têm dominado aí a temporada nas mais diversas frentes, embora o Flamengo já esteja eliminado da Copa do Brasil, que eram favoritos nos seus confrontos, embora a gente aqui tenha elogiado muito, sobretudo, o Independiente Del Valle, que tiveram nos confrontos momentos de algum conforto, o Palmeiras durante o jogo de volta, quando teve ali dois gols de vantagem no confronto, e o Flamengo por ter vencido o primeiro jogo por 2-0 fora de casa, e de repente se viram ali encrencados, o Palmeiras levando dois gols no fim do jogo e indo para uma disputa por pênaltis, e o Flamengo chegando ali à metade do segundo tempo em casa, perdendo o jogo de 1-0 com um jogador a menos, gol do Del Valle anulado, e o sufoco acabando só num gol assim completamente acidental, que acabou salvando o Flamengo com um empate em 1-1 ontem no Maracanã. Rafael Prates, o que você acha que esses confrontos expuseram em termos de fragilidades de Palmeiras e Flamengo, tanto para Estudiantes e Fluminense observarem e trabalharem em cima, quanto para os próprios Palmeiras e Flamengo corrigirem aí nesse caminho que nós temos até os jogos da semifinal em outubro?
4: Que, entre outras coisas, que por mais fortes que sejam, e eles são, no caso de Palmeiras e Flamengo, em algum momento esses times podem baixar um pouquinho a guarda, por variados motivos diferentes, né? Ou acharem que a classificação já está definida, ou tentarem diminuir um pouco o ritmo do jogo para ficarem mais confortáveis. E quando tentaram fazer isso, cada um à sua medida e de uma maneira diferente, os dois se complicaram. O Palmeiras se complicou em Quito, tomando a virada na reta final para a LDU, e o Flamengo se complicou muito no jogo ontem, jogando pior que o Del Valle no Maracanã, né? Muitas vezes tentando até jogar de uma maneira mais direta e menos tempo com a bola. Então, assim, claro que eles são favoritos contra Estudiantes e Fluminense, respectivamente, no caso de Flamengo e Palmeiras, mas dois jogos, tem muita coisa que entra em campo, às vezes uma vantagem que parece confortável, ela vai embora rapidamente, porque o jogo não te permite ou algum relaxamento, ou algum tipo de erro, assim, muito, muito, muito visível, né? Muito inesperado também. Então, me parece que o que fica também é isso, Dai. que por mais que eles sejam melhores que os outros, melhores que a turma toda, eles também podem apresentar fragilidades. Ou por acharem que o jogo está definido, ou por acharem que o jogo já está em um momento de mais conforto para jogar, ou por acharem que tiraram o ritmo do jogo e não tiraram tanto assim, ou por sofrerem individualmente, enfim. Os jogos mostraram um pouco isso. Não diminui para mim o favoritismo dos dois, mas deixa um alerta para Flamengo e Palmeiras na semifinal da Libertadores.
1: 8 e 10, o Rafael Prats falou aí de favoritismo de Palmeiras e Flamengo, e me parece que é um ponto pacífico, por assim dizer, mas... Fazendo a ressalva de que ainda falta um mês para esses confrontos, tem uma data FIFA enorme no meio do caminho, mas se os jogos fossem agora já, Bruno Faria, você acha que uma não repetição da final Palmeiras e Flamengo seria mais provável por uma classificação do Estudiantes contra o Flamengo ou do Fluminense contra o Palmeiras, Bruno?
2: Eu acredito que no Fluminense contra o Palmeiras, até porque o Palmeiras também em algum momento da partida se desligou completamente, tanto é que levou a decisão para os pênaltis, sofrendo dois gols nos últimos minutos da partida em que estava praticamente segura a classificação. Palmeiras vencia até então por 2-1, no agregado 3-1, tomou dois gols em dois cruzamentos que vieram da direita, que eu tô para te dizer que se o Gustavo Gomes... estivesse em campo, dificilmente tomaria, porque ele é muito bom na bola aérea, ele é muito bom pelo alto, e isso chama atenção. Com ele suspenso, Barbosa, Bruno Fux e Murilo, eles não estiveram mal na partida, mas eles sofreram mais com essa bola alçada na grande área. E aí, olhando para o time do Fluminense é um time que ele já abriu mão no Campeonato Brasileiro. Palmeiras e Flamengo ainda não. Isso significaria que em algum momento, os dois brigando pela liderança do brasileiro, o Fluminense pouparia aqui e teria um pouco mais de chance contra o Palmeiras. E esse 3-2 sofrido contra a LDU me lembrou muito o confronto entre Fluminense e Palmeiras no Campeonato Brasileiro, quando o Palmeiras faz um gol com o Maurício já na reta final de jogo, com 37, 38 do segundo tempo, mesmo assim, toma virada no Maracanã para o Fluminense por 3-2. Então, se a partida fosse na semana que vem, acredito que o time que poderia vencer o Palmeiras seria o Fluminense. Mas como ainda vai ter um tempo até esse duelo, acho que as equipes podem se adaptar melhor dentro do Campeonato Brasileiro, ter uma segurança maior. Vejo ainda uma disputa aberta entre Flamengo e Palmeiras, mas o Fluminense dando uma atenção especial para essa Libertadores. Do outro lado, um Estudiantes que, para mim, foi muito igual ao Corinthians. Vi duas equipes abaixo daquilo que eu imaginava para fazer frente ao Flamengo, mas o Rafael Prats tocou num ponto importante. O Flamengo esteve muito mal contra o Del Valle. E na partida de ida, o Del Valle teve mais a posse de bola. Teve a chance até de fazer gols. Rossi foi bem no primeiro jogo. Já no jogo de ontem, o Flamengo entrou mais tranquilo em campo, porque a vantagem era muito grande. Mas quando veio o primeiro gol, consequentemente a expulsão lá com 12, 13 do segundo tempo já do Jorginho, ou 18, agora me falha a memória, ali vem uma preocupação maior para o torcedor. Teve um erro do goleiro com o gol do Arrascaeta que trouxe mais uma vez a tranquilidade. Mas foram dois times que são considerados favoritos que mostraram que podem oscilar também nessa competição.
1: O Jorge Flamenguista, Zona Leste de São Paulo, falou que ontem estava vendo o jogo do Flamengo e lembrou daquele Flamengo e América do México em 2008, quando o Flamengo venceu por 4-2 o América no México e depois perdeu por 3-0 em casa e acabou eliminado da Libertadores. E aí, Gabriel Dudziak, me chama a atenção que num recorte de um mês para cá, mais ou menos, a gente vinha criticando muito mais as atuações do Palmeiras do que do Flamengo. E ontem a gente teve uma atuação, possivelmente a pior atuação do Flamengo aí nesse pós-Copa do Mundo, sem ferimentos, né? O Flamengo conseguiu evitar a eliminação, mas dentro dessa coisa de analisar o resultado e, em paralelo, o desempenho, como a gente faz muitas vezes com o Palmeiras, dessa vez vale isso muito, e no caso desse meio de semana, muito mais para o Flamengo do que para o Palmeiras. O que você viu ontem do Flamengo que te pareceu sistêmico ou tendente a acontecer de novo? E o que te pareceu uma coisa muito fora da curva do Flamengo, uma coisa assim de uma noite ruim que dificilmente a gente pode contar que possa se repetir ainda nessa temporada?
3: Eu posso estar um pouco enviesado aí no que se refere a esses jogos desta semana, mas eu tendo a observar muito uma questão comportamental dos times. Uma questão assim de observar o que eles estão fazendo no jogo, o que eles não conseguem fazer, o que eles sequer tentam nas partidas. E isso inclui aí coragem para jogar, inclui concentração, e inclui equilíbrio emocional em momentos mais difíceis. Então eu estou indo um pouco por aí, porque não entra assim na minha cabeça, né, que o Flamengo jogue o primeiro tempo mais ou menos que fez na altitude de Quito e faça um segundo tempo redondinho como aquele, e aí volte, né, no Brasil e faça essa atuação tenebrosa que teve. Da mesma maneira, o Flamengo que bombardeou o Corinthians até fazer 1-0, é o mesmo Flamengo que parou de jogar até tomar 1-1. E é o mesmo que na sequência volta a jogar e faz 2-1. Então, assim, desliga e liga, né? Parece que não tem a capacidade de fazer 90 minutos redondos nesse momento ainda o time do Flamengo. Isso pode custar caro lá na frente. Isso talvez seja sistêmico, por assim dizer, embora a gente não esteja falando exatamente de comportamento com bola, sem bola, transição, como é que o time se comporta no quesito ofensivo, né? Quantos jogadores de um lado, de outro, saída de três. Não é tático. Não me parece ser algo tático. Me parece ser algo de comportamento dos jogadores. E aí tem que apontar, sim, para o treinador e para as referências, né, técnicas da equipe, porque o time jogou muito abaixo, poderia jogar no contragolpe, poderia sim, mas não precisaria ficar se defendendo tanto. E o comportamento do Jorginho também, né? Atleta super experiente, toma 2 cartões expulso. E no final do jogo, até como disse o nosso ouvinte, né? Parecia América do México. E parecia por quê? Porque o Flamengo estava entregue, jogando assim de uma forma desesperada, pronto para tomar o segundo gol. E isso não pode ser aceitável, né? Do melhor elenco da América do Sul. É um time que deveria estar com a confiança lá em cima. Isso não é aceitável. E da mesma forma, eu vou dizer sobre o Palmeiras. Está tudo em ordem. Está ganhando o jogo, está confortável. Aí você tem bola despejada na área, como já era de se esperar que teria nos minutos finais. Tem um erro de posicionamento, concentração, gol do Estrada. Na sequência sai a bola, gol do Estrada de novo. Onde é que está, né, o time campeão, o time que é o segundo melhor elenco da América do Sul? Onde é que fica nesses momentos assim de crise? Da mesma maneira, né, um Palmeiras que não resolveu lá contra o Cerro Porteño no primeiro jogo em São Paulo e toma um empate e deixa as coisas complicadas para a volta, né? Então, assim, essa questão emocional, comportamental, de equilíbrio nos jogos, acho que isso faltou. Faltou para os dois. E deu certo para passar de fase, mas talvez não dê certo lá na frente se tiver uma situação semelhante. Ah, mas dá para apontar o dedo para o Fluminense também.
1: Ah,
3: Fluminense,
1: sim.
3: Ganha em casa, nossa, que tranquilo, ninguém imaginou que fosse tão tranquilo. A volta é um desespero completo. Por quê? Como? A atmosfera hostil do Platense? Não. Claro que tem alguma coisa, não vamos menosprezar os torcedores argentinos de forma alguma. Mas não era para passar o sufoco que passou também o Fluminense.
1: Sem dúvida. O Fluminense está num patamar de estabilidade na temporada menor do que Palmeiras e Flamengo, mas ainda assim também foi outro time que decepcionou, apesar da classificação, quando a gente pega exclusivamente essa rodada de jogos de volta. Na Sul-Americana, Rafael Prats, ontem o Montevideo City Torque eliminou o Cienciano do Peru, tinha perdido por 2-0 lá na altitude de Cusco, e virou para 3-0, e agora a gente tem uma definição de semifinal, de um lado com Vasco e Boca Juniors, do outro lado com Atlético Mineiro e Montevideo City Torque. Queria suas perspectivas aí para essa semifinal de Sul-Americana, quanto à possibilidade de uma final brasileira, que não acontece desde 2021, aliás, só aconteceu em 2021, ao contrário da Libertadores, que tem tido várias finais brasileiras, a Sul-Americana teve uma só, que foi Atlético Paranaense e Red Bull Bragantino em 21, que por sinal foi o último título do futebol brasileiro na Sul-Americana. E me parece que para o Atlético Mineiro trocar ali uma altitude por um Montevideozinho sem torcida no estádio, porque o Torque praticamente não tem torcida, não ficou ruim não, mesmo que agora vá decidir fora, né? Contra o Cienciano decidiria em casa, Prats.
4: Não ficou ruim em relação a esse cenário que você fala agora, Dai, de deslocamento, dificuldade, de altitude, mas vai enfrentar um time melhor que o Cienciano. Montevideo City Torque é um time que, com bola, é melhor que o Cienciano.
1: Bela campanha, inclusive, né? Desde o começo, né, Prats? Eliminou o Grêmio, não, né? Assim, passou em primeiro no grupo do Grêmio, né? Enfim.
4: E é uma boa equipe. Equipe muito bem treinada pelo Marcelo Mendes. Tem um artilheiro da Sul-Americana, né? Que é o Salomão Rodrigues, centroavante, que chegou a 7 gols depois dos gols marcados ontem contra o Cienciano. Favoritismo dos brasileiros aí nos 2 jogos, Dai, com ponderação e moderação. A gente vai ter que saber o Vasco como vai estar em relação ao brasileiro quando enfrentar o Boca Juniors. O Vasco tem crescido muito coletivamente, mas ainda está em uma condição delicada em relação à zona de rebaixamento brasileiro. Acho que não é um time que vai cair, mas nesse momento está entre os 4 piores. Então, assim, se o Vasco reagir nas próximas rodadas, antes da Sul-Americana, é o Vasco mais tranquilo para jogar. Se o Vasco não tiver uma reação para deixar a zona do rebaixamento, pode privilegiar o Brasileirão e se complicar na Sul-Americana. O Vasco inteiro é melhor que o Boca Juniors. O Atlético inteiro é melhor que o City Torque. Mas prevejo dificuldades. As dificuldades que nós vimos na Sul-Americana, Libertadores para os brasileiros, citados também pelos companheiros, imagino que seja parecida com a dificuldade que esses times têm na semifinal também, o Vasco contra o Boca, o Atlético contra o City Torque.
1: E já está desenhada, Gabriel Dudziak, uma situação muito chata, que é a seguinte. O Vasco vai jogar contra o Boca Juniors, o segundo jogo em casa. O Vasco não pode jogar em São Januário, porque São Januário, que já é uma coisa inacreditável, né? Porque se jogasse Vasco e Boca Juniors nas quartas de final, podia ser em São Januário. Mas na semifinal não pode, tem que ter 30 mil de capacidade. Lembrando que 3 anos atrás, a final foi Fortaleza e LDU, e a Comebol levou a final para um estádio com menos de 30 mil lugares de capacidade, a final do campeonato. Mas a semifinal, Vasco e Boca, não pode. A alternativa natural seria o Maracanã, que hoje é administrado por Flamengo e Fluminense. E além das péssimas relações que o Flamengo tem com o Vasco, o Fluminense tem com o Vasco, das recusas constantes para o Vasco jogar no Maracanã, ontem já teve ali uma enxurrada de reclamações dos jogadores do Flamengo sobre o gramado do Maracanã, que eu acho que em parte são genuínas, tanto é que o Léo Pereira até elogiou o gramado sintético, né, o que obviamente não seria do agrado da diretoria, mas já me parece também uma narrativa construída para já colocar ali um carimbo que o Vasco não jogará, até porque o Flamengo vai jogar contra o Estudiantes na mesma data base ali, né, na Libertadores. E estamos falando de um equipamento público, né, Gabriel Dudziak? Ou que era público, e mais do que um equipamento público, um patrimônio de todo carioca e das 4 grandes torcidas do Rio. Eu acho essa situação, assim, extremamente desconfortável, para além da tristeza que é ver o gramado do Maracanã nas condições em que vimos ontem contra o Del Valle.
3: Ah, perfeito. Eu concordo com você. Eu acho que, para falar com um pouquinho mais de profundidade sobre esse tema, a gente precisa gerar reflexão. Porque se a gente ficar apenas nos fatos, o fato é o seguinte. O regulamento estava aí, aceitou, agora tem que cumprir. E aí o outro vai falar. A concessão é do Fla-Flu, então tem que aceitar. Não tem nada que discutir nada. Então, cumpra-se a regra, né? Beleza. É um jeito de interpretar essa situação. Mas o que a gente está falando é outra coisa, né? Eu adoro essa reflexão sobre capacidade de estádio nas competições, porque me faz pensar no intuito das competições. Então, assim, vamos lá. Nós temos a Copa Libertadores, que é para os principais times dos países, né? Os que tiveram as melhores campanhas nos seus respectivos campeonatos. E você tem a Copa Sul-Americana, que é para as equipes que não foram campeãs ou chegaram ali abaixo da 5ª posição. Naturalmente, as equipes que chegam na Sul-Americana são menores. Há exceções? Sem dúvida que há. O São Paulo, por exemplo, estava agora numa quartas de final. O Santos também, o Boca, está numa semifinal. Mas o torneio como um todo, ele tem muito a participação de times menores. Não estou falando que o Vasco é menor, eu já vou chegar no Vasco. Mas se esse torneio tem como prerrogativa abraçar equipes que, de repente, não são as campeãs, não têm os maiores investimentos e que nem sempre chegam nas competições continentais, como é que está lá no regulamento exigências na América do Sul que são só para os times que têm muito dinheiro, têm muito investimento, têm muita capacidade? Por que isso acontece? É a mesma coisa na Copa do Brasil. Não entendo, ou melhor, entendo. na verdade, não é sobre os clubes, não é sobre os torcedores. É sobre direitos de transmissão, é sobre vender o evento para televisão e para cobrar ingresso caro para mais gente, ou para ter os espaços lá de patrocinadores nos estádios, os camarotes da turma da Conmebol e coisa e tal. Então, isso é necessário ser colocado em pauta. E agora chegou ao Vasco, né? O Vasco não tem hoje a capacidade para ampliar o seu estádio de São Januário, que é ótimo do jeito que é. Poderia estar um gramado melhor, muitas vezes? Sem dúvida que poderia. Todos os gramados aqui do país acho que poderiam melhorar. Mas é um estádio.
1: Aliás, isso
3: ótimo,
1: não é exigência, né? Assim,
3: não.
1: Você bota qualquer grama no estádio, que se tiver 30 mil pessoas lá, tá tudo certo.
3: E assim, permitindo a provocação, pode até não ser grama.
1: É, sim, sim, pois é. É sim.
3: Pode até não ser grama, pode ser borracha. Borracha tá permitido. Grama ruim tá permitido. Então, é isso. Mas ouse querer jogar em 25 mil de capacidade, 22 mil, não. Isso não, isso não pode. Então, assim, o Vasco hoje não tem a capacidade de ampliar seu estádio e ficou fora do acordo aí para uso do Maracanã, que poderia, né, gerar mais críticas pela forma como foi. Ficou entre dois ali, eles decidem o que fazem e pronto. E aí você tem algo que poderia ser de interesse da cidade, do país, do futebol brasileiro, que é uma coisa gigante, né? Não, eu quero o meu gramado assim ou assado, porque eu vou jogar nessa semana, eu tenho preferência. E claro, vai chegar aí no seu WhatsApp agora, o contrato era assim, cala a boca. Tá bom, calei-me.
1: Maracanã, né, gente? Estamos falando do Maracanã. É que, por sinal, vai receber um jogo de futebol americano, né? Na semana que vem. E aí o Vasco, para jogar, estraga o gramado. Mas fazer um evento de futebol americano no Maracanã, um jogo da NFL, é daí. A título de curiosidade, o Como se classificou para a Liga dos Campeões da Europa pela primeira vez nessa temporada, né? O Como deu uma reformada no seu estádio para se adaptar às exigências da UEFA. Mas a capacidade do estádio, que vai receber jogos, está recebendo jogos da Liga dos Campeões, é de 13.600 pessoas. Liga dos Campeões, hein? Da Europa. 13 mil, tá aprovado. Mas enfim, Bruno Faria tem que sair para o intervalo, mas antes só queria, assim, se de fato não puder jogar no Maracanã o Vasco, você preferiria jogar no Rio, contemplar o torcedor vascaíno jogando no gramado sintético do Nilton Santos? Ou sair do Rio, de repente Brasília, tem várias cidades aí com muitos vascaínos no Brasil inteiro, e jogar num gramado natural?
2: Eu prefiro jogar sempre num gramado natural. Eu não gosto de gramado sintético, não. Então eu pensaria em um outro lugar. Acho que para facilitar a vida do torcedor carioca, é possível que o Vasco abra mão em algum momento e pense no estádio Nilton Santos. Mas eu não, eu mandaria para um outro lugar. Acho que Brasília é um lugar que tem muito torcedor vascaíno. Acho que no Brasil inteiro tem muito torcedor vascaíno, mas acho que Brasília seria uma das opções.
1: 8h28, vamos fazer o seguinte, vamos fazer o repórter CBN. Na sequência, a gente vai ter um intervalo de 5 minutos. Atenção, rede, hoje é um intervalo de 5 minutos. Repórter CBN, intervalo de 5 minutos. E a gente já volta para o segundo tempo do 4 em Campo para falar da rodada do fim de semana do Campeonato Brasileiro e para mandar um abraço para você que manda mensagem também para o 11999-119981, 11999-119981, WhatsApp da Central Brasileira de Notícias.
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0: Sexta-feira, 18 de setembro de 2026, o ministro Gilmar Mendes, do Supremo Tribunal Federal, decidiu que o decreto que reajusta o valor do benefício do Bolsa Família não fere as regras eleitorais. O ministro afirma na decisão desta sexta-feira que o aumento concedido é apenas atualização dos valores pelo critério de correção monetária. Mais cedo, a Advocacia-Geral da União pediu que o STF reconhecesse que o decreto que reajustou em 15% os valores do Bolsa Família é constitucional. O pedido foi feito em uma ação em que Mendes é relator. O benefício mínimo vai subir de R$ 600 para R$ 691 a partir de outubro. O Ministério Público de São Paulo denunciou o ex-número 3 da Secretaria da Fazenda por suspeita de participação em um esquema de propina para liberar créditos de ICMS. Outros três fiscais também foram denunciados. Segundo o MP, o grupo cobrava entre 1% e 10% dos valores envolvidos para acelerar pedidos de ressarcimento tributário. A investigação aponta um repasse de R$ 13.600.000 reais a um ex-delegado tributário. A Uber foi condenada a pagar uma indenização de US$ 40 milhões à família de uma jovem que morreu atropelada após ser expulsa do carro de um motorista de aplicativo da plataforma na Califórnia. Segundo a família, em 2023, a jovem de 23 anos foi expulsa depois de passar mal no veículo. A defesa da família afirmou que a jovem estava bêbada e morreu após ser atropelada por outro carro em uma rodovia. O júri considerou a empresa responsável pelas ações do motorista. No horário de Brasília, 8 horas e 30 minutos.
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6: Já reparou que alguns restaurantes estão sempre lotados, mesmo sem fazer promoções? Muitas vezes o motivo não está no cardápio, está na experiência. Cada vez mais as pessoas escolhem lugares que oferecem algo além da comida. Um evento temático, música ao vivo, uma harmonização, qualquer experiência que torne aquele momento diferente. E sabe o que acontece? 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
3: Segundo tempo do 4 em Campo dessa sexta-feira, comigo Leonardo Dai, com o Gabriel Dudziak, com o Rafael Prates, com o Bruno Faria, abraçando você, ouvinte, que manda mensagem aqui no WhatsApp 11 999 119981. A Dolores, obrigado aqui pelo elogio, a Brisa também tá mandando mensagem pra gente. O Marlon de Vitória está dizendo que o gramado do Maracanã seria ainda pior se fosse administrado pelo governo do Rio. O Álvaro está dizendo que foi bom o Palmeiras ter decidido nos pênaltis porque testou o goleiro, e o goleiro respondeu bem. O Ivan Cavalcante diz algo parecido em Paranatama, Pernambuco, diz que o Palmeiras passou por uma situação que poderia ser evitada, mas que isso ajuda a fortalecer a equipe. O Tony de Campos do Jordão diz que em setembro Corinthians, São Paulo e Santos já estão de férias. Oxalá tivesse de férias, sobretudo o Corinthians, viu, Tony? Seria melhor do que estar nessa briga aí para não cair para a segunda divisão. O nosso ouvinte aqui que não assina a mensagem diz que quer o Morumbis vazio amanhã para São Paulo e Internacional porque os jogadores não merecem a torcida. Não, e é o seguinte, né? Depois que o Dorival falou que o time sentiu o Morumbis lotado, às vezes é até melhor, né? Não ir ninguém, que aí o time joga melhor. O Flamengo e o Palmeiras... O pois não, Bruno?
4: 10 mil ingressos vendidos de forma antecipada.
3: E o jogo é 9 horas da noite? É 9 da noite, né?
4: É 9. Meu Deus.
3: Quem for é guerreiro, ainda mais nesse frio. O Flamengo e o Palmeiras oscilam. O meu São Paulo não, é ruim sempre, diz aqui o nosso ouvinte no DDD11 também. O Jorge Arnold pergunta aqui de um certo jogador neerlandês, sobre o qual falaremos já já. Fluminense e Estudiantes será final inesperada, diz aqui também nosso ouvinte. Obrigado ao Nelson Luiz de Copacabana, Guilherme Carvalho de Brasília. O que acontece com esses clubes cheios de dívidas e repletos de transfer ban? Não acontece nada por enquanto, tem aí um mecanismo da CBF sendo desenvolvido para trazer punições, inclusive de perda de pontos em casos mais extremos, mas ele não está em vigor ainda. Marcos Alexandre de Arapiraca, obrigado pela mensagem. Sei que nós corintianos nos denominamos sofredores, mas quarta-feira extrapolou qualquer limite, diz aqui um outro ouvinte. E sim, meu caro ouvinte que manda mensagem no DDD83, estarei no CBN Esportes. Estaremos juntos no domingo. Flávio Heimberg também, obrigado pela mensagem, pelas participações. Olha só, gente, 8h39, pois não?
5: Não, só fazer um adendo aí.
3: Sim.
5: Vocês que gostam de falar isso daí... Tinha que ter falado também na quarta-feira, mais do que das outras vezes.
3: Ah,
5: sofrido,
3: sim.
5: Como o corintiano gosta.
3: Exatamente. Nesse caso, sofrido como o corintiano não gosta. Mas...
5: foi sofrido. O corintiano não gosta da coisa sofrida? Se é fácil, não gosta?
6: Mas é quando ganha, né?
3: Gosta da vitória sofrida.
6: O pessoal não conta vantagem não, Gabriel.
5: Não, então pera. Então o corintiano gosta de ganhar.
3: Sim.
5: Não de sofrer.
3: Sim, gosta de ganhar sofrendo e de ganhar sem sofrer. De perder sofrendo e de perder
5: sofrendo, não.
3: 28ª rodada do Campeonato Brasileiro, amanhã 4 horas Atlético Mineiro e Chapecoense, 5 horas Mirassol e Botafogo, 18h30 Remo e Santos, 8h30 Vasco e Coritiba, 9 horas São Paulo e Internacional. Domingo, 11 horas, Grêmio e Palmeiras, 4 horas, Corinthians e Fluminense, 4 horas, Vitória e Cruzeiro, 18h30 no domingo, Flamengo e Red Bull Bragantino, 7h30 no domingo, Atlético Paranaense e Bahia. Naquela de toda a rodada, Bruno Faria, nessa rodada os postulantes ao título, Flamengo joga em casa contra o Red Bull Bragantino e o Palmeiras joga fora contra o Grêmio. Acho que jogo confortável não é para nenhum dos dois, hein, Bruno?
4: Ah, nunca é, né? Campeonato Brasileiro, o jogador fala muito isso, não tem jogo fácil. Cada um tem uma missão dentro do campeonato. O Grêmio, por exemplo, trocou de treinador, então vai ter a estreia do Renato Gaúcho. Ele que ficou no banco nesse meio de semana pela 21ª rodada no duelo contra o Botafogo, mas ele ainda não comandou, então tem esse... Ah, essa maneira diferente de olhar para o jogo também, e quem sabe o Grêmio conquistando uma vitória, já que joga frente ao seu torcedor, e obviamente vai pegar um Palmeiras que deve sair mais para o jogo, é o típico jogo que o Renato gosta, tá? Tô para te dizer que é um dos melhores jogos dessa rodada do Campeonato Brasileiro. Já o Flamengo pega um Bragantino que está em nono lugar, pode não ter aquela pressão grande que outros clubes têm do seu torcedor, mas o Bragantino sonha em voltar para uma disputa de Copa Libertadores. Então pontuar no Maracanã é importante, a ver como é que o Flamengo chega, porque o Flamengo também teve muitas cobranças dentro do vestiário depois do empate contra o Del Valle. Obviamente teve a comemoração pela classificação e tem que ter mesmo, mas teve muita cobrança também, porque o desempenho já citado pelos amigos foi muito abaixo depois que retornou à disputa dos campeonatos, muito por conta da pausa da Copa do Mundo. Mas são dois jogos que eu acho que são considerados complicados, não difíceis, mas complicados para os dois times que sonham com o título do Brasileirão.
3: Essa rodada, Gabriel Dudziak, ela tem uma atração especial, né? Que é essa estreia para valer de dois técnicos aí. O Bruno já mencionou o Renato Gaúcho, que estreia para valer no Grêmio, embora tenha estado no banco de reservas no jogo do meio de semana contra o Botafogo. E tem o Tite estreando no Botafogo amanhã, 5 da tarde, contra o Mirassol.
6: E tem o Carpini também, viu, Dai?
3: Ah, verdade, bem lembrado, Prats. Boa. Thiago Carpini no Remo, que joga contra o Santos às 18h30. Boa, bem lembrado. Eu acho, Gabriel, que assim, Renato Gaúcho no Grêmio, e acho que posso até dizer também o Carpini no Remo, não tem muito o que a gente imaginar do que eles vão tentar fazer, pelo menos, né? A gente conhece muito bem os dois técnicos e o que os times podem entregar nesse momento. O Bruno até falou um pouco sobre isso no caso do Grêmio. Mas e esse Tite no Botafogo, hein, Gabriel? Eu tenho muita curiosidade, porque para além da necessidade do Tite mostrar serviço depois dos trabalhos que no Flamengo não terminou bem e no Cruzeiro não foi bom em nenhum momento, me parece que a gente vai de novo ter aquele dilema, né, entre o jeito Tite de jogar e um elenco que gosta de um jogo muito acelerado.
5: Isso pode acontecer novamente, tal qual aconteceu no Cruzeiro. E não houve aí mudança positiva para o técnico e para aquele elenco. Embora algumas pessoas argumentem, eu não concordo, mas acho que é importante até fazer o contraponto, que o time estava se encaixando, aí o Cássio se machucou, aí foi jogar com o Matheus Cunha no gol, o Matheus não trouxe segurança, e aí foi a reta final do trabalho do Tite. Mas, assim, de forma geral, não conseguiu realizar um bom trabalho. Havia também especulações, boatos aí, não sei até que ponto são verdadeiros, de que o Tite já não comandava exatamente o time, deixava mais para o filho dele, né, o Matheus Bach, e se isso for repetido no Botafogo, acho que já começamos mal, a ver, né? De toda maneira, para além dessas questões que eu não consigo falar o suficiente sobre, porque para mim são hipóteses apenas, tem uma coisa que me chama mais a atenção, que é a seguinte: os outros times que estão nessa luta aí contra a queda, eles ou estão se encaixando ou eles estão com treinadores no modo guerrilha, né? Do modo guerrilha. Até falei isso no começo da semana aqui. Então são treinadores acostumados a esses cenários de pouco recurso técnico, de muita necessidade de resultado a qualquer custo, que sabem como motivar os jogadores nessa briga contra o rebaixamento. Então, assim, o Carpini é um caso, você vai ter nesse momento o Pedro Manuel acertando o Vasco, embora não seja exatamente um caso, você vai ter o Renato Gaúcho no Grêmio, acho que o técnico do Mirassol já está sabendo lidar com essa situação, o técnico do Vitória é expert nessa situação, né, o Jair Ventura. O Dorival já teve essa experiência no São Paulo, né? Faz tempo, mas já teve. E aí vem o Tite no Botafogo. O Tite já teve experiência nisso? Teve, lá atrás, né? Mas...
3: E caiu, inclusive, né?
5: Caiu, exato.
3: No Atlético Mineiro, né?
5: E dessa forma, ele está de novo num cenário desses, depois de ter passado por uma experiência na Seleção Brasileira de Futebol, no Flamengo e no Cruzeiro. Nada a ver com essa situação de agora. A ver. Mas, assim, inicialmente, estou olhando mais com desconfiança do que com confiança para o Tite.
3: Por falar em desconfiança, Rafael Prats, quando eu li a mensagem do nosso ouvinte Tony falando, ah, o Corinthians de férias, eu falei, mas de jeito nenhum férias, oxalá estivesse. Porque, assim, se você não falar que o Corinthians está brigando forte contra o rebaixamento, você vai falar que brigando forte contra o rebaixamento tá só do Mirassol para baixo, né? Porque o Corinthians já é o 14º colocado. Tá 4 pontos acima da zona de rebaixamento. E pega esse Fluminense aí no domingo às 4 horas da tarde. Eu até mencionei também a mensagem do ouvinte Jorge Arnold, que falou do Memphis, né? E até o ponto que ele traz é assim, será que o Memphis tem condições de continuar atuando no Corinthians? Eu acho, Prats, que até pelo que ele custa, o mínimo do mínimo do mínimo que ele pode fazer agora é o que ele fez quando ele chegou em 2024, né? Livrar o Corinthians da segunda divisão.
6: Sem dúvida, né? A reação do Corinthians no brasileiro passa por ele também, Dai. A gente vai ter de ver, obviamente, como que ele vai reagir depois do pênalti perdido contra o Estudiantes. Ele está vivendo uma situação que ele poucas vezes viveu no Corinthians, porque ele chega, como você falou, em 2024, para ajudar o time a não cair. E ele e outros melhoram muito a equipe, tecnicamente. 2025, ele tem bons momentos no ano. Participa de 2 títulos importantes como o Paulista e a Copa do Brasil, principalmente fazendo gol em final da Copa do Brasil, em clássico contra o Palmeiras na Copa do Brasil. 2026 dele até agora foi um 2026 pré-Copa do Mundo, para, entre aspas, se preparar para a Copa. A Copa vem, a Copa dele é apagadíssima, ele pouquíssimos minutos joga pela seleção da Holanda, e esse pós-Copa é um pós-Copa depois da renovação, depois da novela para renovar. Corinthians certamente está depositando nele a esperança para o time ficar melhor, e até agora não aconteceu. Né? Então, assim, domingo contra o Fluminense, ele pode ter uma atuação de novo fraca, como ele tem jogado, e o time ganhar. Mas que é difícil imaginar o Corinthians melhorar com o Memphis jogando muito mal, é difícil imaginar. Uma coisa me parece que está um pouco atrelada à outra. Isso passa por ele, isso passa pelo Garro, isso passa pelo Bidon, passa pelo Yuri Alberto quando voltar, passa pelo Caio César, passa por esses jogadores. São jogadores que podem definir jogos para o Corinthians, para o André, que talvez fisicamente seja melhor para jogar domingo. Então, assim, imaginar o Corinthians reagindo no brasileiro com o Memphis muito mal é difícil. Porque a concorrência em relação ao Memphis consegue ser, muitas vezes, pior que ele. Apesar de que no ano é muito discutível quem é pior que quem aí. Então, o Corinthians renovou com o Memphis também para situações como essa. Não imaginava-se isso a curto prazo, mas será assim. O Memphis bem é um Corinthians para reagir. O Memphis mal é um Corinthians com mais dificuldade para buscar pontos no brasileiro para não cair.
3: E hoje teve esse episódio inacreditável no Corinthians, né? Que foi a torcida organizada indo lá para aquelas reuniões que acontecem de vez em sempre no Corinthians. O pessoal chegando irritado e saindo quase com dó dos jogadores, como bem definiu aqui o nosso Paulo Vinícius Coelho mais cedo na programação, né? Porque os jogadores começaram a desabafar sobre os problemas do clube. Até sensibilizaram os organizados, vejam que coisa. Zulu Neves, um abraço pro Carlos Alberto na Vila da Penha, dizendo que é uma vergonha o gramado do Maracanã. A Jussara Barreto ainda sofrendo aqui com a eliminação do Corinthians na quarta-feira, mas somos a fiel, diz ela. E o Gilmar Neto também não gostou da declaração do Dorival aí também, que eu achei também inacreditável, né? Quando ele apontou que os jogadores do São Paulo sentiram ali a...
5: Pergunta.
3: Pois não, dois.
4: Mas você tem dúvida de que amanhã, depois do jogo contra o Inter, independentemente do resultado, ele vai falar que, olha, queria pedir desculpas porque acho que vocês me interpretaram mal? Eu não tenho dúvida disso.
3: A essa altura do campeonato eu já nem sei mais o que esperar, mas pois não, Gabriel Dudziak.
5: Não, é que eu entendo o que você está falando e que o Bruno também reforça, mas eu acho que sentiram mesmo, sabe?
3: Acho que pode ser.
4: Eu concordo.
3: É que é grave, Deus. Né?
4: Assim, sim, mas é uma coisa que não se fala, né?
3: Não, até poderia, próprio... se for verdade, até pode falar, mas assim, eu acho grave. Era para ser o trunfo do São Paulo nesse confronto,
5: então,
3: né?
5: Mas o Dorival, ele falou depois da vitória contra o Atlético Mineiro... que aquele era o São Paulo, que com o apoio do torcedor o time ia sair dessa, que é assim que a gente quer jogar. E o Morumbi estava lotado, mas aí teve o jogo com o Boca Juniors e eles sentiram. Talvez pudesse não ter falado isso, mas veja, tem agora a parada para hidratação na Comebol e os microfones pegam. Sim. Pegam ele falando assim, ó, tudo que a gente podia errar em 25 minutos a gente já errou.
3: Verdade.
5: Como é que justifica, né? Como é que justifica? Então assim, ensaiamos... treinamos, não fizemos absolutamente nada. Claro que a responsabilidade maior é do treinador, né, perante os microfones, é o líder da equipe, coisa e tal, mas de alguma forma tem que dividir também um pouco. Olha, por que O Luciano jogou péssimo, o Arthur jogou péssimo, fulano, Beltrano, todo mundo foi mal hoje. Tem que ter alguma explicação. Qual é a explicação? Não está cansado. Usaram reservas. Estão jogando o mesmo time. Exceção ao Calleri. Três zagueiros. Por quê? Porque, sei lá, sentiram aqui. Não fizeram nada do que a gente tinha combinado. Acho que esse tipo de cobrancinha também não é tão ruim, sabe?
3: Sim.
5: Embora politicamente incorreto.
3: A ver, amanhã 9 horas São Paulo Internacional, 8h50, última pausa aqui no 4 em Campo, já voltamos em 5 minutos.
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4: 8h56, reta muito final aqui do 4 em Campo, mas quero algumas manchetes dos comentaristas sobre alguns outros jogos desse fim de semana no Campeonato Brasileiro. Rafael Prates, domingo 7h30 em Curitiba, tem Atlético Paranaense terceiro contra o Bahia, que é o quarto, Prates.
5: E vale Libertadores, uma disputa direta por G4, uma disputa direta pela parte de cima da tabela de classificação. Atlético tem pequena vantagem para ganhar do Bahia domingo em Curitiba.
4: Vasco e Internacional podem sair da zona de rebaixamento nessa rodada, Gabriel Dudziak. O Vasco pega o Coritiba em casa e o Inter pega o São Paulo fora. 8h30 e 9 horas, respectivamente, amanhã, os dois jogos. Não é uma rodada das piores para os dois, não, hein, Gabriel?
6: Não é das piores. São jogos acessíveis, mas eu quero chamar a atenção que o São Paulo em casa reagiu no Brasileirão, então vai ser difícil para o Inter. E o Coritiba vai melhor como visitante do que como mandante. Então, também tem isso. Mas sim, jogos acessíveis para os dois.
4: Boa observação. O Inter joga fora contra um bom mandante, o Vasco joga em casa contra um bom visitante. E o Remo, Bruno Faria, a última cartada é Thiago Carpini. Amanhã, 18h30, contra o Santos, a estreia dele. Será que agora vai?
7: Pode dar o gás que faltava, né? O Remo, para muita gente, seria uma Chapecoense nesse campeonato. Um time que a gente olharia e falaria, já está rebaixado. Pelo contrário, o Remo tem feito bons jogos e tem o fator casa que pode ajudar. Então, eu vejo, sim, o Carpini como um fator, um gás extra nesta reta final aí para o Remo, que vai fazer um jogo difícil contra o Santos, que melhorou muito depois da pausa para a Copa do Mundo. Mas a eliminação machucou muito os jogadores na última quarta-feira, obviamente os torcedores.
4: Boa noite, meus amigos.
8: Boa noite.
7: Boa noite.
4: Fica por aqui essa edição do 4 em Campo. Vem aí, para quem está escutando a CBN pela internet, o Repórter CBN. Depois o Panorama CBN com o Leandro Gouveia. Para quem está no radinho, Repórter CBN, Voz do Brasil, 10 da noite. A programação de volta com o CBN Noite Total com a Tânia Morales. Tchau.
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0: Tentando retomar as exportações de carne e frango à Europa, as autoridades da União Europeia aceitaram os protocolos sanitários brasileiros após realizarem inspeções no país. A informação é do secretário-executivo do Ministério da Agricultura e Pecuária, Kleber Soares. Em maio deste ano, a Europa removeu o Brasil da lista de países habilitados a exportar carne, apontando irregularidades com as novas regras para uso de medicamentos antimicrobianos nos animais. No horário de Brasília, 9 horas.
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1: Olá, boa noite.
2: Boa noite para você que nos acompanha em todo o país.
1: Sexta-feira, 18 de setembro de 2026.
2: Vamos ao destaque do dia.
1: Ação integrada para o enfrentamento ao crime organizado no Rio de Janeiro.
2: Estratégia apresentada aposta em inteligência e atuação coordenada para cortar a logística das organizações criminosas. Pablo Mundim.
3: Entre janeiro e setembro, 16 operações integradas no estado resultaram em mais de 3.300 prisões e na apreensão de quase 1.200 quilos de drogas.
1: Prova de vida é automática para quem comparecer às urnas.
2: Voto é uma das formas utilizadas pelo INSS para garantir a manutenção de pagamentos. Thaís de Araújo.
4: A medida faz parte de uma mudança no procedimento, que deixou de exigir que o aposentado se desloque a uma agência para a prova de vida.
1: A prova nacional docente será aplicada neste domingo em todo o país.
2: A avaliação pode ser usada em processos seletivos e concursos públicos para professores. Edinaldo Júnior.
5: A avaliação é destinada a concluintes de licenciaturas, graduados e profissionais da educação interessados em utilizar a nota em processos seletivos para a carreira docente.
1: Hoje, na apresentação da Voz do Brasil, Nazi Brum e Mariana Jungmann.
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1: Ações integradas para o enfrentamento ao crime organizado envolvem União, estados e municípios no Rio de Janeiro.
2: Hoje foram apresentadas ações que apostam em cooperação, inteligência e integração.
1: A ideia é trabalhar na proteção das rotas, retomar os territórios e retirar o poder econômico das organizações criminosas.
3: União, estado e município juntos no enfrentamento ao crime organizado no Rio de Janeiro. A estratégia apresentada nesta sexta-feira aposta em integração, inteligência e atuação coordenada para dificultar a circulação, o abastecimento e o financiamento das organizações criminosas. A atuação está organizada em três frentes. A primeira protege corredores logísticos estratégicos, com ações nas divisas do estado do Rio, com São Paulo, Minas Gerais e Espírito Santo, além de áreas da cidade fluminense, como a Avenida Brasil, a Linha Vermelha e a Linha Amarela. A segunda apoia a recuperação de territórios e a terceira fortalece a segurança municipal. Uma estratégia de integração das forças nacionais e estaduais para combater o crime, disse o secretário nacional de Segurança Pública do Ministério da Justiça e Segurança Pública, Chico Lucas Veloso.
6: Integração entre forças federais, forças estaduais e forças municipais, integradas pela inteligência, tratando com firmeza o crime e respeitando o cidadão.
3: Os acordos de cooperação entre o Ministério da Justiça e o Estado do Rio têm vigência de 5 anos. Com o município, a parceria prevê a formação da Força Municipal, disse o ministro da Justiça e Segurança Pública, Wellington César Lima e Silva.
7: Se o crime se pretende organizado, o Estado tem que ser muito mais organizado. A mensagem tem que ser forte. E a mensagem forte é usar a integração junto com a inteligência e junto com todos os mecanismos modernos e tecnológicos que temos para combater o crime.
3: Entre janeiro e setembro, 16 operações integradas coordenadas pela Secretaria Nacional de Segurança Pública no estado resultaram em mais de 3.300 prisões e na apreensão de quase 1.200 quilos de